0: Movimentação, um tom de euforia. Eu preferi quando estavam sendo erguidas para o alto. Mas é um bom protocolo esse da FIFA. Também quero saber o que vocês acharam. Eu sou o Lucas Sabião e volto no próximo Curiosidade de Copa.
1: Tá aí, tá então o Lucas Fabião com a nossa curiosidade desta quarta-feira. Já estamos com o horário estourando praticamente, mas depois desse Uzbequistão e Colômbia, teremos encerrada a primeira rodada. Um de cada lado, né? Para ti, Fernando, destaque positivo e destaque negativo, né? Seleção que para ti é destaque positivo e destaque negativo desta primeira rodada de Copa do Mundo.
2: Positivo, eu vou na Suécia. Acho que foi um time muito intenso, dominou a Tunísia, tem jogadores muito interessantes, uma dupla de ataque fortíssima, né, com Gyökeres e Isaac, o Ayari também, um meia que tem muita habilidade, um meia que tá, pelo menos nessa primeira rodada, né, foi muito bem e vence por 5-1. Acho que a Suécia, para mim, é o destaque positivo, e eu vou emendar a Tunísia como destaque negativo, porque demitiu o treinador, né? Não bastasse uma goleada sofrida, optou por demitir o treinador, ainda com chances de reverter esse cenário negativo. Mas para mim, a Tunísia é o grande destaque, justamente por isso. Acho que, além da goleada, ter demitido seu técnico de uma maneira, eu acho que totalmente inconsequente, sabe? Simplesmente optou por demitir, mesmo tendo ainda a chance de se classificar.
1: Acabou com o projeto da Copa praticamente, né?
2: É.
1: Gustavo Lousada, o que que tu imagina para cada um desses lados? Destaque positivo e negativo da Copa?
3: Destaque positivo para mim, Estados Unidos. Foi a seleção que mais me surpreendeu, né? Que é aquilo, a gente não esperava tanto, né? Nunca viu a seleção dos Estados Unidos jogar um futebol tão vistoso como jogou naquela estreia. Claro que era contra o Paraguai, mas o Paraguai também não é trouxa. Tem jogadores interessantes ali. E destaque negativo, João. Coloco talvez a Espanha, né? Que não conseguiu vencer o Cabo Verde. Mas eu vou ser chato aqui. Brasil tá nessa também. Tchau.
1: Eu até pensei no Brasil, mas eu vou da Espanha, porque para mim a Espanha mostrou que sem Yamal e sem Nico Williams, mesmo o Nico Williams que foi muito mal nessa temporada, não vai chegar a lugar nenhum. Só no passe para lá e para cá, sem uma jogada individual, sem, né, um drible, não chega longe. E no destaque positivo, eu também vou com a seleção norte-americana, porque foi um 4-1 chocolate. E honestamente, não esperava. Inclusive, tinha palpitado que Paraguai iria ganhar o jogo. E Estados Unidos mostrou que tem qualidade, que não tá pra brincadeira. E numa dessas, pode chegar aí numas oitavas, umas quartas de final, dependendo do que tiver de chaveamento pela frente. Mostrou que tem qualidade aí. Estou aprendendo a jogar o soccer. Aí, uma das.
2: O futebol.
1: É,
2: era
1: o.
2: soccer antes, agora é futebol, né?
1: É, o. Ainda mais que o Trump quer que mude, inclusive,
2: Até falou que é NFL, né? Tem que
1: tem que
2: mudar.
1: mudar o nome da NFL, porque o futebol verdadeiro é esse que estamos vendo. Muito obrigado a todos que nos acompanharam nesta noite. Vamos só com as mensagens aqui rapidinho, ó. Francisco Barcelos, boa noite. Messi, filho do Ronaldinho. Quem ensinou o Messi? Ronaldinho Gaúcho, e não se fala mais, o resto é só mimimi.
2: Concordo.
1: E o nosso amigo Chico Arruda tinha mandado uma mensagem aqui. Tem uma mensagem de áudio. Vamos botar a mensagem de áudio rapidinho do Chico Arruda aqui, ô Lousada. Vamos ver se vai dar pro aí pro ar.
4: Boa noite, garotos da mesa. Agora falando de seleções. Olha, para mim, o Brasil tá lá por 12º, 13º lugar. Tá? Existe seleções que são hiper, melhores do que a seleção brasileira. Uma das poucas coisas que eu estou notando é que a arbitragem está muito segura daquilo que eles estão dando. Não é qualquer faltinha, não é qualquer contato, tá? Os juízes estão marcando falta. Não. Tá? E hoje existem seleções com jogadores bem avantajados, jogadores altos, fortes, né? Não é o que acontece com o Messi, né? Que, bom, esse, na atualidade, para mim, é o melhor do mundo, né? Para mim, o Messi é um Pelé.

0: embora os argentinos achem que Maradona era melhor que o Pelé, não. Não. Pelé fazia antigamente o que o Messi faz hoje. Ele coloca a bola aonde, ele colocava a bola onde ele queria. Tá ok? Nem Cristiano Ronaldo, nem Harry Kane, nem, não. Para mim, o Messi é o melhor do mundo. Tá? E na atualidade. Tá? E se ele quisesse, ele jogaria outra Copa, além dessa que ele está jogando. Né? Mas, eu digo assim, ó, algum treinador vai armar alguma pro Messi para ele não jogar tanto como ele está jogando, porque ele está jogando livre. Ele é uma andorinha, assim, ó, que ele plana em todo o local do campo. Às vezes ele está no meio, às vezes ele está na direita, na esquerda. Ele não tem local fixo dentro do campo. Tá? E na realidade, né? A final para mim é França e Argentina. Ainda não vi a Alemanha jogar.
1: Tá aí então o Chico Arruda com a opinião dele. Pode ser, né? A Alemanha chegou bem. Vamos ver se não se encontram pelo caminho algumas dessas aí que a gente coloca como as principais, né? Talvez vão se encontrar em algum momento antes da final. Mas vamos ficando de olho. Agora sim, muito obrigado a todos que nos acompanharam. Vamos ficando por aqui. Amanhã de manhã tem a edição inicial, né? Primeira edição do Falando de Copa, falando desses jogos da noite. E a gente chega novamente de noite para falar um pouco mais, aí sim, do início da segunda rodada de Copa do Mundo. Valeu!

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11: 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As notícias do governo federal que movimentaram o país no dia de hoje.
12: Olá, boa noite.
13: Boa noite para você que nos acompanha em todo o país.
12: Quarta-feira, 17 de junho de 2026.
13: Vamos ao destaque do dia: proteção de crianças nas redes, combate ao crime e crescimento econômico.
12: Temas tratados pelo presidente Lula no encerramento da reunião do G7 na França.
13: O grupo reúne as maiores economias do Ocidente e Brasil participou pela décima vez como convidado.
12: O presidente discutiu com países desenvolvidos formas de o mundo voltar a crescer com a inclusão dos mais pobres.
14: O mundo precisa crescer para que a economia volte a crescer. Não adianta crescer só para a Alemanha, crescer só para os Estados Unidos, crescer só para a França. Não, é preciso, sem diminuir o padrão de vida deles, crescer para outros países.
13: E ainda, acesso à água.
12: O Ministério da Saúde anuncia a instalação de quase 21 mil cisternas em 8 estados do semiárido.
13: E tarifa social de água e esgoto para famílias de baixa renda já chegou a quase 2 mil municípios. Pablo Mundim.
15: A meta é que a tarifa social esteja implementada em todo o país até dezembro.
12: Você vai ouvir também arte e música.
13: O uso de materiais pedagógicos relacionados a essas disciplinas chegou a 45% das escolas públicas em 2024. Natália Koslick.
16: Essa ampliação está associada a melhores notas em língua portuguesa e matemática, além de menores índices de distorção e dade série.
12: Hoje, na apresentação da Voz do Brasil, eu, Mariana Jungmann e Luciano Seixas.
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12: Regulamentação dos meios digitais, combate ao crime organizado e crescimento econômico equilibrado foram alguns dos temas discutidos pelo presidente Lula hoje em Evian, na França.
13: Lula participou como convidado do encontro do G7, grupo formado pelas principais economias desenvolvidas do Ocidente.
12: A repórter Luana Karen esteve lá acompanhando esse último dia de encontro.
17: No último dia de debates em Evian, na França, o presidente Lula defendeu a ampliação de investimentos em desenvolvimento, infraestrutura e qualificação profissional durante a sessão do G7, que reuniu representantes das principais economias desenvolvidas do mundo. Em coletiva à imprensa, o presidente brasileiro informou que foram discutidas formas de alcançar um crescimento econômico equilibrado que beneficie todos os países.
14: Cada reunião do G7 é a oportunidade da gente discutir com os países desenvolvidos tanto o equilíbrio quanto o desequilíbrio na ordem política, econômica e social, levando em conta a necessidade de cada país. O mundo precisa crescer para que a economia volte a crescer. Não adianta crescer só para a Alemanha, crescer só para os Estados Unidos, crescer só para a França. Não, é preciso, sem diminuir o padrão de vida deles, crescer para outros países.
17: Outro assunto em pauta foi a inteligência artificial. Junto a chefes de governo e de Estado e CEOs das principais empresas de tecnologia do mundo, o presidente Lula defendeu a regulamentação dos meios digitais para proteger direitos fundamentais de crianças, adolescentes e mulheres. E apresentou como um exemplo o Estatuto Digital para Crianças e Adolescentes, aprovado recentemente no Brasil, com obrigações para as empresas de tecnologia.
14: Fiz questão de dizer para eles duas coisas importantes que o Brasil fez: a proibição de telefone nas escolas e, segundo, o ECA Digital, que é a regulação digital mais

0: áreas. Alguns equipamentos e estruturas, elas são agrupadas em determinadas regiões e cidades. E ao agrupar, você acaba gerando um problema e uma necessidade, que é o deslocamento dos pacientes das cidades menores para os centros maiores.
1: Além do aumento do atendimento especializado e a oferta de transporte, o programa agora tem especialistas, prevê mais atendimentos em exames e cirurgias. Reportagem, Márcia Fernandes.
2: Em 2027, tem Copa do Mundo Feminina da FIFA na América do Sul e o Brasil se prepara para sediar a competição pela primeira vez.
3: Durante participação no programa Bom Dia Ministro, transmitido pela empresa Brasil de Comunicação, o ministro do Esporte, Paulo Henrique Cordeiro, ressaltou que o maior impacto do evento será a inclusão.
2: O ministro destacou que a prioridade do governo é trazer o futebol feminino para um patamar de igualdade em relação ao masculino e garantir a permanência de meninas e mulheres no esporte.
4: Pode ter certeza que o maior legado que nós vamos ter dessa Copa não é um legado de infraestrutura física. É uma mudança de como encara o futebol masculino e feminino. De incluir mais meninas e jovens com essa concepção de gênero, fazendo com que o futebol mude e traga as mulheres e traga as meninas para essa prática desportiva. E essa é a nossa principal ideia, fazer com que as mulheres possam efetivamente estar no futebol.
3: O ministro Paulo Henrique Cordeiro falou também dos esforços do governo na ampliação da lei de incentivo ao esporte.
2: A medida, criada em 2006, se tornou permanente no final do ano passado.
3: Na entrevista, o ministro do Esporte ressaltou os avanços a partir da mudança e fez um balanço dos investimentos.
4: Na nossa lei de incentivo ao esporte, nós ultrapassamos, no ano passado, mais de R$1 bilhão investidos. Nós somos um país de dimensão continental, obviamente com carências mil. A lei de incentivo ao esporte precisa efetivamente ampliar o seu alcance para que nós possamos levar políticas públicas de esporte, tanto em infraestrutura, na construção de novos equipamentos, quanto na recuperação de equipamentos já existentes e também de projetos de esporte com qualidade para a nossa população.
2: E o governo do Brasil está apertando o cerco contra ações maliciosas de sites de apostas online, as chamadas bets.
3: Um acordo assinado pelos Ministérios da Fazenda e da Justiça e Segurança Pública vai combater os chamados padrões manipulativos.
2: São recursos visuais usados para induzir usuários a gastarem sem consciência dos riscos.
3: A ação prevê fiscalização de propagandas abusivas e estudos sobre os perigos do vício em jogos digitais.
5: A Secretaria de Prêmios e Apostas do Ministério da Fazenda e a Secretaria Nacional de Direitos Digitais do Ministério da Justiça e Segurança Pública assinaram um acordo de cooperação técnica para aumentar a proteção dos consumidores em relação aos jogos de aposta online. Segundo o governo, o objetivo do acordo é desenvolver ações para identificar e combater os chamados padrões manipulativos, recursos utilizados pelas plataformas digitais que podem influenciar indevidamente o comportamento dos usuários e comprometer a tomada de decisões conscientes. Os Ministérios da Fazenda e da Justiça vão atuar em conjunto para compartilhar informações e experiências que possam contribuir para o fortalecimento da regulação e da fiscalização do setor. A cooperação também prevê análises sobre publicidade responsável, transparência das plataformas, mecanismos de proteção aos consumidores e classificação de riscos associados ao uso de jogos e apostas. Priscila Machado, para a Voz do Brasil.
2: O novo Desenrola Brasil chega à marca de R$10.300.000 em operações de crédito com uso do FGTS.
3: A utilização dos recursos do Fundo de Garantia por Tempo de Serviço foi registrada pelo Ministério do Trabalho e Emprego em mais de 17 mil renegociações de dívidas no âmbito do programa.
6: O uso do FGTS como garantia para a renegociação de dívidas no programa Desenrola Brasil movimentou R$10.300.000 em operações até junho. Ao todo, foram registradas 17.085 operações de crédito, com valor médio de R$604,73 por trabalhador. Os dados foram apresentados pelo Ministério do Trabalho e Emprego nesta terça-feira, durante reunião do Conselho Curador do FGTS. O levantamento também aponta maior participação das mulheres na utilização da modalidade. 55% dos contratos

0: foram firmados por trabalhadoras, enquanto os homens representam 45% das operações realizadas. Em relação à distribuição regional, o Sudeste concentra a maior parcela das operações, com 50% do total. Em seguida, aparecem o Nordeste, Sul, Centro-Oeste e Norte. Thaisa Vitória para a Voz do Brasil.
1: Grandes propriedades rurais na Amazônia estão recebendo orientações do Ibama para tentar evitar incêndios florestais.
2: A medida faz parte da Operação Apoena, que começou este mês.
3: Donos de grandes propriedades rurais na Amazônia Legal estão recebendo um aviso do Ibama. Ou adotam medidas contra o fogo agora, ou serão punidos. É a estratégia da Operação Apoena, que começou este mês para tentar se antecipar aos incêndios florestais. O Instituto notificou fazendas no Pará, Mato Grosso, Amazonas, Rondônia, Acre, Maranhão e Roraima, que têm maior risco de queimadas. Jair Schmidt, presidente substituto do Ibama, explica as principais orientações.
4: A primeira delas é que, em hipótese alguma, utilizem e façam qualquer uso do fogo na vegetação sem a devida autorização de queima controlada do órgão ambiental competente. O segundo alerta, em caso de qualquer ocorrência de incêndio, que ele imediatamente comunique aos órgãos de controle, aos órgãos de combate, né, para estabelecer as medidas de resposta.
3: Os donos de terras também são obrigados a limpar o material combustível e a vegetação seca, além de criar aceiros para segurar as chamas. As ações tentam diminuir os impactos do Super El Niño, que pode agravar a seca na região este ano. E o governo já destinou mais recursos para fortalecer o combate aos incêndios florestais. Na última segunda-feira, foi autorizado um crédito extraordinário de 337 milhões e 500 mil reais para o Ministério do Meio Ambiente e Mudança do Clima. Recurso que vai permitir medidas como compra de equipamentos, pagamento de diárias de equipes e aluguel de aeronaves. Jair Schmidt, do Ibama, comenta outras ações para o período da seca.
4: Nós estamos também com um número recorde de contratação de brigadistas. O governo federal deve contratar esse ano aí mais de 4.400 brigadistas. O Ibama ele tem uma previsão aí, de dispor aí de até 19 aeronaves. Nós estamos mobilizando mais de 400 veículos especializados voltados a combate de incêndios florestais.
3: Quem descumprir as notificações do Ibama ou for flagrado queimando a vegetação sem autorização, será multado e poderá ter a propriedade embargada. Reportagem Luciana Colares de Holanda.
1: O Brasil passa a contar com a rede de proteção aos direitos da pessoa idosa.
2: A iniciativa vai assegurar direitos com base nos princípios da equidade, da não discriminação e do respeito à diversidade.
5: Foi instituída pelo governo federal a Rede Nacional de Proteção e Defesa dos Direitos Humanos das Pessoas Idosas. A iniciativa visa promover a articulação entre os estados e a cooperação entre os órgãos e entidades públicas na garantia, promoção e proteção dos direitos humanos das pessoas idosas. Órgãos e entidades da administração pública podem aderir à Rede Nacional de Proteção e Defesa dos Direitos Humanos das Pessoas Idosas. A adesão será voluntária. A rede tem como atribuição recomendar a realização de diagnósticos sobre o envelhecimento populacional e os direitos humanos, propor estratégias para acompanhar o acesso das pessoas idosas às políticas setoriais e fortalecer os fóruns, movimentos e entidades com atuação na defesa dos direitos das pessoas idosas e na participação social. A coordenação geral será feita pelo Ministério dos Direitos Humanos e da Cidadania, junto com o Conselho Nacional dos Direitos da Pessoa Idosa. Daniele Popó para a Voz do Brasil.
1: Mais arte e música nas salas de aula de todo o país.
2: Um estudo divulgado essa semana mostrou que o uso de materiais dessas disciplinas em escolas públicas aumentou quase 10% desde 2019.
1: O que trouxe ganhos para o desempenho dos alunos dessas instituições e para sua trajetória escolar.
6: Uma pesquisa inédita realizada pelo Instituto Itaú, em parceria com os Ministérios da Cultura e da Educação, mostrou que o uso de materiais de arte e música nas escolas públicas aumentou, alcançando 45% das instituições em 2024. Em 2019, o índice era quase 10% menor, segundo dados do censo escolar. Essa ampliação está associada a melhores notas em língua portuguesa e matemática, entre outros benefícios. É o que explica Eduardo Saron, presidente da Fundação Itaú.
7: Quando a educação se junta com cultura, a gente vai mais longe. A gente cria pertencimento, a gente impacta a trajetória escolar desse jovem. Então a ideia é que esses estudos possam oferecer ainda mais elementos para fortalecer a escola de tempo integral. Com mais matemática, mais língua portuguesa, mais ciência, mas com mais arte, mais cultura, mais esporte.
6: O estudo aponta ainda outros reflexos na trajetória escolar. O uso dos materiais pedagógicos está associado a taxas de reprovação e de abandono ligeiramente mais baixas, além de menores índices de distorção idade-série. O estado de São Paulo lidera em volume absoluto, passando de 7.140 escolas com materiais de artes e música em uso em 2019 para 8.681 em 2024. Para a ministra da Cultura, Margareth Menezes, aumentar a presença da arte e da música em sala de aula é investir na formação do ser humano como um todo.
8: Então isso é um ativo importantíssimo que a gente tem que mudar a nossa maneira de perceber, qualificar esses talentos. Porque quando a gente qualifica o talento através da cultura e da arte, não é só pela cultura e arte ela é aproveitada. Ela se expande para qualquer outra direção das suas profissões. Então, é a qualificação do ser humano.
6: Para garantir a sustentabilidade das ações, o estudo apresenta algumas recomendações, como planejamentos conjuntos entre as pastas da cultura e da educação, destinação de recursos públicos para investimentos em salas multiuso e na contratação de profissionais, e integração de práticas artísticas e culturais no currículo de tempo integral. Reportagem Natália Koslick.
2: E essas foram as notícias do governo do Brasil.
1: E agora com o Minuto do TCU e em seguida as notícias do Poder Judiciário e do Congresso Nacional. Boa noite.
2: Boa noite para você. Até amanhã.
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11: 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A fiscalização apontou que o país possui uma extensa rede com potencial para navegação, mas ainda aproveita pouco a estrutura. Hoje, a maior parte das mercadorias é transportada por rodovias. Na avaliação do TCU, o transporte hidroviário pode reduzir custos, aumentar a eficiência logística e diminuir impactos ambientais. A auditoria identificou problemas como falhas de planejamento, falta de coordenação entre órgãos públicos e dificuldades na execução de investimentos para o setor. Também foram apontadas falhas para definir prioridades e acompanhar projetos. O tribunal fez recomendações para melhorar a gestão. 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
12: STF decide manter até 30 de junho de 2027 a aplicação dos critérios de repartição dos recursos do Fundo de Participação dos Estados e do Distrito Federal.
13: STJ mantém ações penais contra engenheiros da Vale e de empresa alemã por rompimento da barragem Brumadinho.
12: TSE e partidos políticos firmam acordo pela integridade das eleições 2026.
13: Boa noite, eu sou Marcela Luiza.
12: E eu sou Walter Lima.
13: Supremo Tribunal Federal decide manter até 30 de junho de 2027 a aplicação dos critérios de repartição dos recursos do Fundo de Participação dos Estados e do DF.
12: O prazo foi fixado como improrrogável. Marcelo Della Libera.
14: O Fundo de Participação dos Estados e do Distrito Federal é uma transferência de dinheiro do governo federal para os entes da federação. A Constituição determina que os recursos sejam distribuídos com o objetivo de reduzir desigualdades regionais. Por isso, a regra de rateio considera fatores como população e renda. Uma ação do Estado de Alagoas questionava a lei que define os critérios de repartição dos recursos do fundo. Em 2023, o Supremo declarou inconstitucionais trechos dessa norma, mas manteve as regras em vigor até 31 de dezembro de 2025, para dar tempo ao Congresso de aprovar uma nova lei. Como o Legislativo não editou a nova regra, o presidente do STF, ministro Edson Fachin, prorrogou a validade dos critérios até 1º de março. A decisão foi referendada pelo plenário. Depois, em março, Carmen Lúcia prorrogou novamente a aplicação das regras por 90 dias. O prazo terminou sem que houvesse nova legislação. Por isso, a ministra decidiu conceder mais 30 dias e enviar o tema ao plenário. O colegiado, então, decidiu prorrogar até 30 de junho de 2027 a aplicação dos atuais critérios de repartição dos recursos do Fundo de Participação dos Estados e do Distrito Federal. O prazo foi fixado como improrrogável.
13: STJ mantém ações penais contra engenheiros da Vale e de empresa alemã por rompimento da barragem da mina do Córrego do Feijão, em Brumadinho, Minas Gerais.
12: No desastre, 272 pessoas morreram. Fátima Uchoa.
15: Pela acusação, três profissionais da TUVSUD teriam participado da emissão de declarações de estabilidade da barragem, mesmo com indícios de comprometimento da segurança. Já um engenheiro da Vale é acusado em relação à gestão dos riscos da estrutura, como a obtenção de declarações de estabilidade supostamente irregulares e a não adoção de medidas de emergência. O relator na sexta turma do STJ, ministro Sebastião Reis Júnior, observou que o habeas corpus para o trancamento de ação penal só é concedido quando não há justa causa ou quando fica evidente que o acusado não participou do delito, mas não se justifica se exige exame técnico aprofundado dos fatos, como nesse caso.
13: TSE e partidos políticos firmam acordo pela integridade das eleições 2026.
12: Dos 30 partidos registrados no Brasil, 26 aderiram à iniciativa. Fábio Ruas.
16: O acordo foi firmado entre o presidente do TSE, ministro Cássio Nunes Marques, e representantes dos partidos. O documento reforça compromissos para as eleições de outubro, entre eles o combate à desinformação. O acordo também destaca a importância dos partidos na fiscalização e nas auditorias do sistema eletrônico de votação, além da promoção da acessibilidade e do enfrentamento à violência política, especialmente contra as mulheres.
13: Indígenas de Oiapoque, no extremo norte do Amapá, começaram a ser atendidos hoje na itinerância Cidadania Aqui com Você.
12: Até 2.000 pessoas devem receber suporte jurídico gratuito nestes dois primeiros dias. Rafael Silva.
17: O mutirão está concentrado na aldeia Manga, cerca de 22 quilômetros de Oiapoque. Indígenas de diversas aldeias da região chegaram cedo para receber suporte jurídico nas áreas trabalhista, previdenciária, de saúde, social, entre outros. Mais de 150 profissionais de diversos órgãos se juntam ao mutirão organizado pela Justiça do Trabalho. A proposta é concentrar em um único local e de graça serviços que normalmente exigiriam viagens longas e custos elevados para os moradores da região. No sábado e domingo, a itinerância vai atender indígenas da aldeia Espírito Santo.
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13: Uma boa noite.
12: E até amanhã.
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18: Eu sou Paula Groba.
19: E eu sou Humberto Pinheiro.
18: E estes são os destaques de hoje do Jornal do Senado, que começa agora.
19: Aprovada a inclusão de educação política e cidadania nas escolas.
18: PEC da aposentadoria especial de agentes de saúde e de endemias pode ir ao plenário na próxima semana.
19: Segue para a sanção Banco Nacional de Boas Práticas contra a Violência à Mulher.
18: Boa noite.
19: Boa noite.
18: Como funcionam os três poderes? Qual é o papel do cidadão na democracia? E de que forma as decisões políticas impactam o dia a dia da população? Questões como essas poderão ganhar mais espaço nas salas de aula.
19: Seguiu para a sanção presidencial o projeto que torna obrigatório o ensino de educação política e direitos da cidadania nas escolas brasileiras. A proposta busca ampliar o conhecimento dos estudantes sobre as instituições do país e fortalecer a participação do cidadão. Repórter Douglas Castilho.
20: O conteúdo não será incluído como disciplina, mas estará inserido no contexto do ensino da realidade social e política, que já é obrigatório e será ministrado como tema multidisciplinar e transversal, perpassando diversas matérias. O senador Jordano, do Podemos de São Paulo, se manifestou a favor da iniciativa.
21: Das pessoas saberem o que é um vereador, o que é um deputado estadual, do que é um deputado federal, do que faz uma casa legislativa, o que é o Senado da República. Nesse momento de discute muito política, mas poucas pessoas da população sabem o que os poderes fazem.
20: O senador Hamilton Mourão, do Republicanos de São Paulo, foi em sentido contrário, preocupado com o que chamou de ideologização.
22: Quem é que vai ministrar essa aula? São aquelas docentes formados em escolas de nível superior, onde nós sabemos qual é a corrente ideológica que predomina.
20: Além de Mourão, outra senadora que fez questão de marcar sua posição e registrar voto em contrário foi Damaris Alves, do Republicanos do Distrito Federal. O texto vai à sanção presidencial.
18: E o Senado aprovou um projeto de lei complementar que proíbe o contingenciamento de recursos destinados às agências reguladoras federais. A proposta busca garantir autonomia financeira a esses órgãos responsáveis pela fiscalização de setores essenciais, como saúde, transporte, energia, telecomunicações e mineração.
19: O texto segue agora para análise da Câmara dos Deputados. Segundo o relator, senador Marcos Rogério, do PL de Rondônia, a medida evita prejuízos às atividades de controle e regulação.
23: A descontinuidade de fiscalizações, análises técnicas e processos tende a acumular passivos administrativos, atrasar decisões, ampliar litígios e exigir posteriormente esforços orçamentários mais elevados para recompor a capacidade operacional perdida.
18: O presidente do Senado, Davi Alcolumbre, sinalizou a possibilidade de colocar em votação na próxima semana a proposta de emenda à Constituição que concede aposentadoria especial aos agentes comunitários de saúde e aos agentes de combate às endemias. Ele lembrou que o texto já foi aprovado pela Câmara dos Deputados e recebeu apoio unânime na Comissão de Constituição e Justiça do Senado.
19: Pela proposta, os agentes terão direito à aposentadoria com idade mínima de 57 anos para mulheres e 60 anos para homens, desde que comprovem 25 anos de contribuição e de efetivo exercício na atividade profissional. Alcolumbre afirmou que é necessário garantir ao Senado a oportunidade de analisar uma reivindicação considerada importante para, segundo ele, cerca de 400 mil trabalhadores em todo o país.
24: É impossível um presidente do Senado Federal ser o único responsável por prejudicar a vida de 400 mil agentes comunitários de saúde ou de agentes de endemia. E eu não percebi no ano passado, em nenhum momento, que alguém disse que isso aqui era uma bomba muito grande fiscal no Brasil. E eu estou cansado de ser cobrado todos os dias como um homem que está desestabilizando as contas públicas brasileiras, as finanças do nosso país.
18: Uma proposta que proíbe a obrigatoriedade da vacinação contra a Covid-19 avançou no Senado.
19: A Comissão de Direitos Humanos aprovou a transformação de uma sugestão legislativa apresentada por um cidadão do Ceará em projeto de lei. A proposta agora passa a ser analisada pelo Congresso Nacional. Os detalhes com o repórter Márcio Maturana.
25: Uma sugestão que proíbe a obrigação de vacina contra a Covid-19 virou projeto de lei. A ideia foi encaminhada por um cidadão do Ceará por meio do portal E-Cidadania, ainda durante a pandemia. O relatório favorável do senador Márcio Bittar, do PL do Acre, lido pelo senador Jaime Bagatoli, do PL de Rondônia, destacou o direito à liberdade individual.
26: Ainda que pareça ter perdido o objetivo, em razão de inexistir, no momento, imposição vigente de vacinação obrigatória, a sugestão mantém relevante mérito por buscar assegurar, de forma permanente, a inviolabilidade da liberdade individual, o direito à objeção da consciência e a proteção da integridade física do cidadão brasileiro.
25: Qualquer pessoa pode enviar uma ideia legislativa pelo portal senado.leg.br/e-cidadania.
18: E a Comissão de Relações Exteriores aprovou o acordo da Organização Mundial do Comércio que elimina tarifas de importação para aeronaves civis, motores, peças e outros componentes do setor aeronáutico.
19: A proposta busca ampliar a competitividade da indústria e fortalecer o comércio internacional na área de aviação. O texto segue agora para análise do plenário do Senado. Repórter Rodrigo Rezende.
0: Entre 2018 e 2022, o mercado de aviação civil movimentou 3,7 trilhões de dólares em todo o mundo. O acordo assinado pelo Brasil na Organização Mundial do Comércio sobre as negociações de aeronaves civis permite ao país participar ainda mais do setor, onde a Embraer já conta com destaque. O relator do acordo, senador Nelsinho Trade, do PSD de Mato Grosso do Sul, explica algumas vantagens do texto.
3: Porque o acordo sobre o comércio de aeronaves civis da OMC é um instrumento multilateral que objetiva a máxima liberalização do mercado mundial de aviação. Nesse sentido, ele assegura a eliminação de tarifas de importação para aeronaves, motores e peças, proíbe subsídios à exportação e reduz barreiras não tarifárias aos signatários.
0: O acordo, assinado em 1979 e atualizado em 2015, prevê a eliminação de tarifas para componentes de aviação como turbinas, partes de aeronaves, simuladores de voo, pontes de embarque de passageiros e produtos utilizados a bordo.
18: A Comissão de Constituição e Justiça aprovou um projeto que permite a continuidade de ações de divórcio e de dissolução de união estável mesmo após a morte de uma das partes. A proposta evita a extinção automática do processo e garante a análise de questões como partilha de bens e outros direitos discutidos em juízo.
19: Segundo a relatora, senadora Elisiane Gama, do PSD do Maranhão, a medida preserva a vontade manifestada em vida e evita prejuízos a familiares e herdeiros. O projeto está pronto para votação em plenário, com pedido de urgência.
4: O projeto de lei é importante porque acaba assegurando o direito dessa mulher ou desse homem em vida. Isso é muito importante. É o respeito, inclusive, à memória dessas pessoas.
18: E seguiu para a sanção presidencial um projeto que cria um Banco Nacional de Boas Práticas para reunir e divulgar ações, programas e políticas públicas que já apresentaram resultados positivos na prevenção e no enfrentamento da violência contra a mulher.
19: A ideia é identificar e replicar iniciativas que dão certo no combate a esse crime. Repórter Alexandre Campos.
5: O banco conterá dados como nome do programa, ação ou projeto, data de sua vigência e descrição sumária do local, perfil e número de pessoas atendidas, além de órgãos públicos envolvidos em sua implementação. Relatora do projeto na Comissão de Direitos Humanos, a senadora Roberta Accioli, do Republicanos de Roraima, lembrou que o banco, além de valorizar as iniciativas exitosas implementadas no país, vai permitir que essas experiências sejam multiplicadas.
6: Isso facilitará não apenas a consulta e o intercâmbio de informações entre os entes federados, mas também o aproveitamento desses dados pela sociedade e soluções inovadoras possíveis de gerar benefícios concretos para a formulação e o aperfeiçoamento de políticas públicas de combate à violência de gênero.
5: Dados do Atlas da Violência de 2026 indicaram que entre 2014 e 2024, 46.336 mulheres foram assassinadas no Brasil.
19: Com edição de Paula Groba e trabalhos técnicos de Eliseu Caires, o Jornal do Senado fica por aqui. Acompanhe agora as notícias da Câmara dos Deputados. Boa noite.
18: Boa noite e até amanhã.
10: Jornal Câmara dos Deputados. Câmara garante atestado para funcionários acompanharem filhos doentes.
7: Plenário estabelece mudanças na estrutura da Advocacia Geral da União.
10: Avança projeto de lei que aumenta a punição para ameaças feitas por Pix.
7: Boa noite.
1: Ranieri Paulino, do Republicanos, destaca iniciativas desenvolvidas na Paraíba para coibir a violência contra a mulher e combater o feminicídio. O deputado acredita que programas de conscientização e acolhimento têm fortalecido a rede de apoio às vítimas.
2: Ranieri Paulino também ressalta a atuação de órgãos públicos na defesa dos direitos das mulheres, além de medidas legislativas voltadas à responsabilização de agressores. Para ele, o enfrentamento à violência exige ações permanentes de prevenção, proteção e mudança cultural.
1: Flávio Nogueira, do PT do Piauí, é autor de projeto que aumenta as penalidades para quem utilizar o Pix para fazer ameaças, perseguições e intimidações. A ideia, segundo ele, é ampliar a proteção das vítimas, especialmente mulheres, alvo de violência psicológica.
2: Flávio Nogueira destaca a importância desse sistema de pagamentos como uma inovação tecnológica brasileira, mas alerta para o uso indevido da ferramenta por criminosos que utilizam o campo de descrição das transferências para praticar assédio e ameaças.
1: O projeto que aumenta a pena para ameaças feitas por Pix já foi aprovado na Comissão de Constituição e Justiça. Entenda como funciona com a repórter Paula Bittar.
8: A Comissão de Constituição e Justiça da Câmara aprovou um projeto que aumenta as penas para os crimes de ameaça, de perseguição e de violência psicológica contra a mulher quando cometidos no campo de mensagem do Pix. O Pix é o meio de pagamento eletrônico instantâneo criado pelo Banco Central, que entrou em funcionamento em 2020. O texto estabelece que no crime de ameaça, que tem pena inicial de detenção de 1 a 6 meses ou multa, a penalidade é aumentada de 1/3 até a metade se o crime é cometido por mensagem do Pix. No caso da perseguição, com pena inicial de reclusão de 6 meses a 2 anos e multa, a pena é aumentada da metade se o crime for pela mensagem do Pix. E o aumento também é de metade para crime cometido pela mensagem do Pix no caso de violência psicológica contra a mulher, que tem pena inicial de reclusão de 6 meses a 2 anos e multa se a conduta não constituir crime mais grave. O autor, deputado Flávio Nogueira, do PT do Piauí, disse que apresentou o projeto para coibir uma prática que tem sido cada vez mais comum nos crimes de violência contra mulheres. Segundo ele, em muitos casos, o valor enviado é mínimo, irrisório, e serve apenas como um veículo para que a mensagem abusiva alcance a vítima, mesmo diante de medidas protetivas, bloqueios em redes sociais ou tentativas de afastamento. A deputada Érica Cocai, do PT do Distrito Federal, também defendeu o projeto.
11: Esse instrumento Pix, que reafirma a nossa soberania, que reafirma, sem dúvida nenhuma, a democracia, que reafirma a inclusão, não pode ser um instrumento para propagar, para incentivar ou para efetivar violências contra as mulheres. Violência contra as mulheres é uma luta que é absolutamente estruturante para a construção de uma sociedade mais justa e mais igualitária.
8: O projeto que aumenta as penas nos crimes de ameaça, de perseguição e de violência psicológica contra a mulher quando cometidos no campo de mensagem do Pix ainda depende de análise pelo plenário. Da Rádio Câmara de Brasília, Paula Bittar.
14: Direitos Humanos.
2: Benedita da Silva, do PT do Rio de Janeiro, destaca a aprovação na Comissão de Direitos Humanos de projeto que reconhece a responsabilidade do Estado pela chacina de Acari. Ela lembra que 11 jovens foram sequestrados em julho de 1990, sem que os corpos tenham sido encontrados.
1: Benedita da Silva afirma que a proposta prevê pensão vitalícia aos familiares das vítimas, como reparação moral e simbólica pelo desaparecimento forçado. A legisladora acrescenta que o texto também define a data de 26 de julho como Dia Nacional das Vítimas de Desaparecimentos Forçados.
14: Justiça.
2: A Câmara aprovou o projeto que altera a estrutura da Advocacia Geral da União. O repórter Marcelo Lascher explica as mudanças.
15: O plenário da Câmara aprovou o projeto que inclui a Procuradoria-Geral Federal e a Procuradoria-Geral do Banco Central entre os órgãos da Advocacia Geral da União, a AGU. A Procuradoria-Geral Federal é responsável por representar na Justiça as autarquias e fundações públicas federais, com o INSS, o IBAMA e as universidades. Hoje, a direção da AGU é composta pelo Advogado-Geral da União, pelas Procuradorias-Gerais da União e da Fazenda Nacional, pelo Conselho Superior da AGU e pela Corregedoria-Geral da Advocacia da União. O projeto aprovado e enviado pelo governo ao Congresso altera a Lei Orgânica da AGU para permitir que as carreiras jurídicas de procurador federal e de procurador do Banco Central também passem a integrar o órgão. O projeto foi criticado em plenário e o deputado Kim Kataguiri, do Missão de São Paulo, diz que a alteração aumenta os poderes do advogado-geral da União e pode comprometer a autonomia de outros órgãos, como o Banco Central.
9: O principal argumento sendo utilizado aqui é o seguinte: todos os órgãos que já estão subordinados à Advocacia-Geral da União vão continuar subordinados. Eu duvido muito que haveria essa mobilização política em torno dessa matéria se fosse para não mudar nada. E me causa preocupação a possibilidade de diminuir a autonomia das autarquias, a autonomia das agências reguladoras, a autonomia do Banco Central e, ao mesmo tempo, dar superpoderes para que o advogado-geral da União avoque para si causas que não deveriam ser da sua competência.
15: O relator da proposta, o deputado Lafayette de Andrada, do PL Mineiro, negou que a proposta ameace a autonomia de outros órgãos, mas admitiu um erro que, na redação original, permitia que o advogado-geral da União indicasse o procurador da Fazenda Nacional e o procurador-geral do Banco Central sem ouvir o ministro da Fazenda e o presidente do Banco Central, o que foi corrigido no texto final. A proposta aprovada determina que esses cargos são de indicação conjunta do advogado-geral da União com o ministro da Fazenda e o presidente do Banco Central. Para Lafayette de Andrada, o texto apenas incorpora à AGU carreiras que, na prática, já são subordinadas ao advogado-geral da União.
12: Alguns jornalistas, sem ler o projeto, publicaram algumas matérias alarmistas dizendo que esse projeto confere poderes agigantados ao advogado-geral da União, o que não é verdade. O que esse projeto traz, na verdade, é incorporando ao escopo da AGU as carreiras que hoje, na prática, já são comandadas pela AGU, que são a Procuradoria da Fazenda Nacional e a Procuradoria do Banco Central.
15: O projeto, que inclui a Procuradoria-Geral Federal e a Procuradoria-Geral do Banco Central entre os órgãos da Advocacia-Geral da União, seguiu para análise do Senado. Da Rádio Câmara de Brasília, com informações de Antônio Vital, Marcelo Larcher.
13: Trabalho.
1: Merlon Solano, do PT do Piauí, cobra do Senado o andamento da proposta de emenda à Constituição que reduz a jornada de trabalho e acaba com a escala 6x1. Ele lembra que a PEC recém-aprovada na Câmara prevê 2 dias de descanso semanal sem redução salarial.
2: Merlon Solano aponta a melhoria na qualidade de vida dos brasileiros como um dos fatores de destaque. Em sua opinião, a aprovação da matéria no Senado vai contribuir para a atualização da CLT, reduzindo o adoecimento e o número de acidentes de trabalho.
1: Já Luiz Lima, do Novo do Rio de Janeiro, celebra a retirada de urgência do projeto do governo que coloca fim à escala 6x1. Segundo ele, executivo e lideranças do legislativo perceberam os impactos negativos da medida, como o encarecimento de serviços básicos, como as tarifas de ônibus.
2: Na avaliação de Luiz Lima, diante de um cenário de inflação, juros altos, endividamento público e alta informalidade, a matéria é irresponsável e, caso prospere, vai prejudicar profissionais que dependem de comissões e gorjetas e diminuir a competitividade internacional do Brasil.
1: Pedro Ayrara, do PP de Minas Gerais, defende a derrubada de veto a projeto que estabelece regras nacionais para a idade máxima de ingresso nas polícias militares e nos corpos de bombeiros. Ele esclarece que a proposta amplia de 30 para 35 anos o limite de entrada em concursos.
2: Pedro Ayrara defende que a mudança atualiza a legislação diante do aumento da expectativa de vida e das novas exigências de formação para o ingresso nas carreiras militares. O parlamentar pede apoio à análise do veto a ser apreciado em sessão do Congresso Nacional.
1: Aloysio Mendes, do Republicanos, homenageia os 190 anos da Polícia Militar do Maranhão. O deputado exalta a atuação da corporação na proteção da sociedade e na preservação da ordem pública.
2: Aloysio Mendes reconhece o trabalho de homens e mulheres que integram a instituição e cumprem papel fundamental no sistema de segurança do Maranhão. Ele diz que a corporação tem uma trajetória marcada pela dedicação ao serviço público.
13: Economia.
1: Bomgás, do PT do Rio Grande do Sul, registra a participação de membros do Ministério da Fazenda em audiência na Câmara para debater o cenário econômico do país. Segundo o deputado, foram apresentadas na reunião medidas para estimular o crescimento, ampliar o emprego e conter a inflação.
2: Bungas também defende ações do governo para enfrentar os efeitos de crises internacionais sobre a economia brasileira. O parlamentar cita avanços na reforma tributária e a ampliação da faixa de isenção do imposto de renda como medida voltada à redução da carga tributária.
1: José Nelto, do União de Goiás, cobra a abertura de uma CPMI para apurar possíveis irregularidades envolvendo o Banco Master. O deputado afirma que a comissão é necessária para identificar responsabilidades e dar resposta à população sobre os prejuízos causados.
2: José Nelto reclama de demora na instalação da CPMI e afirma que a apuração deve alcançar eventuais agentes públicos e privados implicados nas operações financeiras. Ele sustenta que a falta de investigação aumenta a desconfiança da sociedade sobre o caso.
1: Sargento Faur, do PL do Paraná, defende a atuação de integrantes da Operação Lava Jato em processos conduzidos no Estado. O deputado contesta críticas feitas por setores da esquerda, afirmando que a Força-Tarefa teve papel relevante no enfrentamento à corrupção no país.
2: Sargento Faur diz que decisões judiciais posteriores contrárias à Lava Jato não apagam a relevância da operação. Na avaliação dele, a oposição deve rebater tentativas de desqualificar as investigações e seus desdobramentos políticos.
13: Agricultura.
1: Sérgio Turra, do PP, defende a aprovação do projeto que prevê mecanismos de securitização e renegociação das dívidas aos produtores rurais. Segundo ele, a medida é necessária para auxiliar agricultores afetados por estiagens e enchentes no Rio Grande do Sul.
2: O parlamentar rebate críticas de que a proposta representaria um desfalque nas contas públicas. De acordo com Sérgio Turra, o projeto cria condições para que os produtores reorganizem suas finanças e mantenham a atividade agropecuária sem prever o perdão das dívidas.
1: Delegado Caveira, do PL, denuncia que o ICMBio tem entrado em fazendas e confiscado gado de produtores no Pará. Ele acusa os governos federal e estadual de apoiarem abusos contra agricultores e alega que os produtores afetados já estão há mais de 50 anos na região.
2: Delegado Caveira cobra ação imediata do Ministério Público contra apreensões em Altamira e pede que o governo do Pará seja investigado por corrupção. Segundo sua análise, a administração estadual tem sido palco de clientelismo para garantir a perpetuação de determinadas famílias no poder.
13: Meio Ambiente.
1: Inácio Arruda, do PCdoB, festeja a realização, na data em que se celebra o Dia Internacional do Combate à Desertificação, de um seminário internacional para combater a degradação das terras. Ele sublinha a busca por soluções científicas para o solo do semiárido, especialmente no Ceará.
2: O evento ocorrido na Câmara, segundo Inácio Arruda, reuniu cientistas e a ONU para propor tecnologias que ajudem o pequeno produtor. O deputado esclarece que a meta é usar a pesquisa de órgãos como a Embrapa para salvar a agricultura familiar no Nordeste brasileiro.
13: Turismo.
1: Eduardo Bismarck, do PV do Ceará, comemora a realização em Fortaleza de encontro que está reunindo agentes de turismo de todo o país até o dia 20 de junho. Ele destaca que a programação inclui visita à técnica à Canoa Quebrada, no município de Aracati, para ampliar a divulgação da Rota das Falésias.
2: Eduardo Bismarck também destaca o novo voo da Azul entre Belo Horizonte e Aracati, previsto para operar a partir de outubro. O parlamentar avalia que a ligação aérea deve fortalecer o turismo no litoral leste do Ceará, contribuindo para a geração de negócios na região.
1: Hildo Rocha, do MDB do Maranhão, pede apoio para projeto de sua autoria que visa incluir a temporada de praias do Rio Tocantins no calendário oficial de eventos nacionais, para fomentar o turismo e a economia local durante os meses de junho a setembro.
2: De acordo com Hildo Rocha, a oficialização da temporada vai atrair turistas e facilitar o financiamento de atividades culturais e de lazer. O deputado lista as cidades de Imperatriz, Ribeirãozinho, Ribamar, Fiquene, Estreito e Porto Franco como principais polos turísticos maranhenses.
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13: Saúde.
1: A Câmara aprovou proposta que garante atestado para o funcionário acompanhar filhos doentes sem desconto no salário. O repórter Antônio Vital acompanhou a votação.
16: A Câmara dos Deputados aprovou o projeto que permite que pais ou responsáveis por crianças de até 12 anos se afastem do trabalho por até 14 dias por ano, sem desconto no salário, para acompanhar os filhos em caso de doença. O afastamento, porém, deverá ser justificado com atestado médico, que contém informações como o diagnóstico, o registro do médico no Conselho Regional de Medicina e uma declaração expressa da necessidade de acompanhamento pelos responsáveis. O atestado servirá como justificativa para ausência no trabalho somente se for demonstrada incompatibilidade entre o acompanhamento do filho e o exercício da atividade, e se a assistência dos pais for indispensável e não puder ser compensada no emprego. Durante o período de licença, será assegurada a manutenção do emprego e os direitos trabalhistas. O projeto foi apresentado pelo deputado Alencar Santana, do PT de São Paulo, e o texto final foi alterado pela relatora, deputada Denise Pessoa, do PT do Rio Grande do Sul. Ela retirou, por exemplo, a previsão de o INSS arcar com o pagamento dos empregados durante o afastamento e limitou em 14 dias por ano o período máximo de afastamento dos pais. O projeto foi criticado pela deputada Adriana Ventura, do Novo de São Paulo, que apontou prejuízo para as pequenas empresas.
17: Isso estimula absenteísmo, é uma agressão, novamente, à negociação direta entre empregadores e empregados. Mas 14 dias, a gente está falando de meio mês, onde libera, pode faltar, leva o filho e não precisa voltar para o trabalho, não é obrigado a compensar, não é obrigado a fazer nada. Então isso é uma vergonha, é um intervencionismo, não dá para ficar jogando tudo nas costas de quem produz.
16: O autor da proposta, o deputado Alencar Santana, disse que o texto final prevê medidas para evitar abusos e fraudes.
20: A deputada Denise aperfeiçoou o texto, garantindo medidas de proteção para evitar que, se porventura uma pessoa queira abusar dessa lei, não possa estar usando desse recurso sem necessidade. A lei visa garantir a proteção e o cuidado à criança e permitir que a responsabilidade que o pai e a mãe têm do cuidado possa ser exercida de maneira plena.
16: O projeto que permite que pais ou responsáveis por crianças de até 12 anos se afastem do trabalho por até 14 dias por ano, sem desconto no salário, para acompanhar os filhos em caso de doença, seguiu para análise do Senado. Da Rádio Câmara de Brasília, Antônio Vital.
21: Desenvolvimento Regional.
2: Marcelo Nilo, do Republicanos da Bahia, classifica como ineficiente a gestão estadual em áreas essenciais como educação, saúde e segurança pública. O congressista alega que o Estado apresenta índices alarmantes de violência, além de infraestrutura precária nas rodovias.
1: Marcelo Nilo acusa o executivo local de descumprir obrigações financeiras com prestadores de serviços e artistas contratados. Ele qualifica a administração do Estado como a pior da história, apontando problemas também nas políticas de geração de emprego e de proteção às mulheres.
2: Rodrigo Hollenberg, do PSB, critica o governo do Distrito Federal, mencionando uma operação policial contra autoridades do primeiro e segundo escalão da gestão atual. Para ele, os episódios reforçam a suspeita de irregularidades na administração.
1: Rodrigo Hollenberg também defende a instalação de uma CPI para investigar o Banco Master e operações envolvendo o Banco BRB. Ele afirma que a apuração dos fatos é necessária para garantir transparência e esclarecer possíveis responsabilidades.
2: Vavá, do Avante de Minas Gerais, relata preocupações de moradores do Vale do Jequitinhonha sobre a prestação de serviços públicos. O deputado informa que recebeu denúncias relacionadas às condições de estradas vicinais, transporte escolar e limpeza urbana.
1: Vavá cobra atenção dos gestores públicos da região para a aplicação dos recursos municipais e para a qualidade dos serviços oferecidos. Segundo ele, o atendimento às comunidades mais vulneráveis deve ser tratado com responsabilidade e compromisso com o interesse público.
2: Dr. Flávio, do PL do Rio de Janeiro, defende a derrubada do veto presidencial ao projeto que amplia a área reconhecida como semiárido no Estado. O deputado argumenta que a proposta beneficiaria produtores rurais fluminenses que enfrentam períodos frequentes de estiagem.
1: De acordo com o Dr. Flávio, o reconhecimento dessa área permite ampliar o acesso a políticas públicas voltadas ao desenvolvimento rural. Para ele, o projeto fortalece a produção agropecuária, gera renda e impulsiona a economia de mais de 20 municípios no interior do Rio de Janeiro.
2: Dr. Frederico, do PL, comemora a aprovação na Comissão de Legislação Participativa de moção de louvor à tratorada de Santa Rita de Caldas, realizada no município do sul de Minas Gerais. Ele assinala que o evento reúne agricultura familiar, tradição religiosa e valorização das comunidades rurais.
1: Dr. Frederico também registra a presença de representantes da cidade de Coronel Xavier Chaves na Câmara. Ele destaca a produção rural, a cachaça mineira e o queijo artesanal, como expressões da cultura e da economia dos municípios da chamada região do Campo das Vertentes de Minas Gerais.
2: Termina agora o Jornal Câmara dos Deputados, produzido pela Rádio Câmara, com trabalhos técnicos de Everson Urani e apresentação de Márcio Aquilissardi e José Carlos Andrade. Uma ótima noite para você.
1: Boa noite, a Voz do Brasil volta amanhã.
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1: 22 horas e 11 minutos.
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1: 22 horas e 32 minutos.

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1: 22 horas e 58 minutos.
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1: 23 horas e 29 minutos. 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

0: Creio em um só Deus, Pai Todo-Poderoso, Criador do céu e da terra, de todas as coisas visíveis e invisíveis. Creio em um só Senhor, Jesus Cristo, Filho Unigênito de Deus, nascido do Pai antes de todos os séculos. Deus de Deus, Luz da Luz, Deus verdadeiro de Deus verdadeiro, gerado, não criado, consubstancial ao Pai. Por Ele todas as coisas foram feitas e por nós homens, e para nossa salvação, desceu dos céus, encarnou pelo Espírito Santo no seio da Virgem Maria, e se fez homem. Também por nós foi crucificado sob Pôncio Pilatos, padeceu e foi sepultado. Ressuscitou ao terceiro dia conforme as Escrituras e subiu aos céus, onde está sentado à direita do Pai. E de novo há de vir em sua glória, para julgar os vivos e os mortos, e o seu reino não terá fim. Creio no Espírito Santo, Senhor que dá a vida e procede do Pai e do Filho. Igual Pai e Filho é adorado e glorificado. Ele é que falou pelos profetas. Creio na Igreja Una Santa Católica e Apostólica. Confesso um só batismo para a remissão dos pecados e espero a ressurreição dos mortos e a vida do mundo que há de vir. Amém.
1: Zero hora e 2 minutos.
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1: Jesus, no Sermão da Montanha, trecho do Evangelho de hoje, ensina como rezar. Seu ensino é muito claro. Quando orardes, não useis muitas palavras, como fazem os pagãos. Eles pensam que serão ouvidos pela força de muitas palavras. Não sejais como eles, pois vosso Pai Celeste sabe do que precisais, muito antes que vós peçais. Jesus ensina, portanto, que a oração cristã é diferente da oração pagã. A oração pagã dirige-se aos deuses distantes e, por força de muitas palavras, implora o beneplácito deles, pois eles não sabem o que precisamos. Já a oração cristã dirige-se ao Deus Pai, que está próximo e que sabe do que precisamos. Não necessitamos usar a força das palavras. A oração pagã é sinônimo de palavreado e não confiança. Oração cristã é sinônimo de silêncio e confiança. Por isso, Jesus ensina que a verdadeira oração é relacionar-se com Deus, santificando o seu nome, acolhendo o seu reino e deixando que sua vontade se faça assim na terra como no céu. Com a bênção do Deus misericordioso, o Pai, o Filho e o Espírito Santo. Amém.
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0: Seja bem-vindo a mais um Porta Aberta. Com você, Mariângela Jaguraba. A entrevistada do programa de hoje é a escritora, pesquisadora e jornalista italiana, especialista em questões da sociedade e cultura brasileiras, Antonella Rita Rochilli, que nos fala sobre seu novo livro, Zélia Gattai Amado e a Emigração Italiana no Brasil. A obra reconstrói pela primeira vez de forma completa a vida de Zélia Gattai Amado, protagonista da cultura brasileira do século XX e esposa do escritor Jorge Amado, oferecendo uma importante chave de leitura do diálogo histórico e cultural entre a Itália e o Brasil. A entrevista é de Raimundo Lima.
1: Muito bem, estamos com Antonella Rita Rochilli, jornalista, pesquisadora brasilianista e autora do volume Zélia Gattai Amado e a Emigração Italiana no Brasil. Temos a satisfação de recebê-la e desde já damos as boas-vindas, Antonella, agradecendo pela sua disponibilidade a nos conceder esta entrevista. Antonella, a gente vai entrar daqui a pouco no detalhe deste seu novo livro, este novo volume, como dissemos, Zélia Gattai Amado e a Imigração Italiana no Brasil. Mas antes de adentrarmos na sua obra, gostaria que você colocasse para a gente, para os ouvintes da Rádio Vaticano, redação de língua portuguesa, como nasceu essa sua paixão pelo Brasil, você que é uma pesquisadora especializada em literatura brasileira.
2: Muito obrigada pelo convite. Eu fiz uma viagem no Brasil para conhecer esse país. Já me ocupava de literatura latino-americana, porque em uma rádio particular eu tinha um programa que se chamava Um Livro alla Settimana e cada semana consigliava um livro. Muitas vezes era um livro traduzido para italiano, mas da América Latina. Então eu fiz essa viagem além do oceano e realmente mi incantei letteralmente, primeiro pela natureza do Brasil, pelo som do idioma, e então eu naquela época não conhecia muito sobre a literatura, a não ser alguma pequena coisa, mas quando eu voltei para a Itália, a primeira coisa, eu quis aprender o idioma. Depois, já trabalhava na RAI há muitos anos, mas eu fiz questão para me inscrever
1: RAI, Rádio e Televisão Italiana.
2: Sim, RAI, Rádio e Televisão Italiana. Então, eu tinha o meu trabalho que, não tinha a ver com a América Latina ou o Brasil. Mas me inscrevi na Universidade La Sapienza e assim eu levei à frente um curso de estudos sobre a literatura brasileira e a literatura da África de língua portuguesa, além, claro, da literatura latino-americana em geral. Mas, afinal, quis fazer a minha tese sobre algum argumento ao redor da literatura brasileira. Óbvio que me ocupei também de música, poesia, e aí começaram muitas viagens, e cada viagem eu voltava mais enriquecida, cada viagem era uma camada a menos, porque o Brasil, na minha modesta opinião, tem uma camada assim, na superfície, que esconde, às vezes, muito da riqueza, muito das culturas que ela tem, que essa terra vermelha tem. Então, cada viagem fui me aproximando sempre mais. Eu já escrevi, era jornalista, e comecei a escrever mais sobre literatura. Me aproximei, ovviamente, primeiro que li foi Jorge Amado, e depois foram Guimarães Rosa, foram muitos outros. E cada vez me aproximava sempre mais, e assim se passaram 33 anos até agora.
1: Pois é, podemos dizer que é uma paixão de mais de 3 décadas. Antonella, vamos então ao livro, destacando que por ocasião do Dia do Emigrante Italiano no Brasil, promovido pelo Instituto Guimarães Rosa de Roma, pela Embaixada do Brasil na Itália e pela Associação de Amizade Itália-Brasil, teve-se na quinta-feira, 19 de fevereiro deste ano de 2026, às 17 horas locais, no Instituto Guimarães Rosa de Roma, na Praça Navona, centro de Roma, a apresentação do seu livro, Zélia Gattai Amado e a Imigração Italiana no Brasil. Conta pra gente como nasceu esse livro.
2: Bom, esse livro, na realidade, é o livro que conclui uma trilogia que eu comecei em 2006 no Brasil, com o livro Zélia de Guá, Rodeada de Estrelas, que foi publicado pela Casa de Palavras da Fundação Casa de Jorge Amado. Era o primeiro livro, esse aqui, com que eu quis homenagear Zélia Gattai Amado, da qual, com o tempo, eu, com modéstia, virei a biógrafo oficial. Então, foi lançado na ocasião dos 90 anos dela. Depois, o segundo foi já um projeto de mestrado que eu fiz na Universidade Federal da Bahia, e é Da Palavra à Imagem em Anarquistas, Graças a Deus, primeiro livro dela que tem a ver com a imigração. E em 2016 saiu no Brasil, sempre pela Edufba, editora da UFBA, esse livro, Zélia Gattai e a Imigração Italiana no Brasil entre o século XIX e XX. Esse aqui era o título. Nasceu, então, para incluir a vida e a obra de Zélia Gattai dentro de um contexto histórico da qual ela é simbolo, ou seja, um contexto histórico e cultural italiano e um contexto histórico e cultural brasileiro. Nesse livro, então, tem um capítulo, o primeiro capítulo, que realmente eu escrevi porque queria contextualizar a imigração italiana, então o contexto aqui da Itália, da história da época e o contexto histórico do Brasil. O segundo capítulo é a primeira, vamos dizer, biografia completa da Zélia Gattai Amado, e o terceiro capítulo é um capítulo iconográfico que tem a introdução do Fabio Porta, o deputado Fabio Porta, e é o resultado de uma longa pesquisa que eu fiz através do Arquivo Público de São Paulo, a Unesp, Centro Memorial Sindical. Foram muito generosos comigo, me deram muitas fotos através das quais se pode perceber os rostos dos imigrantes que me, assim, quando eu vi na velha hospedaria dos imigrantes todas aquelas caras com olhos tristes e ao mesmo tempo cheia de esperança. E isso me deu um motivo a mais para escrever, percorrendo trilhas que a própria Zélia Gattai, quando me contava as histórias, sem querer, me indicou.
1: Sendo ela um descendente de italianos?
2: Né? Exatamente, porque ela era filha e neta de imigrantes. Do lado paterno, eram da região toscana de Firenze, Gattai. E pelo lado materno, da Col, eram di origine veneta. Então, ela absorveu, sem nunca ter studiato italiano, o idioma italiano, proverbios che ella mi contava e che io italiana non conhecia perché aqui si perdera. Então, eu percebi a grandeza dessa mulher, aliás, percebi também aquela simplicidade com S maiúscula, no sentido de ela se comportava igual com todo mundo. Então, eu percebi que através dela eu podia resgatar também algumas festas, ritos, poesias que ela decorava ainda com 90 anos de idade, tanto que no meu primeiro livro, ainda inédito na Itália, eu fiz questão para fazer um capítulo final sobre a sabedoria popular, porque eu me dei conta que através daquela sabedoria dela popular se podia conhecer muitas coisas dos antepassados e dessa imigração italiana.
1: Antonella, a apresentação do seu volume destaca que este acompanha o leitor em uma viagem através da grande imigração italiana para o Brasil entre o final do século XIX e as primeiras décadas do século XX, reconstruindo os contextos sociais e políticos que marcaram partidas e chegadas em ambas as partes do Oceano Atlântico. Assim, através de documentos e testemunhos originais, a sua obra, o seu livro, restitui esperanças, sonhos e dificuldades vividos por milhares de emigrantes, trazendo assim dados pouco conhecidos, vicissitudes emblemáticas e figuras hoje esquecidas. Você já nos deu algumas pinceladas sobre esse contexto em que se deu essa emigração e aqui você me corrija se os dados não forem corretos. Mas daquilo que eu tenho assim na minha memória, entre 1880 e 1950, ou seja, no espaço de 70 anos, cerca de 1,5 milhão de italianos emigraram para o Brasil. E desses 1,5 milhão, desde o final do século XIX, as primeiras décadas do século XX, hoje nós temos cerca de 29 milhões de brasileiros que são de descendência italiana, assim constituindo cerca de 15% da população brasileira. Você falava desses rostos, destes olhos tristes, mas ao mesmo tempo olhos de esperança. E falava também sobre seu trabalho como pesquisadora. Gostaria que você nos dissesse como foi o seu trabalho levantando esses dados. Você falava dos arquivos, das fotos. Gostaria de saber se você encontrou dificuldade em ter esses dados, se nós no Brasil temos um arquivo rico em relação a essa saga da imigração italiana no Brasil. Como que foi para você esse trabalho em terras brasileiras?
2: Obrigada por essa pergunta. Realmente, como eu fiz um mestrado e um doutorado na Universidade Federal da Bahia, levei à frente essa pesquisa desde 2007. E devo dizer que a minha pesquisa se concentrou muito na cidade, no estado de São Paulo, Paraná, Santa Catarina e na Fundação Casa de Jorge Amado, que também deu muitas fotos da família de Zélia Gattai, antigas fotos e dela também com Jorge Amado. E eu destaco aqui que nunca tive realmente dificuldades no Brasil em pesquisar. Primeiro, porque os arquivos no Brasil, diferente de muitos arquivos da Itália, porque é preciso dizer isso, são mais abertos ao público e a maioria das vezes já são passados de forma de papel e tecnológica. Então, por exemplo, quando eu fiz a pesquisa no Arquivo Público de São Paulo, eu tive a ocasião de ver lá as fotos, mas depois eles mesmos me enviaram, através do e-mail, muitas outras fotos que eu pude escolher já estando eu na Bahia, em Salvador. Uhum. E a mesma coisa, por exemplo, no centro de memória sindical, eles me acolheram logo, não tive que esperar
1: tanta burocracia.
2: Não, absolutamente. E me deram a oportunidade de consultar os jornais da época, que eu assim mergulhei horas e horas nesses jornais originais, tipo La Barricata, La Battaglia, A Plebe, jornais de que falava, por exemplo, a própria Zélia Gattai, que me parecia, sabe, um sonho, uma coisa um pouco exagerada. E não, então, na Unesp também. Na Unesp, o meu problema principal, por exemplo, em publicar um capítulo inteiro em um livro iconográfico, né? Um capítulo iconográfico, era realmente a dúvida que eu tivesse que pagar direitos autorais, mas eles me deram de graça, óbvio que cada foto tem a própria legenda, créditos, crédito e tal, e não só, eu posso utilizar em outras ocasiões, também, por exemplo, posso destacar aqui a Biblioteca Nacional do Rio de Janeiro, o Museu Imperial de Petrópolis, onde também, né? Porque você sabe que a imigração italiana no Brasil tem a ver, por uma época, também com esse casamento que teve Dom Pedro II com uma princesa, Teresa Cristina de Borbone, italiana, que incentivou a imigração. Então, para mim, era muito importante também pesquisar
1: beber essa parte. Beber dessa fonte, não?
2: Então, para concluir, eu não tive nenhum tipo de problema. Eu acho que os arquivos no Brasil, pelo menos os que eu consultei, são perfeitos. E quero dizer aqui uma coisa, eu tive ocasião também de consultar algumas revistas do Instituto Histórico Geográfico Brasileiro. Eu, como membro, pertenço ao Instituto Histórico Geográfico Histórico da Bahia, mas no Rio eles têm revistas do século XIX digitalizadas. Eu aqui...

0: Também no Nordeste, através de livros e também consultando o Instituto Geográfico Histórico da Bahia, que tem também uma maravilhosa biblioteca.
1: Muito bem. Antonella, ressaltando essa saga dos italianos no Brasil, o contexto em que partiram, deixando família, deixando afetos, deixando a sua terra natal para aventurar-se na América Latina e, como sabemos, uma parte consistente no Brasil. Esse contexto se dá depois da unidade da Itália, 1861, quando a partir daí se tem essa imigração italiana para o Brasil, outros lugares também, mas aqui tratamos da imigração dos italianos para o Brasil, e sucessivamente também a abolição da escravatura no Brasil, em maio de 1888. Portanto, os italianos que chegam para trabalhar nas lavouras de café, de algodão e cana-de-açúcar, um trabalho duro, muito difícil, ressaltando que os italianos deram uma contribuição muito grande para o enriquecimento da cultura brasileira, levando para o Brasil aquilo que era a sua bagagem cultural, a sua experiência de vida, e essa influência nós temos em todas as camadas da sociedade brasileira hoje. Vale ressaltar que eles trabalharam muito e deram uma grande contribuição para o Brasil e encontraram também grandes dificuldades e tiveram a força e a coragem de superar essas dificuldades e conseguiram progredir no Brasil.
0: É verdade, é verdade. Obviamente teve imigração também de outros grupos que contribuíram também, ao desenvolvimento. Mas realmente, eu, pelo menos também através das minhas pesquisas, eu me dei conta que além da grande imigração italiana, a partir do final assim, do século XIX, 1874, né, é a data oficial, sim. Mas as relações entre italianos e brasileiros começaram logo em 1500. Imagine que já para a viagem de Pedro Álvares Cabral colaboraram alguns italianos, Merchionna da Toscana, em Salvador, Bahia, por exemplo, eu encontrei muitas coisas, muitos laços da escultura, da arte. Por exemplo, a estátua de Castro Alves, construída na Itália, e mais pesquiso e mais encontro coisas. Mas a mais importante, vamos dizer, e que fica na história, é essa depois de 1870. Realmente a imigração italiana no Brasil, na época da grande imigração, teve duas vertentes. Os italianos iam para as colônias, e foi o caso do avô paterno de Zélia, porque tinha algumas sociedades de imigração do Toné, por exemplo, Alfredo de Scagnol Toné, que queria desenvolver no sul do Brasil uma parte de imigração feita de famílias às quais era dado um pedaço de terra e construíam colônias, o que aconteceu. Mas a outra sociedade de imigração, que era feita, era composta de personagens, de fazendeiros, praticamente, de São Paulo, queria essa imigração de massa. Pessoas que, na opinião deles, deviam substituir a mão dos africanos escravizados. E isso aconteceu. Tanto que, por alguns anos, tem algumas histórias e memórias de pessoas que realmente foram para o Brasil e foram escravizados, porque eles chegavam lá já endividados.
1: A chamada escravização branca, me
0: exatamente.
1: Parece, não?
0: Exatamente. É. Tanto que eu encontrei aqui na Itália, na Biblioteca Nazionale Centrale de Firenze, um livreto escrito por ele se chama um ritornato, regressado, né?
1: Sim.
0: Que nem bota o nome, bota só as iniciais. Escreveu em um italiano assim muito aproximativo a história do que acontecia em muitas fazendas lá no sul. E tem uma história também ligada ao avô de Zélia Gattai, veneto, que foi numa fazenda em Candido Motta, no estado de São Paulo. E a própria Zélia Gattai escreve no livro Anarquistas, Graças a Deus, que ele foi com 5 filhos e a esposa.

0: e trabalhavam o dia inteiro, eles e os filhos. Um dia, um capataz, obrigada, chamou todos os italianos e mostrou um africano amarrado a uma árvore. Sim. E ele, com um chicote, queria bater nele e falou para os italianos: se vocês não fizerem o que eu estou falando para vocês, veja ele, e vocês serão batidos.
1: Terão a mesma sorte.
0: Terão a mesma sorte. E aí o avô de Zélia não conseguiu se parar, pegou esse chicote, libertou o africano e começou a bater o capataz.
1: No capataz.
0: Resultado, à noite, toda a família foi jogada na rua, sem ser paga, e a pé, chegaram até a cidade de São Paulo e, durante a viagem a pé, a última filhinha faleceu. Então, esse é um símbolo, né? Por isso, sim, eu também pego Zélia Gattai como símbolo, para mostrar que realmente muitos italianos, é verdade, que depois...
1: Luzes e sombras.
0: Sacrifício, páginas e tal. Mas sombrias. Sofreram muito,
1: sim,
0: também.
1: Sim, sim. É muito interessante, Antonella, que você traga essa realidade que também diz respeito à história da imigração italiana no Brasil. Antonella, olha, aqui nós teríamos assunto para conversar com você por um dia. O tempo, como a gente sabe, é tirano, não nos permite nos alongar e assim poder entrar em maiores detalhes, mas gostaria, antes de a gente concluir essa nossa conversa, de destacar mais um ponto. O seu livro, ele reconstrói pela primeira vez de modo completo a vida de Zélia Gattai Amado, esposa do gigante da literatura brasileira Jorge Amado, protagonista da cultura brasileira do século XX e mulher, como destacamos, do escritor então Jorge Amado, oferecendo uma importante chave de leitura do diálogo histórico e cultural entre Itália e Brasil. Aqui nós teríamos muita coisa para ouvir de você, mas conta para a gente como foi o seu primeiro encontro com Zélia Gattai.
0: O meu primeiro encontro com Zélia Gattai foi um momento inesquecível na minha vida. Eu devia escolher a minha tese de formatura aqui na Universidade La Sapienza. Então, na época, por acaso encontrei um livro na biblioteca da RAI. Andando, um livro me chamou a atenção, esse título, Anarchici grazie a Dio, um título muito estranho, né? E eu costumo ler direto um livro sem ler prefácios. Então eu li, conheci ela, não sabia que era mulher de Jorge Amado na época, e nada, depois me dei conta que o prefácio do livro foi proprio Jorge Amado que escreveu. E então eu fui para o meu professor da época, professor Finazzi Agro, e falei: não, eu decidi, eu quero fazer a tese sobre essa memorialista, escritora, mulher de Jorge Amado, de origem italiana e tal. Então eu devia entrar em contato com ela, e foi pelo telefone. Escrevi na revista Latino America e Tutti Sud del Mundo, che era una rivista di Gianni Minà, una resegna sobre esse livro che foi reeditato, republicato por ele. Então eu comecei a falar pelo telefone com ela, e era assim uma conversa sempre muito prazerosa, até que ela devia vir aqui pelo lançamento do livro, mas depois ela não pôde porque a idade não permitia. E ela falava: não, mas se a montanha não vai a Maomé, se Maomé não vai a montanha... Afinal, ela me convidou: venha você aqui no Brasil, venha na minha casa. Então, eu viajei, e a primeira vez que eu encontrei com ela, vou dizer a verdade, pareceu que eu já conhecia ela há muito tempo. E a gente passava os dias, eu não devo dizer que eu, naquela viagem eu não conhecia a cidade de Salvador, porque eu ficava o tempo inteiro com ela, contando histórias, a começar da manhã, 8:30, até a noite. Então, eu me dei conta da riqueza, era muita emoção, eu estava lá e ela não parava, porque a memória dela era incrível, eu chamava ela de memória viva, né? Uhum. Então, tudo isso fez com que eu me aproximasse a ela, não só, eu comia na casa dela pratos italianos, porque ela todo dia comia massa e depois, sei lá, alguns pratos vênetos que eu nunca conheci e tantas coisas. Então, foi assim, é uma pessoa que me marcou muito. Nós escrevemos também, né? Tínhamos Sim, uma correspondência.
1: Uma relação epistolar.
0: Epistolar, obrigada. E ela me levou pela primeira vez na Academia de Letras da Bahia, porque queria que eu conhecesse e me levava nos amigos dela, que eu não sabia na realidade quem era. Então eu conheci, tive o prazer de conhecer Calazan Neto, Florisvaldo Matos, Edivaldo Boaventura, personagens que na época eu sinceramente não sabia quem eles eram. Mas foi tudo através dela. Então, quando me propuseram aqui para os 150 anos da imigração italiana de traduzir esse livro que eu preparei para o centenário dela em 2016, a editora Cosmo Iannone fez essa proposta, o livro foi apresentado na Câmara dos Deputados e tal, eu fiquei super alegre, porque além de ter atualizado o livro, enriquecido com notas para o público italiano, né? Mas também foi para mim uma grande ocasião para, e é uma grande ocasião para mostrar que uma pessoa como Zélia Gattai não só foi a mulher de um grande, como você falou, um gigante, né, da literatura brasileira, mas uma escritora com 17 mais obras.
2: Obrigada pela sua participação neste Porta Aberta. Nós voltaremos na próxima semana.
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0: bem, amigos de todo o Brasil, estamos de volta com o nosso Em Romaria, caminhando juntos nesse terceiro milênio. Nos estúdios da Rádio Vaticano, Silvone José. Bem, amigos de todo o Brasil, recebemos aqui nos estúdios da Rádio Vaticano, Vatican News, professor Virgílio Viana, diretor-geral da Fundação para a Sustentabilidade da Amazônia, professor da Fundação Dom Cabral e membro da Pontifícia Academia de Ciências Sociais. Professor Virgílio, bem-vindo à casa, que é sua.
1: Um prazer estar com você aqui, Silvanei, com os seus ouvintes.
0: Vamos falar primeiramente da sua passagem por Roma. Motivo?
1: O motivo é um seminário da Pontifícia Academia de Ciências Sociais sobre o tema da paz na escala internacional. E o foco desse seminário em particular é sobre verdade, confiança e relações sociais como elementos fundamentais para a construção da paz. Não apenas em regiões de guerra, mas em regiões de conflito interno também dos países.
0: Florestas tropicais são indispensáveis para a estabilidade climática. O senhor acrescenta a paz nessa estabilidade. Pode explicar um pouquinho para a gente?
1: Esse tema das florestas e do clima, ele é normalmente tratado na sua dimensão das ciências naturais. Importância da biodiversidade, importância do papel das florestas para a regulação do clima. E eu, inclusive, essa é uma área que eu trabalho, eu leciono sobre isso. Mas tem uma outra dimensão que é menos explorada, que é a dimensão da paz. Hoje nós temos em regiões de florestas tropicais, não apenas no Brasil, não apenas na Amazônia, mas também na África e no Sudeste Asiático, uma quantidade gigantesca de conflitos. A violência está aumentando. Só para você ter uma ideia, nós tivemos na Amazônia, nos últimos 2 anos, quase 3 vezes mais mortes violentas do que na guerra da Ucrânia. Mas a guerra da Ucrânia é mais visível, mais bombástica, assim como as outras guerras que estão acontecendo.
0: Então, onde vêm esses dados, professor?
1: Esses do Fórum de Segurança, Fórum Brasileiro de Segurança, né, que são dados...
0: São impactantes,
1: são impactantes, hein? Então, a gente tem uma violência silenciosa, ao passo que a outra é mais visível. A violência da guerra, que tem as bombas, né, aquilo que é mais midiático, é mais visível. E essa violência que ocorre na Amazônia, ela é menos visível, mas igualmente importante do ponto de vista não só do aspecto humano, mas também se pensarmos na conservação da floresta. Para que a gente conserve a Amazônia e as outras florestas do mundo, nós temos que ter uma cultura baseada na paz. Uma civilização, como o Papa Leão chama, uma civilização baseada no amor. E isso coloca uma outra dimensão para esse debate das mudanças climáticas, da conservação da floresta. É uma perspectiva mais humana. E é isso que eu tenho aprofundado nos últimos tempos.
0: Papa Francisco falava muito de uma ecologia integral. Será que chegou a essa mensagem?
1: Eu acho que esse foi um dos grandes legados do nosso saudoso Papa Francisco, é o conceito da ecologia integral, a percepção de que as soluções não serão soluções tecnocráticas. É necessário ter uma visão sistêmica de tudo que afeta um determinado contexto. E voltando ao tema da Amazônia, nós precisamos entender a Amazônia como uma coisa complexa, que não é apenas a floresta, e não é apenas os animais e os estoques de carbono, a água, etc. Tem uma dimensão humana. E nessa dimensão humana, o amor é muito importante. Então, eu estou aprofundando um pouco como o amor tem a ver com a conservação da floresta. Nós precisamos estimular uma cultura baseada nas virtudes humanas. E isso tem muito a ver com a construção da paz na região. Não é só um problema de polícia, que é obviamente necessário, né? Aumentar a segurança e todo o aparato jurídico e de segurança pública. Mas nós precisamos inserir na nossa história mais amor às pessoas, mais compaixão, mais tolerância, menos violência. E esses dados de violência na Amazônia chamam muito a atenção. As cidades mais violentas do Brasil estão na Amazônia.
0: O senhor tem uma leitura por quê?
1: Isso está ligado a uma série de fatores, né? Como a visão da ecologia integral nos levaria a fazer essa análise. Mas um dos ingredientes mais importantes é a relação entre o crime organizado, em especial o narcotráfico, com o garimpo ilegal, em conjunto com a grilagem de terras, a extração ilegal de madeira e a expansão desordenada da fronteira agropecuária. Então, isso cria um caldo de conflitos fundiários, de conflitos dentro das próprias comunidades. Esse é um dado muito interessante. No Alto Solimões, por exemplo, na fronteira do Brasil com a Colômbia, onde o tráfico chega, ele divide comunidades. Aqueles que estão dentro, né, da teia do tráfico e aqueles que não estão. Então, isso é algo que nós precisamos pensar de que maneira a própria igreja, ou as igrejas, porque isso não é só um privilégio, só a missão da Igreja Católica, eu acredito que todas as igrejas dos vários matizes que existem deveriam se engajar nisso, no fomento dessa cultura da paz, da não violência, que é essencial para que não só a floresta seja conservada, mas também que as pessoas sejam felizes, né? Que no final das contas a gente tem que ter dois objetivos. Esse é o objetivo da fundação que eu dirijo, a Fundação Amazônia Sustentável. É de um lado conservar a floresta, mas de outro a prosperidade humana. Fazer com que as pessoas sejam felizes, né? Sejam prósperas. Você não pode ter os guardiões da floresta vivendo numa situação de penúria, de precariedade, sem água potável, sem energia elétrica, etc.
0: O senhor tocou numa tecla muito importante. Os guardiões, quer dizer, quem vive lá, com a sustentabilidade, você ter direito a viver da melhor maneira possível, né? E a pobreza, que é um extremo de tudo isso, porque quem vive num lugar como esse deveria ser habitante de um paraíso. E muitas vezes a gente sabe que não é assim.
1: Nós chamamos isso de injustiça climática. Quem menos contribuiu para a mudança do clima são os povos indígenas e as populações tradicionais de lugares como a Amazônia, são os mais vulneráveis, porque têm menos condições de responder às grandes secas, às grandes cheias. Aliás, esse ano nós devemos ter uma repetição do El Niño, que foi trágico, em 2024, com um sofrimento humano gigantesco para essas populações. Então, o desafio nosso é fazer a justiça climática e levar prosperidade. É essencial que essas pessoas que cuidam do maior patrimônio do Brasil, que é a Amazônia, o maior patrimônio vivo da humanidade, que é a Amazônia, não só brasileira, mas também dos outros países, que eles sejam recompensados por esse papel de guardiões da floresta. É como se eles fossem aqui no Vaticano os responsáveis por guardar o Museu do Vaticano, que tem todas as relíquias, né, da história das artes. Então, esses são remunerados, eles são os funcionários que fazem a limpeza, fazem o cuidado, etc. Os guardiões da floresta, da mesma forma, fazem um trabalho, só que esse trabalho ele não é visto, ele não é devidamente recompensado. E isso é uma das coisas que nós trabalhamos muito na Amazônia. E nós estamos também numa jornada de ampliar a consciência sobre isso, para que mais pessoas se engajem com aquilo que o Papa Francisco chamava o cuidado com a casa comum. Não existe planeta B, só temos essa casa, essa é a nossa casa. E a manchete é que nós estamos cuidando muito mal dessa casa. Os rios estão poluídos, as florestas estão sendo derrubadas, os oceanos estão sendo degradados. Então, nós precisamos do que o Papa chamava de uma revolução guiada pela ecologia integral. Uma mudança profunda na maneira de como produzimos as coisas e como consumimos tudo que a gente tem hoje na sociedade moderna.
0: E não tirar o homem do centro, né? Porque muitas vezes o homem fica muito na periferia da discussão ecológica.
1: Isso é uma tese que eu trabalhei muito ao longo dos últimos, das últimas décadas, que é conciliar a conservação ambiental com a perspectiva social. E hoje o nosso slogan é cuidar de pessoas que cuidam da floresta. Porque é inseparável a dimensão social da dimensão ambiental. E isso faz com que o conceito de ecologia integral seja mais atual do que nunca. Nós precisamos ver como essas coisas se interconectam. Então, eu estava mencionando há pouco a violência e a necessidade da paz. Nós precisamos olhar para isso com uma dimensão não apenas humanística, mas também uma dimensão ambiental. Para que a gente conserve a floresta, nós temos que acabar com a violência. Então, desmatamento zero de um lado e violência zero de outro. E a cultura da paz, a cultura do amor, como sendo algo que possa unir a tudo isso. A cultura do amor ao si mesmo, ao próximo, e o amor à natureza.
0: Tudo interligado.
1: Tudo interligado.
0: Professor, fala um pouquinho para a gente da Fundação Sustentabilidade da Amazônia.
1: A FAS, Fundação Amazônia Sustentável, é uma fundação que está há 18 anos. Trabalhando na Amazônia, já há muitos anos é a maior organização da sociedade civil da Amazônia. Nós atuamos em mais de 800 comunidades e aldeias.
0: Quantas?
1: 800.
0: Que belo cadastro, hein?
1: Em todos os estados da Amazônia e com essa abordagem sistêmica. Então, nós olhamos a tudo o que é prioritário para as comunidades. Ao invés de nós levarmos um programa de criação de peixes, ou de educação, ou de saúde, nós usamos uma metodologia participativa, onde a gente pergunta para cada território o que, que é mais importante. Na comunidade A, pode ser acesso à água potável. Na comunidade B, pode ser energia elétrica. E assim por diante. Então, a gente trabalha com todos os objetivos do desenvolvimento sustentável, são 17, né, definidos pela ONU, com essa abordagem participativa. E a partir deste diagnóstico, nós procuramos fontes de financiamento, que podem ser empresas, podem ser governos, podem ser fundações filantrópicas, para que a gente possa, na medida do possível, atender essa demanda em conjunto com os governos. Então, a gente não tem um papel de substituir os governos, mas de melhorar a eficácia e a eficiência das políticas públicas, que, de maneira geral, são muito ineficientes e muito ineficazes, especialmente nesses territórios, que têm poucos votos. Então, normalmente, os prefeitos, governadores e presidentes, ministros, etc., dão menos atenção para essa parte da população brasileira. Então, é esse senso de justiça que me move. Eu, pessoalmente, sou devoto de São Francisco e tenho um sentimento de ter uma missão para fazer com relação não só aos pobres, mas também com a natureza. Depois daqui, eu vou a uma conferência da ONU em Bonn e vou a Assisi, que é a terra de São Francisco, que é um lugar para mim muito especial.
0: A resposta a todos esses projetos que o senhor cria, como é? Seja a nível da sociedade, seja a nível de governo.
1: Olha, eu vou te responder com um relato de um lugar que eu acabo de visitar, cerca de um mês atrás. Foi uma expedição num local que fica a 15 dias de viagem de barco de Manaus. É o Rio Gregório, divisa do Amazonas com Acre. Um dos lugares mais isolados do mundo, né? Porque o rio que dá acesso lá é o rio Juruá, é o rio mais sinuoso do mundo, né? Leva 15 dias de viagem. E nós conseguimos apoio de diversos parceiros e conseguimos fazer a água potável chegar e banheiro nas casas. Pensa que coisa mais simples, mais básica, que para todo mundo parece uma coisa que já não é nem parte do cardápio, né? Já é uma coisa que já existe. Mas não, nenhuma casa tinha banheiro. Nenhuma casa. E aí estamos fazendo, já fizemos metade, e dentro de poucos meses concluímos a construção do restante dos banheiros, que tem um chuveiro, um sanitário e uma pia. Isso permite que a pessoa escove o dente, lave as mãos, vá ao sanitário, tome um banho diariamente, com conforto. Um conforto básico, não é nada espetacular. Além disso, um acesso à saúde. Nós fizemos um posto de atendimento, de atenção à saúde, com internet, com energia solar, conectado à prefeitura municipal, a prefeitura de Irunepé, que coloca o médico na cidade, agora com a internet, o agente comunitário de saúde. Nesse caso lá tem até uma técnica de enfermagem que faz a interlocução com o médico e consegue com isso fazer uma revolução no atendimento à saúde. Porque antes disso, para chegar até a sede do município, as pessoas gastavam 3 dias de canoa, ou gastam 3 dias de canoa. Então imagine você se tiver um episódio qualquer, uma dor de barriga, uma coisa menos séria ou eventualmente mais séria. A pessoa acaba não indo na cidade, ou demorando muito para ir. Agora, com acesso à telemedicina, isso causa também uma revolução. E na área econômica, a gente também tem apoiado a produção de farinha, que é o principal produto regional, e lá tem um potencial enorme de muitas fruteiras, né, e algumas espécies da floresta, açaí, que todos hoje conhecem, a jarina, que é uma outra palmeira que dá um marfim vegetal para fazer biojoias, que é maravilhoso. Então, tem muitos potenciais econômicos da própria floresta, além da produção de farinha, que é uma agricultura, que também estamos fomentando. Então, e o grau, a sua pergunta foi como que as pessoas reagem. Então, as pessoas reagem de uma maneira emocional e emocionante, né? Assim, de a gente chorar os depoimentos que a gente ouve. E do ponto de vista do poder público, a gente faz uma parceria que nem olha para filiação partidária, né, do prefeito ou do vereador, e nesse caso que eu estou relatando, a gente estava com a prefeita, vários vereadores. E a gente procura ter uma relação republicana com todo mundo. Né? O poder constituído foi eleito, não tem juízo de valor a ser feito, né? Tem só uma predisposição de trabalhar junto. E isso eu acho que é um espírito também que se relaciona com o que falávamos antes, né? Espírito de confiança, de colaboração, né? De verdade e de criação de laços entre as instituições, laços de relações de confiança para que a gente possa, unidos, né, enfrentar esse desafio que nós temos pela frente, que é gigantesco. É um desafio das mudanças climáticas, é o maior desafio que a humanidade enfrenta. E isso não vai ser resolvido por um governo ou por outro. Isso tem que ser resolvido pela sociedade como um todo, tem que ser abraçado por todos. A academia, as igrejas, o poder público, o mundo empresarial, todos os setores da sociedade têm que se somar a isso. É esse que é o espírito que norteia as atividades da Fundação. A gente tem mais de 300 parcerias vigentes hoje, que são com todas as instituições, para que a gente junto, a gente caminhe. Eu uso uma metáfora amazônica, que é a seguinte: não adianta a gente estar na popa do barco ou na proa. O importante é a gente remar juntos para que a gente consiga chegar até a beira e se salvar. Né?
0: Professor, a Amazônia ainda é um lugar desconhecido para os brasileiros?
1: Muito. É muito, muito pouco conhecido. É impressionante a gente constatar quanto que as pessoas não conhecem. Então, para citar uma referência, a Faria Lima, em São Paulo, né, onde está o poder econômico do Brasil, conhece muito pouco. Os tomadores de decisão no Brasil conhecem muito pouco a Amazônia. Às vezes fazem uma viagem, vão até Manaus ou Belém, participam de um seminário ou outro, mas é com muito baixa frequência, conhecem a realidade, como eventualmente conhecem quem tem acesso, né? Roma, ou Paris, ou Nova York. As pessoas passam por cima da Amazônia, mas param pouco na Amazônia. E um dos desafios que eu tenho na minha trajetória de vida é levar essa sensibilização e criar oportunidades para que as pessoas conheçam a Amazônia. E o lado positivo é que nós temos um interesse crescente das pessoas em conhecer a Amazônia. Quando eu me apresento e falo do trabalho da Fundação, as pessoas falam, nossa, como é que eu faço, né, para ir? E uma das coisas que a gente tem feito é criar jornadas de aprendizagem para diferentes grupos, desde jovens, estudantes, até empresários, até presidentes de empresas, lideranças políticas, para que eles possam ter uma imersão. E a gente organiza programas de 3, 4 dias, às vezes um pouco mais, às vezes um pouco menos, para que eles possam sentir, né? Porque não é só uma coisa teórica, de uma explicação, de uma palestra sobre como é que funciona a ecologia da floresta, etc. Sentir a força da natureza. Eu chamo a Amazônia de uma educadora do ego. Porque quando a gente está na nossa casa, num espaço onde você tem um aparelho de som, né? Um ar-condicionado, você regula a temperatura, né? Muda o canal da televisão, você tem o controle de tudo. Quando a gente está no meio do Rio Negro, que é um afluente do Amazonas, e pega uma tempestade, a gente percebe que a gente é nada. A gente é totalmente vulnerável, como se fosse um grão de areia, né? numa praia, num deserto. Então, eu acho que essa sensação de quão grande a natureza, quão poderosa a natureza, isso é muito educativo. Porque, às vezes, a gente acha que o ser humano está no controle de tudo e não está. Né? Tem forças muito maiores do que isso. Como mencionei para você no início dessa nossa conversa, eu acabo de chegar do caminho de Compostela, onde eu passei 15 dias caminhando cerca de 300 quilômetros. E uma das coisas que a gente se dá conta é dessa outra dimensão da vida, né? A dimensão espiritual, que é, de uma maneira muito surpreendente, parte do caminho de Compostela. É uma coisa difícil de descrever em palavras, mas talvez a melhor forma de dizer é que é uma jornada que permite que a gente tenha um contato não só com a nossa alma, mas também com Deus, né? E com Deus com amor. Então, eu acho que essa é uma coisa que acabou de acontecer para mim.
0: O que sobra depois de uma caminhada dessa, além do cansaço, naturalmente?
1: Olha, sobra uma vontade de recomeçar a vida. É como se fosse um capítulo que se encerrou e um novo capítulo que vem pela frente. Com mais lucidez, com mais consciência dos nossos erros, né, dos nossos defeitos, e ao mesmo tempo mais consciência daquilo que nos dá alegria. E um dos desafios da vida é a gente perseguir a alegria, a gente perceber que algumas coisas nos dão mais alegria e fazer o possível para ter mais desses momentos e, ao mesmo tempo, compartilhar isso com as pessoas, em especial um sentimento de justiça com os mais pobres, né, que muitas vezes não conseguem ter os momentos de alegria porque faltam coisas que são essenciais para isso. E é muito possível cada um de nós fazer algo, fazer um pouco mais do que a gente faz. Pode ser pouco, mas se a gente fizer um pouquinho mais, isso já menora muito o sofrimento, né, das pessoas. Então tem também um sentimento que sai mais forte dessa jornada, que é esse de compaixão e solidariedade.
0: Nós iniciamos lá pela Floresta Amazônica e terminamos em Santiago de Compostela. Você ficou alguma vez sozinho dentro da floresta?
1: Muitas vezes.
0: Que sentimento brota? Porque eu não posso imaginar o que seja um sentimento de ouvir rumores que, para nós, por exemplo, que moramos na cidade, são rumores que a gente não conhece.
1: Eu fiquei inspirado para escrever um livro que já está a caminho. E um dos capítulos desse livro é sobre escutar o canto dos pássaros, o ruído das águas, das cachoeiras e o sopro do vento. Isso é algo que acalma, que inspira e abre espaço para um contato com Deus. Independentemente da acepção de cada um, eu acho que a gente tem uma divindade. E a natureza talvez seja a porta de entrada para essa outra dimensão da nossa vida.
0: Professor Virgílio, que alegria poder conversar com o senhor, né? E viajar. Acho que a gente viajou um pouquinho também por entre as nossas florestas, mas também um pouquinho do seu interior. Obrigado.
1: Obrigado, Silvanei. Um prazer estar com você aqui mais uma vez e com a Vatican News.

0: E assim chegamos ao final do nosso Em Romaria desta semana, agradecendo mais uma vez a sua presença. Voltamos na próxima semana com mais um Em Romaria, caminhando juntos neste terceiro milênio.
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2: 1 hora e 5 minutos. 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
7: Aqui da Rádio Universidade, este é o programa Palavra Viva, são 8h02, eu sou Otávio, nós estamos ao vivo aqui dos estúdios da Rádio Universidade, começando mais um programa, mais um grupo de oração no ar, aqui na nossa querida Rádio Universidade, rádio de missão, para levarmos a Palavra de Deus até você. Queremos te convidar a permanecer essa hora no ar conosco aqui, escutando esse programa de oração. Esse programa onde nós estaremos transmitindo a beleza da novidade do Evangelho de Nosso Senhor Jesus Cristo. Por isso o convite é para que você abra as portas do seu coração e escute hoje tudo aquilo que o Espírito Santo foi providenciando para que chegasse aos seus ouvidos, para que gerasse fé no seu coração, uma fé de expectativa. Nós, nesse ano de 2026, fomos contemplados com a primeira encíclica do Papa Leão XIV, que ele vai falando sobre a IA, a inteligência artificial, e a nossa relação com ela, e a beleza do que o Papa tem falado agora para nós. Queria trazer essa meditação porque é tão importante, e ele fala assim: você hoje quer construir uma Jerusalém ou você quer construir uma Babel? Se você quiser construir uma Jerusalém, e ele cita o Neemias, né, quando volta para Jerusalém e começa a reconstruir a cidade de Jerusalém, que é a analogia à igreja, a vida na fé em nosso Senhor Jesus Cristo. Ou você quer construir uma Babel, que é um local onde ninguém se entende, onde cada um é por si. A beleza dessa reflexão que o Papa está nos trazendo à igreja agora. Bem atual, muito forte esse tema, e que profundidade do Papa Leão XIV ao nos trazer essa encíclica. Então, assim, nós estamos começando nosso programa, perguntando para você hoje, Wesley, qual é? Bom dia, Wesley.
8: Bom dia, tudo bom? Como vai?
7: Qual é a nossa pergunta de hoje aqui?
8: Nossa pergunta de hoje é: como está a tua fé? Lá, como ali na passagem de Marcos 2, 38 a 44. E se eu pudesse responder assim pra mim, como estaria a minha fé, eu diria que, graças a Deus, frutificada. Porque assim como todas as manhãs eu acordo, faço a minha oração pessoal. E nesse momento, quando a gente acorda, eu acho que essa é uma das orações mais importantes, porque é ela que vai também ser o alicerce do nosso dia, né? Vai ser a nossa base. E eu sempre faço isso junto da Bíblia, porque Jesus sempre nos fala através dela. Sempre quando eu rezo, eu procuro ler a Bíblia também, porque através dali Jesus vai falar diretamente com a gente. E hoje ele me dizia muito que eu preciso sempre estar nessa frutificação da fé, sempre acordar nesse mesmo ânimo, nessa mesma alegria, porque a alegria do Senhor é a nossa força, né? Eu acho que... E esse é o resumo que eu levo para hoje para mim, que é como está a minha fé.
7: Muito bem, o Wesley, que está fazendo caminho na Fonte Nova, está aqui conosco hoje. É a primeira vez, né, Wesley?
8: Primeira vez.
7: Primeira vez que está aqui no programa hoje. É uma alegria muito grande te receber aqui. Prazer. E nós já vamos agora, você vê que o bate-papo hoje vai esquentar aqui, né? Hoje, na ausência das nossas queridas mulheres aqui, que estão num café das mulheres da Fonte Nova. Todas as mulheres que fizeram o encontro que nós tivemos para as mulheres estão num café agora, lá reunidas, conversando. Foi desde manhã cedo aquela turma correndo, preparando tudo lá. Estava tão bonita a preparação. Já todo mundo rindo e preparando aquelas mesas. Olha, muito bonito. Então, rezando pelas nossas mulheres, aqui estão os homens. Está aqui conosco hoje para nos trazer a palavra também o Volney. Mas antes da palavra, nós estamos aqui nessa saudação inicial, batendo papo. Aqui o Wesley já veio falando para ele. Está fazendo a experiência de um grande frutificar na vida dele. E eu já dou um bom dia para o Vonei falando. É bom esses frutificar de Deus, né, Vonei? Bom dia!
9: Bom dia, Otávio. Bom dia a todos. Bom dia, Hélio. Bom dia, Mano Velho. A todos estão nos escutando. É um privilégio mais uma vez estar aqui, né, Otávio? Muito bom, né? Veio comentando das mulheres, né? Aí hoje o padre ainda falava, né? Hoje na Santa Missa os homens ganharam, né?
7: Acho que milagre!
9: Tinha três mulheres só, né? O resto era tudo homem, né? E hoje estamos aqui agora nesse programa também, né? Sem mulheres.
7: Pra dizer que tem homens também na igreja.
9: Mas tem homens também, né?
7: somos
9: fervorosos na fé, né? E a pergunta é justamente essa, né? Como anda a tua fé, né? Para vocês, homens. Como anda a sua fé? Naquele momento que a água bate no, que nem os outros, na barba, no bigode, né? Aí a gente vê a fé, né? Então, é um privilégio estar aqui, né? Falando da palavra do Senhor, né? Meio hoje, depois de uma quinta-feira que nós tivemos o Sagrado Coração do Corpo Cristo, né? E esse mês que é do Sagrado Coração de Jesus, né? Também já aproveitando, deixando o recado que o padre pediu, né? Que sábado vai ser o dia de Santo Antônio e sexta-feira também. Né? Então compareça a Santa Missa, não deixe esse mês ficar sem missa, né, Otávio, que é muito importante para nós, né? E aí vocês vão vendo sua fé, como um dia brotou essa fé em nós, né? Procurar esse combustível, que é a palavra que alimenta a fé, né? A palavra, eles falou que de manhã já lê a palavra, nós também lemos a palavra, que é o nosso combustível da nossa fé, né? Sem essa fé, eu vou te dizer, olha, acho que a gente tá sempre que nem aquela vara verde, né, flor, né, balançando, né, e pelo menos a gente tá firme, né, sabe que tem uma rocha poderosa, né, que é o Senhor, né, e a palavra de hoje vai nos dar um sustento muito grande, né, muito grande mesmo, né, e que seja um abençoado sábado a todos vocês que estão nos preparando, já começando a nos escutar, né, e que o Senhor alimenta melhor os seus ouvidos hoje para poder escutar a palavra, que possa a graça acontecer na sua vida. Talvez hoje você esteja mais balançando, né, como é que tá a sua fé, né, e hoje você vai ver o sentido da sua fé, né. Amém.
7: Muito bem, aí estamos começando mais um grupo de oração. Nós vamos com a música agora. Nosso querido Leonir está ali na mesa agora, servindo aqui a comunidade, servindo a todos vocês. É uma beleza a gente ver o conjunto de pessoas que se reúne para que a palavra de Deus aconteça. Abre as portas do seu coração. São 8 horas e 9 minutos. Daqui a pouquinho a gente está de volta aqui, orando um pouquinho e preparando o coração para a palavra de Deus.

0: Estamos preparando a música aqui para você. Hoje as músicas não estão aqui. Vamos ver aqui o nosso técnico aqui, vai abrindo a música.
1: Já temos aqui os primeiros quatro pessoas que comentaram.

0: queremos te louvar, Senhor, por toda a manifestação da tua
1: Muito bem,
0: glória,
1: estamos aqui de volta ao vivo aqui da Rádio Universidade, 8 horas e 12 minutos. Esse é o programa Palavra Viva, um programa da comunidade Fonte Nova, comunidade de leigos que tem uma consagração aqui na cidade de Pelotas. Venha nos conhecer através dos nossos apostolados, o nosso grupo de oração que funciona toda quinta-feira às 20 horas, ali na Igreja da Nossa Senhora da Luz, no centro da cidade de Pelotas. Você pode estar lá às 20 horas e participar do grupo de oração da comunidade Fonte Nova. Nós vamos agora orar, preparar o nosso coração para receber a palavra de Deus, para que nós possamos experimentar hoje nosso Senhor Jesus Cristo. O Espírito Santo é quem nos revela Jesus e nos revela muitas vezes na palavra. É um momento de graça. Vamos pedir então. Eu estou aqui com o Salmo da Palavra. O Salmo da Palavra de Deus é o número 119. E algumas traduções, ele é o 118, eu estou com a tradução da CNBB, e diz assim: Felizes os que procedem com retidão, os que caminham na lei do Senhor. Felizes os que guardam seus testemunhos e o procuram de todo o coração. Não cometem iniquidade, andam por seus caminhos. Promulgaste teus preceitos para serem observados fielmente. Sejam seguros meus caminhos, para eu guardar os teus estatutos. E agora nós já vamos orando ao Senhor, pedindo essa fidelidade à palavra de Deus, para que seja quebrada todo o espírito de rebeldia no nosso coração, toda rebeldia à palavra de Deus, toda rebeldia que nós temos muitas vezes contra as instruções do Senhor. Peçamos nessa manhã agora a graça de andar nos caminhos do Senhor, a graça de observar fielmente a sua palavra. Vamos pedindo a Deus a sede de abrirmos todo dia a palavra de Deus, de conhecermos a palavra de Deus. Senhor, nos dá sede dessa palavra, nos dá sede de conhecer as tuas palavras, de conhecer a palavra que nos dá orientação espiritual, como diz o livro de São Paulo a Timóteo hoje. Prega oportuna e oportunamente, instrui com ela, corrige, porque a palavra de Deus, ela pode nos corrigir, ela pode nos instruir, nos dar direção. Vem, Senhor Jesus, nessa manhã, vem sobre o nosso coração agora, curando o nosso coração das rebeldias à palavra de Deus. Nos dá a graça, Senhor, de escutar todo dia a tua palavra, de ter sede de abrir a Bíblia. E o salmista vai mais longe e diz: conservo no coração tuas promessas, para não te ofender com o pecado. Bendito és tu, Senhor, ensina-me os teus estatutos. Peça isso nessa manhã: Espírito Santo, me ensina os estatutos da palavra do Senhor, para que eu, obediente como Nossa Senhora, possa viver as promessas de Deus na minha vida, na minha vocação, no ministério que a igreja, que Deus me deu através da igreja, que eu possa servir na obediência, que a minha vida possa ser uma vida fecunda, a minha família receber as promessas de Deus. Liberta-nos, Senhor Jesus, agora desse sono que nos faz não abrir a palavra de Deus, não escutá-la, não orar com a palavra, Senhor. Muito obrigado por cada dia que Tu me dá, que eu posso experimentar a graça da palavra de Deus. Louvado seja o Teu santo nome pela Tua palavra, Senhor. E é dessa forma, né, Vonê, que nós vamos nos preparando cada dia para escutar a palavra de Deus, para deixar que a palavra de Deus nos oriente. Como é bom escutar a palavra de Deus, né? Como é bom escutar o conselho do Senhor, como nos faz bem. Aquela leitura famosa do Natal, né? O príncipe da paz, o conselheiro admirável. Como é bom ter um conselheiro admirável.
2: É verdade. E como faz falta um conselheiro em muita situação na nossa vida, né?
1: E como é bom tomar conselho da Bíblia, da palavra.
2: Da Bíblia, da palavra, né? De Deus, né? Como é bom mesmo, porque tem horas que a gente está numa turbulência, nos pensamentos, na correria do dia a dia, né? Quem pode ser minha rocha, meu momento, aquela força? Deus, somente Ele, né? É, eu lembro que logo cheguei, né? Se começar a ler a palavra, né? Logo cheguei a Pelotas, né? Eu passei pela catedral, entrei dentro da catedral lá e me assustei. Ver aquele baita monumento, né? Aquele prédio grande, saiu lá de Dom Pedrito, né? De Bagé, uma cidade pequena, né? Não convivia muito com esse mundo religioso que nem vivo hoje, entrei dentro da catedral lá, meu Deus do céu. Mas depois, quando saí, que fui para casa, né? Aquilo me veio, ficava sempre no coração, né? Mas aquilo não pode me assustar, né? E só que a gente já andava assustado pelo mundo aqui fora, né? Aí quando entrei a segunda vez, acho que já entrei um pouquinho mais calmo, mais, né? E depois, claro, o Senhor me convidou para estar presente junto com Ele, né? E hoje não tem como abandonar mais. Não tem, né? De repente não posso ir na missa hoje, mas com certeza amanhã eu vou lá e vou, né? Então esse conselheiro, né? Ao levantar de manhã, Espírito Santo, o que eu preciso fazer hoje? Me guia, né? Me sustenta, né? Então a gente precisa, né? E pegando que nem o Jesus, né? Quantas vezes a gente tá trabalhando no nosso serviço ali, né? Na dificuldade, chega um cara, não tem nada que ver. Cara, mas tu botar aquela arruelinha ali naquele negócio, dá certo ali. Pai, é verdade. E assim é a palavra de Deus, né? Quantas vezes tu tá ali preocupado numa situação e vem alguém te dar uma palavra ali. Segue por aquele caminho, reza aquele salmo, né? Ou liga o rádio, né? Estão falando de Deus, né? Então hoje que você ligou seu rádio, que você está nos escutando, né? Pega essa palavra lá em Marcos. Já pegaram essa palavra em Marcos? Né? No capítulo 12, versículo 38 até o 44. Que seria a palavra, que é a palavra de hoje. É a palavra que precisamos escutar hoje. Então, Marcos 12, 38 e 44.

e a gente desdobrar aquele mestre negativo, né? Não, muitas vezes não é fácil, olha, fica até inimigo, né? Porque eles botam uma doutrina tão forte na cabeça das pessoas, as pessoas trabalham errado, e quando vem uma pessoa que ensina a trabalhar certo, como é difícil, que toda mudança gera um desconforto, né? E Jesus nada hoje está nos falando, né? Diz assim, ele dizia em sua doutrina, guardai-vos dos escribas que gostam de andar com roupas compridas e ser cumprimentado nas praças públicas e de sentar-se nas primeiras cadeiras das sinagogas e nos primeiros lugares dos banquetes. E como a gente conhece pessoas assim, né? Eles devoram os bens das viúvas e dão a aparência de longas orações. Esses terão juízos mais rigorosos. Jesus sentou-se de frente ao cofre da esmola e observava como o povo deitava o dinheiro nele. Muitos ricos depositaram grandes quantias. Chegando uma pobre viúva, lançou-se duas pequenas moedas no valor de, naquele valor de apenas um quadrante. E ele chamou seus discípulos e disse, em verdade vos digo, esta pobre viúva deitou mais do que todos os que se lançaram no cofre, porque todos deitaram o que tinham abundância. Esta, porém, pôs a sua indigência tudo o que tinha para o seu sustento. Então, quantas vezes nos chamam para missão, nos chamam para algum serviço, para alguma coisa, hoje não posso, hoje não vai dar, hoje não vou à Santa Missa porque o meu dedo está destroncado, que não tem nada que ver, quem faz caminhar a gente é o pé, né? Mas a gente bota desculpa no dedo está destroncado porque eu acho que vai chover, porque não sei o que é lá. Mas o Senhor preparou toda a vida dele, preparou toda a sabedoria para nos dar na Santa Missa, toda a comunhão, né? Todo aquele sacrifício de estar na Santa Missa lá, para nos dar a graça, e a gente com uma simples desculpa, hoje eu não vou na missa, porque pá, depois para sair lá da catedral, lá da missa, aquele povo lá tem que conversar, aquele tumulto de carro, né? Aquele povo lá na porta pedindo esmola, com uma, né? Eu digo por experiência própria de escutar, de ver, de sentir, né? E como a gente se faz uma oferta tão ilusória para Deus, né? Vê essa pequena viúva, foi lá e deitou seu pequena moeda, né? Que nem tem aquela moeda, né? Que chegou no Antigo Testamento, né? Daquela viúva que só tinha uma porção de azeite e uma porção de pão, de farinha para fazer o pão, né? E veio o profeta ali e disse assim, não faça, que será rendido, né? Então, quantas vezes a gente tem só uma porçãozinha de vontade, só um pouquinho de ir para a missa e tu não vai. Mas, de repente, se tu vai, olha a graça que o Senhor dá. De repente, quando te surge um emprego novo, te surge uma pessoa que tu conversa ali no meio daquela comunhão ali. Não, mas eu conheço uma pessoa que faz isso, que faz aquilo, pode te arrumar. Então, Deus nos chama a toda hora, a todo instante, né? Se nós olharmos na primeira leitura, né? Paulo escreve a Timóteo, né? Guardei a minha fé, combati o bom combate. Será que depois lá no juízo final, o justo juízo, vai nos perguntar, e aí, Valnei, o que tu fez da tua vida? Eu sabia que tu tinha lá na tua casa umas 3, 4, 5, 10 Bíblias. Tu chegou a ler elas? Tu chegou a fazer alguma coisa? Ou tu só ficou que nem aqueles com aquelas roupas bonitas, desfilando, arrotando? O que eu vou fazer da minha vida apresentar para o Senhor daí? O que eu vou dizer para ele? Não, Senhor. Realmente o Senhor disse que eu tinha 10 Bíblias, eu gastei minhas Bíblias, gastei meu sapato, gastei minhas roupas, gastei meu tempo para te servir também. Tive que trabalhar, tive que ter sustento para minha família, manter todos os meus compromissos, né, que a gente se tem, né? Mas ao mesmo tempo também gastei para ti, Senhor. Aí o justo juiz vai dizer, então tá, vamos ver aqui. Realmente a tua Bíblia está bem usada, né? Tuas roupas foi bem usada. Para a palavra, para o trabalho, né? Será recompensado, né? Deitasse teu pouco, tá tua moeda ali, né? Quantas vezes que a gente, né? Hoje mesmo, de repente eu tosse, né? Estou me recuperando de uma gripe, né? Então, mas a gente está aqui, não é por causa de uma gripinha, de uma tosse que a gente, ah, não vou ir lá, né? O Senhor nos chama para essas pequenas coisas, né? O Evangelho é composto por duas pequenas partes. Na primeira, Jesus critica

0: que os doutores da lei, né? Aí te pergunto, para você aí, quantas vezes você se acha doutor, que sabe, que já fez, que não vai acontecer, porque eu acho que não vai dar certo? Nós temos que ser sim ou não. Vai acontecer ou não vai acontecer? Somos homens de fé, pessoas de fé ou não? Muitas vezes nós somos doutores do nosso próprio julgamento. Nós achamos que não vai acontecer, que não vai dar errado, mas a gente não tenta. E antes disso, a gente não peça a graça do Senhor. Tem que pedir a graça, Senhor. É da sua vontade de eu ir? É da sua vontade de fazer isso? Só que muitas vezes nós somos Deus de nós mesmos, né? Tem uma música da Eliana falando, sendo Deus de mim mesmo, né? Da lei por sua ambição e ganância, por devorar suas casas das viúvas, fingindo fazer longas orações, né? Então a gente pergunta assim, vamos lá, Otávio, fazer aquela pregação lá. Pois é, pá, eu já sei aquela pregação, já fui lá, aquele povo lá é assim, não adianta ir, eu já fui lá, já imaginou dar uma desculpa dessa? Sabendo da verdade? Não, eu já sei que lá é um cabeça dura, uns cabeças duras, não adianta ir lá pregar, não adianta ir lá fazer isso, né? Não adianta ir lá cantar, né? E a gente é doutor, como é que a gente vai estar julgando? Não pode estar julgando, né? Mas gostaria de ser visto anotar nas praças, mas gostaria de elogio, né? Dizer, ah, não, aquele cara lá prega bem, aquele cara lá faz tudo, né? Na segunda parte do evangelho, ao observar a oferta da viúva pobre, Jesus apresenta como exemplo a generosidade, desapego e confiança em Deus, pois ela é sua pobreza, oferece tudo aquilo que possuía para viver. Então, vamos levantar 4 horas da manhã para fazer nossa pregação, para assistir a nossa oração, para fazer, vamos entregar tudo diante do Senhor. Vamos deixar a nossa vida entregue ao Senhor e depois Ele vai administrando. Eu, quantas vezes que eu saí para trabalhar e, né, como eu trabalho autônomo, disse, Senhor, eu vou pegar a estrada, não sei para que cliente que eu vou ir, o Senhor, por favor, me dirija, né? E às vezes eu saio no posto ali para abastecer a caminhoneta, ali toco o telefone, pá, Valnei, estou precisando de uma assistência. Pá, então posso ir, só me dá o tempo de viagem. Quantas vezes que eu saí de casa sem saber o serviço que ia fazer, porque a gente é autônomo, não temos sim um serviço fixo, né? Mas eu entrego ao Senhor. Na minha oração de manhã, quando eu falo, Senhor, hoje preciso de um serviço, preciso uma contemplação, né? Ao sair da garagem, sair do posto, sair na cidade, alguém já manda uma mensagem, né? Então, isso é entregar os caminhos para o Senhor. É entregar a sua vida, né? Seu desespero, sua alegria, seu louvor, a sua moeda, sua única moeda. Às vezes, quantas vezes que eu saí já no vermelho, né? Do cartão, não tem limite mais, mas precisava botar aquele último 100 reais do limite ali, de diesel na caminhoneta, e Senhor, me guia, me conduz até um trevo, e daquele trevo o Senhor me conduz um serviço, e nisso o cliente ligar. É botar a sua última miséria para o Senhor. E depois, com certeza, daquele serviço ali, tu tirar teu dízimo, tirar tua despesa da viagem, tirar a despesa da conta, e ali vai aparecer mais serviço, né? Então, quando a gente entrega para o Senhor mesmo toda aquela nossa angústia, aquele nossa aprovação, entrega para o Senhor, deixa Ele resolver, não a gente resolver, né? Por várias vezes, né? Saí até com pneu murcho, não tinha nem dinheiro para colar o step, né? Nem uma vez me roubaram todas as minhas ferramentas, mas, Senhor, estou aqui, preciso trabalhar para sustentar minha família. E o Senhor proveu tudo, graças a Deus, né? Tem uma... No século... Deixa eu fazer a conta. 15, 16... É o X, o V e três pauzinhos. 16, 17, 18, né? Século 18, né? Aí o Nicola Paganini, um violinista na época, né? Muito famoso, né? Então, quando ele tocava, enchia a plateia, enchia todo mundo, porque realmente era um cara que... Né, tocava mesmo, né? Aí se preparou tudo, né? Aquela orquestra, o maestro, todo mundo, a plateia, né? Daí ele fez o primeiro ensaio, aí começou a tocar. E aquilo foi profundamente, aquela música dele, disse que inspirava os corações de todo mundo, né? Que ela enchia, né? Aquilo. De repente, na metade da melodia, arrebentou uma corda. Né? E todo mundo ficou, mas ele não se abalou, ele seguiu, tinha que fazer o papel dele, tinha que acontecer, né? E o maestro, né, e deu uma modificadinha para seguir comendo as cordas. De repente, a segunda corda rompeu, né? E ele não se abalou, porque nós precisamos fazer a nossa parte, né? Quantas vezes você sai para ir para a missa e te critico? Quantas vezes você sai para fazer seu trabalho, ou digo, pá, tu vai naquele trabalho, mas de repente aquele trabalho que Deus deu para ti, e te critico? Não, mas tu tem capacidade de fazer outro serviço, capacidade de ganhar mais. Mas de momento é que Deus proporcionou aquele serviço, aquela casa, aquele carro, aquela roupa, aquele momento, né? Mesmo sabendo que tu tem condições de tocar com as 6 cordas no violino, né? Mas está arrebentado 2, 3, né? E de repente rompeu mais uma corda, ficou só uma corda no violino. E ele não parou o show dele, teve que seguir porque era o que ele precisava apresentar. E disse que foi um dos maiores espetáculos da época. Pelo esforço, pelo empenho, porque nós precisamos, independente que temos suando sangue, que nem Jesus suou sangue, independente do que nós somos criticados de repente, porque por isso, por aquilo, não. Nós soubemos que é na nossa frente o cristão, é na nossa frente a nossa cruz. Nós precisamos seguir nosso caminho, nós precisamos seguir nossa conduta até o final, porque lá no final do grande juízo final, ele vai perguntar: o que você fez? Você conseguiu combater o bom combate? Conseguiu guardar a tua fé? Conseguiu anunciar o que te ensinei? Essa é a mensagem de hoje. O que você está fazendo com a sua fé? Quantas cordas seu violino já arrebentou na sua vida? O senhor está dizendo que tem gente que está dizendo que essas horas não tem nem mais o violino. Mas você continua com a melodia de Deus. Há anjos que cantam nos nossos ouvidos ainda, que não deixam você falar. Tenha coragem, eu estou contigo. Quantas vezes Otávio na Bíblia disse assim: não temas, não tenha medo?
1: 366.
0: Uma vez por dia. Não tenhas medo. Eu estou contigo o tempo inteiro, Jesus está dizendo. Levanta a tua cabeça. Peça para o Senhor esse final de semana. Te retira para ti mesmo, para você que está numa aflição, numa contribulação meia confusa. Peço para o Senhor esse final de semana: Senhor, esse final de semana eu ficar em retiro, eu vou procurar aí a Santa Missa, para que segunda-feira Deus provê da sua vida. Deus vai arrumar as cordas do seu violão, para que você possa tocar o louvor que Deus precisa, através da sua voz. Qual é essa situação que você está passando hoje? Não deixe ser abatido por palavras, por palavras que te tiram para baixo. Não, peça ao Senhor: Senhor, eis-me aqui, Senhor. Vem com o seu braço, me levanta, me tira desse sufoco que eu estou passando hoje. Talvez você ligou esse rádio hoje, está escutando essa palavra, que é para você mesmo. Talvez você não tenha escutado essa palavra, mas hoje foi uma palavra que você escutou pela primeira vez diferente e que vai fazer sentido na sua vida. Quantas vezes escutei essa palavra? Quantas vezes oraram por mim e disseram assim: Vonei, vai em frente, não desanima, Deus está contigo. Não temas, eu estou contigo, a tua fé te salvou. Não é assim que Jesus dizia assim para aquelas pessoas, né? A tua fé te salvou. Você é batizado, você é o templo sagrado do Espírito Santo, você tem Deus no seu coração. E se você já conseguiu uma vitória na sua vida, louvado seja nosso Senhor Jesus Cristo. Porque talvez quantas pessoas estão escutando já falar: bah, através dessas palavras eu tenho conquistado muitas coisas na minha vida. Dá força para essa pessoa que está mais fraca do teu lado, você que está um pouquinho melhor. Peça para a graça do Senhor. Feche seus olhos um pouquinho, quem puder agora nesse instante, que não está fazendo uma coisa perigosa, mas feche seus olhos. Faça um retiro para ti mesmo, Senhor, dentro de ti. E pergunta para ti mesmo: quantas vezes você escutou o Senhor dizer assim: deposita o teu nada para mim, deposita isso que você tem para mim, que eu te darei muito mais? Quantas vezes nós temos que andar às vezes no escuro? Quantas vezes nós temos que andar para aquela rua tenebrosa? Quantas vezes nós saímos de casa pedindo uma graça do emprego, do alimento para nossas famílias, de um aluguel atrasado, ou de um vencimento de um boleto que vai vir, sem ter nada na conta? Quantas vezes nós saímos com a última gota do combustível do nosso veículo para procurar alguma coisa? Quantas vezes nós saímos com nossos ouvidos de escutar palavrões dentro da nossa casa, às vezes das pessoas que a gente ama, porque você não presta? Quantas vezes nós saímos decaído por machucado, por palavras de pessoas que a gente ama, pessoas do nosso lado, que nos machuca porque você não presta. Mas Deus está contigo. Deus vai fazer uma reviravolta na sua vida e você vai vencer. Porque Ele é o Deus do impossível. Porque você ainda tem um pouquinho de fé na sua vida. Por mais que você esteja arrasado, por mais que você esteja decaído, você ainda contém a sua fé. Há uma chama acesa no seu Espírito Santo, no seu coração ainda, que é o próprio Espírito Santo que está te impulsionando. Deus, eu te peço hoje, sobre cada família que está escutando, por cada ouvido, por cada coração que está penetrando essa palavra, por cada olhar, por cada tristeza, por cada lágrima que está caindo agora ao escutar essa palavra, mas também por cada alegria, por cada honra, por cada conquista, o Senhor abençoa, derrama suas bênçãos, Senhor. Derrama toda a providência que precisa para essas famílias. Derrama, Senhor, a sua graça. Que o Espírito Santo invada, Senhor, os ouvidos dessas pessoas, Senhor. Que seja fortalecido pela sua fé. Para que possa chegar no dia e dizer assim, eu combati o bom combate, guardei a minha fé. E hoje estou aqui diante de Ti, Senhor. Glórias e louvores a Ti, Senhor.
1: Glórias e louvores a Ti, Senhor. Vamos com a música agora, deixando essas palavras agora que o Vonei foi colocando para nós ficar lá no nosso coração, e vai deixando agora que essa palavra gere vida dentro de você, gere fé, porque a fé vem da pregação da palavra. Daqui a pouquinho nós estamos de volta.

0: Muito bem, estamos voltando aqui ao vivo dos estúdios da Rádio Universidade, aqui no centro da cidade de Pelotas. 8 horas e 39 minutos, acabamos de ouvir ela, Palavra de Deus, que é a missão desse programa, Palavra Viva. E nós estávamos partilhando agora aqui, e eu estava ouvindo o Vonneto falar, e uma coisa que me chamou muito a atenção dessa palavra, desde hoje de manhã quando eu orava assim também, é... Às vezes nós pensamos que passa as coisas desapercebidas do olhar de Deus, porque os homens desapercebem de muitas coisas. Mas vocês viram o que Jesus estava fazendo no templo? Ele estava olhando a oferta e o coração de cada um. Não o dinheiro, mas a oferta do coração de cada um. Isso é, Deus está dentro da igreja olhando o que a gente está fazendo lá dentro. Porque aquela viúva foi lá, ofertou, e Jesus estava olhando para ela.
1: Uhum.
0: Que forte isso, né? Então, assim, quando o Vonney estava falando, eu estava meditando aqui. Às vezes a gente fica tão preocupado com as pessoas que estão na igreja, com o que acham de nós, até que as autoridades pensam de nós, mas agora Deus está olhando outra coisa, Ele está olhando aquilo que a gente trouxe lá dentro, a nossa angústia, mas aquela fé que me levou lá, sabe? Eu vim sem ter condições, eu cheguei ali, talvez como o Vonê foi que nem a viúva, né? Entrou na igreja, achou a catedral grande demais. Aquela viúva estava ali humilde, né? Foi lá, talvez constrangida, a única, levou uma moedinha, todo mundo botando muito dinheiro, mas de quem Deus se agradou? Então, eu amo muito essas coisas na igreja, assim, quando eu medito a palavra de Deus, saber que Deus está atento, né? A nossa vida, e que o que importa para Deus é a fé. Não importa para Deus como eu chego, o que as pessoas dizem de mim, os elogios que eu ganhei. Eu lembro de São Paulo, né, que as pessoas encantadas com o ministério de Paulo, e diziam, isso para mim é esterco, né? Mirando a salvação, né? Então, como é diferente o olhar de Deus do olhar dos homens, né? É por aí o caminho. É
1: que... tem uma ilusão, né? Uma ilusão para
0: analogia.
1: Melhor. Analogia que tu falou agora aí. Disse que teve um rapaz, chegou isso pro padre. O padre, não vamos assistir missa. Não vamos participar da missa porque... A gente escuta muitas coisas, as pessoas vão conversar, aquele alvoroço antes da missa, né? Pessoas... E aí o padre viu que a pessoa que ela ia realmente ia sair da missa, porque justamente pessoas que não vai, né? Aí o padre pensou assim, vá lá na sacristia, enche um copo d'água e fica a missa inteira, arrodeando toda a missa com um copo d'água e não derrama uma gota. No final da missa, vem conversar comigo. Pá, padre, não é tua penitência. Aí foi lá, encheu um copo d'água. E aí começou o alvoroço da missa, né? E ele caminhando toda a volta da missa ali, não derramando uma gota, terminou a missa. Padre, tá, e agora o que aconteceu? O que aconteceu? O padre perguntou para ele, tu escutou o que as pessoas falaram? Não pude escutar nada, porque estava concentrado no roubar água, então. Aí que está o fundamento. Tu vem para quê? Para escutar as pessoas? Ou escutar, ou ficar em silêncio, concentrado para ti mesmo na palavra? Quando tu vem concentrado na palavra, vem ali na missa para concentrar, escutar a palavra, esquece tudo isso que tu acabou de falar, esquece tudo que as pessoas falam.
0: Só por,
1: né?
0: Deus.
1: Só por Deus, né? Então...
0: E aí, Wesley, a gente ouvindo essa palavra que o Vonney nos trouxe, já estamos partilhando aqui. O que tocou no teu coração, Wesley?
2: Eu tenho um testemunho, inclusive, sobre isso que aconteceu ontem, né? Sobre a gente doar tudo que a gente tem pra Deus. Ontem mesmo, quando eu cheguei do centro, assim, na casa da minha avó, Jesus, ele tem diversas formas de falar com a gente, né? Às vezes ele fala através da palavra, muito mais através da palavra do que os outros, né? Mas ele falava muito, assim, pra mim, no meu coração, que... Como eu tenho uma missão hoje, por exemplo, à tarde, ele falava pra mim, ó... Seria muito bom se tu frutificasse hoje o teu dia com uma missa, sabe? Eu já fui no Corpus Christi na quinta-feira, e na sexta-feira ele pedia que eu frutificasse mais. E ele me colocava essa vontade de ir à missa, sabe? E eu também sentia muita a tentação de não ir à missa também. Não é à toa, muitas coisas aconteceram ali pra meio que eu tomar uma decisão de não ir, mas eu falei, não, Senhor. Se o Senhor me disse pra mim ir hoje à missa, é porque eu tenho que ir mesmo, sabe? Ontem, na sexta-feira. E eu fui, né? No caminho, eu fui rezando. Eu sou muito devoto de... Recentemente, dois amigos me deram um presente muito legal, que foi uma imagem de Nossa Senhora, Salvadora dos Nossos. E vi muito rezando a oração dela. E pedindo também, tu citou a Intercessão de São Paulo, né, que rege assim as minhas missões quando eu vou. São Pedro, que é meu centro de devoção também. E quando eu cheguei na missa, eu me deparei com uma situação muito, muito diferente que eu nunca tinha vivido. E se eu vivi foi uma vez, que eu fui a única pessoa que fui na missa aquele dia, ontem. E chegando lá, a sensação que eu tive é que, ah, senhor, mas só tem eu aqui. Só tem eu, o padre, um ministro, mais duas pessoas, para uma fazer a leitura, outro salmo e um cantor, sabe? Basicamente a ópera ali. E ele me dizia assim, hoje eu quero que tu venha porque eu quero que tu entregue tudo que tu tem, sabe? Eu quero que tu, aqui nesse momento íntimo, né? Porque às vezes a gente vai à missa achando que tem aquele tudo de pessoa.
1: Eu tava.
2: Todas aquelas pessoas, a gente fica, nossa, a missa tá cheia hoje, mas ainda que a missa seja só tu e Deus, ela ainda é missa, sabe? Ela ainda é gigante, como se tivesse muitas pessoas. E ali, nos evangelhos, Jesus falava diretamente comigo e aquele momento eu percebi, é isso que eu tenho que fazer, sabe? A gente tem que doar o nosso nada. Às vezes, como aquela música diz, né? Tudo que tenho, sabe? Recebe o meu nada. E naquele momento ali, eu dei tudo que eu tinha, dei pra Deus o meu nada, sabe? Porque eu fui muito assim. Em todo o caminho eu fui meio com dúvida. Quando eu cheguei lá, Deus confirmou tudo, sabe? Porque na consagração ali, quando a gente entrega as coisas pra Deus, Ele nos escuta de uma maneira que a gente não tá habituado às vezes, né? Mas Ele tá sempre ali. E eu lembro também de, na própria Fonte Nova, na quinta-feira, quando a primeira música de animação falava que Deus não é indiferente à dor de ninguém, sabe? E ali Ele falou pra mim, eu não sou indiferente à tua dor, eu tô sempre contigo nos momentos de tribulação, nos momentos de tentação, em todos os momentos. E quando tu vence a tentação, eu sou o primeiro a te dar parabéns. Eu sou porque é aquela coisa, né? A alegria do Senhor é a nossa força. Pra mim, quando eu fui à missa ontem sozinho, foi uma confirmação absurda, assim, pra mim. E aí, é aquilo que eu falei hoje de manhã antes, né? A frutificação, né? Hoje de manhã, quando eu rezei, Deus confirmou mais uma vez, sabe? Sobre essa frutificação, sobre como é bom estar frutificado no Senhor. Como é bom, sabe? Estar sempre na palavra do Senhor, sempre, tudo que eu vou fazer eu consagro a Deus, sabe? Eu sempre digo, ó, Deus, eu vou lavar essa louça, Senhor, eu coloco em oração, Senhor, eu vou fazer essa corrida aqui, às vezes eu costumo correr assim de manhã, bem cedo, e falo, Senhor, eu dedico essa minha corrida, esse meu sofrimento que eu vou alcançar aqui hoje, as almas do purgatório, enfim, sabe? E isso é muito bom. Esses dias mesmo também eu tive que entregar uma coisa pro meu avô lá, que ele tá cuidando da minha bisavó no hospital, e junto com os outros familiares também. Aquele dia, ele escala dele, ele esqueceu o celular, e eu tinha a missa do Corpus Christi. E aí eu falei, Senhor, eu não sei como vou fazer pra fazer os dois, mas eu preciso entregar o celular pro meu avô, porque ele não pode ficar sem comunicação. Lá fui eu, entrei no hospital, me perdi dentro do hospital, mas consegui me achar e cheguei a tempo pra missa do Corpus Christi, que achei que não ia conseguir. Sabe?
0: Ah, e os testemunhos da vida, né, Wesley? E as coisas do cotidiano, da gente que fala um tanto de Deus para cada um de nós, né? É muito bonito a gente poder trocar experiências aqui. E você, que está nos escutando agora aí, Wesley, já tem alguém colocando alguma coisa aí para nós?
2: Já temos várias pessoas. Primeiramente, dando bom dia a todos que deram bom dia até agora. Que já tem alguns comentários aqui, da Adriane aqui, ó. Deus surpreende quando entregamos tudo a Ele. Condições financeiras difíceis. Para muitas famílias, Senhor, ilumina nosso coração e agir. Com certeza, Adriane, com certeza. Temos também aqui a mesma Adriane também comentando. Nossa Senhora nos abençoe e nos socorra nossos corações e mente. Amor de Deus. Sem dúvida nenhuma. Eu... Aqui, quando fala sobre Nossa Senhora nos abençoe e nos socorra, eu posso dizer muito sobre Nossa Senhora Visitadora de Nós, né? É uma importante, principalmente para mim, que recentemente não tinha uma assim, digamos que uma Maria para chamar de minha, e Nossa Senhora Visitadora de Nós apareceu.
0: Uma devoção, né? Que apareceu na tua vida, hein? Quem é as pessoas que estão aí conosco?
2: Temos aqui a Adriane, até que comentou, a Maria Cristina. Adriane, de novo mais uma vez. A Daiane, a Gorete, a Esther, a Zaira, a Ilma, a Carmen, a Nora. E esse é o pessoal que está junto conosco hoje.
0: a esse povo todo que está junto conosco, um grande abraço, né? Nós temos certeza que foi muita missão nessas últimas semanas, né? Nós tivemos aí a noite de louvor na catedral, que foi a primeira vez, né, que nós tivemos lá, com o Padre Wilson, estava lá conosco também. É, momento lindo de adoração, né, Vunê?
1: Muito lindo, muito lindo. Foi, ó, foi marcante ali, porque dá para ver no rosto das pessoas, né, o padre passando com o Santíssimo no meio da família, né, os casais recebendo bênçãos direto do Santíssimo, né. Olha, foi muito abençoado mesmo, né. E com certeza as pessoas que doaram aqueles tantos estar ali, né, receberam a graça, né, Otávio. Foi muito...
0: Muitas famílias ali, era uma noite para as famílias, né. Nós podemos observar bastante pessoas ali, tava... Tinha muita gente, veio gente de Jaguarão para aquela noite ali.
1: É verdade.
0: Né? Depois o pessoal chegou, queria conhecer o padre, lá com as interatividades bonitas da igreja.
1: É bonito,
0: né?
1: É bonito essa amizade.
0: E um momento de muito ágape, um momento de muito amor fraterno, assim, que aconteceu lá. Foi muito bonito, já veio testemunho de pessoas que estavam lá.
1: Então.
0: Então é muito bonito a gente viver esses momentos na igreja. Você que está nos escutando agora, talvez não vá à igreja, não tenha hábito de ir à Santa Missa, não se encaixou no movimento ainda da igreja. Quando a gente fala essas realidades aqui, a gente está falando para você, partilhando a nossa vida, como Wesley partilhou, como Volney partilhou ali, o testemunho de ir para o trabalho, às vezes, assim, na fé. Mas isso tudo acontece quando a gente está integrado num ecossistema todo. O ser humano precisa de referência, ele precisa olhar para aquilo que inspira a sua direção. E Deus, na igreja, segundo Santo Agostinho, ele deu uma grande resposta para a humanidade, a todo o mal que acontece no mundo, que é a igreja, que é o caminho. Que ele diz, eu sou o caminho. Então, como é bom quando a gente ali tem o testemunho de um dos outros, né? A gente partilha os testemunhos. Nós aqui somos a comunidade Fonte Nova, a gente vive muito em comunidade. Nós nos reunimos, partilhamos.
1: Inclusive hoje estão reunidas as mulheres, né?
0: Estão tudo reunidas, tomando café lá, né? Nós em jejum aqui, tá bom? Mas é bom a gente partilhar e a gente se inspira uns nos outros, com o testemunho do outro. Às vezes a gente chega, porque nós, seres humanos, nós muitas vezes não tem nem motivo, às vezes a gente acorda triste, não é assim? A gente acorda meio para baixo, aí já vai trabalhar, não acontece, porque às vezes a gente biologicamente não está bem, ou espiritualmente mesmo, e chega lá e a graça não encaixa aquele dia, sabe? Aí tu chega um irmão, né, com aquele carinho, te abraça, conversa contigo, te dá uma notícia boa. A gente brinca lá muito que a gente tem que dar muita notícia boa uns pros outros, né? Porque de ruim já tá cheio. Mas é tão bom, né?
1: Bom.
0: A gente se edifica uns aos outros, não é assim?
1: Muito bom.
0: Então, nós precisamos desses momentos de igreja. Por isso a gente fala tanto aqui da missa do domingo, do grupo de oração. E fica ligado aí, porque agora nós vamos ter um convite para fazer para você. Já estamos preparando ele com todo o carinho. Ai. Vamos ter a irmã Maria Eunice esse ano de novo aqui.
1: Olha, a notícia boa. Isso é notícia
0: boa, né? Vai estar aqui conosco. A irmã que estava com o encontro agendado no Rio de Janeiro desmarcou para estar aqui conosco.
1: Ei, glória a Deus.
0: Então, a graça de Deus, ela tem um ministério muito fecundo, uma pregação muito fecunda.
1: Vai ser a terceira vez que ela vem, então.
0: Terceiro encontro dela. É. Né? Então, e agora é uma grande novidade, ninguém está sabendo, né? Primeira mão aqui na rádio. Né? O título do encontro é Tudo é Possível que Crê.
1: Tudo
0: então ela vai falar sobre fé para nós. E quando a gente experimenta a fé, quando a gente experimenta as graças de Deus através da palavra de Deus, quando nós experimentamos um crescimento de oração, como é bom! Como é bom ver. Agora, nessa semana, várias pessoas vieram me dar testemunhos, né? De graças recebidas. Como é bom ouvir, né?
1: É verdade. Eu faço parte desse testemunho, tudo é possível no que crê, né? Bah, olha, se não fosse crer em Deus, eu acho que estava bem atirado. Deus provê muito na minha vida, graças a Deus.
0: E a gente vê como é importante ouvir a pregação da palavra. Parar para fazer um retiro, né? Sair um pouco. A palavra de hoje diz, na carta de Timóteo, o prurido dos ouvidos. O que, que é isso? Prurido é o barulho. Como é importante nós pararmos um pouco na nossa vida e entrarmos na... Parar para escutar a palavra de Deus, né? Retiro bem feito, escutar a pregação da palavra, meditar a nossa vida, trocar experiência lá dentro do retiro, né? E ter um missionário assim que vem de longe, né? Que anda por todo mundo aí, trazendo experiências ricas para nós, faz diferença, né?
1: E o mundo hoje, tá, assim, tu abre a internet, tu quer saber o tempo, tu quer saber o valor do dólar, tu quer saber isso, tudo rápido. E a gente está num processo acelerado. Sai daqui, não, eu daqui 70 quilômetros, ah, daqui menos meia hora estou lá. Então tu acelera o carro, né? Tudo assim. Ah, não, bota no micro-ondas, esquenta ligeirinha a comida. Parece que está tudo assim, né? E aí a gente está naquele acelerado. Mas Deus não é acelerado. Né? Quando a gente abre a palavra, que vem escutar a palavra, que nem o Otávio falou, né? Que a gente se abaixa a pressão, meu Deus do céu. Como eu estava acelerado, né? Que Deus fala contigo, né? Conversou contigo, né? Por mais que foi correndo lá levar o celular lá, mas é Deus, Deus ainda fala contigo, assim, eu vou arrumar uma missa só para ti, só para ti.
0: Era para ti.
1: Desacelerou,
0: mesmo.
1: Desacelerou a tua vida. É assim os carinhos de Deus.
0: É, é verdade.
1: Desacelera.
0: Olha, meus irmãos, o papo tá bom, né? Mas já são 9:05, quase chegando no final do programa aqui. Mais alguém chegou aí, Wesley?
2: Ó, por enquanto, temos aqui 7 visitadores. Aqui temos a Maria Cristina comentou de novo, vocês são pessoas abençoadas. Muito obrigado, Maria Cristina. Acredito que tu também seja. Deus te abençoe. E é isso aí, temos por enquanto essas pessoas abençoadas aqui conosco, sempre firmes aqui. Como eu disse, né? Frutificando, né? Graças a Deus.
0: Amém. Então, quero te dizer mais uma vez, fica ligado aqui nas... quando nós formos trazer os recados, o encontro desta irmã Marionista, outra vez lotou em um mês. Então, assim, vão ser julho, 18, 19 de julho, provavelmente. Mas a gente está organizando ainda, porque nós estamos com um problema de local para fazer o encontro. Rezem por nós. Mas é um encontro, assim, que lota em 30 dias. Então, fica ligado na programação da Rádio Universidade e da Fonte Nova aqui, porque nós vamos estar passando a abertura já para as inscrições.
1: Aí dá mais informação para pessoas também.
0: Exatamente.
1: Que moram em outra cidade, né?
0: É, exatamente. O pessoal já tem dois ônibus de Rio Grande.
1: Já.
0: Já vai vir ônibus de outras cidades também. Então, quer dizer, vai lotar em seguidinha. Deve ser umas 210 vagas no máximo. Tá? Então, não tem como a gente fazer maior. Muita gente ficou de fora da outra vez, mas a gente vai estar passando aqui as informações, talvez já no próximo programa, se Deus nosso Senhor quiser, o valor do encontro direitinho, tá bom? Fica ligado na nossa programação. Quinta-feira que vem próxima, nosso grupo de oração lá na Igreja da Luz, às 20 horas, você está convidado a fazer parte disso. É bonito a gente poder falar aqui, o grupo de oração tem sido visitado por muitas cidades, né? Graças a Deus, louvado seja Deus. E gente, cidades que vêm toda quinta-feira. O pessoal vem de Pedro Osório, vem de Bagé toda quinta-feira, volta. A gente fica até preocupado que chega 1 hora da manhã lá. Mas é uma graça poder partilhar com tantas cidades. Já veio há pouco tempo atrás, vem a gente Tramandaí no grupo. Então, umas realidades assim, muito atípicas, mas lindas. E aquela experiência que Deus nos proporciona através do Espírito Santo. Quero te convidar então a estar lá quinta-feira, fazer uma experiência do amor de Deus através da pregação da palavra, dos momentos de oração. E como a gente sempre fala aqui no programa, amanhã que dia é? Dia da Santa
1: Missa,
0: Santa domingo. Missa, domingo, dia do Senhor, dia de estar na Santa Missa.
1: Procura essa comunidade, né? Seu parco, seu padre. Procura as informações que vai ter nessa paróquia, de repente tem algum evento, o padre está promovendo, se não está, ajuda o padre a promover alguma coisa nessa paróquia, né? Ajuda esse sacerdote que doa a sua vida para nos trazer Jesus até nós. Imagina quando você está recebendo a comunhão ali, o encontro do divino com o humano. Então, vá à Santa Missa amanhã, né? Faça barba, bigode, né? Mulher se arruma, bota sua melhor... É, feição, melhor roupa, né? Vai ao encontro do Senhor, né? Dá um passo pro Senhor que lhe dará mil passos à sua frente.
0: Tá aí, estamos chegando, passa rápido, né?
1: Passa
0: rápido, mas que bom te ter aqui hoje, Wesley. Dá um tchau pro pessoal aí para nós terminando o programa.
2: Quero agradecer a todo mundo que esteve presente hoje. É sempre um prazer participar dessa comunidade que frutificou ainda mais a minha fé, aprofundou a minha fé, e é aquilo que eu sempre digo, né? Como o devoto de São Pedro, sempre gosto de dizer que andarei por fé e não por vista, né? Porque a fé é dar o passo sem ver o chão, porque Deus é que vai botar o chão para nós, e é assim que é a nossa vida.
0: Amém. Obrigado, Vonê, pela palavra de hoje.
1: Amém.
0: Obrigado a todos também que estão conosco. Obrigado. Vamos terminar com a musiquinha agora. E sábado que vem a gente está aqui, se Deus quiser, para partilhar a palavra de Deus, para trazer para você a palavra que dá direção para a nossa vida. Deus te abençoe, até semana que vem.
1: Amém.

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1: 2:06. 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

0: Seja bem-vindo a mais um Porta Aberta. Com você, Mariângela Jaguraba. A entrevistada do programa de hoje é a escritora, pesquisadora e jornalista italiana, especialista em questões da sociedade e cultura brasileiras, Antonella Rita Rochilli, que nos fala sobre seu novo livro, Zélia Gattai Amado e a Emigração Italiana no Brasil. A obra reconstrói pela primeira vez de forma completa a vida de Zélia Gattai Amado, protagonista da cultura brasileira do século XX e esposa do escritor Jorge Amado, oferecendo uma importante chave de leitura do diálogo histórico e cultural entre a Itália e o Brasil. A entrevista é de Raimundo Lima.
1: Muito bem, estamos com Antonella Rita Rochilli, jornalista, pesquisadora brasilianista e autora do volume Zélia Gattai Amado e a Emigração Italiana no Brasil. Temos a satisfação de recebê-la e, desde já, damos as boas-vindas, Antonella, agradecendo pela sua disponibilidade a nos conceder esta entrevista. Antonella, a gente vai entrar daqui a pouco no detalhe deste seu novo livro, este novo volume, como dissemos, Zélia Gattai Amado e a Imigração Italiana no Brasil. Mas antes de adentrarmos na sua obra, gostaria que você colocasse para a gente, para os ouvintes da Rádio Vaticano, redação de língua portuguesa, como nasceu essa sua paixão pelo Brasil, você que é uma pesquisadora especializada em literatura brasileira.
2: Muito obrigada pelo convite. Eu fiz uma viagem no Brasil para conhecer esse país. Já me ocupava de literatura latino-americana, porque em uma rádio particular eu tinha um programa que se chamava Um Livro alla Settimana e cada semana consigliava um livro. Muitas vezes era um livro traduzido para italiano, mas da América Latina. Então eu fiz essa viagem além do oceano e realmente mi incantei letteralmente, primeiro pela natureza do Brasil, pelo som do idioma, e então eu naquela época não conhecia muito sobre a literatura, a não ser alguma pequena coisa, mas quando eu voltei para a Itália, a primeira coisa, eu quis aprender o idioma. Depois, já trabalhava na RAI há muitos anos, mas eu fiz questão para me inscrever
1: RAI, Rádio Televisão Italiana.
2: Sim, RAI, Rádio Televisão Italiana. Então, eu tinha o meu trabalho que, não, vamos dizer, não tinha a ver com a América Latina ou o Brasil. Mas me inscrevi na Universidade La Sapienza. E assim, eu levei à frente um curso de estudos sobre a literatura brasileira e a literatura da África de língua portuguesa, além, claro, da literatura latino-americana em geral. Mas, afinal, quis fazer a minha tese sobre algum argumento ao redor da literatura brasileira. Óbvio que me ocupei também de música, poesia, e aí comecei. Começaram muitas viagens e cada viagem eu voltava mais enriquecida. Cada viagem era uma camada a menos, porque o Brasil, na minha modesta opinião, tem uma camada assim, na superfície, que esconde, às vezes, muito da riqueza, muito das culturas que ela tem, que essa terra vermelha tem. Então, cada viagem fui me aproximando sempre mais. Eu já escrevi, era jornalista, e comecei a escrever mais sobre literatura. Me aproximei, ovviamente, primeiro que lì foi Jorge Amado e depois foram Guimarães Rosa, foram muitos outros. E cada vez me aproximava sempre mais e assim se passaram 33 anos até agora.
1: Pois é, podemos dizer que é uma paixão de mais de 3 décadas. Antonella, vamos então ao livro, destacando que por ocasião do Dia do Emigrante Italiano no Brasil, promovido pelo Instituto Guimarães Rosa de Roma, pela Embaixada do Brasil na Itália e pela Associação de Amizade Itália-Brasil, teve-se na quinta-feira, 19 de fevereiro deste ano de 2026, às 17 horas locais, no Instituto Guimarães Rosa de Roma, na Praça Navona, centro de Roma, a apresentação do seu livro, Zélia Gattai Amado e a Imigração Italiana no Brasil. Conta pra gente como nasceu esse livro.
2: Bom, esse livro, na realidade, é o livro que conclui uma trilogia. Uma trilogia que eu comecei em 2006, no Brasil, com o livro Zélia Gattai Rodeada de Estrelas, que foi publicado pela Casa de Palavras da Fundação Casa de Jorge Amado. Era o primeiro livro, esse aqui, com que eu quis homenagear Zélia Gattai Amado, da qual, com o tempo, eu, com modéstia, virei a biógrafo oficial. Então, foi lançado na ocasião dos 90 anos dela. Depois, o segundo foi já um projeto de mestrado que eu fiz na Universidade Federal da Bahia, e é Da Palavra à Imagem e Anarquistas Graças a Deus, primeiro livro dela que tem a ver com a imigração. E em 2016 saiu no Brasil, sempre pela Edufba, editora da UFBA, esse livro Zélia Gattai e a Imigração Italiana no Brasil entre o século XIX e XX. Esse aqui era o título. Nasceu, então, para incluir a vida e a obra de Zélia Gattai dentro de um contexto histórico da qual ela é símbolo, ou seja, um contexto histórico e cultural italiano e um contexto histórico e cultural brasileiro. E nesse livro, então, tem um capítulo, o primeiro capítulo, che realmente eu escrevi porque queria contextualizar a imigração italiana, então o contexto aqui da Itália, da história da época e o contexto histórico do Brasil. O segundo capítulo é a primeira, vamos dizer, biografia completa da Zélia Gattai Amado, e o terceiro capítulo é um capítulo iconográfico que tem a introdução do Fábio Porta, o deputado Fábio Porta, e é o resultado de uma longa pesquisa que eu fiz através do Arquivo Público de São Paulo, a Unesp, Centro Memorial Sindical. Foram muito generosos comigo, me deram muitas fotos através das quais se pode perceber os rostos dos imigrantes que me... Assim, quando eu vi na velha hospedaria dos imigrantes todas aquelas caras com olhos tristes e ao mesmo tempo cheias de esperança, e isso me deu um motivo a mais para escrever, percorrendo trilhas que a própria Zélia Gattai, quando me contava as histórias, sem querer, me indicou.
1: Sendo ela um descendente de italianos.
2: Exatamente, porque ela era filha e neta de imigrantes. Do lado paterno, eram da região toscana de Firenze, Gattai. E pelo lado materno, da Col, eram di origem veneta. Então, ela absorveu, sem nunca ter estudado italiano, o idioma italiano, provérbios que ela me contava e que eu, italiana, não conhecia porque aqui se perderam. Então, eu percebi a grandeza dessa mulher, aliás, percebi também aquela simplicidade com S maiúscula, no sentido de ela se comportava igual com todo mundo. Então, eu percebi que através dela eu podia resgatar também algumas festas, ritos, poesias que ela decorava ainda com 90 anos de idade, tanto que no meu primeiro livro, ainda inédito na Itália, eu fiz questão para fazer um capítulo final sobre a sabedoria popular, porque eu me dei conta que através daquela sabedoria dela popular se podia conhecer muitas coisas dos antepassados e dessa imigração italiana.
1: Antonella, a apresentação do seu volume destaca que este acompanha o leitor em uma viagem através da grande imigração italiana para o Brasil entre o final do século XIX e as primeiras décadas do século XX, reconstruindo os contextos sociais e políticos que marcaram partidas e chegadas em ambas as partes do Oceano Atlântico. Assim, através de documentos e testemunhos originais, a sua obra, o seu livro, restitui esperanças, sonhos e dificuldades vividos por milhares de emigrantes, trazendo, assim, dados pouco conhecidos, vicissitudes emblemáticas e figuras hoje esquecidas. Você já nos deu algumas pinceladas sobre esse contexto em que se deu essa emigração, e aqui você me corrija se os dados não forem corretos. Mas daquilo que eu tenho, assim, na minha memória, entre 1880 e 1950, ou seja, no espaço de 70 anos, cerca de 1,5 milhão de italianos emigraram para o Brasil. E desses 1,5 milhão, desde o final do século XIX e as primeiras décadas do século XX, hoje nós temos cerca de 29 milhões de brasileiros que são de descendência italiana, assim constituindo cerca de 15% da população brasileira. Você falava desses rostos, destes olhos tristes, mas ao mesmo tempo olhos de esperança. E falava também sobre seu trabalho como pesquisadora. Gostaria que você nos dissesse como foi o seu trabalho levantando esses dados. Você falava dos arquivos, das fotos. Gostaria de saber se você encontrou dificuldade em ter esses dados, se nós no Brasil temos um arquivo rico em relação a essa saga da imigração italiana no Brasil. Como que foi para você esse trabalho em terras brasileiras?
2: Obrigada por essa pergunta. Realmente, como eu fiz um mestrado e um doutorado na Universidade Federal da Bahia, levei à frente essa pesquisa desde 2007. E devo dizer que a minha pesquisa se concentrou muito na cidade, no estado de São Paulo, Paraná, Santa Catarina, e na Fundação Casa de Jorge Amado, que também deu muitas fotos da família de Zélia Gattai, antigas fotos, e dela também com Jorge Amado. E eu destaco aqui que nunca tive realmente dificuldades no Brasil em pesquisar. Primeiro, porque os arquivos no Brasil, diferente de muitos arquivos da Itália, porque é preciso dizer isso, são mais abertos ao público e a maioria das vezes já são passados de forma de papel em tecnológica. Então, por exemplo, quando eu fiz a pesquisa no Arquivo Público de São Paulo, eu tive a ocasião de ver lá as fotos. Mas depois, eles mesmos me enviaram, através do e-mail, muitas outras fotos que eu pude escolher já estando eu na Bahia, em Salvador. Uhum. E a mesma coisa, por exemplo, no centro de memória sindical, eles me acolheram logo, não tive que esperar
1: tanta burocracia.
2: Não, absolutamente. E me deram a oportunidade de consultar os jornais da época, que eu, assim, mergulhei horas e horas nesses jornais originais, tipo La Barricata, La Battaglia, A Plebe, jornais de que falava, por exemplo, a própria Zélia Gattai, que me parecia, sabe, um sonho, uma coisa um pouco exagerada. E não, então, na Unesp também. Na Unesp, o meu problema principal, por exemplo, em publicar um capítulo inteiro em um livro iconográfico, né? Um capítulo iconográfico, era realmente a dúvida que eu tivesse que pagar direitos autorais, mas eles me deram de graça, óbvio que cada foto tem a própria legenda, créditos, crédito e tal, e não só, eu posso utilizar em outras ocasiões, também, por exemplo, posso destacar aqui a Biblioteca Nacional do Rio de Janeiro, o Museu Imperial de Petrópolis, onde também, né? Porque você sabe que a imigração italiana no Brasil tem a ver, por uma época, também com esse casamento que teve Dom Pedro II com uma princesa, Teresa Cristina de Borbone, italiana, que incentivou a imigração. Então, para mim, era muito importante também pesquisar
1: beber essa parte. Dessa fonte, não?
2: Então, para concluir, eu não tive nenhum tipo de problema. Eu acho que os arquivos no Brasil, pelo menos os que eu consultei, são perfeitos. E quero dizer aqui uma coisa, eu tive ocasião também de consultar algumas revistas do Instituto Histórico Geográfico Brasileiro. Eu, como membro, pertenço ao Instituto Histórico Geográfico Histórico da Bahia, mas no Rio eles têm revistas do século XIX digitalizadas. Eu aqui em Roma estava, sim, quando eu pude acessar, e aí eu pensei e escrevi uma carta de agradecimento ao próprio presidente, porque é realmente fantástico isso. Realmente você toca com mão, assim, a parte positiva da tecnologia. Então eu acho que

0: Natal para aventurar-se na América Latina e, como sabemos, uma parte consistente no Brasil. Esse contexto se dá depois da unidade da Itália, 1861, quando a partir daí se tem essa imigração italiana para o Brasil, outros lugares também, mas aqui tratamos da imigração dos italianos para o Brasil, e sucessivamente também a abolição da escravatura no Brasil. Maio de 1888. Portanto, os italianos que chegam para trabalhar nas lavouras de café, de algodão e cana-de-açúcar, um trabalho duro, muito difícil, ressaltando que os italianos deram uma contribuição muito grande para o enriquecimento da cultura brasileira, levando para o Brasil aquilo que era a sua bagagem cultural, a sua experiência de vida, e essa influência nós temos em todas as camadas da sociedade brasileira hoje. Vale ressaltar que eles trabalharam muito e deram uma grande contribuição para o Brasil e encontraram também grandes dificuldades e tiveram a força e a coragem de superar essas dificuldades e conseguiram progredir no Brasil.
1: É verdade, é verdade. Obviamente teve imigração também de outros grupos que contribuíram também ao
0: Também, sem dúvida.
1: desenvolvimento, mas realmente, eu, pelo menos também através das minhas pesquisas, eu me dei conta que além da grande imigração italiana, a partir do final assim, do século XIX, 1874, né, é a data
0: Sim.
1: oficial. Mas as relações entre italianos e brasileiros começaram logo em 1500. Imagine que já para a viagem de Pedro Álvares Cabral colaboraram alguns italianos, Melchiorre da Toscana, em Salvador, Bahia, por exemplo, eu encontrei muitas coisas, muitos laços da escultura, da arte. Por exemplo, a estátua de Castro Alves, costruída na Itália, e mais pesquiso e mais incontro coisas. Mas a mais importante, vamos dizer, e che fica na história, é essa depois de 1870. Realmente a imigração italiana no Brasil, na época da grande imigração, teve duas vertentes. Os italianos iam para as colônias, e foi o caso do avô paterno di Zelia, porque tinha algumas sociedades de imigração do Toné, por exemplo, Alfredo d'Escagnol Toné, que queria desenvolver no sul do Brasil uma parte de imigração feita de famílias às quais era dado um pedaço de terra e construíam colônias, o que aconteceu. Mas a outra sociedade de imigração, que era feita, era composta de personagens, de fazendeiros, praticamente de São
0: Sim,
1: Paulo,
0: sim.
1: queria essa imigração de massa, pessoas que, na opinião deles, deviam substituir a mão dos africanos escravizados. E isso aconteceu, tanto que por alguns anos tem algumas histórias e memórias de pessoas que realmente foram para o Brasil e foram escravizados, porque eles chegavam lá já endividados.
0: A chamada escravização branca, me parece, não? É.
1: Esattamente, tanto che io incontrei qui in Italia, nella Biblioteca Nazionale Centrale di Firenze, un libretto scritto por ele se chama un ritornato, regressado, né?
0: Sim.
1: Que nem bota o nome,
0: Uhum.
1: bota só as iniciais. E escreveu em um italiano assim muito aproximativo a história do que acontecia em muitas fazendas lá no sul. E tem uma história também ligada ao avô de Zélia Gattai, Veneto, que foi numa fazenda em Cândido Motta, no estado de São Paulo. E a própria Zélia Gattai escreve no livro Anarquistas, Graças a Deus, que ele foi com cinco filhos e a esposa, e trabalhavam o dia inteiro, eles e os filhos. Um dia, um capacete,
0: Capataz.
1: capataz, Obrigada. Chamou todos os italianos e mostrou um africano amarrado a uma árvore. Sim. E ele, com um chicote, queria bater nele e

0: Falou para os italianos: se vocês não fizerem o que eu estou falando para vocês, veja ele e vocês serão batidos
1: Terão a
0: como
1: mesma
0: ele.
1: sorte.
0: Terão a mesma sorte. E aí o avô de Zélia não conseguiu se parar, pegou esse chicote, libertou o africano e começou a bater o
1: No
0: cabataz.
1: capataz.
0: Resultado, à noite, toda a família foi jogada na rua, sem ser paga, e a pé chegaram até a cidade de São Paulo. E durante a viagem, a pé, a última filhinha faleceu. Então, esse é um símbolo, né? Por isso
1: Sim.
0: eu também pego Zélia Gattai como
1: Sim.
0: símbolo, para mostrar que realmente muitos italianos, é verdade
1: Sim.
0: que depois
1: Luzes e sombras. Luzes e
0: com
1: sombras.
0: sacrifício e
1: Páginas
0: tal, mas
1: sombrias.
0: sofreram muito
1: Sim.
0: também.
1: É muito interessante, Antonella, que você traga essa realidade que também diz respeito à história da imigração italiana no Brasil. Antonella, olha, aqui nós teríamos assunto para conversar com você por um dia. O tempo, como a gente sabe, é tirano, não nos permite nos alongar e assim poder entrar em maiores detalhes, mas gostaria, antes de a gente concluir essa nossa conversa, de destacar mais um ponto. O seu livro, ele reconstrói pela primeira vez de modo completo a vida de Zélia Gattai Amado, a esposa do gigante da literatura brasileira Jorge Amado, protagonista da cultura brasileira do século XX e mulher, como destacamos, do escritor então Jorge Amado, oferecendo uma importante chave de leitura do diálogo histórico e cultural entre Itália e Brasil. Aqui nós teríamos muita coisa para ouvir de você, mas conta para a gente como foi o seu primeiro encontro com Zélia Gattai.
0: O meu primeiro encontro com Zélia Gattai, foi um momento inesquecível na minha vida. Eu devia escolher a minha tese de formatura aqui na Universidade La Sapienza. Então, na época, por acaso encontrei, um livro na biblioteca da RAI. Andando, um livro mi chiamò l'attenzione, questo titolo, Anarchici grazie a Dio, un titolo molto strano, né? E io costumo ler direto un libro, sem ler prefácios. Então io li, conheci ela, non sabia che era mulher di Jorge Amado na época, e nada, depois mi dei conta che il prefácio do livro foi proprio Jorge
1: Jorge
0: Amado
1: Amado,
0: che
1: marido.
0: scriveu. E então eu fui para o meu professor da época, professor Finazzi Agró, e falei: não, eu decidi, eu quero fazer a tese sobre essa memorialista, escritora, mulher de Jorge Amado, de origem italiana e tal. Então eu devia entrar em contato com ela e foi pelo telefone. Escrevi na revista Latino America Tutti Sud del Mondo, que era uma revista de Gianni Minà, uma resenha sobre esse livro que foi reeditado, republicado por ele. Então eu comecei a falar pelo telefone com ela e era assim uma conversa sempre muito prazerosa, até que ela devia vir aqui pelo lançamento do livro, mas depois ela não pôde porque a idade não permitia. E ela falava: não, mas se a montanha não vai a Maomé, se Maomé não vai a montanha, montanha. Afinal, ela me convidou: venha você aqui no Brasil, venha na minha casa. Então eu viajei e a primeira vez que eu encontrei com ela, vou dizer a verdade, pareceu que eu já conhecia ela há muito tempo. E a gente passava os dias, eu não devo dizer que eu, naquela viagem eu não conhecia a cidade de Salvador, porque eu ficava o tempo inteiro com ela, contando histórias, a começar da manhã, 8h30, até a noite. Então eu me dei conta da riqueza, era muita emoção. Eu estava lá e ela não parava, porque a memória dela era incrível. Eu chamava ela de memória viva, né? Então tudo isso fez com que eu me aproximasse a ela. Não só, eu comia na casa dela. pratos italianos, porque ela todo dia comia massa e depois, sei lá, alguns pratos vênetos que eu nunca conheci e tantas coisas. Então, foi assim, é uma pessoa que me marcou muito. Nós escrevemos também, né? Tínhamos sim, uma correspondência.
1: Uma relação epistolar.
0: Epistolar, obrigada. E ela me levou pela primeira vez na Academia de Letras da Bahia, porque queria que eu conhecesse, e me levava nos amigos dela, que eu não sabia, na realidade, quem era. Então, eu conheci, tive o prazer de conhecer Calasanetto, Florisvaldo Matos, Edivaldo Boaventura, personagens que, na época, eu, sinceramente, não sabia quem eles eram. Mas foi tudo através dela. Então, quando me propuseram aqui para os 150 anos da imigração italiana de traduzir esse livro que eu preparei para o centenário dela em 2016, a editora Cosmo Iannone fez essa proposta, o livro foi apresentado na Câmara dos Deputados e tal, eu fiquei super alegre, porque além de ter atualizado o livro, enriquecido com notas para o público italiano, né? Mas também foi para mim uma grande ocasião para, e é uma grande ocasião, para mostrar que uma pessoa como Zélia Gattai não só foi a mulher de um grande, como você falou, um gigante, né, da literatura brasileira, mas uma escritora com 17 mais obras.
2: Obrigada pela sua participação neste Porta Aberta. Nós voltaremos na próxima semana.
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0: Bem, amigos de todo o Brasil, estamos de volta com o nosso Em Romaria, caminhando juntos nesse terceiro milênio. Nos estúdios da Rádio Vaticano, Silvonei José. Bem, amigos de todo o Brasil, recebemos aqui nos estúdios da Rádio Vaticano, Vatican News, professor Virgílio Viana, diretor-geral da Fundação para a Sustentabilidade da Amazônia, professor da Fundação Dom Cabral e membro da Pontifícia Academia de Ciências Sociais. Professor Virgílio, bem-vindo à casa, que é sua.
1: Um prazer estar com você aqui, Silvonei, e com os seus ouvintes.
0: Vamos falar primeiramente da sua passagem por Roma. Motivo?
1: O motivo é um seminário da Pontifícia Academia de Ciências Sociais sobre o tema da paz na escala internacional. E o foco desse seminário em particular é sobre verdade, confiança e relações sociais como elementos fundamentais para a construção da paz, não apenas em regiões de guerra, mas em regiões de conflito interno também dos países.
0: Florestas tropicais são indispensáveis para a estabilidade climática. O senhor acrescenta a paz nessa estabilidade. Pode explicar um pouquinho para a gente?
1: Esse tema das florestas e do clima, ele é normalmente tratado na sua dimensão das ciências naturais. Importância da biodiversidade, importância do papel das florestas para a regulação do clima. E eu, inclusive, essa é uma área que eu trabalho, eu leciono sobre isso. Mas tem uma outra dimensão que é menos explorada, que é a dimensão da paz. Hoje nós temos em regiões de florestas tropicais, não apenas no Brasil, não apenas na Amazônia, mas também na África e no Sudeste Asiático, uma quantidade gigantesca de conflitos. A violência está aumentando. Só para você ter uma ideia, nós tivemos na Amazônia, nos últimos 2 anos, quase 3 vezes mais mortes violentas do que na guerra da Ucrânia. Mas a guerra da Ucrânia é mais visível, mais bombástica, assim como as outras guerras que estão acontecendo.
0: Então, onde vêm esses dados, professor?
1: Esses do Fórum de Segurança, Fórum Brasileiro de Segurança, né, que são dados...
0: São impactantes,
1: são impactantes, é. Então, a gente tem uma violência silenciosa, ao passo que a outra é mais visível. A violência da guerra, que tem as bombas, né, aquilo que é mais midiático, é mais visível. Essa violência que ocorre na Amazônia, ela é menos visível, mas igualmente importante do ponto de vista não só do aspecto humano, mas também se pensarmos na conservação da floresta. Para que a gente conserve a Amazônia e as outras florestas do mundo, nós temos que ter uma cultura baseada na paz. Uma civilização, como o Papa Leão chama, uma civilização baseada no amor. E isso coloca uma outra dimensão para esse debate das mudanças climáticas, da conservação da floresta. É uma perspectiva mais humana. E é isso que eu tenho aprofundado nos últimos tempos.
0: Papa Francisco falava muito de uma ecologia integral. Será que chegou a essa mensagem?
1: Eu acho que esse foi um dos grandes legados do nosso saudoso Papa Francisco. É o conceito da ecologia integral. A percepção de que as soluções não serão soluções tecnocráticas. É necessário ter uma visão sistêmica de tudo que afeta um determinado contexto. E, voltando ao tema da Amazônia, nós precisamos entender a Amazônia como uma coisa complexa, que não é apenas a floresta, e não é apenas os animais e os estoques de carbono, a água, etc. Tem uma dimensão humana. E nessa dimensão humana, o amor é muito importante. Então, eu estou aprofundando um pouco como o amor tem a ver com a conservação da floresta. Nós precisamos estimular uma cultura baseada nas virtudes humanas. E isso tem muito a ver com a construção da paz na região. Não é só um problema de polícia, que é, obviamente, necessário, né? Aumentar a segurança e todo o aparato jurídico e de segurança pública. Mas nós precisamos inserir na nossa história mais amor às pessoas, mais compaixão, mais tolerância, menos violência. E esses dados de violência na Amazônia chamam muito a atenção. As cidades mais violentas do Brasil estão na Amazônia.
0: O senhor tem uma leitura, por quê?
1: Isso está ligado a uma série de fatores, né? Como a visão da ecologia integral nos levaria a fazer essa análise. Mas um dos ingredientes mais importantes é a relação entre o crime organizado, em especial o narcotráfico, com o garimpo ilegal, em conjunto com a grilagem de terras, a extração ilegal de madeira e a expansão desordenada da fronteira agropecuária. Então, isso cria um caldo de conflitos fundiários, de conflitos dentro das próprias comunidades. Esse é um dado muito interessante. No Alto Solimões, por exemplo, na fronteira do Brasil com a Colômbia, onde o tráfico chega, ele divide comunidades. Aqueles que estão dentro, né, da teia do tráfico e aqueles que não estão. Então, isso é algo que nós precisamos pensar de que maneira a própria igreja, ou as igrejas, porque isso não é só um privilégio, só a missão da Igreja Católica, eu acredito que todas as igrejas dos vários matizes que existem deveriam se engajar nisso, no fomento dessa cultura da paz, da não violência, que é essencial para que não só a floresta seja conservada, mas também que as pessoas sejam felizes, né? Porque no final das contas a gente tem que ter dois objetivos, e esse é o objetivo da fundação que eu dirijo, a Fundação Amazônia Sustentável. É de um lado conservar a floresta, mas de outro a prosperidade humana. Fazer com que as pessoas sejam felizes, né? Sejam prósperas. Você não pode ter os guardiões da floresta vivendo numa situação de penúria, de precariedade, sem água potável, sem energia elétrica, etc.
0: O senhor tocou numa tecla muito importante. Os guardiões, quer dizer, quem vive lá, com a sustentabilidade, você ter direito a viver da melhor maneira possível, né? E a pobreza, que é um extremo de tudo isso, porque quem vive num lugar como esse deveria ser habitante de um paraíso. E muitas vezes a gente sabe que não é assim.
1: Nós chamamos isso de injustiça climática. Quem menos contribuiu para a mudança do clima são os povos indígenas e as populações tradicionais de lugares como a Amazônia, são os mais vulneráveis, porque têm menos condições de responder às grandes secas, às grandes cheias. Aliás, esse ano nós devemos ter uma repetição do El Niño, que foi trágico, em 2024, com um sofrimento humano gigantesco para essas populações. Então, o desafio nosso é fazer a justiça climática e levar prosperidade. É essencial que essas pessoas que cuidam do maior patrimônio do Brasil, que é a Amazônia, o maior patrimônio vivo da humanidade, que é a Amazônia, não só brasileira, mas também dos outros países, que eles sejam recompensados por esse papel de guardiões da floresta. É como se eles fossem aqui no Vaticano os responsáveis por guardar o Museu do Vaticano, que tem todas as relíquias, né, da história das artes. Então, esses são remunerados, eles são os funcionários que fazem a limpeza, fazem o cuidado, etc. Os guardiões da floresta, da mesma forma, fazem um trabalho, só que esse trabalho ele não é visto, ele não é devidamente recompensado. E isso é uma das coisas que nós trabalhamos muito na Amazônia. E nós estamos também numa jornada de ampliar a consciência sobre isso, para que mais pessoas se engajem com aquilo que o Papa Francisco chamava o cuidado com a casa comum. Não existe planeta B, só temos essa casa, essa é a nossa casa. E a manchete é que nós estamos cuidando muito mal dessa casa. Os rios estão poluídos, as florestas estão sendo derrubadas, os oceanos estão sendo degradados. Então, nós precisamos do que o Papa chamava de uma revolução guiada pela ecologia integral. Uma mudança profunda na maneira de como produzimos as coisas e como consumimos tudo que a gente tem hoje na sociedade moderna.
0: E não tirar o homem do centro, né? Porque muitas vezes o homem fica muito na periferia da discussão ecológica.
1: Isso é uma tese que eu trabalhei muito ao longo das últimas décadas, que é conciliar a conservação ambiental com a perspectiva social. Hoje o nosso slogan é cuidar de pessoas que cuidam da floresta. Porque é inseparável a dimensão social da dimensão ambiental. E isso faz com que o conceito de ecologia integral seja mais atual do que nunca. Nós precisamos ver como essas coisas se interconectam. Então, eu estava mencionando há pouco a violência e a necessidade da paz. Nós precisamos olhar para isso com uma dimensão não apenas humanística, mas também uma dimensão ambiental. Para que a gente conserve a floresta, nós temos que acabar com a violência. Então, desmatamento zero de um lado e violência zero de outro. E a cultura da paz, a cultura do amor, como sendo algo que possa unir a tudo isso. A cultura do amor ao si mesmo, ao próximo, e o amor à natureza.
0: Tudo interligado.
1: Tudo interligado.
0: Professor, fala um pouquinho para a gente da Fundação Sustentabilidade da Amazônia.
1: A FAS, Fundação Amazônia Sustentável, é uma fundação que está há 18 anos trabalhando na Amazônia. Já há muitos anos é a maior organização da sociedade civil da Amazônia. Nós atuamos em mais de 800 comunidades e aldeias.
0: Quantas?
1: 800.
0: Que belo cadastro, hein?
1: Em todos os estados da Amazônia, e com essa abordagem sistêmica. Então, nós olhamos a tudo o que é prioritário para as comunidades. Ao invés de nós levarmos um programa de criação de peixes, ou de educação, ou de saúde, nós usamos uma metodologia participativa, onde a gente pergunta para cada território o que que é mais importante. Na comunidade A, pode ser acesso à água potável. Na comunidade B, pode ser energia elétrica. E assim por diante. Então, a gente trabalha com todos os objetivos do desenvolvimento sustentável, são 17, né, definidos pela ONU, com essa abordagem participativa. E a partir deste diagnóstico, nós procuramos fontes de financiamento, que podem ser empresas, podem ser governos, podem ser fundações filantrópicas, para que a gente possa, na medida do possível, atender essa demanda em conjunto com os governos. Então, a gente não tem um papel de substituir os governos, mas de melhorar a eficácia e a eficiência das políticas públicas, que, de maneira geral, são muito ineficientes e muito ineficazes, especialmente nesses territórios, que têm poucos votos. Então, normalmente, os prefeitos, governadores e presidentes, ministros, etc., dão menos atenção para essa parte da população brasileira. Então, é esse senso de justiça que me move. Eu, pessoalmente, sou devoto de São Francisco e tenho um sentimento de ter uma missão para fazer com relação não só aos pobres, mas também com a natureza. Depois daqui, eu vou a uma conferência da ONU em Bonn e vou a Assisi, que é a terra de São Francisco, que é um lugar, para mim, muito especial.
0: A resposta a todos esses projetos que o senhor cria, como é? Seja a nível da sociedade, seja a nível de governo.
1: Olha, eu vou te responder com um relato de um lugar que eu acabo de visitar, cerca de um mês atrás. Foi uma expedição num local que fica a 15 dias de viagem de barco de Manaus. É o Rio Gregório, divisa do Amazonas com Acre. Um dos lugares mais isolados do mundo, né? Porque o rio que dá acesso lá é o rio Juruá, é o rio mais sinuoso do mundo, né? Leva 15 dias de viagem. E nós conseguimos apoio de diversos parceiros e conseguimos fazer a água potável chegar e banheiro nas casas. Pensa que coisa mais simples, mais básica, que para todo mundo parece uma coisa que já não é nem parte do cardápio, né? Já é uma coisa que já existe. Mas não, nenhuma casa tinha banheiro. Nenhuma casa. E aí estamos fazendo, já fizemos metade, e dentro de poucos meses concluímos a construção do restante dos banheiros, que tem um chuveiro, um sanitário e uma pia. Isso permite que a pessoa escove o dente, lave as mãos, vá ao sanitário, tome um banho diariamente, com conforto. Um conforto básico, não é nada espetacular. Além disso, um acesso à saúde. Nós fizemos um posto de atendimento, de atenção à saúde, com internet, com energia solar, conectado à prefeitura municipal, a prefeitura de Irunepé, que coloca o médico na cidade, agora com a internet, o agente comunitário de saúde. Eu, nesse caso, lá tem até uma técnica de enfermagem que faz a interlocução com o médico e consegue, com isso, fazer uma revolução no atendimento à saúde. Porque, antes disso, para chegar até a sede do município, as pessoas gastavam 3 dias de canoa, ou gastam 3 dias de canoa. Então, imagine você se tiver um episódio qualquer, uma dor de barriga, uma coisa menos séria ou, eventualmente, mais séria. A pessoa acaba não indo na cidade, ou demorando muito para ir. Agora, com acesso à telemedicina, isso causa também uma revolução. E na área econômica, a gente também tem apoiado a produção de farinha, que é o principal produto regional, e lá tem um potencial enorme de muitas fruteiras, né, e algumas espécies da floresta, açaí, que todos hoje conhecem, a jarina, que é uma outra palmeira que dá um marfim vegetal para fazer biojoias, que é maravilhoso. Então, tem muitos potenciais econômicos da própria floresta, além da produção de farinha, que é uma agricultura, que também estamos fomentando. Então, e o grau, a sua pergunta foi como que as pessoas reagem. Então, as pessoas reagem de uma maneira emocional e emocionante, né? Assim, de a gente chorar os depoimentos que a gente ouve. E do ponto de vista do poder público, a gente faz uma parceria que nem olha para filiação partidária, né, do prefeito ou do vereador, e nesse caso que eu estou relatando, a gente estava com a prefeita, vários vereadores. E a gente procura ter uma relação republicana com todo mundo. O poder constituído foi eleito, não tem juízo de valor a ser feito, né? Tem só uma predisposição de trabalhar junto. E isso eu acho que é um espírito também que se relaciona com o que falávamos antes, né? Espírito de confiança, de colaboração, né? De verdade e de criação de laços entre as instituições, laços de relações de confiança para que a gente possa, unidos, né, enfrentar esse desafio que nós temos pela frente, que é gigantesco. É um desafio das mudanças climáticas, é o maior desafio que a humanidade enfrenta. E isso não vai ser resolvido por um governo ou por outro. Isso tem que ser resolvido pela sociedade como um todo, tem que ser abraçado por todos. A academia, as igrejas, o poder público, o mundo empresarial, todos os setores da sociedade têm que se somar a isso. É esse que é o espírito que norteia as atividades da Fundação. A gente tem mais de 300 parcerias vigentes hoje, que são com todas as instituições, para que a gente junto, a gente caminhe. Eu uso uma metáfora amazônica, que é a seguinte: não adianta a gente estar na popa do barco ou na proa. O importante é a gente remar juntos para que a gente consiga chegar até a beira e se salvar, né?
0: Professor, a Amazônia ainda é um lugar desconhecido para os brasileiros?
1: Muito. É muito, muito pouco conhecido. É impressionante a gente constatar quanto que as pessoas não conhecem. Então, para citar uma referência, a Faria Lima, em São Paulo, né, onde está o poder econômico do Brasil, conhece muito pouco. Os tomadores de decisão no Brasil conhecem muito pouco a Amazônia. Às vezes fazem uma viagem, vão até Manaus ou Belém, participam de um seminário ou outro, mas é com muito baixa frequência, conhecem a realidade, como eventualmente conhecem quem tem acesso, né? Roma, ou Paris, ou Nova York. As pessoas passam por cima da Amazônia, mas param pouco na Amazônia. E um dos desafios que eu tenho na minha trajetória de vida é levar essa sensibilização e criar oportunidades para que as pessoas conheçam a Amazônia. E o lado positivo é que nós temos um interesse crescente das pessoas em conhecer a Amazônia. Quando eu me apresento e falo do trabalho da Fundação, as pessoas falam, nossa, como é que eu faço, né, para ir? E uma das coisas que a gente tem feito é criar jornadas de aprendizagem para diferentes grupos, desde jovens, estudantes, até empresários, até presidentes de empresas, lideranças políticas, para que eles possam ter uma imersão. E a gente organiza programas de 3, 4 dias, às vezes um pouco mais, às vezes um pouco menos, para que eles possam sentir, né? Porque não é só uma coisa teórica, de uma explicação, de uma palestra sobre como é que funciona a ecologia da floresta, etc. Sentir a força da natureza. Eu chamo a Amazônia de uma educadora do ego. Porque quando a gente está na nossa casa, num espaço onde você tem uma parede de som, né? Um ar-condicionado, você regula a temperatura, né? Muda o canal da televisão, você tem o controle de tudo. Quando a gente está no meio do Rio Negro, que é um afluente do Amazonas, e pega uma tempestade, a gente percebe que a gente é nada. A gente é totalmente vulnerável, como se fosse um grão de areia, né, numa praia, num deserto. Então, eu acho que essa sensação de quão grande é a natureza, quão poderosa é a natureza, isso é muito educativo. Porque, às vezes, a gente acha que o ser humano está no controle de tudo e não está, né? Tem forças muito maiores do que isso. Eu, como mencionei para você no início dessa nossa conversa, eu acabo de chegar do caminho de Compostela, onde eu passei 15 dias caminhando cerca de 300 quilômetros. E uma das coisas que a gente se dá conta é dessa outra dimensão da vida, a dimensão espiritual, que é, de uma maneira muito surpreendente, parte do caminho de Compostela. É uma coisa difícil de descrever em palavras, mas talvez a melhor forma de dizer é que é uma jornada que permite que a gente tenha um contato não só com a nossa alma, mas também com Deus, né? E com Deus com amor. Então, eu acho que essa é uma coisa que acabou de acontecer para mim.
0: O que sobra depois de uma caminhada dessa, além do cansaço, naturalmente?
1: Olha, sobra uma vontade de recomeçar a vida. É como se fosse um capítulo que se encerrou e um novo capítulo que vem pela frente. Com mais lucidez, com mais consciência dos nossos erros, né, dos nossos defeitos, e ao mesmo tempo mais consciência daquilo que nos dá alegria. E um dos desafios da vida é a gente perseguir a alegria, a gente perceber que algumas coisas nos dão mais alegria e fazer o possível para ter mais desses momentos e ao mesmo tempo compartilhar isso com as pessoas, em especial um sentimento de justiça com os mais pobres, né, que muitas vezes não conseguem ter os momentos de alegria porque faltam coisas que são essenciais para isso. E é muito possível cada um de nós fazer algo, fazer um pouco mais do que a gente faz. Pode ser pouco, mas se a gente fizer um pouquinho mais, isso já minora muito o sofrimento, né, das pessoas. Então tem também um sentimento que sai mais forte dessa jornada, que é esse de compaixão e solidariedade.
0: Nós iniciamos lá pela Floresta Amazônica e terminamos em Santiago de Compostela. Você ficou alguma vez sozinho dentro da floresta?
1: Muitas vezes.
0: Que sentimento brota? Porque eu não posso imaginar o que seja um sentimento de ouvir rumores que, para nós, por exemplo, que moramos na cidade, são rumores que a gente não conhece.
1: Eu fiquei inspirado para escrever um livro que já está a caminho. E um dos capítulos desse livro é sobre escutar o canto dos pássaros, o ruído das águas, das cachoeiras e o sopro do vento. Isso é algo que acalma, que inspira e abre espaço para um contato com Deus. Independentemente da acepção de cada um, eu acho que a gente tem uma divindade. E a natureza talvez seja a porta de entrada para essa outra dimensão da nossa vida.
0: Professor Virgílio, que alegria poder conversar com o senhor, né? E viajar. Acho que a gente viajou um pouquinho também por entre as nossas florestas, mas também um pouquinho do seu interior. Obrigado.
1: Obrigado, Silvanei. Um prazer estar com você aqui mais uma vez e com a Vatican News.

0: E assim chegamos ao final do nosso Em Romaria desta semana, agradecendo mais uma vez a sua presença. Voltamos na próxima semana com mais um Em Romaria, caminhando juntos neste terceiro milênio.
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2: 3:06.
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0: Amém. Oferecimento do Santo Terço. Divino Jesus, nós vos oferecemos este rosário que vamos rezar, contemplando os mistérios de vossa redenção. Concedei-nos, por intercessão de Maria, vossa Mãe Santíssima, a quem nos dirigimos, as virtudes que nos são necessárias para bem rezá-lo e a graça de ganhar as indulgências anexas a esta santa devoção. Creio em Deus Pai, Todo-Poderoso, Criador do céu e da terra, e em Jesus Cristo, seu único Filho, nosso Senhor, que foi concebido pelo poder do Espírito Santo, nasceu da Virgem Maria, padeceu sob Pôncio Pilatos, foi crucificado, morto e sepultado, desceu à mansão dos mortos, ressuscitou ao terceiro dia, subiu aos céus, está assentado à direita de Deus Pai Todo-Poderoso, donde há de vir a julgar os vivos e os mortos. Creio no Espírito Santo, na Santa Igreja Católica, na comunhão dos santos, na remissão dos pecados, na ressurreição da carne, na vida eterna. Amém.
1: Pai nosso que estais no céu, santificado seja o vosso nome. Venha a nós o vosso reino. Seja feita a vossa vontade, assim na terra como no céu.
2: O pão nosso de cada dia nos dai hoje. Perdoai as nossas ofensas, assim como nós perdoamos a quem nos tem ofendido. E não nos deixeis cair em tentação, mas livrai-nos do mal. Amém.
0: Ave Maria, cheia de graça, o Senhor é convosco, bendita sois vós entre as mulheres, e bendito é o fruto do vosso ventre, Jesus.
2: Santa Maria, Mãe de Deus, rogai por nós, pecadores, agora e na hora de nossa morte. Amém.
0: Ave Maria, cheia de graça, o Senhor é convosco, bendita sois vós entre as mulheres, e bendito é o fruto do vosso ventre, Jesus.
2: Santa Maria, Mãe de Deus, agora e na hora de nossa morte. Amém.
0: Ave Maria, cheia de graça, o Senhor é convosco. Bendita sois vós entre as mulheres. E bendito é o fruto do vosso ventre, Jesus.
2: Santa Maria, Mãe de Deus, rogai por nós, pecadores. Agora e na hora de nossa morte. Amém.
1: Glória ao Pai, ao Filho e ao Espírito Santo.
2: Como era no princípio, agora e sempre. Amém.
0: Mistérios dolorosos. No primeiro mistério, contemplamos a agonia de Jesus no Horto das Oliveiras. Pai nosso que estais no céu, santificado seja o vosso nome. Venha a nós o vosso reino, seja feita a vossa vontade, assim na terra como no céu.
2: O nosso de cada dia nos dai hoje, perdoai as nossas ofensas, assim como nós perdoamos a quem nos tem ofendido. E não nos deixeis cair em tentação, mas livrai-nos do mal. Amém.
0: Ave Maria, cheia de graça, o Senhor é convosco. Bendita sois vós entre as mulheres, e bendito é o fruto do vosso ventre, Jesus.
2: Santa Maria, Mãe de Deus, rogai por nós, pecadores, agora e na hora de nossa morte. Amém.
0: Ave Maria, cheia de graça, o Senhor é convosco. Bendita sois vós entre as mulheres e bendito é o fruto do vosso ventre, Jesus.
2: Santa Maria, Mãe de Deus,
0: rogai por nós, pecadores, agora e na hora de nossa morte. Amém. Ave Maria, cheia de graça, o Senhor é convosco. Bendita sois vós entre as mulheres e bendito é o fruto do vosso ventre, Jesus.
2: Santa Maria, Mãe de Deus, rogai por nós, pecadores, agora e na hora de nossa morte. Amém.
0: Ave Maria, cheia de graça, o Senhor é convosco. Bendita sois vós entre as mulheres e bendito é o fruto do vosso ventre, Jesus.
2: Santa Maria, Mãe de Deus, rogai por nós, pecadores, agora e na hora de nossa morte. Amém.
0: Ave Maria, cheia de graça, o Senhor é convosco. Bendita sois vós entre as mulheres e bendito é o fruto do vosso ventre, Jesus.
2: Santa Maria, Mãe de Deus, rogai por nós, pecadores,
0: agora e na hora de nossa morte. Amém. Ave Maria, cheia de graça, o Senhor é convosco. Bendita sois vós entre as mulheres, bendito é o fruto do vosso ventre, Jesus.
2: Santa Maria, Mãe de Deus, rogai por nós, pecadores, agora e na hora de nossa morte. Amém.
0: Ave Maria, cheia de graça, o Senhor é convosco. Bendita sois vós entre as mulheres, e bendito é o fruto do vosso ventre, Jesus.
2: Santa Maria, Mãe de Deus, rogai por nós, pecadores, agora e na hora de nossa morte. Amém.
0: Ave Maria, cheia de graça, o Senhor é convosco. Bendita sois vós entre as mulheres, e bendito é o fruto do vosso ventre, Jesus.
2: Santa Maria, Mãe de Deus, rogai por nós, pecadores, agora e na hora de nossa morte. Amém.
0: Ave Maria, cheia de graça, o Senhor é convosco. Bendita sois vós entre as mulheres, e bendito é o fruto do vosso ventre, Jesus.
2: Santa Maria, Mãe de Deus, rogai por nós, pecadores, agora e na hora de nossa morte. Amém.
0: Ave Maria, cheia de graça, o Senhor é convosco. Bendita sois vós entre as mulheres, e bendito é o fruto do vosso ventre, Jesus.
2: Santa Maria, Mãe de Deus, rogai por nós, pecadores, agora e na hora de nossa morte. Amém.
0: Glória ao Pai, ao Filho e ao Espírito Santo.
2: Era no princípio, agora e sempre. Amém.
0: Ó bom Jesus, perdoai-nos, livrai-nos do fogo do inferno, levai as almas todas para o céu e socorrei principalmente as que mais precisarem. No segundo mistério, contemplamos a flagelação de Jesus.
1: Pai nosso que estais no céu, santificado seja o vosso nome. Venha a nós o vosso reino. Seja feita a vossa vontade, assim na terra como no

0: Ave Maria, cheia de graça, o Senhor é convosco. Bendita sois vós entre as mulheres, e bendito é o fruto do vosso ventre, Jesus.
1: Santa Maria, Mãe de Deus, rogai por nós, pecadores, agora e na hora de nossa morte. Amém.
0: Ave Maria, cheia de graça, o Senhor é convosco. Bendita sois vós entre as mulheres, e bendito é o fruto de vosso ventre, Jesus.
1: Santa Maria, Mãe de Deus, rogai por nós, pecadores, agora e na hora de nossa morte. Amém.
0: Ave Maria, cheia de graça, o Senhor é convosco. Bendita sois vós entre as mulheres, e bendito é o fruto do vosso ventre, Jesus.
1: Santa Maria, Mãe de Deus, rogai por nós, pecadores, agora e na hora de nossa morte. Amém.
0: Ave Maria, cheia de graça, o Senhor é convosco. Bendita sois vós entre as mulheres, e bendito é o fruto do vosso ventre, Jesus.
1: Santa Maria, Mãe de Deus, rogai por nós, pecadores, agora e na hora de nossa morte. Amém.
0: Ave Maria, cheia de graça, o Senhor é convosco. Bendita sois vós entre as mulheres, e bendito é o fruto do vosso ventre, Jesus.
1: Santa Maria, Mãe de Deus, rogai por nós, pecadores, agora e na hora de nossa morte. Amém.
0: Ave Maria, cheia de graça, o Senhor é convosco. Bendita sois vós entre as mulheres, e bendito é o fruto de vosso ventre, Jesus.
1: Santa Maria, Mãe de Deus, rogai por nós, pecadores, agora e na hora de nossa morte. Amém.
0: Ave Maria, cheia de graça, o Senhor é convosco. Bendita sois vós entre as mulheres, e bendito é o fruto do vosso ventre, Jesus.
1: Santa Maria, Mãe de Deus, rogai por nós, pecadores, agora e na hora de nossa morte. Amém.
0: Ave Maria, cheia de graça, o Senhor é convosco. Bendita sois vós entre as mulheres, e bendito é o fruto do vosso ventre, Jesus.
1: Santa Maria, Mãe de Deus, rogai por nós, pecadores, agora e na hora de nossa morte. Amém.
0: Ave Maria, cheia de graça, o Senhor é convosco. Bendita sois vós entre as mulheres, e bendito é o fruto do vosso ventre, Jesus.
1: Santa Maria, Mãe de Deus, rogai por nós, pecadores, agora e na hora de nossa morte. Amém.
0: Ave Maria, cheia de graça, o Senhor é convosco. Bendita sois vós entre as mulheres, e bendito é o fruto do vosso ventre, Jesus.
1: Santa Maria, Mãe de Deus, rogai por nós, pecadores, agora e na hora de nossa morte. Amém.
0: Glória ao Pai, ao Filho e ao Espírito Santo.
1: Como era no princípio, agora e sempre. Amém.
0: Ó bom Jesus,
1: perdoai-nos e livrai-nos do fogo do inferno, levai as almas todas para o céu e socorrei-as, principalmente as que mais precisarem.
2: No terceiro mistério, contemplamos Jesus coroado de agudos espinhos. Pai nosso que estais no céu, santificado seja o vosso nome. Venha a nós o vosso reino, seja feita a vossa vontade, assim na terra como no céu.
3: Dia nos dai hoje, perdoai as nossas ofensas, assim como nós perdoamos a quem nos tem ofendido. E não nos deixeis cair em tentação, mas livrai-nos do mal. Amém.
2: Ave Maria, cheia de graça, o Senhor é convosco. Bendita sois vós entre as mulheres, e bendito é o fruto do vosso ventre, Jesus. Mãe de Deus, rogai por nós, pecadores, agora e na hora de nossa morte. Amém. Ave Maria, cheia de graça, o Senhor é convosco. Bendita sois vós entre as mulheres, e bendito é o fruto do vosso ventre, Jesus.
3: Maria, Mãe de Deus, rogai por nós, pecadores, agora e na hora de nossa morte. Amém.
2: Ave Maria, cheia de graça, o Senhor é convosco. Bendita sois vós entre as mulheres, e bendito é o fruto do vosso ventre, Jesus.
3: Mãe de Deus, rogai por nós, pecadores, agora e na hora de nossa morte. Amém.
2: Ave Maria, cheia de graça, o Senhor é convosco. Bendita sois vós entre as mulheres, e bendito é o fruto do vosso ventre, Jesus.
3: Maria, Mãe de Deus, rogai por nós, pecadores, agora e na hora de nossa morte. Amém.
2: Ave Maria, cheia de graça, o Senhor é convosco. Bendita sois vós entre as mulheres, e bendito é o fruto do vosso ventre, Jesus.
1: Santa Maria, Mãe
4: Mãe de Deus, rogai
2: por nós, pecadores, agora e na hora de nossa morte. Amém. Ave Maria, cheia de graça, o Senhor é convosco. Bendita sois vós entre as mulheres, e bendito é o fruto do vosso ventre, Jesus.
4: Santa Maria, Mãe de Deus, rogai por nós, pecadores, agora e na hora de nossa morte. Amém.
2: Ave Maria, cheia de graça, o Senhor é convosco. Bendita sois vós entre as mulheres, e bendito é o fruto do vosso ventre, Jesus.
4: Santa Maria,
2: Mãe de Deus, rogai por nós, pecadores, agora e na hora de nossa morte. Amém. Ave Maria, cheia de graça, o Senhor é convosco. Bendita sois vós entre as mulheres, e bendito é o fruto do vosso ventre, Jesus.
4: Santa Maria,
2: Mãe de Deus, rogai por nós, pecadores, agora e na hora de nossa morte. Amém. Ave Maria, cheia de graça, o Senhor é convosco. Bendita sois vós entre as mulheres, e bendito é o fruto do vosso ventre, Jesus.
4: Santa Maria,
2: Mãe de Deus, rogai por nós, pecadores, agora e na hora de nossa morte. Amém. Ave Maria, cheia de graça, o Senhor é convosco. Bendita sois vós entre as mulheres, e bendito é o fruto do vosso ventre, Jesus.
4: Santa Maria,
2: Mãe de Deus, rogai por nós, pecadores, agora e na hora de nossa morte. Amém. Glória ao Pai, ao Filho e ao Espírito Santo. No princípio, agora e sempre. Amém. Ó bom Jesus, perdoai-nos, livrai-nos do fogo do inferno, levai as almas todas para o céu, e socorrei principalmente as que mais precisarem. No quarto mistério, contemplamos Jesus carregando a pesada cruz até o Monte Calvário.
0: Pai nosso que estais no céu, santificado seja o vosso nome. Venha a nós o vosso reino, seja feita a vossa vontade, assim na terra como no céu.
1: O pão nosso de cada dia nos dai hoje, perdoai as nossas ofensas,

0: Maria, cheia de graça, o Senhor é convosco. Bendita sois vós entre as mulheres, e bendito é o fruto do vosso ventre, Jesus.
1: Santa Maria, Mãe de Deus, rogai por nós, pecadores, agora e na hora de nossa morte. Amém.
0: Ave Maria, cheia de graça, o Senhor é convosco. Bendita sois vós entre as mulheres, e bendito é o fruto do vosso ventre, Jesus.
1: Santa Maria, Mãe de Deus, rogai por nós, pecadores, agora e na hora de nossa morte. Amém.
0: Ave Maria, cheia de graça, o Senhor é convosco. Bendita sois vós entre as mulheres, e bendito é o fruto de vosso ventre, Jesus.
1: Santa Maria, Mãe de Deus, rogai por nós, pecadores, agora e na hora de nossa morte. Amém.
0: Ave Maria, cheia de graça, o Senhor é convosco. Bendita sois vós entre as mulheres, e bendito é o fruto do vosso ventre, Jesus.
1: Santa Maria, Mãe de Deus, rogai por nós, pecadores, agora e na hora de nossa morte. Amém.
0: Ave Maria, cheia de graça, o Senhor é convosco. Bendita sois vós entre as mulheres, e bendito é o fruto do vosso ventre, Jesus.
1: Santa Maria, Mãe de Deus, rogai por nós, pecadores, agora e na hora de nossa morte. Amém.
0: Ave Maria, cheia de graça, o Senhor é convosco. Bendita sois vós entre as mulheres, e bendito é o fruto do vosso ventre, Jesus.
1: Santa Maria, Mãe de Deus, rogai por nós, pecadores, agora e na hora de nossa morte. Amém.
0: Ave Maria, cheia de graça, o Senhor é convosco. Bendita sois vós entre as mulheres, e bendito é o fruto do vosso ventre, Jesus.
1: Santa Maria, Mãe de Deus, rogai por nós, pecadores, agora e na hora de nossa morte. Amém.
0: Ave Maria, cheia de graça, o Senhor é convosco. Bendita sois vós entre as mulheres, e bendito é o fruto de vosso ventre, Jesus.
1: Santa Maria, Mãe de Deus, rogai por nós, pecadores, agora e na

0: Pai, ao Filho e ao Espírito Santo,
1: como era no princípio, agora e sempre. Amém.
0: Ó meu Jesus, perdoai-nos e livrai-nos do fogo do inferno, levai as almas todas para o céu e socorrei principalmente as que mais precisarem.
2: No quinto mistério, contemplamos a crucifixão e morte de nosso Senhor Jesus Cristo. Pai nosso que estais no céu, santificado seja o vosso nome. Venha a nós o vosso reino, seja feita a vossa vontade, assim na terra como no céu. Cada dia nos dai hoje, perdoai as nossas ofensas, assim como nós perdoamos a quem nos tem ofendido. E não nos deixeis cair em tentação, mas livrai-nos do mal. Amém. Ave Maria, cheia de graça, o Senhor é convosco. Bendita sois vós entre as mulheres, e bendito é o fruto do vosso ventre, Jesus.
3: Santa Maria, Mãe de Deus,
2: rogai por nós, pecadores, agora e na hora de nossa morte. Amém. Ave Maria, cheia de graça, o Senhor é convosco. Bendita sois vós entre as mulheres, e bendito é o fruto do vosso ventre, Jesus.
3: Santa Maria,
2: e a Mãe de Deus, rogai por nós, pecadores, agora e na hora de nossa morte. Amém. Ave Maria, cheia de graça, o Senhor é convosco. Bendita sois vós entre as mulheres, e bendito é o fruto do vosso ventre, Jesus.
3: Santa Maria,
2: e a Mãe de Deus, rogai por nós, pecadores, agora e na hora de nossa morte. Amém. Ave Maria, cheia de graça, o Senhor é convosco. Bendita sois vós entre as mulheres, e bendito é o fruto do vosso ventre, Jesus.
3: Santa Maria,
2: e a Mãe de Deus, rogai por nós, pecadores, agora e na hora de nossa morte. Amém. Ave Maria, cheia de graça, o Senhor é convosco. Bendita sois vós entre as mulheres, e bendito é o fruto do vosso ventre, Jesus.
3: Santa Maria,
2: Mãe de Deus, por nós, pecadores, agora e na hora de nossa morte. Amém. Ave Maria, cheia de graça, o Senhor é convosco. Bendita sois vós entre as mulheres, e bendito é o fruto do vosso ventre, Jesus.
3: E
2: a Mãe de Deus, rogai por nós, pecadores, agora e na hora de nossa morte. Amém. Ave Maria, cheia de graça, o Senhor é convosco. Bendita sois vós entre as mulheres, e bendito é o fruto do vosso ventre, Jesus.
3: Santa Maria,
2: Mãe de Deus, rogai por nós, pecadores, agora e na hora de nossa morte. Amém. Ave Maria, cheia de graça, o Senhor é convosco. Bendita sois vós entre as mulheres, e bendito é o fruto do vosso ventre, Jesus.
3: Santa Maria,
2: e a Mãe de Deus, rogai por nós, pecadores, agora e na hora de nossa morte. Amém. Ave Maria, cheia de graça, o Senhor é convosco. Bendita sois vós entre as mulheres, e bendito é o fruto do vosso ventre, Jesus.
3: Santa Maria,
2: Mãe de Deus, rogai por nós, pecadores, agora e na hora de nossa morte. Amém. Ave Maria, cheia de graça, o Senhor é convosco. Bendita sois vós entre as mulheres, e bendito é o fruto do vosso ventre, Jesus.
3: Santa Maria,
2: Mãe de Deus, rogai por nós, pecadores, agora e na hora de nossa morte. Amém. Glória ao Pai, ao Filho e ao Espírito Santo,
3: como
2: era no princípio, agora e sempre. Amém. Ó bom Jesus, doai

0: precisarem.
1: Agradecimento. Infinitas graças vos damos, soberana Rainha, pelos benefícios que todos os dias recebemos de vossas mãos liberais. Dignai-vos agora e para sempre tomar-nos debaixo de vosso poderoso amparo. E em vosso louvor vos saudamos cantando uma salve, Rainha.

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Amiga, de volta aí com o nosso Falando de Bíblia, divulgando as mensagens da Bíblia do Novo Testamento para toda a região de Pelotas e hoje por internet, né, para o mundo inteiro. E seguimos com o nosso livro do Apocalipse, Apocalipse capítulo 10, vamos trabalhar hoje a partir do versículo 8º. Abra sua Bíblia, Apocalipse capítulo 10, versículo 8. Aquela mesma voz do céu, que eu já tinha ouvido, tornou a falar comigo. Vai, pega o livro aberto que está na mão do anjo, o anjo que está de pé sobre o mar e a terra. Eu fui até o anjo e pedi que me entregasse o livrinho. E ele me falou, pega e devora. Será amargo no estômago, mas na tua boca será doce como o mel. Peguei da mão do anjo o livrinho e o devorei. Na boca era doce como o mel, mas quando engoli, meu estômago tornou-se amargo. De que mesmo que nós estamos falando? De que mesmo que nós estamos falando? E continua no versículo 11, então me foi dito, deves profetizar ainda contra muitos povos e nações, línguas e reis. Então veja, a grande revelação, o livro da vida, vai nos dar o como fazer o cristianismo vicejar, como fazer o cristianismo vencer a maldade, como fazer a mensagem de Jesus vencer o mal que está implantado no mundo. Mas embora num primeiro momento pareça doce, a nossa conversão, a presença de Jesus na nossa vida e tal, seja uma coisa que a gente compreende como o primeiro momento. E aí a gente podia até pegar como exemplo, então, os que são convertidos aí nos movimentos, né? A moçadinha que vai no Emaús, os meninos que vão no Nazaré, ou os adultos que vão no Cursílio, no MFC, etc. Veja bem, eles têm aquele primeiro momento de conversão, de presença de Jesus na nossa vida, que é uma coisa doce. Lá na celebração, na missa, é doce. Na comunhão, é doce, é alegria. Mas este livro que a gente engole e que é doce no começo, essa verdade de Jesus, isso tem que ser feito a hora que bate no estômago, que bate no cotidiano, que bate na nossa vida de todo dia, é amarga, é dura, mas tem que ser feito. É como se fosse, né, como diziam lá nossos avós, que remédio amargo é que faz efeito, remédio ruim é que faz efeito. E é mesmo, porque o caminho para enfrentar toda a maldade que está nesse mundo é um caminho difícil. E não precisamos de ficar pensando lá em 2000 anos atrás, não. Olha o que estão falando, por exemplo, do nosso Papa Francisco. Olha o que tem sido feito e dito. As pessoas que nem sabem do que estão falando, mas estão metendo pau pelas redes sociais. Isso é o mal. Isso é o mal implantado. E pior, outras igrejas cristãs se aliando a esse mal. Isso é o demônio do sexto selo pondo o rabo e o chifre na rua. Nós não podemos cair nessa. Nós temos que conhecer a verdade de Jesus que está no livro que perdeu os sete selos porque o Cordeiro abriu os selos e que agora é apresentado a nós como doce na boca, amargo no estômago, mas que é o caminho, a tal porta estreita para seguir Jesus e usufruir do reino de Deus. Pergunta, qual é a característica na revelação de João do livro? Como é que ele seria o sentir esse livro na boca e o sentir no estômago?

0: capítulo 11 do livro do Apocalipse. Vamos lá, capítulo 11, lá no versículo 1. Foi-me dado um caniço semelhante a uma vara de agrimensor, e disseram-me: levanta-te e tira as medidas do santuário de Deus, do altar e dos que nele estão em adoração. Deixa fora o pátio externo do santuário. Não tires as suas medidas, pois foi entregue às nações pagãs, e estas vão calcar aos pés a cidade santa durante 42 meses. Mas eu darei as minhas duas testemunhas 1260 dias para profetizarem, trajando vestes de penitência. Estas duas testemunhas são as duas oliveiras e os dois candelabros que estão diante do Senhor da terra. Então vamos lá. Agora João tem que fazer uma medição do santuário, do templo, mas só da parte que está pura. Aquilo que as nações pagãs deterioraram, larga para lá. Hoje nós precisamos perceber entre as igrejas cristãs qual é a parte que está pura. É nessa parte que nós temos que nos apoiar. O resto que se diz cristão por aí, esses nós podemos largar para lá. Esses têm que ser jogados fora. E pegar também como base as duas colunas principais, as duas oliveiras, os dois candelabros, os dois pontos de onde emana a luz do Senhor. E vamos lá, 42 meses, 3 anos e meio, desde que o profeta Daniel, a duração padrão de uma perseguição. Então vamos lá, por que mesmo? Já Daniel anunciava perseguições com 42 meses. Vamos ver se você mata a charada. Por que 42 meses? Por que 3 anos e meio? Porque 7 não é o número do que é completo, do que é total? E 3 e meio? 7 dividido por 2. Significa o quê? Que não é um tempo todo. Não é uma perseguição completa. É uma perseguição parcial. Por quê? Porque Deus vai impedir a aniquilação total. Se fosse uma perseguição de 7 anos, provavelmente teria aniquilação total. Mas uma perseguição de 42 meses, 3 anos e meio, é a metade. E aí, as duas testemunhas que vêm para anunciar, vão profetizar por 1260 dias. 105 anos, mais de 100 anos, tempo demais, muito tempo. Ou seja, a profecia é aquela que vai durar. A profecia vai levar tempo. Por quê? Porque ela tem o tempo de Deus para fazer emergir as coisas de Deus. Pergunta: o que quer dizer uma perseguição de 42 meses?
1: Tua

seu livrinho aí, sua Bíblia no Apocalipse, último livro da Bíblia, Apocalipse capítulo 11. Então, vimos aí no último dia que a gente estava conversando sobre isso, nós vimos então o iniciozinho do capítulo 11, citando lá a perseguição, tá, os 42 meses, os 3 anos e meio, aquela história de que é 7 dividido por 2, porque não é completo, etc, etc. E ainda que as duas testemunhas vestidas de saco vão profetizar por 1260 dias, que aí seriam 105 anos, mais de 100, muito tempo. As duas oliveiras são os dois candelabros, etc, etc, etc. Vimos isso tudo. Pega agora aí, no Apocalipse capítulo 11, lá no versículo 7. Vamos dar uma olhadinha no seguinte. Abriu a Bíblia aí? Apocalipse capítulo 11, versículo 7. Quando elas terminarem o seu testemunho, a fera que sobe do abismo vai combater contra elas, as vencerá e as matará. Tá, talvez a gente tenha que pegar um pouquinho de trás, né? Só pra gente entender aqui. Então vamos pegar ali, vamos pegar no comecinho do 11, pra gente pegar o contexto. Foi-me dado um caniço semelhante a uma vara de agrimensor e disseram-me, levanta-te e tira as medidas do santuário de Deus, do altar e do que neles estão em adoração. Deixa fora o pátio externo do santuário. Não tire as medidas, pois foi entregue às nações pagãs. E essas vão calcar aos pés a cidade santa durante 42 meses. Então fala lá da parte podre da igreja. Mas eu darei as minhas duas testemunhas 1260 dias para profetizar, traçando verso de penitência. Essas duas testemunhas são as duas oliveiras, os dois candelabros que estão diante do Senhor da terra. Se alguém quiser prejudicá-las, de sua boca sairá um fogo que devorará seus inimigos. Sim, se alguém quiser fazer-lhes mal, é assim que vai morrer. Elas têm o poder de fechar o céu, de modo que não caia chuva alguma enquanto durar a sua missão profética. Então, as duas grandes testemunhas, os dois candelabros, têm tanto poder que são capazes de fechar até o céu, para que não chova enquanto estão na sua missão. Elas têm também o poder de transformar as águas em sangue. Sempre vem de novo aquele tipo de intervenção divina, né? Que a gente já viu lá na saída do Egito, etc. Né? E sempre que quiserem, podem ferir a terra com todo tipo de praga. De novo, uma lembrança aí da abertura dos selos, das pragas que eles lançam, uma lembrança também lá do Egito, das pragas. Tá? Quando essas duas testemunhas, essas duas colunas, esses dois grandes profetas, quando eles terminarem o seu testemunho, aí vem, a fera que sobe do abismo vai combater contra elas, as vencerá e as matará. Fera que sobe do abismo. De quem está falando? A besta fera, o maior inimigo dos cristãos. De quem João está se referindo? A Nero, imperador romano. Versículo 7. Quando as duas colunas, elas, terminarem o seu testemunho, a fera que sobe do abismo vai combater contra elas, as vencerá e as matará. E os cadáveres das duas testemunhas vão ficar expostos na praça da grande cidade, que se chama simbolicamente Sodoma e Egito, e na qual foi crucificado também o Senhor delas. Então, veja bem, as testemunhas do Cristo, que também foi crucificado, agora as duas testemunhas também vão ser dizimadas pelo mesmo poder romano, em conluio com o poder judaico do Sinédrio, etc., que não quer a transformação da sociedade em que eles vivem. Versículo 9. Gente de todos os povos, raças, línguas e nações verá seus cadáveres durante 3 dias e meio. De novo, metade de 7. Um tempo que mostra fraqueza, que não é uma derrota definitiva. E não se permitirá que os corpos sejam sepultados. Os habitantes da terra festejarão sua morte, darão parabéns uns aos outros e trocarão presentes, pois esses dois profetas
estavam atormentando os habitantes da terra. Então, para a gente conseguir entender bem isso, o mal é tão poderoso que vai derrotar as duas testemunhas e ainda vai ser aplaudido pela galera, né? Pela plebe ignara, por aqueles que não estão entendendo nada. Pergunta: quem derrota as duas colunas da profecia citadas no Apocalipse de João? Dica: livro do Apocalipse, capítulo 11, versículo

Apocalipse, capítulo 11, versículo 11. Já abriu? Então vamos lá. Depois dos 3 dias e meio, um sopro de vida veio de Deus, penetrou nos dois e eles ficaram de pé. Então, só para a gente pegar a sequência de novo. Então, aquelas duas grandes testemunhas são derrotadas pelo mal, pelo dragão da maldade, pela besta fera que sai do abismo. Ficam 3 dias e meio insepultos, né? Eles não deixam de ser enterrados, para que sirvam de exemplo para a população. E eles que tinham defendido o Cristo, defendido a verdade, defendido as mudanças e as transformações que precisavam, agora então são sacrificados. Mas a sua morte e a sua exposição dura só 3 dias e meio. De novo, o número que simboliza metade de 7. 7 é o número do completo, é o número da perfeição. 3 e meio significa que é uma derrota parcial. Porque diz aqui, versículo 11, depois dos 3 dias e meio, um sopro de vida veio de Deus, penetrou nos dois e eles ficaram de pé. É beleza! Agora sim, as testemunhas então ressuscitam, mostrando que o poder de Deus é maior. Um grande medo caiu sobre todos os que olhavam para eles. Ouviram então uma voz vinda do céu, chamando os dois. Subi para cá! Eles subiram ao céu, na nuvem, à vista dos seus inimigos. Na mesma hora, aconteceu um grande terremoto e a 10ª parte da cidade desmoronou. 7 mil pessoas morreram. De novo o simbolismo. 7 é o perfeito, é muita gente. Mas 7 mil é muito, muito, muito mesmo. Então, 7 mil pessoas morreram. Ou seja, com a chegada das duas testemunhas ao céu, o grande terremoto mata, aniquila, dizima uma quantidade enorme de pessoas. Aqueles que estavam aplaudindo a maldade, aqueles que ainda não estavam entendendo a grande importância da libertação nova que vinha com o Cordeiro. Então, 7 mil pessoas morreram e os que sobraram ficaram cheios de medo e deram glória ao Deus do céu. Olha que interessante. Aí sim, viu uma grande catástrofe, aí o povão vai ficar apavorado. E começa a, de novo, se fiar em Deus, procurar Deus, etc. E termina ali esse trechinho ali no versículo 14, dizendo assim, assim passou o segundo ai. Eis que o terceiro ai vai chegar depressa. Então, para a gente tentar entender bem essa ideia, o mal temporariamente vence o bem, mas por um tempo curto, 3,5 dias e não 7. Então, essas duas colunas da fé ressuscitam. Vem um sopro de Deus, eles ressuscitam, vão ao céu, vem uma grande catástrofe. E essa catástrofe destrói grande parte da cidade. Aí está falando de Jerusalém, dominada pelos romanos, está falando da Babilônia, de Roma, do Egito, todos aqueles que já por algum tempo escravizaram os hebreus. E o mais interessante dessa história toda é que a quantidade de gente destruída é 7 mil. 7 é o total, né? Aquele número da totalidade diz que é muita gente. Gente de todas as classes sociais, gente de todas as partes da população, porque todo tipo de gente, 7, um pouquinho de cada um, todo tipo de gente, ricos, pobres, mas vezes 1000, 7 mil, gente demais, de todos os tipos, de todas as classes, todos aqueles que estavam contra a libertação, contra o Cordeiro. Pergunta: quantas 1000 pessoas foram destruídas pela catástrofe quando as duas colunas da fé chegam

0: 14 em diante. Assim passou o segundo ai, eis que o terceiro ai vai chegar depressa. Versículo 15. E o sétimo anjo tocou a trombeta. Vozes bem fortes começaram a exclamar no céu: o reinado sobre o mundo pertence agora ao nosso Senhor e ao seu Cristo, e ele reinará para todo o sempre. E os 24 anciãos que estão sentados em seus tronos diante de Deus prostraram-se com o rosto em terra e adoraram a Deus, dizendo: nós te damos graças, Senhor Deus Todo-Poderoso, aquele que é e que era, porque assumistes o teu grande poder e começastes a reinar. As nações tinham se enfurecido, mas chegou a tua ira e o tempo de julgar os mortos e de dar recompensa aos teus servos, os profetas, os santos e os que temem o teu nome, pequenos e grandes. Chegou o tempo de destruir os que destroem a terra. Abriu-se o santuário de Deus, que está no céu, e apareceu no santuário a arca da sua aliança. Houve relâmpagos, vozes, trovões, terremotos e uma grande tempestade de granizo. Então, vejam bem, o que que mudou agora? Mudou completamente. A realeza do mundo agora é de Deus e do seu Cristo. Acabou a realeza do sacerdócio, do templo de Jerusalém. Acabou a cidade santa, porque está completamente tomada pela corrupção, por aqueles que exploram os mais fracos, por aqueles que são contra a mensagem de Jesus, por aqueles que estão perseguindo os cristãos. Acabou esse tempo. Acabou o tempo do homem ali, da maldade. Agora o tempo é de Deus. Agora o templo não é mais em Jerusalém, mas é no céu. Porque agora o tempo é o tempo de Deus. E se vocês pegam ali, por exemplo, o versículo 19 diz, né? Abriu-se o santuário de Deus que está no céu. E apareceu no santuário a arca da aliança, que é o simbolismo o quê? Da aliança de Deus com o povo. E agora, não mais a arca antiga da aliança, mas a nova arca da aliança. Aliás, é o que a gente reza na missa, né? Quando Jesus, na última ceia, e vocês repetem hoje, né? Ou escutam o padre repetindo a consagração. Sua consagração do vinho, né? O sangue da nova e eterna aliança. É a nova aliança. É a aliança de Jesus com o seu povo. É a aliança de Jesus conosco. É a certeza absoluta de que a forma de Jesus viver, a consequência da sua vida, de discordar daqueles que oprimem os mais pobres, mesmo que essa discordância o tenha levado a ser julgado injustamente e assassinado, essa coerência, essa força é aquele que é de cada um de nós. Porque aí sim está selada a nova aliança conosco. E claramente, lá no finzinho do versículo 18, diz: chegou o tempo de destruir os que destroem a terra. Chegou o tempo de destruir aqueles que destroem o meio ambiente, porque agora é o tempo de paz, é o tempo de Jesus nas nossas vidas. Pergunta: no versículo 15 do capítulo 11, cita que a abertura do sétimo selo gerou entre aqueles anjos os que tocavam trombeta. Então, o sétimo anjo tocando a trombeta, já no sétimo selo, causa algo muito especial, descrito no versículo 15. O que é que ocorre?
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1: 3:59.
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0: Bem, amigos de todo o Brasil, estamos de volta com o nosso Em Romaria, caminhando juntos nesse terceiro milênio. Nos estúdios da Rádio Vaticano, Silvonei José. Bem, amigos de todo o Brasil, recebemos aqui nos estúdios da Rádio Vaticano, Vatican News, professor Virgílio Viana, diretor-geral da Fundação para a Sustentabilidade da Amazônia, professor da Fundação Dom Cabral e membro da Pontifícia Academia de Ciências Sociais. Professor Virgílio, bem-vindo à casa, que é sua.
1: Um prazer estar com você aqui, Silvanei, e com os seus ouvintes.
0: Vamos falar primeiramente da sua passagem por Roma. Motivo?
1: O motivo é um seminário da Pontifícia Academia de Ciências Sociais sobre o tema da paz na escala internacional. E o foco desse seminário em particular é sobre verdade, confiança e relações sociais como elementos fundamentais para a construção da paz, não apenas em regiões de guerra, mas em regiões de conflito interno também dos países.
0: Florestas tropicais são indispensáveis para a estabilidade climática. O senhor acrescenta a paz nessa estabilidade. Pode explicar um pouquinho para a gente?
1: Esse tema das florestas e do clima, ele é normalmente tratado na sua dimensão das ciências naturais. Importância da biodiversidade, importância do papel das florestas para a regulação do clima. E eu, inclusive, essa é uma área que eu trabalho e eu leciono sobre isso. Mas tem uma outra dimensão que é menos explorada, que é a dimensão da paz. Hoje nós temos em regiões de florestas tropicais, não apenas no Brasil, não apenas na Amazônia, mas também na África e no Sudeste Asiático, uma quantidade gigantesca de conflitos. A violência está aumentando. Só para você ter uma ideia, nós tivemos na Amazônia, nos últimos 2 anos, quase 3 vezes mais mortes violentas do que na guerra da Ucrânia. Mas a guerra da Ucrânia é mais visível, mais bombástica, assim como as outras guerras que estão acontecendo.
0: Então, onde vêm esses dados, professor?
1: Esses do Fórum de Segurança, Fórum Brasileiro de Segurança, né, que são dados...
0: São impactantes, sim.
1: São impactantes, é. Então, a gente tem uma violência silenciosa, ao passo que a outra é mais visível. A violência da guerra, que tem as bombas, né, aquilo que é mais midiático, é mais visível. Essa violência que ocorre na Amazônia, ela é menos visível, mas igualmente importante do ponto de vista não só do aspecto humano, mas também se pensarmos na conservação da floresta. Para que a gente conserve a Amazônia e as outras florestas do mundo, nós temos que ter uma cultura baseada na paz. Uma civilização, como o Papa Leão chama, uma civilização baseada no amor. E isso coloca uma outra dimensão para esse debate das mudanças climáticas, da conservação da floresta. É uma perspectiva mais humana. E é isso que eu tenho aprofundado nos últimos tempos.
0: Papa Francisco falava muito de uma ecologia integral. Será que chegou a essa mensagem?
1: Eu acho que esse foi um dos grandes legados do nosso saudoso Papa Francisco. É o conceito da ecologia integral. A percepção de que as soluções não serão soluções tecnocráticas. É necessário ter uma visão sistêmica de tudo que afeta um determinado contexto. E, voltando ao tema da Amazônia, nós precisamos entender a Amazônia como uma coisa complexa, que não é apenas a floresta, e não é apenas os animais e os estoques de carbono, a água, etc. Tem uma dimensão humana. E nessa dimensão humana, o amor é muito importante. Então, eu estou aprofundando um pouco como o amor tem a ver com a conservação da floresta. Nós precisamos estimular uma cultura baseada nas virtudes humanas. E isso tem muito a ver com a construção da paz na região. Não é só um problema de polícia. Que é, obviamente, necessário, né? Aumentar a segurança e todo o aparato jurídico e de segurança pública. Mas nós precisamos inserir na nossa história mais amor às pessoas, mais compaixão, mais tolerância, menos violência. E esses dados de violência na Amazônia chamam muito a atenção. As cidades mais violentas do Brasil estão na Amazônia.
0: O senhor tem uma leitura por quê?
1: Isso está ligado a uma série de fatores, né? Como a visão da ecologia integral nos levaria a fazer essa análise. Mas um dos ingredientes mais importantes é a relação entre o crime organizado, em especial o narcotráfico, com o garimpo ilegal, em conjunto com a grilagem de terras, a extração ilegal de madeira e a expansão desordenada da fronteira agropecuária. Então, isso cria um caldo de conflitos fundiários, de conflitos dentro das próprias comunidades, porque esse é um dado muito interessante. No Alto Solimões, por exemplo, na fronteira do Brasil com a Colômbia, onde o tráfico chega, ele divide comunidades. Aqueles que estão dentro, né, da teia do tráfico, aqueles que não estão. Então, isso é algo que nós precisamos pensar de que maneira a própria igreja, ou as igrejas, porque isso não é só um privilégio, né, e só a missão da Igreja Católica, eu acredito que todas as igrejas dos vários matizes que existem deveriam se engajar nisso, né, no fomento dessa cultura da paz, da não violência, que é essencial para que não só a floresta seja conservada, mas também que as pessoas sejam felizes, né? Que no final das contas a gente tem que ter dois objetivos, e esse é o objetivo da Fundação que eu dirijo, a Fundação Amazônia Sustentável. É, de um lado, conservar a floresta, mas de outro, a prosperidade humana. Fazer com que as pessoas sejam felizes, né? Sejam prósperas. Você não pode ter os guardiões da floresta vivendo numa situação de penúria, de precariedade, sem água potável, sem energia elétrica, etc.
0: O senhor tocou numa tecla muito importante. Os guardiões, quer dizer, quem vive lá, com a sustentabilidade, você ter direito a viver da melhor maneira possível, né? E a pobreza, que é um extremo de tudo isso, porque quem vive num lugar como esse deveria ser habitante de um paraíso. E muitas vezes a gente sabe que não é assim.
1: Nós chamamos isso de injustiça climática. Quem menos contribuiu para a mudança do clima são os povos indígenas e as populações tradicionais de lugares como a Amazônia, são os mais vulneráveis, porque têm menos condições de responder às grandes secas, às grandes cheias. Aliás, esse ano nós devemos ter uma repetição do El Niño, que foi trágico, em 2024, com um sofrimento humano gigantesco para essas populações. Então, o desafio nosso é fazer a justiça climática e levar prosperidade. É essencial que essas pessoas que cuidam do maior patrimônio do Brasil, que é a Amazônia, o maior patrimônio vivo da humanidade, que é a Amazônia, não só brasileira, mas também dos outros países, que eles sejam recompensados por esse papel de guardiões da floresta. É como se eles fossem aqui no Vaticano os responsáveis por guardar o Museu do Vaticano, que tem todas as relíquias, né, da história das artes. Então, esses são remunerados, eles são os funcionários que fazem a limpeza, fazem o cuidado, etc. Os guardiões da floresta, da mesma forma, fazem um trabalho, só que esse trabalho ele não é visto, ele não é devidamente recompensado. E isso é uma das coisas que nós trabalhamos muito na Amazônia. E nós estamos também numa jornada de ampliar a consciência sobre isso, para que mais pessoas se engajem com aquilo que o Papa Francisco chamava o cuidado com a casa comum. Não existe planeta B, só temos essa casa, essa é a nossa casa. E a manchete é que nós estamos cuidando muito mal dessa casa. Os rios estão poluídos, as florestas estão sendo derrubadas, os oceanos estão sendo degradados. Então, nós precisamos do que o Papa chamava de uma revolução guiada pela ecologia integral. Uma mudança profunda na maneira de como produzimos as coisas e como consumimos tudo que a gente tem hoje na sociedade moderna.
0: E não tirar o homem do centro, né? Porque muitas vezes o homem fica muito na periferia da discussão ecológica.
1: Isso é uma tese que eu trabalhei muito ao longo das últimas décadas, que é conciliar a conservação ambiental com a perspectiva social. E hoje o nosso slogan é cuidar de pessoas que cuidam da floresta. Porque é inseparável a dimensão social da dimensão ambiental. E isso faz com que o conceito de ecologia integral seja mais atual do que nunca. Nós precisamos ver como essas coisas se interconectam. Então, eu estava mencionando há pouco a violência e a necessidade da paz. Nós precisamos olhar para isso com uma dimensão não apenas humanística, mas também uma dimensão ambiental. Para que a gente conserve a floresta, nós temos que acabar com a violência. Então, desmatamento zero de um lado e violência zero de outro. E a cultura da paz, a cultura do amor, como sendo algo que possa unir a tudo isso. A cultura do amor ao si mesmo, ao próximo, e o amor à natureza.
0: Tudo interligado.
1: Tudo interligado.
0: Professor, fala um pouquinho para a gente da Fundação Sustentabilidade da Amazônia.
1: A FAS, Fundação Amazônia Sustentável, é uma fundação que está há 18 anos trabalhando na Amazônia. Já há muitos anos é a maior organização da sociedade civil da Amazônia. Nós atuamos em mais de 800 comunidades e aldeias.
0: Quantas?
1: 800.
0: Que belo cadastro, hein?
1: Em todos os estados da Amazônia, e com essa abordagem sistêmica. Então, nós olhamos a tudo o que é prioritário para as comunidades. Ao invés de nós levarmos um programa de criação de peixes, ou de educação, ou de saúde, nós usamos uma metodologia participativa, onde a gente pergunta para cada território o que é mais importante. Na comunidade A, pode ser acesso à água potável. Na comunidade B, pode ser energia elétrica. E assim por diante. Então, a gente trabalha com todos os objetivos do desenvolvimento sustentável, são 17, né, definidos pela ONU, com essa abordagem participativa. E a partir deste diagnóstico, nós procuramos fontes de financiamento, que podem ser empresas, podem ser governos, podem ser fundações filantrópicas, para que a gente possa, na medida do possível, atender essa demanda em conjunto com os governos. Então, a gente não tem um papel de substituir os governos, mas de melhorar a eficácia e a eficiência das políticas públicas, que, de maneira geral, são muito ineficientes e muito ineficazes, especialmente nesses territórios, que têm poucos votos. Então, normalmente, os prefeitos, governadores e presidentes, ministros, etc., dão menos atenção para essa parte da população brasileira. Então, é esse senso de justiça que me move. Eu, pessoalmente, eu sou devoto de São Francisco e tenho um sentimento de ter uma missão para fazer com relação não só aos pobres, mas também com a natureza. Depois daqui, eu vou a uma conferência da ONU em Bonn e vou a Assisi, que é a terra de São Francisco, que é um lugar para mim muito especial.
0: A resposta a todos esses projetos que o senhor cria, como é? Seja a nível da sociedade, seja a nível de governo.
1: Olha, eu vou te responder com um relato de um lugar que eu acabo de visitar, cerca de um mês atrás. Foi uma expedição num local que fica a 15 dias de viagem de barco de Manaus. É o Rio Gregório, divisa do Amazonas com Acre. Um dos lugares mais isolados do mundo, né? Porque o rio que dá acesso lá é o rio Juruá, é o rio mais sinuoso do mundo, né? Leva 15 dias de viagem. E nós conseguimos apoio de diversos parceiros e conseguimos fazer a água potável chegar e banheiro nas casas. Pensa que coisa mais simples, mais básica, que para todo mundo parece uma coisa que já não é nem parte do cardápio, né? Já é uma coisa que já existe. Mas não, nenhuma casa tinha banheiro. Nenhuma casa. E aí estamos fazendo, já fizemos metade, e dentro de poucos meses concluímos a construção do restante dos banheiros, que tem um chuveiro, um sanitário e uma pia. Isso permite que a pessoa escove o dente, lave as mãos, vá ao sanitário, tome um banho diariamente, com conforto. Um conforto básico, não é nada espetacular. Além disso, um acesso à saúde. Nós fizemos um posto de atendimento, de atenção à saúde, com internet, com energia solar, conectado à prefeitura municipal, a prefeitura de Irunepé, que coloca o médico na cidade, agora com a internet, o agente comunitário de saúde. Nesse caso lá tem até uma técnica de enfermagem que faz a interlocução com o médico e consegue com isso fazer uma revolução no atendimento à saúde. Porque antes disso, para chegar até a sede do município, as pessoas gastavam 3 dias de canoa, ou gastam 3 dias de canoa. Então imagine você se tiver um episódio qualquer, uma dor de barriga, uma coisa menos séria ou eventualmente mais séria. A pessoa acaba não indo na cidade, né? Ou demorando muito para ir. Agora, com acesso à telemedicina, isso causa também uma revolução. E na área econômica, a gente também tem apoiado a produção de farinha, que é o principal produto regional, e lá tem um potencial enorme de muitas fruteiras, né? E algumas espécies da floresta, açaí, que todos hoje conhecem, a jarina, que é uma outra palmeira, que dá um marfim vegetal para fazer biojoias, que é maravilhoso. Então, tem muitos potenciais econômicos da própria floresta, além da produção de farinha, que é uma agricultura, que também estamos fomentando. Então, e o grau, a sua pergunta foi como que as pessoas reagem. Então, as pessoas reagem de uma maneira emocional e emocionante, né? Assim, de a gente chorar os depoimentos que a gente ouve. E do ponto de vista do poder público, a gente faz uma parceria que nem olha para filiação partidária, né, do prefeito ou do vereador, e nesse caso que eu estou relatando, a gente estava com a prefeita, vários vereadores. E a gente procura ter uma relação republicana com todo mundo. Né? O poder constituído foi eleito, não tem juízo de valor a ser feito, né? Tem só uma predisposição de trabalhar junto. E isso eu acho que é um espírito também que se relaciona com o que falávamos antes, né? Espírito de confiança, de colaboração, né? De verdade e de criação de laços entre as instituições, laços de relações de confiança para que a gente possa, unidos, né, enfrentar esse desafio que nós temos pela frente, que é gigantesco. É um desafio das mudanças climáticas, é o maior desafio que a humanidade enfrenta. E isso não vai ser resolvido por um governo ou por outro. Isso tem que ser resolvido pela sociedade como um todo, tem que ser abraçado por todos. A academia, as igrejas, o poder público, o mundo empresarial, todos os setores da sociedade têm que se somar a isso. É esse que é o espírito que norteia as atividades da Fundação. A gente tem mais de 300 parcerias vigentes hoje, que são com todas as instituições, para que a gente junto, a gente caminhe. Eu uso uma metáfora amazônica, que é a seguinte: não adianta a gente estar na popa do barco ou na proa. O importante é a gente remar juntos para que a gente consiga chegar até a beira e se salvar.
0: Professor, a Amazônia ainda é um lugar desconhecido para os brasileiros?
1: Muito. É muito, muito pouco conhecido. É impressionante a gente constatar quanto que as pessoas não conhecem. Então, para citar uma referência, a Faria Lima, em São Paulo, né, onde está o poder econômico do Brasil, conhece muito pouco. Os tomadores de decisão no Brasil conhecem muito pouco a Amazônia. Às vezes fazem uma viagem, vão até Manaus ou Belém, participam de um seminário ou outro, mas é com muito baixa frequência, conhecem a realidade, como eventualmente conhecem quem tem acesso, né? Roma, ou Paris, ou Nova York. As pessoas passam por cima da Amazônia, mas param pouco na Amazônia. E um dos desafios que eu tenho na minha trajetória de vida é levar essa sensibilização e criar oportunidades para que as pessoas conheçam a Amazônia. E o lado positivo é que nós temos um interesse crescente das pessoas em conhecer a Amazônia. Quando eu me apresento e falo do trabalho da Fundação, as pessoas falam, nossa, como é que eu faço, né, para ir? E uma das coisas que a gente tem feito é criar jornadas de aprendizagem para diferentes grupos, desde jovens, estudantes, até empresários, até presidentes de empresas, lideranças políticas, para que eles possam ter uma imersão. E a gente organiza programas de 3, 4 dias, às vezes um pouco mais, às vezes um pouco menos, para que eles possam sentir, né? Porque não é só uma coisa teórica, de uma explicação, de uma palestra sobre como é que funciona a ecologia da floresta, etc. Sentir a força da natureza. Eu chamo a Amazônia de uma educadora do ego. Porque quando a gente está na nossa casa, num espaço onde você tem um aparelho de som, né? um ar-condicionado, você regula a temperatura, né? Muda o canal da televisão, você tem um controle de tudo. Quando a gente está no meio do Rio Negro, que é um afluente do Amazonas, e pega uma tempestade, a gente percebe que a gente é nada. A gente é totalmente vulnerável, como se fosse um grão de areia, né? numa praia, num deserto. Então, eu acho que essa sensação de quão grande é a natureza, quão poderosa é a natureza, isso é muito educativo. Porque, às vezes, a gente acha que o ser humano está no controle de tudo e não está. Né? Tem forças muito maiores do que isso. Eu, como mencionei para você no início dessa nossa conversa, eu acabo de chegar do caminho de Compostela, onde eu passei 15 dias caminhando cerca de 300 quilômetros. E uma das coisas que a gente se dá conta é dessa outra dimensão da vida, né? A dimensão espiritual, que é, de uma maneira muito surpreendente, parte do caminho de Compostela. É uma coisa difícil de descrever em palavras, mas talvez a melhor forma de dizer que é uma jornada que permite que a gente tenha um contato não só com a nossa alma, mas também com Deus, né? E com Deus com amor. Então, eu acho que essa é uma coisa que acabou de acontecer para mim.
0: O que sobra depois de uma caminhada dessa, além do cansaço, naturalmente?
1: Olha, sobra uma vontade de recomeçar a vida. É como se fosse um capítulo que se encerrou.

0: compartilhar isso com as pessoas, em especial um sentimento de justiça com os mais pobres, né, que muitas vezes não conseguem ter os momentos de alegria porque faltam coisas que são essenciais para isso. E é muito possível cada um de nós fazer algo, fazer um pouco mais do que a gente faz. Né? Pode ser pouco, mas se a gente fizer um pouquinho mais, isso já melhora muito o sofrimento, né, das pessoas. Então tem também um sentimento que sai mais forte dessa jornada, que é esse de compaixão e solidariedade.
1: Nós iniciamos lá pela Floresta Amazônica e terminamos em Santiago de Compostela. Você ficou alguma vez sozinho dentro da floresta?
0: Muitas vezes
1: Que
0: já
1: sentimento brota? Porque eu não posso imaginar o que seja um sentimento de ouvir rumores que para nós, por exemplo, que moramos na cidade, são rumores que a gente não conhece.
0: eu fiquei inspirado para escrever um livro que já está a caminho. E uma das dos capítulos desse livro é sobre escutar o canto dos pássaros, o ruído das águas das cachoeiras e o sopro do vento. Isso é algo que acalma, que inspira e abre espaço para um contato com Deus. Independentemente da acepção de cada um, eu acho que a gente tem uma divindade. E a natureza talvez seja a porta de entrada para essa outra dimensão da nossa vida.
1: Professor Virgílio, que alegria poder conversar com o senhor, né? E viajar. Acho que a gente viajou um pouquinho também por entre as nossas florestas, mas também um pouquinho do seu interior. Obrigado.
0: Obrigado, Silvanei. Um prazer estar com você aqui mais uma vez e com a Vatican News.

E assim chegamos ao final do nosso Em Romaria desta semana, agradecendo mais uma vez a sua presença. Voltamos na próxima semana com mais um Em Romaria, caminhando juntos neste terceiro milênio.

Seja bem-vindo a mais um Porta Aberta. Com você, Mariângela Jaguraba. A entrevistada do programa de hoje é a escritora, pesquisadora e jornalista italiana, especialista em questões

0: Da Sociedade e Cultura Brasileiras, Antonella Rita Rochilli, que nos fala sobre seu novo livro, Zélia, Gattai Amado e a Emigração Italiana no Brasil. A obra reconstrói pela primeira vez de forma completa a vida de Zélia Gattai Amado, protagonista da cultura brasileira do século XX e esposa do escritor Jorge Amado, oferecendo uma importante chave de leitura do diálogo histórico e cultural entre a Itália e o Brasil. A entrevista é de Raimundo Lima.
1: Muito bem, estamos com Antonella Rita Rochilli, jornalista, pesquisadora brasilianista e autora do volume Zélia Gattai Amado e a Emigração Italiana no Brasil. Temos a satisfação de recebê-la e desde já damos as boas-vindas, Antonella, agradecendo pela sua disponibilidade a nos conceder esta entrevista. Antonella, a gente vai entrar daqui a pouco no detalhe deste seu novo livro, este novo volume, como dissemos, Zélia Gattai Amado e a Imigração Italiana no Brasil. Mas antes de adentrarmos na sua obra, gostaria que você colocasse para a gente, para os ouvintes da Rádio Vaticano, redação de língua portuguesa, como nasceu essa sua paixão pelo Brasil? Você que é uma pesquisadora especializada em literatura brasileira.
2: Muito obrigada pelo convite. Eu fiz uma viagem no Brasil para conhecer esse país. Já me ocupava de literatura latino-americana, porque em uma rádio particular eu tinha um programa que se chamava Un libro alla settimana e cada semana consigliava um livro. Muitas vezes era um livro traduzido para italiano, mas da América Latina. Então eu fiz essa viagem além do oceano e realmente me encantei letteralmente, primeiro pela natureza do Brasil, pelo som do idioma. E então eu naquela época não conhecia muito sobre a literatura, a não ser alguma pequena coisa, mas quando eu voltei para a Itália, a primeira coisa, eu quis aprender o idioma. Depois já trabalhava na RAI há muitos anos, mas eu fiz questão para me inscrever
1: Rai Rádio e
2: novamente.
1: Televisão
2: Sim,
1: Italiana.
2: Rai Radio Televisione Italiana, então eu tinha o meu trabalho que não, vamos dizer, não tinha a ver com a América Latina ou o Brasil. Mas me inscrevi na Universidade La Sapienza. E assim eu levei à frente um curso de estudos sobre a literatura brasileira e a literatura da África de língua portuguesa, além, claro, da literatura latino-americana em geral. Mas afinal quis fazer a minha tese sobre argumento ao redor da literatura brasileira. Óbvio que me ocupei também de música, poesia, e aí comecei muitas viagens e cada viagem eu voltava mais enriquecida. Cada viagem era uma camada a menos, porque o Brasil, na minha modesta opinião, tem uma camada assim na superfície que esconde às vezes muito da riqueza, muito das culturas que ela tem, que essa terra vermelha tem. Então, cada viagem fui me aproximando sempre mais. Eu já escrevia, era jornalista e comecei a escrever mais sobre literatura. Me aproximei, ovviamente, o primeiro che lì foi Jorge Amado e depois foram Guimarães Rosa, foram muitos outros. E cada vez me aproximava sempre mais e assim se passaram 33 anos. Até agora.
1: Pois é, podemos dizer que é uma paixão de mais de 3 décadas. Antonella, vamos então ao livro, destacando que por ocasião do Dia do Emigrante Italiano no Brasil, promovido pelo Instituto Guimarães Rosa de Roma, pela Embaixada do Brasil na Itália e pela Associação de Amizade Itália-Brasil, teve-se na quinta-feira, 19 de fevereiro deste ano de 2026, às 17 horas locais, no Instituto Guimarães Rosa de Roma, na Praça Navona, centro de Roma, a apresentação do seu livro, Zélia Gattai Amado e a Emigração Italiana no Brasil. Conta pra gente como nasceu esse livro.
2: Bom, esse livro, na realidade, é o livro que conclui uma trilogia. Uma trilogia que eu comecei em 2006, no Brasil, com o livro Zélia de Guar, Rodeada de Estrelas, que foi publicado pela Casa de Palavras da Fundação Casa de Jorge Amado. Era o primeiro livro, esse aqui, com que eu quis homenagear Zélia Gattai, Amado, da qual, com o tempo, eu, com modéstia, virei a biógrafo oficial. Então, foi lançado na ocasião dos 90 anos dela. Depois, o segundo foi já um projeto de mestrado que eu fiz na Universidade Federal da Bahia, e é Da Palavra à Imagem e Anarquistas, Graças a Deus, primeiro livro dela que tem a ver com a imigração. E em 2016, saiu no Brasil, sempre pela Edufba, editora da UFBA, esse livro, Zélia Gattai e a Imigração Italiana no Brasil entre o século XIX e XX. Esse aqui era o título. Nasceu, então, para incluir a vida e a obra de Zélia Gattai dentro de um contexto histórico da qual ela é símbolo, ou seja, um contexto histórico e cultural italiano e um contexto histórico e cultural brasileiro. Nesse livro, então, tem um capítulo, o primeiro capítulo, que realmente eu escrevi porque queria contextualizar a imigração italiana, então o contexto aqui da Itália, da história da época e o contexto histórico do Brasil. O segundo capítulo é a primeira, vamos dizer, biografia completa da Zélia Gattai Amado, e o terceiro capítulo é um capítulo iconográfico que tem a introdução do Fábio Porta, o deputado Fábio Porta, e é o resultado de uma longa pesquisa que eu fiz através do Arquivo Público de São Paulo, a Unesp, Centro Memorial Sindical. Foram muito generosos comigo, me deram muitas fotos através das quais se pode perceber os rostos dos imigrantes que me... Assim, quando eu vi na velha hospedaria dos imigrantes todas aquelas caras com olhos tristes e ao mesmo tempo cheia de esperança, e isso me deu um motivo a mais para escrever, percorrendo trilhas que a própria Zélia Gattai, quando me contava as histórias, sem querer, me indicou.
1: Sendo ela um descendente de italianos,
2: né? Exatamente, porque ela era filha e neta de imigrantes. Do lado paterno, eram da região toscana di Firenze, Gattai, e pelo lado materno, da Col, erano di origine veneta. Então, ela absorveu, sem nunca ter studiato italiano, o idioma italiano, proverbios che ela mi contava e che io, italiana, non conhecia perché aqui si perderam. Então, eu percebi a grandeza dessa mulher, aliás, percebi também aquela simplicidade com S majúscula, no sentido de ela se comportava igual com todo mundo. Então, eu percebi que através dela eu podia resgatar também algumas festas, ritos, poesias que ela decorava ainda com 90 anos de idade, tanto que no meu primeiro livro, ainda inédito na Itália, eu fiz questão para fazer um capítulo final sobre a sabedoria popular, porque eu me dei conta que através daquela sabedoria dela popular se podia conhecer muitas coisas dos antepassados e dessa imigração italiana.
1: Antonella, a apresentação do seu volume destaca que este acompanha o leitor em uma viagem através da grande imigração italiana para o Brasil entre o final do século XIX e as primeiras décadas do século XX, reconstruindo os contextos sociais e políticos que marcaram partidas e chegadas em ambas as partes do Oceano Atlântico. Assim, através de documentos e testemunhos originais, a sua obra, o seu livro, restitui esperanças, sonhos e dificuldades vividos por milhares de emigrantes, trazendo assim dados pouco conhecidos, vicissitudes emblemáticas e figuras hoje esquecidas. Você já nos deu algumas pinceladas sobre esse contexto em que se deu essa emigração, e aqui você me corrija se os dados não forem corretos, mas daquilo que eu tenho assim na minha memória, entre 1880 e 1950, ou seja, no espaço de 70 anos, cerca de 1,5 milhão de italianos emigraram para o Brasil. E desses 1,5 milhão, desde o final do século XIX e as primeiras décadas do século XX, hoje nós temos cerca de 29 milhões de brasileiros que são de descendência italiana, assim constituindo cerca de 15% da população brasileira. Você falava desses rostos, destes olhos tristes, mas ao mesmo tempo olhos de esperança. E falava também sobre o seu trabalho como pesquisadora. Gostaria que você nos dissesse como foi o seu trabalho levantando esses dados. Você falava dos arquivos, das fotos. Gostaria de saber se você encontrou dificuldade em ter esses dados, se nós no Brasil temos um arquivo rico em relação a essa saga da imigração italiana no Brasil. Como que foi para você esse trabalho em terras brasileiras?
2: Obrigada por essa pergunta. Realmente, como eu fiz um mestrado e um doutorado na Universidade Federal da Bahia, levei à frente essa pesquisa desde 2007. E devo dizer que a minha pesquisa se concentrou muito na cidade, no estado de São Paulo, Paraná, Santa Catarina, e na Fundação Casa de Jorge Amado, que também deu muitas fotos da família de Zélia Gattai, antigas fotos, e dela também com Jorge Amado. E eu destaco aqui que nunca tive realmente dificuldades no Brasil em pesquisar. Primeiro, porque os arquivos no Brasil, diferente de muitos arquivos da Itália, porque é preciso dizer isso, são mais abertos ao público e a maioria das vezes já são passados de forma de papel em tecnológica. Então, por exemplo, quando eu fiz a pesquisa no Arquivo Público de São Paulo, eu tive a ocasião de ver lá as fotos. Mas depois, eles mesmos me enviaram, através do e-mail, muitas outras fotos que eu pude escolher já estando eu na Bahia, em Salvador. Uhum. E a mesma coisa, por exemplo, no centro de memória sindical, eles me acolheram logo, não tive que esperar
1: tanta burocracia.
2: Não, absolutamente. E me deram a oportunidade de consultar os jornais da época, que eu assim mergulhei horas e horas nesses jornais originais, tipo La Barricata, La Battaglia, A Plebe, jornais de que falava, por exemplo, a própria Zélia Gattai, que me parecia, sabe, um sonho, uma coisa um pouco exagerada. E não, então, na Unesp também. Na Unesp, o meu problema principal, por exemplo, em publicar um capítulo inteiro em um livro iconográfico, né? Um capítulo iconográfico, era realmente a dúvida que eu tivesse que pagar direitos autorais, mas eles me deram de graça, óbvio que cada foto tem a própria legenda, créditos, crédito e tal, e não só, eu posso utilizar em outras ocasiões, também, por exemplo, posso destacar aqui a Biblioteca Nacional do Rio de Janeiro, o Museu Imperial de Petrópolis, onde também, né, porque você sabe que a imigração italiana no Brasil tem a ver, por uma época, também com esse casamento que teve Dom Pedro II com uma princesa, Teresa Cristina de Borbone, italiana, que incentivou a imigração. Então, para mim, era muito importante também pesquisar
1: beber
2: essa
1: dessa
2: parte.
1: Fonte, não?
2: Então, para concluir, eu não tive nenhum tipo de problema. Eu acho que os arquivos no Brasil, pelo menos os que eu consultei, são perfeitos. E quero dizer aqui uma coisa, eu tive ocasião também de consultar algumas revistas do Instituto Histórico Geográfico Brasileiro. Eu, como membro, pertenço ao Instituto Histórico Geográfico Histórico da Bahia. Mas, no Rio, eles têm revistas do século XIX digitalizadas. Eu aqui, em Roma, estava, quando eu pude acessar, e aí eu pensei e escrevi uma carta de agradecimento ao próprio presidente, porque é realmente fantástico isso. Realmente você toca com mão, assim, a parte positiva da tecnologia. Então, eu acho que os arquivos no Brasil são uma fonte riquíssima. E no Norte e Nordeste, estou agora levando à frente uma outra pesquisa sobre a imigração italiana também no Nordeste, através de livros e também consultando o Instituto Geográfico Histórico da Bahia, que tem também uma maravilhosa biblioteca.
1: Muito bem. Antonella, ressaltando essa saga dos italianos no Brasil, o contexto em que partiram, deixando família, deixando afetos, deixando a sua terra natal para aventurar-se na América Latina e, como sabemos, uma parte consistente no Brasil. Esse contexto se dá depois da unidade da Itália, 1861, quando a partir daí se tem essa imigração italiana para o Brasil, outros lugares também, mas aqui tratamos da imigração dos italianos para o Brasil, e sucessivamente também a abolição da escravatura no Brasil, maio de 1888. Portanto, os italianos que chegam para trabalhar nas lavouras de café, de algodão e cana-de-açúcar, um trabalho duro, muito difícil, ressaltando que os italianos deram uma contribuição muito grande para o enriquecimento da cultura brasileira, levando para o Brasil aquilo que era a sua bagagem cultural, a sua experiência de vida, e essa influência nós temos em todas as camadas da sociedade brasileira hoje. Vale ressaltar que eles trabalharam muito e deram uma grande contribuição para o Brasil e encontraram também grandes dificuldades e tiveram a força e a coragem de superar essas dificuldades e conseguiram progredir no Brasil.
2: É verdade, é verdade. Obviamente teve imigração também de outros grupos que contribuíram também ao desenvolvimento. Mas realmente, eu, pelo menos também através das minhas pesquisas, eu me dei conta que além da grande imigração italiana, a partir do final assim, do século XIX, 1874, né, é a data oficial, sim. Mas as relações entre italianos e brasileiros começaram logo em 1500. Imagine que já para a viagem de Pedro Álvares Cabral colaboraram alguns italianos, Merchionne da Toscana, em Salvador, Bahia, por exemplo, eu encontrei muitas coisas, muitos laços da escultura, da arte. Por exemplo, a estátua de Castro Alves, construída na Itália, e mais pesquiso e mais encontro coisas. Mas a mais importante, vamos dizer, e que fica na história, é essa depois de 1870. Realmente a imigração italiana no Brasil, na época da grande imigração, teve duas vertentes. Os italianos iam para as colônias, e foi o caso do avô paterno de Zélia, porque tinha algumas sociedades de imigração do Tonê, por exemplo, Alfredo de Scagnol Tonê, que queria desenvolver no sul do Brasil uma parte de imigração feita de famílias às quais era dado um pedaço de terra e construíam colônias, o que aconteceu. Mas a outra sociedade de imigração, que era feita, era composta de personagens, de fazendeiros, praticamente, de São Paulo, queria essa imigração de massa. Pessoas que, na opinião deles, deviam substituir a mão dos africanos escravizados. E isso aconteceu. Tanto que, por alguns anos, tem algumas histórias e memórias de pessoas que realmente foram para o Brasil e foram escravizados, porque eles chegavam lá já endividados.
1: A chamada escravização branca, me
2: Exatamente.
1: Parece, não?
2: Exatamente. É. Tanto que eu encontrei aqui na Itália, na Biblioteca Nacional Centrale de Firenze, um livreto escrito por ele se chama um retornado, regressado, né?
1: Sim.
2: Que nem bota o nome, bota só as iniciais. E escreveu, em um italiano assim muito aproximativo, a história do que acontecia em muitas fazendas lá no sul. E tem uma história também ligada ao avô de Zélia Gattai, veneto, que foi numa fazenda em Candido Motta, no estado de São Paulo. E a própria Zélia Gattai escreve no livro Anarquistas, Graças a Deus, que ele foi com 5 filhos e a esposa, e trabalhavam o dia inteiro, eles e os filhos. Um dia, capataz, obrigada, chamou todos os italianos e mostrou um africano amarrado a uma árvore. Sim. E ele, com um chicote, queria bater nele e falou para os italianos: se vocês não fizerem o que eu estou falando para vocês, veja ele e vocês serão batidos.
1: Terão a mesma sorte.
2: Terão a mesma sorte. E aí o avô de Zélia não conseguiu se parar, pegou esse chicote, libertou o africano e começou a bater o capataz.
1: No capataz.
2: Resultado, à noite, toda a família foi jogada na rua, sem ser paga, e a pé chegaram até a cidade de São Paulo, e durante a viagem a pé, a última filhinha faleceu. Então, esse é um símbolo, né? Por isso Sim. Eu também pego Zélia Gattai como símbolo, para mostrar que realmente muitos italianos, é verdade que depois...
1: Luzes e sombras.
2: Sacrifício
1: Páginas.
2: E tal... Mas
1: sofreram
2: muito
1: também.
2: Sim.
1: É bom, é muito interessante, Antonella, que você traga essa realidade que também diz respeito à história da imigração italiana no Brasil. Antonella, olha, aqui nós teríamos assunto para conversar com você por um dia. O tempo, como a gente sabe, é tirano, não nos permite nos alongar e assim poder entrar em maiores detalhes, mas gostaria, antes de a gente concluir essa nossa conversa, de destacar mais um ponto. O seu livro, ele reconstrói pela primeira vez de modo completo a vida de Zélia Gattai Amado, a esposa do gigante da literatura brasileira Jorge Amado, protagonista da cultura brasileira do século XX e mulher, como destacamos, do escritor então Jorge Amado, oferecendo uma importante chave de leitura do diálogo histórico e cultural entre Itália e Brasil. Aqui nós teríamos muita coisa para ouvir de você, mas conta para a gente como foi o seu primeiro encontro com Zélia Gattai.
2: O meu primeiro encontro com Zélia Gattai foi um momento inesquecível na minha vida. Eu devia escolher a minha tese de formatura aqui na Universidade La Sapienza. Então, na época, por acaso encontrei um livro na biblioteca da RAI. Andando, um livro me chamou a atenção, esse título, Anarquici Grazie a Dio, um título muito estranho, né? E eu costumo ler direto um livro sem ler prefácios. Então eu li, conheci ela, não sabia que era mulher de Jorge Amado na época, e nada, depois me dei conta que o prefácio do livro foi proprio Jorge Amado que escreveu. E então eu fui para o meu professor da época, professor Finazzi Agro, e falei: não, eu decidi, eu quero fazer a tese sobre essa memorialista, escritora, mulher de Jorge Amado, de origem italiana e tal. Então eu devia entrar em contato com ela, e foi pelo telefone. Escrevi na rivista Latino America e Tutti Sud del Mondo, che era una rivista di Gianni Minà, una resegna sobre esse livro, che foi reeditato, republicato por ele. Então Eu comecei a falar pelo telefone com ela e era assim uma conversa sempre muito prazerosa, até que ela devia vir aqui pelo lançamento do livro, mas depois ela não pôde porque a idade não permitia. E ela falava, não, mas se a montanha não vai a Maomé, se Maomé não vai a montanha... Afinal, ela me convidou, venha você aqui no Brasil, venha na minha casa. Então, eu viajei e a primeira vez que eu encontrei com ela, vou dizer a verdade, pareceu que eu já conhecia ela há muito tempo. E a gente passava os dias, eu não devo dizer que eu, naquela viagem eu não conhecia a cidade de Salvador, porque eu ficava o tempo inteiro com ela, contando histórias, a começar da manhã, 8:30, até a noite. Então, eu me dei conta da riqueza, era muita emoção, eu estava lá e ela não parava, porque a memória dela era incrível, eu chamava ela de memória viva, né? Uhum. Então, tudo isso fez com que eu me aproximasse a ela, não só, eu comia na casa dela, pratos italianos, porque ela todo dia comia massa e depois, sei lá, alguns pratos vênetos que eu nunca conheci e tantas coisas. Então, foi assim, é uma pessoa que me marcou muito. Nós escrevemos também, né? Tínhamos uma correspondência.
1: Uma relação epistolar.
2: Epistolar, obrigada. E ela me levou pela primeira vez na Academia de Letras da Bahia, porque queria que eu conhecesse e me levava nos amigos dela, que eu não sabia na realidade quem era. Então eu conheci, tive o prazer de conhecer Calazan Neto, Florisvaldo Matos, Edivaldo Boaventura, personagens que na época eu sinceramente não sabia quem eles eram. Mas foi tudo através dela. Então, quando me propuseram aqui para os 150 anos da imigração italiana de traduzir esse livro que eu preparei para o centenário dela em 2016, a editora Cosmo Iannone fez essa proposta, o livro foi apresentado na Câmara dos Deputados e tal, eu fiquei super alegre, porque além de ter atualizado o livro, enriquecido com notas para o público italiano, né? Mas também foi para mim uma grande ocasião para, e é uma grande ocasião, para mostrar que uma pessoa como Zélia Gattai não só foi a mulher de um grande, como você falou, um gigante, né, da literatura brasileira, mas uma escritora com 17 mais obras.
0: Obrigada pela sua participação neste Porta Aberta. Nós voltaremos na próxima semana.
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9: Alô Brasil, alô países de língua portuguesa. Este é o programa da Rádio Vaticano, Vatican News, desta quarta-feira, 17 de junho. Traremos para você que está sintonizado conosco as últimas informações sobre o Papa Leão XIV, a Santa Sé e a Igreja em todo o mundo. Nos estúdios hoje, Jackson Erpin, na assessoria técnica, Daniele Giorgi. E eis o pensamento bíblico que escolhemos hoje para você. Ao contrário, quando deres esmola, que a tua mão esquerda não saiba o que faz a tua mão direita, de modo que a tua esmola fique oculta, e o teu Pai, que vê o que está oculto, te dará a recompensa. Do Evangelho segundo São Mateus, capítulo 6, versículos 3 e 4. E passemos aos destaques do nosso programa de hoje. Na audiência geral desta quarta-feira, o Papa falou de sua viagem à Espanha, onde a acolhida que recebeu revela a necessidade de unidade sem ideologias. A satisfação de Leão XIV pelo anúncio do acordo entre Estados Unidos e Irã, que deverá ser assinado na sexta-feira. Ao mesmo tempo, a dor pelas vítimas da guerra na Ucrânia. Socorristas mortos, igrejas, locais de patrimônio cultural devastados pelas chamas. Que essa guerra acabe. Que a igreja seja um lugar seguro, livre de medos, suspeitas e desconfianças, disse o Santo Padre a profissionais de diferentes áreas que há 10 anos atuam na América Latina para combater os abusos no contexto eclesial e promover a prevenção. Faleceu na noite de ontem aos 95 anos o cardeal italiano Camilo Ruini. Amanhã, a missa das exéquias no altar da Cátedra na Basílica de São Pedro. Em telegrama endereçado ao vigário-geral de Sua Santidade para a Diocese de Roma, cardeal Baldassare Reina, o Papa Leão XIV afirma que a notícia do falecimento do cardeal Camilo Ruini, vigário-geral emérito da Diocese de Roma, suscita em seu coração sentimentos de viva participação, juntamente com a gratidão ao Senhor pelo dom deste estimado homem de igreja, que viveu com generosidade o seu ministério, primeiro na diocese de Reggio Emilia Guastalla, em diversos campos do apostolado, e depois como bispo auxiliar, e pelo resto de sua longa vida em benefício dessa diocese e da igreja italiana. Na mensagem, o pontífice expressa sua proximidade e condolências ao cardeal Baldo Reina, ao conselho episcopal, aos familiares, aos sacerdotes romanos e a todos os fiéis. Ao recordar este experiente e sábio irmão, fortalecido por uma fé profunda, inteligência aguçada e visão de longo alcance, que serviu ao Evangelho e à Igreja com discrição e abnegação, penso no seu profícuo trabalho para a Conferência Episcopal Italiana e por um fecundo diálogo com o mundo da cultura, escreveu Leão XIV. Peço ao Senhor, pela intercessão da Virgem Maria, que o acolha na Jerusalém Celestial e de coração, concedo a bênção apostólica àqueles que choram a sua partida, com pensamentos de gratidão para com aqueles que o assistiram com cuidado. Cardeal Camilo Ruini, falecido na terça-feira, 16 de junho, aos 95 anos, foi uma das figuras mais influentes da Igreja Católica na Itália nas últimas décadas. Nascido em Sassuolo, em 1931, destacou-se como presidente da Conferência Episcopal Italiana entre 1991 e 2007, como vigário-geral de sua santidade para a Diocese de Roma, tornando-se um dos principais colaboradores dos pontificados João Paulo II e Bento XVI. Criado cardeal em 1991, Ruini teve papel decisivo na definição da presença pública da Igreja italiana e na relação entre catolicismo e política no país. Conhecido por suas posições doutrinárias e por sua forte atuação nos debates éticos e sociais, Ruini tornou-se uma voz marcante na defesa da família tradicional e dos valores cristãos na vida pública. Sua liderança coincidiu com um período de profundas transformações na sociedade italiana, no qual buscou preservar a influência cultural da Igreja diante da crescente secularização. Santo Padre presidirá suas exéquias às 16h30 desta quinta-feira, horário local, no altar da Cátedra da Basílica de São Pedro, com transmissão em português da Rádio Vaticano, Vatican News.

0: Cari fratelli e sorelle, buongiorno e benvenuti.
1: Da Praça São Pedro, nesta quarta-feira, o Papa Leão XIV fez questão de dedicar a catequese à recente viagem à Espanha, percorrendo os principais locais por onde passou: Madrid, Barcelona, a Abadia de Montserrat e as Ilhas Canárias, agradecendo também ao povo espanhol, ao rei, às autoridades civis, aos bispos e às comunidades eclesiais pela recepção entusiasmada. Segundo o pontífice, a participação expressiva dos fiéis não foi algo óbvio nem previsível, mas um sinal de que há um desejo de reencontrar a unidade.
0: Ritengo que manifeste il bisogno diffuso.
1: Isso demonstra a necessidade generalizada de estarmos unidos sobre um fundamento verdadeiro e profundo, não ideológico, nem baseado em interesses particulares. Esse fundamento, que só Cristo, em última instância, pode assegurar. O Papa explicou que uma das missões próprias do sucessor de Pedro é, precisamente, promover a comunhão, o diálogo e a unidade na diversidade, adaptando esse serviço às diferentes realidades eclesiais e sociais encontradas durante as viagens apostólicas. Ao recordar os encontros nas grandes catedrais, nos modernos estádios, a oração do terço na Abadia de Montserrat e a missa celebrada na Basílica da Sagrada Família, Leão XIV destacou a capacidade da Europa de unir tradição e contemporaneidade.
0: Questo incontro di antico e moderno.
1: Este encontro entre o antigo e o moderno, entre a tradição católica e a cultura contemporânea, me fez perceber ao vivo o caráter próprio da Europa, sua riqueza inestimável como uma realidade atual não ultrapassada. Segundo o pontífice, esse patrimônio precisa ser preservado e colocado a serviço dos grandes desafios do mundo atual, entre eles a paz, a ecologia integral, o desenvolvimento equitativo e sustentável e também o respeito pela dignidade humana. Leão XIV recordou ainda que essas questões já haviam sido identificadas pelo Concílio Vaticano II e continuam sendo aprofundadas pelo Magistério da Igreja, inclusive em sua recente encíclica Magnifica Humanitas, dedicada à proteção da pessoa humana na era da inteligência artificial. Ao longo da viagem, o Papa evidenciou que percebeu uma necessidade comum em todos os encontros: ouvir, na voz do sucessor de Pedro, o anúncio da esperança para uma humanidade marcada pelas consequências negativas de um modelo de desenvolvimento que chamou de enganador.
0: Questo bisogno che ha trovato espressione nelle tante testimonianze che ho potuto ascoltare.
1: Essa necessidade que se expressou nos muitos testemunhos que pude ouvir, testemunhos por vezes comoventes, por vezes edificantes, eu a reconheci também e, sobretudo, nos rostos das crianças e dos pobres que encontrei, da criança que na paróquia me leu a sua carta, de algumas vítimas de abuso que pedem para ser ouvidas, dos reclusos que me esperavam na prisão, dos jovens cheios de inquietude e de projetos, e também dos migrantes nos centros de acolhimento nas Ilhas Canárias. O Papa Leão XIV afirmou ainda que a última etapa da viagem nas Ilhas Canárias ofereceu uma visão mais ampla dos desafios contemporâneos, especialmente diante da realidade migratória vivida pelo arquipélago, porta de entrada de milhares de migrantes provenientes, sobretudo, da África. Leão XIV afirmou reconhecer a complexidade do fenômeno migratório e a necessidade de respostas articuladas, mas destacou que essa realidade também oferece uma nova chave de leitura do Evangelho.
0: É um de questi frutti proprio il dialogo tra le persone e tra i popoli.
1: E um desses frutos é precisamente o diálogo entre as pessoas e entre os povos, o encontro num espírito de fraternidade que permite descobrir e apreciar mutuamente os valores de que o outro é portador. Esse caminho não é fácil, requer boa vontade e a ajuda de Deus, mas é o caminho que conduz à civilização do amor. Ao concluir a catequese, o Papa retomou o lema da viagem apostólica, Levantai os olhos, inspirado nas palavras de Jesus aos seus primeiros discípulos.
0: Alziamo lo sguardo.
1: Levantemos os nossos olhos, aprendamos com Jesus a olhar para o próximo, para as pessoas e para o mundo com os olhos de Deus. Isto é, com amor, respeito e compaixão.

0: satisfação e gratidão, por um lado, pelo acordo entre o Irã e os Estados Unidos, o chamado Memorando de Islamabad, assim denominado devido à mediação do Paquistão, que pode contribuir para a segurança e a estabilidade no Oriente Médio. Por outro lado, tristeza e angústia por uma guerra, a da Ucrânia, que continua a se alargar, ceifando mais vítimas e fazendo arder as chamas que destroem igrejas e locais históricos, mas também as chamas do ódio. Leão 14 contempla os dois conflitos que dilaceram esta época e compartilha seus pensamentos, apelos e sentimentos com os milhares de fiéis presentes na Praça São Pedro para a audiência geral desta quarta-feira, 17 de junho. Fora do texto escrito, antes das saudações em italiano, o Papa expressa, antes de tudo, as esperanças em relação ao acordo Estados Unidos-Irã, que será assinado na sexta-feira, dia 19, em uma cerimônia que, segundo informações do governo suíço, será realizado em um hotel no Burgenstock, uma montanha que domina o Lago de Lucerna e de difícil acesso. O pontífice diz acolher com satisfação esse protocolo de entendimento, resultado encorajador de um trabalho paciente de diálogo e negociação.
1: Exprimo gratitudine ai paesi che si sono impegnati per favorire l'incontro tra le parti e rendere possibile tale intesa.
0: Expresso gratidão aos países que se empenharam em promover o encontro entre as partes e tornar possível esse acordo. Já nesta terça-feira, em Castel Gandolfo, questionado justamente sobre o memorando e os trabalhos do G7 em andamento até esta quarta-feira em Evian, na França, Leão 14 comentou: graças a Deus existe esse acordo. E expressou o desejo de que ele pudesse representar realmente uma solução para a guerra, que a guerra de fato tenha acabado e que possamos seguir em frente para o bem de todos. Eliminar as armas nucleares, isso sim. Buscar o bem de todos os povos. Procurar resolver também os problemas em nível econômico e social que foram criados nesse período. Também nesta quarta-feira, na Praça São Pedro, o pontífice reitera o desejo de que esse acordo seja um primeiro, mas não o último passo rumo a uma solução definitiva de paz.
1: Auspico que questo acordo possa contribuire a rafforzare la fiducia reciproca, la sicurezza e la stabilità nel Medio Oriente, promuovendo percorsi di dialogo e di cooperazione tra i popoli.
0: Espero que esse acordo possa contribuir para fortalecer a confiança recíproca, a segurança e a estabilidade no Oriente Médio, promovendo caminhos de diálogo e cooperação entre os povos. Ao mudar a perspectiva, muda também o olhar. A do Papa se ensombra devido às notícias dolorosas que chegam nesses dias sobre a guerra na Ucrânia. Guerra que, após 4 anos, continua a se alastrar. Prova disso, entre tantas outras, é o ataque com mísseis russos na noite, entre 14 e 15 de junho, que provocou pelo menos 11 mortos e causou um grave incêndio que devastou o telhado da Catedral da Dormição em Kiev, um dos símbolos religiosos mais importantes do país e patrimônio mundial da Unesco.
1: Tante vittime innocenti, soccorritori uccisi, chiese e luoghi del patrimonio culturale devastati dalle fiamme.
0: Tantas vítimas inocentes, socorristas mortos, igrejas e locais do patrimônio cultural devastados pelas chamas. O Papa Leão se diz próximo àqueles que choram seus entes queridos, aos feridos e àqueles que, em meio à violência, continuam a servir a vida com coragem. Daí surge um apelo claro, acompanhado de uma invocação a Deus.
1: Invito tutti a pregare perché questa guerra finisca.
0: convido todos a rezarem para que esta guerra termine. Peçamos ao Senhor que abra caminhos de diálogo, que apague o ódio e que torne possível uma paz justa e duradoura.
1: Uma paz justa e duradoura. Para que haya una verdadera experiencia de amor con el Señor, es necesario que tengamos espacios seguros.
2: Para que exista uma verdadeira experiência de amor com o Senhor, é necessário que existam espaços seguros. O Papa Leão XIV foi muito claro ao se referir a um dos aspectos que hoje favorecem a obra evangelizadora da Igreja. Essas palavras foram dirigidas pelo Pontífice aos 40 membros do CEPROME, recebidos na sala anexa da Sala Paulo VI, no Vaticano, na manhã desta quarta-feira, 17 de junho, antes da audiência geral. A ocasião do encontro foram os 10 anos de atividade dessa instituição multidisciplinar dedicada ao combate dos abusos e à promoção de uma cultura do cuidado no contexto eclesial da América Latina. Leão XIV recordou-lhes que todas as pessoas são chamadas a viver um encontro com Jesus, como aquele vivido pelos seus primeiros discípulos que ficaram fascinados por ele, e explicou que o trabalho de prevenção realizado pelo CEPROME assume uma relevância particular justamente nesse contexto. O encontro com Cristo nos marca positivamente e nos impulsiona para uma vida plena de amor e liberdade, enquanto acontece exatamente o contrário nas situações de abuso, que provocam feridas traumáticas capazes de condicionar e limitar o desenvolvimento espiritual e humano da pessoa, afirmou o Papa. Ao fazer referência também à sua recente viagem apostólica à Espanha, o pontífice recordou ter abordado o drama dos abusos, juntamente com os bispos locais, aos quais falou sobre a dor daqueles que foram feridos por quem deveria ter cuidado deles, situações às quais a comunidade eclesial é chamada a responder com escuta, verdade, justiça, reparação e um compromisso cada vez mais firme com a prevenção e a cultura do cuidado. Ao mesmo tempo, o Papa sublinhou que essa responsabilidade não diz respeito apenas à hierarquia da Igreja, mas a todos os fiéis. Por isso, quis destacar e agradecer o trabalho realizado em toda a América Latina pelos profissionais, sejam leigos, consagrados ou clérigos, que colaboram com o CEPROME. Por fim, o Papa Leão os encorajou a continuar fortalecendo as redes de colaboração entre as igrejas locais e as instituições civis de cada país, manifestando o desejo de que todos os espaços na Igreja, sejam eles físicos ou virtuais, sejam verdadeiramente lugares de encontro fecundo com Jesus Cristo, livres de medos, suspeitas ou desconfianças. O sacerdote Daniel Portilho, teólogo e psicólogo, presidente do CEPROME, agradeceu emocionado ao Papa Leão pela acolhida e pelas palavras de encorajamento recebidas, expressando uma avaliação positiva da primeira década de atividades da organização, da qual ele próprio contribuiu para a fundação. Num primeiro momento, a Igreja respondeu à crise dos abusos apenas a partir de uma perspectiva jurídica e psicológica, mas esse fenômeno é muito mais complexo e compreendemos que era necessária uma abordagem interdisciplinar, explicou Portilho. Por isso, fomos integrando progressivamente outras dimensões que nos permitiram acolher e acompanhar as vítimas de forma mais completa em seu processo de cura. Além disso, chegamos à convicção de que intervenções pontuais não eram suficientes, mas que era necessário promover uma verdadeira cultura do cuidado e da prevenção no contexto eclesial. Ao longo de seus 10 anos de existência, o CEPROME formou mais de 15 mil pessoas em toda a América Latina por meio de cursos presenciais e à distância, seminários e congressos internacionais. A organização conta ainda com 15 publicações dedicadas a temas como direito canônico e penal, psicologia, psiquiatria, teologia pastoral e moral, comunicação com a mídia e com as vítimas, ética informática e o mundo digital. Este último tornando-se uma das áreas mais demandadas pelas comunidades eclesiais nos últimos anos. Todos os dias surgem novas realidades que nos interpelam e atualmente estamos aprofundando o vasto universo da inteligência artificial que está em pleno desenvolvimento, explicou ainda o presidente Portilho. Em nossos últimos encontros formativos, especialistas de alto nível nos ajudaram a compreender como a inteligência artificial pode ser ao mesmo tempo uma grande ameaça para crianças e adolescentes, mas também uma oportunidade para fortalecer a proteção no ambiente eclesial. No entanto, é urgente formar-se e informar-se, e nós assumimos este desafio como parte essencial da nossa missão para que todos possam ter acesso a esses conhecimentos por meio de conteúdos de alta qualidade, assegurou o sacerdote, que também dirigiu um pensamento de gratidão ao Papa Francisco, que definiu os membros do CEPROME como apóstolos da prevenção.
3: A proteção de crianças, adolescentes e adultos vulneráveis em diferentes contextos culturais é o tema central da Conferência Internacional sobre Salvaguarda, que começou nesta terça-feira, dia 16, e vai até a próxima sexta-feira, dia 19 de junho, na Pontifícia Universidade Gregoriana, em Roma. Com o tema Um Compromisso, Muitos Contextos, Salvaguarda em Diferentes Culturas, o encontro reúne pesquisadores, líderes religiosos, educadores, profissionais da área de proteção e defensores dos direitos humanos de diversos países. A conferência é promovida pelo Instituto de Antropologia, Estudos Interdisciplinares sobre a Dignidade Humana e Cuidado da Universidade Gregoriana e pretende aprofundar um dos desafios mais urgentes da sociedade contemporânea, a prevenção dos abusos e a construção de ambientes seguros para pessoas em situação de vulnerabilidade. A sessão inaugural teve a acolhida do reitor da Pontifícia Universidade Gregoriana, Padre Mark Leves. Além disso, o cardeal Luiz Antônio Tagli, pró-prefeito do Dicastério para a Evangelização, destacou a importância de uma cultura global de proteção fundamentada na dignidade da pessoa humana e no compromisso compartilhado entre instituições religiosas, educacionais e civis. Entre os principais palestrantes desta edição está o jesuíta Padre Hans Zollner, diretor do Instituto de Antropologia da Gregoriana e uma das maiores referências mundiais em salvaguarda, que abordou a complexa relação entre a cultura e a proteção de pessoas vulneráveis. A programação também reúne especialistas de diferentes continentes.
4: Construir a paz e a segurança para a Ucrânia e a Europa foi o principal tema de discussão na terça-feira, 16 de junho, na cúpula do G7, que termina esta quarta-feira em Evian, na França. O líder ucraniano Volodymyr Zelensky, protagonista do encontro trilateral com o presidente francês Emmanuel Macron e o presidente dos Estados Unidos Donald Trump, com quem não se encontrava há 4 meses, reiterou a necessidade de maior apoio na defesa aérea, assistência energética antes do inverno que se aproxima e aumento da pressão sobre a Rússia. O chefe da Casa Branca afirmou que cabe a Moscou implementar um acordo e que ele quer fazer todo o possível em relação à guerra na Ucrânia, uma vez tendo concluído as negociações com o Irã sobre o conflito no Oriente Médio. Os parceiros europeus, por sua vez, voltaram sua atenção para novas restrições contra a Rússia nos setores de energia e finanças, com o Reino Unido anunciando sanções.

0: a presença do Egito, Catar e Emirados Árabes Unidos, visando apoiar os esforços diplomáticos, deu às discussões uma dimensão regional mais ampla. A visão que emergiu foi a de combinar dissuasão, diplomacia e a garantia da liberdade de navegação. A presidente da Comissão Europeia, Ursula von der Leyen, enfatizou a necessidade de que qualquer cessar-fogo ou acordo com o Irã leve a um fim definitivo do programa nuclear militar de Teherã, enquanto os europeus enfatizaram a necessidade de um acordo robusto e verificável. Na agenda da manhã desta quarta-feira, uma discussão sobre crescimento econômico equilibrado, compartilhado e sustentável, um dos temas centrais da presidência francesa. Na mesa de discussões, desequilíbrios macroeconômicos, tensões comerciais, cadeias de valor, minerais críticos e coordenação entre as principais economias. Na sequência, uma refeição de trabalho com foco na difusão segura, rápida e eficaz da inteligência artificial, com ênfase em inovação, segurança, competitividade e proteção dos cidadãos, particularmente menores. A conclusão da cúpula na parte da tarde, seguida da coletiva de imprensa final de Macron.
1: E assim, queridos amigos, encerramos nosso programa desta quarta-feira, agradecendo a todos pela audiência. Até nosso próximo encontro.

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2: Alô Brasil, está no ar o programa Viva a Vida, da Pastoral da Criança.
3: Olá, amigas e amigos do Viva a Vida. Certamente você já ouviu falar sobre a primeira infância.
2: É durante a primeira infância que são construídos os fundamentos para uma boa saúde, o aprendizado, o comportamento e o bem-estar da pessoa ao longo da vida.
3: Para que o desenvolvimento pleno aconteça, é fundamental que os direitos da criança sejam garantidos. É sobre isso que vamos conversar no programa de hoje.

0: país.
1: A Pastoral da Criança, desde sua fundação, procura orientar as famílias e as gestantes sobre os cuidados, a atenção e a garantia dos direitos da criança, principalmente na primeira infância.
2: Para entendermos um pouco mais sobre os direitos da criança na primeira infância, vamos conversar agora com o professor Vital Didonet, especialista em educação infantil e em direitos da criança.
1: Professor Didonet, o que é a primeira infância e por que é uma fase tão importante para o desenvolvimento da criança?
3: É o primeiro ciclo da vida humana, que vai desde a concepção até os 6 anos de idade. Ou desde o nascimento, porque a infância começa no nascimento, antes disso ainda é o feto na barriga da mamãe. Esse período dos 6 primeiros anos é visto pelas ciências como a fase mais importante, porque ali são adquiridos os valores que vão orientar a vida inteira da pessoa. A primeira infância vivida com amor, respeito, acolhimento, carinho, ternura, liberdade de aprender e com muito brincar é a melhor base que uma pessoa pode ter para sua vida toda.
2: Quais habilidades devem ser estimuladas nessa fase, professor?
3: Mais do que estimular habilidades, os pais devem mostrar carinho,

0: Muito amor e bem-querer. Respeito pelo bebê e pela criança pequena. Dar oportunidade para ela brincar muito e com liberdade, sozinha e com irmãos e coleguinhas. É assim que a criança desenvolve suas capacidades e forma habilidades para a vida. Ela aprende vendo, imitando e tentando fazer o que os adultos fazem. Mas o mais importante nesse ver, imitar e tentar fazer é a iniciativa da criança.
1: Quais são os principais direitos da criança na primeira infância, professor?
0: Eles estão escritos na Convenção dos Direitos da Criança das Nações Unidas e são escritos no artigo 227 da Constituição Federal, no Estatuto da Criança e Adolescente, no Marco Legal da Primeira Infância e em outras leis que reconhecem a criança como sujeito de direitos. Ela é dona desses direitos. O direito a ser acolhido na família com alegria e bem-querer, e ali ser amada e cuidada. O direito de ter saúde, de receber uma boa educação. O direito de ver e participar das atividades culturais. Direito de brincar, de ter amigos. Direito de um sono tranquilo. Direito à comida, uma alimentação saudável, a ter roupa, calçado, água limpa, ar puro. Direito a nunca sofrer atos de violência. Esses direitos, nós não estamos dando para as crianças como uma generosidade nossa, por uma bondade nossa. Eles são dela, fazem parte da dignidade de sua pessoa e são condições para ela crescer e se desenvolver.
2: A criança tem direitos antes mesmo de nascer?
0: Claro, já que ela foi concebida, isto é, ela foi chamada para a existência, ela tem direito à vida, tem direito a uma gestação tranquila, tem direito a ser protegida contra toda forma de violência. Esses direitos são realizados quando se dá para a mulher gestante a atenção em saúde, durante o pré-natal, cuidados psicológicos e médicos e assistência social, e ela tem condições de cuidar bem para que a formação do seu bebê seja perfeita.
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1: Nos últimos anos, foram criadas leis para defender e estimular políticas para a primeira infância. Professor Diedoné, quais avanços são importantes e o que ainda precisa melhorar?
0: Depois do Estatuto da Criança e Adolescente, a lei mais completa e mais bem feita para garantir os direitos da criança de 0 a 6 anos é o Marco Legal da Primeira Infância. Os avanços mais importantes dessa lei é que ela manda fazer políticas públicas para a primeira infância e elaborar planos de ação pelo governo federal, pelos governos dos estados, do Distrito Federal e por todos os municípios. Planos que zelem para atender todos os direitos da criança.
2: Como podemos proteger as crianças em um mundo cada vez mais digital?
0: Primeiro, cuidando em casa. Os pais devem prestar atenção ao uso do celular, do tablet e até da televisão. A Sociedade Brasileira de Pediatria diz que criança de até 2 anos de idade não deve usar celular nem telas digitais. Prejudicam a formação do seu cérebro, da sua inteligência. E as de 2 a 5 têm que ter o tempo limitado no máximo de 1 hora por dia. E as de 6 a 10, no máximo 2 horas por dia. E, finalmente, as de 11 a 18 anos, o tempo de uso do celular, do computador, do tablet, das telas digitais, deve ser no máximo de 3 horas por dia. Mais do que isso, prejudica o cérebro, mas prejudica o brincar, o estudar, a afetividade, a socialização da criança e adolescente. Na escola foi proibido o uso do celular no ensino fundamental. O governo federal publicou, no ano passado, o Guia para o Uso de Dispositivos Digitais, dirigido aos pais, aos responsáveis pelas crianças, aos professores e a outros profissionais, abordando temas como o impacto das telas na saúde mental, na segurança online, no bullying da internet e a importância do equilíbrio entre atividades digitais e interações no mundo digital. Eu sugiro que os pais leiam esse guia. Ele está disponível na internet e é importante porque ele dá orientações de como tratar esse assunto tão difícil com os filhos.
1: Vivemos em uma sociedade adulto-cêntrica. O que isso significa e como os adultos devem se preparar para respeitar a criança?
0: Significa que a nossa sociedade coloca os valores dos adultos como centrais e considera a infância um período de preparação para a vida. Ela é muito mais do que preparatório. Ela tem um valor em si mesmo. Nós temos que mudar essa visão adultocêntrica, ou seja, do pensamento, pensando que o adulto que é o certo, o adulto que é o completo, o adulto que é a referência, o adulto que é o padrão. Não. Cada fase da vida tem um significado, tem uma importância e tem que ser vivida na sua plenitude. E nós temos que aprender, nós adultos, a ver nas crianças muita coisa maravilhosa e que nos ensinam. A infância é um tempo importante de vida, de descoberta, de construção da pessoa.
2: Professor Didonê, o que a família pode fazer quando os direitos da criança não são respeitados?
0: A família é o primeiro lugar em que as crianças precisam ser acolhidas, amadas e respeitadas. Uma coisa muito feia, muito má, muito vergonhosa do Brasil é que a maioria das violências que os bebês, que as criancinhas sofrem, inclusive abuso sexual, acontece nas famílias, na sua própria família. Às vezes é o padrasto, às vezes é o pai, às vezes é a própria mãe, às vezes é uma outra pessoa que causa esses abusos na criança, essas violências. E não só física, psicológica, mas as famílias podem formar grupos de pais e mães para conversar sobre os direitos da criança e trocar ideias de como criar na comunidade um ambiente de paz, de alegria, de cuidado, em que todos se tornem responsáveis por todas as crianças daquela comunidade. Que bonito quando a comunidade diz: nós queremos um bairro, uma vila, uma rua, uma comunidade onde as nossas crianças são respeitadas e possam viver com plenitude a sua existência. E também que as famílias e a comunidade possam denunciar ao Conselho Tutelar qualquer violência contra as crianças que aconteçam na sua comunidade.

0: Vamos conversar agora com a Maria Inês Monteiro de Freitas, coordenadora nacional da Pastoral da Criança.
1: Maria Inês, como a Pastoral da Criança contribui pelo respeito aos direitos da criança na primeira infância?
2: Quando os direitos das crianças são garantidos, elas têm mais oportunidades de crescer com dignidade e alcançar seu pleno desenvolvimento. Nossos líderes são incansáveis em orientar, buscar e reivindicar tudo aquilo que possa trazer melhor qualidade de vida na primeira infância. Queremos que cada criança cresça em um ambiente seguro e acolhedor, livre de violência, negligência e de qualquer forma de discriminação, com acesso à saúde, à alimentação adequada, à educação, ao lazer, à proteção e ao convívio familiar. Um forte abraço.

0: Hoje participa do nosso programa a Gildete Ferreira Lima, coordenadora arquidiocesana da Pastoral da Criança no Distrito Federal.
1: Gildete, qual é o papel dos líderes da Pastoral da Criança em ajudar a garantir os direitos das crianças?
2: Os líderes da Pastoral da Criança, na sua missão de acompanhamento às famílias, ajudam a garantir os direitos das crianças, orientando e trocando experiências sobre saúde, principalmente sobre a vacinação, sobre alimentação, educação e cuidados essenciais para o desenvolvimento infantil, contribuindo para que os direitos das crianças sejam respeitados. Também ajudam as famílias com orientações sobre acesso à creche, atualização do cadastro único, programas sociais, documentação e outros direitos básicos que garantem proteção e melhores condições de vida para as crianças. Viva a vida!
0: E agora chegou a hora de ouvirmos a mensagem de otimismo e de esperança de Dom Frei Severino Klasen, arcebispo de Maringá, Paraná, e presidente da Pastoral da Criança.
3: A primeira infância corresponde ao período que vai do nascimento até aproximadamente os seus 6 aninhos de idade. As experiências vividas pela criança nesse período influenciam diretamente sua aprendizagem, sua saúde emocional e sua forma de se relacionar no futuro. Por isso, a criança tem direitos desde o ventre materno. Precisamos levar isso a sério. Quando os pais, educadores e a sociedade valorizam essa etapa da vida, respeitam os direitos e a dignidade da criança, eles contribuem para a formação de pessoas mais felizes e saudáveis. Por isso, líderes, pais, amigos, cuidem bem das crianças da primeira infância.

0: E o tempo passou ligeiro demais. Hoje o programa fica por aqui.
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0: E fazemos o convite para que você esteja conosco no próximo Viva a Vida.
1: Um grande abraço a todos e até lá.
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1: 5 horas e 55 minutos.
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3: Jesus, no Sermão da Montanha, trecho do Evangelho de hoje, ensina como rezar. Seu ensino é muito claro. Quando orardes, não useis muitas palavras, como fazem os pagãos. Eles pensam que serão ouvidos pela força de muitas palavras. Não sejais como eles, pois vosso Pai Celeste sabe do que precisais, muito antes que vós peçais. Jesus ensina, portanto, que a oração cristã é diferente da oração pagã. A oração pagã dirige-se aos deuses distantes e, por força de muitas palavras, implora o beneplácito deles, pois eles não sabem o que precisamos. Já a oração cristã dirige-se ao Deus Pai, que está próximo e que sabe do que precisamos. Não necessitamos usar a força das palavras. A oração pagã é sinônimo de palavreado e não confiança. Oração cristã é sinônimo de silêncio e confiança. Por isso, Jesus ensina que a verdadeira oração é relacionar-se com Deus, santificando o seu nome, acolhendo o seu reino e deixando que sua vontade se faça assim na terra como no céu. Com a bênção do Deus misericordioso, o Pai, o Filho e o Espírito Santo. Amém.
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1: 6:29.
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0: Oferecimento do Santo Terço. Divino Jesus, nós vos oferecemos este rosário que vamos rezar, contemplando os mistérios de vossa redenção. Concedei-nos, por intercessão de Maria, vossa Mãe Santíssima, a quem nos dirigimos, as virtudes que nos são necessárias para bem rezá-lo e a graça de ganhar as indulgências anexas a esta santa devoção. Creio em Deus Pai, Todo-Poderoso, Criador do céu e da terra, e em Jesus Cristo, seu único Filho, nosso Senhor, que foi concebido pelo poder do Espírito Santo, nasceu da Virgem Maria, padeceu sob Pôncio Pilatos, foi crucificado, morto e sepultado, desceu à mansão dos mortos, ressuscitou ao terceiro dia, subiu aos céus, está assentado à direita de Deus Pai Todo-Poderoso, donde há de vir a julgar os vivos e os mortos. Creio no Espírito Santo, na Santa Igreja Católica, na comunhão dos santos, na remissão dos pecados, na ressurreição da carne, na vida eterna. Amém.
1: Pai nosso que estais no céu, santificado seja o vosso nome. Venha a nós o vosso reino. Seja feita a vossa vontade, assim na terra como no céu.
2: O pão nosso de cada dia nos dai hoje. Perdoai as nossas ofensas,

0: mal. Amém.
1: Ave Maria, cheia de graça, o Senhor é convosco. Bendita sois vós entre as mulheres. E bendito é o fruto do vosso ventre, Jesus.
0: Santa Maria, Mãe de Deus, rogai por nós, pecadores, agora e na hora de nossa morte. Amém.
1: Ave Maria, cheia de graça, o Senhor é convosco. Bendita sois vós entre as mulheres. E bendito é o fruto do vosso ventre, Jesus.
0: Santa Maria, Mãe de Deus, rogai por nós, pecadores, agora e na hora de nossa morte. Amém.
1: Ave Maria, cheia de graça, o Senhor é convosco. Bendita sois vós entre as mulheres. E bendito é o fruto do vosso ventre, Jesus.
0: Santa Maria, Mãe de Deus, rogai por nós, pecadores, agora e na hora de nossa morte. Amém.
2: Glória ao Pai, ao Filho e ao Espírito Santo.
0: Como era no princípio, agora e sempre. Amém.
2: Contemplamos os mistérios luminosos. No primeiro mistério luminoso, contemplamos o batismo de Jesus.
1: Pai nosso que estais no céu, santificado seja o vosso nome. Venha a nós o vosso reino, seja feita a vossa vontade, assim na terra como no céu.
0: O pão nosso de cada dia nos dai hoje. Perdoai as nossas ofensas, assim como nós perdoamos a quem nos tem ofendido. E não nos deixeis cair em tentação, mas livrai-nos do mal. Amém.
1: Ave Maria, cheia de graça, o Senhor é convosco. Bendita sois vós entre as mulheres, e bendito é o fruto do vosso ventre, Jesus.
0: Santa Maria, Mãe de Deus, rogai por nós, pecadores, agora e na hora de nossa morte. Amém.
1: Ave Maria, cheia de graça, o Senhor é convosco. Bendita sois vós entre as mulheres, e bendito é o fruto do vosso ventre, Jesus.
0: Santa Maria, Mãe de Deus,
1: rogai por nós, pecadores, agora e na hora de nossa morte. Amém. Ave Maria, cheia de graça, o Senhor é convosco. Bendita sois vós entre as mulheres, e bendito é o fruto do vosso ventre, Jesus.
0: Santa Maria, Mãe de Deus, rogai por nós, pecadores, agora e na hora de nossa morte. Amém.
1: Ave Maria, cheia de graça, o Senhor é convosco. Bendita sois vós entre as mulheres, e bendito é o fruto do vosso ventre, Jesus.
0: Santa Maria, Mãe de Deus, rogai por nós, pecadores, agora e na hora de nossa morte. Amém.
1: Ave Maria, cheia de graça, o Senhor é convosco. Bendita sois vós entre as mulheres, e bendito é o fruto do vosso ventre, Jesus.
0: Santa Maria, Mãe de Deus, rogai por nós, pecadores, agora e na hora de nossa morte. Amém.
1: Ave Maria, cheia de graça, o Senhor é convosco. Bendita sois vós entre as mulheres, e bendito é o fruto do vosso ventre, Jesus.
0: Santa Maria, Mãe de Deus, rogai por nós, pecadores, agora e na hora de nossa morte. Amém.
1: Ave Maria, cheia de graça, o Senhor é convosco. Bendita sois vós entre as mulheres, e bendito é o fruto do vosso ventre, Jesus.
0: Santa Maria, Mãe de Deus, rogai por nós, pecadores, agora e na hora de nossa morte. Amém.
1: Ave Maria, cheia de graça, o Senhor é convosco. Bendita sois vós entre as mulheres, e bendito é o fruto do vosso ventre, Jesus.
0: Santa Maria, Mãe de Deus, rogai por nós, pecadores, agora e na hora de nossa morte. Amém.
1: Ave Maria, cheia de graça, o Senhor é convosco. Bendita sois vós entre as mulheres, e bendito é o fruto do vosso ventre, Jesus.
0: Santa Maria, Mãe de Deus, rogai por nós, pecadores, agora e na hora de nossa morte. Amém.
1: Ave Maria, cheia de graça, o Senhor é convosco. Bendita sois vós entre as mulheres, e bendito é o fruto do vosso ventre, Jesus.
0: Santa Maria, Mãe de Deus, rogai por nós, pecadores, agora e na hora de nossa morte. Amém.
1: Glória ao Pai, ao Filho e ao Espírito Santo.
0: Era no princípio, agora e sempre. Amém.
1: Ó bom Jesus, perdoai-nos, livrai-nos do fogo do inferno, levai as almas todas para o céu e socorrei principalmente as que mais precisarem.
2: No segundo mistério, contemplamos a auto-revelação de Jesus nas bodas de Caná. Pai nosso que estais no céu, santificado seja o vosso nome. Venha a nós o vosso reino. Seja feita a vossa vontade, assim na terra como no céu.
0: O pão nosso de cada dia nos dai hoje. Perdoai as nossas ofensas,

0: Ave Maria, cheia de graça, o Senhor é convosco. Bendita sois vós entre as mulheres, e bendito é o fruto do vosso ventre, Jesus.
1: Santa Maria, Mãe de Deus, rogai por nós, pecadores, agora e na hora de nossa morte. Amém.
0: Ave Maria, cheia de graça, o Senhor é convosco. Bendita sois vós entre as mulheres, e bendito é o fruto de vosso ventre, Jesus.
1: Santa Maria, Mãe de Deus, rogai por nós, pecadores, agora e na hora de nossa morte. Amém.
0: Ave Maria, cheia de graça, o Senhor é convosco. Bendita sois vós entre as mulheres, e bendito é o fruto do vosso ventre, Jesus.
1: Santa Maria, Mãe de Deus, rogai por nós, pecadores, agora e na hora de nossa morte. Amém.
0: Ave Maria, cheia de graça, o Senhor é convosco. Bendita sois vós entre as mulheres, e bendito é o fruto do vosso ventre, Jesus.
1: Santa Maria, Mãe de Deus, rogai por nós, pecadores, agora e na hora de nossa morte. Amém.
0: Ave Maria, cheia de graça, o Senhor é convosco. Bendita sois vós entre as mulheres, e bendito é o fruto do vosso ventre, Jesus.
1: Santa Maria, Mãe de Deus, rogai por nós, pecadores, agora e na hora de nossa morte. Amém.
0: Ave Maria, cheia de graça, o Senhor é convosco. Bendita sois vós entre as mulheres, e bendito é o fruto de vosso ventre, Jesus.
1: Santa Maria, Mãe de Deus, rogai por nós, pecadores, agora e na hora de nossa morte. Amém.
0: Ave Maria, cheia de graça, o Senhor é convosco. Bendita sois vós entre as mulheres, e bendito é o fruto do vosso ventre, Jesus.
1: Santa Maria, Mãe de Deus, rogai por nós, pecadores, agora e na hora de nossa morte. Amém.
0: Ave Maria, cheia de graça, o Senhor é convosco. Bendita sois vós entre as mulheres, e bendito é o fruto do vosso ventre, Jesus.
1: Santa Maria, Mãe de Deus, rogai por nós, pecadores, agora e na hora de nossa morte. Amém.
0: Ave Maria, cheia de graça, o Senhor é convosco. Bendita sois vós entre as mulheres, e bendito é o fruto do vosso ventre, Jesus.
1: Santa Maria, Mãe de Deus, rogai por nós, pecadores, agora e na hora de nossa morte. Amém.
0: Ave Maria, cheia de graça, o Senhor é convosco. Bendita sois vós entre as mulheres, e bendito é o fruto do vosso ventre, Jesus.
1: Santa Maria, Mãe de Deus, rogai por nós, pecadores, agora e na hora de nossa morte. Amém.
0: Glória ao Pai, ao Filho e ao Espírito Santo.
1: Como era no princípio, agora e sempre. Amém.
0: Ó bom Jesus,
1: perdoai-nos e livrai-nos do fogo do inferno, levai as almas todas para o céu, e socorrei-as, principalmente as que mais precisarem.
0: No terceiro mistério, contemplamos Jesus anunciando o reino de Deus com o convite à conversão.
2: Pai nosso que estais no céu, santificado seja o vosso nome. Venha a nós o vosso reino, seja feita a vossa vontade, assim na terra como no céu.
3: Dia nos dai hoje, perdoai as nossas ofensas, assim como nós perdoamos a quem nos tem ofendido. E não nos deixeis cair em tentação, mas livrai-nos do mal. Amém.
2: Ave Maria, cheia de graça, o Senhor é convosco. Bendita sois vós entre as mulheres, e bendito é o fruto do vosso ventre, Jesus. Mãe de Deus, rogai por nós, pecadores, agora e na hora de nossa morte. Amém.
0: Ave Maria, cheia de graça, o Senhor é convosco. Bendita sois vós entre as mulheres, e bendito é o fruto do vosso ventre, Jesus.
3: Maria, Mãe de Deus, rogai por nós, pecadores, agora e na hora de nossa morte. Amém.
0: Ave Maria, cheia de graça, o Senhor é convosco. Bendita sois vós entre as mulheres, e bendito é o fruto do vosso ventre, Jesus.
3: Mãe de Deus, rogai por nós, pecadores, agora e na hora de nossa morte. Amém.
0: Ave Maria, cheia de graça, o Senhor é convosco. Bendita sois vós entre as mulheres, e bendito é o fruto do vosso ventre, Jesus.
3: Maria, Mãe de Deus, rogai por nós, pecadores, agora e na hora de nossa morte. Amém.
0: Ave Maria, cheia de graça, o Senhor é convosco. Bendita sois vós entre as mulheres, e bendito é o fruto do vosso ventre, Jesus.
1: Santa Maria, Mãe de Deus, rogai
0: por nós, pecadores, agora e na hora de nossa morte. Amém. Ave Maria, cheia de graça, o Senhor é convosco. Bendita sois vós entre as mulheres, e bendito é o fruto do vosso ventre, Jesus.
1: Santa Maria, Mãe de Deus,
0: rogai por nós, pecadores, agora e na hora de nossa morte. Amém. Ave Maria, cheia de graça, o Senhor é convosco. Bendita sois vós entre as mulheres, e bendito é o fruto do vosso ventre, Jesus.
1: Santa Maria,
0: Mãe de Deus, rogai por nós, pecadores, agora e na hora de nossa morte. Amém. Ave Maria, cheia de graça, o Senhor é convosco. Bendita sois vós entre as mulheres, e bendito é o fruto do vosso ventre, Jesus.
1: Santa Maria,
0: Mãe de Deus, rogai por nós, pecadores, agora e na hora de nossa morte. Amém. Ave Maria, cheia de graça, o Senhor é convosco. Bendita sois vós entre as mulheres, e bendito é o fruto do vosso ventre, Jesus.
1: Santa
0: Maria, Mãe de Deus, rogai por nós, pecadores, agora e na hora de nossa morte. Amém. Ave Maria, cheia de graça, o Senhor é convosco. Bendita sois vós entre as mulheres, e bendito é o fruto do vosso ventre, Jesus.
1: Santa Maria,
0: Mãe de Deus, rogai por nós, pecadores, agora e na hora de nossa morte. Amém. Glória ao Pai, ao Filho e ao Espírito Santo. No princípio, agora e sempre. Amém. Ó bom Jesus, perdoai-nos, livrai-nos do fogo do inferno, levai as almas todas para o céu, e socorrei principalmente as que mais precisarem.
4: No quarto mistério, contemplamos a transfiguração de Jesus. Pai nosso que estais no céu, santificado seja o vosso nome. Venha a nós o vosso reino, seja feita a vossa vontade, assim na terra como no céu.
1: O pão nosso de cada dia nos dai hoje, perdoai as nossas ofensas,

0: Maria, cheia de graça, o Senhor é convosco. Bendita sois vós entre as mulheres, e bendito é o fruto do vosso ventre, Jesus.
1: Santa Maria, Mãe de Deus, rogai por nós, pecadores, agora e na hora de nossa morte. Amém.
0: Ave Maria, cheia de graça, o Senhor é convosco. Bendita sois vós entre as mulheres, e bendito é o fruto do vosso ventre, Jesus.
1: Santa Maria, Mãe de Deus, rogai por nós, pecadores, agora e na hora de nossa morte. Amém.
0: Ave Maria, cheia de graça, o Senhor é convosco. Bendita sois vós entre as mulheres, e bendito é o fruto do vosso ventre, Jesus.
1: Santa Maria, Mãe de Deus, rogai por nós, pecadores, agora e na hora de nossa morte. Amém.
0: Ave Maria, cheia de graça, o Senhor é convosco. Bendita sois vós entre as mulheres, e bendito é o fruto do vosso ventre, Jesus.
1: Santa Maria, Mãe de Deus, rogai por nós, pecadores, agora e na hora de nossa morte. Amém.
0: Ave Maria, cheia de graça, o Senhor é convosco. Bendita sois vós entre as mulheres, e bendito é o fruto do vosso ventre, Jesus.
1: Santa Maria, Mãe de Deus, rogai por nós, pecadores, agora e na hora de nossa morte. Amém.
0: Ave Maria, cheia de graça, o Senhor é convosco. Bendita sois vós entre as mulheres, e bendito é o fruto do vosso ventre, Jesus.
1: Santa Maria, Mãe de Deus, rogai por nós, pecadores, agora e na hora de nossa morte. Amém.
0: Ave Maria, cheia de graça, o Senhor é convosco. Bendita sois vós entre as mulheres, e bendito é o fruto do vosso ventre, Jesus.
1: Santa Maria, Mãe de Deus, rogai por nós, pecadores, agora e na hora de nossa morte. Amém.
0: Ave Maria, cheia de graça, o Senhor é convosco. Bendita sois vós entre as mulheres, e bendito é o fruto de vosso ventre, Jesus.
1: Santa Maria, Mãe de Deus, rogai por nós, pecadores, agora e na hora de nossa morte. Amém.
0: Ave Maria, cheia de graça, o Senhor é convosco. Bendita sois vós entre as mulheres, e bendito é o fruto do vosso ventre, Jesus.
1: Santa Maria, Mãe de Deus, rogai por nós, pecadores, agora e na hora de nossa morte. Amém.
0: Ave Maria, cheia de graça, o Senhor é convosco. Bendita sois vós entre as mulheres, e bendito é o fruto do vosso ventre, Jesus.
1: Santa Maria, Mãe de Deus, rogai por nós, pecadores, agora e na hora de nossa morte. Amém.
0: Glória ao Pai, ao Filho e ao Espírito Santo,
1: como era princípio, agora e sempre. Amém.
0: Ó meu Jesus, perdoai-nos, livrai-nos do fogo do inferno, levai as almas todas para o céu e socorrei principalmente as que mais precisarem. No quinto mistério, contemplamos a instituição da Santa Eucaristia.
2: Pai nosso que estais no céu, santificado seja o vosso nome. Venha a nós o vosso reino, seja feita a vossa vontade, assim na terra como no céu. Cada dia nos dai hoje, perdoai as nossas ofensas, assim como nós perdoamos a quem nos tem ofendido. E não nos deixeis cair em tentação, mas livrai-nos do mal. Amém. Ave Maria, cheia de graça, o Senhor é convosco. Bendita sois vós entre as mulheres, e bendito é o fruto do vosso ventre, Jesus.
1: Santa Maria, Mãe de Deus,
2: rogai por nós, pecadores, agora e na hora de nossa morte. Amém. Ave Maria, cheia de graça, o Senhor é convosco. Bendita sois vós entre as mulheres, e bendito é o fruto do vosso ventre, Jesus.
1: Santa Maria,
2: e a Mãe de Deus, rogai por nós, pecadores, agora e na hora de nossa morte. Amém. Ave Maria, cheia de graça, o Senhor é convosco. Bendita sois vós entre as mulheres, e bendito é o fruto do vosso ventre, Jesus.
1: Santa Maria,
2: e a Mãe de Deus, rogai por nós, pecadores, agora e na hora de nossa morte. Amém. Ave Maria, cheia de graça, o Senhor é convosco. Bendita sois vós entre as mulheres, e bendito é o fruto do vosso ventre, Jesus.
1: Santa Maria,
2: e a Mãe de Deus, rogai por nós, pecadores, agora e na hora de nossa morte. Amém. Ave Maria, cheia de graça, o Senhor é convosco. Bendita sois vós entre as mulheres, e bendito é o fruto do vosso ventre, Jesus. Maria, Mãe de Deus, por nós, pecadores, agora e na hora de nossa morte. Amém. Ave Maria, cheia de graça, o Senhor é convosco. Bendita sois vós entre as mulheres, e bendito é o fruto do vosso ventre, Jesus. Maria, Mãe de Deus, rogai por nós, pecadores, agora e na hora de nossa morte. Amém. Ave Maria, cheia de graça, o Senhor é convosco. Bendita sois vós entre as mulheres, e bendito é o fruto do vosso ventre, Jesus.
1: Santa Maria, Mãe de Deus,
2: rogai por nós, pecadores, agora e na hora de nossa morte. Amém. Ave Maria, cheia de graça, o Senhor é convosco. Bendita sois vós entre as mulheres, e bendito é o fruto do vosso ventre, Jesus.
1: Santa Maria,
2: Mãe de Deus, rogai por nós, pecadores, agora e na hora de nossa morte. Amém. Ave Maria, cheia de graça, o Senhor é convosco. Bendita sois vós entre as mulheres, e bendito é o fruto do vosso ventre, Jesus.
1: Santa Maria,
2: Mãe de Deus, rogai por nós, pecadores, agora e na hora de nossa morte. Amém. Ave Maria, cheia de graça, o Senhor é convosco. Bendita sois vós entre as mulheres, e bendito é o fruto do vosso ventre, Jesus.
1: Santa Maria,
2: Mãe de Deus, rogai por nós, pecadores, agora e na hora de nossa morte. Amém. Glória ao Pai, ao Filho e ao Espírito Santo, como era no princípio, agora e sempre. Amém. Ó bom Jesus, doai-nos, livrai-nos do fogo do inferno, levai as almas todas para o céu e socorrei principalmente as que mais precisarem. Agradecimento. Infinitas graças vos damos, soberana Rainha, pelos benefícios que todos os dias recebemos de vossas mãos liberais. Dignai-vos agora e para sempre tomar-nos debaixo de vosso poderoso amparo. E em vosso louvor vos saudamos cantando uma salve, Rainha.

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4: Olá, gente amiga! Hoje queria deixar um abraço muito especial para os nossos paroquianos aqui no Senhor Ressuscitado. Cada comunidade na sua luta, na sua construção do mundo melhor. Que Deus possa abençoá-los a todos. Um grande abraço!
5: Estamos aí estudando o início da igreja, livro de Atos de Apóstolos. Paulo esteve lá em Atenas, com bastante dificuldade, agora chegou em Corinto, está lá com Áquila, está ali com Áquila e Priscila, né? Está ali trabalhando como fabricante de tenda e tal, e levando a pregação aos sábados. Até que chegam o Silas e o Timóteo. E aí então Paulo passa a se dedicar inteiramente à palavra. Vamos dar uma olhadinha? Atos de Apóstolos, capítulo 18, lá no versículo 5. Desde que Silas e Timóteo chegaram da Macedônia, Paulo dedicou-se inteiramente à palavra, testemunhando diante dos judeus que Jesus era o Cristo. Então veja, até a chegada de Silas e Timóteo, as pregações de Paulo se restringiam ao sábado. Agora, então, com a chegada de Silas e Timóteo, os três então se dedicam inteiramente à palavra. Mas por causa da resistência e das blasfêmias, Paulo sacudiu as vestes e disse: "O vosso sangue caia sobre vossas cabeças. Eu não tenho culpa. De agora em diante vou dirigir-me aos pagãos." Então, saindo dali, Paulo foi para a casa de um homem chamado Tício Justo, adorador de Deus, que morava ao lado da sinagoga. Crispo, o chefe da sinagoga, acreditou no Senhor com toda a sua família, e muitos coríntios que escutavam Paulo abraçavam a fé e recebiam o batismo. Então, vamos ver Paulo que dá uma apelada básica, assim, né? E aí muitos se convertem. E aí aparece uma situação diferente, uma visão. Vamos ver lá no versículo 9. Então nós estamos no capítulo 18 de Atos de Apóstolos, versículo 9. Certa noite, numa visão, o Senhor disse a Paulo: "Não tenhas medo, continua a falar e não te cales, porque eu estou contigo. Ninguém te porá a mão para fazer mal. Nessa cidade há um povo numeroso que me pertence." Assim Paulo ficou um ano e meio entre eles, ensinando-lhes a palavra de Deus. Então veja bem, naquela hora que você está achando que o trem já não resolve mais, que já está cheio, já está para desistir, então Paulo tem uma visão e fica então um ano e meio trabalhando na conversão do pessoal em Corinto. Pergunta: em que momento Paulo deixa o seu trabalho de construtor de tendas e passa a dedicar-se inteiramente à pregação?
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6: Sete horas e três minutos. 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
20: Bom dia para você, bom dia Leonir, bom dia Beatriz, tudo bem Beatriz?
21: Tudo bem Daniel, hoje um pouco diferente esse Bom Dia RU, é, mas bom... mais um dia entrando
20: Sérgio aí. Tá de folga hoje, tá aproveitando, tá na caminha quentinha, né? Aproveitando esse momento aí, nessa temperatura oficial aqui de mínimo em Pelotas, neste momento, a temperatura instantânea 4 graus e 7 décimos. Na Embrapa, 7 graus e 6 décimos. E frio, 2 graus e 4 décimos em Jaguarão, 7 e 8 em Santa Vitória do Palmar, 5 graus em Rio Grande, Bagé está com 7 graus e 8 décimos, Aceguá com 5 graus e 3 décimos, Pinheiro Machado, lá em Cacimbinhas, que no início da semana teve 6 graus negativos numa estação da Metsu Meteorologia, na estação oficial do Inemet está com 3 graus e 8 décimos. É muito frio no Rio Grande do Sul. Bom dia para você que está se ligando na programação da Universidade. É o Bom Dia Rio desta quinta-feira, 18 de junho de 2026. Repetindo, Sérgio Corrêa está de folga hoje, tem outras atividades aí a realizar. Nós estaremos então aqui levando o programa Bom Dia Rio com toda a equipe aí da Rádio Universidade, com o comando aí da nossa querida supervisora Alessandra Sena. Bom Dia Rio, que é sua melhor companhia para começar o dia bem informado em Pelotas e região. 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Só pelo WhatsApp da rádio, o 984-135-473. 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Estamos com a nossa imagem aí, né? Vamos dar o tchauzinho aí, o bom dia aí para quem está nos acompanhando aí. Então fica o nosso convite para você ficar conosco e nos acompanhar durante a nossa programação desta quinta-feira. Quinta-feira que amanhece aqui com poucas nuvens, mas o frio está pegando mais uma vez. Sentiu frio na vinda aí, Beatriz?
21: Muito frio, Daniel, muito frio no dia de hoje. Ontem parecia que tinha aquecido um pouquinho, eu não senti tanto frio vindo pra cá. Mas hoje, realmente, o frio tá maltratando nas ruas. A gente até sente os dedos das mãos, que ficam desprotegidos aí, muito gelado, fica começando a doer também. E olha que a gente fica pouco tempo, né? Eu fiquei pouco tempo na rua mesmo, fiquei mais tempo no carro. Mas mesmo assim, já senti muito frio.
20: E pior que tem gente que tem seguido dormindo na rua, né? Infelizmente, por mais que a prefeitura, as rondas da prefeitura, a Kombi, as caminhonetes, tentem levar o pessoal para um local mais aconchegante, mais quente, o pessoal se nega, prefere ficar na rua, né? Mas é a escolha de cada um. A gente tá com esse frio todo por causa desse núcleo aqui, ô Beatriz, ó, 1026 milibares, ou hectopascais que está sobre o litoral. Está trazendo frio, olha lá, desde São Paulo, 12 graus em São Paulo, 9 em Curitiba, né, as temperaturas baixas que vêm aqui em toda essa parte. Então, como esse núcleo está por aqui, né, vai seguir trazendo frio aí, mas ele já está partindo para o oceano. Vem aí, ó, aqui a umidade vindo aqui pelo norte da Argentina, né, uma baixa pressão que vai trazer alguma chuva amanhã para o estado. Pelo menos essa é a indicação aí, segundo os meteorologistas, que também dizem que esse frio vai continuar após essa chuva, que vai dar uma amenizadinha ali do frio, mas vai acontecer que vai ficar por mais uns 10 dias de temperaturas baixas aí. Então, vá se preparando. Se ainda não tirou o cobertor, se ainda não tirou aí uma roupinha mais quente, vá se preparando, pois... apesar que a gente já está mais ou menos acostumado nessa sequência de dias aí, a gente acaba acostumando um pouquinho, né? Já vai se acostumando com o friozinho, mas de qualquer forma eu prefiro calor. Eu prefiro calor. E tu o que prefere,
21: eu
20: Beatriz?
21: Eu prefiro calor, sou totalmente do calor também.
20: Como é que vai ficar o tempo hoje, Beatriz? O que que tu nos traz aí dessa... A gente sabe, pelo menos pela tendência, que vai dar uma aquecidinha nas próximas horas. Mas como é que vai ficar o tempo aí para esta quinta-feira?
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21: É, Daniel, 7 horas e 15 minutos aqui na cidade de Pelotas. E agora, segundo aqui os dados da previsão do tempo, está 5 graus, sensação térmica de 2 graus. O dia hoje vai ser parcialmente aí nublado, não vamos ter muita chance aí de ver o sol no dia de hoje. Provavelmente ele não vai aparecer. Se aparecer, só vai aparecer um pouquinho de manhã, de tarde já vai ser um dia completamente nublado. E vamos ter uma alta de temperatura aí para as próximas horas, mas também não é muito. Teremos aí máximas de 17 graus por volta das 14 horas da tarde e as mínimas para o dia de hoje ficam nos 5 graus que a gente está sentindo agora.
20: É isso aí, não, vamos se preparando aí, pois vai continuar essa condição aí de frio, esse 5 graus, tu conhece aquela do arredondamento, né, nas aulas de física? 4 e 7, o pessoal já arredonda para 5, né? Algumas aulas de matemática, de notas também, né? Pegava uma professora boa, 4 e 7, ela já te dava 5, né? Algumas já meio... Algumas professoras já mais resistentes ali te botavam para 4 e meio. Mas 4 e 7 arredonda para 5, né, Leonir? Não pegou dessas aí também? Tu que também tava envolvido nessa área de educação aí. Dependia muito da professora, mas isso é educação acima de tudo. Bom, vamos conferir o que é destaque às 7 horas e 16 minutos, não vai perder a temperatura, não vai perder a hora aí, hein? Fique atento, né? O pessoal aí, como a Beatriz salientou para nós aqui, que a turma dos aplicativos aí tá com muita demanda, hein? Então vá se preparando aí para não perder o horário, para não chegar atrasado. Mas vamos saber o que é destaque. O principal destaque que a gente vai trazer depois, dentro do fato do dia, daqui a pouquinho mais, é que o acordo de paz na guerra do Oriente Médio foi assinado pelos Estados Unidos e o Irã, né, nesta quarta-feira, e já está em vigor. Daqui a pouco a gente amplia. Outros destaques também do nosso Bom Dia Rio de hoje: a UCPEL participará do Robopel com projeto de ensino de computação para estudantes.
21: E a prefeitura vai construir 110 unidades habitacionais pelo Minha Casa Minha Vida.
20: E o Ministério da Educação e o INEP prorrogaram o prazo para pagamento da taxa de inscrição do Exame Nacional do Ensino Médio.
21: Governo do Rio Grande do Sul instituiu a rede de voluntariado da Defesa Civil, que conta com uma plataforma digital para cadastro e gestão de voluntários.
20: E a Prefeitura de Pelotas segue promovendo audiências públicas para apresentar e debater com a população o plano de contingência do município diante dos desafios da emergência climática e dos possíveis impactos do El Niño.
21: E a Secretaria Municipal de Políticas para as Mulheres realiza, nesta sexta-feira, às 14h, mais uma edição do projeto Diálogos com Mulheres nos Territórios.
20: E ainda teremos no programa de hoje o Dia Mundial do Orgulho Autista, celebrado em 18 de junho. Será marcado em Pelotas por uma roda de conversa promovida pelo vereador Antônio Peixoto. A partir das 8 horas, a gente bate um papo aí com o jornalista Antônio Peixoto, hoje também como vereador da cidade de Pelotas. Está programado para as 8h30, o Hospital Universitário São Francisco de Paula inova no ensino médico com transmissão de cirurgias ao vivo para o centro acadêmico. Conversaremos com o Dr. Camilo Garavazzo, médico e professor de cirurgia do HU-CEPEL. A partir das 9h, estará na nossa presença o secretário municipal de Esportes, Lazer e Juventude, Paulo Lobo, que estará trazendo mais detalhes sobre a sanção da lei que criou o programa Vida Ativa Mais. Estas e outras notícias você acompanha a partir de agora no Bom Dia Rio, que está apenas começando. Vamos até às 9h30 da manhã. 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Às 7h19, vamos ao Fato do Dia.
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20: É uma notícia por demais importante e que é uma notícia que a gente pode tratar como notícia do bem, né? Já que o acordo de paz na Guerra do Oriente Médio foi assinado por Estados Unidos e pelo Irã nesta quarta-feira e já está em vigor. O documento foi assinado pelos presidentes Donald Trump e Massoud Pezeshkian. O texto tem 14 pontos e inclui garantias de que Teerã nunca mais terá armas nucleares, a suspensão de sanções norte-americanas contra o Irã e uma compensação financeira ao governo iraniano. Além disso, abriu um período de 60 dias para que os dois países negociem a questão nuclear. Com a assinatura do memorando, Estados Unidos e Irã se comprometem a conduzir negociações para alcançar um acordo definitivo em até 60 dias, com prazo prorrogável mediante o consentimento mútuo. O governo suíço anunciou nesta quinta-feira que Irã, Estados Unidos, Paquistão e Catar se reunirão nesta sexta-feira na Suíça para iniciar as negociações sobre a implementação do acordo de paz. O encontro, que antes serviria para assinar o memorando, chegou a ficar incerto após a assinatura ter sido antecipada. Então tá aí. Essa é a boa notícia de hoje, a notícia em destaque nas principais agências internacionais. Acordo de paz entre Estados Unidos e Irã. Ainda destaques nesta manhã no G1, primeira onda de frio do inverno deve chegar no fim de semana. Isso lá pro sudeste, né? Para nós aqui ela já está estacionada. Distrito Federal, São Paulo e Bahia, PF cumpre 18 mandados de busca em nova fase da Compliance Zero. Ex-banqueiro preso, Mota pediu a Vorcar o empréstimo de 22 milhões de reais para a cunhada, diz jornal. Também é destaque nas informações para a Copa do Mundo, que daqui a pouco a gente amplia. Em GZH, é destaque com mínima de 1 grau e um décimo negativo. Município da região norte tem o amanhecer mais gelado desta quinta-feira. Daqui a pouco você vai ficar sabendo. Ainda é destaque nas informações de GZH. Ossada humana encontrada em terreno baldio na zona sul de Porto Alegre. Também Eduardo Bolsonaro pede retomada de sanções contra Moraes um dia após condenação do STF. Estados Unidos e Irã assinam um acordo para encerrar a guerra no Oriente Médio. Ainda é destaque nas informações, justiça pede urgência em medidas para o Clube Comercial em Pelotas. É um dos destaques de capa do jornal A Hora do Sul, que ainda tem na sua capa atenção reforçada. Estado anuncia investimentos para prevenção de efeitos do El Niño. Polícia apreende uma tonelada de maconha. Rio Grande terá 512 novas habitações. Tem os destaques do futebol também que a gente vai trazer depois na sequência. Farroupilha perde para o Bagé e fica fora na próxima fase da Copa da Federação Gaúcha. Brasil empata em 3-3 com o Guarani de Bagé. Estava ganhando 3-1, né? E acabou aí levando aí 2 gols e acabou ficando nesse 3-3. Mas o rubro-negro já está classificado. Você já sabe quem é que o Brasil vai enfrentar na próxima fase? Então vai aguardar um pouquinho mais, porque dentro do esporte a gente traz essa informação com a nossa equipe esportiva, que deu um show de informações ontem acompanhando os 2 jogos. E a Copa do Mundo, como é que foi ontem os jogos, Beatriz? O pessoal que está se ligando agora, que acordou, acabou não vendo aí, não acompanhando o jogaço entre Gana e Paraná que encerrou o dia.
21: É, exatamente.
20: Deu sono, Leonir, eu dormi.
21: É, jogaço é uma palavra muito forte, que olha, eu acho que pode ter sido aí eleito o pior jogo da Copa até agora.
20: Deu eu sono, acho... eu peguei no sono.
21: A única questão que salvou aí esse jogo das 8 horas de ontem entre Gana e Panamá é que teve um golzinho bem no final do jogo.
20: Sim, foi aquela aí festa no apagar das luzes ali.
21: E aí parece que o Panamá deu uma sacudida, tentou até o final, mas durante todo o jogo, o gol foi aos 50 minutos do segundo tempo. Do primeiro minuto aos 50 do segundo tempo, não teve jogo. Era uma coisa horrível, não tinha chute ao gol. Era uma coisa morna, assim, tava muito difícil. E até...
20: acho que foi o pior jogo
21: e
20: da
21: até,
20: competição.
21: Daniel, pelas cores que a gente tava acompanhando ali dos dois times, dava até pra dizer que era um brasileirão, que era o Inter e o Mirassol se enfrentando. Porque era um jogo bem difícil, tava um jogo muito feio pra Copa do Mundo. Gana e Panamá, foi puxado de assistir. Mas aí saiu com o resultado, a Gana ganhou 1-0 em cima do Panamá com esse golzinho bem no finalzinho, mas tivemos outros jogos.
20: O que surpreendeu negativamente foi Portugal, né? Eu esperava bem mais de Portugal.
21: É, os times que entram, de certa forma, aí com favoritismo, seleções que têm uma história, têm jogadores muito fortes, estão aí, de certa forma, tropeçando com times mais fracos, times que agora estão começando a disputar a Copa do Mundo. Foi o caso aí da Espanha e agora também de Portugal, que empatou com 1-1 com o Congo. Então, os times estão aí, não estão conseguindo fazer essa vitória, né?
20: Teve um jogaço esse ano, foi um dos melhores, a Inglaterra, né? Que a Croácia, né?
21: Ao mesmo tempo que a gente teve um jogo bem morninho aí ontem, o Gana e Panamá.
20: Harry Kane.
21: Inglaterra e Croácia foi um jogo, realmente, um jogo de Copa do Mundo, um jogo pra imperdível, que foi um jogo muito bom e um jogo com muitos gols, 6 gols ao total, 4 gols para a Inglaterra e também 2 gols para a Croácia.
20: O Harry Kane tanto fez gol como defendeu também, no final do jogo ele defendeu com o peito.
21: É, eu vi esse lance absurdo assim também, mas vou até trazendo aqui esse jogo, confesso que eu não vi, já estava dormindo para acordar às 6 da manhã para vir para cá. Mas Colômbia e Uzbequistão também se enfrentaram. Vitória da Colômbia, claro que favorita nesse confronto. Tem vários jogadores aí que atuam no futebol brasileiro. Também o Richard Rios estava lá na Colômbia. Eu confesso que eu vi só uns 10 minutos do primeiro tempo e já fui dormir. Essa é a coisa ruim dessa Copa, que tem jogos muito tarde. Muitas vezes a gente não consegue ver. E
20: não,
21: só pra...
20: O pior, né, os jogos da madrugada, que teve uma época da Ásia, lá do Japão e da Coreia, que eram jogos na madrugada. Aí sim é que é brabo.
21: É, muitos jogos eu acabo...
20: Já começava o dia com sono aí, ô Leonir.
21: Acabo vendo o resultado aqui no Bom Dia Rio, porque não consigo acompanhar. Mesmo que eu tente, eu agora me fugiu um jogo, mas era um jogo que era um pouquinho mais tarde, eu acho que começava às 10 horas. Era um jogo bom, que não lembro agora qual que foi, que eu botei o jogo... em 10 minutos de jogo eu dormi, acordei com a televisão ligada no meio da madrugada, porque não consegui, é muito difícil.
20: Confirma para nós então somente os resultados aí para encerrar e nós encerramos esse bloco aí do Bom Dia Rio.
21: Vamos confirmar os resultados da Copa do Mundo. Então, o único jogo que a gente ainda não falou dos jogos de ontem foi Áustria 3, Jordânia 1, Áustria ganhando aí. Portugal e Congo, como a gente
20: Foi na madrugada, foi aquele encerramento, né? Aquele complemento de um...
21: Exatamente.
20: De um dia pro outro.
21: Exatamente. Portugal e Congo 1-1. Inglaterra e Croácia 4-2. Gana e Panamá 1-0. E também aí, finalizando o dia, já podendo... já terminou esse jogo no dia de hoje. Foi 3 para a Colômbia e apenas 1 para o Uzbequistão.
20: 7h27, quem circula pelo Rio Grande já percebeu que as estradas gaúchas estão diferentes. 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

diferente governo do Rio Grande do Sul. 7h29, vamos ao intervalo e na sequência tem muita informação local aqui para você no Bom Dia Rio. Bom dia!

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11: Bom dia, Rio, nesta manhã aí de quinta-feira, né? Quase sexta, né? Quinta-feira é quase sexta. É, o sol já tá começando a aparecer no horizonte aí, hein? Mas continua aí com a temperatura baixa, né? Vamos dar uma confirmada aqui, uma atualizada para ver quanto é que tá a temperatura realmente. A temperatura instantânea neste momento permanece nos 4 graus e 7 décimos na estação do INEMET. A estação do Laboratório de Agrometeorologia da Embrapa, 7 graus e meio, né? Então, esses são os destaques aí do tempo. Saia preparado, tá friozinho, hein? 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

0: 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É, são os destaques aí do nosso Bom Dia Rio e a interatividade. Quais são as mensagens nessa largada aí do Bom Dia Rio?
1: Pessoal interagindo aqui com a gente, chegando conosco no WhatsApp, 98413-5473. Aqui, nosso ouvinte mandando uma mensagem, o Luiz. Mandou Bom Dia Beatriz e Daniel Kurs. Na escuta, Luiz Orlando e Tereza Santos, do bairro Castilhos. E quem também chegou aqui na escuta foi o Birajara. O Birajara Paiva mandou sua mensagem, mandou Bom Dia Bia, Daniel e ouvintes do Bom Dia Rio. Também perguntou pelo Sérgio, como a gente falou ali no início do programa. Hoje o Sérgio tá com outros compromissos, tá de folga aqui do Bom Dia Rio, mas já amanhã ele já volta aqui pra apresentação nosso Bom Dia Rio. E no nosso chat do YouTube da Rádio Universidade Pelotas, que você pode participar pelo chat ali, pelo nosso canal ali de mensagens do YouTube. Também pode deixar o like, se inscrever no canal. O like é aquele joinha que tem logo embaixo da nossa transmissão. Quem chegou foi o Luiz Adão Cunha. Bom dia, Bia. Daniel, sempre na escuta. Adão Cunha na balsa. Maria Otília também sempre com a gente. Chegou aqui mandando seu bom dia. E outro bom dia muito especial que a gente recebeu foi da Jordana. Jordana, que era estagiária aqui da Rádio Universidade.
0: Jordana Sampaio.
1: Jordana
0: Sampaio. Grande abraço pra ela.
1: Grande abraço pra ela. Foi a minha mentora, vamos dizer aqui, me ensinou tudo daqui das transmissões, de como mexer na produção. Então, Jordana mandando um recado pra nós. Bom dia, Daniel. Bom dia, Beatriz. Que dupla. Um bom programa pra vocês.
0: Tá ok. Um abraço aí pra todo esse pessoal. Um abraço pro Zuzu, lá perto do Liberal. Tá ali sempre ligado aí na programação. Adora, é fã do Sérgio Correia. Um abraço aí pro Zuzu. 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Vamos aos destaques da nossa redação nesta manhã de quinta-feira. É quinta-feira, 18 de junho. Tem algum compromisso especial para você hoje? Então tem. Então fique atento, hein? Prefeitura vai construir 110 unidades habitacionais pelo Minha Casa Minha Vida. Quem nos amplia aí, trazendo a nota do Fernando Moraes.
2: O município de Pelotas vai ganhar 110 novas moradias pelo programa Minha Casa Minha Vida Reconstrução. O anúncio foi feito esta semana em Porto Alegre durante uma reunião entre o ministro das Cidades, Vladimir Lima, e o prefeito Fernando Marrone. Com essas novas unidades, a prefeitura zera a fila de espera das famílias que perderam suas casas na histórica enchente de 2024. O prefeito Fernando Marrone comemorou a conquista e garantiu que todas as famílias cadastradas e que comprovaram a perda do imóvel terão direito à casa própria em um local seguro. Pelo programa, 288 famílias de Pelotas receberam o direito de procurar um imóvel de até R$200 mil no mercado local, que será pago pelo governo federal. Acontece que 110 dessas famílias não conseguiram encontrar uma casa nesse valor ou esbarraram em problemas de documentação. Agora, com a liberação do Ministério, a Prefeitura recebeu o sinal verde para construir as casas que faltavam, mantendo o orçamento de R$200 mil por unidade. Com isso, a Secretaria de Habitação e Regularização Fundiária já se mobiliza para apresentar as propostas dos futuros residenciais. E as notícias para o setor não param por aí. O governo federal também reabriu o prazo para que Pelotas apresente projetos para a reconstrução de até mais 600 casas pelo programa Minha Casa Minha Vida Faixa 1. Esse lote vai atender famílias com renda bruta de até R$3.200 por mês. São justamente as pessoas que a prefeitura começou a cadastrar no último domingo através do Cadastro Habitacional Permanente, que voltou a ser feito na cidade depois de 10 anos. O secretário de Habitação, Cassius Baumgarten, afirmou que o município pretende enviar projetos ainda este mês. Segundo ele, desta vez, a prefeitura vai ditar as regras de qualidade para o mercado, pensando no bem-estar de quem vai morar e não apenas no lucro das construtoras. Atualmente, Pelotas tem um empreendimento em andamento nessa faixa, o Leopoldo Brode 1, nas três vendas. O projeto para o Leopoldo Brode 2, com mais 250 moradias, já está com a área pronta para ser encaminhado. Com informações da Secretaria de Comunicação, da redação da Rádio Universidade, Fernando Moraes.
0: Valeu, Fernando Moraes, trazendo as informações. 7h39, a UCPEL participará do Robopel, com projeto de ensino de computação para estudantes. Quem nos amplia é nosso querido Héctor Zequir.
3: A Universidade Católica de Pelotas estará presente no Robopel 2026, encontro de ciência, arte, tecnologia e inovação promovido pelo Pelotas Parque Tecnológico. O evento será realizado nos dias 9 e 10 de julho e reunirá atividades voltadas à comunidade acadêmica e ao público em geral. A participação da UCPEL ocorrerá por meio do projeto de extensão Computação nas Escolas, que tem como foco o ensino de computação para alunos do ensino fundamental. A iniciativa integra o programa Computação na Prática, coordenado pelo professor doutor Leandro Zafalon Pieper. O projeto é coordenado pelos professores doutores Lisandro de Souza Oliveira e Morgana Macedo Azevedo da Rosa, com a participação dos acadêmicos William Gonçalves Gomes e Gabriela Angelita Hessler Ricks, do curso de Análise e Desenvolvimento de Sistemas da UCPEL. O objetivo do Computação nas Escolas é despertar o interesse de crianças e jovens pelas áreas de engenharia e computação, estimulando o desenvolvimento do raciocínio lógico e da resolução de problemas. O Robopel terá uma ampla programação de oficinas e mostras abertas ao público, e as inscrições para submissão de oficinas seguem abertas até o dia 16 de junho, com informações disponíveis no site da UCPEL. Da redação da Rádio Universidade, Héctor Zequir.
0: Obrigado, Héctor Zequir, trazendo as informações aí do Robopel, 7 horas e 41 minutos. Atenção, candidatos ao Enem. O Ministério da Educação e o INEP prorrogaram o prazo para pagamento da taxa de inscrição do Exame Nacional do Ensino Médio. Agora os participantes têm até a próxima segunda-feira, dia 22 de junho, para efetuar o pagamento. As informações com o repórter Wesley Dagani.
4: O valor da taxa é de R$ 85. A guia de pagamento pode ser acessada na página do participante do portal do INEP com a senha do gov.br. O pagamento pode ser feito em bancos, casas lotéricas, aplicativos bancários, PIX, cartão de crédito, débito em conta ou poupança, conforme as opções disponíveis em cada instituição financeira. O INEP alerta que somente a quitação da taxa garante a participação dos candidatos que não têm direito à isenção. O órgão também informa que não haverá devolução do valor pago em caso de pagamento em duplicidade ou em valor diferente do estabelecido. Estão isentos da taxa alunos do terceiro ano do ensino médio da rede pública, estudantes de baixa renda inscritos no CadÚnico, participantes do programa Pede Meia e outros grupos previstos no edital. As provas do Enem 2026 serão aplicadas nos dias 8 e 15 de novembro. O exame é a principal porta de entrada para o ensino superior no país, por meio de programas como Sisu, ProUni e Fies. Com informações da Agência Brasil, da redação da Rádio Universidade, falou o repórter Wesley Dagani.
0: 7h42, valeu Wesley. E o governo do estado lançou nesta quarta-feira o programa Prepare RS, uma iniciativa voltada à prevenção e ao enfrentamento dos possíveis impactos do fenômeno El Niño no Rio Grande do Sul. A ação prevê apoio aos municípios, investimentos em defesa civil e medidas de preparação para eventos climáticos extremos. Quem nos amplia é o jornalista Fernando Moraes.
2: O governo do Rio Grande do Sul lançou o programa Prepara RS El Niño, com o objetivo de preparar o estado para possíveis efeitos do fenômeno climático entre 2026 e 2027. O governador Eduardo Leite assinou o decreto que regulamenta a iniciativa durante encontro com representantes de 73 municípios da região metropolitana de Porto Alegre. Entre as ações anunciadas está o repasse de 32,9 milhões de reais para 141 municípios considerados mais vulneráveis a eventos extremos. Os recursos poderão ser utilizados em sistemas de monitoramento e alerta, obras de drenagem e sinalização de rotas de evacuação. O programa também prevê a atualização de planos de contingência, capacitação de equipes municipais e a entrega de diagnósticos técnicos com a identificação de áreas de risco e pontos críticos. Durante o evento, o Estado ainda lançou a Rede de Voluntariado em Defesa Civil e anunciou a construção do Centro Estadual de Logística Humanitária, com investimento de 38,4 milhões de reais. Com informações da Secretaria de Comunicação do Estado, da redação da Rádio Universidade, Fernando Moraes.
0: E valeu, Fernando Moraes. 7h44. E durante o lançamento do programa Prepara RS, o governo do Rio Grande do Sul instituiu a rede, né? A rede de defesa civil, né? Que conta aí com uma plataforma digital. Nos amplia aí esse destaque aí, Beatriz.
1: É isso mesmo, Daniel. Essa plataforma digital serve aí para cadastros e gestão de voluntários. A ferramenta está disponível no site da Defesa Civil e permite a inscrição de pessoas, empresas e organizações interessadas em atuar em ações de proteção e defesa civil. No cadastro, os participantes podem informar suas habilidades, área de atuação e disponibilidade de horários. Além disso, será necessário realizar um curso introdutório sobre o voluntariado e defesa civil. Ao final da capacitação, o participante receberá um certificado obrigatório para atuar nas ações da rede. Segundo o governador do estado, Eduardo Leite, a iniciativa busca organizar a grande mobilização de voluntários observada durante as cheias de 2024, tornando a resposta mais rápida, segura e eficiente em futuras situações de emergência. A rede poderá ser acionada para apoio em calamidades públicas, assistência a populações vulneráveis, campanhas educativas e ações humanitárias e logísticas. A convocação dos voluntários será feita diretamente pela Defesa Civil, conforme a necessidade de cada ocorrência.
0: Isso aí, valeu, Beatriz Alti. 7h46. E a Prefeitura de Pelotas segue promovendo audiências públicas para apresentar e debater com a população o plano de contingência do município diante dos desafios da emergência climática e dos possíveis impactos do El Niño. Quem traz outras informações é o jornalista João Antônio Ferreira.
5: A Secretaria Municipal de Proteção e Defesa Civil realiza até sexta-feira uma série de audiências públicas em diferentes regiões de Pelotas para apresentar o plano de contingência do município. O documento reúne estratégias de prevenção e resposta a eventos climáticos extremos e ainda recebe contribuições da comunidade para sua versão final. Elaborado ao longo do último ano, com participação de universidades, secretarias municipais e da Defesa Civil, o plano apresenta 27 protocolos de resposta para diferentes situações de risco, além de mapear áreas vulneráveis e definir procedimentos para atuação em casos de desastres. As audiências também abordam temas como justiça climática, a segunda edição da COPSUL e o Fórum Social da UFPEL. Durante os encontros, serão eleitos representantes de bairros e loteamentos para participar da conferência com apoio logístico da Prefeitura. As próximas reuniões ocorrem no Laranjal, Monte Bonito e no bairro Navegantes, com participação aberta à comunidade. Com informações da Secretaria de Comunicação da Prefeitura de Pelotas, da redação da Rádio Universidade, João Antônio Ferreira.
0: 7h47, sol chegando aos poucos, né? Tá chegando aos poucos 5 graus de temperatura. E Pelotas foi incluída na terceira edição do programa Amplitude Perifa, iniciativa do Instituto Helda Gerdau em parceria com o Grupo Semente. Quem traz as informações é o acadêmico de jornalismo, Héctor Zequeira.
3: O programa apoia negócios e projetos que desenvolvem soluções para desafios sociais, ambientais e econômicos nas comunidades onde atuam. Esta é a primeira vez que o programa chega ao interior do Rio Grande do Sul. Além de Pelotas, também participam Caxias do Sul e Passo Fundo. A adesão do município foi definida em reunião entre a Secretaria de Desenvolvimento, Empreendedorismo e Inovação e representantes do Grupo Semente. Os projetos selecionados receberão bolsa auxílio, capacitações, consultorias e oportunidades de conexão com o mercado. Podem participar pessoas ou grupos com negócios de impacto socioambiental em funcionamento há mais de 3 meses. As inscrições estão abertas até 3 de julho e podem ser feitas de forma online pelo link no site da Prefeitura ou no balcão do empreendedor da SDI. Com informações da Secretaria de Comunicação da Prefeitura de Pelotas e da redação da Rádio Universidade, Hector Zequir.
0: Amém, tá aí o Hector Zequir. Agora quem... trazendo as informações aí para a Rádio Universidade, os destaques do trânsito, né? E tem um destaque aí que o pessoal vai ter que ficar atento aí para quem está circulando na cidade. Foi instalado ontem no sentido da Duque de Caxias em direção do centro ao bairro, um novo quebra-molas, né? Um novo quebra-molas, sinalização foi refeita ali em frente à antiga laneira, onde fica hoje a área dos cuidados paliativos ali, o ambulatório da Universidade Federal, na Duque de Caxias, foi colocado esse novo quebra-molas. Antes de chegar ali à laneira, o pessoal fique atento, ele está sinalizado, está em amarelinho, né? O pessoal reduzir, e especialmente o problema maior enfrentado ali era a passagem na faixa de segurança, que o pessoal não parava, né? Agora pelo menos tem esse quebra-mola que o pessoal vai ter que reduzir, né? Vai ter que reduzir e aí vai dar passagem para o pessoal e da faixa de segurança que está bem sinalizada, com linha de retenção e tudo mais. Então é um dos destaques aí no trânsito nesta manhã, esse novo quebra-molas ali na Duque de Caxias, logo em seguida que passa ali a 20 de setembro, no sentido, vai entrando por Fragata. Em seguida já tem essa situação. Vamos aos destaques do esporte aqui dentro do nosso Bom Dia RU, Leonir Badi.
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0: Os destaques esportivos, encerrada a primeira fase da Copa da Federação Gaúcha de Futebol. O único que segue é o Brasil e nós vamos saber aí quem será o adversário do Brasil. Você já sabe? Ainda não está sabendo? Então vamos acompanhar aí as informações do Grêmio Esportivo Brasil, o Chavante que ontem andou lá pelos lados de Bagé, ou de Bagé, né? Lá na Rainha da Fronteira, e acabou trazendo empate em 3-3, que nos amplia as informações do Rubro Negro, é o Lucas Fabião.
8: E estamos chegando com as informações do Grêmio Esportivo Brasil nesta quinta-feira, aqui na programação da Rádio Universidade. E o Chavante encerra a fase de grupos da Copa FGF, empatando em 3-3 com o Guarani lá no Estrela d'Alva. Essa última rodada onde o Chavante apenas cumpria a tabela, já tinha a primeira colocação garantida, já tinha a classificação, a semifinal também garantida, entrou em campo para cumprir a tabela. Do outro lado, tinha um adversário que lutaria a vida na competição, acabaria que no fim morreria na praia. O Guarani está eliminado. Mas num jogo de chumbo trocado, Guarani e Brasil tiveram momentos na partida, o placar final fica em 3-3. Uma partida onde o técnico Laércio Aquino não promoveu muitas surpresas, está buscando o seu time ideal, o time que ele considera o ideal para conquistar o título dessa Copa FGF. Veio com Davi, Thiago Henrique, Lula e Otávio, Yuri, Júlio Simas, Alan, Gabriel Masson e Matheus Streit. Daniel e Gabriel Morbeck mais à frente é o 3-5-2 do Laércio Aquino. E começou dando errado, porque o Guarani pressionou e encontrou com Marcos Paulo aos 26 minutos da primeira etapa o gol que abriria o placar para o time da casa. Mas no finalzinho, aos 42 minutos desse primeiro tempo, Gabriel Morbeck fez o quarto gol na Copa FGF e agora empatou o jogo naquela primeira etapa. O Gabriel Morbeck é o artilheiro da Copa FGF, entre todas as equipes. E o segundo tempo foi muito movimentado. O Chavante voltou com muita tranquilidade, encontrando espaço. E Venício, aos 20 minutos da segunda etapa, ampliou para o Chavante de cabeça, o Venício. E aos 25, 5 minutos depois, Denis Germano ampliou para o Brasil. 3 para o Brasil, 1 para o Guarani. E quando o jogo parecia resolvido, o Guarani voltou ao jogo com Iago Lucas, fazendo gol aos 36 minutos. E aos 41 minutos da segunda etapa, também empatou com Marcos Paulo, fazendo seu segundo gol na partida. 3 a 3 no fim, e ainda teve tempo de confusão, onde sobrou até cartão vermelho para o Marcos Paulo do Guarani e Iago Zamora do Brasil. O Marcos Paulo está eliminado, o Guarani está eliminado da competição, mas o Zamora fica de fora do primeiro confronto da semifinal. Teve definição também do adversário. O Chavante, na semifinal, encarará a equipe do Santa Cruz. Santa Cruz do Sul é o destino Chavante. Nesta semifinal, vai definir no estádio Bento Freitas, vai decidir em casa o Chavante, mas vai enfrentar o Santa Cruz nessa semi. Não tem data ainda os jogos de ida, claramente também o de volta, mas o Chavante já tem um adversário para começar a estudar: o Guarani, o Farroupilha, o Monson e também o Brasil de Farroupilha se despedem da competição no Grupo B. Do Chavante passou o Bagé. Mas eu sou o Lucas Fabião e volto na nossa programação esportiva para seguir falando desse empate Chavante e do que vem pela frente, porque até o Laércio aqui, no treinador Chavante, em coletiva de imprensa pós-jogo, não gostou do que viu e disse que não gostou da postura da equipe. Tem muito a trabalhar o Laércio aqui, e a gente debate na nossa programação esportiva. Até lá!
0: Até lá, 7h55, o aeroporto de Pelotas está dando aí 2 graus a estação do aeroporto, hein? 2 graus de temperatura, ah, naquela área lá onde nós estivemos ontem, lá junto, a Escola Frederico Osana, 2 graus naquela área descampada lá, Leoneira. Vamos às informações do Grêmio Atlético Farroupilha, as informações do Tricolor do Fragata chegando com o Fernando Moraes.
9: E o Grêmio Atlético Farroupilha está fora da Copa da Federação Gaúcha de Futebol. Jogando na tarde da última quarta-feira, o Tricolor foi derrotado pelo Grêmio Bagé pelo placar de 2-1 no estádio da Boca do Lobo e com isso se despediu da competição. O Fantasma chegava para este confronto ainda com chances de classificação, mas não dependia apenas de si. Precisava fazer a sua parte e torcer ainda para o Brasil derrotar a equipe do Guarani de Bagé, o que também não aconteceu. O jogo terminou em 3-3. Farroupilha acabou saindo atrás do placar com gol de Giovani na primeira etapa, mas conseguiu reagir rápido com o Wendel logo na sequência. Mas no segundo tempo, o Johan, que fez uma boa partida, fez o segundo gol da equipe do Bagé e deu números finais ao confronto. Farroupilha até tentou, mas não conseguiu, acabou esbarrando até na questão física, sentiu muito cansaço e não conseguiu buscar o empate. O Fantasma termina a competição na última posição do Grupo B, uma campanha de 3 pontos, foram 3 empates, 3 derrotas nesta caminhada. Após a partida, o técnico Bruno Coelho conversou com a Rádio Universidade, falou a respeito da campanha do Farroupilha e diz que sai de cabeça erguida. Isso porque o Fantasma enfrentou equipes muito mais fortes do que a dele, de maior investimento, né, e tinham mais estrutura, e vendeu caro os resultados. Isso dá uma boa perspectiva para a terceira divisão do futebol gaúcho, competição que começa em setembro. Até lá, no entanto, o Farroupilha ainda tem um caminho longo a percorrer, deve passar por mudanças em seu elenco. Alguns jogadores de destaque, como o goleiro Pedro, provavelmente não ficarão. O mercado da divisão de acesso também esquenta, porque a competição vai acontecer em paralelo com a terceirona, e por isso o Farroupilha, nesses cerca de dois meses e meio, deve passar por uma certa, não vou dizer reformulação, mas vai passar por mudança sim em seu elenco. O que fica para o Farroupilha é tentar manter uma base e sonhar com acesso na terceirona gaúcha, algo que já vem buscando nos últimos anos. Com informações do Farroupilha para a Rádio Universidade, Quem falou foi o repórter Fernando Moraes.
0: Aí o Fernando Moraes, obrigado Fernando, trazendo as informações do Grêmio Atlético Farroupilha 758 de saúde com o Dr. João Siqueira, especialista em urologia. 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Vamos ao comentário esportivo, tá chegando ele aí, jornalista João Antônio.
10: Bom dia a todos ligados na programação da Rádio Universidade. Aqui é o comentarista João Antônio Ferreira, trazendo o comentário esportivo desta quinta-feira. Falando dos jogos da Copinha de ontem, vamos começar falando, né, diretamente dos resultados, porque tivemos na partida disputada em Bagé, lá no estádio Estrela d'Alva, Guarani 3, Brasil também 3, resultado que eliminou o Guarani, eliminou também o Farroupilha e colocou o Brasil com 14 pontos, né, na primeira colocação do grupo e na primeira colocação geral. No jogo aqui em Pelotas, Farroupilha 1, Bagé 2, eliminado o Farroupilha e, né, numa condição de classificado para a próxima fase, o Bagé já chegou para essa rodada, né, para essa última rodada, na segunda colocação, precisava mais ou menos, né, apenas de si, claro que em caso de vitória teria que observar como seria o jogo, né, se o Guarani não conseguiria vencer o Brasil por um saldo maior para ultrapassar o Bagé. Não foi o que aconteceu, no final das contas Bagé venceu e se classificou na segunda colocação. Falar primeiro do jogo que aconteceu aqui em Pelotas, um jogo onde o Farroupilha entrou num 3-5-2, né, uma mudança em relação ao 4-2-4 que vinha jogando, e na minha opinião não deu muito certo. O Farroupilha foi pior no primeiro tempo, foi o primeiro tempo de menos oportunidades que o Farroupilha teve até aqui na competição. Sai atrás logo no início da partida com um gol do Giovani, né, um Bagé que pressionava, um Bagé que tinha um pouco mais de volume. Não foi, né, um domínio por parte da equipe do Bagé no primeiro tempo, mas teve mais volume, teve mais ações, mais posse de bola, controlou um pouco mais o jogo. No segundo tempo, na volta para o segundo tempo, foram feitas algumas modificações na equipe do Farroupilha, voltou para o tradicional 4-2-4, teve um pouco mais de volume. Farroupilha que já tinha empatado o jogo, né? Só para deixar claro, o Giovani faz um gol aos 5 minutos e o Wendel faz o gol logo 3 minutos depois, aos 8 do primeiro tempo, mas ainda assim, com empate, com resultado em 1-1, estava jogando pior, estava sendo pressionado um pouco mais e tinha pouquíssimas oportunidades Farroupilha. No segundo tempo melhorou, o Farroupilha até vira o jogo num gol do Neguinho, numa jogada pelo lado direito, mas o auxiliar assinalou impedimento. O Farroupilha teve um pouquinho mais de pressão, um pouquinho mais de oportunidade, mas mais ou menos na metade ali do segundo tempo acabou cansando, já tinha feito algumas das trocas, mas muitos atletas já desgastados. O Bagé começou a controlar novamente um pouco mais o jogo e num gol do Johan, numa jogada pelo lado esquerdo, que o Johan apareceu no meio da área para finalizar, 2-1 para o Bagé, que depois só controlou o jogo. Com cansaço, com desgaste muito forte do Farroupilha, os jogadores já não tinham nem força, né? Muitos jogadores já sem conseguir atacar, uns apenas ficando na defesa, outros apenas ficando no ataque, e mesmo numa situação onde precisaria ir para o abafa, para o desespero, os jogadores estavam muito desgastados para conseguir tentar algo com mais qualidade, e no final não conseguiu criar nenhuma chance aí nessa reta final de partida. 2-1 para o Bagé, que garantiu a classificação. No jogo lá em Bagé, lá no Estrela d'Alva, o Guarani, ele saiu na frente com o gol do Marcos Paulo, né, Marcos Paulo que fez 2 gols nessa partida, já havia feito 2 gols no clássico, né, então chegou tarde, mas ainda assim foi quem mais ajudou, dá para dizer, a equipe do Guarani nessa busca aí por classificação, que mesmo assim acabou não chegando. Então foi um Guarani que saiu na frente, o Morbeck empatou ainda na primeira etapa. No segundo tempo, o Venício virou e o Germano ampliou, né, na metade do segundo tempo, praticamente, o Brasil estava vencendo por 3-1, mas na reta final, um certo apagão por parte do Grêmio Esportivo Brasil, Iago Lucas e novamente Marcos Paulo fazendo esse segundo gol de pênalti, deixaram o placar em 3-3. O Brasil teve um jogador expulso na reta final, porque uma chegada sem nenhuma necessidade, sem nenhum sentido do zagueiro da equipe do Guarani, né, o goleiro Davi, matando o tempo normalmente, né, a bola chegou para ele dentro da área, ele esperou um pouquinho para segurar, para que o relógio passasse um pouco mais, e nisso o defensor da equipe do Guarani deu um carrinho, acertando apenas o goleiro, sem nenhuma necessidade, não era uma disputa de bola, já deveria ter sido aplicado o cartão vermelho direto, o árbitro não aplicou o vermelho, mas gerou toda uma confusão, porque o jogador acertou direto o goleiro Davi, né, apenas os braços do goleiro Davi, e com isso, na confusão, vermelho para o defensor da equipe do Guarani e vermelho também para o Iago Zamora. Então o Brasil perde o defensor para este primeiro jogo aí das semifinais, né? Jogo fora de casa, e pelos resultados, esse jogo fora de casa vai ser contra o Santa Cruz. Monson venceu o Brasil de Farroupilha por 2-1, né? Num jogo que não valia absolutamente nada, inclusive achei que não teria esse jogo, porque não tinha necessidade. Mas no outro jogo, o jogo que valia o duelo, né, valendo a liderança, o Santa Cruz saiu na frente com o Matheus Mazia e o Adriel, ampliou 2-0 no início da partida, pouco depois do segundo gol, né, o primeiro gol aos 6, o segundo aos 15 do primeiro tempo, o Gramadense descontou com o Kevin Oliveira, de diferença apenas, e aí no final da primeira etapa o Kerley conseguiu um empate, no segundo tempo até pressionou o Santa Cruz, mas não conseguiu retomar a frente do placar, com o 2-2 o Gramadense permaneceu na liderança, então teremos Gramadense e Bagé com o jogo da volta em Gramado, e teremos também Brasil e Santa Cruz com o jogo da volta em Santa Cruz do Sul. Agora resta saber quando serão esses jogos de semifinal, não sabemos se já vai ser direto neste final de semana, se vai ser no meio da próxima semana ou no próximo final de semana ali do dia 27 e 28. O que é uma certeza é que o torcedor chavante, pelo 3-3, pelo empate, pelo desempenho atual da equipe, não vem muito contente, está corneteando um pouco o treinador, corneteando o desempenho da equipe, mas vamos esperar para ver se agora, na hora que a bola realmente vai rolar, digamos assim, nessa copinha, né, que realmente vai valer um pouco mais, porque o Brasil até então estava jogando com muita tranquilidade por saber que é a melhor equipe da competição, por ter um desempenho muito acima. Agora, que é o mata-mata, que tu não pode bobear, vamos ver se o Brasil consegue um desempenho um pouco mais qualificado ou se mantém nesse desempenho um pouco mais duvidoso, mas com resultados pelo menos sendo positivos. Mais tarde teremos Falando de Copa a partir das 20h30 da noite para falarmos sobre esta primeira rodada, né, que já se encerrou, e claro, já debater um pouquinho sobre o jogo da seleção brasileira. A seleção brasileira entra em campo na sexta-feira, amanhã, às 21h30. Claro que a gente também vai debater na sexta-feira, mas já começar o aquecimento no Falando de Copa desta noite. Muito obrigado a todos que nos acompanharam. Um grande abraço e até mais.
0: E valeu, João Antônio, trazendo destaque aí o seu comentário esportivo desta quinta-feira. É, tem muito assunto. Depois do Bom Dia Rio, tem o Falando de Copa, primeira edição, com todos os detalhes aí do último dia e a preparação para mais um dia. Vai começar a segunda rodada aí da Copa do Mundo. 8:06, é o nosso Bom Dia Rio, que tem intervalo comercial. 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
11: 8:07.
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0: 4:11, é o nosso Bom Dia Rio desta quinta-feira, 18 de junho, né? 18 de junho, o aeroporto segue dando aí, ó, 2 graus de temperatura, 4 graus em Rio Grande, 6 em Jaguarão, 8 em Santa Vitória do Palmar, 7 em Canguçu. A estação oficial do Instituto Nacional de Meteorologia, que fica ali na Embrapa, Capão do Leão, mas responde também por Pelotas, está com 4 graus e 7 décimos. É, Jaguarão, 2 graus e 4 décimos na estação oficial do Inemet. Então, muito frio, né? Muito frio na nossa região. Nebulosidade aqui, especialmente sobre a Lagoa Mirim, as nuvens que a gente acompanha neste momento. E a indicação é de que a temperatura deve chegar aí ao máximo, né, na faixa dos 16 graus na parte da tarde. E vem chuva em direção à sexta-feira. O Sérgio Corrêa está de folga hoje, para quem está sabendo. Ele não está doente, não está gripado como já teve aí, não, Beatriz? Mas tem um compromisso logo mais, então está de folga hoje e estará em outro horário com atividades. Pois o Dia Mundial do Orgulho Autista, celebrado em 18 de junho, será marcado em Pelotas por uma roda de conversa promovida pelo vereador Antônio Peixoto. O encontro pretende reunir pessoas com transtorno do espectro autista, familiares e representantes de entidades para debater a neurodiversidade, a inclusão e a garantia de direitos. Está conosco aqui para falar da importância desta data e os objetivos da iniciativa. Conversamos, para nossa alegria, aqui com o vereador, nosso querido jornalista, organizador do evento, Antônio Peixoto. Muito bom dia, apresento ela aqui.
1: Muito bom dia, Daniel. Muito bom dia, ouvintes da Rádio Universidade, aqui nos acompanha também pela internet. Pois é, hoje temos uma roda de conversa, né? Um bate-papo mais informal na Câmara Municipal, um espaço que o nosso mandato está inaugurando. Na verdade, nós já fizemos uma primeira roda de reuniões sobre o Dia Internacional da Mulher, né? Nesse mesmo formato, resolvemos repetir e ampliar, e agora é um projeto de mandato essas rodas de conversa. Vamos falar sobre a questão autista na nossa cidade. Dia 18 de junho, o Dia do Orgulho Autista, né? E a gente precisa discutir algumas dificuldades e avanços que precisamos ter ainda na educação, na saúde, né? Principalmente dos pais, e aí que tem seus filhos com essa condição, que é uma condição permanente, né? Autismo não é uma situação em que você fica curado ou tem essa condição retirada. Não, uma vez autista, sempre autista. Você pode evoluir entre os níveis, né? Então a gente precisa ter toda uma rede de educação, uma rede de saúde que ampare esses pais, principalmente porque são muitas famílias que dependem, né, do sistema único de saúde, que dependem do poder público. Então a gente vai fazer uma roda de conversa, e essa roda de conversa tem o apoio da Amparo, né, que é uma ONG que atua aqui na nossa cidade, que dá o amparo aos pais de autistas, funciona inclusive ali no segundo andar da rodoviária, tem sede própria, inaugurada recentemente. Tem também a participação do projeto BEM, da Bianca, que é uma mãe autista que realiza feiras também, a feira comunitária, com esses pais, né, que também precisam de renda. Né, e tem uma rede, inclusive, de cooperação, de convênios médicos, dando desconto de neuropediatras, neurologistas para esses pais. E também tem o apoio do Centro do Autista Danilo Rolim. Então, a gente vai fazer essa grande roda de conversa com os pais, com especialistas, para a gente avançar em algumas coisas, né?
0: Na Câmara de Vereadores?
1: No plenarinho da Câmara.
0: No plenarinho da Câmara, hoje?
1: Hoje, às 19 horas. Está todo mundo convidado. Quem quiser participar, e a abertura é livre, é limitado apenas pela questão da capacidade do plenarinho. Então, confirma a presença pelo WhatsApp. Vou deixar o WhatsApp aqui, 99710-3115. Eu quero participar, quero ir hoje às 19 horas, confirma a presença, porque como a capacidade é limitada, né, e nós resolvemos fazer uma roda informal, ou seja, não é uma audiência pública que vai durar 2 horas, que vai ter aquela fala de 5 minutos para cada uma das 20 pessoas que estão ali compondo o plenário. Não, a gente não vai burocratizar esse espaço. A ideia dentro do mandato, é que a gente tenha rodas de conversa nesse formato, formato mais curto, mais enxuto. A gente vai fazer um coffee break depois, no fim, né? Então, a ideia é a gente fazer uma coisa mais íntima, assim, né? Com as pessoas, mais informal, mas que a gente possa ter também alguns avanços, discutir para valer mesmo esse assunto.
0: Bom, a questão de uns... acho que uns 10 anos, eu fiz uma entrevista aqui com alguns especialistas e eu me surpreendi com os dados colocados por eles naquela época. Isso lá, vamos dizer, 2015, 2016, já no Bom Dia Rio, que citavam que até mais ou menos 2040 nós teríamos quase 50% da população diagnosticada com autismo. Então, eram números que eu considerei importantes, impressionantes, e que nós temos que nos preparar. Muitas vezes, deve acompanhar os diagnósticos nas escolas, aí acontece a todo instante, a todo momento, e muitas vezes pessoas que já com determinada uma idade já adulto, que acabam recebendo esse diagnóstico. Então, nós precisamos estar preparados.
1: Com certeza, Daniel. Hoje no Brasil, de acordo com o censo de 2022, a gente tem 2 milhões e 400 mil brasileiros, né, com o TEA, que é o transtorno do espectro autista. Isso significa que 1,2% da população tem autismo, né, nos seus mais variados graus. E essa condição comete 1,5% dos homens e 0,9% das mulheres, ou seja, a incidência maior, inclusive, em homens. E a maior prevalência é na faixa etária dos 5 aos 9 anos de idade, ou seja, quando, na verdade, a criança é detectada com autismo, né? É bem a fase de detecção ali, 5 aos 9 anos. E a gente precisa dar conta disso porque são crianças que precisam de atenção especial na sala de aula. E quero fazer um parênteses aqui que é muito importante para quem está nos ouvindo. Sempre sou cobrado disso e a partir de então que fui cobrado pela primeira vez, eu sempre faço essa observação, que é a seguinte: nós temos ainda, né, crianças, jovens, adultos down, né? A gente tem crianças, jovens e adultos com algum tipo de deficiência, né, de audição, de fala. Então a gente precisa dar conta disso no Sistema Único de Saúde e na rede de educação. Então a gente precisa de auxiliar de educação em sala de aula. Esse é o primeiro ponto. Para tratar de todo esse contingente, né, de pelotenses aí que precisam e têm alguma necessidade, principalmente em sala de aula. A gente fala em inclusão, né, quando, e se a gente fala em inclusão nesse sistema inclusivo, de colocar o aluno, né, com TEA, com Down ou com algum tipo de deficiência na sala de aula, nós precisamos ser profissionais capacitados. Então aí é muito importante que a gente tenha então a contratação de os auxiliares de educação, né, que está previsto para esse ano, 300, e mais específico, o concurso para 300.
0: Específico para essa situação, né?
1: Específico para essa situação, específico para a rede pública municipal.
0: Pessoal.
1: Isso, para a rede pública, as escolas, a rede municipal. Então esse é um dos assuntos que certamente vão ser levantados. Porque
0: auxiliares até a prefeitura andou contratando agora, pelo menos está chamando, mas tem aquela demora toda de chegar, de vir, às vezes o pessoal já foi para outro lado. Mas esse pessoal é importantíssimo.
1: Não são professores auxiliares.
0: Sim.
1: Abrir um parênteses.
0: Sim.
1: A gente está falando de alguém que vai estar cuidando junto pessoalmente daquele... junto com aquela criança na sala de aula, que são os auxiliares de educação, que precisam ter um ensino médio, né, um requisito mínimo, mas que precisam passar por um curso de qualificação, porque exige, né, 180 horas. É isso que a gente aprovou lá na Câmara, está cobrando o município. O município vai contratar 300 desses profissionais e talvez mais para o final do ano vai abrir um concurso para suprir então mais 300 vagas. Então, 300 é contrato emergencial nesse momento, né, dada a urgência de tudo isso que a gente está falando. Então, a gente precisa ter rapidez, né, para dar conta dessa situação, que é um problema que está há bastante tempo e só cresce, né? Então, a gente precisa estancar essa situação. Então, mais rapidamente precisa contratar 300 e ao final de todo o processo, a expectativa
0: passou
1: é que...
0: Passou pela Câmara essa contratação?
1: Sim, a gente autorizou. autorizou, na verdade, a abertura de 600 vagas. Como não há tempo hábil para fazer o concurso para 600 e que assumam os 600 o mais rápido possível, porque exige todo um processo burocrático de concurso.
0: E é demorado.
1: E curso de qualificação de 180 horas é muito mais demorado. Então o município resolveu pegar 300 dessas 600 vagas, fazer contrato agora e logo que tem a possibilidade de fazer concurso, então faz concurso para todo mundo. Então a ideia é essa, né? Que a gente tenha num primeiro momento contrato e num segundo concurso. É isso que a gente vai acompanhar e cobrar.
0: Bom, a roda de conversa faz parte desse projeto Conexão Tua Voz, né? Como isso. É que funciona essa iniciativa e qual é o objetivo dela dentro do Legislativo?
1: Daniel, é um projeto do mandato, né? Que a gente propõe fazer reuniões no plenarinho da Câmara, sem aquela burocracia, sem aquele formalismo de uma audiência pública, né, que às vezes leva duas horas e meia, que são importantes as discussões ali, são discussões pertinentes e profundas, né? Obviamente que eu não estou fazendo nenhuma crítica a esse modelo, mas que acaba sendo longa, né? Então a gente daqui a um pouco a gente utiliza o espaço muito grande do plenário que nunca tá 100% ocupado. Então a gente resolveu fazer. E tá frio, né, Daniel?
0: Frio. Mas lá tá climatizado.
1: Tá climatizado, mas a gente resolveu fazer uma coisa mais intimista. Então, uma roda de discussão sem esse formalismo, né? Obviamente que a gente segue propondo audiências públicas, né? Mas a gente entende que esse formato seja mais adequado. É um formato que vai ali entre 45 e 50 pessoas no máximo, dentro do plenarinho. Essa é a capacidade para ele estar cheio, né? Então a gente propõe que esse espaço seja utilizado, né, nos mais variados assuntos, não só para o Dia do Autista.
0: Esse é o primeiro ou já teve algum outro?
1: Não, já teve o Dia Internacional da Mulher, nós fizemos de forma experimental, né, para ver como que ia se portar, se ia dar certo esse modelo. Enfim, foi bem legal, né, e a gente está fazendo esse segundo modelo, né, a Câmara nos oferece, né, esse espaço importante, então a gente faz esse espaço de roda de conversa, poderia ser uma reunião, poderia ser em formato de debate, poderia ser em qualquer outro formato, mas a gente resolveu fazer roda de discussão, né, e que é muito importante, todos vão ter direito a falar, né, a gente bota um tempo máximo ali de fala e a gente consegue ouvir todo mundo.
0: Vai ter transmissão da Rede Câmara? Da TV
1: não, com
0: Câmara?
1: Transmissão, não, aí que não. Tá, não, as audiências elas são transmitidas, essa vai ter cobertura, vamos fazer através do nosso mandato a cobertura para mostrar como foi e a TV Câmara também faz a sua cobertura, mas por enquanto ainda, obviamente que a Câmara está tentando viabilizar a questão da transmissão no plenarinho, também tem essa possibilidade futura, né? O plenário, inclusive, ultimamente sofreu algumas obras, melhorou a questão estrutural e a gente espera também que o plenário possa ter, em breve, capacidade para transmissão ao vivo. Antigamente tinha, né?
0: Tinha.
1: Claro, os equipamentos foram ficando...
0: Foi trocando, porque trocava
1: antigos,
0: quem...
1: Antigos, era quem, sistema quem, analógico,
0: trocava,
1: né?
0: Quem comandava e aí uns tinham equipamentos, outros eram alocados.
1: Isso, e agora é tudo feito no plenário. Mas a gente vai fazer, de qualquer forma... com cobertura da TV Câmara, com cobertura do nosso mandato, e depois as pessoas vão poder assistir como que foi, um resumo, né?
0: Então, confirmando,
1: 19 horas.
0: 19 horas.
1: 19 horas, dia do autismo, dia do orgulho autista, né? Então, teremos essa roda de discussão dentro do nosso projeto, Conexão à Tua Voz, lá na Câmara Municipal.
0: Eu sei que o vereador está sempre envolvido com diversas atividades. Que outras tu gostaria de destacar que tu está envolvido nesse momento aí, Peixoto?
1: Puxa vida, nós temos várias
0: pautas. Diversas. Quem acompanha pautas. As redes sociais isso. Sabe as pautas.
1: Nós temos
0: aí.
1: As pautas. Quais são as quatro bandeiras do meu mandato? Tá? A gente trabalha muito com atenção aos bairros, em função de que fui repórter, assim como tu... os colegas jornalistas aqui da rádio. Então a gente atende muita demanda de bairro, né? É o cano furado, é o roçado que precisa fazer na valeta,
0: falta de médico,
1: patrulhamento, postinho. Falta de médico. Então, essas demandas são as demandas do dia a dia, né? Só o ano passado eu tive mais de 1.200 demandas desse tipo. Então, se for fazer um cálculo, 4, 5 por dia chega assim, né? Então, essa acaba sendo a pauta que a gente nos toma mais tempo, né? Enfim, para dar atenção às pessoas, né? Claro que nem todos são... contemplados com a execução da prefeitura, o vereador ele faz a proposição e depois a prefeitura que executa, o vereador não sai com a máquina para fazer o pedido do morador, é a prefeitura que faz isso, o vereador tem que fiscalizar e cobrar do município, né? E além dessa pauta de atenção aos bairros, a gente se dedica também às ações sociais, então a gente ajuda projetos sociais, tem um olhar social, coloca emendas em ações sociais, ações sociais que ajudam pessoas mais carentes. Então, essa é uma outra bandeira. Eu tenho um projeto social chamado Mãos do Bem, que auxilia outras ações de outras entidades e de outros grupos de comunidade da cidade de Pelotas, fazendo ações em praticamente toda a cidade, tá? E além da atenção aos bairros e ações sociais, a gente dá atenção aos pequenos empreendedores, com a pauta do empreendedorismo feminino, com a pauta da inovação. Então, de cada uma dessas pautas, a gente tem muito trabalho, né? Muitas, poderia destacar várias ações em cada uma. E a última, que a gente passou a adotar a partir do ano passado, foi a fiscalização das UBS. Eu entendo que a atenção básica, a atenção lá no bairro, nas 52 UBS de bairro, merece bastante a nossa atenção. Eu sei que tem muita fiscalização no pronto-socorro, mas eu lembro a todos que nós teremos inaugurado ainda esse ano, se Deus quiser, um novo hospital de pronto-socorro.
2: Deu uma atrasadinha agora aí.
1: Deu uma atrasada.
2: O pessoal se perdeu. Isso, na... problema... Não, esqueceu do aquecimento no
1: problema
2: nos quartos.
1: De planejamento.
2: É complicado. Num projeto, esquecer que nós moramos numa cidade gelada, uma cidade fria. Acho, né?
1: Quem fez esse planejamento
2: mora aqui.
1: Medo do Rio Grande do Sul.
2: Essa daí foi uma touca muito grande.
1: Foi bem difícil da gente engolir essa daí, né? Mas, enfim, né? Eu acho que vai ser corrigido.
2: Sim, tá prometido aí que a empresa vai corrigir. O planejamento vai ter que trocar cabeamento, ampliar cabeamento.
1: Com certeza. Espero que sem custo, sem onerar o poder público, porque o poder público também, obviamente, que é responsável por fiscalizar, mas não pode, né, arcar com isso. Mas voltando, nós teremos um novo hospital de pronto-socorro, então a atenção que eu me voltei para o primeiro ano de mandato e para esse segundo é para atenção básica, para o postinho do bairro. Então é onde a população está mais precisa do dentista, precisa ter a cadeira do dentista funcionando, precisa ter o remédio lá disponível na farmácia distrital, precisa ter, né, todos os autoclave lá, que é para esterilizar os equipamentos funcionando, senão o enfermeiro e o médico não conseguem atender muita gente numa manhã, aí faz fila, precisa ter um computador na recepção.
2: Essa autoclave teve uma época, uma polêmica, uns anos atrás, até para os institutos de beleza, né?
1: Pois teve. E um equipamento super importante, né? Porque ele... Se imagina, você chega lá...

0: matar ali as bactérias todas do equipamento que ficou sujo do último atendimento. Então, esse equipamento é muito importante. E, às vezes, isso acaba não, atrasando o atendimento na UBS. Por quê? Porque, às vezes, a UBS tem dois tipos de atendimento, dentista e clínica geral, né? Enfermaria, enfim. Às vezes, tem um autoclave. E aí tem o dentista atendendo junto com o médico. Né? Ao mesmo tempo, dois pacientes, entende? Então, são dois atendimentos. Enquanto o dentista está atendendo o paciente na cadeira do dentista, o médico está atendendo o outro paciente. E aí só tem uma autoclave. E como que. E aquele equipamento fica esterilizando um baita tempo ali dentro. Então, como é que tu atende? Como é que tu é ágil se tu não tem duas autoclaves? Às vezes tu tem uma. E às vezes não tem nenhuma, Daniel. Às vezes não tem nenhuma autoclave. Então a gente precisa cobrar. E eu sou muito solidário e sou muito construtivo. Eu não vou para a rede social para macetar, para fazer mimimi, crítica, grito. Não. Se tem algum problema, vamos atrás da solução. Então o que que a gente faz? A gente cobra. A gente cobra, a gente fiscaliza e a gente coloca emenda. Então a gente colocou, eu coloquei 100% das minhas emendas impositivas para esse ano, na área da saúde, que dá mais de meio milhão de reais, no postinho do bairro. Então a gente dividiu, viu? Eu fiz a fiscalização em todas as UBS, anotei tudo que precisava e tudo que tinha para vir agora esse ano. Tudo que não tinha previsto para vir esse ano, eu acrescentei das minhas. Então a ideia é que até o final do ano a gente tenha uma condição melhor com as emendas dos outros vereadores, com as minhas e com as que estavam previstas para vir esse ano, a gente tenha uma melhoria significativa das UBS. É isso que eu espero. É porque recurso tem. Né? Recurso o vereador tem, o SUS tem. A gente precisa trabalhar para melhorar. Por isso que eu digo, não vou para a rede social para, né, só para criticar, para apontar a solução e estender a mão também, porque a gente precisa trabalhar em conjunto, a cidade é uma só.
1: Só que o vereador não executa, né? O vereador só faz essa intermediação. E às vezes o pessoal fica com, pô, vereador, não arrumaram ainda lá, tá faltando um autoclave ainda, mas o vereador fez, eu fiz o meu papel.
0: O vereador não consertou a cadeira do dentista. Não, mas olha, se eu tivesse uma empresa que consertasse cadeira de dentista, tava hoje consertada. Não é uma questão que eu tenho que executar. Eu tenho que
1: Sim, mas às vezes a
0: fiscalizar e cobrar.
1: população não entende, né?
0: Não, a
1: Eles
0: população
1: acham que vão
0: confunde.
1: chegar no vereador e o que o vereador vai resolver.
0: A população, Daniel, é bom que a gente fale aqui porque isso é pouco falado. A população confunde o papel da prefeitura e do vereador. O vereador é o
1: Especialmente pelo
0: representante.
1: passado de alguns vereadores no passado, né?
0: O vereador é o representante da população que vai ouvir as demandas da população, levar para a prefeitura fazer. Mas quem vai fazer, de fato, é a prefeitura. O vereador não tem meios. Eu não tenho uma garagem com patrola. Eu não tenho funcionários para consertar a máquina de pronto-socorro. Eu não tenho. Eu não tenho uma fábrica de leitos em hospital. Eu não tenho. Eu não tenho dinheiro para contratar leito em hospital. Quem contrata, quem faz, quem tem a máquina é a prefeitura. E o vereador, ele é um fiscalizador do serviço da prefeitura. Mas não um fiscalizador naquele sentido técnico, porque eu não sou, eu não entendo do que está estragado numa autoclave, entende? Eu vou constatar que está estragado, e esse é o meu papel. Ó, constatei que a máquina está estragada. Eu vou lá e prefeitura, conserta. É isso que eu posso fazer, né? Então, e propor leis na Câmara, a gente tem proposto leis, e direcionar recursos de emenda. Isso a gente consegue. Fazer articulação política com deputados, ir atrás de recursos em Brasília. São coisas que o vereador pode fazer e deve, né? Para trazer recursos para o município.
1: Perfeito. Então vamos convidar mais uma vez para o evento logo mais?
0: Vamos lá, convidar para o Dia do Orgulho Autista, então hoje na Câmara Municipal, às 19 horas. Deixa eu puxar aqui o telefone. Como? Vai ser no plenarinho da Câmara?
1: 99710315.
0: Isso aí, você deve confirmar a presença. 99710-3115. 99710-3115. Confirma lá, quero participar. Nós vamos fazer uma roda ali de uma hora e pouco, e depois a gente vai para um coffee para confraternizar, se conhecer, né? E é isso, a gente registrar esse Dia do Orgulho Autista e promover algumas discussões importantes.
1: Perfeito. Obrigado pela presença mais uma vez. Estamos
0: Valeu,
1: à
0: muito obrigado,
1: disposição.
0: Daniel. Um abraço.
1: Obrigado. 8h34. O aeroporto de Pelotas teve um ganho. Subiu para 3 graus a temperatura, né? 3 graus, o frio segue, mas o sol está presente com algumas nuvens no céu. É o nosso Bom Dia Rio, Rádio Universidade no ar, novas possibilidades, temos intervalo.

0: Nós já retornamos.
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2: 8:34.
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3: Bom dia para você, são presente nesta quinta-feira, 18 de junho de 2026, é o nosso Bom Dia Rio. Temperatura na estação da Embrapa, 8 graus e 8 décimos, com 96% umidade relativa do ar, mas estação do aeroporto lá, João Simões Lopes Neto, está dando 3 graus de temperatura, né? 3 graus com a pressão atmosférica nos 1.024 milibares, né? Temperatura alta, 4 graus em Rio Grande, 7 em Jaguarão, 7 também em Santa Vitória do Palmar. 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
2: 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E o Hospital Universitário São Francisco de Paula está inovando na formação de futuros médicos. O HU passou a transmitir cirurgias ao vivo em tempo real do bloco cirúrgico para o centro acadêmico, permitindo que mais estudantes acompanhem os procedimentos com segurança e maior qualidade de aprendizagem. Para falar sobre essa experiência inovadora e os impactos para a formação médica, conversaremos a partir de agora com o médico e professor de cirurgia do nosso Hospital Universitário São Francisco de Paula e da UCPEL, Dr. Camilo Garavazzo. Seja muito bem-vindo. Bom dia.
0: Bom dia. Muito obrigado, Daniel. Muito obrigado. Bom dia a todos.
2: Prazer tê-lo aqui. Como é que surgiu a ideia aí de transmitir essas cirurgias?
0: Pois é, essa ideia surgiu quando eu ainda era aluno de medicina. Eu fiz faculdade no Rio de Janeiro, na Universidade Estadual do Estado do Rio de Janeiro. E aí um dos professores, também né, empenhado em melhorar o ensino da cirurgia para os alunos, conseguiu, assim, de uma forma improvisada, transmitir a cirurgia para dentro do bloco mesmo. Então foi, né, na época, isso já há alguns anos, conseguiu isso de forma improvisada e transmitiu. E aí, agora, com essa oportunidade de ser professor de cirurgia aqui na Católica, isso me veio à mente para, né, algo que poderia incrementar o ensino pedagógico para os alunos. E aí eu resolvi tentar estruturar isso, tentar ver como que seria possível viabilizar essa transmissão de cirurgia ao vivo para que o aluno, né, vivenciasse tanto a experiência do centro cirúrgico, como também pudesse acompanhar de maneira efetiva, né, a cirurgia muitas vezes acontecendo ali, mesmo o aluno dentro do centro cirúrgico, ele não consegue visualizar todos os passos da cirurgia. E aí a ideia foi essa, de tentar estruturar para que o aluno incrementasse a vivência e a parte técnica do aluno, sabendo os passos a passos da cirurgia. E então foi surgir dessa forma.
2: Tá, e como é que na prática, hein, como o ensino acontece em comparação com o modelo tradicional? Isso aí agregou e vocês mesmos tiveram que se preparar para isso também, né?
0: Exatamente. O modelo tradicional de cirurgia permanece, a gente faz tanto as cirurgias abertas quanto as cirurgias por vídeo. E agora, né, com o advento da robótica também, isso vai uma evolução natural da cirurgia. O que acontece é que quando a gente faz uma cirurgia aberta, o campo acaba ficando muito restrito para a visualização dos alunos. E a Católica tem uma quantidade razoável de aluno e a gente quer oferecer isso para todos os alunos.
2: É a maior escola médica do Rio Grande do Sul, né?
0: Pois é. E essa tentativa foi justamente para ampliar, então, esse ensino técnico para todos esses alunos. A gente estruturou, né? A gente conseguiu, junto com a engenharia médica, junto com a equipe de tecnologia, né, com o TI, estruturar para quê? A gente tivesse duas câmeras. Então a gente, nesse primeiro momento, fez uma cirurgia videolaparoscópica, em que a gente, a visão que eu tenho de dentro da barriga do paciente é transmitida numa tela, que é por ali que eu opero. E a gente conseguiu, então, espelhar essa tela junto com uma câmera que filma o campo de cima. Então o aluno tem a visão desde o que está acontecendo dentro da barriga, que é o que eu estou manipulando, fazendo a cirurgia, junto com a visão do que está acontecendo com as minhas mãos fora da barriga. Então imagina, assim, o quanto isso é produtivo para o aluno ver isso. E mais ainda, a gente conseguiu acoplar um microfone, né, que ficava comigo, esse microfone muito parecido com esses de cantores, né, de palco, assim, em que eu ia narrando cada passo da cirurgia.
2: Vai descrevendo,
0: né? Descrevendo cada passo da cirurgia. Então, o que que acontece? Os alunos ficavam no anfiteatro vendo o que estava acontecendo dentro da barriga e o que estava acontecendo fora. Então, eles viam toda a movimentação das minhas mãos fora e a movimentação do centro cirúrgico. E, ao mesmo tempo, eu descrevia cada passo do que estava acontecendo na cirurgia. Em termos pedagógicos, isso é um avanço muito grande, porque o aproveitamento do aluno é muito grande. E fora isso, os próximos passos são colocar modelos também com professores dentro da sala de aula de onde está sendo transmitido. Modelos de animação do que seria o passo a passo da cirurgia. Tem alguns programas, por exemplo, Touch Surgery, que é usado para ensino, né, dos residentes, dos cirurgiões, e acoplar isso também ao ensino dentro da sala de aula. Então ficaria completo, assim, tanto o passo a passo do que está acontecendo em vivo, quanto uma aula em vivo do que está acontecendo de cirurgia.
2: Bom, quando acontece esse tipo de fato, o pessoal que vai acompanhar no auditório são alunos de todas as fases do curso ou de alguma área específica?
0: Isso. A gente está estruturando para qual exatamente, como isso vai ser implementado ao longo do curso. A princípio é para todos os alunos do curso, desde o primeiro até o sexto ano da medicina. O que acontece é o seguinte: existe uma curva de aprendizado do aluno da medicina, e nos primeiros anos isso funciona muito mais como uma fonte de inspiração para o aluno para vivenciar essa cirurgia. Nos anos mais adiantes, isso já funciona como um aperfeiçoamento técnico. Então, a gente agora está estruturando como vai fazer essa implementação para que possa ser melhor aproveitado por todos os alunos. Mas isso vai ser oferecido para todos os alunos do curso de medicina como um diferencial mesmo, que a universidade hoje, poucas universidades no Brasil tem esse tipo de incremento pedagógico que a gente conseguiu aqui no hospital.
2: E de que forma essa iniciativa contribui para a segurança dos pacientes e para o funcionamento do centro cirúrgico?
0: Esse é um ponto crucial. Esse é um ponto crucial desse programa. Os hospitais universitários, isso em nível mundial, são dados epidemiológicos, todos os hospitais universitários têm taxas de infecção hospitalar maior do que os hospitais que são apenas assistenciais. Isso é um fato epidemiológico, e o Hospital Universitário São Francisco, por ser um hospital universitário, então também está dentro dessa epidemiologia. Isso acontece porque o aluno dentro do centro cirúrgico, ele ainda em curva de aprendizado, acaba que ele ainda comete alguns pequenos erros que acabam corroborando pela quebra dessa barreira microbiológica que a gente tem e aumentando as taxas de infecção. Isso, obviamente, que ao longo do tempo ele vai se aperfeiçoando e isso vai diminuindo. Como a gente quer trazer o máximo de alunos para dentro do centro cirúrgico, isso é um risco que começa a aumentar. Com esse programa, fazendo com que a gente consiga ampliar e passar essa vivência para o aluno fora do centro cirúrgico, então a gente consegue passar a parte técnica e, ao mesmo tempo, não aumentar essas taxas de infecção hospitalar. Então, isso é um ponto muito positivo, tanto para o hospital quanto para os pacientes, porque o aluno vai ter esse incremento pedagógico e, ao mesmo tempo, a gente vai conseguir diminuir essas taxas de infecção hospitalar. Então, do ponto de vista de segurança do paciente e do ponto de vista de dados epidemiológicos, isso realmente é algo muito positivo.
2: É um primeiro passo para cirurgias robóticas, né?
0: Pois é, a cirurgia robótica é um advento, né? É algo inevitável que, né, dos nossos tempos de hoje. Em Pelotas já temos dois centros que têm dois robôs. Recentemente, um outro hospital também adquiriu um novo robô. E a cirurgia robótica, ela nada mais é do que uma cirurgia laparoscópica feita por um cirurgião que fica em uma espécie de cockpit fora do centro do paciente e vai manipulando as pinças, que tem muito mais recurso do que as pinças tradicionais de cirurgia laparoscópica. Então, as pinças, elas têm articulações que a nossa própria mão não consegue ter. Então, a gente consegue movimentos e visualizações muito mais delicados que a nossa própria mão e o nosso próprio olho não consegue visualizar. Isso dá uma precisão cirúrgica muito grande. E aí entra nesse ponto que se linka com esse projeto. A partir do momento que a gente tiver já a oportunidade de fazer cirurgias robóticas dentro do hospital universitário, essa transmissão vai poder ser realizada. E essa transmissão ela pode ser realizada para qualquer centro da instituição. Então, isso é algo, é um passo muito grande nesse sentido.
2: O HU também tem destacado a questão da privacidade dos pacientes. Como é que o hospital garante o cumprimento da LGPD e a confidencialidade dessas informações?
0: Exatamente. Esse é um dos pontos assim, que tem que ser levado muito em consideração, essa segurança, né, de informação do paciente. A gente aplica tanto um termo de consentimento da cirurgia e de todos os riscos, né? Então o paciente é informado sempre, né? Isso é uma rotina. Dos riscos da cirurgia, de tudo que, né, ele está assumindo, e, ao mesmo tempo, de que todos aqueles dados que ele, em outro documento, de que todos aqueles dados terão a confidencialidade do paciente preservada e eles serão usados só para fins institucionais de ensino e pesquisa. E tudo isso é feito com programas validados dentro desse sentido que conseguem manter a segurança dos dados e a confidencialidade dos dados.
2: Pois, para encerrar, como é que o senhor avalia o impacto dessa inovação na qualificação dos futuros médicos e nos próximos passos aí do ensino cirúrgico no HU?
0: Isso, sem dúvida, vai melhorar muito a qualidade da formação dos alunos. Não só em termos cirúrgicos, nem todos os alunos acabam optando pela cirurgia como uma especialidade, mas, de qualquer forma, mesmo os que não optam pela cirurgia, vão ter a oportunidade de ter uma evolução técnica muito grande, no sentido de que toda essa parte que vai contemplar a parte audiovisual, a parte técnica, a parte de estar acontecendo ao vivo, tudo isso é um ganho muito grande para o ensino médico. Então, isso representa, sim, uma evolução no ensino médico, alicerçada nos recursos tecnológicos que a gente tem hoje, que estão sendo usados para fins pedagógicos.
2: Doutor Camilo Garavazzo, um destaque final aí para o nosso ouvinte da Rio, nesse Bom Dia Rio desta quinta-feira.
0: Muito bem. Bom, queria agradecer aí a atenção de todos. Gostaria de agradecer, então, também toda a equipe, né? Eu estou aqui representando, na verdade, toda uma equipe que foi empenhada em fazer uma cirurgia. Ela nunca acontece sozinha. Ela é uma equipe multidisciplinar que faz com que cada passo aconteça como se fosse uma engrenagem de um relógio, em que cada um tem uma função muito importante. Então, gostaria de agradecer todos os enfermeiros, técnicos de enfermagem, todo o pessoal que trabalha no bloco, desde o pessoal empenhado em fazer a logística dos instrumentos, da limpeza. Outra coisa muito importante, o pessoal da engenharia hospitalar também, que se empenhou conseguindo estruturar tudo isso, o pessoal da tecnologia de informação, os auxiliares. Então, eu queria deixar o meu muito obrigado para que esse projeto fosse efetivado de maneira, né, com tanta excelência, com tanta qualidade, e hoje estar impactando aí o ensino de milhares de alunos aqui, o CEPEL tendo essa oportunidade, então, de fazer esse aproveitamento aí do ensino.
2: Muito obrigado pela presença.
0: Muito obrigado.
2: Dr. Camilo Garavazzo, médico e professor de cirurgia do HU-CEPEL, hospital universitário que está inovando nessa formação de futuros médicos, passando a transmitir cirurgias ao vivo em tempo real. Estamos com 8 horas e 53 minutos. Nosso destaque agora para uma reportagem de um projeto de extensão. O projeto tem o CEPEL. Vamos acompanhar.
8: Toda terça-feira, a Universidade Católica de Pelotas abre espaço dos seus laboratórios para oficinas de inteligência artificial, também de novas tecnologias, destinada principalmente a professores das redes aqui da cidade de Pelotas. Essa é uma iniciativa do projeto de extensão TEIA, que é coordenado pelos professores Jailson Marques e também Carlos Vinícius. Jailson é professor do curso de Pedagogia e o Carlos Vinícius é professor do curso de Ciências de Dados e Inteligência Artificial. Nessa reportagem sobre este projeto e também sobre essas oficinas, vamos conhecer um pouco mais sobre o que motivou esse projeto. Também conversamos com algumas professoras que fazem parte dessas oficinas e também alunos da Universidade Católica de Pelotas que participam ativamente do projeto TEIA. Acompanhe agora, eu sou Beatriz Alt e vamos juntos conhecer um pouco mais sobre o projeto TEIA.
9: Então, primeiro eu queria perguntar para vocês o que é esse projeto de extensão e o que são também essas oficinas.
10: Então, o projeto de extensão TEIA é Tecnologia, Educação, Inovação e Acessibilidade. Ele é um projeto de extensão da universidade em parceria com a Secretaria Municipal de Educação. Atende os professores, então, da rede municipal pública de Pelotas. E ele busca trazer conceitos de inteligência artificial e acessibilidade, o uso dessas ferramentas de inteligência artificial na prática docente dos professores.
9: E eu queria saber primeiro dessa oficina que está acontecendo hoje, aqui nessa terça-feira, na Universidade Católica de Pelotas. Como é essa oficina? Quais são os principais passos? Essa é a primeira oficina?
10: Essa é a primeira oficina. Então, nós vamos ter 6 oficinas e no final nós vamos fazer uma exposição de apresentação dos resultados que foram produzidos nessas oficinas. As oficinas vão acontecer mensalmente, sempre na segunda terça-feira de cada mês e com diferentes temáticas que trazem tanto a questão de acessibilidade quanto da inteligência artificial.
9: E como os professores podem fazer a inscrição nessa oficina? Precisa de algum formulário, algum acesso pela internet? E também como está sendo a procura inicial?
10: Nós já abrimos e já encerramos o nosso formulário. Na verdade, são 50 vagas. É ofertado uma turma pela manhã e outra pela tarde. 25 vagas em cada turma. E nas primeiras horas de formulário aberto, nós já atingimos 84 inscrições e precisamos encerrar o formulário. Então, nós já temos os 50 cursistas e temos uma lista de espera, caso algum desses venha desistir para substituir.
9: E essas oficinas acontecem até quando?
10: Elas vão até o final do ano. Então, nós vamos ter oficinas de junho até novembro e o encerramento do nosso projeto em dezembro.
9: E como surgiu a ideia desse projeto de extensão TEIA? Como surgiu a ideia dessas oficinas? Se tem participação também dos alunos da faculdade?
10: Nós temos 3 alunos bolsistas, 2 alunas do curso de pedagogia e 1 aluno do curso de ciências de dados e inteligência artificial. E a proposta foi a partir das nossas temáticas, da aproximação do curso de pedagogia com o curso de ciências, né, de dados e IA, porque é importante a gente aproximar o professor. Hoje em dia ele não consegue ficar sem tecnologia diante da realidade. E é uma proximidade que nós temos, né, na área da educação e na área da tecnologia. Então, nós queremos unir os cursos em prol da rede, né, para poder auxiliar esses professores que estão à frente das escolas.
11: Complementando um pouquinho a palavra do professor Jaison, o curso em si, toda essa formação que vem do projeto TEIA, eles vão ter os encontros presenciais aqui, então 6 encontros mais a amostra final, e além disso a gente ainda tem a parte virtual do projeto de extensão, que é a formação continuada, né, em formato online, onde tem as atividades assíncronas que os cursistas vão estar realizando também, né, dentro dos nossos ambientes, inclusive um dos ambientes desenvolvido aqui na universidade.
9: E quais são os principais aprendizados que vocês querem passar nesse primeiro momento para os professores que eles podem aí botar em sala de aula, botar em prática com os alunos? Quanto na sua vida pessoal?
11: As facilitações, né, que a inteligência artificial traz e todo esse parque de ferramentas aí que complementam o nosso cotidiano, aí pra, desde construção de aulas, acesso a materiais, pesquisas, vários outros cenários aí.
9: E onde acontecem essas oficinas?
11: Todas as oficinas estão acontecendo aqui na Universidade Católica, sempre nos nossos laboratórios, e depois usando a parte virtual, usando as nossas plataformas digitais.
9: E essas primeiras oficinas vão até novembro, como vocês citaram agora. Tem a perspectiva de ampliar essas oficinas para o ano que vem, ou outras oficinas também?
11: Sim, né? Deixa o professor Jaison.
10: O nosso objetivo, na verdade, é tornar o projeto de extensão em um programa, né, onde ele consiga atender mais realidades e a plataforma também venha a contribuir enquanto produto da própria Universidade Católica de Pelotas.
9: Eu não perguntei para vocês algum recado importante que eu deixei passar agora nessa entrevista que vocês queriam falar?
10: Eu acredito que a gente está com grandes expectativas, né? É o nosso projeto piloto, um curso de extensão, né, trabalhando essas áreas tão importantes, e a gente espera atender as expectativas desses professores também, que acreditaram nesse nosso trabalho, e agradecer à universidade, né, pelo espaço e o apoio que a gente está tendo para poder realizar e concretizar esse sonho, esse projeto.
11: Sim, o projeto já nasceu com grande sucesso, até porque a gente sempre fica na expectativa, né? Como é que vai ser a procura e tal. Então, foi uma expectativa que foi quebrada nas primeiras horas. Então, a gente já alcançou esse sucesso. Esperamos agora botar qualidade para os nossos cursistas, né? E também dar uma grandiosidade na plataforma que estamos desenvolvendo aí, na parceria aqui, né? Justamente para ser um produto muito legal que outras comunidades possam vir a utilizar.
8: A Rádio Universidade também conversou com duas professoras que estavam presentes já desde o primeiro dia de oficinas.
12: Eu sou a Mônica, sou professora da Rede Municipal, trabalho com educação infantil na EMEI Manuel Bandeira, com uma turma de 3 anos.
13: Eu sou a Roberta, professora da Rede Municipal, trabalho com educação infantil e com a EJA, uma turma do quarta etapa da EJA e educação infantil pré-2.
14: Eu queria perguntar para vocês como vocês acharam o curso e o que motivou vocês a virem fazer parte.
12: Vou começar pela motivação, tá? Que eu sou uma pessoa muito curiosa, gosto muito de inteligência artificial e eu quero aprender bastante recursos para usar na educação, para planejamentos, para atividades, para recursos adaptados, tá? E esse primeiro encontro está mostrando que o curso realmente vai cumprir com o que promete, né? Então, vai ter uma troca bem legal dos professores e vai ter muita ferramenta boa para usar.
13: Eu faço as minhas palavras da Mônica, né? Só que assim, eu não entendo nada e eu tô vendo que o curso vai me ajudar bastante, né? E para trazer algo diferente, para chamar a atenção deles, então assim, ó, eu já vi que nesse primeiro momento o curso já nos deu muitos recursos, né? Já nos mostrou que vai ter muitos recursos. Então assim, para trazer para a educação básica dos jovens, da EJA e da educação infantil, né, de todos.
14: Eu até queria perguntar para vocês como vocês estão vendo nas escolas essa mudança, principalmente tu que trabalha com EJA, os adolescentes, os adultos estão muito ligados na internet, muito ligados na inteligência artificial e às vezes acaba que tu não tem tanto acesso, os professores não conseguem acompanhar. Então como tu vê ter essas ações de importância, principalmente da universidade, dar essas ações, dar essa oportunidade para os professores, de certa forma, se equipararem com os alunos na questão de inteligência artificial?
13: Eu acho isso muito importante e, assim, é maravilhoso poder estar aqui, ter conseguido vir para esse curso, porque realmente é o que tu falou, eles sabem muito mais que a gente e eles estão fuçando no celular, no tablet, no note. Então, quer dizer, se a gente não buscar o conhecimento, não vai ter como passar para eles, né? E às vezes eles podem fazer algumas perguntas, algumas coisas, a gente fica assim, não sei. Então, a gente precisa realmente dessa oportunidade.
8: E por ser um projeto da Universidade Católica de Pelotas, alunos da universidade também estão envolvidos neste projeto TEIA, também ajudam e orientam durante as oficinas. Por isso a gente conversou com uma aluna, bolsista do projeto TEIA.
14: Então primeiro eu vou querer que você se apresente.
15: Olá, meu nome é Alice, eu sou estudante do curso de Pedagogia, segundo semestre.
14: E eu quero saber como surgiu a ideia de entrar como bolsista, como a integrante do projeto, no projeto, e o que tu mais gostou dessa primeira hora de oficina?
15: Bom, o meu caso foi meio diferente. Eu me inscrevi depois que as vagas já tinham sido preenchidas. E eu busquei esse assunto que eu também tenho dificuldade um pouco em tecnologia. Conversei com o Prof. Jaison. E ele disse, por que tu não participa? Acabei entrando depois, eu sou bolsista voluntária, na verdade. E é uma grande oportunidade, porque além da gente estar interagindo com pessoas da nossa profissão, né, que envolvem o nosso curso, a gente traz um pouco também do que significa a tecnologia nos dias atuais. Como a gente fala com eles, a tecnologia é algo que não substitui, mas ela acrescenta. E a gente busca, aqui nós do curso de pedagogia, se integrar também, entender melhor como é que funciona. A gente procura conhecer também com os professores, com eles, agregar conhecimentos.
14: E como está sendo para ti trabalhar nesse projeto de extensão? Quais são os trabalhos que tu realiza no dia a dia? Acredito que, como está dentro da pedagogia, talvez tu ajude a preparar as aulas, a preparar essas questões. Queria que tu falasse um pouco de tu, como estudante, já exercendo, de certa forma, a tua profissão.
15: Bom, a gente procura aqui, nós já fazemos os estágios fora, a gente está fazendo, principalmente agora, como é o começo do curso, os estágios de observação, e a gente está aqui focando no projeto, ajudar nas dinâmicas, com as dinâmicas com ele. Como a gente traz a pedagogia, a gente traz mais esse envolvimento de deixá-las confortáveis. Como a gente lida muito com crianças, a pedagogia, a gente foca geralmente muito em crianças, educação infantil, que são os estágios que a gente está fazendo. Mas aqui a gente procura adequar a elas, a entender a idade delas, a nossa idade, as nossas dificuldades, os nossos crescimentos, ver as diferenças e acrescentar aqui.
8: Conhecemos agora um pouco mais sobre um dos projetos de extensão da Universidade Católica de Pelotas, o projeto TEIA, que traz aí o ensino da tecnologia, abre espaço para professores da rede de ensino fundamental, ensino médio, também educação infantil.
2: Perfeito, está aí a entrevista que estará disponível no nosso Spotify, trazendo mais esse projeto de extensão da nossa Católica de Pelotas. 9:04, rápido intervalo e na sequência já está aqui conosco aqui o Paulo Lobo, secretário municipal de Esporte, Lazer e Juventude, para nos falar aí sobre a questão do programa Vida Ativa Mais, né, com a sanção da lei que criou este projeto. Depois do intervalo.
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2: 9:04.
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2: 9:09, é o nosso Bom Dia Rio. 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Pois o prefeito Fernando Marrone sancionou a lei que transforma o Vida Ativa Mais em uma política pública permanente de Pelotas. A nova legislação vincula o programa Secretaria Municipal de Esportes, Lazer e Juventude, tem como objetivo garantir a continuidade das atividades de promoção da saúde e do esporte e do lazer para a população, né? Para falar sobre as mudanças previstas na lei, a retomada dos núcleos de atendimento, a criação de vagas efetivas para profissionais de educação física e também perspectivas de ampliação do programa, conversamos agora com o secretário municipal de Esporte, Lazer e Turismo, Paulo Lobo, a quem agradecemos a sua presença aqui. Bom dia.
4: Bom dia, bem? Daniel. Bom dia, Bia. Bom dia a todos que nos acompanham nessa manhã aqui na Rádio Universidade. Um prazer imenso e cumprindo a promessa, digamos assim, que fiz na última entrevista aqui, que era retornar trazendo a notícia de que finalmente o Vida Ativa, hoje Vida Ativa Mais, estava consolidado novamente, sendo colocado em prática para voltar aos atendimentos.
2: Pois é, a Prefeitura sancionou a lei que institui o Vida Ativa Mais como política pública permanente. O que essa mudança representa na prática aí para a população?
4: Talvez nem coubesse a discussão do mérito, né, da relevância do programa. Claro que fizemos as explicações necessárias ao Legislativo, houve algumas emendas colocadas pelos vereadores ali em relação ao projeto apresentado por último ali, que foi o Vida Ativa Mais, mas hoje se tornar uma política pública permanente nos traz uma garantia institucional muito forte, né, da permanência do programa. E resumindo o que se trata isso e o que muda na forma de atuação do Vida Ativa, onde anteriormente precisávamos a cada 2 anos uma nova autorização da Câmara para o funcionamento do programa, para a contratação dos agentes, hoje se inverte este processo. Para que ele seja descontinuado, e acreditamos que nunca mais acontecerá a descontinuidade do programa, necessita que alguém leve até a Câmara um projeto de lei para que termine com o projeto e se faça o processo inverso.
14: E o Vida Ativa, mas ele de certa forma substitui, vamos dizer assim, o modelo anterior. Quais são as principais diferenças? Tem alguma diferença além dessa de ser uma política pública permanente agora na cidade de Pelotas?
4: As principais diferenças são que já na primeira proposta feita à Câmara ali no projeto de lei, havia a proposição de agora termos agentes para algumas modalidades específicas que foram mapeadas no decorrer do programa como sendo as principais demandas da comunidade, como pilates, ritmos. Então, hoje, o edital prevê a contratação de agentes específicos para essas modalidades, para sanar essa demanda que tínhamos reprimida. E também, principalmente, a valorização do profissional, né? Pois a gente conseguiu a equiparação do salário do técnico em educação física. Pois os agentes, durante muitos anos, desde que começou a ser exigido a formação, o bacharelado em Educação Física e também o registro no Conselho Regional de Educação Física, não se tinha essa equiparação, fazendo com que eles recebessem quase que metade do valor que é praticado para o técnico em Educação Física. Então foi uma grande conquista que a gente acredita que vai trazer uma fidelidade maior desses profissionais por ter um salário um pouco mais compensador e principalmente pela garantia da continuidade do programa.
2: Bom, essa é uma das diferenças em relação ao sistema anterior. Quais outras?
4: Sim, também se prevê, né, ao término desses 2 anos de contratação emergencial, digamos assim, através do processo seletivo, uma ampliação das vagas de técnico em educação física do município. Hoje são 14, atuando nas secretarias de Esporte, Lazer e Juventude, Educação, Assistência Social e Saúde, e se prevê a contratação de mais 16 para termos um quadro de 30, que hoje é o que se almeja para atender dentro do Vida Ativa Mais.
2: Bom, a Prefeitura anunciou a ampliação de modalidades. Quais são essas novas atividades que estarão disponíveis para a comunidade e como será feita a distribuição dessas vagas?
4: As vagas, assim, até surpreendentemente, durante esse período que retornamos ali antes da, do novo projeto de lei ser assinado. Nós estávamos até a semana passada conseguindo atender já mais de 1.000 pessoas, apenas em dois núcleos, que são o Ginásio Caroço e na Faculdade Anhanguera. E antes da interrupção do programa, tínhamos mais de 45 núcleos, né? Então a expectativa é de que logo consigamos retornar a atender aqui em torno de 3 mil pessoas, como anteriormente, mas principalmente ampliar não só o número de pessoas, mas também a capilaridade do programa em relação aos territórios atingidos. Embora já anteriormente conseguimos atingir quase que na sua magnitude total o município com o meio urbano e rural contemplados.
2: E deve ser mantido aqueles núcleos que se tinha pela cidade aí, serão ampliados, vai crescendo aos poucos?
4: Nós tomamos como premissa nesse momento inicial, né, na retomada a curto prazo, por retomar os núcleos com maior número de atendimentos, né, para contemplar mais pessoas, mesmo que emergencialmente. E devemos seguir essa lógica.
2: Né?
4: Chegou a ter 52.
2: 52.
4: E é uma coisa que até é bom esclarecer para o pessoal, e às vezes tem várias pessoas que não têm entendimento, o Vidativo ele funciona em locais públicos, que são de posse da prefeitura, mas principalmente em locais que são nos ofertados, como associações de bairro, UBSs, que são nossas também, mas a comunidade nos propõe e nós vamos ver se o local é adequado, hoje se enquadra dentro
2: já
4: da regulamentação da lei.
2: Já vi sedes de clubes de futebol.
4: Isso, em OSCs, que a gente chama, às vezes, de sociedade civil.
2: Salões paroquiais de igreja.
4: Isso, perfeito. Então a gente não tem, às vezes, como dizer, vai ter em tal local, a gente precisa da oferta do local para que a gente consiga fazer esse atendimento, mas geralmente tem essa oferta dentro do território e com essa valorização do profissional, a tendência é conseguir atender cada vez mais pessoas.
1: E a meta divulgada pela Secretaria também é retomar esse atendimento, como tu falou, de mais de 3 mil pessoas e os 45 núcleos que já tinham antes da interrupção das atividades. A expectativa para os anos agora os anos posteriores, a gente ter também ampliar o número de participantes do Vidativo?
4: Com a ampliação de núcleos, ela já obrigatoriamente aumenta o número de participantes, né? E com certeza, só que a gente tem que ter também um limite, né? Tem um momento que chega num limite estanque ali, que a administração não consegue aumentar ainda mais, a não ser que...
2: Sim, porque para ampliar o pessoal atendido, vai ter que ampliar também o pessoal que vai estar trabalhando.
4: E não pode ser, infelizmente, né? Não pode ser uma conta infinita, né? Uma progressão geométrica infinita. Eu falo isso em relação aos projetos esportivos também que temos lá na CELG, através da Diretoria de Esportes, que seria muito bom que a gente conseguisse atender todos os jovens que estão ali na lista de espera, mas que tem um limite que a gente não consegue, às vezes, extrapolar.
2: Bom, outro ponto importante da lei é a criação de 16 vagas efetivas para técnicos, né?
4: Isso.
2: De educação física. Esse é o limite, 16, ou pode ser ampliado?
4: Hoje o município trabalhava com limite de 14 e com mais 16 teremos até 30 técnicos em educação física.
2: E podem atender...
4: E o melhor, ao nosso ponto de vista enquanto secretaria, é que esses profissionais eles não ficam atrelados apenas a um programa, né, como é até hoje. Eles ficam para serviço de qualquer secretaria que utilize o técnico de educação física, como a saúde hoje utiliza.
2: Já vi o pessoal trabalhando no carnaval até.
4: Isso, então a gente fica com esse aspecto mais amplo para o pessoal poder trabalhar e sem ficar engessado dentro de um programa. Claro que prioritariamente serão destinados para o Vidativa, mas podendo exercer atividades afins na secretaria e também em outras, como já ocorre.
1: E durante esse período de interrupção das atividades, até de voltar parcialmente as atividades, o que mais foi destaque, acredito eu, foi as pessoas que queriam estar na vida ativa, queriam voltar a participar. Eu até fiz uma reportagem até contigo, audiovisual, e nesse dia foi o dia da retomada, do primeiro dia que a gente teve aí as atividades no Ginásio Caroço. E eu conversei com algumas pessoas lá e as pessoas muito animadas por estar voltando, não só falando da atividade física, mas também falando da companhia, dos amigos que fizeram. E eu queria te perguntar que tu mandasse um recado para essas pessoas que agora o Vida Ativa vai voltar como política pública, vai voltar, de certa forma, com uma garantia que não terão mais interrupções.
4: Nós ficamos muito felizes, né, de ver o pessoal, tu vivenciastes aquele dia também, a alegria do pessoal na retomada, ficando na fila ali com a senhazinha na mão. Eu lembrei ainda o tempo do banco, quando eu ia no banco esperando para poder receber. E o pessoal muito feliz com a retomada e com certeza a gente tem que trazer para eles essa garantia, essa tranquilidade que temos hoje com a permanência do programa, que volto a falar, um programa muito bem referenciado, super consolidado quanto aos resultados. Principalmente nas questões de saúde física e mental, que às vezes o pessoal esquece, que foi esse que tu trouxe, da questão da convivência, da questão da socialização, que muitas vezes as pessoas que não, embora não seja o nosso público exclusivo, já são pessoas mais idosas, que às vezes não têm mais uma convivência familiar tão ampla no seu lar e acabam tendo ali um ponto de encontro, um ponto de convivência sadia que acaba trazendo uma melhora na saúde mental enorme na vida delas.
2: Bom, a próxima atividade é a nossa corrida de Pelotas, que o prefeito andou anunciando aí. Como é que está essa a situação aí? Aniversário da cidade chegando?
4: Isso. Aniversário chegando e vamos ter inúmeras atrações, né, das diversas secretarias. Muito trabalho da cultura, educação, junto com a SECOM ali também. Então, tudo sendo planejado para que a gente tenha esse aniversário de 214 anos da cidade de uma forma muito impactante para o município. E no dia 5, como falaste, temos a 8ª corrida da cidade de Pelotas, essa prova que já é tradicional no município, sempre na semana de aniversário, acabou ficando, digamos assim, congelada em 24 em função das enchentes e 25 pela questão de reestruturação da secretaria, que ali por alguns problemas burocráticos de licitação não conseguimos realizar. E desta vez já retomamos, digamos assim, para botar no mundo da corrida, com um pace inalcançável. Sempre trabalhamos com em torno de 300 pessoas e a prova era paga. E nós estamos, dessa vez, entramos primeiramente com 1.000 inscrições gratuitas, esgotou o lote em 3 horas e abrimos mais 500, que esgotou em 1 hora. E no mesmo dia, temos também as provas do GPL, da Rústica. Então nós teremos no dia 5 em torno de 1.800 pessoas correndo gratuitamente em Pelotas na prova que faz alusão ao aniversário da cidade.
2: E o que vem aí para o segundo semestre?
4: Tem muito mais coisa. O GPL está finalizando agora o primeiro semestre, categorias juvenil e infantil. Já estamos tendo premiações no ginásio, escolas públicas e privadas comemorando o tempo inteiro. E tem mais. No segundo, temos o GPL também com as categorias mirim e infantil. Temos mais provas de corrida de rua também. Temos o nosso cross-country no Barro Duro lá. Temos o nosso mais bonito monte, no Monte Bonito, lá onde fazemos também uma prova muito legal. E temos diversas outras atividades. Temos o nosso envolvimento com ruas de lazer, né, que realizamos em parceria com a Universidade Federal. Inclusive, agora,
2: tem
4: nesse
2: agora
4: final de semana,
2: fim de semana, né?
4: Dia 21, estaremos no Quadrado, também.
2: Isso,
4: um local inédito.
2: No Porto.
4: Nunca tínhamos estado no Quadrado em específico, já algumas atividades perto no Porto, fazendo a 25ª edição do Ruas de Lazer, né? Este programa que eu sempre trato como evento, que está consolidado na cidade, que cada vez mais o pessoal quer que tenha mais, que não seja só uma vez por mês, mas é uma logística gigantesca das duas entidades que acaba fazendo com que, para que a gente mantenha esse nível de excelência que é praticado, a gente faça ele uma vez por mês.
2: Questão final, Bia, pro Lobo?
1: Eu acho que a questão final, eu até queria falar um pouco sobre o GPL, mas acredito que já citou que as modalidades coletivas já têm premiação, tem as rústicas. O GPL, que é tão importante para a cidade, tão importante para a formação das crianças aí que estão nas escolas. Então, como tu já citou, seria minha pergunta, mas já foi citada. Então, acho que é te agradecer que tu cumpriu a tua promessa de vir aqui de novo quando o Vida Ativa voltasse.
2: Sim.
1: Sempre deixando o espaço da Rádio Universidade aberto, né, Daniel?
2: Isso,
1: sempre que
2: sempre
1: tiver ações da Secretaria Municipal de Esporte, Lazer e Juventude, a gente te chamar aqui, porque é muito legal conhecer essas ações do esporte.
4: Bem, eu que agradeço a oportunidade mais uma vez e conseguimos cumprir, não digamos a promessa, mas conseguimos selar ao final dessa celeuma, desse imbróglio, dessa disputa, que eu não gosto de dizer que foi uma vitória, foi uma conquista, porque todos ganharam, ninguém saiu perdendo nessa história. Foi um prazer estar aqui podendo novamente trazer o Vida Ativa consolidado e pronto para atender mais pessoas no município.
2: Perfeito. Obrigado pela presença mais uma vez, estamos sempre à disposição.
4: Obrigado.
2: Está aí o secretário Lobo nos trazendo esses destaques aqui dentro do nosso o Bom Dia Rio, que às 9h22, 9h22, nós temos agora um último destaque aí, Leonir, das nossas notas, né, que acabou aí, uma das notas acabou ficando para a gente reproduzir agora, que é trazida aí pelo Héctor Zequir, né? A Secretaria Municipal de Políticas para as Mulheres realiza nesta sexta-feira, às 14h, mais uma edição do projeto Diálogos com Mulheres nos Territórios. Então vamos ouvir aí a nota trazida aí pelo nosso querido Héctor Zequir.
3: A iniciativa busca aproximar o poder público das mulheres que vivem nas diferentes regiões do município, ouvindo demandas, necessidades e propostas para a construção de políticas públicas mais efetivas. O projeto integra o programa Direito Delas e o Plano Plurianual da Secretaria. A proposta é promover a escuta direta das moradoras, identificando necessidades relacionadas à cidadania, qualificação profissional, geração de renda e autonomia financeira. A partir dessas considerações, serão planejadas ações e capacitações voltadas à realidade de cada comunidade. O projeto já passou pelos bairros Dunas e Navegantes, e agora chega à Colônia Z3, com participação gratuita e aberta à comunidade. A secretaria destaca que o objetivo é garantir que as políticas públicas sejam construídas a partir das necessidades reais de cada território. Com informações da Secretaria de Comunicação da Prefeitura de Pelotas e da redação da Rádio Universidade, Héctor Zequir.
2: Obrigado, Héctor. 9h24. Destaque final, Bia.
1: Ah, destaque final para os jogos que a gente tem na Copa do Mundo hoje, né?
2: Daqui a pouco vai ser ampliado aí. Você fica depois do Bom Dia Rio, tem o Falando de Copa com o João Antônio aí.
1: Exatamente, o que eu ia dizer, o destaque final é os jogos. Eu vou trazer um apanhado do que vamos ter hoje, o que pode esperar, mas daqui a 5 minutinhos, até menos, o João Antônio Ferreira já entra aqui para complementar, comentar, falar dos jogos de ontem também. Então hoje temos Tchequia e África do Sul, a partir daí das 13 horas, Suíça e Bósnia às 16 horas, Canadá e Catar às 19 horas e México e Coreia do Sul às 22 horas. E um recado importante para a gente finalizar esse programa, finalizar a minha fala aqui no programa, o Sérgio Correia está de folga hoje, mas ele me mandou uma mensagem muito importante, uma mensagem enviada aí por um ouvinte, porque hoje é aniversário de um ouvinte assíduo aqui do programa Bom Dia Rio, com o Sérgio Correia, o Marcelo da Vasco Pires, meu pai dela, né, o pai da Marcela, que mandou, completa 54 anos. Então ela mandou um recado que eu vou ler aqui na íntegra para o Marcelo da Vasco Pires. Pai, orgulho por ser tua filha e admiração que tenho por ti, não cabe em palavras. Obrigados por me ensinar, através das tuas atitudes, a seguir sempre o caminho do bem, da honestidade, da solidariedade e do senso de coletividade. Tu és um exemplo para mim. Obrigado por tudo que fizestes e ainda fazes por mim, pelo meu irmão, pela minha mãe e por toda a nossa família. Vocês são tudo para mim. Hoje eu só posso pedir a Deus que te conceda muitos e muitos anos de vida, com muita saúde, alegria e paz, e que eu possa estar sempre pertinho de ti, compartilhando cada momento. Parabéns pelos teus 54 anos, te amo muito, com carinho, da tua filha Marcela. Então, como o Sérgio sempre gosta de citar, ele sempre fala no nosso Bom Dia Rio, que quando mandas uma mensagem no dia do aniversário parabenizando alguém na rádio, tu deixa marcada aí pra eternidade, tu dá voz àquela pessoa. Então é uma bonita homenagem, um texto lindo da Marcela, homenageando aí seu pai, que faz isso, 54 anos e é um ouvinte aqui da Rádio Universidade.
2: É sempre importante valorizar, especialmente em vida, aquele abraço, aquele beijo carinhoso, aqueles momentos aí que a gente tem que aproveitar sempre, né? Quando temos a presença do pai, da mãe vivo, sempre é importante a presença, aquele carinho especial. E fica nosso carinho especial, né, para esse aniversário nesta quinta-feira, 18 de junho. Obrigado, Leonir. Obrigado, Beatriz. Obrigado ao Eco, que está lá na produção. Obrigado a toda a nossa equipe aí do Bom Dia Rio. Você fica ligado. Daqui a pouquinho aí tem o nosso arcebispo metropolitano Dom Jacinto Bergman com o Evangelho do Dia. Tem o Padre Marcos Bicalho com o Falando de Bíblia. E depois o João Antônio chegando com o Falando de Copa. E a partir das 10, Beto Vetromilli com o Futebol Online. Obrigado pela presença de todos na audiência aqui da Rádio Universidade. Nosso desejo de um bom dia, Bia.
1: Bom dia a todos. Bom dia a todos.
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1: Jesus, no Sermão da Montanha, trecho do Evangelho de hoje, ensina como rezar. Seu ensino é muito claro. Quando orardes, não useis muitas palavras, como fazem os pagãos. Eles pensam que serão ouvidos pela força de muitas palavras. Não sejais como eles, pois vosso Pai Celeste sabe do que precisais, muito antes que vós peçais. Jesus ensina, portanto, que a oração cristã é diferente da oração pagã. A oração pagã dirige-se aos deuses distantes e, por força de muitas palavras, implora o beneplácito deles, pois eles não sabem o que precisamos. Já a oração cristã dirige-se ao Deus Pai, que está próximo e que sabe do que precisamos. Não necessitamos usar a força das palavras. A oração pagã é sinônimo

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3: Olá, gente amiga! Hoje queria deixar um abraço muito especial para os nossos paroquianos aqui no Senhor Ressuscitado. Cada comunidade na sua luta, na sua construção do mundo melhor. Que Deus possa abençoá-los a todos. Um grande abraço!
4: Estamos aí estudando o início da igreja, livro de Atos de Apóstolos. Paulo esteve lá em Atenas, com bastante dificuldade, agora chegou em Corinto, está lá com Áquila, está ali com Áquila e Priscila, né? Está ali trabalhando como fabricante de tenda e tal, e levando a pregação aos sábados. Até que chegam os Silas e o Timóteo. E aí então Paulo passa a se dedicar inteiramente à palavra. Vamos dar uma olhadinha? Atos de Apóstolos, capítulo 18, lá no versículo 5. Desde que Silas e Timóteo chegaram da Macedônia, Paulo dedicou-se inteiramente à palavra, testemunhando diante dos judeus que Jesus era o Cristo. Então veja, até a chegada de Silas e Timóteo, as pregações de Paulo se restringiam ao sábado. Agora, então, com a chegada de Silas e Timóteo, os três então se dedicam inteiramente à palavra. Mas por causa da resistência e das blasfêmias, Paulo sacudiu as vestes e disse: "O vosso sangue caia sobre vossas cabeças. Eu não tenho culpa. De agora em diante vou dirigir-me aos pagãos." Então, saindo dali, Paulo foi para a casa de um homem chamado Tício Justo, adorador de Deus, que morava ao lado da sinagoga. Crispo, o chefe da sinagoga, acreditou no Senhor com toda a sua família, e muitos coríntios que escutavam Paulo abraçavam a fé e recebiam o batismo. Então, vamos ver Paulo que dá uma apelada básica, assim, né? E aí muitos se convertem. E aí aparece uma situação diferente, uma visão. Vamos ver lá no versículo 9. Então nós estamos no capítulo 18 de Atos de Apóstolos, versículo 9. Certa noite, numa visão, o Senhor disse a Paulo: "Não tenhas medo, continua a falar e não te cales, porque eu estou contigo. Ninguém te porá a mão para fazer mal. Nessa cidade há um povo numeroso que me pertence." Assim Paulo ficou um ano e meio entre eles, ensinando-lhes a palavra de Deus. Então veja bem, naquela hora que você está achando que o trem já não resolve mais, que já está cheio, já está para desistir, então Paulo tem uma visão e fica então um ano e meio trabalhando na conversão do pessoal em Corinto. Pergunta: em que momento Paulo deixa o seu trabalho de construtor de tendas e passa a dedicar-se inteiramente à pregação?
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5: Ele veio morar entre nós. 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
1: Muito bom dia a todos ligados aqui na Rádio Universidade. Eu sou João Antônio Ferreira, chegando com o Falando de Copa, primeira edição desta quinta-feira. Vamos começar falando dos jogos de ontem, jogos do Grupo K e Grupo L, que encerraram a primeira semana, né, a primeira rodada de Copa do Mundo. Começando pelo jogo do início da tarde, já uma surpresa. Portugal 1, República Democrática do Congo também 1. Portugal saiu na frente logo no início da partida com um gol de cabeça do João Neves, mas ficou nisso, um jogo muito morno. Portugal não conseguia se impor tanto, não conseguia ter tanto controle da partida, né? Um jogo muito, muito, muito abaixo da seleção portuguesa, que chegava para a Copa como uma das... Chegou para a Copa como uma das favoritas. Acho que tem um elenco muito qualificado, mas neste primeiro confronto não conseguiu mostrar essa superioridade. Primeiro tempo foi rolando, seleção do Congo chegava também com perigo em alguns momentos, e no finalzinho do primeiro tempo, né, uma chegada em bola na área, né, cruzamentos para a área, o Vissa, jogador que atua na Premier League, ele apareceu sozinho, né, uma falha de marcação do zagueiro Tomás Araújo, da equipe de Portugal. O Vissa cabeceando sozinho dentro da pequena área, deslocou o goleiro, fez 1-0. 1-0 não, né? Fez o primeiro gol do Congo, né, na Copa do Mundo. 1-1 no placar. No segundo tempo, o jogo ainda muito fraco de Portugal. Parecia que até uma postura de quem estava vencendo, nem sempre pressionava a saída de bola, não tinha tanto volume, até chegou a marcar no lance com o lateral, né, fazendo um belo gol, um gol de voleio, uma meia bicicleta, mas em situação irregular, né, já estando em impedimento, a arbitragem rapidamente assinalou o impedimento. Então, um jogo que se desenhou dessa maneira até o final. Portugal até fazia em alguns momentos uma pressão, mas não conseguia ter tanta chance clara de gol. Também, né, em contra-ataques, em oportunidades, o Congo chegava, teve até uma bola na trave, mas o 1-1 permaneceu no placar, né, uma estreia com tropeço de Portugal, que surpreendeu bastante. Segundo jogo do dia, aí pelo outro grupo, né, pelo grupo L, Inglaterra 4, Croácia 2. Jogo que desde o início a Inglaterra mostrou a superioridade. Logo no início fez 1-0 com um gol de pênalti do Harry Kane. Um pouco mais, já passando a metade do primeiro tempo, o Baturina empatou para a equipe croata, né, para a Croácia, 1-1 no placar. Poucos minutos depois, num cruzamento de escanteio, né, uma bola muito bem cruzada pelo Declan Rice, no segundo pau, Harry Kane cabeceou para baixo, cabeceou no canto, gol de craque mesmo, de centroavante, de quem tem, né, a qualidade também no cabeceio. 2-1 no placar, mas no último lance do primeiro tempo, Musa empatou o jogo 2-2, novamente a Croácia buscava, né, o empate no placar. Uma jogada ali de bola trabalhada, bola chegando até o segundo pau, onde o atleta conseguiu achar o espaço, né, atacar esse espaço, fazer a finalização nas costas da defesa, 2-2. Logo no início do segundo tempo também, né, um minuto e meio, o Jude Bellingham recebe um passe pela direita, chuta, invade a área, chuta cruzado, marca um belo gol. Já recoloca a seleção da Inglaterra na frente no placar, com mais tranquilidade, né? Jogou melhor, tinha mais volume, tinha mais posse de bola, tinha as melhores oportunidades, e no finalzinho da partida, né, num contra-ataque, Marcus Rashford, aos 40 do segundo tempo, recebe uma bola dentro da área, dribla o marcador, chuta no canto esquerdo do goleiro para fazer o 4-2, para fechar o placar, vitória merecida, e que já coloca realmente a seleção inglesa, né, como, né, não só ao chegar na Copa, pelo elenco, pelo que fez, né, nesse ciclo de Copa, mas já na primeira partida contra uma seleção forte que é essa Croácia. Claro que já não está mais, né, naquele grande momento, não é mais a mesma Croácia que foi vice-campeã em 18, né, que foi semifinalista na Copa de 2022, mas ainda assim com qualidade. E ainda assim a Inglaterra foi superior, né, teve em alguns momentos, né, tomando gols e voltando à igualdade no placar, mas a Inglaterra desde o início tendo mais volume e merecendo essa vitória, vitória por 4-2, importante já para praticamente garantir a Inglaterra como líder deste grupo, grupo L. Falando novamente desse grupo, né, o grupo L teve o segundo confronto na partida da noite, né, iniciando a noite, 8 horas da noite, até aqui, depois dessa primeira rodada, né, completa, foi o pior jogo. Gana 1, Panamá 0, um jogo de muito pouca qualidade de ambas as equipes, muito pouca inspiração. Panamá, que até foi melhor, teve mais posse de bola, teve mais volume de jogo, mais finalizações, mas praticamente no último lance da partida, né, numa puxada de contra-ataque pelo lado esquerdo do campo, o jogador conseguiu ganhar na velocidade, né, o ganês fez um passe para o meio da área, a bola até desviou num zagueiro, mas praticamente batendo, foi um gol de canela do Yerenki e a bola acabou morrendo no fundo das redes, 50 do segundo tempo, e Gana achou um gol, né, para fazer o placar, para conseguir a vitória e aí também, né, se colocar já mais perto, digamos assim, de uma possível classificação para a próxima fase. Fica na frente da Croácia, perde no saldo, né, para a seleção inglesa, mas já dá esse passo à frente do Panamá e vai ver, né, vai tentar ir em busca da classificação. Nesse momento é a segunda colocada, mas obviamente que nos confrontos diretos possivelmente a Croácia vai levar a melhor, mas Gana ainda sonha com a classificação, pelo menos como uma das 8 terceiras colocadas que passará de fase. E o último jogo, jogo da noite, foi Uzbequistão 1, Colômbia 3. O jogo começou às 11 horas da noite, terminou na madrugada de hoje, né, na madrugada desta quinta-feira. Colômbia saiu na frente no finalzinho do primeiro tempo, numa bela jogada, né, um lançamento para o lateral direito, Munhoz, que infiltrou no meio da defesa e conseguiu dar um toque, né, uma bola veio aérea, ele conseguiu dar um toque com o pé direito, tirando do goleiro, e bola muito em cima do goleiro, não conseguiu ter reflexo o goleiro do Uzbequistão. 1 a 0 ainda no primeiro tempo. No segundo tempo, uma jogada de contra-ataque, que era como tentava chegar o Uzbequistão, né, jogando numa linha de 5 defensiva, bem reativo, né, tentando só explorar os contra-ataques, conseguiu encaixar um contra-ataque, conseguiu uma jogada pelo lado esquerdo, né, uma finalização dentro da área após o cruzamento que o goleiro não conseguiu afastar, a bola bateu nele, bateu no travessão e ficou pingando quase dentro do gol, né, quase em cima da linha, e aí o Faizolaev de cabeça empurrou para o fundo das redes, 1-1 no placar, que não durou muito tempo. Luiz Dias, poucos minutos depois, gol de empate do Uzbequistão aos 14, gol do Luiz Dias aos 19. Luiz Dias recebendo um passe, fazendo uma finalização cruzada, né, ele chegando pelo lado esquerdo, ofensivo já dentro da área, finalizando de maneira cruzada, o goleiro até tocou na bola, mas ela morreu no fundo das redes. E já no último lance da partida, praticamente no apagar das luzes, com 2-1, com os Uzbequistão tentando pressionar um pouco mais, seleção colombiana já retrancada, uma batalha pessoal, né, ali do Cucho Hernández, que havia entrado fazia pouco tempo, batalhou contra o defensor, perdeu a bola, recuperou, perdeu, recuperou de novo, viu o Campaz no segundo pau, e ao invés de segurar a bola no fundo, né, esperar o tempo passar, fez um perfeito cruzamento para o ex-atleta da equipe do Grêmio, que de cabeça mandou no canto, 3-1 para a Colômbia, né, vitória importante que coloca a Colômbia na liderança deste grupo, grupo K, juntamente com a frente, né, nesse momento de Portugal, que é a disputa principal, né, pela primeira colocação, já larga na frente e vai jogar, dá para se dizer, por um empate neste confronto direto para passar de fase na primeira colocação. Então, uma boa partida da seleção colombiana, acho que em alguns momentos sentiu um pouco, né, o peso da estreia, de estar retornando para a Copa do Mundo, mas com qualidade que já se imaginava que teria, né, principalmente jogadores como Luiz Dias, como o próprio John Arias, James Rodrigues, conseguiu a vitória merecida diante da seleção do Uzbequistão, que estreou em Copa do Mundo. Então, uma boa vitória da seleção colombiana, fechando, né, esta primeira fase. E já vinha falando um pouco, né, da questão dos palpites no bolão, demorou, mas chegou. Tinha apostado nesse 3-1, né, palpitado né, no Colômbia 3, Uzbequistão 1. Dessa vez eu acertei no último jogo da primeira rodada, consegui cravar o meu primeiro palpite. Wesley, fica de olho que eu estou chegando, né? Wesley que está muito isolado na liderança, mas ainda existe um sonho, ainda existe um mundo que eu consigo chegar. Agora sim, né, vamos falar do jogo, dos jogos desta quinta-feira, porque a Copa do Mundo continua, é o início agora, digamos, da segunda semana, né, da segunda rodada. 13h teremos Tchequia contra África do Sul, duas seleções que perderam, né, na primeira rodada. O México fez 2-0 na África do Sul, né, a África do Sul perdeu para o México na partida de estreia da Copa, e a Tchequia perdeu por 2-1 para a Coreia do Sul. Então, agora, né, uma tentativa de uma dessas seleções de, em caso de vitória, dependendo do resultado da partida da noite entre México e Coreia, até mesmo, quem sabe, assumir a segunda colocação, se não, já ir pontuando, sonhando com essa vaga de terceiro colocado. Segundo jogo deste dia, dessa quinta-feira, será Suíça e Bósnia. Né, a seleção da Bósnia que empatou em 1-1 na sua partida de estreia contra o Canadá, né, contra um dos anfitriões, e a Suíça que fez uma partida extremamente modorrenta e conseguiu entregar a vitória, né, estava vencendo por 1-0 desde o início da partida, e no último lance do jogo sofreu o gol do Catar, também ficou no 1-1 nesse grupo B, todo empatado em 1-1, e agora a possibilidade, né, de uma das seleções europeias deste grupo dar esse passo à frente. Vamos ver, Suíça acho que é favorita, mas mostrou muito pouco na partida de estreia. Por outro lado, Canadá e Catar, uma seleção catari que soube se defender, soube suportar a pressão em alguns momentos da seleção suíça e não desistiu do jogo, né? Ainda mais observando como a Suíça estava, né, parecia sem vontade na partida, foi atrás e buscou o empate, mas do outro lado vai ter um Canadá que na partida de estreia merecia e muito ter vencido a Bósnia, saiu atrás num gol de jogada de lateral, né, num latereio, pressionou, criou oportunidades, quase marcou em várias vezes, mas foi mais na reta final do jogo que conseguiu buscar o empate e ainda buscou, né? Tentou buscar a virada, teve oportunidade. Então é um Canadá que chega também para esse confronto como favorito, né? Quem sabe até mesmo assumir a liderança desse grupo. E teremos um grande confronto de duas seleções que mostraram futebol qualificado na primeira rodada. México e Coreia do Sul vão jogar às 10 horas da noite para começar, né, agora a observarmos quem vai dar esse passo à frente neste grupo A, porque o México venceu por 2-0, está na liderança nesse momento por conta do saldo, mas a Coreia também foi muito bem, né, mostrou muita qualidade, muita organização para buscar a virada contra a República Tcheca, né, contra a Tchequia, e agora vamos ficar de olho, quem é que vai dar esse passo à frente, já praticamente garantir a classificação para a próxima fase, México ou Coreia do Sul, e claro, né, dependendo do resultado entre Tchequia e África do Sul, o vencedor, né, se não houver vencedor nesse jogo inicial da 13h, é um jogo que abre esse dia de Copa do Mundo, quem vencer entre México e Coreia do Sul já estará garantido na próxima fase. Para encerrar o nosso falando de Copa Primeira Edição, como tivemos essa primeira rodada completa, trazer apenas, né, um destaque, né, um destaque positivo, um destaque negativo desta primeira rodada. No falando de Copa de ontem à noite, né, já tinha trazido para mim o destaque negativo, foi a Espanha, né, esperava muito mais de uma seleção espanhola que tem qualidade, que tem um meio campo muito qualificado, mas que não conseguiu, além de trocas de passes, furar uma defesa da seleção do Cabo Verde, né, um jogo que ficou no 0-0. E agora vai precisar achar maneiras, né? Depois de começar tropeçando, claro que foi todo um grupo H que ficou no empate, né? Uruguai 1-1 com a Arábia Saudita, mas a Espanha, pelo que se tinha do atual campeã europeia, né? Atual campeã da Eurocopa, uma Espanha de muita qualidade, precisou colocar o Lamine Yamal, que está voltando de lesão, precisou colocar o Nico Williams, que não fez uma boa temporada, mas é um jogador do drible, do um contra um pelo lado esquerdo, e ainda assim não foi o suficiente, a Espanha não conseguiu superar a seleção do Cabo Verde. E o destaque positivo fica, no meu ponto de vista, para os Estados Unidos. Muito bom o jogo dos Estados Unidos contra o Paraguai. Acho que a maior superioridade que tivemos na competição até aqui, o gol da seleção paraguaia, né? Estava 3 a 0, já estava um jogo muito controlado, né? Desde o início, os Estados Unidos mostrou, né, uma superioridade na partida de estreia contra o Paraguai e fechou em 4 a 1. Então, para mim, o destaque é esse: Estados Unidos, né? A gente não está acostumado a ver, né, uma seleção norte-americana muito forte, muito qualificada, e mostrou que provavelmente vai conseguir passar de fase, e aí, dependendo, pode até sonhar com algo a mais, né? Com passar do primeiro mata-mata, quem sabe passar até de uma oitavas de final. Meu destaque positivo fica para a seleção dos Estados Unidos. O programa de hoje vai ficando por aqui, se primeira edição. Nós voltamos a partir das 8h30 da noite para falarmos de Copa um pouco mais com debate e já iniciando, né, a projeção do confronto da seleção brasileira de amanhã, 9h30 da noite, contra o Haiti. Muito obrigado a todos, um grande abraço e até mais.
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1: 9:56.
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0: 10 horas em ponto, pontualmente 10 da manhã, quinta-feira, tem sol, mas tem frio também, isso aí, deixa eu ver aqui, vou baixar um pouquinho aí, o Leonir dá um ganho lá e a gente vai ajustando por aqui, legal. Manhã de quinta-feira, a temperatura em Pelotas nesse momento é fria, por enquanto vamos saber agora exatamente a previsão do tempo para hoje. A máxima será de 16, a mínima foi de 10, estamos com 13 graus, sol e nuvens. Amanhã pela manhã, madrugada, vem chuva, 5,5 milímetros, 12 de mínima, máxima 17. No sábado terá sol, dia ensolarado, final do período com algumas nuvens. Domingo teremos a mínima, sábado com 7 a 14, né? No domingo de 8 a 15 graus, com sol e algumas nuvens, mais nuvens do que sol. E a segunda-feira promete 5 milímetros de chuva pela madrugada. Na terça-feira que vem, mínima 6, máxima 11, sol o dia inteiro. E a semana será com mínimas de 5, 6 e 7, máximas de 11, 13, 15 a 17. E sol a semana inteira depois de terça-feira da semana que vem. Mas no pique, no tom e no clima, está começando para você aqui no ponto 1160, sinal aberto democrático do rádio, Rádio Universidade, emissora da Arquidiocese de Pelotas, multiplataformas, pelo mundo inteiro via internet, o rádio na internet, no aplicativo, Rádio Universidade Pelotas, no site ru.cepel.edu.br e aqui no canal do YouTube você assiste o futebol online. Procura lá, Futebol Online Beto Vetromile, Instagram Futebol Online Beto Vetromile e o nosso WhatsApp 999-02-3414 com o seu, o meu, o nosso, o encontro da família, o encontro de gerações, a informação, a interatividade no embalo dos flashbacks em mais um Futebol Online.
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0: Sempre bem temperadas com os melhores flashbacks de todos os tempos. Hoje é quinta-feira, tem um temperinho leve, mas é o som das nacionais.

0: hoje, Versilo que nem maré, pra você abrindo a interatividade daqui a pouco também. Daqui a pouco tem Titãs, tem RPM, tem muita coisa legal pra você hoje. Especial Adriana Calcanhoto, hein? E é pra quem gosta e curte. Na operação de rádio comigo, Leonir Bade da Silva. Produção e apresentação, Beto Vetromilli. A participação é sua, a interatividade é nossa. 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Tá legal, hora do protocolo, despacha a bagagem, carimbo, passaporte, sala VIP, cafezinho, chá ou água na mão. Vai decolar o avião.
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0: Abastecido, carregado, taxiando e decolando o Boeing do Futebol Online com as manchetes de hoje. Terminou a primeira fase da Copa Federação Gaúcha de Futebol. Na rodada 6, as definições de posições de tabela, as classificações e estão definidos os confrontos da semifinal. Também você confere: clube da divisão de acesso denuncia roubo de fiação de torres de iluminação no estádio. Pela Série D tem gaúcho, sim senhor. São José e São Luís entram em campo pelo mata-mata da Série D no fim de semana. Ainda você confere também a tabela, a Copa do Mundo, os jogos, a vibração, a correria, a movimentação. Ontem foi dia de Portugal, dia da Inglaterra também. Amanhã tem seleção brasileira e o poderoso Haiti, 21h30. Tudo isso e muito mais a partir de agora na Embalada Interativa e Informativa Opinativa. É tudo pra você na edição de hoje do Futebol Online, que traz um tempero leve, mas é brasileiro, o som das nacionais.
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0: você no clima. Hoje vai ser levezinho, né? Eu tenho uma pasta aqui, ou duas, de românticas nacionais, mas não necessariamente com o clima da quarta-feira, né? É que tem nacionais aqui que tem rock, tem pagode, tem de tudo um pouco. Mas eu gosto de um som leve. Como eu gosto muito da Adriana Calcanhoto, né? Eu não queria fazer só um especial Adriana Calcanhoto pra não, né? Tem gente que não gosta do estilo, né? Algumas músicas. Então, coloquei aqui algumas trilhas da Adriana Calcanhoto. Elas vão tocar hoje, por exemplo, Mulher Sem Razão. Das que eu mais gosto dela, entre outras. Inverno é sensacional essa trilha da Adriana Calcanhoto. O Vambora. E ainda tem aqui da Adriana Calcanhoto. Parei um pouquinho. Vambora, botei aqui. Botei o Inverno. Botei Mulher Sem Razão. Acho que tem mais uma aqui, né? Daqui a pouco eu vou me achar. Tem Ana Carolina também, hoje é dia das Anas, hein? Ana Carolina tem aqui Quem de Nós Dois, tem Combustível, certas coisas Lulu Santos, enfim. Vamos dar uma brincada com a trilha sonora hoje, legal. Tem Dalto Pessoa, né? Muita coisa legal aqui pra você curtir. 999-02-3414, a interatividade tá liberada. Você pode mandar mensagem por aqui. Ontem mensagens aqui, meu querido. Eu não entendi o vídeo aqui do meu querido Luiz Carlos Assador, né? É um vídeo aqui, o pessoal comemorando aqui alguma coisa e tal. Não sei se é algum aniversário, se era a festa dele, o que que era aqui. Ele não mandou o texto, bruxo. Pô, tu me explica aí o que que é o vídeo, tá? Que eu não entendi bem ali. Mas tá certo, pelo menos eu recebi. Meu querido Wellington Timóteo, roupeiro campeão, bom dia, ótima quinta-feira, salve Jorge, tudo certo, senhor, e a vida que segue, grato, obrigado, querido. Vamos seguir na trilha, porque tem as efemérides do dia de hoje.
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Caderno dos Afogados, um clássico dos anos 80, 87. Ele mesmo, Paralamas do Sucesso. 999-02-3414, 999-02-3414. O meu querido amigo Luiz Fernando Siqueira, o Pelotinha, mandou pra gente aqui muitas matérias das editorias nacionais e também as efemérides do dia de hoje. Hoje é dia do químico, dia da imigração japonesa. Bem-vindo aos japoneses aí, né? Dia também da gastronomia sustentável e dia do orgulho autista. Os dias destacados hoje para você nas principais efemérides do dia de hoje. Tem uma frase legal aqui, hein? Deixa eu ver. Bah, gostei. Frase de John Fitzgerald Kennedy. Sabe quem é o John Fitzgerald Kennedy? Você sabe quem é, não? Não sabe quem é? JFK, não sabe quem é? Presidente John Kennedy, assassinado em 62, né? Dallas, ou foi 63? Ai, ai, ai, ai, ai. Ah, rapaz, agora me deu a briga. Eu sempre tenho dúvida nessa data aqui. JFK. Aliás, o filme do Oliver Stone, falando de cinema, né? É, foi em 22 de novembro de 63. Eu lembro do 63, porque eu era recém-nascido, mas eu não lembro do fato, né? Fui ver depois, aos 46 anos aqui, né? É 22 de novembro de 63. Foi em Dallas, é, Texas, é isso mesmo. Aos 46 anos. Tem muitos filmes aí sobre a história do Kennedy, né? Muito jogo político, muito bastidor da política. Olha, rapaz. Aliás, americano gosta de matar presidente, né? Mataram o Lincoln, mataram o Kennedy. Gosta de matar presidente lá também, hein? Quantos foram? Cinco? Cinco presidentes não foram assassinados nos Estados Unidos, né? Por aí, né, Leonir? Leonir, que é professor de história também aí. É exatamente, né? Coisa, né? Aliás, tem uma especialista, né? Tem uma especialista, a professora Jaqueline Marques, está conosco. Bom dia, Beto. 1963. Vai tocar Zizi Posse? Claro, professora. Aqui a senhora manda, né? Professora, quantos presidentes norte-americanos foram assassinados na história? Eu lembro dele, do Lincoln, lembro do Kennedy. Mas ela é professora de história. Daqui a pouco ela vai nos trazer aqui, né? Sim, quatro presidentes. Eles gostam de matar presidente lá? Que loucura. Isso é ironia minha, tá? Isso é ironia minha. Evidente que o povo americano não é disso, né? Mas sempre tem um doido lá, né? Ou tem uma conspiração, né? Ah, olha, é impressionante, né? Professora, vamos escolher aqui Caminhos do Sol, que é A Paz, das Hipóteses, que é Perigo. Qual é que a professora vai... Perigo, tá aqui, já tava puxando o disco aqui, professora. Vou passar a flanelinha aqui, né? Vou deixar aqui o disco pronto, né? Tem que ser com a flanelinha, né? Vou botar a flanelinha aqui. Passar aquele... Não, não é essa aqui. Essa aqui já, né? Eu ia botar na faixa errada, professora. Tem a Zamorena, né? Mas a Zizi Posse, a melhor delas, acho que pra mim a melhor delas, não sei, a que mais impactou, Leonir Badi. Pode liberar o nosso áudio aí, porque a gente vai liberar aqui, ó. Zizi Posse, Perigo.

É, legal, tá aí uma das clássicas. A professora Jaqueline Marques diz assim, tem que colocar as Zizi Posse na playlist. Professora, como eu não aumento meu ouvinte, eu tenho as Zizi Posse em alguma das playlists aqui. Coincidentemente não tava nessa, né? Mas eu tenho que colocar, tem que botar mais Zizi Posse, tem muita coisa das Zizi Posse aqui. Eu tô brigando com o áudio, mas não é o Leonir, sou eu. A Rinha que tá. Eu olhando pro Leonir e o Leonir. Eu olhando aqui, o Leonir não baixa esse áudio. Tá certo, o Leonir tá certo lá. Eu é que tenho que baixar porque o áudio eu larguei por dentro aqui. Professora, a senhora tá certa, tem que corrigir isso aqui. Eu tenho os Zizi Posse aqui nos arquivos, tá? Tem. Mas eu não tenho colocado em muitas playlists, pra ser verdadeiro. Por exemplo, tem quatro Adriana Calcanhoto hoje aqui e não tem nenhuma das Zizi Posse, né? Então eu tive que puxar no disco aqui. Tá certo, professora? Tem que puxar a orelha. Pô, antigamente no colégio... eu não cheguei a pegar essa época de puxar a orelha, né? Não peguei palmatória, nem é correto isso aí, né? Mas a gente... Nem castigo de ajoelhar em milho, essas coisas. Não, eu não peguei isso aí. Mas o cara ficava depois da aula fazendo um tema, ia pra biblioteca fazer uma pesquisa... não era uma punição severa, era uma punição educativa, como a gente chama, pedagógica, né? Só, olha, tu foi mal aqui, não tá bem comportado, então é o seguinte, tu vai cumprir meia hora na biblioteca pesquisando sobre um assunto. Era uma punição pedagógica, a gente tinha que fazer uma pesquisa e trazer depois, apresentar na aula o trabalho. Né? Pra dar um limite, porque senão a gurizada... Bom, aí às vezes a gente vê como é que tá a coisa, né? Obrigado, professora. Zizi Posse na área aqui, então, para minha querida professora Jaqueline Marques.

0: Aí, isso é o clássico 86, né, professora? Isso é o clássico 86, novela, o remake da novela Selva de Pedra, né? Então, muito legal, né? Por isso que eu digo pra vocês aqui, a gente fala muito de futebol, e hoje tem bronca aqui, né? Uma bronca legal, mas é uma, não é nem bronca, é uma alerta, né? É um alerta, porque algumas coisas precisam ter critérios no futebol. E quando não tem critério no futebol, a gente fica assim, opa, que mundo é esse aí que tá acontecendo? Mas daqui a pouco. Selva de Pedra, tema da louca da Fernanda, dizendo aqui, é verdade, né? A Fernanda era a personagem da Diniz Fati na primeira versão, se não me engano, né? Que a Diniz Fati era meio... era uma personagem muito forte, né? Grande atriz Diniz Fati, grande atriz, foi mulher, esposa, mulher, esposa do Paulo José, né? Do Chazei Xerife. E isso mesmo. E ela... meu pai era muito fã da Diniz Fati, meu pai gostava muito da atriz Diniz Fati, né? Ah, novela com a Diniz Fati, o pai parava pra olhar, gostava muito da interpretação, uma atriz muito viva, muito forte nos seus papéis, né? Aliás, a gente sente falta disso, né? Isso aqui não é nostalgia, é realidade. Naquela época da televisão, quando ela começa a ser a televisão que a gente conhece hoje, muitos atores vieram do teatro, né? Muitos atores vieram do teatro. Ou do rádio, da radionovela. Porque ali, hoje tu bota close do rostinho bonito e fica bonitinho. Tá bem, rostinho bonito e tal. A dramaticidade que era passada nas interpretações desses atores que vinham do teatro ou do radionovela, era muito maior a intensidade. Basta vocês... querem ver um exemplo? Para quem gosta de falar um pouquinho de cinema, abrir o programa nessa pauta leve por enquanto. Daqui a pouco a gente sobe um pouco o braseiro aqui. A questão do cinema. Quanto... eu já vi... por... quer ver um filme? Uma vez me apresentaram um filme com... um filme preto e branco. Farrapo Humano. Me fugiu o nome do ator. Mas é conhecido o ator. A professora vai me ajudar aqui. Farrapo Humano. Um filme preto e branco, acho que é dos anos 40. Agora, quando eu lembrar o nome do ator aqui, vai ser fácil. Cara, ele faz o papel de um alcoólatra, né? É um drama. É um drama, Farrapo Humano. Aí eu pensei, bom, gosto de um cinema arte, vou ver o filme aí, Farrapo Humano. Esqueci também. Vamos ver aqui, já vamos buscar aqui no nosso arquivo, professora. Farrapo Humano. Ator. É fácil, é o nome conhecido. Ray Milan, claro, Ray Milan, conhecido Ray Milan. Cara, a Inter... é um filme preto e branco, assim, não tem aquela logística visual, não tem... tem aquelas cenas do apartamento, do quarto onde ele morava, das ruas e tal. A interpretação facial e corporal do ator Ray Milan, quando ele faz a interpretação alcoolizado e todo aquele drama, porque ele começa a ter abstinência... não é um filme bonito, mas é um filme dramático. Eu estou falando para vocês de interpretação, não do drama em si, né? Que é uma doença, o alcoolismo é uma doença, a gente sabe e respeita. Mas a maneira como o Ray Milan faz a interpretação é impressionante, é impressionante. O cara parecia que realmente era um alcoólatra, né? E não tinha tecnologia, não tinha grafia, não tinha inteligência artificial, não tinha nada de bonitinho e colorido. Era drama mesmo, na pele, no rosto e na alma do cara. Então... isso, hoje, em alguns momentos, a gente sente falta da dramaticidade do filme, de um ator, de uma interpretação. E como muda um papel. E aproveitando o ensejo, a gente está falando da novela da Selva de Pedra, né? Eu falei da Diniz Fati. Não me lembro quem era o papel da Fernanda aqui. Mas ela já não teve aquela dramaticidade. Por exemplo, Tony Ramos é um grande ator. Mas o Francisco Cuoco, na primeira versão, é sensacional. O papel dele, o Cristiano Vilhena. Ah, tá louco. Simone era a Regina Duarte, com a outra versão foi a Fernanda Torres, né? Mas não tem, não é porque são épocas diferentes, são dramaticidades diferentes, são papéis bem diferentes. Se tornam até diferentes os personagens em si, embora a história seja praticamente a mesma. Então, essa que é a realidade que eu falei aqui do filme, né? E da maneira como os atores interpretam. Cristiane Torloni era a Fernanda. Ah, obrigado, professora. Ela foi perfil... a Cristiane Torloni tinha um perfil próximo. Dava para isso, com a Diniz Fati. Quem lembra da Diniz Fati lembra. Então, legal, professora, dando esse time cultural para vocês aqui nessa primeira parte de abertura do programa. Futebol Online segue na trilha nacional com a interatividade total.
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0: Aí vem ele, Ramalho, o Zé. Essa é forte, é bonita essa aí. Chão de Giz, pra quem não sabe o nome da trilha sonora, é essa aí.
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0: Tá legal, 999-02-3414. A Coab Tablada tá ligada com a gente. Carlos Roni Feijó já registrando presença. Nilson da Garra Chavante, abraço, irmão. Obrigado pelo carinho, tá assistindo no YouTube. Às vezes eu não consigo ouvir o teu áudio aqui, né? No ar aqui. E o meu, vou te explicar, outro dia tu me ligasse, eu vou te falar a verdade. Eu tenho um telefone que eu uso só aqui pras mensagens, né? Que é o meu telefone, é o linha de frente aqui, só pras mensagens. Mas ele tem um probleminha de áudio, eu não consigo escutar o teu áudio aqui por ele, então às vezes não dá, tem que puxar aqui pro outro lado e ouvir. Por isso que às vezes eu demoro pra te responder, bruxo. Obrigado, queridão. 999-02-3414, hein? Liberou o pugilato. Tá difícil, é essa aí, nós vamos ter que buscar. Complicada essa situação, né, tia? O Mário Ribas tinha mandado uma mensagem ontem na parte final do programa. Tava junto com o Futebol Online, hein? Ah, sobre o Neymar, não, mas eu li sobre o Neymar. Não vou queimar a língua, o Neymar não. 600, o que que tem aqui? Um link do Facebook. Bruxa, que às vezes o Facebook aqui tem uns que não abrem. Ô, Marcos Ferreira. Ó, esse aqui já não abriu, deixa eu ver se vai abrir. Tá. Mas aí é outro assunto, né? É um outro assunto aqui, depois eu vou olhar. É sobre a KZ TV. É, depois eu vou olhar aqui, o crescimento do canal e tal. É, legal. Curioso. Pelo nosso YouTube, lá no Futebol Online, o Fabrício Gripe, bom dia, Beto. As principais, obrigado, irmão. Partiu Gramado, hein? Tomar um café colonial e ver o jogo do meu Brasil. Lembra que eu falava pra vocês no ano passado, a dupla Brapel, se tivesse a queda, ia jogar a segunda divisão, divisão de acesso, ia ter muita excursão pra Gramado? É, pois é, agora vai ter, né? Na Copinha já vai ter. Pode ser o início da caminhada da segunda divisão, da divisão de acesso, indo tomar café na Serra, né? O meu querido, o Grenard e o Guilherme, né? Que é caxiense, torcedor do Caxias, mora na Espanha e ouve Futebol Online. Bom dia, Beto, vamos que vamos. Grande abraço, abraço, querido, abraço pelo carinho. Bom, tem muita coisa pra gente falar, o Marcos mandou pra mim aqui. É onde eu vejo o Cazé dando de relho na Globo. É, eu não sei como é que aconteceu essa magia do crescimento do canal. Tem uma história que contam, né? Opiniões aí sobre a Globo a gente respeita, cada um tem a sua, né? Não dá pra dizer que não é uma grande rede de jornalismo em geral. Tem problemas no editorial, questiona-se algumas ações da Globo, todas, não tem problema nenhum. Mas a estrutura técnica é de ponta, né? Mauro Ávila, bom dia, Beto, abençoada quinta-feira para todos nós, tamo junto, irmão, obrigado, tá tomando um chimarrão aí, curtindo o Futebol Online aqui com a gente. Pô, chimarrão bom, acho que essa cuia aí, uma compridinha, acho que eu tenho uma dessa aí, uma fina, né? Ah, boa essa cuia aí, com certeza. Bom, meu irmão, vamos começar a falar de futebol daqui a pouco, os boletins já estão aqui, né? Porque ontem a tabela rolou, os jogos aconteceram e as definições também, né? E o Gramadense manteve a liderança, né? Com 11 pontos no empate, 2-2. Santa Cruz estava vencendo 2-0, hein? Tá, e o Brasil estava metendo 3 e o Guarani empatou 3-3. É... E o Farroupilha dançou. O Bagé ganhou e o Bagé foi para 8 pontos. E automaticamente, pela vitória do Bagé, se distanciou de todos eles. Então, Brasil e Bagé classificados. Gramadense, Santa Cruz classificado. Daqui a pouco a gente vai falar dos cruzamentos aí também, né? Definições aqui sobre a próxima fase, que é a semifinal, né? Ah, o Brasil tá na final já, né? Isso aí não tem como discutir, né? Brasil tá na final, favoritaço é o Brasil para chegar na final. Lá vamos ver com quem que vai decidir o título, né? Então... E essa aqui, em clube da divisão de acesso, teve fiação roubada. Edmundo Faix, o estádio do Venâncio Aires, do Guarani de Venâncio Aires. A diretoria confirmou que o estádio de Edmundo Faix foi alvo de ataques criminosos, ao qual foram furtados todos os cabos de energia e componentes das instalações elétricas que alimentam as torres de iluminação da praça esportiva. O ato de vandalismo gera um impacto direto no planejamento do departamento de futebol para disputar o gauchão da Terceirona, em agosto. Sem o funcionamento dos refletores, o clube fica temporariamente impossibilitado de realizar treinamentos no turno da noite ou agendar partidas noturnas para a divisão de acesso. Sim, isso aqui é caro. Para repor isso aqui, time de terceira divisão, vai ser complicado. A comunidade mobilizada pelo Guarani de Venâncio, diante do prejuízo estrutural e ciente das limitações orçamentárias que marcam o futebol do interior, a diretoria do Guarani de Venâncio agiu rápido e lançou uma grande convocação pública. O clube iniciou uma campanha de mobilização social, conclamando torcedores, famílias, empresários e a comunidade local a participarem de uma vaquinha solidária para custear a compra de novos materiais. Como é que pode ajudar o Guarani de Venâncio? Bom, aí tem um Pix lá que o pessoal criou, né? Como é que os caras roubaram de dentro do estádio? Não tem segurança, não deve ter ronda, né? Provavelmente, né? Provavelmente não tinha, né? Mas aqui você está seguro no futebol online, porque agora são 10h30, a gente vai para o primeiro intervalo. Na volta a gente começa a falar de muito futebol, os resultados, os jogos, Copa do Mundo, o que vem aí na Copa Federação Gaúcha e muito mais do futebol online até 1 da tarde.
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4: 10 horas e 30 minutos.
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legal, de volta Futebol Online, 10h33, 10h33, 13 graus de temperatura em Pelotas. Preparar um material aqui daqui a pouco pro Instagram também, né? Vamos colocar aqui, né? Seguidinho aí pra você, daí, né? Adriana Calcanhoto aí, né? Mulher Sem Razão. Pra você curtir hoje nas nacionais, Futebol Online aqui, Rádio Universidade, internet, Rádio Universidade Pelotas, nosso YouTube, Futebol Online Beto Vetromelli, site ru.cepel.edu.br, Instagram, Futebol Online Beto Vetromelli, e a nossa interatividade pelo WhatsApp 99902-3414, no clima das nacionais do Futebol Online.

legal pra você no clima e no tom. 999-02-3414. O Marcos Ferreira acrescenta aqui. Ah, tá, da TV já vi. Ricardo Chavante, bom dia, Beto. Muito se falou que não seleção brasileira era só jogador atuando na Europa e técnico atuava no Brasil. Hoje, técnico europeu, aliás, nunca treinou uma seleção em Copa do Mundo. Salário 10 milhões e era 5, né? E renovado até 2030. Agora o Hexa vem, diz ele, kkkk. Cara, são as contradições, né? Futebol brasileiro e mundial, né? São muitas contradições que a gente tá tendo que engolir aí, né? Aturar, né? Eu aqui ainda tenho possibilidade, na minha modesta atuação no rádio, opinar, né? E comigo vai na régua, eu não tô nem aí, vai mesmo. Mas não tô nem aí com respeito, com ética. Só que eu tenho que... Aliás, já tira o fundo aí, Leonir, pra gente começar a falar de futebol aqui, mandando um abraço pra turma toda que tá interagindo aí, né? A CBF é uma confusão própria, né? A CBF é uma confusão natural dela desde sempre. E

0: com o que a gente vem acompanhando ao longo do tempo, vem trazendo sempre esse tipo de distorção. Agora, ontem eu estava vendo um vídeo aqui, né? Uma moça aqui falando sobre a postura feminina e tal, botando a foto do Samir Saldo. Engraçado é que dá para saber direitinho quem é a esposa e quem é a amante. Ela faz uma crítica sobre as mulheres aqui em relação a... como é o nome dela aqui, da moça aqui? Caroline, acho que é. Sim, rapidinho. Não, tranquilo, rapidinho. É uma moça que está fazendo uma postagem aqui. E ela faz uma crítica sobre aquilo que, na opinião dela, que as mulheres vão deixando acontecer. Ah, não precisa te maquiar, não precisa te arrumar, não sei o quê. Segundo a visão dela. Que alguns homens dizem para as mulheres fazerem assim. Não precisa te maquiar, não precisa te arrumar muito, tal, tal. Mas daqui a pouco eles aparecem com a bonitinha do lado. Isso é a crítica do contexto que está no conteúdo da blogueira aqui, da moça que está aqui. Né? Então, tá repercutindo até nisso, né? E a foto do presidente da CBF com a sua esposa do lado, a foto da moça acompanhante, secretária, amante, quer dizer, aí tu já começa a expor um problema que, na verdade, ele é um problema de foro íntimo da relação do presidente da CBF, enquanto Samir Chaudi, homem, cidadão, na qualidade de um presidente de uma entidade nacional que regra o futebol brasileiro e representando numa Copa do Mundo, eu disse para vocês que eu sou muito cauteloso para isso, eu não regro moral da vida de ninguém, mais uma vez eu digo, fechou a porta, a vida de cada um não me interessa, faça o que quiser, problema é de cada um, responsabilidade também, então não tem que julgar as quatro paredes. Cada um sabe por que está acontecendo aquilo ali, da maneira que está acontecendo. Se a gente entender isso, a gente respeita a individualidade das pessoas. Esse é o primeiro passo da questão da urbanidade, da questão social, né? Respeitar a individualidade dos outros. A pessoa, desde que ela não agrida a vida alheia com as suas manifestações, atos e fatos, bom, problema de cada um. Se o relacionamento dele com a esposa está ruim, ele precisou procurar fora, senta com a esposa, faz uma terapia de casal, conversa, ou pede o divórcio e vai cuidar da vida dele, né? Esse é o método mais ortodoxo do contexto atual. Olha, vamos separar, não dá mais, eu tô apaixonado pela fulana ali, vamos embora, tá bem. Mas aí quando vem a público, quando isso vaza, tu expõe toda uma questão além do pessoal, que é o presidente, que é a entidade. E isso, ainda que a gente tenha que respeitar a individualidade dele, cidadão, ele, na qualidade de presidente, ele tem que oxigenar todo um processo de gestão do futebol. Ainda que no meio do futebol o conceito é machista, na grande parte do futebol ele é machista, talvez passe um pouquinho do lado essa questão no contexto geral. Mas, na minha opinião, não passa quando ele envolve também, segundo as declarações da informação, o dinheiro que é do futebol, com diária de 59, 60 mil reais, para uma moça que, tudo bem, muito bonita, deve ser uma pessoa maravilhosa, não há dúvida, nem vou julgar aqui, mas bateu mal isso aí, né, cara? Então, como é que fica agora o futebol? Ah, o futebol é dentro do campo. Sim, é dentro do campo, mas quando o teu presidente, quando o representante maior do futebol brasileiro está sendo exposto pública e mundialmente a um ridículo desses, porque fazer isso na esquina da casa dele e a amante morar no outro condomínio é problema dele. Então, essas realidades vão trazendo para a nossa cena do futebol esse tipo de desagrado. E a gente vai cansando de ver isso aí, né? Parece que a coisa assim, ó, não se organiza nunca, parece que tem sempre uma coisa rasteira para surgir, tem um alçapão para ser aberto, tem um bastidor podre para feder, cheirar mal. E assim vai o futebol brasileiro. E aí tu vai para isso que o ouvinte disse aqui, o Ricardo Chavante, né? Um treinador que mal chegou no país, mal começou um trabalho. Eu me lembro desse, já está para a Copa de 2030. Mas por quê? E se ele não passar do Haiti agora, tomar um laço? Fala baixinho, tomara que aconteça. Se ele tomar um laço para o Haiti, como é que fica? Se ele não passar de fase, como é que fica? Se ele perder para a Escócia, tomara que aconteça. Mas não fala nada, o Bruxo, só entre nós aqui. Não tem, está podre. A estrutura da CBF em termos de futebol, está podre, está estragada. A gente já sabe disso há muito tempo. Então, isso nos leva àquilo que a gente vai vendo aqui, das pessoas que vão vendo, por que se afastaram, por que uma grande maioria do povo brasileiro hoje não tem mais aquele apreço pela seleção brasileira. Não sou eu que estou dizendo, são estatísticas de pesquisas aí, ou enquetes, né? Ou enquetes brasileiras, nos mais variados setores da sociedade brasileira. Aquela paixão, aquela alegria, aquela emoção que o torcedor tinha de vibrar, já não é mais, né? Então, a polêmica de convocar o A ou B sempre existiu. Ah, tu coloca o ponteiro esquerdo, esse aqui, eu queria aquele ali. Tem o do São Paulo e tem o do Corinthians, levaram do Corinthians. Tá bem, os caras do São Paulo, do Palmeiras ficaram bravos. Mas aí é discordância por cor clubística. Quando tu identifica que o cara não tem condições mais de estar lá e tu vai levar o cara, tá afrontando a quem, né? Então, essa estrutura da seleção, ainda falando de Copa do Mundo um pouquinho, ela nos deixa realmente empanados com isso aí. Eu já disse para vocês muito claro. É um assunto que é recorrente porque a Copa do Mundo está aí, a gente não pode omitir esse fato. Então, essas questões aqui que o Ricardo Chavante falou, né? Pois é, em Copa do Mundo, salário e tal, renovado até 2030. Isso mostra para mim uma conveniência, um interesse, uma negociação, uma negociata, sei lá o tamanho que quiserem dar para isso aí. Não tem sentido, nem se sabe se o Ancelotti vai ter realmente sucesso com essa seleção brasileira aí. Quando eu digo sucesso, seria levar até a final. Passar de fase, poxa, isso aí não é sucesso nenhum. Então, esse é o futebol brasileiro que está hoje visivelmente ofendido, agredido pelos atos todos que a gente está vendo. Nas convocações e naquele que seria o comandante geral do futebol nacional. 10h42, futebol online, hoje é quinta das nacionais, mas está na leveza delas, com mais trilha sonora, além da nossa querida aqui, a Adriana Calcanhoto. Vem ele aí, num tradicional clássico dos anos 70.
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0: Meu Mundo e Nada Mais, clássica pra você aqui no Futebol Online. Na interatividade ainda segue mensagem chegando, meu querido Mauro Ávila volta com a... Ah, não, eu pensei que era igual a minha. A tua um pouquinho menor, eu tenho uma mais compridinha lá, né? É essa cuia aí, muito boa essa cuia, com esse arremate do bocal de metal aí, bom, né? Ela é curta. Ah, é, ela é baixinha, mas é boa, uruguaia. Boa, boa, bruxo. Manda pra mim o professor Wagner. Sim. Vi a notícia. Vi a notícia. Vou fazer uma pergunta, professor. Qual é a sua opinião sobre esse fato aqui? Porque eu vou falar dele. Quero a sua opinião sobre o fato. Hoje eu vou fazer a inversão. Hoje eu quero a opinião de vocês. Depois eu vou falar da minha. Marcos Ferreira. Beto. O que me entristece é quando acabar a Copa do Mundo, voltaremos ao futebol nacional e gaúcho medíocre. Mas é o que temos, né, bruxo? E vem aí divisão de acesso, campo embarrado, chuva. Eu quero ver a turma da pantufa, que não queria mais jogar no inverno. Agora vão jogar, porque vai ter água aí em julho, agosto. Vai ter água, não tem? Mimimi não vai dar, né? Eles vão transferir o jogo assim, ó. Ah, tá chovendo, tá muito molhado o campo. Vamos pra casa fazer um jogo online. Nossa, que barbaridade. Daqui a pouco, olha, daqui a pouco, no futuro próximo. Júlio César Chavante, bom dia, Beto. Beto, já passaram vários treinadores bons brasileiros pela seleção e daí trouxeram o Ancelotti. Toda a imprensa aplaudiu dizendo, agora vai, menos eu e outros. Beto, o problema é que não é o treinador, são esses pés de rato que não jogam nada e se acham. Eu vou te dizer, o Brasil não passa do primeiro mata. Amanhã vou torcer pro Haiti. Então já tá com a torcida aumentando aí pro Haiti. Grande abraço, Júlio Chavante. Pois é. Professor Wagner, qual é a sua opinião sobre o fato, professor? Eu quero a sua opinião, importante sua opinião, professor. Vamos trazer a opinião do ouvinte aqui, né? Eu quero a opinião de vocês hoje aqui. Giovanni Ferraz está lá no YouTube. Muita paz. Obrigado, querido. Ele acrescentou, bom dia, bastante alegria, quinta, paz e amor. Vamos ver se o professor... Está escrevendo aqui o professor Wagner. Ontem nós tivemos aí jogos, então, pela Copa Federação, no Cristo Rei. O Monson resolveu ganhar, né? 2-1 em cima do Brasil de Farroupilha. Mas não passou, não tem como. Santa Cruz estava ganhando do Gramadense 2-0 e buscou 2-2. Olha o Gramadense, hein? Farroupilha não lembro se estava ganhando, mas estava 1-1 até a hora que eu estava acompanhando lá. E o Bagé fez 2-1. Eu disse, se o Bagé ganhar, acabou. Acabou com o Bagé ganhando, vitória simples. Mas foi 2-1. E o Guarani de Bagé estava perdendo para o Brasil 3-1, hein? E foi buscar um 3-3, hein? Que aconteceu aí com o campeão da Copinha, hein? 3-3, é uma buscada, hein? Professor Wagner, estás digitando aqui, vamos aguardar aqui a opinião do professor Wagner, porque é um assunto importante, eu preciso ouvir vocês. Tu tá de bronca aí com o canal do Cazé, né, o Marcos Ferreira, mas eu não vou entrar nessa aqui, né, não adianta, não é um assunto que diga a verdade para nós aqui do futebol, né. Eu tenho um assunto importante que eu vou trazer aqui, que é muito mais importante. Mas bem-vindo sempre, a tua mensagem, a tua participação é sempre bem-vinda. É que eu não vou entrar no assunto do Cazé, porque senão, para nós aqui, foge da realidade, tu entende? O Nilo Campos, bom dia, Beto. Obrigado por nos contemplar diariamente com as trilhas musicais maravilhosas. Pô, e olha, tem essa aí do Guilherme Arantes, tem Baby Consuelo, daqui a pouco tem a Dani Carlos, né? Não? É, coisas que eu sei, né? Dani Carlos... cantora, tem Lu Santos, tem Rita Lee. Bah, Adriana Calcanhoto, quando tocar o inverno, é sendo... Bah, o inverno da Adriana Calcanhoto é lindíssima, cara. Lindíssima. Giovanni Ferraz, bom dia, amigão. Muita gente de Brasília quer que a seleção vá até o final, deixa assim. Não, sempre existiu isso. Tira o fundo aí, Bruno Spoguinho. O poder desde Roma antiga, pão e circo, era isso aí. Qualquer poder prefere o povo envolvido no entretenimento do que no questionamento. Para certos poderes pelo mundo, na história do mundo, quanto mais entretenimento tiver para o povo e ele tiver anestesiado, eu vou te dar um exemplo agora do outro lado contrário, né? nós tivemos aí na época da ditadura muita restrição sobre algumas programações. E já te contei aqui. Qualquer tema que fugisse um pouquinho daquela linha mais, né, que rompesse um pouco certos padrões, aspas padrões, já era proibido. A novela Rock Santeiro, de 75, a primeira versão, foram gravados 10 capítulos. Por razões da época desconhecidas, porque quem já viu Rock Santeiro em 85, viu que já era outro contexto, ela foi proibida pela Censura Federal, Departamento de Censura Federal, da Polícia Federal, Departamento de Censura. Tiraram fora a novela, com a Bete Farias, inclusive, fazendo o papel da Porcina. Depois eles repetiram A Selva de Pedra ali. Então, os contextos, eles vêm de acordo com o modelo. Nós tínhamos, aliás, excelentes, para ser justo, excelentes programas de humor nas segundas-feiras. Satiricon, Faça Humor, Não Faça Guerra, O Vivo Gordo. Mas aquilo também, não pelos atores que eram importantes, nós nos divertíamos com aquilo ali, né? Os Trapalhões no domingo. Mas enquanto a gente estava rindo do Jô Soares, dos Trapalhões, algumas coisas a gente estava levando para lá, não estava pensando tanto. Então essa questão que tu cita aqui, que a seleção interessa em Brasília, interessa para Brasília, interessa para os Estados Unidos, interessa para muita gente. O futebol, o esporte, de uma forma geral, se tu olhares lá a década de 70, e por isso que eu falei para vocês, vejam Brasil 70, a saga do Tri, vocês vão ver que muitas coisas daquela seleção brasileira, para nós foi uma alegria. Vamos nos olhar povo aqui. Pô, beleza! Pra frente Brasil, certo? Beleza, nós tínhamos essa linha de que o pra frente Brasil era uma coisa ufânica, bonita, né? Como é que tinha aquela outra música? Verde, amarelo, branco, mano. Meu Brasil varonil, como é que é? Tinha uma outra música, me esqueço. Nós gostávamos daquilo na cultura popular, mas servia para quem? Então, tudo, meu querido Giovanni Ferraz, tudo interessa para alguém. E essa é uma questão que daqui a pouco eu vou buscar. Em relação à questão legal, entendo que defenderam bem. Pois é, professor, mas aqui eu vou fazer uma pergunta para o professor. O professor Wagner me trouxe o assunto que ontem o Tribunal de Justiça Desportivo, o TJD, eu vou ampliar isso daqui a pouco, na quarta-feira, no processo referente à invasão de campo do torcedor do Brasil para agredir o Yuri Bigode, inclusive com o suposto artefato pontiagudo, registrado durante a partida Brasil e Bagé na Copa, após analisar o caso, sabe o que o TJD disse? Acolheu os argumentos apresentados pela defesa rubro-negra e decidiu não aplicar qualquer penalidade ao clube. Entenderam o que eu disse? Não teve multa, não teve suspensão de nada, não teve perda de mando, não teve nada. Não teve, na minha opinião, nem invasão de campo. Não teve nem agressão ao jogador do Bagé, porque não teve nada. Ainda que a defesa tenha feito seu papel, o que me surpreende é o que a procuradoria do TJD demonstra nesse momento, na opinião leiga de nós que estamos vendo o fato. Foi público e notório que um cidadão invade o campo, que as imagens que o Bagé diz que tem, eu tenho os áudios aqui, revelam inclusive um certo artefato na mão do agressor. Ainda que não tenha sido uma violência campal, a tentativa de agressão já é, por si só, um ato penal. Houve a invasão, houve a tentativa, houve o toque no jogador, houve o empurrão, a tentativa de derrubar o jogador. Ou seja, e simplesmente o TJD diz que não vai aplicar nada, porque não tem penalidade para aplicar. É sério isso? E eu vou explicar por que é sério isso. Primeiro, vamos lá. O clube se beneficiou da defesa, que conseguiu manter aí o mando de campo, mas eu venho dizendo para vocês que eu estou lendo há horas as intimações da comissão disciplinar e não vejo nada sobre o fato. Tem um documento chamado Súmula, que é um documento oficial do jogo, que relata, através de fiscais, a invasão. As imagens mostram e provam a invasão e a agressão. em outros anos de campeonatos brasileiros, lá na Série C. Lembro do Paulo Schmidt, do STJD, que era o procurador. Eu lembro de um episódio, não lembro agora exatamente qual. O Brasil foi denunciado até pelas imagens que chegaram lá. E até foi punido. A torcida invadiu o campo contra o Aimoré para vibrar. Não houve nenhum senão. Não houve nenhum registro de agressão. Ninguém levou material de nada para agredir ninguém do Aimoré. E o Brasil estava praticamente penalizado à perda de mando, sem torcida e multa, porque comemorou em campo. Olha a contradição do que isso é preocupante. Eu vou explicar por que é preocupante. Isso não é contra o clube que eu estou falando. Eu estou falando do fato. Porque se agora, num outro jogo qualquer contra o Brasil, num estádio fora, e um maluco lá inventar de invadir com um determinado objeto para agredir um zagueiro do Brasil, um atacante do Brasil, o que que tu vai olhar para a prerrogativa que isso abre aqui na jurisprudência? Olha, se o clube fundamentar bem lá a defesa que identificou, mas isso aí acontece sempre, identificar torcedor. O fato é a reincidência da questão de invadir campo, que não foi para comemorar, não foi para abraçar o jogador, ele foi para agredir o jogador. E simplesmente o TJD acolheu os argumentos da defesa e não vai dar penalidade nenhuma, não vai dar multa, não tem nada, passou em branco. Tudo que vocês viram que o cidadão aquele fez, que inclusive está processando o clube por dano moral, está público aí o documento, é público, é uma ação civil, 64 mil que ele está requerendo porque ele se sentiu exposto, né? O clube, inclusive, foi réu, confesso, que o cidadão invadiu, dá o nome do cidadão, dá a punição, dá a retirada do quadro sócio, o cidadão está processando o clube por exposição. Ou seja, há um fato paralelo, réu confesso, que a invasão aconteceu, dito pelo próprio clube. E o TJD, não vi. Ah, não invadiu? Tá, não tem penalidade nenhuma. E quando o Brasil invadiu para comemorar, iam tirar até o mando de campo do Brasil. Qual é o critério disso? O que que diz isso? Porque aí eu já vou entrar no contexto do futebol. Na prerrogativa leiga de uma visão dessas, tu vai dizer o seguinte, isso aqui é uma interpretação, é minha, não é uma informação. Tu tá dizendo que agora tu pode invadir, mas desde que a defesa tenha uma sustentação legal lá, bonitinha, bem feita, vai passar em branco a invasão. Por muito menos já se perdeu o mando de campo aqui em Pelotas. É preocupante a atitude do TJD omisso, apesar que eu não sei quais foram os critérios que a defesa usou. Mas as imagens não têm uma argumentação que não preserve, pelo menos, no regulamento, algum tipo de punição, uma multa, uma apreciação do fato em relação a uma campanha, qualquer que seja, pedagógica quanto à invasão, como fazem nos casos de racismo e outros. Agora, na leitura grossa, pode invadir e atacar o jogador, que não vai dar nada, porque o TJD não encontrou nos argumentos da defesa motivo para punir o clube. Mas estão brincando com o futebol? Qual é o recado que o TJD está dando sobre isso? Quando, inclusive, houve reincidência, porque invasão para comemorar é invasão. A invasão para agredir é invasão, pior ainda, com gesto de agressão. Mas o tribunal não encontrou nada. É preocupante. Eu vou dizer por quê. Porque isso inverte também agora o ônus de um possível... Aí eu vou entrar na outra questão. Não vai dar para aberrar se acontecer em outro estádio fora com os nossos clubes. Já vou botar o Pelotas, que vai jogar divisão de acesso. Mas o fato é o Brasil. O fato da omissão do TJD. As imagens provaram, os relatos provaram, a súmula diz que houve invasão, os fiscais identificaram, o cidadão foi nominalmente divulgado pelo próprio Grêmio Esportivo Brasil, que inclusive ele está punindo o clube com uma punição, ele está processando o clube. O Brasil assume que o cara invadiu, o Brasil diz que vai punir o cara, puniu no quadro de sócio, réu confesso, prova material, imagem, tudo documentado e decidiu não aplicar qualquer pena ao clube, o TJD, mas vem cá, rapaz, mas estão brincando com o futebol, com a vida humana. E daqui a pouco se der uma outra encrenca dessa aí, qual é a pena que vão aplicar? A jurisprudência está posta. Olha, não, o cara invadiu, agrediu, mas não encontramos nada. É muito sério isso aqui. Mas não é contra o Brasil. É futuramente até mesmo a favor do Brasil se acontecer isso numa outra praça. Diante um maluco lá para querer agredir um jogador, ou um treinador, ou a comissão técnica. Como é que vai ficar isso aqui? Eu não acredito que isso vai ficar 0-0. Não sei se isso aqui teria recurso ainda do Bagé ou de alguém. É preocupante, não pela a questão do clube ser punido, é a questão de não ter sido manifestado nenhum tipo de ação do TJD sobre, olha, o Brasil amanhã, a punição é a seguinte, bota uma campanha contra a invasão. Tá pronto. Ah, vai pagar uma cesta básica, vai pagar 10 cestas básicas, pra... tá, ainda que isso não vai... Mas tudo bem, é uma punição. O TJD decidiu não aplicar qualquer pena pela invasão do cidadão contra o jogador do Bagé. Mas como isso? Aonde? Qual é a estratosfera que existe isso? Eu nunca vi isso aqui no futebol. Vou dar um exemplo para vocês. Entre outros, eu podia puxar muitos aqui. Vou dar um exemplo para vocês aqui rapidinho. Em 2000, no Brasil, eu estava aqui. Brasil e São José de Cachoeira. Um jogo tenso, confuso. E um cidadão pulou lá da... lá da geral, para tentar agredir o Márcio Coruja, o árbitro. Sabe o que aconteceu? Rapidinho, o julgamento veio. Nós fomos jogar duas partidas em Rio Grande, quando, no campo do Rio Grandense, pela segunda divisão. O Brasil teve que jogar dois mandos em Rio Grande com o Rio Grandense. Inclusive um com a Avenida, acho que foi na época e tal. E agora o tribunal diz que não vai aplicar pena nenhuma porque não encontrou nada na defesa. Que... mas não precisa encontrar. A pronúncia de um procurador, ela tem poder. Ele lê as imagens, viu as imagens, leu a súmula, tem relato. Como é que não? E a segurança? Outro dia teve lá o representante do Brasil com a Brigada Militar para ajustamento de conduta sobre isso. Inclusive, vi de fato o que aconteceu aos instrumentos que não puderam entrar ou instrumentos que pudessem não levar risco. Lembro que agora teve um jogo do Brasil, aí não me lembro contra quem foi. Não podia entrar bandeira, não podia entrar mastro, não podia entrar faixa. Sabe por quê? Porque foi identificado um ato violento de invasão, até mesmo pela segurança, que registrou e normatizou limites de artefatos para dentro do campo naquele jogo. Público e notório que o fato aconteceu e o TJD se omitiu, apesar dos argumentos da defesa, mas não tem que se omitir, tem que enxergar o que aconteceu. Se a segurança pública identificou que houve um ato e restringiu o acesso de artefatos para o jogo, se o próprio clube identificou o cidadão nominando ele numa nota oficial, retirando-o do quadro de sócio, segundo a nota. Se as imagens provam, mostram publicamente o que aconteceu, rodou na rede social, o Tribunal de Justiça Desportivo do TJD decidiu não aplicar qualquer pena ao clube. Estão brincando com o futebol. 11:03, intervalo e já voltamos.
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2: 11:03.
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6: Tá legal, de volta ao futebol online, 11:08, 11:08, aqui Rádio Universidade, sinal aberto, democrático do rádio, multiplataformas da RU, também pelo mundo inteiro via internet, você ouve a Rádio Universidade Pelotas, lá no aplicativo YouTube, você assiste futebol online. Canal do YouTube, Futebol Online Beto Vetromile. Instagram, Futebol Online Beto Vetromile. E o nosso site, ru.cepel.edu.br. No nosso WhatsApp, 99902-3414. As mensagens seguem chegando. O Marcos Ferreira acrescenta. Para encerrar então, enquanto o Vanderlei grita como louco para chegar... Ah, o Casimiro... Entendi, bruxo. Marcos Ferreira, obrigado, bruxo, mas não estou conseguindo me comunicar contigo, não entendi aqui. Mas valeu, obrigado pela interatividade e o carinho da audiência. Paulo Coutinho Camboriú, bom dia, Beto. Eu estava ouvindo tu falar dos fatos da época da ditadura ao qual eu vivi. Porém, na minha opinião, hoje, é que esse assunto de política, eu só citei a ditadura, mas eu não vou entrar em política. Tá? Hoje a ditadura não é novelas, programas humorísticos, sim... Pois é que assim, ó, eu peço para vocês sempre a gentileza que esse assunto de política, ideologia, não adianta vocês trazerem para mim, eu vou ler um pouquinho para respeitar a interatividade, mas não vou aprofundar. Quando eu citei a ditadura, eu localizei na cronologia do espaço-tempo, lá na ditadura, aqui, ponto. Mas qualquer outro tipo de apologia ou defesa de ideias eu não vou ampliar, tá? Senão vai mudar o sentido do programa, né? E depois não... Olha, o cara larga uma pena dessa ao vento e não pega mais. Eu sei como é que funciona isso. Então, a gente tem que evitar. Mas agradeço, respeito a opinião. Só não vou ler muito, sabe por quê? Porque se eu ler todo o contexto, aí o Paulinho, o Josézinho, o Mariozinho, o Leonir, todo mundo vai querer responder a mesma coisa e vai mudar o programa, tá? O Arildo Westphal. Bom dia, Beto. Estamos na escuta. Abraço, Arildo. Obrigado, queridão. Fica brabo aí, me xinga pelo microfone. Rogerinho Bermudes. Pô, mas tu é um doutor em veterinário, um cara especializado, né? Eu sei que tu é corneteiro mesmo, tá brincando comigo. Mas não tem... Tira o fundo aí. Mas não tem hora de falar do Brasil. Tem que falar do Brasil. E tem que falar de futebol e tem que falar daquilo que a gente tenta falar, que é melhorar o futebol. Todo mundo cobra do futebol, todo mundo cobra do investimento, todo mundo cobra a moralidade do futebol, todo mundo cobra que tem que pagar a conta do futebol, que tem que pagar salário em dia, que tem que organizar clube, em geral. Aí quando tu vê uma situação dessa aí, passando batido, porque sei lá qual é o argumento, não tem, houve invasão, é público. Então, valeu, Rogerinho, obrigado. Manuel Vitor Garcia, bom dia, Beto. Grande defesa da SAF Chavante, a punição foi a expulsão do cara do quadro sócio, e feito. Meu querido Manuel, eu sei, mas eu assim, ó, eu com torcedor, assim, paixão, cega, que não enxerga, eu não posso debater. Porque vocês vão estar sempre defendendo uma sigla ao invés de defender o que o futebol preconiza. Eu vou te cobrar essa mensagem se um dia acontecer o inverso. Um torcedor adversário invadir para agredir um jogador do Brasil. Eu quero exatamente que tu digas isso. Que a defesa do clube mandante foi eficiente. Se vale elogiar aqui, vale elogiar lá. Porque é um conceito do futebol, da regra do regulamento. Não pode invadir. Se invadir, tem que punir. E não houve punição nenhuma. Se vocês vão defender esse tipo de regramento que aconteceu aí ontem, vocês vão ter que regrar exatamente na mesma linha, coerente, se amanhã ou depois um maluco lá não sei aonde invadir campo para agredir um componente da delegação Chavante. O que vale para cá tem que valer para lá e vice-versa. A velha frase: o pau que bate em Chico, bate em Francisco. Senão vai ficar só conveniência. E com conveniência não tem debate. 11:13 aqui, Futebol Online.
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Tá legal, tá aí Dani Carlos. Ela mesma, pra você. As coisas que eu sei. Nacionais hoje pra você nas principais do futebol. Bom, seguindo por aqui ainda com relação a ontem, né? A Copa Federação, a gente vai adiantar um pouco mais essa pauta, porque os jogos definiram as posições, consequentemente, os próximos confrontos da outra fase. Nesse momento, Leonir Baggio da Silva, então, 11:14, vamos abrir as primeiras do nosso futebol local.

0: Tá legal, às 11 horas e 14 minutos, tá abrindo o Cidadela Buffet pra você. As informações do futebol local chegam primeiro com o Fernando Moraes e o lado do Farroupilha.
1: O Grêmio Atlético Farroupilha está fora da Copa da Federação Gaúcha de Futebol. Jogando na tarde da última quarta-feira, o tricolor foi derrotado pelo Grêmio Bagé pelo placar de 2-1 no estádio da Boca do Lobo e com isso se despediu da competição. Fantasma chegava para este confronto ainda com chances de classificação, mas não dependia apenas de si. Precisava fazer a sua parte e torcer ainda para o Brasil derrotar a equipe do Guarani de Bagé, o que também não aconteceu. O jogo terminou em 3-3. Farroupilha acabou saindo atrás do placar com gol de Giovani na primeira etapa, mas conseguiu reagir rápido com o Wendel logo na sequência. Mas no segundo tempo, o Johan, que fez uma boa partida, fez o segundo gol da equipe do Bagé e deu números finais ao confronto. Farroupilha até tentou, mas não conseguiu, acabou esbarrando até na questão física, sentiu muito cansaço e não conseguiu buscar o empate. O Fantasma termina a competição na última posição do Grupo B, uma campanha de 3 pontos, foram 3 empates, 3 derrotas nesta caminhada. Após a partida, o técnico Bruno Coelho conversou com a Rádio Universidade, falou a respeito da campanha do Farroupilha e disse que sai de cabeça erguida. Isso porque o Fantasma enfrentou equipes muito mais fortes do que a dele, de maior investimento, né, que tinham mais estrutura, e vendeu caro os resultados. Isso dá uma boa perspectiva para a terceira divisão do futebol gaúcho, competição que começa em setembro. Até lá, no entanto, o Farroupilha ainda tem um caminho longo a percorrer, deve passar por mudanças em seu elenco. Alguns jogadores de destaque, como o goleiro Pedro, provavelmente não ficarão. O mercado da divisão de acesso também esquenta, porque a competição vai acontecer em paralelo com a terceirona, e por isso o Farroupilha, nesse cerca de dois meses e meio, deve passar por uma certa, não vou dizer reformulação, mas vai passar por mudança sim em seu elenco. O que fica para o Farroupilha é tentar manter uma base e sonhar com acesso na terceirona gaúcha, algo que já vem buscando nos últimos anos. Com informações do Farroupilha para a Rádio Universidade, quem falou foi o repórter Fernando Moraes.
0: Obrigado, Fernando. Volta na programação esportiva da RU, 6 da noite, lance rápido, às 7, papo da bola. Olha, do Farroupilha, eu não vi o jogo, evidentemente, mas a gente viu que um placar apertado, já estava 1-1, né? O Farroupilha, que também sustentou o jogo contra o Brasil, conseguiu, estava ganhando do Guarani, tomou o gol de empate no finalzinho. Olha, dá para se dizer que na proporção do que o Farroupilha não tinha de investimento e tamanho, talvez tenha sido um dos melhores desempenhos. Atenção ao que eu estou dizendo, presta atenção. Não é o fato de não ter ganho. Porque um time que vem com uma estrutura de terceira divisão e folha é relativa, ela pesa. Mas um Guarani com 400 pau de folha, que agora reduziu. O Brasil com 300 pau de folha, que agora está reduzindo. Farroupilha não. Olha, eu vou dizer aqui sem informação oficial do presidente Fábio. É um chutômetro. Não chegava a 50, não, nem sei se 30 pau a folha do Farroupilha. Aí tu olha no desempenho, tá ganhando do Guarani Série D. Tomou o gol no fim. Tava sustentando o Brasil Série D. Tomou um gol lá em Bagé, naquele lance ali, escapou e sobrou. Né? Depois tomou 4 aqui, com 1 a menos já e 2 pênaltis. Bom, mas aí também já era o Brasil o titular, né? Aí já era o Brasil titular da Série D, não era nem o reserva. Aí tocar 4 está dentro de uma condição, no mínimo, natural de entendimento, né, de futebol. Então, e ontem sustentava um empate com o Bagé, brigando com o Bagé, que ganhou de 2-1. Lá na estreia, o Farroupilha estava perdendo e buscou o empate. Então, quando a gente olha para o Farroupilha, primeiro, já se imaginava que era difícil classificar, mas se torcia muito para que acontecesse. Mas se a gente olhar a proporção de uma folha de 300 mil reais do Brasil para a Série D, andando de avião por aí e viajando por aí, o Guarani de Bagé, 400 mil de folha. O Farroupilha resistiu e lutou bravamente com essas equipes aí, Olha, foi o melhor desempenho. Vê se vocês entendem e eu vou afirmar de novo. Foi o melhor desempenho. Não técnica e plasticamente no campo, mas em termos de estrutura que eu não tenho. Enfrentar os grandes com folhas altas. E eu, o único desvio padrão foi o jogo do Brasil, que tomou 4 e tinha um homem a menos. Velho, foi muito bem o Farroupilha no contexto. E o Guarani e o Brasil. O Brasil conseguiu despachar cedo, né? Porque o Brasil montou um time para a Série D para ser campeão de Copinha. Porque está provado aí que é isso aí. Isso aí, o time do Brasil é para campeão de Copinha. Esse é o time do Brasil. Que alguns se iludiram no início. E eu disse para vocês, é um time comum, é um time normal, não tem nada demais. Tem jogador que já andava aqui na cidade, nos clubes do interior, há muito tempo. Nada contra. É só para não criar a ilação de que era um time de ponta. Não era. E agora vai ser o campeão da Copa. Tá favoritaço, o Brasil não tem para quem perder. Vai ser campeão da Copinha, Série D na Baixada ano que vem, tá garantido. Porque o Guarani, que seria talvez um adversário que poderia brigar, já foi ontem. Tava tomando 3, empatou, ainda empatou com o Guarani, com o Brasil. Então agora, dá pra, por exemplo, relacionar também como um bom trabalho que fez na chave. Frustrante foi o Guarani, pelo investimento. Mas, e o Farroupilha pelo desempenho, de lutar, resistir, e enfrentar os grandes em termos de investimento. E para mim, o trabalho que passou bem aí, que até foi questionado depois do clássico, foi o Rodrigo Bandeira. O Bagé de novo passando de fase, o Bagé de novo chegando. E aqui não tem problema, porque eu sei o que eu digo, garanto e já sustentei isso muitas vezes no ar. Eu sempre elogiei para vocês o trabalho do Rodrigo Bandeira, que não é lá talvez o Ancelotti. Mas aqui na região e no interior gaúcho, o Rodrigo conhece futebol. E aí classificou agora o Bagé ontem. Vai cruzar lá agora com a turma de cima, um Gramadense. É complicado esse jogo do Gramadense aí. Que também tem um investimento bom, tem um projeto bom. O Brasil vai pegar o Santa Cruz. Olha, o Santa Cruz está mordendo. Não sei como é que está o Santa Cruz, vou procurar os bruxos lá para saber como é que está o ambiente lá em Santa Cruz, como é que está o tipo de investimento, quem são esses jogadores, o que está acontecendo com o Santa Cruz, né? Vamos ter que ir atrás, né? Mas não pela entrevista pro forma com o dirigente lá, vou nas fontes lá de Santa Cruz para saber o bastidor do Santa Cruz. Que aqui o dirigente vai me dizer uma coisa e vai contar uma história, tá? É a versão oficial, mas eu quero saber do bastidor, o que está acontecendo lá em Santa Cruz, para saber. E o Brasil vai enfrentar esse Santa Cruz. Mas, repito, o que a gente tem dado como coerência é um time que tem o segundo maior investimento do grupo pela Série D, vai ser naturalmente um adversário difícil de ser batido. Eu ontem não sei bem o que aconteceu no jogo, que eu também não vi, eu estava cuidando de outras coisas da minha tarde, aí, trabalhando com outras coisas e não tive tempo, nem Copa do Mundo eu consegui ver de tarde ontem, queria ver, não deu. Mas certamente que a gente acompanhou, pegava ali um pouquinho do YouTube, dava uma olhadinha, ligava o rádio aqui nos guris, dava uma escutadinha, e aí se intuía. Mas evidentemente que está muito bem encaminhado o Brasil para ser campeão. E hoje eu disse para vocês aquela frase que eu outro dia coloquei aqui. A palavra não é nem obrigação, essa palavra está mal colocada. Que obrigação o Guarani tinha, até o Tato concordou comigo, obrigação... Talvez tivesse até mais ainda o Guarani, que veio de primeira divisão, de Copa do Brasil e de Série D, e a folha mais alta que a do Brasil, 400 mil, na época o Tato contou aqui. A do Brasil em torno de 300, no início foi isso aí, depois agora deve ter reduzido. Então, quando tu fala de obrigação, obrigação tinha o Farroupilha de ganhar, porque era jogava em casa? Obrigação tinha o Guarani de ganhar, porque jogava em casa? Não, obrigação é uma questão muito relativa. A responsabilidade pelo tamanho do investimento e a cobrança, sim, ela se eleva. Porque aí tu aumenta a expectativa, né? E essa realidade agora está toda na mão do Brasil. Porque o Gramadense, ele tem uma estrutura de investimento, ele está fazendo um alto investimento lá na Serra. A gente já ouviu aqui, vocês já ouviram uma entrevista que eu fiz outro dia com o Jorge Júnior, que é o vice-presidente de futebol do Gramadense. Tem um projeto de base, eles aportam recurso federal com os projetos, aquele do Pro Esporte e tal, eles têm projetos lá em... É um clube que ainda talvez esse ano não consiga fazer tudo aquilo que se imagina. Mas já passou de fase o ano passado bem, brigou bem no gauchão da divisão de acesso. Esse ano já está brigando aí na outra fase da Copa Federação. Está estruturando base para jogar a divisão de acesso. Se não der nenhuma diarreia lá, o Gramadense vai ser um daqueles 10 que o Fabiano disse aí. Ontem, o Fabiano Dades aqui com a gente. Tem 10 aí daqueles clubes que ele vê que vão ser sempre brigadores pelas 8 vagas. Gramadense, para mim, é um deles. Pelo projeto, pela estrutura, pelo investimento, pelo aporte que vai receber agora para jogar a divisão de acesso, que deve ser um pouquinho maior que a Copinha, né? Então tem que abrir o olho também, não é essa fava contada aí o Gramadense. E essa realidade agora que ficou é exatamente essa, né? O Farroupilha, para mim, então, repito mais uma vez para quem quiser entender, na proporção de Brasil e Guarani, do próprio Bagé que já estava estruturado, o Farroupilha talvez tenha sido o melhor desempenho, porque não tinha estrutura, não tinha investimento, não tinha Série D, não tinha estádio, não tinha aquela prerrogativa de ser um time favorito, não tinha talvez o tempo adequado de preparação que o Brasil teve na Série D, que elevou o nível competitivo. Não teve o tempo de preparação que o Guarani teve com o gauchão Série A. E o Farroupilha chegou brigando na última rodada para classificar. O melhor desempenho foi do Grêmio Atlético Farroupilha. Se quiser entender o que eu estou dizendo. Se não entender, eu desenho para quem não entendeu o que eu quero dizer. Não é o desempenho técnico, tático de jogo bonito. É do enfrentamento. O Farroupilha conseguiu enfrentar os maiores que ele, suando o tocinho para ganhar dele. Entendeu a diferença? Então, fica essa perspectiva agora para a terceira divisão. Como disse o Fernando, não sabe o que o Farroupilha vai fazer, vai desmanchar, vai contratar. Tem a terceirona, né? Parece que é para setembro, terceirona gaúcha. Então, essa realidade agora do Farroupilha, ela merece uma observação. E a direção trabalhar, continuar trabalhando forte, né, para agregar mais esses elementos de incremento para poder continuar fazendo futebol, que até agora, evidentemente que até a terceira divisão, o Farroupilha não terá o seu estádio, já explicado 10 vezes pelo presidente, pela presidente aqui, há um imbróglio jurídico que tranca lá uma liberação, enfim, é o que a gente tem de palavra oficial do clube, não vai jogar no seu estádio, então vai jogar onde o Farroupilha? O Pelotas vai jogar a divisão de acesso. O Farroupilha vai jogar a divisão de acesso. Será que o Farroupilha vai ter que jogar a terceirona em Bagé? Ou vai jogar em Rio Grande? Talvez Rio Grande. Que aí tem a turma de Rio Grande também, né? Daqui a pouco faz aqui em Rio Grande. Por exemplo, São Paulo e Farroupilha. Joga no campo do Rio Grandense. Rio Grandense e Farroupilha. Joga no campo de São Paulo. Vai ter que fazer esse jogo de cintura. O Rio Grande também. Vai ter que fazer esse jogo de cintura na terceirona aí. Tá? Mas acredito assim, sem ufanismos, vale o mérito pelo trabalho do Farroupilha, vale o mérito pelo técnico, pela comissão, pelo Gregory, os jogadores que realmente representaram com seriedade o Farroupilha. E isso a gente tem que olhar é agora na derrota. Porque elogiar na vitória é fácil, muito fácil, aí fica tudo bem, tá tudo certo. Não estava questão de ser tudo certo, é que o Farroupilha veio naquilo que tinha. E eu vou dizer mais para vocês aqui, depois que chegou aí o Marlon Bica, o Léo Ferraz, aí que chegou uma turma mais encorpada, a sensação que se tinha no início que o Farroupilha ser atropelado de início a fim pelos jogos aí com a meninada de, vai ser um horror, né, tia? Não. Em termos de desempenho, de impacto competitivo, o Farroupilha talvez tenha sido o melhor desempenho da chave. Talvez não, opinião é minha. Foi o melhor desempenho da chave, apesar do recurso menor que os outros. 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

Na trilha sonora das nacionais, hoje pra você, Certas Coisas, 999-02-3414, meu querido irmão, obrigado Hamilton Fernandes, bom dia Beto, eu estou perplexo com essa decisão do TJD da Federação, contra fatos não há argumentos, imagens, súmula, relatos não são suficientes para coibir esse antifutebol, nada justifica a invasão de campo e agressão de um atleta, muito perigosa essa decisão do TJD.

0: certeza. Se hoje aplaudirem isso como defesa de um ato de invasão e agressão, não podem se queixar se um dia acontecer do outro lado a mesma coisa. Vão ter que botar a viola no saco, porque a jurisprudência está aí, né? Basta pegar um bom advogado e ele vai usar esse caso aí. Precedente seríssimo, é que eles não estão se dando conta. Mas é porque hoje está valendo a pena pela conveniência. Se um dia inverter o lado, tu vai ver o berro. Vamos berrar no intervalo, já voltamos.
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3: 11 horas e 32 minutos.
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volta para você aqui, Futebol Online, 999-02-3414. Faz um monte de foto aqui, quem tá acompanhando vai ver o que eu tô fazendo. Porque eu depois vou editar o material aqui dos bastidores do Futebol Online, né? Então tem que fazer ao vivo aqui, na hora que eu tô no ar, né? Não adianta eu fazer depois, né? Fotografar no estúdio não dá. Depois vocês vão acompanhar aí na rede social do Futebol Online, tá legal? A interatividade segue, a temperatura em Pelotas nesse momento aí, a máxima prevista era para 16, vai dar calor hoje, 16 graus, 14 foi a mínima, 16 a máxima, já estamos com 16, vai dar praia, hein? Amanhã vem chuva, 5,5 milímetros de madrugada e até pelo início da manhã, teremos chuva e à tarde tempo nublado para sexta-feira, mas no sábado, fica tranquilo que vai dar para comer bergamota. 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Hein, ô Bruxo, tu gosta de um torresmo? Não, bom, né? Tem aqueles, torresminho tradicional, original mesmo, né? Não é esse supermercado aí que tu nem sabe o que vem dentro. Aquele é torresmo puro, né? 7 graus no sábado, a mínima, 14 a máxima. Claro, se você não pode, não come, né? Se você tem dieta restritiva, não vá comer torresmo. Mas eu também como torresminho assim, ó, um pãozinho, compro aquele pãozinho ali, o cacetinho, né? O cafezinho, aquela lasquinha de torresmo ali e tal, beleza, é isso aí, dá pra comer. Domingo vai ter 8 graus de mínima, 15 de máxima, só mais nuvens do que sol domingo. A semana que vem começa com chuva na segunda-feira, 4,5 milímetros na madrugada de segunda-feira, começa domingo a chover e vai até amanhã madrugada de segunda. 7 de graus a mínima de segunda, 13 a máxima. E depois, no decorrer da semana, só sol, sol, sol, sol, sol, semana toda ensolarada, semana que vem até sexta-feira. As mínimas da semana que vem, terça-feira, 5, segunda-feira, 6, na quinta e na sexta, 7, de mínima. As máximas, a menor máxima aqui é segunda, é terça-feira com 11, na quarta-feira, 13 de máxima, é máxima, quinta-feira, 15 e na sexta-feira, 17. Mas muito sol semana que vem, então vai dar bom pra lavar roupa, vai dar pra passear no centro, né? Hein, ô Bruxo? 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Na interatividade a gente segue por aqui, ao som das nacionais. Essa é a Rita Lee, mas tem mais, ô Bruxo. Vamos lá que eu tenho que ir para ela. Ela mesma. Tá chegando ela, a minha preferida. Adriana Calcanhoto, Inverno.

0: foi a chamada hoje de futebol online nos stories aí, né? Eu gosto muito da Adriana Calcanhoto e essa trilha aí pra mim é sensacional. Mas aí é uma trilha que não dá pra ouvir agora aqui falando de futebol. Isso é uma trilha pra ouvir na hora certa aí no fim de semana. A letra é muito legal, a letra é muito profunda, é interessante de ler e ouvir a letra da Adriana Calcanhoto. Na interatividade por aqui, o Cássio Curz e a família no Fragata ligados conosco também. Seguidinha já vem o Brasil aí. O Júlio César volta aqui. Voltei, Beto. Beto, a mídia já está falando que para a próxima Copa o técnico vai ter mais tempo para treinar. Isso não existe, eles ficam jogando sempre, na próxima vai. Pode colocar o Ancelotti, o Guardiola juntos que não vai vingar. É, com essa seleção que tá aí não vai mesmo. Chico Barcelos, bom dia, Beto. Tá errado conforme o regulamento, mas o clube vai levar a pior sempre. O porquê a segurança não evitou, até no tempo da responsabilidade da brigada aconteciam invasões. O fato de ter que punir o invasor com as multas e altas e a prisão de 1 ou 2 anos está resolvido simples assim. O clube virou vítima do tribunal, dos mais torcedores. Só ele é punido, está muito errado. Chico, acho que eu tentei entender o teu raciocínio aqui. Tira o fundo aí um pouquinho. Então nós vamos ter que fazer o seguinte. Tira o fundo aí um pouquinho, Bruxo. Nós vamos ter que fazer o seguinte, é simples. É muito simples solucionar esse problema. Vamos reescrever o regulamento. Vamos reescrever o que diz o CBJD, que é o Código Brasileiro da Justiça Desportiva, sobre invasão de campo. A responsabilidade também é do clube, não tem essa. O clube tem que... A prerrogativa do clube... isso aí não é eu que estou dizendo... Por isso que eu digo para vocês assim, gente, com todo o respeito que eu tenho, que vocês merecem, que eu gosto muito de todos aqui. Mas agora nós vamos falar de debate. Então, debate é assim, é com argumento. O argumento é baseado no regulamento. O regulamento impõe a qualquer clube de futebol brasileiro a prerrogativa da segurança. Se falhou, por que falhou? Bom, aí é uma questão interna de por que falhou, o que o segurança estava fazendo, comendo morango, pipoca, por que ele não viu o cara pular a tela, não sei. Aí é questão interna administrativa. O fato é que é exigido do clube a segurança. E aí, inclusive, da Brigada Militar, mas a segurança particular hoje já é uma prerrogativa natural. Antes, qual era a segurança em campo de futebol que a gente via? Brigada Militar. Hoje tem a Brigada Militar que dá uma sustentação do ostensivo caso haja um conflito de violência ou coisa maior. Mas quem primeiro atua na segurança é a segurança privada que os clubes contratam. Se o cara da segurança não viu, não conseguiu conter, bom, tem uma razão específica e aí tem que ser analisada administrativamente. O fato que vocês estão defendendo não tem defesa. Vão me desculpar, mas eu vou opinar porque comigo eu opino mesmo. Se aconteceu com o Brasil, acontece com o Pelotas, acontece com o Farroupilha, acontece com o Guarani, acontece com o Bagé, acontece com o São Paulo do Rio Grande, a pena é a mesma. O fato é o mesmo, é invasão com agressão a um elemento do jogo. Não precisa matar o cara para ser drama, né? Não precisa fazer isso aí. O fato de invadir já é punição. O que mais preocupa é que todas as vezes que esse tipo de fato aparece, na comissão disciplinar ela cita o artigo e aí, dependendo da gravidade ou não, ela vai colocar os incisos, os parágrafos e a defesa em cima disso vai apontar o argumento. Não, mas houve aqui, houve ali, a multa é X ou perda de mando. O que a gente está acostumado a vida inteira a gente viu? Alivia a perda de mando, dá uma multa, ou consegue diminuir para alguma outra pena pedagógica, mas sempre tem alguma coisa. Tu não pode omitir o fato da invasão, gente. Senão vocês estão passando pano por cima, que amanhã ou depois, quando invadirem lá, não sei aonde, que os clubes forem jogar na segunda divisão e um cara invadir, não vão poder chorar, vão ter que aguentar se o tribunal não punir. E os caras vão continuar jogando em casa e nós vamos ter que ir lá com a dupla Brapel jogar nas conchinchinas e não vai dar pra berrar não, porque não pode berrar por conveniência. por eficiência. E isso tem que ser trazido. O fato foi com o Brasil, pode ser com outro amanhã depois. E a regra tem que ser a mesma, gente. Porque o que está sendo passado nesse momento é um pano por cima, uma água morna. O que está sendo passado nas entrelinhas subliminar é um recado. Pode invadir, que se a defesa for boa, não tem problema. Dá no cara que não dá nada. Pode dar. Invade, dá. Depois a gente bota o nome dele na notícia e o tribunal lá, a gente consegue a defesa e não dá nada. Ninguém vai ser punido. Não tem multa, não tem nada. Mas como isso, rapaz? Não se pode omitir o fato. O fato existe. E a velha máxima, contra o fato não tem argumento, ainda que juridicamente. Então, o que preocupa não é hoje o Brasil ser punido, é amanhã ou depois o próprio Brasil ser vítima fora daqui, num campo desses. E não vai dar para berrar, não. A prerrogativa está aberta, a jurisprudência está consagrada e o espaço agora vai ser de quem berrar mais. O que eu estou falando não é agora. Desse momento, assim, ó, tem que punir o Brasil. Que sorte que o Brasil não vai perder mando de campo. Que, aliás, pessoas da área jurídica já acreditavam até que pela reincidência poderia haver até uma perda de mando. Pessoas da área do jurídico aí que eu já conversei. Vem cá, tia, aquele troço ali, que pode? Olha, teoricamente, pelo fato em si, pode gerar até uma perda de um mando. Não aconteceu nada. O cara invadiu, as imagens provaram, o relato da súmula comprova, o clube relata isso, gera uma notícia, expõe o nome do torcedor, é réu confesso, olha, houve uma invasão aqui. Ah, mas nós excluímos ele do quadro de sócios, mas isso aí não é punição do CBJD, rapaz. Excluir, que agora o ouvinte mandou para mim, mas foi excluído do quadro de sócios, mas isso não garante a punição para o efeito do futebol. Isso é administrativo dos clubes. Se quiser punir o cara, botar, é com o clube. O fato para o futebol é a invasão, é a regra que está no regulamento. Responsabilidade pela segurança é dos clubes. Já estou falando geral. E se amanhã ou depois o cara invadir lá nas Conchinchinas, no jogo do Brasil, não vai dar para reclamar. Não vão perder, perda de manda de campo, que não vai dar. Os caras já estão com a prerrogativa aí. É isso que eu estou achando. Não é para agora, é para depois, se acontecer conosco. Nós não vamos poder berrar. Porque agora está muito conveniente, pô, que bom, não, beleza, aí, tá aí. E depois, se acontecer... Estão entendendo? Não se pode fazer isso por conveniência. A gente tem que ser por eficiência. Ainda que no coração do torcedor ele está contente com isso, está correto o torcedor, está bem. Oh, não perdemos o mando, beleza, não tem multa. Está ótimo. Mas não é o meu papel torcer. Meu papel é analisar o fato. E o fato é grave. Na minha opinião, é grave. É muito sério isso aí que aconteceu. Essa passada de pano assim, liso. Não aconteceu nada, não vai ter punição nenhuma, porque a defesa argumentou. Argumentou o quê, cara pálido? O cara invadiu e agrediu o jogador? Amanhã depois o cara pula a tela, agride um goleiro do Brasil lá. Como é que nós vamos fazer? Vamos berrar com quem? Não, mas a defesa lá deles lá foi boa. Tá aberta a prerrogativa. Eu não tô falando pra agora, tô falando pra depois, cara. Então, é isso, tá? Mas vai que cobre o clube, mas tem que cobrar também do torcedor. Mas o torcedor já foi cobrado, ele foi exposto pelo nome, o meu querido Chico Barcelos. Ele agora está processando o clube na ação civil por dano moral. O clube excluiu ele do quadro sócio. Isso é uma questão administrativa. A federação, o TJD, o STJD, não interessa o que vão fazer com o torcedor. Para eles interessa a resolução do problema em si. Um estádio e uma invasão. E isso está na regra do regulamento do CBJD. E contra isso, só se a gente agora fizer o seguinte: vamos lá no TJD, no STJD, vamos alterar o que diz o Código Brasileiro de Justiça Desportiva e vamos tirar. Ó, se invadir, mas não matar, pode. Só não pode matar, mas invadir pode. Pronto, aí não tem mais punição. Não, cara, é difícil a coisa, entendeu? É difícil, isso aí vai cansando o futebol, a gente vai vendo que a coisa realmente está frágil em termos de contexto nacional. Mas, segue na trilha, que eu sigo na interatividade do futebol online.
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0: Tá legal, Caetano Veloso pra você. É mais uma das românticas nacionais, pode ser assim hoje? Pode ser, tá aqui. Ué, o Dalto já foi? Não, esse aqui, Adriana Calcanhoto, Dalto Muito Estranho já foi. É o Caetano Veloso, você é linda, mais que demais. Meu querido Amaral do BGV, pra mim tudo foi culpa do barraqueiro do Yuri Bigode, que vive insultando a torcida do Chavante, isso ninguém fala. Santo ele não é. Uma coisa não justifica a outra, bruxo. Uma coisa não justifica a outra. Uma coisa é ele ser punido por um ato qualquer, moral, de injúria, qualquer que ele tivesse cometido, tá? Mas não dá direito a alguém invadir campo. Não pode, vocês, não, vocês têm que tirar o coração da análise, senão vai ser difícil debater. 999-02-3414. O Carlos Santa Maria mandou um áudio. O áudio no ar eu não consigo colocar, bruxo. Depois eu escuto. O Carlos Santa Maria normalmente ele me critica, então eu já sei que não vem muita tranquilidade. Só que se vocês continuarem com o coração vermelho para debater, não tem condições de debater. Vocês vão continuar falando pro vento, tá? Hamilton Fernandes, ah não. Esses caras, tá, são muito apaixonados. É, não tem como debater com alguns aqui, não tem, o pessoal fica muito apaixonado. Mas eu leio, né? Leio e respeito, né? Senão agora tu tira o fundo, baixa o fundo aí, Leonel, tô brigando com a música. Senão agora tu faz assim, ó. Ah, o cara foi lá e cometeu um ato violento contra alguém, da pessoa, da relação da pessoa. Um exemplo. Pô, matou alguém. Um exemplo, matou alguém. Ah, mas eu vou lá, vou matar ele agora, porque ele matou aqui. Sim, os dois vão pra cadeia. Que a lei é uma só, não tem essa de matou e eu posso matar. Não, não pode matar. Ah, mas o Yuri Bigode é barraqueiro. Problema do Yuri Bigode. Se a torcida provocou, ele provocou. Tanto é que a própria relação... Querem ver como o Brasil se deu conta do erro do que acontece naquela saída nefasta daquele vestiário do visitante, que é um problema sério aquilo ali? O Brasil já teve problema no Brapel ali. Houve um conflito na época com dirigentes do Pelotas e torcedores do Brasil. Já ficou exposto uma faixa de gás ali, uma guerra ali, naquele setor. O Brasil deixou acontecer de novo com o Gaúcho Passo Fundo, quando o torcedor com o jogador do Gaúcho entraram em conflito, porque aquela zona ali é uma zona aberta, tu passa embaixo da torcida. Houve o quê? O caso de injúria racial. Houve o problema do jogo do... Teve mais um aí que eu me esqueci. E aqui eu lembro que eu falava, mas vem cá, cadê aquele túnel de ar que tem ali, aquele túnel que o Brasil usava para aquilo ali, exatamente para defender o clube. Usar aquele túnel de vento não é para bonito, para aparecer na TV. Sabe para que serve aquele túnel ali? Se vocês não fizeram a leitura, eu vou ajudar. Aquilo ali é exatamente uma prova de que o clube está se defendendo de um possível conflito de torcida com a delegação adversária. Quando o Brasil coloca aquele túnel de vento, ainda que não esteja escrito exatamente assim, agora, por favor, o Brasil está mostrando que está prevenindo um futuro problema. Mas se omitiu até então, e depois que estourou a porcaria e botou o túnel. Inclusive, num desses últimos jogos do Brasil agora, além do túnel de vento, não sei se foi o Brafar, tinham três ou quatro seguranças naquela área da grade para não chegar torcedor ali. Ali o clube mostra que fez a autoavaliação e que a segurança estava falha e o Brasil corrigiu. Tanto que ele bota o túnel e bota seguranças na área de conflito. Perfeito, corrigiu. O Brasil mostrou que corrigiu, mas estava errado em permitir aquela zona de conflito. Então isso não dá para fazer um juízo de valor agora e o outro depois, porque me convém. Ou a gente analisa o fato ou a gente analisa o fato. Senão nós vamos ficar sempre com esse debate do coração com a razão. E nunca vai dar certo, porque um não combina com o outro. Cérebro e coração, eles funcionam no mesmo corpo, mas de maneira diferente. 11h57, vamos para o intervalo e já voltamos.
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Pai nosso que estais no céu, santificado seja o vosso nome. Venha a nós o vosso reino. Seja feita a vossa vontade, assim na terra como no céu. O pão nosso de cada dia nos dai hoje. Perdoai as nossas ofensas, assim como nós perdoamos a quem nos tem ofendido. E não nos deixeis cair em tentação, mas livrai-nos do mal. Amém.

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1: Ela aí de volta no Futebol Online, Adriana Calcanhoto, vambora, maravilha, Adriana Calcanhoto hoje em especial nas românticas nacionais do Futebol Online.

aqui na Interatividade, Futebol Online, meio de 7. Seguidinha vem aí o lado do Chavante também, né? Bom dia, Beto, a galera esportiva. Meu querido Gilson Souza Maju em Criciúma. Dá um pontinho no meu microfone, Leonir, um pouquinho. Só um pontinho, meio ponto aí agora. Acho que vai agora, sim. Conheço o meu retorno. Eles assim, drama da seleção brasileira. Neymar não vai ficar no banco da seleção. Agora uma incógnita. Quem vai jogar as garrafas d'água pro pessoal? O Neymar tá ganhando minutagem, bruxo. Ele entra, alcança a água, volta. Isso aí tá fazendo parte do condicionamento físico do Neymar, alcançar a água. É o fim da bola, né? Abraço ao Carlos Santa Maria, eu pensei que tinha dado uma pedra. Não, ele só argumentou aqui sobre o fato, né? Ele mandou um áudio aqui, agora eu escutei no intervalo aqui. Não, tranquilo, irmão, a prerrogativa não é minha, é do regulamento, é só isso. Mas o resto é a opinião de cada um, eu vou respeitar sempre, tá? O Hamilton Fernandes mandou pra mim um contrassenso, tal, rasgaram o regulamento. É, mas o que a gente vai fazer? Aliás, o regulamento diz lá no artigo 213, tá? Deixar de tomar providências capazes de prevenir ou reprimir. Aí serve aqui para desordem, invasão de campo, o local da disputa, lançamento de objetos, multa de 100 a 100 mil reais. Né? Então, tem vários itens aqui que a gente tem que ler no regulamento. Tem, o regulamento reza sobre invasão. O que eu estou dizendo para vocês não é a favor ou contra ninguém. Tira o ouvido vermelho para escutar a opinião do cronista, senão vai ficar difícil conversar futebol com alguns. Eu me posiciono pelo que a gente está acostumado a ver a vida inteira. Esse tipo de fato sempre gera alguma consequência. E nesse caso aí, né? Não se sabe por que não aconteceu nada. 999-02-3414. Paulo Barbosa, na tua escuta, depois de estar ganhando 3-1, sofre um empate, é brabo. Se der, bota aí música. Tô botando a música. Qual? Outras Vidas do Armandinho. Não, esse não tá na pauta hoje. Vai ficar pra semana que vem, que hoje eu tô com a Celeste assim, ó, levezinha, bruxo. Sabe demais, diz ele. Abraço, irmão. Obrigado, Paulo Barbosa. Vai pra lista depois. Tamo junto, diz aqui o meu querido Rogério Mendes, meu irmão. Deus abençoe vocês aí. Um abraço, Eduardo Lobão, Fernando Valente. Tamo junto. Obrigado ao meu querido Rogério Mendes. O Wagner Zakowski com o chimarrão na concessionária, trabalhando ligado no Futebol Online. Bom dia, Beto. Já estou na escuta. Quintou, abraço. Também pra gente aqui, o Claudionir Coelho, o Kiko, mandando seu bom dia, sua mensagem também com a gente, nas românticas das nacionais hoje, tranquilo. Tudo certo, aqui o Paulo, obrigado, irmão. Não, pra eu dar uma tocada aqui. Eu sou contra a violência no futebol, por isso que os pais não levam mais criança a campo. É, até estão levando, né, bruxo? Mas é difícil, né? Sim, eu entendi aqui, ó. Não, o meu querido Carlos Santa Maria aqui está mandando para mim a mensagem. Só tira o fundo um pouquinho, Leonir. O regulamento não diz se é um torcedor ou se é uma torcida inteira. O regulamento diz no 213 que invasão de campo é prerrogativa de segurança. E se houve a invasão, em tese, pelo texto, é o texto, não sou eu. E nós já vimos isso com o Brasil e outros clubes. O Brasil é a pauta, mas tem outros que já fizeram isso. Quando há invasão, há uma prerrogativa de multa, de punição, apesar da defesa, tem que ver. E ali o fato é claro, não tem como só negar, entendeu? Então, ainda que desacomode um pouco o prazer do torcedor de ver a solução resolvida, o que eu não posso fazer aqui é só negar um regulamento e um artigo que pune qualquer clube que tenha esse tipo de fato. Senão, vai ficar só para conveniência. Aí a gente perde a referência do jornalismo, da informação, da opinião, entendeu? Não estou querendo que... Ah, tem que punir o Brasil. Não é questão de punir o Brasil. É o Pelotas, é o Farroupilha, é o Grêmio, é o Inter. Os caras invadiram o campo lá no Beira-Rio, foram punidos. Sempre teve. O regulamento não diz se é um ou se é uma manada de gente. Não diz isso. O regulamento diz que invadiu. Invadiu e pronto. E olha, isso aqui que é pior, ô bruxo. Porque se invadem 10, 15, 20... Se invade a torcida como foi na final, tu não tem como segurar. Inclusive, nós aqui, se tu lembrares bem, porque a gente tem que fazer o jornalismo, a opinião, com argumentos e a seriedade da coisa, senão fica conivente. Quando houve aquela invasão do final do jogo do Aimoré com o Brasil, o que, que a gente viu nas imagens? Festa. Tá errada a invasão, tá? Vocês lembram que não houve nenhum ato de violência contra o Aimoré?
Nada. Ah, os caras do Aimoré chiaram ali, mas não houve nada, não teve nada, nada, nada, nada. A turma entrou para vibrar. O torcedor do Brasil invadiu, quebrou o regulamento, invadiu, tá no artigo 213. Porém, a favor do clube. Como é que tu vai segurar uma manada, uma torcida, manada que eu digo assim, de gente, aquela... Tu não vai segurar 2.000 torcedores, rapaz, não tem... Ah, mas o Brasil falhou com a segurança. Mas ali vai a segurança junto. Não tem como segurar aquela invasão. E foi pacífica. Mas, vamos lá. No item do regulamento não permite invasão. Tanto é, vou te dar mais uma... Por isso que a gente tem que debater com argumentos, senão a gente perde a relação da consciência do fato. Por isso que o Hélio, o Gilson, o Bira... E o pessoal do Brasil passou aqueles dias posteriores, passaram o tempo inteiro na rede social do clube. Não invada, não invada, não invada. A gente não pode apagar a memória para ser conivente com o fato, gente. Estou falando com tranquilidade, a gente está argumentando o fato para debater com altivez. Se a gente viu invadir uma massa que não tem como te segurar... E apesar disso, de ser pacífico, não tem, o Brasil não... Como é que vai voltar um muro de Berlim para a torcida não invadir? Não tem. Mesmo assim, vejam bem agora. O Brasil foi citado e ia ser punido com perda de mando e multa, perfeito? Contra o Internacional não ia ter ninguém. E era uma massa. Ali, na minha opinião... Ainda que o clube tivesse que... A relação do julgamento pelo artigo do tivesse que ser punido com alguma coisa, a relação do direito diz isso. Tem que ser punido porque houve invasão. A relação do bom senso diz assim, mas como é que eu vou segurar 2.000, 3.000 torcedores, rapaz? Não tem como, é uma massa. Ali, inclusive, o benefício pro clube seria esse. Bom, mas por mais que tu bote segurança, tem que botar... 10 mil, os 300 de Esparta para segurar aquela massa, não tem como. E o Brasil ia ser punido com perda de mando e multa. E o doutor Alexandre Borba, à época, conseguiu reverter, porque não ia ter público quanto o Inter. Inclusive foi maltratado o doutor Alexandre Borba nas conversas de bastidores que eu sei, fecha parênteses. Um profissional de ponta que sempre defendeu o Brasil em todas as esferas e muitas vezes ajudou o Brasil a ter jogos em casa, com torcida como esse aí, que ele conseguiu, porque não ia ter torcida com o Inter, né? Não pode ser agora exatamente subserviente ao momento que me interessa. Aí é conveniência, não é debate, aí não dá para conversar. E o Brasil teve torcida, o Brasil pagou uma multa de 20 mil, o presidente da federação contou, deu 141 no bordeiro oficial e pagou 20 mil de multa, mas jogou com torcida. E o que que foi passar a semana inteira dizendo... Torcedor não invada, torcedor não invada. As redes sociais do Brasil, estou dando os nomes, era o Gilson, era o Hélio, era o Silva, todo mundo pedindo para não invadir campo. Porque se sabe que invasão de campo é punição. Estão entendendo o meu raciocínio? É isso que você tem que entender o fato, cara. Senão a gente vai ficar no mimimi do rodapé, gente. Não vai crescer nisso. Aí, olha só agora, tu não segura uma massa, mas um torcedor tu tem que segurar. Um torcedor, tu é obrigado a segurar. É um cara só. E isso é muito mais, aspas, a gravidade que eu digo assim, o fato de deixar escapar um, uma massa tu não segura. Agora, um, tu tem a prerrogativa de visualizar o cara, agarrar o cara, um segurança do campo, um lado, alguém tem que agarrar o cara. E não aconteceu, falhou a segurança. Tá entendendo a diferença? A massa tu não segura, mas um torcedor tu é obrigado. Então, quando a gente vai para essa análise aqui, a gente vai lá para o regulamento, só para completar, para dar a justa razão e o respeito ao ouvinte que merece, para fazer um bom debate aqui. Senão a gente vai ficar só no... Tá, deixa assim, depois a gente fala. Não, vamos fazer a coisa clara. Artigo 213, CBJD, Código Brasileiro de Justiça Desportiva, regra que deixar de tomar providências capazes de prevenir. Tu tem a segurança... Mas não foi providencial para evitar. Apesar de tu ter segurança, ela não evitou. Falhou, ponto. Ou reprimir.
1, desordens na praça, que não foi o caso, invasão de campo ou local de disputa do evento, artigo 2, o item 2, ou 3, que é o lançamento de objetos, de 100 a 100 mil reais e fora o alho. Então, quando o próprio regulamento regra sobre isso, e o clube, que não tinha como segurar uma massa, ia ser punido, como é que com um torcedor passou simplesmente no argumento da defesa de que está tudo bem, não, a gente tomou providência, pegamos o cara, não, parei um pouquinho, velho. Então, isso é que eu quero dizer. O debate, para mim, é esse aqui, é regulamento. Se a gente conseguir debater em cima de regulamento, está ótimo. Se não, vai ficar na paixão, no desejo, aí fica difícil. Mas, respeitando sempre e agradecendo vocês pela interatividade, porque isso fortalece o nosso programa e a nossa realidade, que é a interatividade. Meio-dia 17, vem aí mais informações do nosso futebol local.

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1: estamos chegando com as informações do Grêmio Esportivo Brasil nesta quinta-feira, aqui na programação da Rádio Universidade. E o Chavante encerra a fase de grupos da Copa FGF, empatando em 3-3 com o Guarani lá no Estrela d'Alva. Essa última rodada onde o Chavante apenas cumpria a tabela, já tinha a primeira colocação garantida, já tinha a classificação, a semifinal também garantida, entrou em campo para cumprir a tabela. Do outro lado, tinha um adversário que lutaria a vida na competição, acabaria que no fim morreria na praia. O Guarani está eliminado. Mas num jogo de chumbo trocado, Guarani e Brasil tiveram momentos na partida, o placar final fica em 3-3. Numa partida onde o técnico Laércio Aquino não promoveu muitas surpresas, está buscando o seu time ideal, o time que ele considera o ideal para conquistar o título dessa Copa FGF, veio com Davi, Thiago Henrique, Lula e Otávio, Yuri, Júlio Simas, Alan, Gabriel Masson e Matheus Streit. Daniel e Gabriel Morbeck mais à frente ao 3-5-2 do Laércio Aquino. E começou dando errado, porque o Guarani pressionou e encontrou com Marcos Paulo aos 26 minutos da primeira etapa o gol que abriria o placar para o time da casa. Mas no finalzinho, aos 42 minutos desse primeiro tempo, Gabriel Morbeck fez o quarto gol na Copa FGF e agora empatou o jogo naquela primeira etapa. O Gabriel Morbeck é o artilheiro da Copa FGF dentre todas as equipes. E o segundo tempo foi muito movimentado. O Chavante voltou com muita tranquilidade, encontrando espaço, e Venício, aos 20 minutos da segunda etapa, ampliou para o Chavante de cabeça, o Venício. E aos 25, 5 minutos depois, Denis Germano ampliou para o Brasil, 3 para o Brasil, 1 para o Guarani. E quando o jogo parecia resolvido, o Guarani voltou ao jogo com o Iago Lucas, fazendo gol aos 36 minutos. E aos 41 minutos da segunda etapa, também empatou com o Marcos Paulo, fazendo seu segundo gol na partida. 3-3 no fim, e ainda teve tempo de confusão, onde sobrou até cartão vermelho para o Marcos Paulo do Guarani e Iago Zamora do Brasil. O Marcos Paulo está eliminado, o Guarani está eliminado da competição, mas o Zamora fica de fora do primeiro confronto da semifinal. Teve definição também do adversário. O Chavante na semifinal encarará a equipe do Santa Cruz. Santa Cruz do Sul é o destino Chavante nesta semifinal. Vai definir no estádio Bento Freitas, vai decidir em casa o Chavante, mas vai enfrentar o Santa Cruz nessa semi. Não tem data ainda os jogos de ida, claramente também o de volta, mas o Chavante já tem o adversário para começar a estudar: o Guarani, o Farroupilha, o Monson e também o Brasil de Farroupilha se despedem da competição no Grupo B. Do Chavante passou o Bagé. Mas eu sou o Lucas Fabião e volto na nossa programação esportiva para seguir falando desse empate Chavante e do que vem pela frente. Porque até o Laércio Aquino, treinador Chavante, em coletiva de imprensa pós-jogo, não gostou do que viu e disse que não gostou da postura da equipe. Tem muito a trabalhar o Laércio Aquino e a gente debate na nossa programação esportiva. Até lá!
0: Verdade, Lucas Fabião, volta logo mais 6 da noite com a turma do Papo da Bola aí, às 7 horas o Papo da Bola pra você. Bom, e aí? Brasil é favorito ou não é a final na Copinha? Pois é, ontem ficou essa dúvida aí, né? E ó, o relato do Lucas com relação à manifestação do técnico, né? Ganhou, olha, o Brasil ganhou do Farroupilha, porque a gente sabe da diferença entre o Brasil e o Farroupilha. 300 mil de folha, Série D, mas pra ser campeão de Copinha, com esse time que tá aí. E o Farroupilha, que a gente sabe. Agora, quando o Brasil começa a enfrentar os parelhos com ele, né? Empatou com o Bagé, empatou com o Guarani, depois está ganhando, e aí vem o Brasil oscilando. Então, essa realidade também começa a dar para o técnico uma diretriz. Jogadores que estão saindo, alguns que até mesmo a informação que já circula é que vão sair. Há uma prerrogativa que o técnico, o Laércio Aquino, falou lá ainda na Série D, que haveria modificações, que pediria reforço para a direção, que eu não sei se vão ser feitos para agora, ou se vem para a divisão de acesso, que é onde o Brasil vai precisar realmente uma remontagem desse grupo que está aí. Senão não sobe com esse time que está aí. Não vai subir com esse time que está aí. E a prova está sendo dita, está sendo olhada, vista. Faltam algumas peças, falta mais qualidade em alguns setores, porque inclusive até o próprio jogo em si, né, que a gente viu em alguns momentos, não demonstra essa eficácia da totalidade do grupo. Porque quando se fala em grupo para jogar divisão de acesso, tu não fala dos 11 titulares da Série D, tu fala dos 30 e poucos, 30 jogadores, 25, 28 que tiver. Sai um, entra outro, lesão, cartão, desgaste, viagem, tu já tem que botar o outro. Então, também tem que haver isso aí, porque subir é diferente de classificar. Classificar em quarto colocado é uma coisa, subir só os dois primeiros, o campeão e o vice. A divisão de acesso, ela, vocês que acompanham sabem, mas a gente às vezes tem que recolocar o óbvio para poder entender o raciocínio. Divisão de acesso não dá só para pensar em classificar, é subir. E para subir só tem duas, ou é campeão ou é vice-campeão, senão não vai. Então, quando tu não passa da Série D, que é um nível diferente, mas é competitivo igual, e o time mostrou todas as fragilidades possíveis, e hoje, graças à Copinha, está chegando aí de novo na disputa da vaga, tu precisa reavaliar esse grupo. Que o Gilson já falava em reforços e não deram, e que o Laércio Aquino já fala em reforços e está perdendo jogadores que estão indo embora. E quem é que vai repor? E quando vai repor? E como vai repor? Então, vai levando talvez com o que tem até o final, e aí depois vai ter que repensar o planejamento da divisão de acesso. Se não, com o que tem aí hoje, eu estou afirmando, pode gravar aí, não tem problema, não tenho medo da opinião. O que está aí hoje no estoque não sobe para a primeira divisão. Esse time que está aí, esse grupo, não sobe para a primeira divisão. E o Brasil sabe disso. O Brasil sabe disso. Quem olha futebol sabe disso. Então, vai ter que refazer o planejamento para a divisão de acesso, repensar alguns nomes e qualificar o grupo para brigar com outros que vão aí aportar recursos. Não custa nada só lembrar. Ontem, por exemplo, conversei com o Fabiano Deitz aqui, se alguém não ouviu, depois eu vou fazer uma das edições aí, vou deixar um período com algumas gravações, tá? O Fabiano já está com 25 jogadores se apresentando segunda-feira e vão contratar até 29 ou 30. Comissão técnica já está lá em Passo Fundo, já está adiantado o planejamento. Vai subir o Gaúcho? Não sei. Eu estou falando de planejamento e organização. Isso é outra coisa. E eu falava ontem até proposital. Fabiano, qual é a última goleada que o teu time tomou? Ele não lembrava, nem eu. Os times do Fabiano são briguentos, são competitivos. Bom, o que que ele fez com o Brasil aqui que ninguém acredita, nem dentro do Brasil acreditava aquele ano? E eu ainda dizia, ele é louco. Ele disse, não, eu vou classificar. E classificou o Brasil com aquele time da primeira divisão, modesto, mas competitivo. Então a divisão de acesso vai ser isso aí. E esse time do Brasil que está aí não sustenta esse tipo de jogo. Esse time que está aí não sustenta esse tipo de jogo competitivo, pau ferrado, não tem pau na mesa, não vai. A turma não vai na couve. Não, fazer quatro no Farroupilha é uma coisa. O Guarani de Bagé já mostrou o resultado ontem. Tá com a metade, tá com o banco todo de guri e um titular. E o resto tudo é titular do time, tem 11. Já empatou. Ah, mas era o jogo que tava fácil. Por que que tava fácil? Ué, a responsabilidade de jogar não é a mesma? Então, tem que cuidar isso aí para não se enganar com o que tá aí na casa. O que tá no estoque não sobe. Não compete numa segunda divisão com o ritmo que é a segunda divisão. Quem conhece, quem já viu, quem lembra, sabe que a segunda divisão é dura e 10 e não tem. É competição, os times vão investir, vai haver aporte de alguns clubes aí que a gente sabe. Projeto do Glória também está avançado. O Gaúcho, o Passo Fundo, o Rafael Farias falou aqui comigo há um tempo atrás, depois a gente vai fazer uma girada nessa turma toda. O Passo Fundo vai fazer investimento, também tem interesse em subir, é briga para subir, por isso que eles queriam jogar a copinha para fazer lastro. Não sei o que vem no Pelotas, mas já tem um time aí bem adiantado. Na última informação, semana que vem já está agendado o Dr. Tavares aqui no Futebol Online, vão conversar, vão saber do Pelotas. 14 jogadores e mais alguma coisa. Então, não dá para. A segunda divisão não se engane com copinha. Porque talvez tenham se enganado com a copinha o ano passado e viram que a Série D dava para fazer alguma coisa com os mesmos. Não deu. Não deu. Ah, houve esforço. Ah, tudo bem. O operário padrão de uma construção faz esforço para subir tijolo, cimento, argamassa, mas. E aí? Mas o engenheiro é o outro. Então o futebol não adianta só esforço, tem que ter algum refino, qualidade, atenção. Esse time que está aí não sobe. E essa é a relação que o Laércio deve ter dito ontem, segundo o relato do Lucas, não gostou do que aconteceu. E ele está vendo que não está. E já não é de agora que ele não está gostando de algumas coisas do time. Ele já falou, inclusive, naquele último jogo contra o Blumenau e tal. Então, tem algumas coisas que o Brasil, evidentemente que eu estou dizendo aqui, uma coisa que o Brasil já sabe dentro do clube. Vai precisar modificar algumas peças para melhorar o desempenho. Tá bem? As primeiras do lado chavante no futebol online, dentro do futebol local, ao meio-dia 28, a hora certa é Cidadela Buffet.
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1: Tá legal. Olha o Mário Ribas, ele gosta do Roberto Carlos. Olha aqui, o Diego Lourenço tá chegando, o Leonir tá saindo. Ainda antes do intervalo, o Marcelo lá em Porto Alegre. Fala, Bruxo. Boa tarde, Beto, na audiência. Na minha opinião, sobre a segurança do Brasil, não basta só ir nas redes sociais pedir para não invadir o campo. Precisa, acho que é aqui o teu texto aqui corrigiu, precisa investir na segurança, número de seguranças que atuam no Brasil. Insuficiente, tem que reforçar dentro e no entorno do gramado. E nas arquibancadas, olha só os jogos da Copa do Mundo e no Campeonato Brasileiro, como fica o posicionamento dos seguranças. É verdade. É que a Copa do Mundo, eu concordo contigo, Bruxo. Obrigado, Marcelo, em Porto Alegre. A Copa do Mundo é um outro nível de espetáculo, né? Os caras vão pra torcer, pode acontecer alguma coisa? Pode, mas ali os caras estão num evento que custa caríssimo. Quem vai pra lá, vai pra se divertir, vai sofrer, porque chorou, perdeu. Entende? Mas a Copa do Mundo não tem esse conflito direto que tem o nosso futebol do interior. Mas eu concordo contigo, a posição, a estratégia é outra, é verdade, né? Aliás, em grandes estádios brasileiros já tem isso. Antes do intervalo ainda aqui, mas é muita mensagem do meu querido Advasso, eu vou ler, tem muita mensagem, tem lá no YouTube, mas eu tenho que ir pro intervalo. Em seguidinha, mais informações do futebol online.
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4: 12 horas e 31 minutos.

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Tá legal, reta final, futebol online, meio-dia 36, aqui Rádio Universidade Pelotas, sinal aberto democrático do rádio no 1160, multiplataformas e pelo mundo inteiro via internet através do aplicativo de rádios, Rádio Universidade Pelotas, e também para você no site ru.cepel.edu.br. Assista o futebol online no canal do YouTube, Futebol Online Beto Vetromile, Instagram, Futebol Online Beto Vetromile, WhatsApp cheio de mensagem 999-02-3414. Já vou para a turma do YouTube lá, deixa eu completar aqui. O nosso querido Nilo Campos, prezado Beto, com todo respeito a ti e a excelente programa, o conceito de desempenho está conectado a resultados. Eu torci muito pelo Farrapo, mas foi a pior campanha dos 8 clubes da Copinha. Pior ataque, pior defesa, 13 empates apenas. Então não entendi o melhor desempenho proporcional. Os outros 7 clubes tiveram o melhor desempenho, abraço. E foi o mais esforçado? Provavelmente. Concordo plenamente com a tua avaliação relativa ao plantel do Brasil para a segunda. Tem que reforçar. Meu querido Nilo Campos, eu até posso ter feito um erro, talvez, na pronúncia e não tenha sido claro. Então eu vou colocar.

0: colocar pra mim o erro da interpretação. Tira o fundo. Pode tirar o fundo aí, Diego. Obrigado. É... Quanto custou o investimento do Brasil para jogar a Série D? 300 mil? O treinador não está gostando do desempenho do Brasil, apesar de classificado. Quanto custou o investimento do Guarani de Bagé para jogar a Série D? 400 mil. O Tato está louco com o desempenho do Guarani, apesar de chegou ontem aí brigando ainda na vaga. O Bagé a gente não tem um investimento, mas tem lá uma estrutura que a gente já sabe que está preparando-se para a divisão de acesso, acima do Farroupilha. Então, tu tem 700 mil de Brasil e Guarani, de Série D, que não, ainda não conseguiram convencer pelo desempenho. Olha bem o que eu estou falando de desempenho. O Brasil ainda está questionado pelo mau desempenho da Série D. E questionado, inclusive, pelo desempenho de resultados recentes aí na Copinha. Guarani, nem se fala. Nem passou. O Bagé está um pouquinho acima, divisão de acesso, está investindo alguns jogadores lá. Por exemplo, Michel e tal. E o Farroupilha? Terceira divisão, sem estádio, sem recurso, sem o Marini para treinar. Sem estrutura de Copa do Brasil para jogar, sem jogar gauchão, sem dinheiro. Tu tá entendendo quando eu falo desempenho? E aí vocês têm que olhar de novo o que eu quis dizer lá no bloco, meu querido. Não é, às vezes, a plástica do detalhe técnico-tático. É a capacidade de um time de terceira divisão, sem a estrutura do Marini, sem a estrutura da Copa do Brasil, sem a estrutura da segunda divisão, fazer o que fez chegar vivo na última rodada. Foi o melhor desempenho pela superação, aí você pode usar o nome que quiser, o Farroupilha. Que nem o Brasil convenceu ainda. Tá aí a prova, o próprio treinador ontem, o Laércio, não tá gostando, não gostou na Série D do desempenho do time em campo. Então, quando a gente fala desempenho, parece que é só a parte técnica. Eu tô falando de um time que não tem a estrutura de 700 mil reais de Série D para jogar. Entendeu? Obrigado, querido. É isso aí. Tamo junto. Segue na trilha que eu sigo na interatividade do futebol online.
1: Eu não gosto de me ver assim.
0: Tá legal. Tá aí ele. Clássica 81. Biafra. Leão ferido.

Pastor Marcelo Barcelos. Fala, irmão. Bom dia, Beto. Na escuta aqui em São Lourenço do Oeste, Santa Catarina. Eu concordo com a sua afirmação de que esse time do Chavante não sobe no acesso. Tem muitas limitações na defesa. Aliás, tira o fundo aí. Nilo Campos, meu querido Nilo Campos, deixa eu te ajudar. Sobre o Brasil, que tu falava aqui de estatística, deixa eu te ajudar. Nessa primeira fase da Série D do Campeonato Brasileiro, pode olhar a tabela. A pior defesa foi a do Brasil, com 12 gols sofridos. Foi pior que o Lanterna Azures. Quando a gente fala desempenho, eu analiso um contexto. Não analiso só um jogo, um lance. A pior defesa da primeira fase do grupo A15 na Série D foi o Brasil, com 12 gols sofridos. Tá vendo? Então, esse é o contexto que a gente analisa para conseguir focar naquilo. A análise, ela é xarope, ela é chata. Eu concordo com vocês. Mas se eu ficar só no mimimi, a gente não vai criar o bom debate, que é isso que vocês estão fazendo aqui comigo. Isso aqui é um baita debate. Excelente a opinião de vocês aqui. Todas, até as contrárias. As que vêm, às vezes, um pouco mais contrárias, mas vêm com respeito, ótimo. O que eu não gosto é do mimimi, aquele azedo. Aí não vai. Mas aqui nós estamos crescendo, e isso é importante, tá? Então, queria te ajudar a dar mais esse detalhe aí. O Brasil foi a pior defesa na Série D, com 12 gols sofridos, e o Azures com 11, que foi o Lanterna. Tu imagina então, tá? Esse é o contexto. É aí que a gente tem que analisar que time é esse, que grupo é esse e até onde pode ir. Agora sim, meio-dia 41, segue na trilha, porque eu tenho mais mensagens aqui no Futebol Online. Ela tá de volta. Não, esse aí não é ela, é ele, é o Lenine. Pensei que já era a outra da Calcanhoto, já terminou? Já terminou as músicas da Calcanhoto. Lenine pra você. Paciência. É. O Sérgio Augusto Braga Lima, bom dia. Beto, bom dia. Olha só, esse Laércio, ele já era pra ter pego Penha. Não sabe nem falar e o Brasil continua sem esquema de jogo. Querer jogar com três zagueiros e bota lateral de zagueiro, ah, não dá. A bronca do Sérgio Braga Lima, obrigado, querido, pela opinião. A gente tem duas coisas para analisar do técnico atual do Brasil. O tempo de trabalho em cima de competições, é pró-técnico, né? Um certo desmancha e tal. Mas eu concordo contigo, para mim ele está um pouco confuso com essa definição de sistema. Dois atacantes, dois centroavantes, tira e bota e tal, e três zagueiros. Por que, que tem que ser três zagueiros? Para jogar copinha, faz o básico, duas linhas de quatro ali, o 4-4-2 simplesinho, ajeita o time. Também acho que não precisa inventar muito aí, né? O Advasso tinha mandado para mim aqui, antes de eu voltar a falar aqui do nosso giro. Boa tarde, Beto. A Federação Gaúcha e ou a CBF tinham que rever esta regra. Isso aí não passa pela Federação ou CBF, passa pelo STJD e quem promove a avaliação jurídica do conceito de futebol, tá? É que a gente só pensa na regra quando ela não favorece ou quando ela dá polêmica. Durante o tempo tá bom, a gente nem pensa na regra, entendeu? Pô, não poder entrar no campo para comemorar um título com jogadores é demais. Violência, concordo, mas não comemorar é fazer festa. A gente tem que olhar, o Advasso, o seguinte, quando tu diz assim, pode invadir 2.000 pessoas, 3.000 pessoas invadir um campo, se tu permite, né? Que às vezes acontece, não tem como permitir. Por quê? Tu vai abrir uma exceção de que pode, inclusive, no meio dessa invasão, alguém mal intencionado gerar um problema. Não é possível permitir, não há regra que permita. Tu tem que coibir. E depois, sim, tu vai avaliar o que houve na invasão. Olha, foi só festa. Mesmo assim, o ferro ia pegar, né? Tá ficando chato o futebol com muita regrinha, nada a ver. Qualquer dia vai ser igual a uma partida de tênis. Mas se tu pensares bem, o nosso futebol já mudou muito de uns anos atrás para cá em relação à participação de campo. Ainda que seja chamado de civilizado, tem algumas coisas que a gente também tá vendo que virou plateia de teatro, né? O pessoal está assistindo mais jogo sentado do que outra coisa, mas... Dois exemplos que eu te cito sobre invasões de campo para comemorar. Contra o Farroupilha, junto com a torcida deles, e em São Leopoldo. Dois acessos, que houve festa dentro do campo e não deu nenhum problema. Estava nos dois. Tá. Lá era uma decisão, era uma partida final.
também concordo. Na regra da época, 2004, olha, isso faz 22 anos, né, Bruxo? Tem muita distância. A questão é essa, havia uma festa também, os dois clubes, né? Mas ali, sei lá, nem sei se o Farroupilha depois não teve alguma punição de regra sobre invasão. Mas é o que eu te digo, aí é pró-clube. Tu não vai segurar duas massas, né? Aquela do Farroupilha e do Brasil, quando subiram. Tu não tem como segurar 2.000 pessoas, 3.000 pessoas. O Brasil aqui, ele ia ser punido por uma invasão de comemoração. E aí eu te disse assim, até na época a gente falou, a regra diz que não pode, mas a gente entende que não tinha como segurar aquele povo todo. Por isso que veio talvez o atenuante da defesa do Brasil na época com o doutor Alexandre Borba e conseguiu transformar isso em multa. Mas pela regra. E o que chama, o que grita aos olhos agora, para mim é um escândalo isso aí, e não quer dizer que eu queira que puna o Brasil. Uma multa, sem pila, pode valer de R$100 a 100 mil. A medida pedagógica, uma campanha contra a invasão, alguma coisa não pode passar em branco, tu vê que um cara invadiu, duas mil não dá, mas um invadiu e passou em branco. A massa invade para comemorar e o Brasil é perder mando. E foi multado. Tá entendendo o contraditório que eu tô mostrando? Tá demais essa aí. Essa aí não dá para segurar. Segue na trilha que eu sigo no Futebol Online. Bem...

0: Aí o Skank, resposta.
1: Ainda espero resposta.
0: Tá legal, meu querido Daniel Amaral Bezerra, grande Daniel Bezerra, Chavante, seleção brasileira. Põe aquela música, Plukt, Plakt, Zoom, não vai a lugar nenhum. Põe ter Chavante, bruxo. Quero café, vamos fazer aquele café de novo, irmão. Baita papo aí contigo, foi muito legal aí, né? Ó, rompeu o áudio aí, vamos ter que trocar a trilha aí, porque essa aí foi-se, né? Vamos lá de novo agora pra quem? Ele mesmo, o grupo Sempre Livre, lembra das meninas do Sempre Livre, dos anos 80? Esse seu jeito sexy de ser. Enquanto eu vou na interatividade do YouTube, Fabrício Gripe, eu já tinha falado aqui desde cedo, mandando mensagens. É, vai pra Gramado, curtir aí o jogo do Brasil também. O Luiz G1, bom dia Beto, agora é ganhar do Santa Cruz de qualquer maneira. Também o Guilherme, o Lunardi, né, o Grenardi, que é torcedor do Caxias, mora na Espanha e assiste, ouve, interage com o futebol online. O Giovanni Ferreira Ferraz, bom dia Beto, bastante alegria, quinta paz e amor, obrigado, muita paz. O Alberto Rosa, parabéns à SAF que contratou um advogado, um novo advogado e obteve um brilhante resultado. É, só não podemos cuspir no prato que se comeu, né? Que o doutor Alexandre Borba muitas vezes tirou o Brasil de cada encrenca que só a gente sabe. Valeu, mas foi competente ou é, beneficiado pelo bom argumento. Fabrício Gripe, não foi agressão, o cara tropeçou no jogador, kkkk, tá bem que cornetinha. O Cabidela diz assim, bom dia Beto, a federação largou uma nota sobre o racismo ontem em Bagé. Não foi sobre racismo, viu irmão? Não. N. Barbosa fala, Beto, foi sobre homofobia. Não foi sobre racismo, viu? Isso que a gente tem que estar atento aqui. A nota da federação fala aqui o seguinte, ó. Nota de repúdio, denúncia contra manifestações homofóbicas e não racistas, tá? Na Copa Federação. Vocês leem ali, se eu vou correndo, disso, ainda bem que eu leio antes. Federação Gaúcha de Futebol vem a público manifestar o repúdio ao caso de manifestação homofóbica ocorrido nesta quarta-feira, dia 17, na partida entre Guarani e Brasil de Pelotas. É válida pela última rodada da fase classificatória da Copa Federação Gaúcha de Futebol no estádio Estrela d'Alva, em Bagé. Um atleta do time Chavante denunciou um torcedor do Guarani por homofobia. A Federação Gaúcha está acompanhando os desdobramentos do caso e vai prestar todo o suporte e apoio à vítima. A Brigada Militar conduziu o torcedor à delegacia. Reforçamos nosso compromisso contra manifestações homofóbicas e racistas no futebol e lamentamos que casos como este ainda ocorram em estádios gaúchos. Reiteramos que manifestações criminosas não serão toleradas. Seguimos atuando com seriedade e responsabilidade para garantir que o futebol gaúcho seja um espaço seguro, respeitoso, diverso e saudável para todos. Se a prerrogativa do crime de tentativa de agressão, de homofobia e de injúria racial valem da mesma conta, se identificado foi o torcedor, será punido e talvez excluído do quadro social do Guarani? Vai valer a mesma regra daqui ou não? 12:50, hora certa, Cidadela Buffet.

0: bem.
1: Mais uma Ana Carolina pra você. Quem de nós dois?
0: Quem de nós dois?
1: Legal, na interatividade por aqui. Bom, ontem então ficaram definidos os seguintes cruzamentos aí da fase 2, né? A semifinal da Copa Federação Gaúcha. A última vaga ficou com o time da Rainha da Fronteira, que é o Bagé. A fase de grupos acabou e a rodada derradeira entregou aí dose dramática esperada pelos torcedores. Bom, agora o seguinte cruzamento pela ordem dos jogos. Lá na chave 1, deixa eu só tirar daqui para melhorar o acesso à tabela. Na chave A, o Gramadense foi o primeiro com 11, o Santa Cruz segundo com 12. Empataram 2-2 ontem. E na chave B, o Brasil ficou líder com 14 e o Bagé com 8, perfeito? Cruzamentos literalmente cruzados agora. O primeiro com o segundo e o primeiro de lá com o segundo daqui. Então agora, pela ordem inclusive da qualidade de jogos, Gramadense joga contra o Bagé e o Brasil contra o Santa Cruz. Pela prerrogativa da campanha, o líder Gramadense deve jogar a primeira em Bagé e a segunda em casa. Então Gramadense e Bagé no Pedra Moura, Bagé e Gramadense lá na Vila Olímpica, em Gramado. Vai dar excursão pro chocolate, hein? Essa hora tá bom de comer um fundi na serra lá, vai ter excursão. O segundo jogo da semifinal é Santa Cruz e Brasil nos Plátanos, Brasil e Santa Cruz no Bento Freitas. Essa é a ordem pela qualidade de classificação, tá? Datas depois a gente vai confirmar, porque a federação ainda não ampliou aqui. Mas evidentemente que em seguida já veremos ter jogos aí. Parece que o Lucas falou dia 20 no boletim, então... Seguidinho a gente vai confirmar com a federação depois aqui no calendário os jogos, tá? Santa Cruz e Brasil, Brasil e Santa Cruz. Bagé e Gramadense, Gramadense e Bagé. Dois finalistas. Quem passar vai para disputar o título e aí vai ter o campeão vaga de Série D e o segundo colocado a Sul-Sudeste. O Bagé pode estar indo para um cenário brasileiro, hein? Alô, Tato, hein? Pá! Que secação aí, deve estar em Bagé, pro Bagé não passar aí, bruxo. Bah! Sim, porque tu imagina... Agora vamos falar de corneta, saudável aqui. O Guarani perdeu o cenário brasileiro esse ano que vem, só tem o gauchão, tá? Vá que o Bagé vá pra final. Se o Bagé for pra final, ele já tem ou Série D ou Sul-Sudeste. Alô, Tato Moreira, alô, Bagé, que corneta, mas uma corneta sadia, já pensou, hein, cara? Olha o que é o futebol, né, cara, hein? Bagé tava aí meio esquecido, daqui a pouco faz uma campanha, vai pras cabeças e daqui a pouco pode estar jogando o Campeonato Brasileiro, uma competição nacional, hein? E o Guarani vai ter que assistir na primeira divisão, né? É, não, é complicado, né? Grande Tato Moreira, abraço ao Rodrigo Bandeira também aí, nosso querido amigo também, técnico do Bagé. Parabéns ao Bagé, né, pela campanha, evidentemente, né? Eu brinco muito aqui com a turma do Guarani pela amizade, pela proximidade que eu tenho há muitos anos com o Tato e sempre com a turma de lá. Mas não tem nada contra o Bagé, respeito o Bagé e... Só tem umas cascas de bergamota que eu fiquei engasgado em 2000 que os caras me jogaram ali que eu não gostei, né? Mas faz tempo. Mas é brincadeira, sadia. Parabéns ao Bagé também, que representa aí a cidade fronteira. E vai com o Brasil para outra fase aí, com certeza. Tomara, né? Seria ideal a gente ter uma final Brasil e Bagé, né? Seria o ideal uma final Brasil e Bagé, porque aí os dois têm campeonato brasileiro, competição nacional na região, fortalece a região. O Bagé, pela primeira vez, vai jogar se passar, né? Vai jogar uma competição nacional, entra um pila, né? Dá uma equilibrada ali, né? E o Brasil voltaria à Série D, provavelmente se for o campeão, né? Ou não, né? Olha o Bagé, hein? Francisco Pereira Jimenez, hein? Bigode entregou o gauchão para prejudicar o Brasil, provocou a torcida para arrumar o tumulto. Tá, isso é na tua opinião que eu respeito. E daí, pode invadir para dar no cara agora, então? A prerrogativa é invadir para dar no jogador... Provocação até o Neymar fez com a torcida do Santos, xingando o cara, e tá na seleção brasileira, velho. Se provocação for desqualificar alguém, o Neymar não... Bom, eu já disse pra vocês que eu não queria nem que ele tivesse, mas o Neymar não podia ter sido convocado. Lembram dos xingamentos dele com a torcida do Santos na Vila Belmiro, batendo boca com o torcedor? É, o Neymar, então... Yuri Bigode tá perdoado, né, bruxo? 999-02-3414, a interatividade por aqui, o tal, chegamos ali naquela fase final. Ainda trazendo para você informações, vamos dar uma vinhetada aí, não? Fazer uma coisinha rápida aqui? Vem aí, Giro Geral de Informações do Futebol.
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1: Veia, Giro da Bola começando, ou quase terminando. A última informação de hoje é a seguinte, tá no All Sport e redes nacionais. Abatido presidente da CBF se afasta da seleção após acusação de traição. Arrebentou com a carreira, né? O presidente da CBF, Shamir Chaudhry, deixou momentaneamente o ambiente da seleção brasileira na Copa do Mundo. Ontem, fotos de uma suposta relação extraconjugal foram vazadas. Dirigente não está na região de Nova Jersey nem Nova York. Ali é só um túnel e tu vai para uma cidade a outra, né? Para quem não sabe. Hoje, quando a seleção fez o seu primeiro treino aberto para familiares e jogadores, ele não estava. O trabalho foi feito no CT do Red Bull e também em Nova Jersey e foi fechado para a imprensa. O presidente da CBF costuma estar presente em todos os eventos, como o de hoje. Ele esteve nas movimentações do dia 2 de junho e também um dia depois na chegada da seleção aos Estados Unidos, quando a CBF abriu o trabalho para imprensa e torcedores. Depois não foi mais visto. Shamir Chaudhry foi para Orlando, cidade em que estão os presidentes de federações estaduais que acompanham a primeira fase da Copa. Ele volta à delegação da seleção na sexta-feira para o duelo contra o Haiti na Filadélfia. Hein? Filadélfia, Rock Balboa, é bom. Bom, é aqui, ó, seguinte, arrebentou, né, cara? Eu já disse pra vocês aqui rapidinho, eu não vou julgar a moral de ninguém. Agora tem o seguinte, o cara como presidente de uma entidade tem que cuidar o que ele faz, o que ele fala, onde ele vai e com quem ele anda, né? Pagar a diária pra namorada, o problema é dele, mas com o dinheiro dele. Só que ele levou a esposa e aí deu essa salsa toda aí. Bom, o negócio é o seguinte, falando de futebol então, hoje à tarde nós teremos uma hora, daqui a pouco, República Tcheca e África do Sul, teremos México e Coreia do Sul às 10 da noite, Corujão hoje. Teremos também hoje ainda Los Angeles, Suíça e Bósnia, teremos em Vancouver, Canadá e Catar às 7 da noite. Ainda amanhã, Escócia e Marrocos e Filadélfia recebe amanhã, 9:30 da noite, Brasil e Haiti, o fortíssimo Haiti. Depois teremos amanhã, 4 da tarde, Estados Unidos e Austrália. Em Santa Clara teremos no sábado, 6:00, hora da Corujão. 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Pode pedir a Pizzarela, pode pedir três sabores na Pizzarela pra ver o jogo da noite aí, né? Turquia e Paraguai. Também no sábado é muito jogo, vai estourar o meu horário, não vai dar pra ler tudo. De qualquer maneira, a seleção brasileira joga no sábado, aliás, no sexta-feira à noite, 9:30 da noite, contra o temido Haiti, né? Aí vai ser demais. Se não passar do Haiti, né? Vai ser complicado. Bom, antes de fechar, aquela mensagem que a gente costuma trazer para você pensar um pouquinho, quem sabe, motivar o seu dia, ou apenas ouvir o que tem para dizer o texto da seguinte frase. Pessoas que sentem bem ou se sentem bem consigo mesmas constroem mundos melhores ao redor delas próprias. A última da playlist de hoje.

Tá legal, agradecendo a imensa interatividade, a audiência de todos. Trabalhos técnicos, Diego Lourenço assumindo a mesa, Leonir Bade foi mais cedo, produção e apresentação, Beto Vetromilli, participação sua, a interatividade nossa, patrocínio em Salriaga, materiais de construção, Pioneiro Peças e Acessórios, Unimed Pelotas e Cidadela Buffet, amanhã viagem no tempo, aquelas que embalaram os anos 70, os autênticos flashbacks de garagem, na informação, na interatividade, na opinião, porque aqui... O futebol é online. A gente se encontra. Tchau.

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1: 13 horas e um minuto.
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desde que a gente várias lições da igreja foram transmitidas aqui daqui, e uma outra importância dessas casas, muitíssimo importantes. Essa Santa Casa que ficou 179 anos, mas essa é a nossa Santa Casa que já está preparando as festividades dos 180 anos. O que diz uma criança na mesma Santa Casa? Me diz um dos arrependidos filhos. Uma criança, porque 48 anos, perto de 179, não significa nada. Significa absolutamente nada, isso não significa nada. Um provedor me disse assim, qual é a data do teu aniversário? Eu respondi, qual é a data do teu aniversário? E ele disse assim, 9 de agosto, dia 9 de agosto. Dia 9 de agosto eu falei 40 anos, me disse ele. Bom, aí eu aproveitei essa resposta no 9 de agosto para dizer ao mesmo, que no dia 8 de agosto de 1970, nós vamos descansar as histórias. No dia 8 de agosto de 1970, tomamos uma decisão de financiar o retorno do futebol. Não autorizar a luta do local, que é o último jogar, não no dia, mas foi 2 dias antes. Tomamos uma decisão de levar algo que não católico, o católico deverá fizesse algo que as unisse, que as identificasse uma só jornada. E o que se faria? Falei, claro, eu tenho uma sugestão, fazer-se uma campanha nova dos deficientes em favor dos hospitais, em favor dos asilos, dos mendigos, dos delatas, dos centros de educação de vida, dos tradicionais, dos famílios, dos bairros. Isso foi muito normal, aí diz o Antônio, mas e a data? Que data seria que o Antônio, Antônio, fazia isso? Foi que tanto o Antônio ficou a aproximar-se do Antônio, integrar-se com o Antônio, a data só pode ser 8 de agosto, porque a data foi o aniversário final de março, e assim foi criada da pela 12 horas de licença no dia 8 de agosto de 1970.

0: já falou demais pro meu tamanho, né? Diria Sérgio Moreira, já falasse demais, né? Passa a palavra ao provedor. E eu vou pedir ao provedor que anuncie as presenças, né? Agradeça-se ao Júlio Rocha, né? Que fez um trabalho extraordinário, no sentido de oferecer não só que se saiu pobre, mas uma mesa cheia de pessoas cheias de ideias e de propósitos, e de bons propósitos.
1: Uma boa tarde a todos, ouvintes do grande programa Pelotas 13 Horas, Cleito. E aqui eu, como provedor da Santa Casa, uma instituição com 179 anos, uma instituição que tem uma história na nossa cidade, que de cuidar de vidas, a responsabilidade nossa de cuidar e zelar pela saúde e cuidar das pessoas, eu tenho hoje a honra de receber o meu nobre irmão honorário, Cleiton Rocha, e o programa 13 horas aqui no nosso Salão Nobre. É uma honra e é uma satisfação muito grande para a Santa Casa termos aqui presente. Aqui ao meu lado está o nosso diretor clínico, está representando a nossa diretora clínica, o nosso diretor financeiro, nosso braço direito aí, né, Sebastião Caia, que é o que leva hoje muitos elogios, né, da nossa, bastante cobranças, né, e ao lado tem o nosso diretor técnico, doutor Rafael Almeida, o nosso diretor da mesa, Nelson Soares, a coordenadora do Hospital do Futuro Hospital Oncológico, Carolina Hoffmann, a nossa coordenadora do cartão SUS, da área comercial, do cartão Saúde, Santa Casa, a Mariane, a nossa coordenadora do Centro Clínico, Charlene, nosso diretor da mesa, doutor Gonzalez, né? O Henrique Medeiros Pires, nosso ilustre membro aqui na mesa, nosso grande convidado, e o nosso grande, nesse senhor, grande radialista, né, líder de audiência hoje aqui em Pelotas também, Sérgio Correia. E dizer também o nosso muito obrigado ao nosso coordenador aqui do marketing, né, que soube muito bem organizar essa nossa programação. Devolvo a palavra a ti, Cleiton, para tu seguires com o programa Pelotas 13 Horas aqui, direto do Salão Nobre da Santa Casa de Pelotas.
0: Muito obrigado. E antes de começar as entrevistas, eu quero ver o depoimento do Henrique Medeiros Pires, do José Fernando Gonzalez e do Sérgio Correia. E de imediato, todos encaminhando questões e perguntas a vocês para que se aproveite bem o tempo dessa jornada. Senhor Henrique Medeiros Pires, senhor José Fernando Gonzalez, senhor Sérgio Correia.
2: O Henrique, como um grande sábio, fala sempre por último, claro. Eu quero cumprimentar a todos, quero cumprimentar os ouvintes dos 13 horas, mais uma vez, cumprimentar o Cleiton, cumprimentar o nosso provedor, aos amigos que fazem parte aqui desse trabalho que a gente faz pela Santa Casa. Eu nasci aqui, 73 anos atrás. Então, a Santa Casa é um patrimônio de todos os pelotenses, né? É um patrimônio da cidade. Eu acho que a gente precisa, as comunidades, elas precisam absorver essa questão plenamente, de que a Santa Casa não é minha, não é do provedor, não, é a Santa Casa de todos nós, é um patrimônio da cidade. E eu gostaria de trazer aqui um depoimento como membro da mesa do 13 Horas, do esforço que essa diretoria do hospital faz no sentido de melhorar a condição de atendimento. Porque hoje em dia, tocar no hospital é uma coisa muito difícil. Aqui o nosso diretor financeiro que sabe que, porque tem muita propriedade para falar isso, né? É uma coisa muito difícil. Então, os hospitais filantrópicos, eles precisam de ajuda. Precisam muito de ajuda. Ajuda das autoridades, ajuda da comunidade, ajuda dos empresários. A gente sabe que o poder público, não importa nem aqui muito discutir porquê, mas o poder público não tem estrutura hoje. Nós nunca tivemos, na verdade. E hoje, menos ainda do que nunca, estrutura para tocar um hospital e para manter um hospital. O aporte financeiro que é necessário para você atender pessoas. Então, eu acho que, como eu estou aqui hoje, mais de 70 anos depois, sentado num salão como esse, num salão bonito como esse, participando de 13 anos, cercado de amigos, e poder dizer que eu nasci aqui, né? A minha mãe teve um parto muito difícil, e ela veio para cá, fez uma cesariana na época, né, 73 anos atrás. Então, eu, como filho da Santa Casa, eu acho que muitos aqui também são todos aqui filhos da Santa Casa de José Romero, né? Nascemos aqui. Os nossos filhos nasceram também cercados de cuidado médico, muitos aqui. Então, eu acho que isso, por si só, diz bem do prazer que é estar aqui, do prazer que é poder conviver numa mesa como essa, né? O prazer de encontrar grandes amigos, como eu estou encontrando aqui o Henrique, que, claro, fala por último, porque é o cara, todo cara mais culto, mais sábio, fala por último. Sabe? Então, é o meu prazer em conversar com todos, espero que todos sejam muito bem-vindos, espero que todos nós nos sintamos de algum modo de aniversário, de parabéns por essa comunhão de esforços que se faz aqui na busca de entregar o melhor para a sociedade, para as pessoas, para salvar vidas, para ajudar pessoas nessa dificuldade toda que se tem, mesmo diante da dificuldade toda que se tem. Um abraço a todos e vamos ouvir o Henrique.
3: Não, por último, porque né, muitos vão falar, mas eu quero iniciar, Gonzales, agradecendo a tua especial citação e já saudando o nosso provedor, Ângelo Ortiz, que mais uma vez dá provas da sua eficiência ao comemorar 179 anos da Santa Casa de Pelotas, mas com projetos, com planos, com inaugurações, com portas novas se abrindo, com negócios novos se abrindo, com leitos novos sendo colocados à disposição. E isso foi o que me motivou a ver esse programa, a convite do Cleiton, que insistiu para que eu viesse. Eu disse, olha, Cleiton, não precisa insistir, se é para Santa Casa, eu vou direto, porque esse hospital ele representa muito dentro do Rio Grande do Sul. Eu acredito, isso ainda tem que ser checado no Rio de Janeiro, mas eu acredito que é o primeiro hospital do Rio Grande do Sul, número um. Alguém mudou o número lá em algum momento, porque ficava chato uma cidade do interior, em 1846 tem um hospital, antes de Porto Alegre, que foi em 1846 também. Mas eu acho que a nossa Santa Casa aqui, por uma questão de registro, está com a documentação pronta, chegou antes com a documentação. Naquela época, Pelotas e Porto Alegre, para se comunicarem uma cidade com a outra, levava em torno, num dia bom, levava 12 horas, 18 horas de barco para ir até Rio Grande e ir para o Rio de Janeiro, que era rápido. Casualmente, era rápido ir para o Rio de Janeiro, porque ou parava em Santos ou parava no Rio, porque era mar, né? Era mais rápido. E a documentação de Pelotas ficou pronta, eu acho que junto com a de Porto Alegre, mas seguiu um dia antes. Acho que aí é que houve um... Isso é uma coisa a ser vista, mas é importante porque isso é muito significativo daquele envolvimento social que houve naquela época. Porque esse hospital foi pensado durante a Revolução Farroupilha. Ele começa a funcionar em outro prédio, ele começa a atender as pessoas num período muito complicado do Rio Grande do Sul. Vejam que a Revolução vai de 35 a 45 e 46 a Santa Casa. E nesse momento, assim, eu vendo essas figuras ilustres, históricas, que estão aqui nas paredes, todos eles, cada um deles mereceu ter o seu retrato aqui, Ângelo, onde vai estar o teu, espero que demore um pouco, porque eu acho que a tua gestão vai... Não, eu acho que a tua gestão... Não, inaugure em vida. Inaugure em vida, sempre que possível, evidentemente, mas que só depois que eu acho que... Não, acho que depois que sai da termina a gestão, muito, pelo menos muitos provedores, e eu me lembro assim, de ter vindo aqui algumas inaugurações, mas todos com muitas realizações. O que significa o seguinte, Pelotas se unir, Pelotas se tiver objetivos em comum traçados e conseguir se unir em torno do objetivo, ela suplanta partido político, ela suplanta governo, ela consegue ir em frente. E, então, feita a minha saudação inicial, Cleiton, quero te agradecer por ter me dado essa oportunidade de estar aqui com vocês, cumprimentando a Santa Casa. Vou tomar um cafezinho que está na minha frente e imediatamente vamos passar a palavra aqui para o integrante do 13 Horas, que integra a mesa da Santa Casa.
4: Obrigado, Henrique. Eu vou dar sequência a essas falas, né? O professor Gonzalez fala de um passado com um depoimento pessoal, né? O Henrique traz a história e eu vou trazer o presente, Cleito, porque na terça-feira, nessa semana em que a Santa Casa comemora os 179 anos de existência, na terça-feira foi aconteceu um evento de inauguração do novo centro clínico que vai agregar também o pronto atendimento 24 horas, com atendimento médico, consultas, exames laboratoriais. Bom, isso não sou eu quem vou falar. Eu quero falar da essência daquele evento que permaneceu na visão de todos. Provedor Ângelo, diretor técnico Dr. Bruno Gomes, o Sebastião Caé, o diretor técnico também, clínico o Rafael, né? Ao contrário, clínico Dr. Bruno e o técnico Rafael, troquei. Bom, o Nelson também Soares, filho do nosso querido Otávio Soares, e eu quero dizer que na terça-feira, um fato muito importante que aconteceu na inauguração do Centro Clínico foi que ali estavam reunidos a Santa Casa de Pelotas, recebendo a direção da Beneficência Portuguesa, recebendo o diretor do Hospital Espírita e recebendo a gerente do Hospital Universitário São Francisco de Paula da Católica. Então, unidades hospitalares aqui, mas é que eu quero me referir, claro, vamos citar a presença da Unimed também, né? Mas eu quero me referir que são as unidades hospitalares que atendem 100% dos pacientes SUS em Pelotas. O quão interessante é a gente ver a presença de todas essas unidades sem um olhar de concorrência, no momento em que o mundo se divide num processo geopolítico de guerras, onde a divisão está explícita nos meios de comunicação, aqui foi uma demonstração de união. E hoje pela manhã, a cerimônia oficial, né, uma cerimônia cívica, uma cerimônia oficial dos 179 anos da Santa Casa de Pelotas, já preparando os 180 anos, com presença, né, de muitos representantes, inclusive aqui da classe política, que também colabora com a Santa Casa através de emendas parlamentares, estava presente aqui também o prefeito. E aí eu quero, né, iniciar já fazendo uma pergunta para o provedor, né, que é uma pergunta difícil, não é combinada, mas eu que venho acompanhando, quero primeiro fazer um agradecimento pelo convite que sempre me é feito para ser o cerimonialista aqui da Santa Casa, e assim o fiz hoje pela manhã, mas eu preciso retornar ao passado, acompanhando o Henrique e o professor Gonzalez. Santa Casa, antes de tu assumires, Ângelo, todos nós sabemos, independente de quais eram as pessoas que estavam na gestão da Santa Casa, enfrentavam muitas dificuldades. Tu recebeste a Santa Casa com salários atrasados, com 13º atrasado, com muitas dificuldades. A gente vê hoje um outro cenário, a Santa Casa também tem um olhar para o investimento no setor privado para conseguir pagar o que o SUS não paga, digamos assim, o centro clínico, esses atendimentos, isso dá um sorriso para o Tião, Sebastião Caé, né? Porque é a entrada de recurso, e aí eu te faço a seguinte pergunta, já existe a preparação de uma sequência dessa administração? Porque o receio que se tem, né, é que diante de tanta dificuldade a gente possa voltar a um passado que não se quer voltar.
5: Ok, Sérgio, eu te responderia com toda sinceridade, nós estamos trabalhando, a provedoria, quanto à mesa e o conselho, já está preparando uma pessoa para me anteceder, tá? Para que siga o nosso trabalho, que eu digo o trabalho para o bem-estar da Santa Casa, né? E tudo que a gente faz aqui, a gente não faz para pessoas, a gente faz para a instituição. E fazendo para a instituição, automaticamente, nós estamos fazendo para as pessoas. Né? E muito me honra hoje estar aqui como provedor, de ter uma equipe maravilhosa de colaboradores, nos ajudando, se comprometendo com a saúde daqui da nossa cidade, da nossa comunidade também, com médicos especialistas, com médicos comprometidos com a saúde, né? E hoje em dia, vocês todos sabem aqui que a saúde financeira dos hospitais filantrópicos do Brasil é crítica, né? É muito crítica. E nós temos que procurar soluções, nós temos que ser... Eu tive um professor, né, na minha... Está na minha faculdade, que ele sempre dizia que a gente tem que ser ativação, a gente tem que ser criativo com ação. Isso eu nunca esqueci, isso eu levo para a minha vida toda. Né? A gente tem que ser criativo, numa hora onde o barco está afundando, tu tem que ter discernimento, tu tem que ter calma para que una a tua equipe, para que consiga tirar a água do barco para não afundar todo mundo. E essa consciência a minha equipe tem. É uma equipe responsável, uma equipe comprometidíssima com a saúde da nossa comunidade. Mas, com a permissão do nosso grande Cleiton Rocha, eu passaria, Cleiton, se tu me permites, a palavra para o nosso diretor financeiro, para que ele consiga dar um panorama, tá, da nossa Santa Casa, tá, das dificuldades que a gente passou, das dificuldades que nós estamos passando, né, Tião? E que junto estamos administrando com apoio dos médicos e com apoio da mesa administrativa que tanto nos ajudam aqui.
6: Só dizer uma coisa antes que esse cavaleiro faça uso da palavra. Que maravilha. Futebol Bagense ali, o futebol Bagense ali. Ele enlouquece quando o Guarani entra em campo. Olha aqui. Nós nos conhecemos a valer em Brasília. Ele estava fazendo um discurso qualificadíssimo, né, pedindo dinheiro, né, para a bancada. E eu estava ali no interior e tal. Uma que fala convincente. O Sebastião fez uma fala convincente. Aí eu peguei o celular e filmei, fiz um corte, né? Fiz um corte da fala dele e coloquei nas redes sociais. Ali nós nos conhecemos. Depois eu fiquei sabendo, né? Ele é grande amigo do Galvão Bueno, se telefonam toda hora. O Galvão há pouco mandou uma mensagem para ele. Eles jantam muito em Rio Grande, na casa do Mano, teu Mano, né? Do irmão do Caé. E a paixão dele pelo Guarani, a franqueza das nossas conversas, a preocupação de todos nós em relação à Santa Casa de Misericórdia de Pelotas, isso tudo serviu para fortalecer laços de amizade entre Bagé e Pelotas, hein?
7: Entre Guarani e o Chavante.
6: Entre Guarani de Bagé e o Brasil de Pelotas, né? Não esquecendo o Auro Cerulho, né? Diz o Ângelo, não esquecendo. Ao lado do Sebastião, é título de registro, há um jovem cujo pai... Né? Nós somos da década dos anos 70, o pessoal do Clubinho da Leiga, né? Não, só título de registro, depois ele vai ser ouvido, né? Filho do Newton Aertel Gomes. Meu Deus do céu, meu Deus do céu. O tempo passando, o tempo que me assusta. Aqui, ó. Sebastião, perdão.
7: Bom, boa tarde. Eu queria agradecer muito as referências que fizeram ao meu nome, mas queria transferir imediatamente para a equipe de trabalho da Santa Casa, em especial para a equipe financeira. Me obrigo a falar o nome deles, porque eles são o lastro dessa situação financeira. Leandro, Liliane, Kátia, Paula e Kelly. Nós somos esse grupo que tocamos financeiramente e tocamos a parte financeira. E a Marcela, perdão. E nós somos esse grupo que tocamos toda a operação. Bom, a situação financeira, eu tenho a frase que eu mais falo dentro da Santa Casa é essa: estamos mal, mas vamos bem. Nós estamos fazendo um trabalho de construção financeira, é uma engenharia para sair com solidez, porque não adianta se construir saúde vivendo de

0: todo o nosso caixa. A nossa busca pelo centro clínico, a importância do centro clínico e do pronto atendimento é fazer com que, no mínimo, a gente cresça em relação a convênios e particulares aproximadamente de 15% a 20% mais, porque hoje a gente trabalha com 7% de convênio particular. Então, com isso, nós não conseguimos pagar a conta. É com muita dificuldade que a gente gera caixa para fazer esses pagamentos. Estamos, por exemplo, o governo federal tem feito um trabalho bem bom na saúde, na questão agora tem especialista, que a gente aderiu. A gente compôs toda a dívida tributária e toda a dívida previdenciária, reparcelamos a tributária em 145 meses e a previdenciária em 60. Também aderimos ao SUS Gaúcho, que nos paga 300% da tabela SUS, que é um belo projeto do governo estadual. Então, os governos se preocupam, mas o dinheiro, infelizmente, hoje, ele está todo dentro do Congresso Nacional. Tem 61 bilhões de emenda impositiva, onde 30 bilhões é para a saúde, que é 50% do valor. Então, 50 bi e meio é para a saúde. E é distribuído pelos deputados. Eu, pessoalmente, a gente vai, corre atrás para buscar esse recurso, mas eu não acho que esse recurso deveria estar lá. Esse recurso deveria estar dentro do Ministério para fazer gestão da saúde em termos de Brasil inteiro. Porque se vocês pegarem o Rio Grande do Sul, nós temos 3 deputados na metade sul e eles têm 50 milhões para distribuir na saúde. Enquanto que se pegar 29 deputados da outra metade, são 500 milhões para distribuir para a saúde, que já é uma parte do Estado mais sólida, bem mais sólida na saúde, porque lá tem mais empresas e com isso o número de convênios e com o número particular é maior. Mas eu não posso falar muito, senão eu me prolongo aqui. Porque a situação realmente, ela requer paciência e trabalho.
1: Uma pergunta, os senadores têm ajudado?
0: Senador, o último que veio... Hein? O Mourão mandou... Quanto? 400 mil. Não chegou ainda, tá? Não chegou ainda.
1: Senador Paim?
0: É que as emendas, elas são demoradas. Nós temos um gargalo grande.
1: Na verdade, tem esse problema, porque quando é feito o anúncio, é um cheque sem fundo, que é mostrado para todo mundo, e aí até ter fundo para descontar aquele cheque demora um pouco. E as despesas médicas, elas... Médicas hospitalares, no caso, quando eu digo médicas, é lato senso, elas realmente são prementes, são imediatas, tem pagamentos a fazer hoje. E as pessoas acham, pô, mas recebeu e não me pagou, mas não tem nada a ver isso, né? Quando tem um anúncio de emenda parlamentar, tem que ser saudado, tem que ter... Mas é sempre bom reforçar que a emenda, ela depende, inclusive, de entrar no fluxo de caixa que é organizado pela Casa Civil da Presidência da República, que só pode liberar quando tiver dinheiro. Geralmente, tem umas que anuncia no ano e sai no ano que vem ou no outro. Eu estou fazendo essa rápida intervenção porque eu conheci o Sebastião com uma pastinha embaixo do braço, lá em Brasília, batendo de porta em porta, fazendo exatamente esse discurso e conseguindo dinheiro. Porque ele consegue. Eu não consegue 1 milhão aqui, quando então me dá 100 mil. E no final das contas, esse dinheiro é fundamental para que a Santa Casa se mantenha em alguns momentos e possa também assumir esses financiamentos, refinanciamentos de dívida, de equalização de dívida, como costumam chamar os economistas, para permitir que a Santa Casa siga sendo isso que é para nós um lugar tão importante.
2: Quero... Já está sendo lembrado para o Banco Central.
1: Mas é exatamente o que eles fazem lá.
0: Mas só de presidente.
1: Mas, Sebastião, devolvo a palavra. Como diz o Cleiton, eu já falei muito para o meu tamanho.
0: É interessante, porque tem realmente, que tem que ficar procurando. A ida a Brasília lá, ela é muito cansativa, porque a gente faz isso mesmo. A gente entra para dentro do Congresso às 9 da manhã e sai às 7 horas. Então, às vezes, eu me pergunto, tu conhece a região dos lagos? Não, nunca fui. A gente fica mesmo dentro. O único lago que eu conheço é dentro do Congresso. A gente entra lá para dentro

0: só de porta em porta, porque é assim que funciona o mecanismo.
1: Ações subterrâneas.
0: É assim que funciona. E correr atrás dos projetos. Saiu agora um projeto que a gente aderiu também, da Caixa Federal, Caixa Hospitais, que é um recurso do Fundo de Garantia, que o funding dali é mais barato, porque o fundo paga 3%, né, ao ano, 0,25, enquanto que a Caixa Federal pega esse recurso e repassa para a saúde. Empresta para a saúde, né, com um juro mais barato. Então, a gente aderiu, a gente conseguiu pagar parte da nossa dívida bancária com esse recurso. O que, que significa isso? Nós vamos diminuir o tamanho da parcela e a pressão no caixa. O caixa hoje, que a gente faltava aí no começo 2 milhões, eu não sei quanto a gente vai estar nesse mês de junho, que é que eu quero que ele termine uma vez para estar com o valor exato de quanto vai ficar deficitário o nosso caixa. Porque a gente recuperou, com agora tem especialista, R$500 mil que a gente pagava. Nós pagávamos 900 mil, estamos pagando R$400 mil de tributos entre o tributário e o previdenciário. Tá? Então, ali a gente recuperou 500. Agora, com o novo alongamento da dívida e com o preço que a gente comprou esse dinheiro, a gente está recuperando 400 mil. Então, a gente deve estar aí um pouco menos de 1 milhão de prejuízo mês.
2: Aquilo que o Sérgio Corrêa falou corretamente é isso, né? A Santa Casa era uma pauta negativa nos jornais, nas rádios, e passou a ser uma pauta positiva nessa gestão. E me disseram, Cleiton, que o novo provedor já está fardado e aquecido, porque é uma pessoa que treina muito para entrar em campo, não sei. Não sei. Não há aposta. Eu não aposto, porque o importante é que o mesmo grupo permaneça. Mas que tem gente muito preparada aí, não sei.
1: Tu sabes que ele teve um gesto.
2: Enfim.
1: Ele teve um gesto muito bonito comigo. Ele disse assim: olha, conforme o teu pedido, a UTI da Santa Casa, mais os tubos, né? Ficaram à tua disposição. Tu te internarás aqui amanhã à noite, né? Com o horário de Brasília e esse adversário terrível, né, que enfrentará o Brasil, o Haiti, não, já sabe, perigosíssimo. Então eu quero ficar instalado aqui.
0: Eu vou passar a palavra, mas eu gostaria de frisar uma frase que eu comecei e eu gostaria de terminar com ela. Estamos mal, mas vamos bem. Nós estamos saindo.
1: Frase muito boa.
0: É boa pelo seguinte, eu fico meio preocupado porque as pessoas podem achar que nós já estamos sólidos financeiramente e que está tudo resolvido. Não é assim.
1: Não é assim.
0: É. Se for para fazer com solidez, demora.
1: A tua frase é muito boa.
0: De qualquer jeito...
1: A tua frase é muito boa, até porque eu meio que sou testemunha disso tudo. Aqui, olha para mim, o Ângelo me diz assim: Cleiton, nós, lá atrás, nós estamos na UTI, te lembra? Nós estamos na UTI. E aí o Sebastião disse assim, aí ele lança essa frase, né? E vamos com calma, né? Aí eu, para descontrair um pouco, eu disse assim, e se entrasse agora uma mega cena para Santa Casa de R$280 milhões, o que que tu farias com isso? Sebastião Caia, 280.
0: Hoje, primeira coisa que nós pagaríamos, eu acho que era bancos. Acho que antes disso, eu recolheria todo o fundo de garantia que a gente ainda está devendo. A gente tem um parcelamento, tem que fazer outro.
1: Esse dinheiro resolve?
0: É, sim. 280. E sobra ainda. Não, porque o nosso passivo todo é em torno de 170 milhões, tá? Esse é o passivo. É uma beleza em relação aos outros hospitais, né? Porque não é mole de administrar, não tá sendo muito tranquilo.
3: Hã? Nós já pagamos 10 milhões de passivo também, né, Sebastião?
0: Sim, até mais que isso. E o que faria com esse recurso? Eu recolheria o fundo de garantia, que eu acho importantíssimo, terminava, quitava esses parcelamentos e esses outros que a gente está montando.
1: E sobraria dinheiro. E sobraria dinheiro.
0: Sim. Para te dizer bem a verdade, Cleiton, a gente está com muita expectativa, são vários projetos em andamento. O governo federal está lançando, agora tem especialista, e com recurso para pagar o fundo de garantia, recolher o fundo. Sim. A gente está esperando, a gente vai entrar por ali. Mas com 250 milhões eu faria isso.
1: 280.
0: Melhor ainda.
1: Olha aqui só.
0: Sobrou 30.
1: Eu acho que a turma toda.
0: Pagaria.
1: Vamos ouvir.
0: Só eu vou
1: estar aqui. Não sem antes dizer o seguinte.
0: Todo mundo.
1: Olha aqui, ó, quando o Júlio Rocha me organizou a coisa toda aqui, o Júlio me disse assim: Cleiton, nós estamos com os olhos postos nos 180 anos e no hospital oncológico. Daqui a pouco nós vamos falar sobre o... Chega a brilhar o olho dele quando ele fala no hospital oncológico, que é o grande sonho de vocês, né? Para os 180 anos do hospital. Deixa eu registrar a presença do Pedro de Almeida, né? Do jornalismo, da equipe do 13, aqui no estúdio. Que outra coisa que eu quero... Ah, Leonir Bade da Silva, o grande comandante técnico, né? O Leonir veio cedo para cá, montou essa estrutura toda aqui no Salão Nobre, que nós gostaríamos de fazer o 13 aqui, dando sequência a uma série de programas já feitos aqui. E há outras questões interessantíssimas que serão repassadas. Por exemplo, só vou deixar a manchete aqui, o Sérgio Corrêa depois se interessará e bastante por isso, né? O livro dos 180 anos, junho de 2027. O livro dos 180 anos, cotas patrocínio sendo repassadas aos interessados. Imagine-se Gonzales e Henrique, que escrevem ambos maravilhosamente bem, imagine-se preparar-se um texto, né, para os 180 anos da Santa Casa de Misericórdia de Pelotas.
2: Tu fala isso e eu estou bem na frente.
1: Olhando para as fotos.
2: Não, estou olhando a cadeira onde sentou a princesa Isabel. Naquela época as cadeiras com braço eram privativas de pessoas da nobreza, porque para ter um braço, para descansar numa poltrona, que é o nome técnico, tinha que ser da nobreza, e essa cadeira, inclusive, tem uma placa de prata atrás dela, marcando cadeira que... Daria já, a cadeira já daria duas páginas do livro.
1: Começaríamos pela cadeira, já daria. Uma foto e duas páginas de texto.
2: Exatamente, são móveis históricos. Nós temos esses móveis aqui e no Asilo de Mendigos, que são instituições bem antigas aqui, que orgulham muito Pelotas. E, evidentemente, cada personagem desses aqui, o Barão de Itapitocai, por exemplo, foi médico... operou na Santa Casa de 1852 até a sua morte, no século XX, e quando morreu mereceu grandes reportagens em jornais norte-americanos, porque casualmente havia um jornalista americano que ficou impressionado que todas as pessoas que ele conhece, imagina uma cidade com 40 mil pessoas, ter 10 mil pessoas na rua acompanhando um sepultamento. É uma coisa muito fantástica, louca. Mas, Cleito, isso aí é para outra ocasião.
1: Em homenagem a ti e ao Gonzales, também quero dizer o seguinte, eu e o Anjo conversamos aqui. Uma das pessoas que eu mais admirei na minha vida, tudo que aparece dele, eu leio, e não canso de ler sobre Dom Pedro II, né? O gigantesco Dom Pedro II, né? E os seus vínculos com a Santa Casa.
3: É verdade, esse quadro aí que nós temos aí é um dos únicos que nós temos no Brasil. Se não o segundo ou o terceiro somente. E ele esteve aqui, assinando um livro, né? Esteve aqui na Santa Casa.
2: Esse livro vai ter muita história boa para contar. Vai ser um livro permanente aqui na Santa Casa. Quando chegar uma visita, vai ser uma oferta e vendido também, né?
4: Ainda bem, Henrique, que não tem foto do Irineu Evangelista de Souza aqui, porque os dois não se davam, né?
1: Bom, olha aqui, me ajudem todos aqui agora. A proposta é descontração. Descontração, informações importantes, né? Eu vou pedir que as meninas lá, olha aqui, agradeçam. Olha aqui, que as meninas coordenem agora as falas, né? E com Charlene e o Centro Clínico. Tá ligado? Tá ligado? Seja bem-vinda, Charlene.
5: Tudo bem, é um prazer estar aqui com vocês. Então, eu sou a Charlene, sou coordenadora do Centro Clínico e do Pronto Atendimento. A gente está com grandes expectativas de um sucesso nesse novo projeto, né? Estamos contando com consultas com diversos especialistas, médicos renomados aqui na cidade. Os exames, vale ressaltar que nós temos... equipamentos de ponta aqui no hospital, a nossa nova ressonância, nosso tomógrafo, nosso mamógrafo novo e chegando agora um aparelho de raio-x. Então, nós estamos muito bem equipados na área de diagnósticos e estamos esperando a população com todo prazer, com todo carinho. E o pronto atendimento também, que funciona 24 horas, tá? Vale ressaltar que para pacientes acima de 12 anos de idade, tá bem? E estamos também lançando o nosso cartão Saúde Santa Casa, que eu vou passar a palavra para a Maiane, para falar sobre o cartão um pouco. Posso? Boa tarde a todos os ouvintes do 13 Horas. É um prazer estar aqui falando desse novo produto que a gente lançou ontem aqui na Santa Casa. É um produto que já faz um bom tempo que a gente vem trabalhando nele e pensando para que conseguíssemos lançar da melhor forma e que atendesse a população. Então, o cartão Saúde Santa Casa, ele é um cartão de benefícios, que ele vai oferecer à população desconto nos serviços da Santa Casa, como consulta com especialistas no centro clínico. Hoje, quem vai consultar de forma particular no centro clínico com especialistas vai pagar R$ 260 a consulta. Para quem tem o cartão Saúde Santa Casa, a consulta com qualquer especialista fica no valor de R$ 140. Então, é um valor bem acessível, né? E também desconto nas consultas do pronto atendimento, que vai funcionar 24 horas, tá? Então, as consultas para quem tem o cartão fica no valor de R$ 50 no pronto atendimento adulto. A primeira consulta de cada mês, R$ 50. As demais, dentro do mesmo mês, R$ 120. Também vai oferecer desconto de até 50% nos exames de imagem e nos exames laboratoriais da Santa Casa. Então, toda essa tecnologia que a Charlene bem falou, a gente está com equipamentos altamente tecnológicos, todos novos. Então, quem tiver o cartão vai ter até 50% de desconto, né, nesses exames. Também, a gente tem na Santa Casa, muita gente ainda não sabe, mas a gente tem o POP, que é o pacote de parto, que já é, né, um grande sucesso aqui na Santa Casa, e tem um valor muito competitivo com o mercado. Mas quem tem o cartão também vai ter acesso a um valor ainda mais especial no pacote de parto, que ele contempla tudo. É obstetra, pediatra, anestesia, diárias de internação. Então, para as gestantes, né, é uma grande oportunidade. Também a gente tem um clube de benefícios, né, que a Santa Casa fechou com diversos parceiros, né? E quem tem o cartão vai ter desconto em academias, em clínicas odontológicas, na rede de farmácia São João, em qualquer unidade da rede São João, né, em Pelotas, região, até em São Paulo, onde eles estão abrindo unidade também. Quem tem o cartão Saúde Santa Casa vai ter desconto na São João. Enfim, são de diversos parceiros, clínicas psicológicas, hospital oftalmológico também. Então, é uma grande oportunidade, né, para quem não tem um plano de saúde e para quem não quer esperar na, né, na fila do SUS, que às vezes é um pouco demorado. O cartão Saúde Santa Casa tem um valor de mensalidade de R$ 39,00 por pessoa, independente de idade.
3: Maiane, eu só gostaria que tu também falasse sobre o programa Adote um Leito, que é a criação tua, né?
5: Exatamente. A gente pensamos, eu e a Charlene, né? Nós pensamos em alguma possibilidade de os empresários poderem ajudar a Santa Casa e deixar registrado também, né, essa ajuda, que faz toda a diferença para nós, mas principalmente para os pacientes, né? Então, criamos o projeto Adote um Leito, que foi um sucesso. Começou devagar, a gente visitando os empresários, timidamente, né? Mas depois do primeiro parceiro que adotou, a gente recebeu, né, outros contatos e hoje a gente tem fila de espera para a reforma de leitos aqui na Santa Casa. Temos, se não me falha a memória, já 14 leitos adotados, né? Então, sendo 7 particulares e 7 do SUS. E atualmente estamos com 3 leitos em reformas simultâneas. Então, a gente está com a sala de observação da hemodinâmica em reforma e mais 2 leitos SUS que atualmente estão sendo reformados.
6: Esse adote um leito. O empresário adota um leito. O que ele destina e como isso é administrado?
5: Exatamente. Primeiro, a gente entra em contato, ou muitos empresários agora têm entrado em contato conosco, interessados em adotar. A gente convida eles para vir aqui até a Santa Casa e primeiro conhecer, né, as dependências, para eles verem a situação real. Então, a gente mostra para eles as possibilidades dos leitos e fica muito a critério do parceiro. A gente não estipula um valor. Tem algumas coisas que a gente tem como padrão, por exemplo, o banheiro, a gente está padronizando, deixar todos com azulejo branquinho, trocar as louças. Isso é um padrão que todos, né, todos os parceiros estão fazendo. E a pintura também, que é da cor meditação. Alguns parceiros também resolvem trocar o piso, outros quartos estão com piso bom, que não tem necessidade de troca. Troca das luminárias, das portas, que às vezes, né, estão muito antigas, já com necessidade de troca. Então a gente faz essa avaliação. É tudo, é o leito, contempla o quarto e o banheiro. Então, a gente convida ele para vir aqui e a gente deixa à vontade. Se eles querem que a gente chame um empreiteiro e faça o orçamento, ou se eles querem trazer um empreiteiro de sua confiança para fazer uma avaliação e o orçamento. E aí, a gente também deixa a critério deles. Eles podem tratar tudo direto com o empreiteiro e a gente supervisiona, ou eles podem transferir o valor para a Santa Casa, a gente contrata a mão de obra e tudo e presta a conta para o parceiro. Então, é dessa forma. E, em contrapartida, a gente coloca uma placa. Uma placa, né, homenageando o parceiro que adotou o leito.
7: Mas, se você tem uma curiosidade, como provedor, né, quem nos ouve, está acompanhando, ouviu no início do programa, nós anunciamos todas as pessoas presentes na mesa, né? E a gente, para quem nos escuta em casa, quais são as atribuições do diretor clínico, do diretor técnico,
3: ótimo, Sérgio. Já vamos passar aqui exatamente para dar para cada um falar da sua atribuição e dos seus projetos. Tá? Eu passaria para o nosso diretor técnico, doutor Rafael Almeida, que falasse um pouquinho dos seus projetos, dos nossos projetos, quanto à direção técnica, doutor Rafael.
8: Boa tarde a todos. As funções de diretor técnico, diretor clínico, são bem determinadas pelo Conselho Federal de Medicina. Tá? Eu queria falar um pouquinho dessa história belíssima da Santa Casa, mas também enaltecer todo esse trabalho do presente, né? que várias pessoas aqui já comentaram, de melhoria de quarto, como a Maiane falou, melhoria de tecnologia, ressonância, tomografia, né, mamógrafo, tudo que é fundamental para o médico fazer um bom diagnóstico e ter condições técnicas, né, e clínicas para oferecer o melhor tratamento para o seu paciente. Então, a gente está numa semana de comemoração aí de uma história belíssima, né, trabalhando muito no presente para oferecer o melhor para o médico e para o paciente, né, para o médico fazer o seu diagnóstico e para o paciente ter o seu tratamento, mas também com olho no futuro, né? Com olho nos seus no 180 anos, com olho em agregar cada vez mais tecnologia. O hospital tem que se adaptar a essas novas tecnologias, né? Recentemente, a cirurgia robótica foi adicionada ao rol de procedimento SUS, especialmente na cirurgia de próstata. Começou também agora nos convênios também. Então, essa é uma tecnologia que a gente vai ter que buscar com todas as nossas forças aí para agregar o melhor para o paciente, né? E dar mais uma opção para o médico trazer seu paciente para cá e para fazer o melhor tratamento possível. E o 13 Horas é um grande parceiro nessas nossas empreitadas grandes e fundamental, né? Para a gente conseguir, junto ao poder público, junto aos nossos políticos, sensibilizar eles da necessidade disso, né, da necessidade de investir numa infraestrutura cada vez mais moderna, que isso representa para a comunidade um melhor tratamento. Né? A gente tem no município uma grande demanda de urologia. Recentemente a gente começou a atender... né, abriu um ambulatório de urologia, especialmente urologia oncológica, está se fazendo cirurgia, atendimento ainda precisa muito mais, né? Mas a ideia é cada vez mais ampliar esses serviços e ter o apoio tanto da imprensa quanto do poder público para conseguir agregar mais tecnologia e para a gente conseguir tratar melhor os nossos pacientes.
3: Ok. Eu já tomei conta aqui do nosso capitão aqui, Cleiton Rocha. Já tomei conta aqui do teu microfone. Tá? Então, nós vamos passar a palavra agora para o doutor Bruno, que é o nosso vice-diretor da direção clínica, para saber da importância da direção clínica para Santa Casa, doutor.
9: Boa tarde a todos, Cleiton, boa tarde. É um prazer estar aqui de novo. Eu encontrei o Cleiton uma vez no Paulo Moreira, quando eu estava morando no Canadá e vim passar uns dias aqui, estava ali no posto Paulo Moreira, com um notebook, com uma reunião lá com o Toronto, e o Cleiton estava do meu lado, puxou o assunto, mas tu é filho do Newton, tu é médico? Não, então tu vai lá no 13 horas amanhã, não sei o que mais, e eu fui, né? Lembra, Cleiton? Quer fazer? Não, foi no Paulo Moreira?
10: Paulo Moreira,
9: isso aí. O pessoal já falou de que nasceu na Santa Casa, né? Eu devo ter nascido umas 4 vezes na Santa Casa, porque eu nasci de verdade aqui na Santa Casa, depois o meu nascimento acadêmico na medicina, depois o meu nascimento cirúrgico na cirurgia geral, e depois como cirurgião torácico. E meu pai mora aqui, praticamente, meu pai é o chefe do serviço, então eu sou nascido e crescido dentro da Santa Casa em toda a minha vida. E agora eu estou na vice-direção clínica, a convite do provedor Ângelo e do Dr. Rafael. O que faz o diretor clínico? O diretor clínico, em tese, ele é o representante do corpo clínico, né? Mas isso é uma coisa muito, muito pouca. A nossa direção clínica, ela quer se aproximar da gestão justamente para fazer essa interface entre as necessidades clínicas do hospital e onde a gestão pode alocar recursos, otimizar recursos, que é muito importante. O Tião estava falando de dinheiro aqui, né? Tem uma frase que é uma verdade absoluta, que é: nada é mais caro do que uma saúde mal gerida e mal feita. Uma medicina mal feita é muito cara. Então, o nosso objetivo na direção clínica é justamente ajudar a ter o melhor desfecho clínico dos pacientes aqui dentro do hospital, ajudando os colegas que necessitem de alguma coisa que possa ser requisitada para a direção e que a gente possa ajudar. Falar da Santa Casa para mim é muito fácil, porque eu também moro aqui dentro, né? Eu estou todo santo dia aqui nesse hospital, embora trabalhe nos outros, mas o serviço o qual eu represento, que meu pai é o chefe, ele é um serviço de referência nacional, daria para dizer, tá? Mas regional é muito certo, da parte de cirurgia torácica. Nós trabalhamos atualmente em 4 cirurgiões, o Dr. Newton é o chefe, eu, doutora Renata Rosenthal e doutor Kevin Klein. E a gente tem um volume muito grande de pacientes aqui, a gente faz absolutamente tudo que se faz de mais moderno em toda a região. E o Rafael estava falando agora da cirurgia robótica, né, que é uma realidade. A gente não vai falar mais em cirurgia robótica como coisa do futuro. Ela é a verdade, na verdade ela é o que a gente tem de uma nova plataforma e que ela veio para ficar. Então a Santa Casa também está indo atrás disso e que vai agregar muito, né? Eu acho que era isso. Eu frequento, sabe, o Clubinho da Liga dos anos 70 até era mas eu frequentei muito o Bate da Liga, porque quando eu fiz faculdade ela continuava em atividade e eu tinha uma banda de rock que se chamava Banda Leiga.
1: Que maravilha, olha aqui, a gurizada dos anos 70. Newton Ayrton Gomes, que eu acho que tu conheces, claro, olha aqui, ó. Cláudio Luiz Barros, o Tatuí. Doutor sim, Cláudio Luiz Barros, sim. Aquele que começava a tocar um violão e não para. No Rio de Janeiro, na praia, e o Vinícius violão, de Moraes mas... ficava enlouquecido ouvindo o doutor Cláudio Luiz Barros, e outros, né? A turma que frequentava o Clubinho da Leiga nos anos 70. É. Benditos e inesquecíveis anos 70. Chamados de a década de ouro, a década dourada.
9: E deve, né, ter sido, penso. Né? Falando, já que tu mencionaste o Clubinho da Liga e falou do Dr. Newton, meu pai, ano que vem temos as comemorações dos 180 anos da Santa Casa, que coincide com os 50 anos do serviço fundado por ele aqui nesse hospital. Então nós vamos ter duas comemorações juntas e a gente vai fazer um evento científico bem interessante aqui, já está convidado, inclusive.
3: três grandes eventos, né? 180 anos, o, da Feira Científica e o livro da Santa Casa. E o Hospital Oncológico, esse aí é o nosso maior propósito. É, o Hospital Oncológico será o primeiro hospital da Zona Sul de Oncologia. E eu convidaria a nossa coordenadora que falasse um pouco das obras desse hospital que estão indo de passos largos, né, Carolina?
10: Bastante. Então, boa tarde a todos. Cleiton, é sempre um prazer estar no teu programa. Acho que tu foi um dos caras que abriu um grande espaço para nós enquanto instituição colocar na mesa os nossos projetos, o que nós estávamos buscando, qual o nosso planejamento para o futuro. E acho que é uma honra estar participando hoje da equipe da Santa Casa. Eu que já tive em instâncias de gestão pública, né? Municipal e estadual, hoje está fazendo gestão junto com essa grande equipe formada pelo provedor Ângelo aí. É um grande prazer comemorar os 179 anos da Santa Casa, com uma inauguração de um centro clínico, com o lançamento de um cartão de benefícios, de um cartão de saúde da Santa Casa. Isso é um grande feito dessa gestão atual, porque, como o Sebastião falou e a gente sempre fala, todas as dificuldades financeiras para se chegar e para sobreviver cada ano, né, provedor? Porque é uma sobrevivência, né? Sobreviver cada ano é difícil, é muito difícil, atendendo, como o Tião falou, 93% SUS no geral do hospital. E a oncologia, ela, embora nós sejamos um hospital filantrópico, hoje toda a capacidade instalada da Santa Casa, ela é disponibilizada para o Sistema Único de Saúde, para o SUS. Então, todos os pacientes hoje que nós atendemos na oncologia são SUS. A gente conseguiu, a gente já vem projetando, acho que foi, também quero dizer que foi um pensamento muito de futuro e um projeto que eu sei que é pessoal do provedor, mas que cativou toda a diretoria e foram atrás de buscar junto com o governo do estado o valor para fazermos uma obra, para expandir e sermos um hospital de oncológico, o único hospital de oncológico aqui na região sul, que é uma das regiões mais carentes do estado, né, Henrique? Tu conhece bem, a gente já conversou várias vezes sobre isso. E o governo do estado tem aportado 14 milhões para a gente fazer a obra, que teve início a segunda fase dela agora em fevereiro. Tá? Em fevereiro. Está programada, está projetada para ser entregue em abril de 2027. Mas pensando nisso, a gente já começou a expandir o serviço de oncologia da Santa Casa. No final do ano a gente conseguiu, como o doutor Rafael falou, colocar a oncologia urológica, que é um gargalo enorme no estado todo, não é só aqui na região. Agora, em março, a gente teve a honra do Dr. Newton e do Dr. Bruno começarem a atender o ambulatório da oncologia torácica. Então, a gente está numa progressão para que a gente consiga chegar nos 180 anos da Santa Casa, né? Com esse grande marco, com esse grande feito, com esse hospital inaugurado. E o doutor Rafael falou uma coisa muito importante, o avanço tecnológico, né? O avanço tecnológico, essa questão robótica hoje, ela entrou no SUS e uma das partes que ela mais abrange é a parte da oncologia, das cirurgias oncológicas. Então, a gente sabe que vai ter grandes parceiros para ir em busca da gente inaugurar um hospital que não seja só uma obra, uma idealização ou uma coisa, mas tenha um funcionamento realmente que chegue no paciente.
2: Não, e a gente nota, conversando com pessoas que vêm aqui, que são atendidas, nota assim, aquele velho atendimento da Santa Casa, de acolher as pessoas. E muita gente com esperança. E a gente tem que ter esperança, né, Cleiton? Onde é que está o Cleiton aqui? Está longe do microfone, atrás de um cafezinho. A mesa é grande aqui. Mas dizendo que é preciso ter esperança, né? Como dizia o Fernando Pessoa, quisera eu ser um carro de bois, que aí eu teria que ter rodas. Não precisaria ter esperança. Ninguém vive sem ter esperança. E quem é paciente oncológico, quem está numa fila, sabe exatamente a que me refiro, principalmente quando atenderam 100 pessoas, atenderam 200, e vocês estão atendendo, assim, centenas de pessoas no estado inteiro. Vem gente de lugares, a gente vê pela placa dos carros aí na frente, o Gonzales deve saber disso também, né, Gonzales?
11: Eu acho que o nosso provedor, ele carrega essa marca, né, de inovação, de se cercar de pessoas em quem ele confia, porque eu acho que é difícil administrar qualquer instituição se você não confiar nas pessoas. Eu tenho uma pequeníssima participação nesse contexto da administração, mas eu me sinto muito orgulhoso de poder fazer parte de um grupo de pessoas cujo propósito é evidentemente o propósito de melhorar, né, o propósito de conseguir protagonizar alguma coisa de positivo, mesmo na escassez de recursos. Os brasileiros, eles são especialistas nisso, né, de improvisar na escassez de recursos. Porque quando você tem recurso financeiro abundante, fica tudo mais fácil. A escassez de recursos é que torna tão importante assim a coisa. Eu acho que um hospital oncológico, ele é uma conquista da região inteira, né? É uma conquista regional. As pessoas, quando se sentem doentes, quando precisam do Estado, porque as pessoas que têm recurso, que têm um bom plano de saúde, elas conseguem resolver as suas vidas, né? A nossa dificuldade é que temos uma população pobre, somos um país pobre, e as pessoas dependem de um serviço público de saúde, que se não funcionar, conduz inexoravelmente ao abandono de saúde, capaz de levar as pessoas à morte. Então, acho que isso, por si só, diz bem da importância que é você atender SUS, né? Mesmo com a dificuldade que o SUS tem hoje, ainda é um porto seguro para as pessoas, o único porto seguro que as pessoas têm. Né? O câncer é uma doença grave, né? submetida a uma espécie de desencanto das pessoas que são acometidas. Então, acho que ajudar essas pessoas, lutar com elas, caminhar com elas, recuperá-las para a vida, recuperar a autoestima das pessoas, não tem preço. Então, acho que o hospital fica de parabéns por isso, né?
3: Doutor Gonzales, só para lhe complementar, essa minha ideia de criar um hospital oncológico, que eu já passei isso na minha família. Tá? Passei a dor de perder o meu pai com câncer e perder o meu sogro também com câncer. E a gente sabe quanto o paciente sofre, quanto a família sofre. Então, isso aí foi um grande desafio para mim, e agradeço a Deus também de ter me dado tanta luz para que a gente conseguisse, em tão pouco tempo, nós conseguirmos uma obra para a construção de um hospital oncológico.
10: Eu acho que é importante a gente falar em números, né? Hoje, dentro do serviço...
2: Deixa aí, era a minha dúvida. Quantos municípios mandam pessoas para esse serviço? Tem ideia, assim, de...
10: A gente atende, com Pelotas, 17 municípios.
2: Puxa, é muita gente.
10: São 17 municípios com Pelotas. Mas a Rio Grande tem o serviço Rio Grande, que atende a Micro ali, São José do Norte, Santa Vitória e Chuí. E Bagé tem o serviço de Bagé, que atende o serviço. Mas qualquer problema que dá em qualquer um desses serviços, Pelotas filtra. Então, hoje a gente tem 3.953 pacientes ativos dentro do serviço de oncologia da Santa Casa. 1.680 pacientes em tratamento, fazendo quimioterapia, usando medicação. É um número expressivo, grande, mas que também a gente entende pelo histórico e pelo tempo do serviço da oncologia da Santa Casa, né? Então, acho que é importante. A gente atende uma região que hoje a nossa região, no geral, ela 92% da população da nossa região, ela é dependente SUS. Ela é SUS dependente.
1: Bom, está satisfeito? Porque eu estou controlando o relógio aqui e quero ouvir várias pessoas ainda nesse trecho final. Primeiro, transmitir um abraço à Charlene, né, querida amiga, que me disse assim, você se comportou tão bem durante a bateria de 180 exames, mentira. 35, né? 35, ele se comportou tão bem, né? Ela me disse.
2: Mas, para, o aluno que está chegando na escola, ele ouve que tu tá, fez 35 exames, tu não rodou e fez não, de novo, né?
1: Foi aprovado em todos, né?
2: São exames
1: né?
2: vários,
1: é, exames
2: não é mesmo,
1: vários,
2: não é o mesmo.
1: Né? Charlene foi, a Charlene foi quem fiscalizou tudo, né? Passei por média, isso mesmo. Bom, a outra coisa que eu queria dizer, veio de um país sede da Copa do Mundo, o Canadá, e aí vai entrar a brincadeirinha aqui, a descontração, que é sempre necessária. Veio do Canadá, um país sede da Copa do Mundo de 2026, um grande amigo meu, que é o doutor Bruno Gomes, que é vice-diretor clínico desta casa, né? Bom, aí o Bruno me diz, Cleito, ajudei o provedor no sentido de conseguir a UTI que tu tanto necessitas, mais os tubos, para te internares aqui amanhã às 19 horas, para não correr risco nenhum durante os 90 minutos de Brasil e esse poderosíssimo, essa poderosíssima seleção do Haiti. Aí o Bruno e eu ficamos trocando umas ideias sobre futebol e entendemos que seria interessante que cada um de vocês desse numa frase só, porque somos tantos hoje aqui, né? Estão gostando do Brasil ou não, e além da seleção brasileira, vocês têm uma torcida especial por uma outra seleção? Boa essa, né, Bruno?
9: Essa é boa. Uhum. Eu não tô achando tão ruim, sabe, a seleção, quando dizem, mas podia ser bem melhor, essa é a minha opinião. E a minha outra seleção é o Uruguai.
1: Uruguai. Sempre. Ah, as minhas, olha aqui, para motivar o pessoal, as minhas, torcendo para o Brasil, depois para a Argentina, adoro a Argentina, sou fã incondicional do Lionel Messi, né? Depois para o Uruguai, depois para Portugal e depois para o Japão. Né?
9: Boa.
1: Porque eu gosto demais do Japão, já fui várias vezes lá. Enfim, só para motivar o pessoal a votar. Outra coisa.
9: Falando da Copa do Mundo, que a gente fala do pai de novo. Eu Copa do Mundo. Muito ele.
1: Copa do Mundo.
9: Meu pai estava.
1: Meu
9: pai, com seus 78 anos, chefe aqui de serviço, né? Ele estava até. Passou uma semana em Toronto agora.
1: Sim.
9: Estava lá essa semana, no serviço que eu fiz a minha formação lá. E quando teve a abertura da Copa agora, essa semana, estava lá no simpósio de cirurgia torácica também para agregar mais
1: coisas
9: em Toronto. E no dia da abertura da Copa.
1: Que maravilha, que maravilha. Enfim, Hendrick está faltando, né?
9: Para trocar os 5 ali.
1: Mas um recado para aquele senhor que masca tanto chiclete. É prejudicial para a saúde mascar chiclete durante 90 minutos, hein? É prejudicial? Ficar mascando chiclete 90 minutos. Sem
9: açúcar agora está liberado.
1: Com 5 milhões de reais mesmo, um contrato de 4 anos, só no Brasil.
9: Só o Brasil
1: mesmo para fazer isso.
9: Dá um mês, né?
1: Começa o processo eleitoral com Henrique Medeiros Pires.
2: Só o Brasil. Sem derivações.
3: Olha, tem que falar de seleção então, de futebol. Eu não tenho esperança de que o Brasil tenha algum futuro na Copa do Mundo. Acho que nós não temos um craque e não se ganha a Copa do Mundo sem ter um craque. Você precisa de um grande jogador, uma referência. A Argentina tem a grande referência. O Messi, nesse primeiro jogo, ele provou que ele está vivo, né? Diferentemente do Cristiano Ronaldo. Ele está vivo. Mas eu acho que o Brasil enfrenta um fenômeno, Cleiton, que é... Um fenômeno que muitas pessoas não reconhecem, pelo menos não declinam publicamente, mas que é verdade. São muitos os brasileiros que torcem contra a seleção. Não são poucos. E acho que isso é uma coisa muito triste, uma coisa entristecedora para a sociedade, né? Saber que as pessoas torcem contra a seleção. As pessoas desacreditam na seleção do seu país, na seleção de futebol, que sempre foi uma referência. Né? Eu lembro da Copa de 70, que eu acompanhei, foi a primeira que eu de fato acompanhei, assim, a Copa de 1970, toda a empolgação, todo o envolvimento, né? Acompanhei na Argentina, o envolvimento da Argentina com a sua seleção, né? Os argentinos
11: eles mantiveram o atavismo vivo, eles mantêm o hábito de colocar a mão no peito para cantar o hino e cantar com orgulho. Isso se perdeu um pouco no Brasil. A nossa realidade de corrupção, principalmente de corrupção. Acho que a corrupção é o mal dos males, ela corrói a alma das pessoas, faz com que as pessoas desacreditem no seu próprio Estado. As pessoas olham para o Brasil, os próprios brasileiros, e ligam a televisão e veem qualquer jornal de televisão e os dois primeiros, três primeiros blocos. Hoje eu tive a oportunidade de ver uma parte do jornal de manhã ali, falou-se o quê hoje? Falou-se em corrupção. Corrupção, gente pegando dinheiro do Master, gente desviando dinheiro da saúde. Tem gente que desvia dinheiro da saúde, é inacreditável. Nessa mesa aqui estão pessoas que sabem, como o Tião, mais do que qualquer de nós, a dificuldade que é você custear um sistema de saúde, a deficiência que os hospitais têm, pois tem gente que desvia dinheiro da saúde no Brasil, e não são poucos. Tem gente que desvia dinheiro de merenda escolar, e não são poucos. Então nós estamos vivendo uma realidade que afasta as pessoas do civismo, o que é muito ruim. Um povo precisa de apego atávico. Sem apego atávico fica difícil. Os argentinos nos dão essa lição. Eles continuam tendo apego atávico, mesmo com muitas dificuldades que também atravessaram, mas eles continuam tendo um apego atávico muito forte. O Uruguai continua tendo. Nós fomos perdendo isso e estamos perdendo isso perigosamente. Então, não são poucas as pessoas que são indiferentes à seleção brasileira. Pelo menos isso. São diferentes. Né? Hoje você pensa no futebol como uma coisa não tão do bem como era antigamente. Né? O Tião falava aqui no tamanho da dívida da Santa Casa. Né? O Internacional de Porto Alegre deve mais de R$1 bilhão. O Grêmio de Porto Alegre, o Grêmio Futebol Porto Alegre, deve mais de R$1 bilhão. É um time de futebol. Agora, como é que você vai num país como o nosso custear salário de um treinador de futebol que ganha R$10 milhões por mês? Como é que você vai pagar R$2,5 milhões por mês para o Borré? Quanto ganha um médico que salva vidas? Quanto ganha um jogador de futebol? Às vezes, medíocre, como é o Borré. Um sujeito medíocre, R$2,5 milhões por mês. Então, eu acho que existem muitas distorções que vão levando o brasileiro a se tornar um pouco descrente, né? O que é lamentável, mas eu particularmente torço para a Argentina, porque eu acho que o Messi é um jogador de futebol absolutamente maravilhoso, poucas vezes se viu um igual. Acho que a Copa do Mundo se resolverá entre França, Espanha e Argentina. Não tenho esperança de que seja o Brasil alguma das seleções a chegar no final do campeonato.
12: Sabe, Gonzalez, que agora que você falou na... Eu tenho 65 anos e fico pensando quando foi que se perdeu o conceito de ética nesse país. Porque aqui ética é só uma palavra. Eu vejo o palavrão às vezes, algumas colocações do ambição, eu não acho absurdo. Eu acho falta de ética às vezes. Está entendendo? Não, eu chamo a atenção que isso foi do lado abaixo desse país, ninguém mais tem ética. Como é que uma pessoa diz uma coisa e depois diz outra? Como é que deita? Eu não sei se eu sou filho de árabe, eu não consigo na família árabe. O teu nome vale mais que qualquer coisa. Eu lembro do meu pai falando isso. Hoje eu vejo fácil para eles roubar ou não, é a mesma coisa chamar uma pessoa de ladrão, tanto faz.
3: Estava desligado? Eu falei todo esse tempo desligado?
11: Você perdeu muito o civismo, né, Sebastião?
3: Perdeu-se muito o civismo, aquele amor à pátria também. Porque tem muita gente, tem muito artista que não sabe cantar o hino nacional.
2: É verdade.
3: É vergonha.
2: O meu compromisso agora é dizer os times, né? Então eu vou ter que dizer. Eu torço pela seleção brasileira, por ser brasileiro. Para o Uruguai pela raça e para o Japão pela equipe, que ali é muito mais equipe, porque ali não tem grandes craques, né?
3: Não, não, não torcer por alguma que possa ganhar, Tião.
13: Pois é, eu torço
3: por uma delas, tem que poder ganhar.
13: Infelizmente, é
1: zero. Vamos do tempo. Eu acho que Portugal, do jeito que estreou, né, contra o Congo, olha aqui, ó, vai pro título, né? Que decepção foi, né? Esse 1-1, né, contra a República Democrática do Congo. 1-1, inesperado, né, Regis?
3: É, se nós pensarmos assim, no Cristiano Ronaldo, na sua trajetória e na trajetória do Messi, e pensarmos na estreia do Messi, na estreia do Cristiano Ronaldo, aí está a diferença, né? A Argentina pode ganhar o Campeonato Mundial de novo.
1: Eu acho
3: que o Messi pode ganhar o Campeonato Argentino.
1: É a grande estrela desse Mundial, né? Lionel Messi.
3: É a grande estrela do Mundial.
1: É a grande estrela desse Mundial. Nós temos pela frente 6 minutos. 6. 1, 2, 3, 4, 5, 6. Charlene.
5: Ah, Maiane, eu, Maiane, com certeza eu torço pelo Brasil, embora tenha uma grande admiração pelo país, né, do Haiti. Com certeza eu torço pelo Brasil. Mas o meu cunhado participou da missão de paz no Haiti, então é um país que eu acompanhei, né, na missão, na guerra, como eles evoluíram e tudo que eles passam, mas com certeza a torcida vai ser para o Brasil.
1: Por isso que eu pedi o TI aqui para mim. Tenho medo do Haiti.
5: Ai, gente, vocês querem minha opinião? Eu não entendo nada de futebol. Eu identifico o lado que eles têm que fazer gol e ali eu torço. A minha torcida, com certeza, é para a seleção brasileira, né? Mas eu também concordo, eu gosto muito do Lionel Messi e a minha segunda opção aí é a Argentina.
1: Rafael.
14: Concordo muito com o que o Gonzalez falou, né? Infelizmente, todo é um reflexo, né, de toda a situação do país, esse desinteresse, né, pela seleção. Mas como é um, não é uma Copa, é um torneio, né? Acho que são 8 jogos, se tu chegar até o final, pode tudo. Então a gente segue torcendo pro Brasil. E se tiver que escolher um segundo time, pela proximidade, vamos com os uruguaios. Não sei se temos muita chance.
1: Eu tenho torcido muito pro Uruguai. Mas fazendo muita falta o ex-gremista, o Luizito Soares, e fazendo muita falta o Arrascaeta, né, na seleção uruguaia. Mas de real, achei bem o Uruguai, né, hein? Repassa o microfone para ele, por favor. Não jogou o Arrascaeta, não jogou. Não. Teu voto.
15: Eu sou da turma que não entende nada de futebol também, mas seleção brasileira sempre, eu acho que eu sou bem otimista. Eu acho que não tá bom, mas também podia estar bem pior. Podia estar melhor, mas podia estar bem pior. Então, acho que...
1: Pior do que tá, hein?
15: Não tem uma segunda opção de torcida, não.
1: Pra mim tá pior do que tá, impossível. Tanto que eu quero ir pro UTI pra assistir o jogo do Haiti.
2: Tu vai ver o Endrick quando entrar em campo.
1: O Endrick jogando.
2: Tu vai ver
1: se o treinador colocá-lo, né?
2: Vai ver o que ele vai fazer.
1: Hein, Bruno, que barbaridade. Sem Endrick, né?
3: Por que você tem colocado o Endrick?
2: Vai entrando na marra.
3: O Messi que providencie de jogar bem agora e brilhar agora, porque o Neymar está voltando. Quando voltar,
1: sim,
3: pode fazer uma sombra, né?
1: Hein, Bruno? Quando voltar o Neymar, está tudo resolvido.
3: Tomara, né?
2: Muito bem, Cleiton.
1: Olha aqui, ainda temos pela frente 4 minutos. Olha aqui,
2: o provedor...
1: Olha,
2: tem que ser muito anunciado, não é assim.
1: Olha aqui. O provedor da casa não fez uso da palavra, isso é uma deselegância de todos nós.
13: Não fez uso da palavra.
3: Só tomou quando
1: foi. Não, em futebol, em questões esportivas.
13: Tá, eu defendo muito o civismo e o patriotismo. Eu me criei nisso, né? Então, eu gosto, tanto é que todos os anos a gente faz o ato cívico de aniversário da Santa Casa, porque a gente tem que ter amor ao nosso país, a gente tem que honrar a nossa bandeira. E eu, claro, sem dúvida nenhuma, sou brasileiro e sou Brasil, né? Segundo lugar, tenho sangue Uruguai nas veias, então vou torcer pelo Uruguai. E terceiro, para a Argentina.
1: Bom, eu quero dizer duas coisas aqui que eu acho muito importantes nesse trecho derradeiro nosso aqui. Eu gosto muito da Argentina também, que é o seguinte. Primeiro, as campanhas de sangue, né, para o Banco de Sangue da Santa Casa de Misericórdia, nós temos vínculos fortes com isso, 13 horas, enfim, eu considero um gesto de nobreza de cada cidadão pelotense ou da Zona Sul do Estado, que nos momentos mais cruéis da vida de uma pessoa, aquele pedido de sangue que nós recebemos lá no 13 horas, né, e mergulhamos de cabeça nessa questão, buscando saídas, buscando apoio das pessoas. Né. Eu acho que as campanhas de sangue da Santa Casa de Misericórdia de Pelotas merecem um registro especial nessa transmissão aqui. E também quero fazer uma saudação especial ao doador espontâneo, não, aí não mais de sangue, né? Ao sujeito que faz uma doação para a Santa Casa. Está pelas ruas, está em casa, na zona todo o estado, porque a Santa Casa atende a região toda, mais de 1 milhão de pessoas, né? E o camarada, esse é o detalhe, né, doutor Gonzalez? Espontaneamente ele vem aqui, não precisa vir aqui, né? Mas ele vem aqui e faz uma doação. É, uma doação, de repente, de um valor baixíssimo, mas é um gesto. Esse é o gesto que se pede. Quer dizer, o 13 horas de hoje, no Salão Nobre da Santa Casa, pede esse gesto de compreensão, de reconhecimento, de gratidão. Gratidão que é a memória do coração, meu Deus do céu. Gratidão. Numa família, sempre alguém precisou da Santa Casa. Quantos já tiveram seus grandes problemas resolvidos aqui dentro do hospital? Então, essa atitude espontânea de quem chega e oferece alguma coisa, mínima que seja, Henrique, Leonir e Gonzalez, mínima que seja, quem oferece alguma coisa, que não quer entrevista por rádio, não quer foto, não quer entrevista por televisão, não quer aparecer, não quer nada, né? Ele quer anonimamente trazer um gesto solidário em meio ao sofrimento de tantos, que não deixa de ser um sofrimento anônimo, porque ninguém faz propaganda do seu sofrimento, guarda consigo, carrega consigo. Então, para associar-se a esse gesto de carregar consigo, guardar consigo, alguém da rua que chega anonimamente traz. Não faz propaganda, não faz nada, não conversa com ninguém, estou indo lá levar um auxílio, não. Isso se faz em silêncio. O silêncio é uma característica de um hospital, né? Muito silêncio num ambiente de recuperar a saúde, de voltar à vida, etc, etc, etc. Então, esse silêncio necessário, que é o silêncio dos hospitais, repercute lá fora e a pessoa atrás oferece o seu gesto rigorosamente em silêncio, sem conversar com ninguém sobre isso. Ele vem, ele repassa, ele doa alguma coisa ou ele envia de um outro lugar, que isso contagie o senhor ou a senhora que estão nos ouvindo agora, nesse 13 horas especial do Salão Nobre da Santa Casa de Misericórdia de Pelotas. Que façamos isso anonimamente, anonimamente. A arrogância é uma das coisas, na minha avaliação, uma das coisas mais cruéis, tristes e lamentáveis do ser humano. A arrogância. E qualquer que chegue a um hospital, precisando desse hospital, ou com alguém ligado a si que precisa do hospital, essa arrogância desaparece, não é verdade? Às vezes eu vejo pessoas arrogantes, insuportavelmente arrogantes, se elas visitarem uma UTI, etc. Enfim, conviverem com o drama humano, o drama da saúde, né? Você pode ter bilhões, mas saúde? Se não tiver saúde, não. Não adianta ganhar os 280 milhões daqueles na Mega Sena, Bruno. Não adianta. Ganhou 280 milhões na Mega Sena, mas precisa de saúde, precisa ter saúde, né? Agradecer por isso. E o arrogante não se dá conta disso. Desculpe até essa franqueza aqui. O arrogante não se dá conta. Ele tem que levar uma extraordinária burdoada para perceber quão frágeis somos todos nós. Já falaste demais para o teu tamanho, Cleiton? Olha aqui, ó. Para os arremates, eu queria assim, posso escolher uma pessoa para fechar a conversa, senhor provedor? Posso? Tenho liberdade de escolha? Tenho liberdade de escolha? Aquele rapaz que está sentado ao lado do Henrique Medeiros Pires, como é mesmo o nome dele? Ele fecha.
2: José Fernando Gonzalez.
1: E ele fecha a conversa.
16: Diz um número, que o sorteado você é.
1: Oito.
16: É fatal.
1: É o número da sorte, oito.
16: Bom, eu acho que foi um prazer e uma honra poder convocar todos para estarem aqui ao redor dessa mesa. Eu tenho participado também com muita honra de fazer parte dessa equipe lá do 3 Horas e de ser escolhido pelo Cleiton para falar, sem avisar nada. O Cleiton tem uma, conto aqui uma passagem interessante. Para
11: gosta, né? Eu estava há uns anos atrás, muitos anos atrás, visitei a Rússia, e aí fazíamos programas diretos de lá, de Moscou e depois de São Petersburgo. E eu estou num país onde o idioma é terrivelmente fechado, onde eu só escreve em cirílico, ou seja, eu não lia jornal em Moscou nem em São Petersburgo. E eu estava passando, e aí o Cleiton me... Eu entro no ar e o Cleiton diz assim: o que que tu achas, Gonzales, da escolha desse português fulano de tal como secretário-geral da ONU? Eu nem sabia que tinham escolhido um novo secretário-geral da ONU. Então o Cleiton coloca a gente às vezes no compromisso de dizer coisas que... Mas é preciso que a gente saiba que toda vez que você for falar e que não souber o que vai dizer, se você falar aquilo que vai na alma e no coração, nunca vai dar errado. Então eu me sinto muito feliz de estar aqui, muito feliz de poder participar de uma reunião como essa aqui, seja pelo 13, seja pela Santa Casa. Gostaria de dizer para o nosso provedor que eu tenho muito orgulho de fazer parte dessa equipe toda aqui, e dizer para os companheiros aqui, para os amigos que

0: seja pronunciado por um querido amigo meu, Henrique Medeiros Pires.
1: Ulisses Gonzalez, aliás, depois do Gonzalez ter dito o que disse, eu quero desejar a todos uma boa tarde, dizer que é uma honra estar aqui na Santa Casa, que venham mais 180 anos pela frente, sempre com muitas realizações. E a pessoa, no momento que entra aqui na Santa Casa como paciente, ela é atendida com a mesma qualidade, seja ela da posição social que for. Isso sempre foi assim. E nós precisaríamos de uns 20 programas sequenciais aqui para contar uma parte dessa história. Obrigado, Cleiton, pelo convite. Obrigado ao provedor, a toda a diretoria. Uma boa tarde a todos.

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9: Jesus, no Sermão da Montanha, trecho do Evangelho de hoje, ensina como rezar. Seu ensino é muito claro. Quando orardes, não useis muitas palavras, como fazem os pagãos. Eles pensam que serão ouvidos pela força de muitas.

0: palavras: não sejais como eles, pois vosso Pai Celeste sabe do que precisais, muito antes que vós peçais. Jesus ensina, portanto, que a oração cristã é diferente da oração pagã. A oração pagã dirige-se aos deuses distantes e, por força de muitas palavras, implora o beneplácito deles, pois eles não sabem o que precisamos. Já a oração cristã dirige-se ao Deus Pai, que está próximo e que sabe do que precisamos. Não necessitamos usar a força das palavras. A oração pagã é sinônimo de palavreado e não confiança. Oração cristã é sinônimo de silêncio e confiança. Por isso, Jesus ensina que a verdadeira oração é relacionar-se com Deus, santificando o seu nome, acolhendo o seu reino e deixando que sua vontade se faça assim na terra como no céu. Com a bênção do Deus misericordioso, o Pai, o Filho e o Espírito Santo. Amém.
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3: Muito boa tarde, 14 horas e 40 minutos, 14h40, da tarde de céu encoberto desta quinta-feira, 18 de junho de 2026. Boa tarde para você ligado na programação da Universidade. 15 graus e 6 décimos a temperatura, segundo os dados da estação automática do Laboratório de Agrometeorologia da Embrapa, 79% umidade relativa do ar, o vento é o sul-sudoeste a 6 km horários. O sol hoje praticamente não apareceu, né? Participação muito rara do sol hoje. Temos uma nebulosidade intensa nesse miolo da Argentina, norte da Argentina e pegando aqui o Uruguai também. Na Argentina, inclusive, já tem chuva, né? Tá chovendo, especialmente aqui na região de Diamante, Nogaiá, né? Rosário. Está pegando já Buenos Aires também, está com chuva Buenos Aires. Tem 12 graus em Buenos Aires, Montevideo ainda não chove, tem 14. E essa é a indicação para especialmente aí a sexta-feira. Nesta quinta, a atuação de um sistema de alta pressão já em deslocamento pelo oceano, associado a uma massa de ar frio e seca, ainda favoreceu o início de dia com condições estáveis, temperaturas baixas e presença de nevoeiros no Vale Central e de forma isolada na Zona Sul. No entanto, a aproximação de um cavado em altitude que atravessa os Andes deverá provocar aumento de nebulosidade e redução da pressão atmosférica ao longo do dia sobre o estado. Com a evolução desse sistema de baixa pressão, são esperadas pancadas de chuva com trovoadas ocasionais a partir do final da tarde na região oeste e em partes da campanha. À medida que esse sistema avança em direção ao leste, os acumulados mais significativos de chuva são esperados para o oeste do estado, nos diz a análise dos meteorologistas Gustavo Racera e Lucas Lessa Mendes, do Centro de Pesquisas e Previsões Meteorológicas da Faculdade de Meteorologia da Universidade Federal de Pelotas. Então, previsão para esta sexta-feira de céu nublado, com pancadas isoladas de chuva passando a nublado, sujeito a chuvisco ocasional, ventos de nordeste e sudoeste fracos a moderados com rajadas ocasionais. A mínima de amanhã é prevista nos 11, a máxima nos 16. Para sábado, aí parece que o sol retorna, mas também um pouco mais de frio pela manhã. Poucas nuvens com períodos de céu claro, ventos de sudoeste e leste fracos, mínima em 6, máxima em 14. Já domingo, céu parcialmente nublado, passando a nublado, ventos de norte, leste fracos, mínima em 6, máxima em 15, segundo as informações do Centro de Pesquisas e Previsões Meteorológicas. A previsão de chuva para amanhã, segundo aí os dados do Climatempo, é de 5 milímetros. Chuva entre amanhã e a tarde. É indicação para sexta-feira. Sábado, mesma situação, mínima em 6, máxima em 14, tempo bom. Sábado, mínima em 5, máxima em 14. Tem previsão de alguma chuva para segunda, especialmente aí a noite de domingo, madrugada de segunda e manhã da segunda-feira. Tem previsão de outros 5 milímetros para, a partir daí, uma queda muito grande nas temperaturas aqui no Rio Grande do Sul. Tem previsão de entre terça e quarta termos aí em torno de 1 grau de temperatura e a máxima nos 13. Temos condição, segundo os meteorologistas, de termos temperaturas negativas nos pontos altos aqui do Rio Grande do Sul e pode-se repetir aqui a temperatura baixa, um ponto aqui alto, que é Pinheiro Machado. Pinheiro Machado esses dias registrou aí menos 6, segundo uma estação da Metso Meteorologia. Então, depois dessa chuvinha que vem por aí, o frio estará chegando mais uma vez com um pouco mais de intensidade. Agora, na Copa do Mundo tem gol da África do Sul. Um empate da África do Sul numa cobrança de pênalti. Tchequia 1, África do Sul também 1. Reta final, estão chegando aí praticamente aos 40 do segundo tempo. Então é o primeiro jogo do dia de hoje, né, que estamos acompanhando nessa condição e trazendo aí esse confronto entre a Tchequia, né, e a África do Sul. Depois teremos na sequência, só para, já que estamos tratando dessa condição, Suíça e Bósnia. Às 16, às 19 tem Canadá e Catar. E às 22, fechando o dia, com México e Coreia do Sul, a partir das 22 horas. Amanhã, três jogos. Amanhã tem três jogos, inclusive com a seleção brasileira. Jogo das 21h30, Brasil e Haiti, que inclusive estará ocasionando aí, amanhã, final da tarde, né, escolas, universidades, né, algumas unidades básicas de saúde, todo mundo com horário diferenciado amanhã, devido ao jogo da seleção brasileira. Então fique atento entre o final da tarde e a noite, inclusive haverá essa condição de alterações de horários. Eu lembrei que eu recebi um material aqui, inclusive dos ônibus que fazem o giro aqui pelos nossos distritos de Pelotas, tá aqui, da empresa Santa Cruz. Alteração de itinerário. Na sexta-feira não serão realizados os horários da linha Bacchini, das 21h45 e das 23h, em razão do jogo da seleção brasileira. Seria o pedal habitualmente pessoal que estuda que acaba utilizando esses ônibus. Então, consequentemente, o pessoal já deve estar informado, a empresa deve ter informado também nos seus veículos, que amanhã, linha Bacchini, das 21h45 e das 23h, não estará funcionando. 14h47, vamos ao Padre Marcos Bicalho, está chegando aí com Falando de Bíblia.
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6: Olá, gente amiga! Hoje queria deixar um abração especial, mas especial mesmo, para os nossos colegas aí de RU. Vocês da nossa Rádio Universidade, que têm ajudado tanto nesse programa. Queria deixar aqui um abraço especial ao Daniel, ao Leonir, nosso Chuco e Redomão, a todos vocês que com tanto carinho têm me ajudado aí na montagem e remontagem desses programas Falando de Bíblia. A todos vocês, um agradecimento muito especial, que Deus os abençoe.
7: Então, nós estamos aí no livro de Atos de Apóstolos, capítulo 18, E Paulo, então, fica um ano e meio em Corinto, trabalhando, pregando e tal. Vamos pegar a saída dele, então. Paulo voltando para Antioquia e começando a sua terceira viagem. Versículo 18, capítulo 18. Paulo permaneceu, então, vários dias em Corinto. Despedindo-se dos irmãos, embarcou para a Síria em companhia de Priscila e Áquila. Em Cencreia, Paulo cortou os cabelos, pois tinha feito uma promessa. Quando chegaram a Éfeso, Paulo os deixou, entrou sozinho na sinagoga, onde começou a discutir com os judeus. Estes pediam que permanecesse mais tempo, mas Paulo recusou. Todavia, ao despedir-se, falou: voltarei de novo para junto de vós, se Deus quiser. E partiu de Éfeso, desembarcando em Cesareia. Foi saudar a igreja e depois desceu para Antioquia, onde permaneceu algum tempo. Em seguida, partiu de novo, percorrendo sucessivamente a Galácia e a Frígia, confirmando todos os discípulos. Aqui o que eu queria era citar a importância do trabalho missionário de Paulo. Então, Paulo, ele passava num lugar, numa cidade, fundava uma igreja, deixava lá um grupo de irmãos desenvolvendo a fé, e depois ia voltando, né? Passando de novo, indo, encontrando as pessoas, conversando, discutindo com eles, para poder firmá-los, né, cada vez mais na fé. A importância desse trabalho, de estar voltando, de estar sempre junto com as pessoas e tal. Queria ainda chamar atenção para algo bem importante com relação a isso. Está se difundindo aqui na Arquidiocese de Pelotas um trabalho, a meu ver, muito importante. Apesar de todos os esforços que se tem feito aí com relação à iniciação da vida cristã, nós ainda temos muitos católicos, ou muitas famílias que se acham católicas, que se dizem católicos, mas que procuram a igreja mais para o batizado das crianças. Então, quando vem um batizado, quando tem uma criança, eles procuram. E aí, mesmo que façam lá um tempozinho de preparação e tal, o que eles querem mesmo é só batizar os meninos e depois não frequenta mais nada. Tá. E o que está se desenvolvendo aqui, e tem sido muito interessante, é aquela equipe do batismo que recebe a solicitação, que prepara a família, os padrinhos, ela começa, se a família da criança batizada não volta a frequentar a igreja, quer dizer, se não está participando, eles começam a fazer visitas esporádicas. Quando faz um mês do batizado, eles vão lá, visitam a família, perguntam como é que está e tal. Quando faz 3 meses, se a pessoa ainda não está na igreja, vai lá, visita e tal. 6 meses, 1 ano. Então a gente podia chamar assim de visitas missionárias. E tem sido muito interessante, porque várias famílias dessas que têm sido visitadas se sentem tão acolhidas, se sentem parte da igreja e começam a voltar para praticar sua fé. Eu queria elogiar esse trabalho e dizer que acho que Paulo já deu essa dica, né? Quando ele voltava para realimentar a fé nas comunidades que ele tinha fundado. E agora, então, um grupo de missionários das nossas paróquias, missionários do batismo, tem ido, então, nas casas, procurado as famílias. Queria parabenizar a todos que estão aí fazendo esse trabalho. Pergunta. No programa de hoje, nós citamos o início da terceira viagem de Paulo e citamos assim várias localidades, né, em que ele passou. Você vai mandar um WhatsApp para nós hoje citando uma dessas localidades.
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8: E o padre Marcos Bicalho falando de Bíblia, 14h53, estamos em intervalo, já retornamos.
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9: 14:53.
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8: 14:56. Vamos acompanhar agora uma entrevista realizada pela acadêmica de jornalismo, nossa estagiária aqui do Bom Dia Rio, a Beatriz Alt, que esteve conversando e nos traz uma matéria agora sobre o sarau literário.
15: Pelotas recebe nessa sexta-feira, dia 19, um encontro especial para os amantes da literatura. O Clube Cacheral será palco de um sarau literário promovido pela oficina literária APCEF Regional Sul e pela Editora Pampa, reunindo escritores, leitores e participantes de oficina de criação literária. A programação inclui bate-papo com autores, autógrafos e o relançamento de diversas obras. Entre os destaques está a presença do escritor pelotense Alci Chiawishi, considerado um dos principais nomes da literatura brasileira contemporânea. Autor de romances históricos que retratam personagens marcantes da história do país, o Alci retorna à cidade natal para compartilhar experiências e celebrar sua trajetória ao lado das escritoras Ariane Severo e também Vilma Ávila Viana. E para falar sobre a importância do evento, a sua carreira, o incentivo à leitura e também o relançamento de obras que marcaram, nós conversamos agora com o escritor. Escritor, bem-vindo ao Bom Dia Rio.
16: Fico muito feliz em estar retornando à minha terra e agora antecipando pela rádio da universidade. Eu que sou uma pessoa ligadíssima à universidade toda a minha vida, né? Realmente, nós tivemos uma interrupção aí desde a... Primeiro veio a pandemia. Antes da pandemia, eu tinha uma atividade mais intensa em Pelotas, principalmente nas feiras de livro. Mas aí, com a pandemia, as coisas foram mudando e tal, mas a nossa preocupação maior agora foi também com a enchente de 24, né, em que nós ficamos, não pudemos lançar algumas obras importantes em Pelotas, inclusive uma delas bilíngue em francês, quer dizer, Entre Palavras, Entre Paroles, que tem quatro ou cinco escritoras pelotenses, Eva Cochimó e outros, que eu digo a Eva Cochimó também por além do trabalho dela, que ela também é descendente de franceses que vieram morar em Pelotas há mais de um século. Então, esse livro muito importante, que foi lançado depois na Feira de Porto Alegre, mas não conseguimos lançar em Pelotas, devido que seria a enchente, como acabei de falar. Bom, por outro lado, nós temos também outras obras que são importantes de tratar. Quer dizer, nós temos, por exemplo, sobre o planeta Terra, a necessidade de proteger o nosso planeta, que fizemos uma oficina literária com a própria APSEF, que, como tu citaste, é um dos que convida a sua regional sul, é a Associação do Pessoal da Caixa Econômica Federal. Com esse grupo eu faço oficinas literárias há muitos anos. Então nós fizemos para defender o planeta Terra. E nós temos a Iá Sandrali Bueno, que inclusive reside aí em Caçapava, é uma líder do movimento negro, uma pessoa maravilhosa, e que ela é coautora. Então também vai dizer algumas palavras sobre este livro. Nós temos também os meus livros mais recentes, que um deles eu estou completando, por incrível que pareça, porque eu sou um menino ainda, eu estou completando 60 anos de literatura. Então é um livro de poesias gaúchas, campeiras, que chama-se Versos do Extremo Sul. Nós fizemos o relançamento agora aqui em Porto Alegre, agora em maio, mas esse livro está dedicado a um tio meu pelotense, Luiz da Silva Tavares, irmão da minha mãe, que faleceu com 22 anos de idade, imagina, fiz uma coisa impressionante, e tinha tudo para ser realmente um grande poeta. Nós vamos aproveitar a oportunidade para o meu primo Alfredo Tavares, que foi professor da Faculdade Veterinária e da Universidade há muito tempo, ele vai ler um poema do meu tio Luiz. Bom, também eu vou relançar, que eu tenho a honra de que foi divulgado ainda no fim do ano passado em Pelotas, eu completei 50 anos do lançamento de um dos livros mais importantes que eu tenho, traduzido em vários idiomas, espanhol, alemão e tal, que é o Sepete Araju, Romance dos Sete Povos das Missões. E nós estamos comemorando agora os 400 anos das missões no Rio Grande do Sul. Então fará uma maneira também de Pelotas participar também através desse evento. E eu quero recordar que em 1975, quando eu lancei esse livro, foi na Biblioteca Pública, e foi uma das sessões que mais autógrafos eu dei na minha vida, mais de 150 autógrafos. Foi uma coisa maravilhosa. Bom, e quero também fazer o lançamento em Pelotas do meu livro sobre a vida de Santos Dumont, que chama-se Nos Céus de Paris. É um livro que, modéstia à parte, tem muitos prêmios, e que o Santos Dumont está em duas datas comemoradas este ano. Em 1901, ou seja, há 125 anos, ele contornou a Torre Eiffel com um balão dirigível. Foi a primeira vez que se deu dirigibilidade aos balões, o que o tornou famoso antes do voo do 14 bis, que foi também 5 anos depois, em 1906, ou seja, 120 anos. Eu tive a honra, o ano passado, de receber um prêmio do Ministério da Defesa do Brasil. Eu recebi a comenda do Mérito da Defesa, porque eu tenho 3 romances históricos sobre os três patronos das Forças Armadas. Eu tenho o Santos Dumont, da Aeronáutica, tenho o Tamandaré, da Marinha, e o Caxias, do Exército. Então, esse escolhi o Santos Dumont exatamente por essas datas e também porque, claro, nós temos um limite. Tu sabes que nós costumamos manter o horário rígido. Nós queremos começar às 16h e às 17h terminar a parte em que vamos ler poemas, ler trechos de contos, vamos conversar sobre literatura e das 17h às 18h fazemos a sessão de autógrafo, um coquetel, uma música e tal. Bom, além disso, a minha esposa, que é escritora e tem uma bela obra, faz parte da Academia Feminina de Letras do Rio Grande do Sul, Ariane Severo, também vai fazer o lançamento de dois livros aí. Uma é Nina Desvendando Chernobyl, que é um romance histórico sobre aquele famoso acidente lá em Chernobyl, que está comemorando infelizmente 40 anos, né? Foi uma coisa, mas que alertou o mundo inteiro para o perigo da energia fabricada nessas usinas nucleares. Então, esse livro dela foi finalista do Prêmio Jabuti, um dos mais importantes do Brasil. E o outro livro que ela também vai lançar aí, que é um livro também que já está até traduzido para o francês, que é Freud de Viena, Paris. Um romance que conta, então, a vida de Freud, esse momento importante, enquanto ele conseguiu escapar do nazismo. Bom, a Vilma também, a autora daí, tem uma, Vilma Viana, tem um livro de haikais que também vai ser lançado nesse momento. Olha, vamos aproveitar esse amor de Pelotas pela literatura, afinal, a terra de João Simões Lopes Neto, não é até hoje o escritor rio-grandense mais importante, um dos mais importantes do Brasil, fora outros que eu não vou citar agora, mas Pelotas sempre foi uma capital cultural e deu essa importância fantástica à literatura. Vamos para lá, vamos lá para o clube e vamos juntos, não é, passar uns momentos agradáveis.
15: Exatamente, e até eu quero falar um pouco nessa entrevista mais detalhadamente, principalmente os teus livros aí que vão ser relançados. Mas antes eu quero te perguntar, tu falou agora da cidade natal, de Pelotas, e qual é a sensação de agora vir para Pelotas participar desse sarau que vai reunir diversas pessoas de diferentes idades, também incentivando o hábito da leitura para os mais jovens, e incentivando e reforçando também o hábito da leitura para o pelotense?
16: O Mário Quintana, de quem eu fui amigo e que esse ano está se comemorando 120 anos do nascimento dele, né? O Mário Quintana costumava dizer que o livro é a única maneira da gente estar só e acompanhado ao mesmo tempo. Quer dizer, quem lê não tem solidão. E ele costumava também dizer uma outra frase um pouco satírica, que diz que o verdadeiro analfabeto é aquele que sabe ler, mas não lê. Não é? Então eu acredito que nós temos uma tarefa. Eu dou aula de oficina literária há 23 anos, eu tenho mais de 100 livros de alunos meus editados. Então eu costumo sempre dizer que a maior responsabilidade não é do leitor, não é? Quando eu fui patrono da Feira do Livro de Porto Alegre, me fizeram uma entrevista e perguntaram: como vamos fazer para ter mais leitores? E a minha resposta foi: escrevendo melhores livros. A responsabilidade é nossa, então nós temos que escrever livros que interessem, prendam o leitor. E de uma maneira de hoje nós temos que criar imagens rapidamente na cabeça das pessoas, muito com poucas palavras. Não se tem mais tempo de que antigamente sentar numa cadeira preguiçosa e ficar 3-4 horas lendo. Não é, mas muita gente lê. Tanto é que as feiras do livro, sabe que no Rio Grande do Sul nós temos mais de 100 feiras do livro municipais, sem contar de escolas e tudo. Então, e esses momentos, como vamos ter na sexta-feira no Clube Cacheral, que são momentos importantíssimos, que quis? Convido os jovens especialmente que vão para lá, vão conosco, porque nós, se nós não investirmos na leitura, o que que vai acontecer? Nós vamos virar também personagens aí ligados à inteligência artificial, entre aspas. Quer dizer, se eu não sou nada contra que se use a inteligência artificial, nós usamos desde os tempos remotos, desde que se descobriu o fogo, mas a realidade é que a inteligência humana sempre tem que estar em primeiro lugar, não é verdade?
15: Exatamente. E o hábito da leitura faz muito bem, né? Quando tu consegue ter o hábito de ler, tu lê bastante livro, além de tu adquirir conhecimento, também faz bem pra tua saúde mental, pra tu ser mais ágil, pra tu ter mais repertório. E até, querendo te perguntar em relação, tem muitos livros famosos de romances literários, que é aquele romance que tu está lendo e tu tá aprendendo sobre história também. E é muito interessante. Eu quero falar um pouco dos livros que tu vai relançar amanhã nesse sarau literário, nessa sexta-feira, dia 19, nesse sarau literário. E um dos romances que vai estar aí nesse sarau é Nos Céus de Paris, o romance de vida de Santos Dumont. E eu queria te perguntar o que te chamou mais atenção na história de Santos Dumont. Tu contou para nós agora dessas duas datas importantes e por que que tu decidiu relançar o livro de Santos Dumont. Mas contar um pouco da história desse livro.
16: O Santos Dumont é Beatriz, é o teu nome, né?
15: Exatamente, Beatriz.
16: Direto é Beatriz. Então, Beatriz, o Santos Dumont, ele é um personagem, nós estamos falando em jovem. Então, os jovens têm que conhecer a vida do Santos Dumont. Tá? Como Castro Alves escreveu, não é, com 21 anos, Castro Alves escreveu Navio Negreiro, que é um exemplo de juventude, infelizmente faleceu com 24 anos. Não é? Então, o Santos Dumont foi para Paris com 18 anos de idade. E lá ele trabalhou, estudou a fundo todas as matérias ligadas à futura condição de voar. Então, ele, com 20 e poucos anos, ele conseguiu fazer o primeiro voo em balão dirigível. Quer dizer, os balões eram esses balões redondos que o vento leva para onde quiser. Quer dizer, não tem direção. Então, ele conseguiu botar um motor da gasolina embaixo do mudou o formato de avião para uma forma de charuto e embaixo colocou o motor a gasolina. Aí todo mundo dizia, mas as fagulhas vão sair pelo cano de descarga, vão subir e vão fazer estourar o gás do balão. Aí o que que ele fez? Ele disse, não, o cano de descarga ele é reto para um carro, numa motocicleta, porque está em cima da terra. Mas o balão vai estar no ar, para baixo. Olha a inteligência dele. Então as fagulhas desceram e quando subiram, o balão já tinha passado. Então, esse era Santos Dumont, um jovem maravilhoso que nunca aceitou, embora tenha morado mais de 20 anos em Paris. Ele nunca mudou a cidadania dele, ele continuou sendo brasileiro, nasceu e morreu brasileiro. Ele sofreu um golpe, quer dizer, ele foi, claro, o voo em volta da Torre Eiffel, famosíssimo, ele ganhou um prêmio, o maior prêmio da época com esse voo, distribuiu o prêmio entre as pessoas que trabalhavam com ele e os pobres de Paris. Ele era uma figura fora do comum. E aí, então, depois que ele voou com o 14 bis, não é? Que ele fez o primeiro voo com um aparelho mais pesado que o ar, não é? E foi até filmado, Beatriz. Foi naquela época, estava começando o cinema, tem filme desse voo dele. Pois passado, depois disso, inventaram que os irmãos Wright, nos Estados Unidos, tinham voado antes Santos Dumont. Não tem prova nenhuma. A única foto que aparece do avião deles voando antes do 14 bis foi considerada fraudulenta por um laboratório especializado europeu que não tinha nada que ver com Santos Dumont. Então, os irmãos Wright só voaram em público 2 anos depois do Santos Dumont. Então, não tem dúvida, e alguns países consideram, e os historiadores que realmente se aprofundaram no assunto, inclusive americanos, tem historiadores que se aprofundaram no assunto, e consideram como nós, o pai da aviação, o Santos Dumont.
15: É.
16: E eu vou te dizer também por quê. Que eu escrevi um livro, que é o livro mais premiado meu até hoje, por que eu tive consegui isso? Porque eu vivi 3 anos em Paris, eu falo francês correntemente, e me dei conta que os livros que eu lia sobre Santos Dumont eram todos parecidos uns com os outros, inclusive ele fez 2 biografias.
15: E eu queria te perguntar, como é essa sensação de formar novos escritores, trabalhar aí com leitores que querem começar a participar de escritas, começar a lançar livros?
16: Olha, eu voltei a dar aula presencial agora. Eu, depois da pandemia, graças à minha prima pelotense, a Ana Helena Diniz Rilho, que é minha agente literária, a Ana Helena também, passei a dar aula online, inclusive com alunos até no exterior. Mas eu agora tornei também a dar aula presencial. Ainda ontem eu dei uma aula presencial à tarde na AGEA, que é a Associação dos Aposentados da Caixa Federal, e como eu tenho ali 15 alunos nessa turma, e tanto ver o progresso. Eles começaram em março, quer dizer, março, abril, maio, junho, agora 3 meses e pouco de aula. É uma aula por semana de 2 horas e meia, e entre 2 e 2 e meia, lá é presencial, é 2 e meia. Então eles fazem um texto por semana e são lidos em aula e debatidos. Então, isso é uma preciosidade, o crescimento. Ontem eu perguntei, bom, agora passando 3 meses, como é que vocês estão se sentindo? E todos foram unânimes. Por quê? Porque a oficina literária, eu passo uma experiência em que eu tenho 60 anos de literatura, imagina, e graças a Deus a minha cabeça está intacta, então eu vou me embora. Eu tenho essa experiência que passar é muito importante. Agora também tem que ter vocação para professor, não é, Beatriz? Não pode, se tu não. Tem gente que excelentes escritores aí que não tem vocação para professor. Outra verdade é aquele que vibra com o crescimento do aluno. Quando a gente vê o brilho do olhar da aluna, do aluno que entendeu e que seu próprio texto vai mostrando o crescimento, isso me deixa muito feliz. Então eu tenho já, não vou nomear, porque eu tenho alguns alunos meus aí que já tem nome na literatura, já tem nome, porque eu comecei a dar aula em 2002. Quer dizer, eu tenho agora, como vou completar 24 anos de...
15: Alô?
16: Literária, tá me ouvindo?
15: Deu um corte, mas voltou agora.
16: Então, tá. O que é importante na oficina literária é valorizar o processo criativo daquele aluno em particular. Eles trabalham em conjunto sobre o mesmo tema e cada um escreve diferente do outro, porque o nosso processo criativo é como uma impressão digital. Então, a oficina literária não está ali para dizer como o Érico Veríssimo escrevia, como o Machado de Assis escrevia, como Marguerite Yourcenar na França escrevia, e sim como aquele aluno escreve. Ele tem que crescer com o seu próprio potencial. E isso aí realmente é um sucesso. Eu tenho um orgulho muito grande dessas oficinas.
15: Muito legal. E eu até quero te perguntar se tem... Tu ainda dá oficinas online? Tem a possibilidade? Como faz?
16: Oficina online da oficina online, e o contato da oficina tem que ser feito com a Ana Helena Rilho, que é a minha agente literária. Hoje a gente não sabe mais ter número de telefone de cabeça, mas depois tu pega com ela esse número, nós vamos passar para os teus leitores. Mas se não, entra é só entrar no São Google aí, vai procurando e encontra Ana Helena Rilho, e ela entra em contato com ela, e nós fazemos oficinas individuais também. Quer dizer, a pessoa marca, vai ter um horário por semana também marcado, e trabalhamos individual ou também em grupo. Não é? Individual pode começar a qualquer momento, não tem problema nenhum.
15: Muito legal. E até depois de tantas obras publicadas, reconhecimentos, premiações aí recebidas, eu quero te perguntar se tem novos projetos literários em andamento.
16: Tenho sim. Eu acabo de entregar para a editora, mesmo editora do Pampa, um livro que esse livro se chama Banrisul a Caminho do Centenário. Então é muito interessante que o presidente do Banrisul, Fernando Lemos, que adora leitura e até criou lá agora o Instituto Cultural dentro do Banrisul, eu sou há muitos anos que apoia atividades culturais no cinema, como o Festival de Gramado, a Festa da Uva, as nossas atividades em diferentes setores, né? Principalmente as feiras de livro. Mas agora, então, eles me contrataram e eu trabalhei, porque o banco vai completar 100 anos daqui a 2 anos. Então, como vai haver mudança de governo, não se sabe, vai haver eleição e tal, eles preferiram já comemorar os 98 anos, que completa agora no dia 12 de setembro. E eu escrevi esse livro contando, através do banco, que foi planejado por figuras conhecidíssimas, como Joaquim Francisco de Assis Brasil, né? E que o mesmo que lutou pelo voto feminino, né? Lá no início da década de 20, e depois foi Túlio Vargas e tal. Então, ao contar a história do banco, eu vou contando a história do Rio Grande do Sul, do Brasil e até fatos internacionais, o que é o romance histórico, que ele tem que narrar a vida, não é? Não é a estatística aí que o banco aumentou. Claro que tem os dados que interessam, e o porquê por que o banco tem que ser obrigatoriamente privado? O banco do Rio Grande do Sul é um banco público, então tem que ter banco público e banco privado, por que não ter? Então mostra, hoje é a empresa mais importante do Rio Grande do Sul, é o Banco dos Gaúchos. Eu tenho muito orgulho de ter terminado de escrever esse romance histórico, e antes dele eu escrevi, que já foi lançado agora, no mês passado, o livro sobre o centenário, sobre a história de Guaíba. Eu acho uma maravilha. Podia um dia escrever sobre a história de Pelotas. A história de Guaíba foi contratada pela prefeitura, porque Guaíba está completando 100 anos, mas tem mais 100 antes de vida, desde a Guerra dos Farrapos, que foi planejada ali e tudo. Então eu contei essa história também, né? Da mesma maneira. Eu acho que, não sou só eu, agora na França, por exemplo, tem muitos historiadores que deixaram de escrever só mostrando documento e tudo, e procurando conquistar o leitor. Eu há pouco ainda li um livro francês sobre a vida do Napoleão, que é praticamente um romance histórico. Quer dizer, nós temos, não adianta, senão o leitor, tem um leitor que vai pesquisar. Claro que eu tenho admiração enorme pelos historiadores e só posso elogiá-los, mas o leitor comum, que não está pesquisando, aquele que está lendo pelo prazer também, ele precisa de um romance histórico. Então, por exemplo, eu escrevi, foi publicado o ano passado, a Assembleia, o alvorecer da Assembleia Legislativa do Rio Grande do Sul e a Guerra dos Farrapos. Também fui contratado pela Assembleia Legislativa, porque pouca gente sabe que o Bento Gonçalves, quando fez a Revolução Farroupilha, além de ser coronel do Exército Imperial, do Exército do Império Brasileiro, ele era deputado estadual eleito pela Assembleia, pelo povo gaúcho. Quer dizer, então ele fez, não fez só como militar, ele fez também como deputado. Então, a luta era para que as assembleias legislativas fossem abertas em todo o Brasil, dividindo o poder, não ficando só na mão dos presidentes das províncias. Então, eu estou muito feliz, porque esse livro também está sendo distribuído nas escolas, e é aí atingir, chegar os jovens desde cedo, para eles entenderem, por exemplo, que a Revolução Farroupilha não foi feita para dar tiro, foi feita para atingir os objetivos da Revolução Francesa, que estão na bandeira do Rio Grande do Sul até hoje, traduzido como liberdade, igualdade, humanidade. Em francês é liberté, égalité, fraternité. É isso aí.
15: E até agora, infelizmente, finalizando a nossa entrevista, né? A gente queria conversar por mais tempo, mas temos aí um tempo a seguir.
16: Uma bela entrevista.
15: Eu queria te
16: bom
15: pedir...
16: Bom tempo.
15: Te pedir para reforçar o convite para o sarau do dia 19 e também para relembrar aí a programação do sarau.
16: Muito bem. Então, o convite eu estou fazendo para meus conterrâneos pelotenses e na rua 15 de novembro, esquina com o Dr. Cassiano. Quer dizer, eu sou nascido a umas 3 quadras do lugar onde vai ser feito o sarau. Esse sarau vai ser no belíssimo Clube Cacheral, ali na praça. Vai começar impreterivelmente às 16 horas. Das 16 às 17 horas, nós vamos fazer o lançamento dos livros, não é? Começando pelo livro bilíngue em francês, Entre Palavras, Entre Paroles, não é? Passando então pelos demais que eu já citei. Nós vamos conversar sobre literatura, nós vamos dizer poemas, vamos ler alguns trechos de contos, vamos realmente valorizar a nossa literatura, principalmente autoras locais, mais mulheres do que homens, e vamos depois fazer uma sessão de autógrafos, onde eu pedi ao editor que todos os livros vão ser vendidos a R$50, tá? O mais barato era R$50 e nós combinamos que, porque nós não estamos fazendo isso para ninguém ganhar dinheiro, nós estamos fazendo isso para divulgar a literatura. Então, todos os livros vendidos lá vão ser a R$50 o preço. E depois, então, teremos a sessão de autógrafos, um pequeno coquetel lá e vamos ter música ao vivo também. E eu espero, tá, que também tranquilo, porque aqueles que gostam de futebol, o jogo do Brasil é só às 9h30 da noite, e nós pretendemos manter em 2 horas a nossa atividade, das 4 às 6 da tarde. E é isso aí, e fico muito feliz de estar dando essa entrevista para a Rádio da Universidade. Eu sou um homem ligado à universidade, tenho paixão pelo ensino, e já comecei, aliás, a minha atividade de oficina literária dentro da universidade. Então, eu quero cumprimentar os ouvintes da Rádio da Universidade e convidá-los em especial para essa nossa atividade de sexta-feira.
15: É isso, a gente que agradece, a gente aqui da Rádio Universidade está sempre de microfones abertos para divulgar ações, divulgar também essa questão, sempre abrir espaço para a leitura, para os livros que a gente gosta muito aqui de divulgar, e te agradecer por aceitar participar, por conceder essa entrevista para nós. Muito obrigada.
16: Eu que agradeço, Beatriz. Vamos ver, tu és uma convidada especial, vamos te esperar lá.
15: Tá bem, muito obrigada.
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17: 15 horas e 28 minutos.
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27: Olá, amigo de todo o Brasil e demais países de língua portuguesa. Este é o noticiário da Rádio Vaticano, Vatican News, desta quinta-feira, 18 de junho. Traremos para você que está sintonizado conosco as últimas notícias sobre as atividades do Papa, da Santa Sé e da Igreja em todo o mundo. Nos estúdios, Mariângela Jaguraba e na técnica, Alberto Giovanetti. E este é o trecho da Bíblia que escolhemos para você. Quando orardes, não useis muitas palavras, como fazem os pagãos. Eles pensam que serão ouvidos por força das muitas palavras. Não sejais como eles, pois vosso Pai sabe do que precisais, muito antes que vós o peçais. Do Evangelho segundo São Mateus, capítulo 6, versículos 7 e 8. E vamos agora aos destaques do nosso programa de hoje. O Papa, em novo apelo aos responsáveis pelas guerras, respeitar a humanidade que sofre. Leão XIV reconhece as virtudes heróicas do padre Júlio Maria de Lombardi, sacerdote belga que chegou ao Brasil em 1913. Papa à Universidade Hebraica de Jerusalém, sejam artesãos da verdadeira paz. Santo Padre celebra a missa das exéquias do cardeal Camilo Ruini, presidente emérito da Conferência Episcopal Italiana. Leão XIV recebe o

0: audiência na manhã desta quinta-feira um grupo de 100 pessoas da RUACO, a reunião das obras de ajuda às igrejas orientais. O encontro na Sala Clementina, no Vaticano, marcou o encerramento da Assembleia Plenária do Comitê, que procura coordenar organizações de vários países do mundo de ajuda humanitária e pastoral que prestam apoio financeiro e espiritual aos católicos orientais e cristãos em regiões de conflito, como o Oriente Médio e a Terra Santa. A RUACO atua diretamente ligada ao Dicastério para as Igrejas Orientais. Por isso, o pontífice começou saudando seus representantes logo no início do discurso, a partir do prefeito, o cardeal Cláudio Guggerotti, que também é o presidente do comitê. A assembleia de 4 dias de trabalhos foi concentrada na reflexão de um tema específico, recordou o Papa, na formação dos clérigos e monges nos seminários e colégios orientais, para aprofundar o conhecimento das diferentes tradições eclesiais que abriga e que se complementam mutuamente. Acredito que tenha sido uma escolha muito oportuna, comentou o pontífice, porque é preciso socorrer uma igreja, não apenas materialmente, mas ajudando a crescê-la em identidade e força evangelizadora. Além de especialistas no argumento, também colaboraram com a formação o custódio da Terra Santa, padre Francesco Ielpo, e o núncio apostólico no Líbano, Dom Paulo Borgia. Todas as antigas igrejas do Oriente nos remetem, de fato, às origens da fé, recordou Leão XIV, citando as liturgias repletas de sacralidade que testemunham o poder da oração de intercessão, oferecem conteúdos espirituais que enchem o coração. São diversas tradições espirituais e teológicas, ritos e disciplinas diferentes, que precisam ser conhecidos para se aprender a amar, rumo à plena unidade, como já havia antecipado com veemência há mais de 30 anos São João Paulo II, através da Carta Apostólica Orientale Lumen, ao convidar seminários e faculdades teológicas a oferecerem um ensino adequado sobre tais matérias, sobretudo para os futuros sacerdotes. A atenção concreta dada às igrejas orientais pela RUACO, salientou Leão XIV, além da grande dedicação pela caridade e conhecimento, requer um coração inflamado pelo Espírito Santo. A recomendação é cultivar a vida espiritual, sobretudo por meio da constância na oração e na vida sacramental, um conjunto do bem e de Deus que, no entanto, disse o Papa, acaba sendo desafiado pelas consequências da guerra.
1: My dear friends, as I look at you and reflect on the quiet, benevolent service you carry out,
0: caríssimos, olhando para vocês e pensando no serviço silencioso e benéfico que prestam e nos tantos benfeitores que, através de vocês, destinam recursos a quem precisa, não posso deixar de pensar em quanto dinheiro, neste momento sombrio da história, é desperdiçado para matar, jogado fora por tantos que fomentam as guerras. Enquanto vocês geram vida, eles semeiam morte. Enquanto vocês estendem a mão ao irmão, eles procuram inimigos para esmagar. Enquanto vocês criam diálogos, eles buscam monólogos. Enquanto vocês abrem caminhos de esperança, eles aprisionam os povos no medo. Enquanto vocês constroem futuro, eles destroem o presente. Como não pensar na dolorosa hemorragia dos cristãos orientais dos seus próprios territórios, causada sobretudo pela guerra, que, reitero, não resolve problemas, mas cria tragédias. Tragédias muitas vezes deixadas no esquecimento geral. Fruto da guerra, continuou Leão XIV, é uma praga da qual gostaria de falar hoje e que continua sangrando, sobretudo nas igrejas orientais. Eu a defino com uma palavra: precariedade. Os países que sofrem com os conflitos, além do silêncio instalado, são marcados pela instabilidade das instituições, pela presença de bandos armados que se dividem no território, por uma política condicionada e, não raro, manipulada por agentes e interesses externos que não opera com liberdade, mas se debate entre

0: mil artimanhas, acordos secretos e interesses partidários. E assim se gera uma precariedade perene que sufoca as possibilidades de desenvolvimento e recai sempre sobre os mais pobres. O medo e a insegurança acabam dominando esses lugares, comentou o Papa, refletindo em trabalho precário, pagamento irregular de salários, setores como saúde e educação instáveis. Quem sofre diretamente, recordou ainda ele, são pessoas comuns, famílias, crianças e jovens, idosos e doentes. Torna-se um drama que pesa no coração de todos, devora a esperança e impede a construção do futuro, favorecendo a compulsão de partir. Ao final do discurso, então, o apelo e também a gratidão do Papa, dirigido a todos que possam se empenhar em remediar tanta desumanidade, perseverando na caridade sem desanimar, animados pela esperança de Cristo.
1: I would like to appeal once again for reflection on the consequences of war and instability.
0: Gostaria de fazer mais uma vez um apelo para se refletir sobre as consequências da guerra e da precariedade e para preveni-las com inteligência e responsabilidade, pois tudo isso não é fruto de um destino inevitável, mas de escolhas livres e, portanto, de responsabilidades moralmente imputáveis. A história demonstra como as tramas da violência e da prepotência, do poder e do domínio, dos ganhos obtidos sem justiça e sem escrúpulos, se voltam não apenas contra quem as sofre, mas também contra quem as pratica. Rezemos a Jesus, Senhor da Paz, e exortemos as consciências das pessoas para que sejam sensíveis à indignação e que o respeito pela humanidade e o devido sentido de civilização sejam restaurados.
1: Thank you.
2: O Papa Leão XIV está celebrando a missa das exéquias do cardeal Camilo Ruini, presidente emérito da Conferência Episcopal Italiana e vigário emérito da Diocese de Roma, na Basílica de São Pedro, neste momento. O cardeal Ruini faleceu na última terça-feira aos 95 anos. Mais detalhes sobre as exéquias teremos nas edições de sexta-feira. Leão XIV reconhece as virtudes heróicas do padre Júlio Maria de Lombardi, sacerdote belga que chegou ao Brasil em 1913. Os detalhes com Jackson Erpen.
3: Durante a audiência concedida na manhã desta quinta-feira ao prefeito do Dicastério para as Causas dos Santos, cardeal Marcello Semeraro, o sumo pontífice autorizou o mesmo Dicastério a promulgar os decretos referentes. Ao martírio dos servos de Deus, Juan Torres e 19 companheiros, sacerdotes diocesanos assassinados entre agosto e setembro de 1936 por ódio à fé, no território da diocese de Ibiza, Espanha, no contexto da mesma perseguição. As virtudes heróicas dos servos de Deus, Júlio Maria de Lombardi, nascido Júlio Emílio Alberto, sacerdote professo da Congregação dos Missionários da Sagrada Família, fundador da Congregação das Filhas do Imaculado Coração de Maria, da Congregação dos Missionários de Nossa Senhora do Santíssimo Sacramento e da Congregação das Irmãs de Nossa Senhora do Santíssimo Sacramento. Nascido na Bélgica, em 7 de janeiro de 1878, e falecido próximo ao atual município de Alto Jequitibá, no Brasil, em 24 de dezembro. O Servo de Deus foi um missionário católico belga, naturalizado brasileiro, tendo se destacado como escritor e evangelizador. Sua vida e legado religioso são marcados por inúmeras realizações. Nascido na Bélgica, adotou o nome Maria por devoção à Virgem Santíssima e suprimiu Emílio Alberto. Chegou ao Brasil em 1913. Atuou por 16 anos no Norte e Nordeste, como no Amapá, e 16 anos em Minas Gerais. Faleceu tragicamente em um acidente automobilístico em 24 de dezembro de 1944, em Alto Jequitibá, Minas Gerais, aos 66 anos. Além da fundação das três congregações religiosas, escreveu dezenas de obras literárias, de apologética e catequese, além de atuar fortemente na construção de hospitais, patronatos e escolas para os vulneráveis. O Santo Padre também autorizou mesmo o dicastério a promulgar os decretos referentes às virtudes heróicas da serva de Deus, Maria Teresa Talon, nascida Júlia Teresa, fundadora da Congregação das Visitadoras Paroquiais de Maria Imaculada, nascida em 6 de maio de 1867 em Hanover, Estados Unidos, falecida em 10 de março de 1954 em Monroy, também nos Estados Unidos. As virtudes heróicas da serva de Deus, Maria Agnese Tribioli, religiosa professa e fundadora da Congregação das Irmãs Pias Operárias de São José, nascida em 20 de abril de 1879, em Florença, Itália, e lá falecida em 27 de janeiro de 1965. As virtudes heróicas da serva de Deus, Clara Andreu e Malferit, nascida Bárbara Onofria, monja professa do Mosteiro de Jerônimos, São Bartolomeu de Inca, nascida em 4 de dezembro de 1596, em Palmas de Maiorca, Espanha, e falecida em 24 de junho de 1628, em Inca, Espanha. Também as virtudes heróicas da serva de Deus, Maria Petra Giordano, nascida Nicoleta, monja professa da Ordem das Pregadoras, nascida em 4 de julho de 1912 em Nápoles, Itália, e falecida em 21 de junho de 2006 em Bibiena, Itália.
2: Papa à Universidade Hebraica de Jerusalém, sejam artesãos da verdadeira paz. Silvanei José.
1: In a time that is often characterized by violence and pointed rhetoric, the members of your diverse university community can continue to be artisans of true peace.
4: Em um tempo frequentemente caracterizado pela violência e por uma retórica agressiva, os membros da sua diversificada comunidade universitária podem continuar a ser artesãos da verdadeira paz. Uma paz desarmada e desarmante, humilde e perseverante, trabalhando pela concórdia entre os povos. Foi com esse apelo que o Papa Leão XIV recebeu nesta quinta-feira, no Vaticano, os representantes do Conselho de Administração da Hebrew University of Jerusalem, a Universidade Hebraica de Jerusalém. Ao dar-lhes as boas-vindas, o pontífice expressou o desejo de que a visita ao Vaticano e a Roma contribua para aprofundar o conhecimento sobre uma cidade que, além de estar no centro das origens e do desenvolvimento da fé cristã, há milênios favorece o encontro entre culturas e povos. Leão XIV recordou que as universidades sempre foram lugares de encontro, reunindo estudantes e professores, não apenas para o crescimento acadêmico, mas também para a construção de amizades e vínculos humanos e profissionais. Por isso, ressaltou que as instituições de ensino superior devem trabalhar constantemente para garantir oportunidades de encontros significativos, já que as relações humanas, as línguas e as culturas são elementos fundamentais da própria identidade da pessoa. O Papa observou que as universidades são, tradicionalmente, espaços privilegiados de diálogo, onde a busca pelo conhecimento está intimamente ligada à troca de ideias e à escuta recíproca, inclusive entre pessoas que pensam de forma diferente. Segundo o pontífice, é justamente nesse ambiente de diálogo respeitoso que se torna possível, com paciência e perseverança, derrubar gradualmente as barreiras da incompreensão e da desconfiança que podem surgir entre as pessoas e os povos. Ao refletir sobre a construção da paz, Leão XIV recordou que Deus chama cada pessoa a ser instrumento de reconciliação no mundo. Mas esse compromisso deve começar na própria vida. Citando Santo Agostinho, afirmou que quem deseja levar a paz aos outros deve, antes de tudo, cultivá-la em si mesmo. Por fim, o Papa exortou a comunidade universitária a não considerar a paz como algo impossível ou inalcançável, mas a promovê-la concretamente nas próprias comunidades, tornando-se um farol de esperança e de unidade em um mundo cada vez mais dividido.
2: CNBB lança novas diretrizes e convida a igreja a alargar a tenda do encontro. Camila Moraes.
5: A Conferência Nacional dos Bispos do Brasil lançou oficialmente nesta quarta-feira, 17 de junho, as novas diretrizes gerais da Ação Evangelizadora da Igreja no Brasil, 2026 a 2032. A apresentação foi realizada na sede da entidade em Brasília, durante a reunião do Conselho Permanente, reunindo membros da presidência da CNBB, bispos, assessores e representantes das edições CNBB. O lançamento marcou a entrega oficial do documento que vai nortear a ação evangelizadora da igreja no país pelos próximos 6 anos. Pela primeira vez, as diretrizes vão ter validade de 6 anos e não de 4, como ocorria anteriormente. A mudança busca favorecer uma recepção mais profunda do texto nas dioceses, paróquias, comunidades, movimentos e organismos eclesiais. Durante a cerimônia, o presidente da CNBB, o cardeal Dom Jaime Spengler, destacou que o documento representa a síntese de um longo caminho percorrido pela Igreja no Brasil. Segundo o arcebispo de Porto Alegre, as diretrizes expressam não apenas o esforço pastoral da Igreja no Brasil, mas também a comunhão construída entre os bispos e as diversas realidades eclesiais ao longo do processo de elaboração. Assumidas, aplicadas e avaliadas regularmente, elas serão certamente iluminadoras e inspiradoras, afirmou Dom Jaime. A elaboração das novas diretrizes teve início ainda em 2022 e coincidiu com uma das experiências mais significativas da vida eclesial recente, o processo do Sínodo sobre a Sinodalidade, convocado pelo Papa Francisco. O presidente da comissão responsável pela redação do texto, arcebispo de Santa Maria e presidente da Comissão Episcopal para Animação Bíblico-Catequética, da CNBB, Dom Leomar Brustolin, explicou que a construção do documento foi marcada pela participação de todo o povo de Deus. Escuta de diálogo, discernimento e conversação no Espírito envolveram bispos, organismos do povo de Deus, assessores da CNBB, igrejas particulares e muitas expressões da vida eclesial, afirmou Dom Leomar. De acordo com o arcebispo, a comissão responsável optou por aguardar a conclusão do sínodo para incorporar ao texto as reflexões presentes no documento final aprovado em Roma. Essas diretrizes levaram um tempo maior justamente por causa do sínodo sobre a sinodalidade. Queríamos conhecer o relatório final para poder implementá-lo também nas diretrizes, explicou Dom Leomar. O resultado foi um processo considerado pelo próprio episcopado como uma das maiores experiências sinodais já realizadas pela Igreja no Brasil. Ao longo de quase 4 anos, foram produzidas mais de 20 versões do texto. 2 delas foram enviadas a todos os bispos do país para avaliação. Somente durante a Assembleia Geral da CNBB foram apresentadas mais de 1.500 emendas, além de outras centenas de contribuições incorporadas. Todos os bispos são coautores deste texto. Houve uma intensa participação do laicato, das mulheres, da vida consagrada, dos diáconos, dos presbíteros. É um documento que escutou muitas realidades, destacou Dom Leomar. Ao apresentar o conteúdo das diretrizes, Dom Leomar sintetizou o documento em 2 palavras: conversão e missão. As diretrizes apresentam 5 grandes caminhos para a missão da Igreja no Brasil: a centralidade da Palavra de Deus, a iniciação à vida cristã, a formação de comunidades de discípulos missionários, a liturgia e a piedade popular e o serviço à vida plena, que inclui a opção preferencial pelos pobres, o cuidado com a casa comum e a defesa da dignidade humana. Uma das novidades mais significativas do documento é a escolha da tenda do encontro como imagem inspiradora da caminhada evangelizadora da Igreja no Brasil. Ao apresentar a fundamentação bíblica das diretrizes, o segundo vice-presidente da CNBB e arcebispo de Olinda e Recife, Dom Paulo Jackson, explicou que a imagem foi inspirada em Isaías 54, que convida o povo a alargar o espaço da tenda. Segundo ele, a simbologia traz uma igreja acolhedora, missionária e aberta ao diálogo. Com o lançamento oficial realizado nesta quarta-feira, inicia-se agora a etapa de recepção das diretrizes em todo o país. A CNBB informou que vai disponibilizar materiais de formação e um espaço específico em seu portal para auxiliar dioceses, paróquias e comunidades na implementação do documento. Entre os dias 20 e 24 de julho, coordenadores de pastoral de todo o Brasil vão participar de um encontro nacional dedicado ao estudo e aplicação das novas diretrizes.
2: Após mais de 40 dias de protestos e bloqueios de estradas que causaram escassez de alimentos, combustível e oxigênio medicinal, além de vítimas, prisões e prejuízos econômicos estimados em 2,76 bilhões de dólares, o início das negociações na quarta-feira, 17 de junho, entre o presidente Rodrigo Paz Pereira e representantes da Confederação dos Trabalhadores, renovou a esperança na Bolívia de que o diálogo possa resolver a grave crise social. A Conferência Episcopal, em comunicado, expressou esperança e satisfação com o estabelecimento do espaço de diálogo entre o governo e os sindicatos após semanas de sofrimento, incerteza e dificuldades para milhares de famílias em nosso país. Os bispos consideram este passo um sinal positivo e uma oportunidade de nos unirmos como irmãos e irmãs, convictos de que o diálogo sincero e respeitoso é a maneira mais adequada de encontrar soluções para os problemas que afligem nossa sociedade. O Episcopado exorta todas as partes a agirem com responsabilidade, abertura e boa vontade para chegar a um acordo, colocando o bem comum, a defesa da vida, a paz social e o respeito pela dignidade de cada pessoa acima de qualquer interesse particular. Não é coincidência que o comunicado cite o versículo bíblico de Filipenses, capítulo 2, versículo 4. Cada um cuide não somente dos seus interesses, mas também dos interesses dos outros. Os bispos convidam também os fiéis e toda a população a acompanhar este processo em oração, pedindo ao Senhor o dom da sabedoria e da harmonia para os participantes do encontro, para que ele possa iluminar os corações e fortalecer o compromisso de construir uma Bolívia reconciliada, fraterna e solidária. Além do presidente Paz Pereira, estiveram presentes na reunião 8 ministros do governo, o líder da Central Obreira Boliviana, o Sindicato dos Trabalhadores Bolivianos, o mineiro Mário Argolho e uma grande delegação de representantes sindicais. Hoje marca o início de um espaço para reconciliação a fim de alcançar o que a Constituição determina, viver bem, disse o chefe de Estado. Viver bem não significa bloqueios, não significa prejudicar uns aos outros, significa buscar o diálogo e reconstruir a confiança. O Sindicato dos Trabalhadores Bolivianos apresentou ao governo um documento com uma série de reivindicações para pacificar o país, ao qual as autoridades responderam abrindo negociações. Precisamos entender por que as pessoas estão com raiva e por que não conseguiram se identificar com as nossas mais altas autoridades estatais, disse Argolho, especificando que, para que as negociações avancem, o mais importante é a libertação dos manifestantes presos durante os bloqueios e o respeito aos direitos sindicais. Os protestos, que começaram em 6 de maio, foram liderados pela Central Obreira Boliviana e pela Federação dos Camponeses de La Paz, que pediram a revogação ou modificação de decretos e leis relativos ao setor, recentemente aprovados. O Papa Leão XIV recebeu em audiência, na manhã desta quinta-feira, o senhor José Maria Balcázar Zelada, presidente da República do Peru, que sucessivamente se reuniu com o secretário de Estado, cardeal Pietro Parolin, acompanhado pelo arcebispo Paul Richard Gallagher, secretário para as relações com os estados e as organizações internacionais. Durante as conversas cordiais realizadas na Secretaria de Estado, foi expressa satisfação pelas boas relações entre a Santa Sé e o Peru, bem como desejo de fortalecê-las ainda mais. Em seguida, foram abordados temas de comum interesse, incluindo o desenvolvimento socioeconômico, a mineração ilegal, a promoção do bem comum e do diálogo e o compromisso com a coesão social. Amigo ouvinte, obrigada pela sua participação. Voltaremos amanhã neste mesmo horário.
6: Horas e 58 minutos.
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Boa tarde, região sul do Brasil. Quintou, dia 18 de junho de 2026. É, meu amigo, temperatura em Pelotas na marca dos 15 graus e 9 décimos, começando mais uma edição do programa São Balanço, com a coordenação e a produção do Rudinei Machado, na pesquisa musical José Carlos Farias. A apresentação é minha, Bira Barcelos, e na técnica da Rádio Universidade, o meu amigo Jorge Alves. E já estamos linkados com a Rádio Universidade desde o aplicativo, já estamos com o nosso logo, daqui a pouquinho imagens pelo YouTube, e você pode participar a partir agora através do nosso chat. A gente começa trazendo o som do Raça Negra, Amor Impossível. 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

0: Maravilha, rapaziada! Primeiro do horário do programa São Balanço na quinta-feira. É dia de TBT, tomar todas pensando em você. A primeira foi o som do tio Luiz Carlos com música do Raça Negra, Amor Impossível. É, só tá começando mais uma edição do programa São Balanço. E eu quero a partir agora a sua participação, a sua total interatividade através dos nossos, do nosso aplicativo, aliás, pelo nosso YouTube, né, pelo chat ou também pelo nosso Telewatts, que é o 984-13-5473. Muito bem, você que tá ligando o rádio neste exato momento, muito obrigado pelo carinho da sua sintonia, muito obrigado pela sua companhia. 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Muito bem, primeiro agendão desta tarde de quinta-feira. Lembrando que o bloco Eles e Elas de Rio Grande convida para o almoço show no próximo dia 12 de julho, a partir do meio-dia, na Sociedade Águia Branca, com o Encontro dos Gigantes. Teremos no palco Pagode do Luiz Paulo, ainda Swing Entre Nós, Lê Moraes. Os ingressos antecipados com informações pelos telefones 984-265016 ou também pelo 999-270252. Além dos telefones, os números para contato para as informações e a compra de ingressos, nós temos também o arroba lá da rapaziada, que é arroba bloco Eles e Elas barra oficial. E lembrando, prepare-se, tá chegando o dia, meu amigo, daqui a 2 dias, é no sábado, prepare-se para uma noite de pura nostalgia. Próximo sábado, dia 20, ali, DJ Beto Bionico celebra 50 anos de trajetória. É uma festa imperdível para quem gosta de dançar, portanto, dance sem parar ao som dos melhores ritmos e clássicos da Boate B52, com participações dos DJs Teco, Fred, Nenê Confirmado e Josué da 560, com excursão saindo direto de Rio Grande. As 100 primeiras pulseiras por apenas R$10. Lembrando, eu tive a informação que foi devido ao grande número da venda de ingressos, o local foi trocado, né? Porque o lance físico, né? O ambiente físico não estava cabendo as pessoas ali, Jorginho Alves. Então, pessoal, além do local pequeno, que eram os inativos da Brigada Militar, foi trocado lá para o Clube Cultural Chove Não Molha, devido à demanda da procura dos ingressos. Então, pelo espaço físico, não comporta tanta gente assim. Então, seria no inativos da Brigada Militar agora, os 50 anos do DJ Beto Bionico, de carreira, será no Clube Cultural Chove Não Molha. Então, é isso, maravilha. Então, pessoal, um abraço aí. Eu vou estar, com certeza, eu vou lá, né, dar um abraço no meu amigo Betinho Bionico, lá no Clube Cultural Chove Não Molha. Grande Betinho Bionico, parabéns para você e essa trajetória sensacional que é 50 anos de DJ, grande garoto. Olha, lembrando também, hein, dia 28 deste mês, nós teremos lá no Flama Jardim Bala, Bombom e Chocolate, juntamente com Amâncio Jorge. 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Jorginho Alves, agora tem Boca Louca, dando sequência à nossa programação da quinta-feira. 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
1: Samba Lanço informando a hora certa. 16 horas com mais 29 minutos. Muito bem, Jorge Alves. Samba Lanço de volta há mais de 30 anos, fazendo parte da tua vida. Você ouviu aí o Bala, Bombom e Chocolate. Dia 28 no Flama Jardim, hein? Com a música Fissuras de um Casal. Ainda teve som Do Jeito Que Eu Gosto, Do Jeito Que Eu Gosto, Cor da Pele, Desengano. E a primeira foi som do Boca Louca, Amor. Você já deve estar vendo na tela aí do nosso YouTube ele, Rudinei Machado. Tudo bem, Rudi?
2: Tudo bem, Mirão. Boa tarde, nossos queridos ouvintes, né? Então, até às 18 horas, né, Mirão?
1: Até às 18.
2: É, não tem contraindicação nas ondas do seu rádio. Programa Samba Lanço, levando muito mais alegria, samba, pagode, swing, da melhor qualidade. Mirão, eu quero dar um toque pra galera que sábado tem 50 anos do Beto Bionico, né?
1: Essa aí eu vou ter que ir, Ruth.
2: Vai ter que ir, né? Inclusive, eu vim lá do Clube Cultural Chove no Mole. Detalhe, né, pessoal? Trocou o local, né? Festa tá bombando, espaço maior, maior conforto pra vocês. Então, neste sábado, é lá no Clube Cultural Chove no Mole. E as pulseiras você pode adquirir com a galera aí que tá, né, comercializando as pulseiras. Então, sábado que vem, no Clube Cultural Chove no Mole, é, teremos então 50 anos do Beto Bionico com várias atrações, né, Obira?
1: Cara, nós temos várias atrações, temos DJs confirmados, até porque é o seguinte, né, cara? Todo mundo, quem não curtiu a Boate B52 da época? Aqueles clássicos da Black Music.
2: Momentos inesquecíveis.
1: É, vai ter lá o DJ Deco, até digo que é os DJs da época, porque os caras eram monstros e participavam também da Boate B52. É o Deco, o Fred, o homem dos sonhos, que trabalhou conosco, né, Rudinei? Ainda o Nenê confirmado, que faz todas as sextas Blacks, e ainda o Josué, né? O Josué, que é lá da Rio Grande, da 560. Quem não conhece, quem já não dançou os balanços da 560. Então é isso. Já no próximo sábado, então, portanto, né, devido ao inúmero da procura de ingressos, né, o espaço físico lá nos inativos da Brigada Militar ficou pequeno demais. Então o pessoal trocou lá pro Clube Cultural Chove na Mora, então trocou o local para melhor conforto para você rever os amigos, e os ingressos estão sendo comercializados a primeira pulseira aí por apenas R$10, barbadinha, né, Rodinho?
2: Isso, e eu tenho o telefone Pix aí?
1: Não, aqui não me passaram nada aqui. Não passaram nada.
2: Não passaram nada. Então é procurar o pessoal, né, da produção e garantir. Ibira, e vamos aproveitar, vamos sortear 3 convidados nossos para quem gosta da Black Music.
1: Opa!
2: Então, né, os 3 primeiros que disser eu quero ir, vão levar então os ingressos, tá bom? Serão 3 ingressos para você.
1: Atenção, galera.
2: Não, vamos fazer assim, quantos anos tá com...
1: Ai,
2: essa fica mais, essa fica mais elegante, né?
1: Eu ia sugerir.
2: Então fala.
1: Quantos anos está fazendo de carreira o nosso amigo Beto Bionico? Você pode dizer, botar ali o número, tá? Bota tal anos. E aí bota pro 984-135-473. Mas se porventura você tá nos vendo pelo YouTube, o chat também tá valendo, tá?
2: Tá liberado.
1: Nós vamos sortear 3 ingressos hoje, tá bom, gente? Quantos anos de carreira o nosso amigo DJ Beto Bionico está fazendo agora sabadão lá no Clube Cultural Chove Não Molha? E a gente vai sortear 3 ingressos. Quem acertar ali o número da né?
2: Vai curtir o melhor da Black Music aqui na Princesinha, tá bom?
1: Não só o Beto. Vou repetir aqui as atrações da noite. O DJ Deco, o Fred, o Homem dos Sonhos, quem nunca, né, dançou ao som do Fred, o Nenê confirmado e o Josué lá da 560. Lembrando que o pessoal também tá saindo de Rio Grande pra cá, Rudi. Lá de Rio Grande pra cá pra curtir essa baita festa. Ah, daqui a 2 dias, né? Sabadão.
2: De amanhã é sexta, depois da manhã.
1: Depois da manhã, daqui a 2 dias, então, lá no Clube Cultural Chove Não Molha, o DJ... Agora a gente vai falar ali, dá uma chamada, vai falar, mas se você tá esperto, se você já ficou esperto, fique ligado. Se você já sabe, manda ali pelo 984-135-473 ou também pelo chat do nosso YouTube. É isso, Rudi?
2: É isso aí.
1: Maravilha. 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

0: 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Vamos lá para o nosso agendão, aliás, completando o agendão desta quinta-feira, dia de TBT, tomar todas pensando em você, segundo a Renata Bandeira. Olha, lembrando que no próximo dia 30 de julho, o Teatro Guarani recebe o projeto Samba 40 Graus, com, aliás, 40 não, 90, né? 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Samba 90 graus é nostalgia, emoção e muito pagode em uma única noite. O que você pode dizer sobre isso, Rodinei Machado? Olha as estrelas.
1: O que eu vou dizer é que vai ter promoção pro camarim.
0: Ih, rapaz!
1: É, estaremos sorteando.
0: A pessoa que vai ser sorteada, ela vai entrar pra enxergar toda essa gente aí.
1: Vai curtir o show.
0: Vai curtir os
1: três. E vai ali no camarim tirar foto com os seus artistas preferidos.
0: Que maravilha! Por isso que eu digo, né? O pessoal curte o seu balanço, só tem a ganhar. Você já imaginou encontrar o Netinho de Paula depois de muito tempo? Lembra do Dia de Princesa que a gente fez aqui em Pelotas, Rudinei? Ah,
1: aquilo ali parou a cidade.
0: Parou a cidade. Pô, ele fazia no SBT na época, e também já teve na Record também, né? Fazendo o Dia de Princesa.
1: Mas nós pegamos uma época de ouro, né?
0: A gente pegou, sim. Aí o pessoal achava que só ia vir só a banda. Não, Rudinei, não, nós vamos fazer o Dia de Princesa em Pelotas. É. E foi um tremendo sucesso. Foi. O pessoal da Cautos também participou junto conosco, né?
1: Vários, né?
0: É verdade.
1: Quem foi mais a Colombo, a Minsk.
0: Teve até limusine, Jorge.
1: Brascom.
0: Ah, verdade.
1: Vários
0: patrocinadores.
1: Várias empresas patrocinaram e participaram da promoção.
0: Que maravilha. Então tá aí, gente. Então lembra, dia 30, lá no Teatro Guarani, aquele samba do Pagode 90. 90 graus pra você curtir o Krigor, o Netinho de Paula e também... Cadê aqui a informação? Cadê?
1: Vivo, Netinho de Paula e o Márcio do Arte
0: Popular. Então tá aí, gente. E tudo isso no próximo dia 30 de julho, 8h30 da noite, no Teatro Guarani.
1: 2h30, tio.
0: Que maravilha, hein? Cara, eu imagino o desfile de clássicos, né?
1: Não vai ficar nenhum pra trás,
0: não, mesmo. Vai, cara, não vai. Olha, vamos botar a cadeira lá no teatro por botar, porque já tem. Porque o pessoal não vai ficar parado um minuto. Isso eu tenho certeza disso.
1: Então tá aí, aguarde então a promoção no camarim que nós vamos lançar pelo nosso...
0: WhatsApp?
1: Não.
0: Pelo YouTube?
1: Vai ser pelo YouTube. Instagram,
0: vai ser mais chique a coisa.
1: Vai ser pelo Instagram e o pessoal vai... Nós vamos bolar a promoção e aí você vai participar e vai ser uns 15 dias na promoção para durar. Eu acho que vamos sortear dois ouvintes aí.
0: O seu balanço não brinca em serviço, amigo.
1: Tá bem, pessoal?
0: Fique ligadaço aí. E dia 28 deste mês nós temos bala, bombom e chocolate. Aliás, o nosso amigo Lobarra já tá convidando também nas redes sociais o pessoal pra curtir essa grande festa. E quem convidou ele pra vir a Pelotas, o primeiro foi o Rodriguinho, que foi um tremendo sucesso, lacrou. Né, Rod? Lacrou.
1: Ricardinho, né?
0: É o Ricardinho. Lacrou as portas. E esse é um show nacional. E não vai ser diferente agora em mais um show nacional, que é o Bala Bombom e Chocolate. Quem convidou foi o Amâncio Jorge. E vai ser um tremendo sucesso, com certeza, lá no Flamengo Jardim, no próximo dia 28 deste mês. Lembrando que os ingressos já estão acabando no primeiro lote. 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Flama Jardim, Amâncio Jorge no palco também, juntamente com Bala, Bombom e Chocolate. 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Programa Samba Lanço.
1: Vem com a gente!
0: E o bloco Eles e Elas lá de Rio Grande, hein? Convida você para o almoço show do próximo dia 12 de julho, a partir do meio-dia, na Sociedade Águia Branca, com o Encontro dos Gigantes. E no palco nós teremos o pagode do Luiz Paulo, Swing Entre Nós

0: e Lê Moraes. Os ingressos antecipados com informações pelos dois telefones. Então anota aí. 984-26-5016 ou também pelo 999-2702-52. Além dos números com informações, temos o Instagram, que é @blocoeleselas/oficial. Seu Balanço convida também, atenção, Princesinha do Sul, tem Fundo de Quintal, o maior grupo de samba do Brasil que chega com show de 50 anos na bagagem. É dia 31 de outubro, também no Teatro Guarani. 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Fundo de Quintal em Pelotas, é história sendo cantada ao vivo e, é claro, também com o apoio do programa Seu Balanço. Jorge Alves, break, stop, paradinha para que tome aquela água.
1: Contigo.
0: E a gente volta na sequência. 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
2: Bebê, vamos relembrar aquela saudade nossa?

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1: Sambalanço informando a hora certa pra ti, guri. Agora 16 horas com mais 55 minutos. É, e nesse bloco você ouviu a rapaziada do Evidência, Ela Mexe Comigo, Menos é Mais, com a música Matadinha de Saudade. E a primeira foi som do Benza Deus, Assume. É, meu amigo. Programa Sambalanço.
2: Assume na... com o Bira Garante.
1: Que, pô, se eu pudesse, eu garantia. Rudinei Machado comigo até as 18 horas com mais uma edição do programa Sambalanço. E você pode participar com a gente. Olha, lembrando, né, Rudinei?
2: Temos promoção hoje.
1: Temos promoções. Tem uma promoção bacana pra você participar. É simples. Você pode participar através do nosso telewatts, que eu falo que é telewatts, porque é o tele da WhatsApp da emissora. E também pelo nosso chat do YouTube. E a galera pode... a gente tá perguntando o seguinte.
2: É sobre a festa que vai rolar sábado. Isso. No Shopping Memória.
1: Exatamente. Tá?
2: É o encontro... da Black Music, com o
1: vários DJs, convidados.
2: Né? DJ Deco representando a B52, né? O de Rio Grande vem a 560, tá ok? Que, inclusive tem discussões organizadas de lá. E daqui tem o DJ Fred, mais o...
1: O Nenê confirmado.
2: E o DJ Beto Bionico, que está comemorando uma data importantíssima. É. E nós queremos saber quantos anos... está comemorando o Beto Bionica. Neste sábado, local foi trocado. O evento é no Clube Cultural Chove na Molha, neste sábado. Na Benjamin Constant, entre Andrade Neve e Rua... é, o hotel General Osório.
1: Então tá aí, a gente quer saber quantos anos de carreira como DJ, o DJ Beto Bionico que tá fazendo com esse montão de DJs convidados. Então a gente já repete aqui, ó. Tem aí o DJ Deco, né, da B52, o Fred, que é o homem dos sonhos também, da Black Music, o Neném, que faz cestas blacks ali no Largo da Prefeitura, e o Josué, que vem direto de Rio Grande lá da 560, e é claro, o local foi trocado devido à demanda dos ingressos, que tá saindo demais, e o local lá dos inativos seria pequeno demais, então o pessoal transferiu ali pro Clube Cultural Chove Não Molha. A gente quer saber, a pergunta é simples, quantos anos de carreira tá fazendo o DJ Beto Bionico?
2: Você Beira, e é... ali ele respondeu essa resposta, que ele mandou essa galera, que eu acho que amanhã vira o lote.
1: Ih, rapaz.
2: As pulseiras eu troco de preço amanhã. Oh. Hoje de noite vai ser confirmado.
1: Então tá aí, ó. Se você for esperto, compra ainda hoje por apenas 10 pilinhas.
2: É só ligar lá, dá... Alô,
1: fala. Tá aí, qual é o Pix da rapaziada aí, Betinho? É o seguinte,
2: vamos pegar o Pix deles aqui, ó. Já passamos para vocês.
1: Ah, tá, maravilha. Bem? Legal. Agora a produção vai entrar em contato com a produção lá da festa e a gente vai ceder para você o número do Pix para você adquirir o ingresso. Até porque, né, para você não pagar um pouquinho mais caro, porque amanhã já vira o lote, você pode comprar ainda hoje por apenas 10. Mas claro que vai virar o lote, mas 15, 20 pila, né? Pra galera pode participar desse grande evento de pá, anos de carreira.
2: É, a gente quer saber de você. O melhor da Black Music, tá bem?
1: Clássicos da Black. Quem nunca dançou na B52? Eu já. Ih, rapaz. Tá louco? Eu cansei de...
2: Fazia casinha ali, Bira.
1: Fazia, cara. Saía da rádio direto. Olha aqui, pera, que está com a barbadinha ali, 466. Pô, ei, Jorginho, que barbada.
2: A entrada era pela Félix da Cunha.
1: Pela Félix da Cunha, era o porãozinho, cara.
2: Tomava a direita.
1: Exato. Descia lá e...
2: Cacimba.
1: E já tava dentro lá do B52. Depois foi 466, depois foi gota d'água. Mas, cara, a casa da Black Music em Pelotas era no estúdio 466.
2: Aos domingos.
1: Aos domingos, exatamente, aos domingos. 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Vamos lá para mais um agendão, Jorginho. 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
2: É, e não esquecendo que tem promoção para visitar o camarim. Fique ligado na programação do Programação Balanço. Logo, logo vamos lançar a promoção e você poderá ser contemplado.
1: Né, detalhe, amigo? Não é para ver um só, vai ver os três.
2: Os três?
1: Imagina que chique do último, chegar lá vai estar aquelas três feras ali, ex-Exalta Samba, ex-Negritude Júnior, ex-Arte Popular, imagina só.
2: Que massa.
1: Que noite memorável para as duas pessoas, vai ser duas pessoas, né?
2: É, duas pessoas.
1: Que noite memorável para essas pessoas que forem contempladas para curtir essas feras aí. 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E lembrando que agora no final deste mês, dia 28 para ser mais preciso, lá no Flama Jardim tem Amâncio Jorge e convida Bala, Bombom e Chocolate, Rodinei.
2: É, a galera tá convidada aí, essa baita festa, né? O grupo BBC com três grandes sucessos, né, Bira?
1: A Compromisso também é show,
2: é, bola, Compromisso, né? Fissuras de um Casal e Caixa Postal. É, tudo isso, então, como o Bira falou, dia 28, domingo, lá no Flama Jardim, uma casa belíssima, muito linda mesmo, bem no centrão, ali na rua, aquela ali, a Cassiano, entre 15 e Andrades Neves. Então tá todo mundo convidado, mas é bom garantir o ingresso antecipado, pra pagar mesmo, né, Bira? 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
2: Bira, rapidinho, para ganhar os três ingressos para a festa de sábado, qual é o WhatsApp que eu tenho que ligar?
1: Não, é simples. Eu tenho certeza que a galera que curte São Paulo já tem o WhatsApp no telefone, já salva ali nos contatos. É 984-13-5473. Repeat, 984-13-5473. E a pergunta que não quer calar, valendo! Valendo,
2: quantos anos
1: está fazendo de carreira o nosso amigo DJ Beto Bionico?
2: E venha ser feliz na Black Music de sábado no Clube Cultural Chove na Mole, tá bom?
1: Maravilha, muito bem, temperatura em Pelotas na marca dos 14 graus e 6 décimos, intervalo Jorge Alves, voltamos já, porque tá no samba?
2: Tá no São Balanço?
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0: De volta, agora são 17 horas com mais 20 minutos, temperatura aqui na Princesinha do Sul, na marca dos 14 graus e 2 décimos, 84% de umidade relativa do ar, 13.4 é a nossa sensação térmica. Nesse blog você ouviu aí o sucesso do Dilcinho, com a música Diferentão, né? Ainda tem o som do Péricles, com a música Daquele Jeitão, Camisa 10, Lance Livre, e a primeira foi o som do Ferrugem, também tá ligadinho aqui no programa Samalanço com a música Interessante. Muito bem, até às 18 horas o programa Samalanço vai até com muito samba, muito pagode, muito swing, num oferecimento de Hotéis Atlântico em Rio Grande e também no Cassino. 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Eu e o Jorginho Alves estava conversando ontem, Rodinei Machado, para de repente a gente fazer uns exercícios lá, né, Jorge? A gente já tá naquela fase sedentária, eu já tô com 60. Nós três lá, imagina, a equipe São Balanço?
1: Preciso, né?
0: Eu também preciso, Rodinei. É, eu também tô precisando. Não é só lá na Sabores do Sul comer pizza, né, meu? Tem que ir lá na Inove Pizzas tirar. Tem depois que praticar, aqui, né? Tem que praticar o exercício pra gente. Fazer uma esteirinha, vai pegar aquele, né? Fazer uns exercícios bacana lá, porque o feirãozinho tá chegando. Eu quero tirar essa. Eu quero ter uma máquina de lavar roupa, mas sem ter aquele tanquinho, né?
1: E na próxima que nós for ficar assim, aí tu já vai mergulhar que nem sereia.
0: Ah, não, sereia? Que nem sereia, ótimo. Que nem aquele.
1: Tem masculino de sereia?
0: Nemo, né? Que nem o Nemo.
1: Tem masculino.
0: Sereio? Que nem sereio. Não, pretendo até só tirar. Só tirar a camisa já tá valendo, né?
1: Não.
0: Só tirar a camisa lá pra mostrar o tanquinho.
1: Uma aguinha sagrada no corpo é bom.
0: É bom, né, cara? Não, aquilo lá é saudável pra todo mundo. Tá
1: esse cara de antes também, né?
0: É verdade. É verdade. É uma sereia, olha. Esse Rudinei.
1: Ô, Mira, temos agora o telefone.
0: Galera,
1: pra quem quer adquirir.
0: Exatamente.
1: As pulseiras para sábado lá no Clube Cultural Chove no Molho, a festa de aniversário do Beto Bionico.
0: 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Porque, afinal de contas, são, né?
1: Várias atrações.
0: E são, cara, é muitos anos como DJ, o nosso amigo DJ Beto Mione. E se, porventura, você tá afim de ganhar, a gente tá sorteando 3 ingressos hoje na edição do Sambalanço desta quinta-feira. Você tem que me dizer pelo 984-135473 ou também pelo chat do YouTube. Quantos anos de carreira está fazendo o meu amigo Beto Bionico? Aí, rapaz, é só partir pro abraço e conferir dia 20 lá no Clube Cultural Chove Não Molha, porque foi trocado de local devido ao número de ingressos vendidos, né? O pessoal tá comprando demais, o espaço físico não ia comportar, então o pessoal passou dos inativos da Brigada Militar pro Clube Cultural Chove Não Molha, Rodinei.
1: É isso aí, então, tá todo mundo convidado, né? Participe da promoção de hoje e venha curtir, vá curtir, né? Sábado lá no Clube Cultural Chove Não Molha. Pelo 0800, que é o popular, né, Bia?
0: É 0800, é, ele é barbadinho. É,
1: mas tem que participar pra ganhar, são três hoje contemplados, tá bom, galera?
0: Maravilha! 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E prepare-se.
1: É, e vai ter promoção, melhor.
0: Vai ter promoção.
1: É, visita o camarim e com direito a ingresso, foto, né? Abraço do seu ídolo preferido.
0: Três ídolos.
1: É, então fique na nossa sintonia. Acompanhe o programa Samba Lanço e logo, logo estaremos lançando a promoção Camarim no Samba 90 Graus.
0: Maravilha! Então, imagina abraçar o Netinho, o Krigor e o... Qual é o outro, Rodinei?
1: O Márcio.
0: E o Márcio, né? Do Arte Popular. Então, olha, vale a pena participar da programação do Samba. Fica esperto aí. E agora, dia 28 deste mês, no finalzinho, agora de junho, nós temos Bala, Bombom e Chocolate, porque o Amâncio Jorge convidou o Ricardinho, tremendo, lacrou, e agora vai lacrar de novo o Bala, Bombom e Chocolate, dia 28, lá no Flama Jardim. Os ingressos no lote, tá virando o lote, também tá rapidinho, tá acabando, por apenas R$25. 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
1: É, tá então, né? Baita festa, né? Com o BBC, né? Tradicional Bala, Bombom, Chocolate, fazendo uma grande noite com muito sucesso no Flama Jardim, no domingo, dia 28, finalzinho de mês, né? Pra você terminar um mês, né? Naquela, né? Suavidade, tá bom?
0: Suavidade. Maravilha, Jorginho Alves. Intervalo, a gente volta na sequência com muito mais. 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
0: É, amigo, como eu sempre digo, faça tudo e não perca a tua hora. Samba Lanço informando, 17 horas e 27 minutos. 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
2: Muito obrigado por vocês terem vindo! 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

0: Muito bem, seu balanço de volta há mais de 30 anos fazendo isso, parte da tua vida, e pra você curtindo aí o melhor do samba, do pagode, do swing, você ouviu aí o Intimistas, Deixa Lagar, Turma do Pagode, Duvido e Mumuzinho, como é que é? Estonteante, é isso? Estonteante, aqui na programação do Samba Lanço, há mais de 30 anos fazendo parte da tua vida. Bom, eu tô esperando então você participar. A gente quer saber o seguinte: quero mandar um abraço especial pro meu amigo Betinho Bionico e o Deco. Estão lá no calçadão se virando,
1: mas curte. O Deco curte. É alma gêmea.
0: Alma gêmea.
1: A dupla, né?
0: Dupla dinâmica. Eu só vou dizer que é o Batman e Robin, porque aí a gente não sabe quem é o Batman e quem é o Robin.
1: A rapaziada aí tá fazendo bastante sucesso com a Black Music, e sábado tá aí mais uma grande festa, né? É a organização dos dois aí, no aniversário do Beto Bionico, no Clube Cultural Chove Não Molha. 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
0: 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Um abraço aí pro meu amigo Deco e também pro DJ Beto Mione, que completa aí um montão de tempo. A gente quer saber da galera para participar junto conosco aqui, 2-0. Para participar, para você, quem sabe, curtir essa super festa lá no Clube Cultural Chove Não Molha, né? Uma festa imperdível com vários convidados. Entre eles, teremos o Deco, o Fred, o Nenê confirmado e Josué lá da 560, que vai vir excursão direto do Rio Grande. Você não pode ficar de fora. Quer ir de grátis? Quer pro 0800? Então a gente quer saber, eu e o Rudinei queremos saber quantos anos está fazendo de carreira o DJ Beto Bionico. É só mandar o número pelo 984-135473 ou também pelo nosso chat do YouTube. A gente tá esperando. Você tem aí nada mais, nada menos de 16 minutos.
1: É só mandar e carimbar o passaporte.
0: O passaporte.
1: Fui!
0: É, né? Pois é, aí vai dizer, eu vou. Então já pode carimbar o passaporte aí pra curtir esse tremendo. Aliás, o pessoal vai dar, eu vou estar lá. O Rudinei também vai estar lá pra dar um abraço no nosso amigo DJ Beto Bionico, que é muitos anos de estrada, amigo. Fazendo a galera dançar e nunca deixar morrer, né? Essa
1: esse classe, movimento cultural.
0: Esse movimento cultural que é a Black Music. É, rapaz, muita gente. Quem não gosta do como é que é o nome daquela banda, cara? Que tem uma loirinha também que faz. É no Chus. Quem não gosta do Chus?
1: Mas
0: do,
1: tem vários.
0: Real Mini Vanille.
1: Tem,
0: rapaz.
1: É, tem Michus, tem Kudegang.
0: Kudegang.
1: É.
0: Cara,
1: Sister Power. On the Way.
0: Pô, é verdade, cara. É. Rapaz, só a música Yarborough the People.
1: Cap Banda.
0: Cap Banda.
1: Aquela da moto, né? Cantou Cava. Mas fizeram outro som.
0: Fizeram outro som, né? Eu tenho todas deles lá no meu computador. Ah, eu gosto, cara. Eu sou meio que, né?
1: Sábado vai rolar tudo isso aí pra você lá.
0: E se você não for, só você não vai, como diz a Renata Bandeira.
1: Nós vamos lamentar a falta da sua presença.
0: Porque tanto que é, cara, que a venda de ingresso tá tão estrondosa que o pessoal resolveu trocar de lugar por causa do espaço físico lá. Vai ser lá no Clube Cultural Chove Não Molha. Ia ser nos inativos da Brigada Militar. Mas o pessoal disse, cara, não vai dar.
1: É importante tu organizar a festa pra o pessoal se sentir confortável.
0: Exatamente,
1: né,
0: exatamente.
1: Tem que sobrar um espacinho pro pessoal circular, né?
0: É muito apertado, fica complicado.
1: Fica ruim também, né?
0: Fica
1: nem
0: ruim.
1: O bar fatura.
0: Até pra chegar na Copa.
1: Não pegou.
0: O cara vai olhadinho.
1: Mas se dizer,
0: tá cheio demais, desiste. Se não tiver garçom vendendo ali, vai ser meio complicado. Então vai ser lá no Clube Cultural Chove Não Molha, próximo sábado, a partir das 22 horas. E você é convidado pra lá de especial. Vou repetir: DJ Deco, são os DJs da época. DJ Deco, Fred, o Homem dos Sonhos. Também o Nenê confirmado das Sextas Blacks, aqui em Pelotas. E também o Josuela da 560. 60. É uma festa imperdível e eu tenho certeza que você não vai ficar de fora dessa aí. E lembrando que agora, dia 28 de junho, no finalzinho desse mês, nós teremos lá no Flama Jardim um show nacional do Bala, Bombom e Chocolate. É, quem convidou foi nosso amigo Amâncio Jorge e você não vai ficar de fora. 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É Flama Jardim, é Bala, Bombom e Chocolate, Amâncio Jorge, imperdível, uma festa que não dá pra ficar de fora, até porque, né, eu sempre digo porque o Ricardinho lacrou, né, Rudinei? Simplesmente lacrou, e essa vai lacrar também. Esquece, amigo, esquece. É Bala, Bombom e Chocolate lá no Flama Jardim, Amâncio Jorge também no palco, que manda... Rudinei tá encantado, né, Rudinei?
1: Baita bandaço.
0: É, cara.
1: Baita, parabéns pra banda do
0: Amâncio Jorge.
1: É, e pro Amâncio também, que, né, no palco... Bola, só sucesso.
0: Que maravilha. E aí depois do Amâncio vai ter o Bala Bombom, só isso. Depois do Amâncio Jorge, você vê o Amâncio Jorge, vai ter o Bala Bombom, só isso. Bala Bombom e Chocolate. Aí você não vai ficar de fora? Não tem. Dia 28, lá no Flama Jardim. E é com o apoio aqui do programa Samba Lanço.
1: E é um domingão, gente.
0: Domingão. É, pô, imagina, cara, começar a semana assim já.
1: Fechar a semana,
0: melhor. É isso, pra fechar a semana, né?
1: Tá revitalizado pra segunta-feira.
0: Exatamente, já vai trabalhar dizendo. Aí aquele assunto.
1: Feliz da vida.
0: Aquele assuntinho depois. E aí você foi no Flama, cara, show de bola. É bom demais. Os comentários depois é sensacional. 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Teve muita coisa bacana, né?
1: É isso aí.
0: O Abcite.
1: O Negritude Júnior?
0: O Negritude. Ah, Exalta Samba teve muita coisa boa também, né?
1: O Exalta até hoje rola.
0: Até hoje rola.
1: É, telefone.
0: E o Arte
1: Telegrama,
0: Popular,
1: né?
0: E o Arte...
1: Caixa Postal.
0: Isso.
1: E o Gamei.
0: E o Arte Popular tem aquele pimpolho. Ih, rapaz, tem um monte de coisa bacana do Arte Popular. Então tudo isso no próximo dia 30 de julho, 8h30 da noite, lá no Teatro Guarani. E tá rolando promoção, fique ligado, vai rolar a promoção do Camarim. Para você curtir toda essa gente ao vivo.
1: Então, acompanhe a nossa programação, fique ligadinho, que semana que vem, talvez, nós estaremos já lançando a promoção do Camarim do Pagode 90 Graus.
0: Maravilha! 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Jorge Alves voltando 10 para 7, ou melhor, 10 para 6. A gente vai pro intervalo rapidinho, a gente volta com muito mais na finaleira do programa Samba Lanço, há mais de 30 anos, fazendo parte da tua vida.
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0: Céu do Brasil, quinta-feira, 18 de junho de 2026, temperatura aqui na Princesa, 13 graus e 5 décimos. Você acabou de ouvir aí o sucesso da Marvila, é isso,
1: mas,
0: né?
1: Mas isso aí foi a Marvila.
0: Foi a Marvila, né?
1: Não namora, quem foi...
0: Pra que?
1: Foi dar...
0: Moral pro homem feio. Como a Renata disse, que adianta o cara ser feito em olho azul, né? O olho verde, não vai adiantar nada.
1: Não, mas não adianta ser bonitão e não valer um tostão.
0: Isso, também tem isso. Também tem isso. Ou seja, não existe homem perfeito. Que coisa séria. Rudinei, valeu demais.
1: Isso aí, vamos agradecer a audiência da galera, né? Pra quem participou, mandou um recado, curtiu a nossa programação. Renovando o convite para amanhã, sexta-feira, preview de final de semana, né, pessoal? Exatamente. É um programa mais para cima, para você já entrar no clima. E então, eu vou me despedindo por aqui e volto no sabadão a partir das 9 da manhã. Mas amanhã nós temos um compromisso às 15 para as 8 na Pizzaria Sabor do Sul.
0: É, para quem tá afim de conhecer a equipe do programa Seu Balanço, vai estar todo mundo lá, né, saboreando mais de 60 sabores, aqueles acompanhamentos exclusivos, né, para você saborear, e também tem aquela lasanha, pra te contar uma coisa, eu, né, Jorge?
1: Tu vai abrir com a lasanha amanhã, então?
0: Amanhã eu vou
1: abrir. Amanhã não vai ser pego de surpresa?
0: Não, amanhã pode vir 30 sabores que eu não vou dizer não.
1: Passa.
0: Eu passo.
1: Passa.
0: É a primeira lasanha. Eu até tem um garçomzinho lá, que o cara é gente boa.
1: Tem pergunta pela galera.
0: Tem que saber o nome dele lá pra gente dar um toque pra ele aqui. Um abraço aí pra toda a rapaziada lá da Sabores do Sul. Amanhã a equipe todinha lá saboreando mais de 60 sabores pra mim. O melhor rodízio de Pelotas. Olha, 4-0 com a Suíça. Meu Deus do céu. Amanhã tem seleção, hein? A partir das 21h30. É, contra o Haiti, Rudinei.
1: É, vamos mandar os caras, né?
0: Fazer o quê, né?
1: É.
0: Não podemos. Gente, valeu demais. Beijo pra todo mundo, amanhã Seu Balanço na sexta-feira, climaço de fim de semana, no mesmo horário, a partir das 16 horas aqui pela Rádio Universidade, pelo YouTube.
1: Amanhã não tem surpresa, 16 horas.
0: Amanhã não tem surpresa, 16 horas aqui pela RU, também pelo aplicativo, pelo nosso site e também pelo YouTube, Rádio Seu Balanço. Valeu demais, pra fechar a gente vai de Exalta Samba, Tenta Samba, com a participação da Marvila. Já era, é isso? Não?
1: Não. Vamos ver.
0: E aí, Jorge?
1: Depois.
0: Ué? Então vá, vamos lá, gente, valeu demais. Seu Balanço, há mais de 30. Pichote, defeito do seu beijo, foi a última então do bloco. Valeu, gente, um abraço e até amanhã, se Deus quiser. 4-1, bota em exército, Deus do céu. Beijo.

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0: O anjo do Senhor anunciou a Maria.
1: E ela concebeu do Espírito Santo.
0: Ave Maria, cheia de graça, o Senhor é convosco. Bendita sois vós entre as mulheres, e bendito é o fruto do vosso ventre, Jesus.
1: Santa Maria, Mãe de Deus, rogai por nós, pecadores, agora e na hora de nossa morte. Amém.
0: Eis aqui a serva do Senhor.
1: Faça-se em mim segundo a vossa palavra.
0: Ave Maria, cheia de graça, o Senhor é convosco. Bendita sois vós entre as mulheres, e bendito é o fruto do vosso ventre, Jesus.
1: Santa Maria, Mãe de Deus, rogai por nós, pecadores, agora e na hora de nossa morte. Amém.
0: E o Verbo se fez carne
1: e habitou entre nós.
0: Ave Maria, cheia de graça, o Senhor é convosco. Bendita sois vós entre as mulheres, e bendito é o fruto do vosso ventre, Jesus.
1: Santa Maria, Mãe de Deus, rogai por nós, pecadores, agora e na hora de nossa morte. Amém.
0: Rogai por nós, Santa Mãe de Deus,
1: para que sejamos dignos das promessas de Cristo.
0: Oremos. Infundi, Senhor, a vossa graça em nossos corações, para que, tendo conhecido pela anunciação do anjo a encarnação de Jesus Cristo, vosso Filho, cheguemos pela sua paixão e morte na cruz à glória da ressurreição. Pelo mesmo Cristo, Senhor nosso, na unidade do Espírito Santo. Amém.

0: 18:03.
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0: 7 minutos, 6 e 7 da noite desta quinta-feira, 18 de junho de 2026. Eu sou Wesley Dagani e vou junto com vocês até às 7 horas da noite com o nosso lance rápido que está no ar. Você vem junto com a gente a partir de agora aqui na Rádio Universidade. É a faixa de esportes da Rádio Universidade se iniciando na noite desta quinta-feira. Das 6 às 7 tem o nosso lance rápido, às 7 horas tem o Papo da Bola, às 8h30 tem o Falando de Copa. Então vem junto com a gente a partir de agora. Liga o rádio na Rádio Universidade aqui. A partir das 6 horas da tarde, vamos até as 9 horas da noite juntos, falando de muito futebol aqui na RU. E você vem com a gente nos 1160M, no ru.cpel.edu.br, na nossa live lá no YouTube, Rádio Universidade de Pelotas. Deixe seu like, te inscreve no canal da Rádio Universidade, mande o seu comentário, a sua participação e também interage no 053-984-135473. 18 horas e 8 minutos da noite desta quinta-feira, 13 graus faz lá fora na nossa Princesa do Sul, 88% a umidade relativa do ar. 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Você é nosso convidado a chegar junto com a gente a partir de agora aqui na Rádio Universidade, porque o nosso lance rápido se inicia trazendo as manchetes do programa de hoje. Quarta-feira de futebol, tanto no estádio da Boca do Lobo, quanto também no Estrela d'Alva. O Brasil está classificado para a próxima fase da Copa da Federação Gaúcha de Futebol. O Farroupilha se despede perdendo para o Bagé aqui no estádio da Boca do Lobo. E a dupla Brafar vai se distanciando um do outro dentro da disputa da Copinha. Assim, a gente vai trazendo esse destaque para este nosso lance rápido de hoje, porque vamos ouvir Fábio Costa. Qual a avaliação por parte do Farrapo daquilo que foi visto dentro da disputa desta Copinha? O vice-presidente fala sobre isso e traz a avaliação e já a projeção para pensar a sequência de 2026. Vamos ouvir também os outros dois classificados, Santa Cruz e também a equipe do Bagé. Vamos trazer vozes daquilo que se avalia agora desta sequência de competição. O Santa Cruz, que é o próximo adversário do Grêmio Esportivo Brasil, já definido na próxima fase, que já foi até mesmo solicitado pelo Santa Cruz uma data e o horário para a partida de ida da semifinal da competição. Tem ainda a Copa do Mundo, porque hoje foi dia de bola rolando e mais bola rolando dentro da Copa do Mundo. E a gente vai trazer, é claro, também esse destaque aqui no nosso Lance Rápido. Então, vem junto com a gente. A partir de agora, na Rádio Universidade, é o nosso Lance Rápido que está no ar. Você nos acompanha nos 1160M, no ru.cpel.edu.br, na nossa live lá no YouTube, Rádio Universidade de Pelotas. A nossa live está no ar. Deixa o seu like, te inscreve no canal da Rádio Universidade, ativa ali o sininho de notificação, porque a live está sempre ali programada já para os nossos ouvintes, mas quando ela iniciar, vai notificar no seu celular, vai notificar na sua TV, no seu computador, né? Onde você estiver nos acompanhando, vai chegar ali a notificação que a Rádio Universidade está iniciando as suas lives. Então, vem junto com a gente também lá no nosso YouTube e mande sua mensagem no 053-984-135473. Quero mensagens do torcedor Chavante, do torcedor do Farroupilha, daquilo que foi visto, né, dentro desta competição. O Brasil segue, o Farroupilha acabou se despedindo. Lucas Fabião, tudo bem? Boa tarde.
1: Boa noite.
0: Boa noite.
1: boa noite Wesley, boa noite Jorge Alves, a mesa de áudio. E claro, a todo mundo ligado aqui no Lance Rápido, esse novo horário a gente ainda tá pegando jeito, né? Mas ainda repercutindo, né? Porque o Farroupilha se despede da competição, mas não dá pra dizer que é um problema, né? Porque analisamos o Papo da Bola, seguiremos analisando, mas é uma boa Copa FGF do Farroupilha e já dando spoiler da entrevista que tu fez com o Fábio Costa, vice-presidente do Tricolor, 70% do elenco é o objetivo manter. E se conseguir isso, eu acredito que o Farroupilha chega bastante forte para essa terceirona gaúcha. O problema é a distância, né? Somente em setembro inicia a competição. Mas mantendo essa base, vai manter a comissão técnica, um trabalho já tem aí. Agora é só lapidar e é importante. Foi importante essa volta do futebol, mais do que tudo, do Farroupilha na competição. Se despede, mas do outro lado o Chavante já estava classificado, já estava com a primeira colocação garantida. Sou daqueles, né, que não pode ceder um empate depois de estar vencendo com 2 gols de diferença. Mas faz parte, não comprometeu em nada, né, qualquer coisa de classificação, mas não pode. O Laércio ficou pistola depois daquele empate, porque é isso, é um trabalho que está sendo construído e está na hora de começar a responder. O Laércio não testou, botou o que acreditava ser o melhor, então tem que desempenhar o melhor. Mas é isso, o Brasil segue vivo na competição, almejando o título, porque é o que daria a vaga de Série D. Pela frente tem o Santa Cruz, que mais uma equipe que entrou em campo no campeonato visando laboratório, mas deixou de ser um experimento e começou a ser uma realidade. Santa Cruz quase conseguiu a primeira colocação, então é olho no adversário Chavante, que tem o próprio Rodrigo Mamá, que é um bom goleiro, um goleiro experiente, então não é fácil. Mas também passou o Gramadense, passou o Bagé. Bagé lutou, suou e conseguiu essa vaga. Também foi um que entrou dizendo que era laboratório que nada, porque já está classificado à semifinal. Então a gente tem confrontos interessantes nessa semifinal. E a gente também, o Wesley, segue de olho na Copa do Mundo. E é impressionante, Wesley. Eu fui ali 2 minutos gravar. Eu nunca mais vou gravar um palpite no bolão. Tava 2-0, saí faceiro, voltei 4-1. Então, Copa do Mundo é bom demais.
2: Tudo bem que estamos iniciando a segunda rodada, mas esse bolão tá interessante aí para os meus lados aí, né?
1: O Wesley está liderando o bolão aqui do time da Bola Branca.
2: Tem uma distância considerável aí que me agrada e que espero que siga a média.
1: Eu estou a 100 pontos de distância, gente. É sacanagem.
2: Mas é aquilo, né? Muito ponto, né? Porque é muito jogo, né? É a maior Copa do Mundo da história, então é muito jogo que acontece, tudo pode acontecer, até mesmo no nosso bolão aí que a gente tá fazendo aqui também com a garotada aqui da Rádio Universidade. Vamos trazer o destaque também da Copa da Federação Gaúcha de Futebol, porque ontem então tivemos o encerramento desta primeira fase da competição no Cristo Rei, né? Até em um momento, né, se tinha dúvida se esse jogo iria acontecer, mas o Monção venceu o Brasil de Farroupilha pelo placar de 2-1. Tivemos nos Plátanos 2-2 para Santa Cruz e Gramadense. Na Boca do Lobo, então, acompanhamos aqui na Rádio Universidade. 1 para o Farroupilha, 2 para o Bagé. E no Estrela d'Alva, 3-3 para Guarani e Brasil. A situação na tabela de classificação que definiu, né, essa semifinal. Primeiro colocado no Grupo A, o Gramadense teve 11 pontos. Segundo, Santa Cruz, 10. Os dois classificados. O terceiro, Monção, com 5. E quarto, Brasil de Farroupilha, com 4. Os dois eliminados nesta primeira fase da competição. Grupo B, Brasil é o primeiro colocado com 14 pontos, segundo Bagé com 8, terceiro Guarani tem 6 e quarto Farroupilha com 3 pontos. Brasil e Bagé classificados à próxima fase da competição. A federação ainda não definiu oficialmente questão de horários e datas em relação às partidas da semifinal. O Brasil vai enfrentar a equipe do Santa Cruz, com a partida de ida sendo realizada nos Plátanos e a partida decisiva aqui no estádio Bento Freitas. O outro confronto é Gramadense e Bagé, partida de ida na Pedra Moura e a partida de volta na Vila Olímpica em Gramado. Agora há pouco estava conversando com dirigentes por parte da equipe do Santa Cruz. A informação é, o Santa Cruz solicitou à Federação Gaúcha de Futebol já oficialmente que a partida de ida da semifinal seja realizada no dia 27, no sábado, às 3 horas da tarde, lá nos Plátanos. O Santa Cruz, que vem jogando durante toda a Copa da Federação Gaúcha às 3 horas da tarde, tem aí essa possibilidade, né, e gosta de jogar nos sábados. E por isso solicitou já para o dia 27, que cai no sábado, às 3 horas da tarde, esse confronto de ida contra a equipe do Brasil. E a partida de volta, né, deve estar acontecendo ali pelo dia 4 ou 5. Provavelmente no dia 5, que será no domingo, às 4 horas da tarde, aqui no estádio Bento Freitas. Então, ainda não oficializado, né, pela Federação Gaúcha de Futebol, mas conforme a gente conseguiu colher de informações, é isso. O confronto de ida deve estar acontecendo, sim, no dia 27, né, sem ser este sábado, o próximo sábado, às 3 horas da tarde, lá nos Plátanos, depois, no dia 5, às 3 horas da tarde, a partida de volta aqui no estádio Bento Freitas. Então, É o Brasil chegando à próxima fase da competição e agora tentando trilhar a sua volta, né? Também a Série D do Campeonato Brasileiro, porque passa por esta partida aí, né? Por esse confronto contra a equipe do Santa Cruz, o Brasil ter uma condição de calendário para o próximo ano. E assim a gente vai seguindo com o nosso lance rápido desta quinta-feira para trazer a entrevista do dia. Bom, porque a gente teve ontem aqui no estádio da Boca do Lobo o Bagé classificando para a próxima fase da competição, eliminando a equipe do Farroupilha dentro do estádio da Boca do Lobo. E a gente vai ouvir Maurício Goulart para falar sobre como foi este confronto e essa condição do Bagé de estar ainda brigando por um calendário na próxima temporada.
3: Vamos conversar agora aqui na Rádio Universidade com Maurício Goulart, diretor de futebol do Grêmio Esportivo Bagé, equipe que está classificada para as semifinais da Copa da Federação Gaúcha. Vamos falar um pouquinho disso e também das expectativas para essa fase da competição. Maurício, primeiramente, boa tarde, prazer te receber aqui na RU, tudo bem?
4: Boa tarde, Fernando, tudo certo, graças a Deus. Mais uma vez, uma satisfação enorme estar falando com vocês aí da Rádio Universidade.
3: Perfeito, Maurício. Começamos falando então dessa campanha do Bagé, o Bagé que está classificado às semifinais da Copa da Federação Gaúcha. Vamos por partes, né? Primeiramente, o jogo de ontem, né? Vitória por 2-1 sobre o Farroupilha. Qual a análise desse jogo? Um jogo difícil fora de casa, mas o Bagé conseguiu fazer a sua parte e está classificado.
4: Fernando, nessa nossa chave do lado de cá, né? Ela foi uma chave muito difícil, porque a gente tem duas equipes muito qualificadas, né, que eram as francas favoritas das duas classificações, né, até pelo poder aquisitivo e investimento, Brasil de Pelotas e Guarani, mas a gente sabia que nós íamos por fora, né, a gente vinha trabalhando, e tinha a equipe do Farroupilha, cara, que é uma equipe com alguns jovens, mas tinha mesclas de experiências que acabaram, né, dando dificuldade para todas as equipes da nossa chave. Fez uma boa campanha, a gente sabia da dificuldade do jogo em Pelotas, sabia que ia ser um jogo muito difícil, e foi, né? Mas graças a Deus a gente acabou conseguindo essa vitória, sendo classificado, mas foi um jogo muito difícil. A equipe do Farroupilha, por pouco tempo, né, de trabalho, e uma equipe por ser jovem, surpreendeu todos. Acredito que não só nós, como as outras equipes também ficaram surpresas com a competição que o Farroupilha fez, né?
3: Sim, e até em cima disso, Maurício, na tua visão foi determinante o Bagé vencer o Farroupilha para se classificar, né? Não só foi a última rodada, mas o Bagé faz algo que o rival, né, do Bagé, o Guarani, por exemplo, não conseguiu. Tu vê que isso, tirar pontos dessa equipe valente do Farroupilha, foi o determinante para a classificação?
4: Com certeza, né? Dificultar nosso jogo de estreia aqui em casa, foi um jogo muito, muito... muito difícil, né? E como tu mesmo falou, o Guarani empatou o jogo contra o Farroupilha, é o apagar das luzes, né? No finalzinho do jogo. Então, é uma equipe que a gente sabe, né? Que hoje enfrenta algumas dificuldades, assim como nós, mas é uma equipe que deu trabalho, né? E foi muito difícil, e com certeza, esses dois, três pontos que a gente tirou do Farroupilha foi o que nos colocou na próxima fase, né?
3: Sim, e Maurício, até conversamos antes, né, dessa competição começar, o Bagé via ela, ainda vê como um laboratório, dá pra dizer que os testes que o Bagé fez já são promissores, já tá como aprovado, mesmo ainda numa fase semifinal, ou o Bagé ainda agora pensa, né, que pra ter um resultado melhor só chegando à final?
4: A gente montou, né, desde nossas primeiras reuniões do departamento de futebol, e eu sempre deixei muito bem claro pro presidente que eu queria montar uma espinha, né? Tô tendo uma equipe que está trabalhando junto mais ou menos um mês e meio, a gente ia chegar pro acesso ali apenas tentando, né, trazer algumas peças que a gente via que seria necessário, e a gente conseguiu fazer um laboratório, né? A gente tem muita coisa boa para se colher, né, dessa plantação da copinha aí, e a gente vai para alguns pontos cruciais, né? A gente, claro, que a gente sabe que a gente precisa, né, compor mais o elenco, trazer mais alguns reforços para sim a gente começar a divisão de acesso, mas o primeiro passo, que era a gente, né, montar uma espinha dorsal, a gente conseguiu. Você está se aproveitando muita coisa boa, a gente está muito surpreso, né? E sim, a gente vai pro mercado, mas é mais para complementar essa espinha dorsal que a gente fez no acesso, né?
3: Sim, e agora o próximo adversário do Bagé, equipe do Gramadense. O que, que já dá para falar dessa equipe? Até questão de datas de jogos, acho que ainda a federação, ainda não sei se já entrou em contato com os clubes. É, como é que vocês estão projetando esses confrontos?
4: É, dois jogos de muito difícil, né, Fernando? Ano passado a gente jogou contra o Gramadense aqui em Bagé, a gente ganhou 1-0, mas foi um jogo muito difícil. O Gramadense vem fazendo investimentos, inclusive com a garotada, né? É, tem o Wesley Pacheco, tem o Murilo, que inclusive iria jogar conosco ano passado em zona de acesso. Eles têm uns 4 ou 5 experientes, né? E o resto é uma gurizada, mas é uma gurizada que já vem trabalhando nas categorias de base, captação. É um jogo muito difícil e as datas já foram confirmadas, é dia 28 desse mês e dia 5 do mês 7. Então é domingo e domingo, entendeu? É, sem ser nesse domingo, no outro e depois no outro domingo em Gramado, né?
3: Sim, até sobre essa questão, Maurício mencionou antes de contratações, o Bagé busca se reforçar para esse confronto. É, pelo que eu li no regulamento, tem até um dia antes, né, do primeiro jogo da semifinal para se reforçar. É, busca agora investir para buscar uma final em uma competição ou regional ou nacional?
4: É, a gente tem até, porque o nosso departamento médico ontem deu mais uma baixa, né? Infelizmente o nosso atleta Rafinha, que entrou no segundo tempo, ele acabou sentindo uma lesão, vai passar por exame, mas a princípio ele, nesses primeiros jogos aí da fase final, eu acho que a gente não vai conseguir contar com ele, e tem mais dois jogadores que estão no departamento médico. Então a princípio a gente já vai fazer uma contratação pontual para o acesso, e juntamente a isso, né, vão acabar trazendo ele para a copinha e já ficar consequentemente para o acesso.
3: Perfeito. Para a gente já encaminharmos no final da nossa conversa, Maurício, a questão do Bagé estar muito perto, né, de uma competição ou regional, como eu digo, que é a Sul-Sudeste, né, ou nacional, que é a Série D do Campeonato Brasileiro. É, qual a importância disso para o Bagé? Como é que tu analisa isso, né? Agora o Bagé vai ter provavelmente se subir o calendário, né, dessas duas competições também, questão do Campeonato Gaúcho, né? Como tu vê esse possível 2027 do Bagé com essas competições?
4: Para nós vai ser histórico, né, Fernando? A equipe nunca jogou uma competição nacional, né, e regional também não me recordo agora, mas, né, em termos, para nós isso aí é uma novidade boa, né, porque a gente, nesse primeiro momento, a gente quis montar a equipe mais pelo laboratório e, consequentemente, a gente sabia que ia ser muito difícil a competição, porque tem duas equipes, né. A gente sabe que o Brasil está se estruturando, o Guarani vem de 4 anos uma batida boa, e a gente conseguiu fazer esse êxito aí, né. E vai ser muito bom pro clube, cara. Tanto a vaga nacional, que a gente nunca jogou uma competição nacional, né? E uma regional também não. Então, a gente vê com bons olhos. Claro, a gente vai ter que fazer alguns ajustes, né? A gente vai lutar para subir. Caso a gente consiga o acesso, nesse primeiro semestre a gente jogaria aí a Série A e, consequentemente, né, uma dessas duas vagas, que caso a gente passe para as finais, né? Então... e se a gente não subirmos também, tem a divisão de acesso, que é pro final do ano, a gente vai fazer um elenco que a gente consiga administrar entre uma competição e outra, né, para poder fazer um ano de 27 aí, se Deus quiser, um ano muito bom com o Grêmio Esportivo Bagé.
3: Muito bem, muito obrigado, Maurício Goulart, diretor de futebol do Grêmio Esportivo Bagé. Valeu, Maurício, pelas conversas, te desejo uma boa sequência de competição, uma boa reta final, né, de Copa FGF, já também pensando na divisão de acesso. Muito obrigado pela entrevista.
4: Eu que agradeço, Fernando, um abraço a todo o pessoal da Rádio Universidade, e é sempre um prazer estar falando com vocês.
0: Muito bem, tá aí então o Maurício Goulart, diretor de futebol do Bagé, que classificou junto ao Brasil, né, neste grupo aqui da Zona Sul, né, então Brasil e Bagé classificados à próxima fase, Guarani e Farroupilha se despedindo, o Bagé enfrenta o Gramadense, como ele falou, né, então até também, assim como o Santa Cruz já tem ali a questão das datas, o Bagé também, próximo dia 28, também no dia 5, falta somente a confirmação por parte da Federação Gaúcha de Futebol, pra gente ter aí a confirmação, né, a oficialização por parte das datas das semifinais da Copa da Federação Gaúcha de Futebol, o troféu Dunga, né, pra... os mais íntimos, né?
5: É, que no começo a gente falou, pô, troféu Carlos Caetano Verri, o Dunga, aí o Carlos Caetano Verri já caiu por terra, né? Troféu Dunga, Copa FGF, assim a gente vai.
0: E assim a gente vai também pro nosso intervalo, e já estaremos de volta para falar do Grêmio Atlético Farroupilha e a entrevista com Fábio Costa, vice-presidente tricolor.
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0: 18 horas, 30 minutos, 6 e meia, cravado da tarde, noite desta quinta-feira, 18 de junho de 2026. Estamos de volta aqui no nosso Lance Rápido. Lá fora, na nossa Princesa do Sul, faz frio, hein? Faz frio na nossa Princesa do Sul mais uma vez. E a gente está de volta aqui na nosso Lance Rápido, em nome de Ucepel e Peças e Acessórios Pioneiro, para chegar trazendo as informações do nosso futebol local. Vamos falar do nosso futebol local, porque ontem foi dia de bola rolando, tivemos o Brasil entrando em campo, e um Brasil que garantiu a sua classificação à próxima fase, mas neste final de semana o foco vai ser pelo Brapel Sub-20, porque o Brasil entra em campo contra a equipe do Lobo, né, o Pelotas, que acabou divulgando até mesmo o serviço de jogo. A inteira será no valor de R$20, a meia entrada no valor de R$10. Pontos de venda da torcida do Pelotas é na loja Alcateia e Central de Sócios, e a torcida do Brasil é no estádio Bento Freitas. Então, quem quiser ir acompanhar, né, este confronto entre as duas equipes pelo Campeonato Gaúcho Sub-20 Série A2, já sabe aí então onde estar encontrando, e baratinho, né? R$20 o ingresso, e teremos aí esses confrontos válido pela oitava rodada da competição. É a penúltima rodada da primeira fase. Quem vencer estará classificado à próxima fase. Em caso de empate, os dois, né, torcem ali por um tropeço por parte principalmente do Glória. E aí a gente vai ver, né, o que vai acabar se definindo na última rodada, mas é um Brapel bem interessante aí, da gurizada também, da dupla Brapel. Vão estar se enfrentando neste domingo, a partir das 3 horas da tarde, lá no estádio da Boca do Lobo. E pela equipe principal, o Brasil que foi até Bagé, empatou em 3-3 com a equipe do Guarani. E daqui a pouquinho, já convocando Papo da Bola, teremos aí uma entrevista com o coordenador técnico chavante, Hélio Vieira. Já tudo acertado aqui, ele vai falar aí, infelizmente o horário não bate com o Lance Rápido, mas, né, a nossa faixa de esportes nos dá permissões para seguir acertando aí as entrevistas. E às 7h15, no Papo da Bola, teremos aí entrevista com Hélio Vieira, coordenador técnico chavante. Vai falar, né, se tem saída de jogadores, tem também a possibilidade aí daqui a pouco contratações para essas semifinais, a avaliação dessa primeira fase, onde o Brasil está invicto dentro dessa competição. E até ontem, né, a gente viu ali na lista de relacionados por parte do Brasil que tinha ali, por exemplo, o Edson, que estava fora, e aí já surgiu, né, aquele murmúrio, né, em relação à possibilidade ou não do Edson estar, né, fora desta equipe do Brasil para a sequência da temporada. Eu entrei em contato, né, com o pessoal até mesmo próximo ao Edson, né, que estava ali pensando aí essa sequência até mesmo de competição, né, do goleiro, e a informação é que ele segue no Brasil, né, está tratando o ombro naturalmente, né, ele teve aí uma lesão no ombro durante a Série D ainda do Campeonato Brasileiro, e ele segue tratando. Até o que me passaram é, devem ter esquecido de colocar o nome do Edson ali dentro dos relacionados em relação ao departamento médico. Então, o Edson, por enquanto, pelo menos, o que chegou é que ele não chegou nada para ele, nem mesmo para o empresário dele, de possíveis saídas, e o nome dele simplesmente, talvez esqueceram mesmo, né, de colocar ali dentro entre os departamento médico.
1: Complicado, hein? Eu acho complicado, e é um bom questionamento pro Hélio. Então, boa entrevista, convidando então pro Papo da Bola. Mas é uma dúvida que alguém vai ter que responder. Pode ter simplesmente esquecido, sim, né?
0: A possibilidade.
1: Mas aí tu vai esquecer do teu goleiro titular que está tratando no primeiro boletim feito. Alguém tem que responder, e a gente vai escutar vocês questionando no Papo da Bola.
0: 7h15, no nosso Papo da Bola, teremos a entrevista com Hélio Vieira. E aqui, durante o nosso Lance Rápido, vamos falar de Grêmio Atlético Farroupilha, porque ontem acabou se despedindo da Copa da Federação Gaúcha de Futebol. Farroupilha que conquistou 3 pontos, foram 6 partidas, 3 empates, 3 derrotas. O principal ponto negativo, daqui a pouco, né, entre aspas, negativo, foi a partida contra o Guarani, né? Se o Farroupilha tivesse vencido aquele confronto ali contra a equipe do Guarani, chegaria muito, mas muito mais vivo para esse confronto contra a equipe do Bagé. Mas é claro, né, o Farroupilha, ele acabou perdendo ainda esse confronto para a equipe de Aldinegra, algo que não mudaria muito naquela vitória, mas teria aí um a mais para essa partida contra a equipe do Bagé, né? Acabou que ficou sem vencer dentro da competição, mas se tira muitos pontos positivos dentro desta partida.

0: acaba saindo derrotado, mas coroando, né, uma boa campanha que foi feita dentro desta Copa da Federação Gaúcha. Tudo bem? Boa tarde.
1: Boa tarde, Wesley. Boa tarde a todos os ouvintes. Olha, felizmente e infelizmente, né? Felizmente, o Farroupilha voltou novamente às atividades. Estamos passando ainda por alguns problemas, né? Sobre a construção do nosso estádio, mas brevemente isso será resolvido. E dentro do campo, Wesley, dentro do campo ficou um sentimento de dava um pouquinho mais. A gente fez uma campanha que surpreendeu a todos, né? O pessoal que estava de fora. Até quando se foi conversar com a Federação Gaúcha, né? A gente mostrou para a Federação Gaúcha que nós íamos entrar para essa Copa Federação Gaúcha com um time competitivo, né? O trabalho do Gregory, o trabalho da comissão técnica do Bruno Coelho foi um trabalho invejável, né? As condições que nós tivemos não foi lá das piores, né? Mas foi condições limitadas, que o clube teve condições limitadas para começar os treinamentos, né? E nós conseguimos começar os treinamentos, nós conseguimos trazer alguns nomes de qualidade para o Farroupilha. Se faltou alguma coisa, sim, faltou mais um pouco, né? Mas para mim foi satisfatório, não fizemos uma campanha precária, não fizemos uma campanha desastrosa, fizemos uma campanha onde enfrentamos duas equipes de Série B e equipes de divisão de acesso, né? E nos portamos humildemente como time de terceira divisão, que com certeza esse será o último ano do Farroupilha na terceira divisão. Vamos buscar algo mais. Esse ano, o foco, a gente sempre falou, o nosso foco é um laboratório, é um experimento, e nós vamos dar o pontapé inicial, já preparando para a terceira, já botando atletas em ritmo, comissão técnica em ritmo, para a terceira divisão. Saindo da terceira divisão, a gente tem um desafio muito grande, que é a divisão de acesso. Provamos ontem, com o time do Bagé, provou isso ontem, que é um time de divisão de acesso, tem Pelotas em divisão de acesso, tem Brasil em divisão de acesso, mas a gente se portou bem dentro desse campeonato, que foi um campeonato bem competitivo, onde a gente não venceu, mas também não tomamos goleada, tomamos uma goleada só, mas tomamos uma goleada por um time que joga a Série D, que tem um investimento muito grande por trás, um investimento grande, que é o Brasil. Então, para mim, como vice-presidente de futebol do clube, para mim foi satisfatório, e eu também tenho certeza, sempre tem alguém que não concorda com nada disso, né? Mas quem olha de fora e quem conhece futebol sabe que a gente fez uma campanha regular dentro do campeonato, Wesley.
0: Muito bem, né? E até anteriormente citei a questão da boa campanha que foi feita exatamente por conta de várias situações, como citaste muito bem anteriormente também, e da forma como a gente via o Farroupilha tratando a competição, né? O principal foco era, desde o começo, fazer essa competição de laboratório, e a gente viu a dificuldade que outras equipes de terceiro na Gaúcha durante os últimos anos tiveram dentro dessa Copa da Federação Gaúcha, e o Farroupilha, ele conseguiu disputar muitas vezes dentro dos confrontos. Contra o Guarani, por exemplo, estava ganhando até mais de 50 minutos do segundo tempo. Então, se for avaliar pela forma, fazer essa competição de laboratório para estar pensando na terceirona, o Farroupilha, ele tira muitos pontos positivos para estar pensando nessa sequência de temporada.
1: Sim, Wesley, a gente tirou como exemplo o São Gabriel o ano passado, na copinha do ano passado. O São Gabriel, na copinha do ano passado, tomou várias goleadas, né? Era um time de terceira também, que tentou se aventurar na copinha e infelizmente não conseguiu bons resultados, né? Nós focamos nesse resultado porque o nosso foco é em setembro, o nosso foco é a terceira divisão, é o gauchão Série B, isso é que estávamos focando. Mas tínhamos que mostrar que realmente a gente não está para brinquedo, nós temos uma comissão técnica compromissada com isso, a direção está compromissada com isso, eu trato futebol com seriedade, né? E nós temos que correr atrás, né? Nós sabíamos que nós íamos enfrentar equipes, não pegamos qualquer equipe, Wesley. Eu quero que o torcedor tenha as pessoas que se fazem de boba, que se fazem que não entendem, e até ontem teve algumas cobranças em redes sociais de algumas pessoas que realmente não conhecem futebol, nunca chutaram uma bola e deram opinião. Nós jogamos contra o Guarani de Bagé, que disputou uma Série D, disputou uma Copa do Brasil. Nós estamos lutando contra o Brasil, que vem numa sequência de séries de campeonato brasileiro e gauchões primeira divisão. Então, essas duas equipes que nós pegamos são duas equipes de primeira divisão. E nós jogamos de igual para igual, nós enfrentamos ele. O nosso jogo, para o torcedor ter ideia, o nosso jogo, a nossa estreia foi em Bagé contra a equipe do Bagé. A equipe do

0: Bagé, a folha da equipe do Bagé deve ser umas 10 folhas da equipe do Farroupilha. Jogadores experientes, jogadores de primeira divisão, técnico, uma pessoa que conhece muito futebol também, né? O técnico do Bagé foi nosso técnico, né? O Rodrigo Bandeira, uma pessoa que tem uma experiência vasta. Nós pegamos o primeiro jogo em Bagé e nós jogamos de igual a igual para o Bagé. Depois jogamos contra o Brasil, também fizemos um resultado lá positivo contra o Brasil. Depois pegamos o Guarani de Bagé, né? E conseguimos mostrar resultado, Wesley. Um time de terceira divisão, né? Que a terceira divisão a gente sabe que tem alguns problemas graves, né? E a gente conseguiu jogar de igual para igual com essas equipes, mas sempre focando esse trabalho, Wesley, esse trabalho que a gente está fazendo dentro do clube, esse trabalho é de foco na nossa competição que realmente nos dá a credencial para a gente ir para a divisão de acesso. E essa divisão muito importante. Mas a gente conseguiu mostrar para o torcedor que a gente está no trabalho certo, a gente está fazendo o caminho certo, a gente focou nessa competição e conseguimos mostrar para muitas pessoas que desacreditavam, que achavam que, claro, falta alguma coisa, faltou alguns jogadores, faltou. Mas é o que nós vamos usar na terceira divisão. Vamos perder alguns jogadores que o regulamento não permite, vamos perder. Mas com certeza a gente sabe as deficiências que a gente vai ter e a gente já conseguiu ver lá na frente e conseguimos um trabalho bem antes de todo mundo, né, Wesley? Então eu tenho certeza que a terceira divisão, o Farroupilha vai entrar forte e vamos tentar novamente, humildemente, conseguir esse acesso.
1: Muito bem, né? E pegando até o gancho em relação a atletas, a esses jogadores que estavam presentes na Copa da Federação Gaúcha, até conversamos, né, e se tem de formação, por exemplo, Léo Ferraz era contrato para a Copinha, tem a questão também do Marlon Bica, que é um jogador que também tem mercado. Como é que o Farroupilha também está tratando a partir de agora, né, os próximos passos em relação a esses jogadores, pensando já a terceirona gaúcha, de que forma está sendo avaliado neste momento, se ainda está também, a gente sabe que recém aconteceu o confronto nesta quarta-feira, mas esse projeto agora de avaliação dessa parte de estar pensando a equipe do Farroupilha e permanência de repente de alguns jogadores para a disputa da terceirona?
0: Olha, a gente ontem mesmo, a gente já começou a fazer futebol novamente, né, Wesley? Ontem dentro do vestiário mesmo a gente já estava fazendo futebol novamente, já estava articulando contratações, alguns jogadores não tem como ficar porque tem mercado, né? Nós tivemos um destaque, que foi o goleiro também, o Pedro, um excelente goleiro, que com certeza vai ter um futuro promissor. E nós não íamos ontem dentro do vestiário, após o jogo, dentro do vestiário mesmo, eu conversei com alguns atletas, o Marlon Bica, jogador de seleção brasileira, um cara que sempre jogou todas as categorias de base, de seleção. O Wendel também, um jogador que tem muito mercado também. São alguns jogadores que infelizmente a gente não vai ter como segurar no elenco, né? Mas nós sabíamos que para essa competição a gente ia precisar de alguns jogadores, né? Mas já estamos mantendo contato, a direção do clube, eu, junto com o pessoal da direção, a gente está buscando algumas peças já importantes já para a gente colocar nesse elenco do Gauchão Série B. E com certeza, eu te digo que 70% daquele elenco deve ficar, né? Esse era o nosso foco, né? 70% daquele elenco deve ficar, né, para a terceira, e alguns com certeza que se destacaram ali a gente vai emprestar por algum tempo até para manter uma forma, porque começa a divisão de acesso, começa primeiro que a terceirona, mas com certeza a gente vai mantemos essa equipe, né, uma espinha dessa equipe a gente conseguiu manter. Bruno Coelho fica, Gregory Macedo fica, professor Alci fazendo o trabalho dele, eu, a presidente Adriana, a gente está ali fazendo esse trabalho e com certeza a gente vê um futuro promissor para a terceira divisão desse campeonato desse ano, Wesley.
1: Muito bem, né? E a questão também do extracampo, né, presidente? Porque a gente sabe que também a Copa da Federação Gaúcha, ela tem um custo. O Farroupilha, ele teve que alugar o estádio da Boca do Lobo. Teve a questão também dos treinamentos, né? Que muitas vezes o Bruno Coelho falava que às vezes treinava um dia em cada local, ou dois dias em cada local. Como é que foi também esse extracampo? Conseguir trabalhar para que o Farroupilha conseguisse dar essa condição também ao Bruno Coelho, aos atletas, de ter um ambiente, né? Para conseguir o primeiro turno, por exemplo, o Farroupilha, ele foi todo em Bagé, o segundo turno todo aqui na cidade de Pelotas. Como é que foi esse trabalho também extracampo durante toda essa competição?
0: O extracampo a gente tratou bem a cabeça dos atletas, né? Sabe como é que é jogador de futebol, né? Jogador de futebol tem que tratar o jogador sempre elevando a autoestima do jogador, né? Tivemos alguns problemas de campo, tivemos alguns problemas extra-campos, mas isso aí, seguido aí, agora daqui a alguns dias, a gente terá algumas surpresas na cidade de Pelotas aí em relação ao Farroupilha, em relação ao futebol do Farroupilha, né? A gente está se estruturando bem, temos alguns colaboradores, né? Eu não chamo nem de patrocinadores, eu chamo de colaboradores que estão colaborando com o Farroupilha e fazendo mais suave essa nossa campanha, né? O extracampo a gente conseguiu tratar a cabeça dos jogadores, era o que a gente tinha, né? É o que algumas coisas a gente enfrenta nessa divisão, né? Nessa terceirinha, a gente enfrenta alguns campos que não são tão bons quanto os campos da Boca do Lobo. Nós jogamos no quarto melhor gramado do estado, que é o gramado do Guarani, né? Então a gente sabia, ainda comentava ali, olha, isso aqui não é o que a gente vai enfrentar, isso aqui é passageiro, a gente vai enfrentar na terceirona, é campo ruim, é campo embarrado. Então a gente sabia disso. Então a gente tentou, Wesley, pegar um limão e fazer uma limonada disso aí, né? Mas o mais importante disso foi o que a gente colheu, né? Foi o que a gente colheu. Todo mundo achou que o Farroupilha seria um saco de pancadas, que o Farroupilha aí todo mundo ia tomar 3 pontos do Farroupilha, todo mundo ia ganhar do Farroupilha, que era uma equipe desacreditada, que era uma equipe que não ia realmente ganhar de ninguém. E a gente chegou ontem na última rodada da fase classificatória com chances, né, reais. Tomamos um balde de água fria. O jogo-chave foi o jogo contra o Guarani de Bagé, que nós estávamos ganhando até o final do jogo. O jogo era nosso, perdemos a 53 minutos do segundo tempo. Aquilo ali foi um divisor de águas, né? A gente sabia que aquele jogo era o um jogo importantíssimo para nós, infelizmente, aquele gol ali. Mas não nos abalamos psicologicamente, né? Tanto que mostramos isso ontem dentro de campo, né? Com uma equipe limitada, né? Um elenco limitado, não no futebol, e sim financeiramente. E conseguimos chegar ontem com chance de classificação e quase classificamos, né, Wesley? Isso para nós foi um grande aprendizado.
1: Com certeza, né? E agora também pegando a questão da Arena Ninho do Cardeal, né? Que é também a grande dúvida que se fica em relação ao que, né, rodeia o Grêmio Atlético Farroupilha, que é a situação do seu estádio. Como é que está o andamento também dessa situação, a questão das obras, né? Tinha, problemas na justiça até mesmo que estavam travando muitas vezes essas obras. Como é que o Farroupilha está tratando também essa situação e quais são agora os próximos passos para estar tentando trazer aí, novidades positivas, né, do que envolve esta Arena Ninho do Cardeal, como citou também um pouco anteriormente, falou aí dessas surpresas que podem acabar acontecendo nos próximos dias.
0: Sim, Wesley, a Arena Ninho do Cardeal ainda tem problemas. Os problemas judiciais que se falam são problemas trabalhistas, né? Quando o Farroupilha estava lá se desmoronando, se caindo aos pedaços, devendo para todo mundo, devendo milhões, ninguém queria saber do Farroupilha, né? Quando o Farroupilha fez a sua permuta, né? Até ex-presidentes entraram cobrando judicialmente dívidas bilionárias contra o Farroupilha, né? O Farroupilha, o jurídico do Farroupilha, trabalha seriamente, trabalha todos os dias em relação às obras do Farroupilha, para nós conseguirmos liberar, né, esse entrave de dívidas trabalhistas que o Farroupilha tem, que apareceram pós-negociação ali, né, pós-negociação do clube, né. A justiça é delicado, tem trâmites a serem cumpridos, né, mas a gente está cumprindo todos esses trâmites. Todos os dias o Farroupilha trabalha em cima disso, né, por isso que eu digo que seguido a gente vai ter alguma surpresa em relação a isso, né? O estádio, o mais importante disso tudo, Wesley, o estádio, os pré-moldados do Farroupilha estão tudo pagos. A gente foi no programa aí do Beto Vetromidi, a gente mostrou para todos, não dando satisfação e sim mostrando para as pessoas que a Arena Ninho do Cardeal está todo pago, que as dívidas trabalhistas que ficaram para Aratas ficaram todas pagas. Apareceram algumas novas, sim, apareceram, de algumas pessoas cobrando. Se tem direito, não sei, a justiça que vai falar se tem direito ou não. Mas em seguido, logo, logo, o Farroupilha vai sair desse problema, como todos os clubes acontece, não pedimos recuperação judicial de absolutamente nada. Agora nós tivemos uma surpresa que o Monção entrou com uma recuperação judicial também. O Farroupilha é um clube de 100 anos que está vivendo ainda, está ali pulsante, né? Se não fosse a nossa administração, não existiria mais. Eu sempre friso isso, se não fosse a administração, a nossa presidência, esse clube não existia mais, já tinha acabado o clube, né? Tá aí, o clube não acabou, ontem quase se classificou para semifinais da Copa Federação Gaúcha, já confirmamos, Wesley, já vou te dar em primeira mão, já confirmamos a participação na terceirinha, no Gaúchão Série B, foi feita a confirmação ontem pelo clube, a Federação Gaúcha por e-mail, né? Então o clube já está confirmado, já estamos confirmados já na terceirinha, né? Então vamos jogar, esse era o nosso foco, estamos aí vivo, estamos no mercado, estamos tentando contratar alguns jogadores, já temos mantendo contato com alguns atletas para disputar com nós a terceira divisão, e parabéns a todos os envolvidos, quero agradecer também a imprensa de Pelotas, né? Que nos apoiou, que nos deu apoio, que estava sempre com o Farroupilha, torceu pelo Farroupilha. Infelizmente, futebol é assim, né? A gente ganha, a gente perde, a gente empata, mas a gente conseguiu fazer uma campanha, não envergonhamos a camisa tricolor com mais de 100 anos do Farroupilha, não envergonhamos a cidade de Pelotas, e tenho a agradecer a todos os atletas, a todos que tiveram envolvido com essa campanha, que para mim foi uma campanha fantástica do Farroupilha, por tudo que nós tínhamos recebido e por tudo que nós apresentamos.
1: Muito bem, para a gente encerrar então, presidente, já agradecendo a participação conosco, até englobando tudo que foi falado, né, durante essa entrevista, agora o Farroupilha, ele tem ali até o dia 6 de setembro, que é quando tem a data base de início, né, desta terceirona gaúcha, para estar trabalhando, se organizando, quais os próximos passos a partir de agora, tudo que envolve esta avaliação, essa informação importante, né, de base de grupo, mantendo também essa comissão técnica, os próximos passos agora, a visão do Farroupilha que tem e esse planejamento para essa sequência de 2026.
0: Não, Wesley, nós começamos a campanha, o futebol acabou ontem para nós dentro do vestiário, tá? Acabou ontem para nós, às 19 horas, acabou a Copa Federação Gaúcha. Confirmamos a nossa campanha já para a terceira. Nossa pré-temporada começa dia 5 do mês que vem, né? Com os atletas. E vamos trabalhar forte, né? Então a gente segue vivo, né? Terminamos essa campanha na Copa Federação Gaúcha. E dia 5 do mês que vem começamos novamente a pré-temporada para a terceirona gaúcha. Também fazendo um bom campeonato, pretendendo fazer um bom campeonato, defendendo as cores do Farroupilha e buscando a divisão de acesso, que se é muito mais fácil numa divisão de acesso da situação que nós estamos agora, né, Wesley? Então a gente está trabalhando para isso e com certeza a gente vai fazer uns bons resultados. E novamente quero agradecer a todos vocês da imprensa aí, pelo carinho que vocês têm com o Farroupilha aí e pela direção do clube.
1: Muito bem, presidente. Obrigado mais uma vez pela participação conosco e deixamos as portas sempre abertas para o retorno.
0: Ah, muito obrigado a vocês todos da imprensa aí, agradeço vocês, tá? Agradeço a cidade de Pelotas, a todos que participaram ontem, me surpreendeu ontem o pavilhão social lá da Boca do Lobo, quero agradecer também ao pessoal do Pelotas, né, que cedeu para nós ali, que alugou para nós ali o estádio deles, pela recepção, por ter aberto o vestiário deles. Agradeço também ao Brasil, o pessoal do Guarani, o pessoal do Bagé, a Federação Gaúcha de Futebol. Quando tem que criticar, a gente critica, quando tem que brigar com a federação, a gente não briga, a gente troca ideias, né? Mas quero agradecer também ao presidente Luciano Oxman, que estendeu a mão para nós também, ajudou o clube também e não negou tudo que foi pedido a ele. E um abraço a todos vocês aí, muito obrigado, e nós vamos estar sempre à disposição, sempre com as portas do Farroupilha lá aberta lá para qualquer dúvida que tiver.
1: Muito bem, tá aí então a palavra de Fábio Costa, vice-presidente do Grêmio Atlético Farroupilha, que encerra a sua participação na Copa da Federação Gaúcha de Futebol, mas não na temporada. Então, próximo dia 5 de julho, Farrapo inicia já a sua intertemporada, né, entre uma competição e outra,
2: para estar pensando aí a terceirona gaúcha, já oficializado junto à Federação Gaúcha de Futebol, né, enviado já o ofício por parte do Grêmio Atlético Farroupilha, vai disputar a terceirona gaúcha, mantendo aí uma base de grupo, né, cerca de 70% do grupo que estava na Copinha vai permanecer para a disputa da terceirona, o técnico Bruno Coelho permanece, Gregory Macedo permanece, então o Farroupilha tendo essa sequência de trabalho que é importante para a disputa desta terceirona, que eu sempre falo, é uma qualidade muito baixa, se tu tiver uma organização, se a gente tiver o Farroupilha jogando da forma como jogou a Copa da Federação Gaúcha, o enfrentamento que conseguiu fazer com clubes que, como Guarani, de elite do futebol gaúcho, Série D do Campeonato Brasileiro, o próprio Brasil também com investimento muito maior, vai conseguir sim estar chegando, pelo menos na briga, por este acesso de volta à Série A2. Então, seguimos na torcida, né? Agora, acompanhando aí o Farroupilha nessas movimentações de mercado e se preparando aí para iniciar sua intertemporada e pensar a terceirona gaúcha de 2026. Nosso lance rápido vai ficando por aqui. Não deu hoje para a gente trazer para o ar o Rodrigo Mamá, mas amanhã, sem falta, a partir das 6 horas da tarde, no nosso lance rápido, a gente traz aí a voz do goleiro da equipe do Santa Cruz, que é o próximo adversário do Grêmio Esportivo Brasil dentro desta Copa da Federação Gaúcha de Futebol. Relembrando, né, conforme informações que a gente conseguiu colher, dia 27, partida de ida entre Brasil e Santa Cruz lá nos Plátanos, às 3 horas da tarde, e a partida de volta deve ser no dia 5 de julho, a partir das 4 horas da tarde, cai no domingo, aqui dentro do estádio Bento Freitas, as duas partidas aí que levam o vencedor à final da Copa da Federação Gaúcha de Futebol, tá bem? Um abraço a todos, amanhã também vamos tentar destacar aqui o clássico Brapel Sub-20, tentar trazer voz, né? Estamos aí na busca também por voz em relação a essas equipes Sub-20, porque no final de semana tem Brapel Sub-20 aqui também na cidade de Pelotas. A gente vai ficando por aqui, vem aí o Papo da Bola, não desligue o rádio porque vem aí uma entrevista com Hélio Vieira, já acertado aqui com o Hélio, com a assessoria do Grêmio Esportivo Brasil. Hélio Vieira vai falar no Papo da Bola e a gente vai destacar aqui na Rádio Universidade. Então, não desligue o rádio, só vai trocar de live, só vai ir pro rápido intervalo e já já estaremos de volta. Um abraço a todos, até mais, tchau!
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2: Horas, 2 minutos, 7:02 da noite desta quinta-feira, 18 de junho de 2026. Muito boa noite! Estamos entrando no ar aqui na Rádio Universidade com o programa Papo da Bola, tradicional debate esportivo das noites da Princesa do Sul, nesta quinta-feira, pós-jogo do Brasil, pós-jogo também do Farroupilha, definições da Copinha e, é claro, mais um dia de Copa do Mundo. Já estamos na segunda rodada, a primeira rodada passou voando e a Copa do Mundo tá se indo, né? Tá, já tá... Ainda não, mas daqui a pouco já vai bater aquele choque de realidade que a Copa está mais próxima de terminar do que quando começou. Ainda não, mas tá passando rápido aí a Copa do Mundo. Já estamos na segunda rodada, tivemos os primeiros jogos aí da rodada 2 hoje e amanhã tem a nossa seleção Brasil contra a equipe do Haiti. Será que o Brasil vai sofrer sustos ou vai vencer com tranquilidade? Eu gostaria da segunda opção, aposto na segunda opção, inclusive. Bom, vamos juntos, esse é o Papo da Bola de UCPEL. 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Daqui a pouquinho estará indo para casa para o seu descanso, né? Ele que trabalha muito aqui, sem dúvidas, da equipe de esportes é o que mais trabalha, né? Então vai descansar aí o Wesley Daganinos, vai acompanhar os jogos da Copa em casa. Ele que é o líder do nosso bolão, tá voando aí no bolão da isonomia, né? Que é o nosso bolão aqui da Rádio Universidade. Já temos Hélio Vieira, então é nossa novidade de hoje, né? O Wesley,
14: ele anunciou durante o lance rápido. Hélio Vieira está na linha conosco, coordenador técnico do Grêmio Esportivo Brasil, a quem a gente agradece a atenção aqui conosco na Rádio Universidade. Hélio, fim de primeira fase da Copa Federação Gaúcha de Futebol. Brasil passa com tranquilidade na primeira colocação, né? Nos jogos em Bagé acabou empatando, mas fez o seu dever, era o favorito, mesmo com o time reserva na grande parte aí da competição, conseguiu aí o seu principal objetivo, que era passar em primeiro. Queria que você fizesse aí uma análise dessa primeira fase, né? E se foi tudo dentro do esperado na tua visão, Hélio. Muito boa noite, seja bem-vindo aqui ao Papo da Bola, prazer conversar contigo mais uma vez.
15: Prazer é meu, boa noite aos ouvintes, boa noite em especial à torcida do Brasil. Realmente, nós chegamos na primeira posição, né? Era o nosso objetivo de levarmos a copinha da melhor maneira possível, sempre colocando um time que, mesmo que não fosse o considerado time principal, mas que fosse um time competente para que conseguisse resultados, né? E durante a competição nós conseguimos isso. Confirmamos essa primeira colocação no jogo de Bagé agora na quarta-feira. E aguardando, né, a sequência da competição, agora já definido o adversário, é o Santa Cruz. Nós acompanhamos, né, o desenrolar também das rodadas e da classificação da outra chave, conhecemos já alguma coisa do adversário, respeitando o adversário, mas seguindo, né? Seguindo na intenção de conseguirmos o bicampeonato, de conseguirmos, né, nos habilitarmos novamente a uma vaga da Série D, que foi perdida hoje, né? No momento nós estaríamos fora de uma divisão nacional, e esse título nos recoloca, né, em condição de disputa de uma competição nacional no ano que vem. Levo encarando com muita seriedade aquilo que está por vir, né, e bem, bem confiantes que nós podemos realmente confirmar aquilo que desejamos.
16: Boa noite, Hélio. João Antônio Ferreira conversando aqui contigo. Prazer mais uma vez estar falando contigo aqui na Rádio Universidade. Queria perguntar como é que tem sido, né, a avaliação geral agora nessa questão de elenco e também de trabalho, já pensando, né, que é uma semifinal de competição, né, o que fez esse elenco através de Série D e Copinha, o que esse elenco vem apresentando principalmente agora com um novo treinador, né, que muda um pouco também a questão de avaliação. Como é que vocês têm avaliado todas essas mudanças e também avaliado como o plantel, de certa forma, tem correspondido ao estilo de jogo do novo treinador?
15: Boa noite, João. Bem, houve uma mudança de comando, né? E, obviamente, sempre que se muda um técnico, também, a partir da chegada de um novo treinador, existe também uma adequação em relação ao grupo de atletas, né? Nós estamos, aos poucos, já começando uma reformulação, estamos, né, buscando novos atletas, até para que se possa entrar na Série A2 do Campeonato Gaúcho com um grupo já pronto e competente para a disputa, que vai ser muito difícil. Obedecendo a partir da chegada do Laércio também, tentando fazer com que os reforços que cheguem sejam jogadores que se enquadrem dentro do modelo de jogo do novo técnico. E então, tudo dentro de uma normalidade que quem é do meio do futebol conhece e que está acostumado, tentando fazer com que isso seja breve, né? Que nós sejamos ágeis nessa remontagem de grupo, para que se tenha, antes da competição e ainda, né, usando essas últimas etapas da Copinha, para que nós comecemos já a Série A2 com o grupo pronto, entrosado e todos, né, já alinhados em relação ao trabalho do técnico.
17: Hélio, boa noite, é o Fernando aqui. Queria que fosse detalhado um pouco mais essa questão, né, de mercado do Brasil. O Brasil já teve duas saídas anunciadas, né, do Yuri Tanque e também a do Robinho. No último jogo, né, um pouco antes, o Brasil divulgou a relação de jogadores, também os atletas no departamento médico, e chamou a atenção o goleiro Edson, não estava presente em nenhuma delas. Isso é um indicativo de que esse jogador foi liberado, ele segue no elenco do Chavante? Qual a situação do Edson e as saídas do Brasil? Quantos jogadores o Brasil deve acabar liberando nesse processo?
15: Bem, o número de atletas que não vão continuar ainda não está definido, né? Depende muito de negociações, depende de outros fatores que, independentemente da escolha ou da avaliação por desempenho. Com relação ao Edson, o Edson ele teve uma lesão, ele teve um período de tratamento, né? Hoje encontra-se já, né, praticamente apto para retornar aos treinamentos. Então, a partir do momento que ele esteja 100% apto, ele volta a ficar à disposição e fica sujeito à escolha ou não do nosso técnico. É bem simples, uma coisa bem, bem normal dentro do futebol, que o jogador que machuca e que, né, por essa lesão acaba dando oportunidade para que um outro jogador entre, né, e também mostre seu trabalho, a tendência é que venha a esperar, e isso é uma coisa muito, muito comum, né? Não existe nada de indicativo de saída ou de algum prejuízo que não seja aquele que a meritocracia venha a determinar.
14: Pois é, até em cima disso, né, tu comentou que o Brasil busca jogadores no mercado, a gente sabe que é possível inscrever jogadores até um dia útil antes da semifinal da Copinha. Eu te pergunto, o Brasil ele vai contratar já pensando na semifinal, ou as contratações elas serão para preparar realmente para a divisão de acesso e a Copinha será jogada e enfrentada com o elenco que está? Isso já foi definido ou ainda pode ser definido? Podemos ter alguma novidade, quem sabe, nos próximos dias, Hélio?
15: Se as negociações tiverem um andamento que o desfecho seja, né, antes dessa data limite, certamente o jogador já fica à disposição para esses últimos jogos da Copinha. Do contrário, né, nós temos que respeitar os prazos de inscrição e mesmo que não se possa utilizar o jogador imediatamente, mas que o jogador venha e tenha, né, antes do começo da Série A2, já um período de treinamento que seja relevante para que ele, né, possa já estar integrado dentro do trabalho como um todo.
17: Hélio, falando a respeito da escolha do Laércio, assim, a gente já pôde perceber que, pelo menos no estilo tático, né, ele tem uma ideia diferente do Gilson. Tendo isso, né, em mente, o Brasil tinha pouco tempo, né, na saída do Gilson, de trazer um treinador e jogar essas rodadas finais pensando em classificação da Série D. Queria, Hélio, que falasse um pouquinho, né, dos critérios da escolha do Laércio, por que não um perfil parecido com o Gilson, o técnico gaúcho. O que foi levado em consideração nessa troca de treinador, tendo em vista que o Brasil tinha pouco tempo, né, para se preparar entre um jogo e outro?
15: Bem, os critérios para a escolha do Laércio foram basicamente os trabalhos que ele fez anteriormente, né? Em meio à temporada, um técnico que já também trabalhou numa situação bem próxima a essa do Brasil, né, com esse modelo administrativo, um técnico que tinha, né, bons resultados recentes, e a partir, né, da escolha ou da opção por troca, o nome que surgiu foi o do Laércio, foi referendado e até, né, nós conversamos, tivemos uma chamada de vídeo entre todas as pessoas envolvidas com o futebol do Brasil, e o Laércio acabou sendo o nome que foi escolhido para que desse sequência à temporada. É um período ainda muito inicial, né? Ele chega em meio a uma competição, isso é muito difícil, não é fácil não chegar na necessidade já de resultado, como foi a sua chegada dentro da Série D, e certamente com um período maior, e isso já vem acontecendo, né? Assimilação por parte dos atletas do trabalho, ela é natural e acredito que seja, né, progressivamente a partir da sequência do trabalho, isso vá fazendo com que os nossos desempenhos sejam, né, melhores do que foram anteriormente.
16: Hélio, queria te perguntar como é que a direção, como é que a questão de comissão técnica também, né? Tu que faz um meio campo entre vestiário e também de diretoria, tem avaliado uma torcida que, de certa forma, né, pelo menos nas redes sociais a gente vê, né, cobrando bastante, cobra reforços, já tem reclamado da troca do treinador, já quer que troque de novo, queria que não tivesse trocado. A gente viu a questão também, né, das torcidas, né, de embate entre torcidas organizadas, teve a invasão outro dia que felizmente no Brasil foi absolvido no julgamento. Como é que vocês têm avaliado nesse momento em relação, né, entre um torcedor que a gente vê nos últimos anos que está magoado e até por isso acho que muitas vezes não tem tanta paciência para um trabalho que a gente tem falado desde o início, né, que é mais a longo prazo, até por conta de um início de processo de SAF. Como é que vocês têm avaliado toda essa questão, né, de também não entrar o clube no embate com o torcedor, mas ao mesmo tempo, né, ficar de olho no que o torcedor vem exigindo e reclamando a respeito das ações do clube?
15: É lógico que o torcedor ele só fica satisfeito quando se ganha todos os jogos e todos os campeonatos, né? Isso não é o torcedor do Brasil, né? Qualquer torcedor tem esse tipo de pensamento e a partir do momento em que isso não aconteça, é lógico que a insatisfação venha, né, em maior ou menor número, mas ela chega, né? Exemplificando a troca de técnico, o Gilson fez um ótimo trabalho aqui, foi campeão, né, teve um aproveitamento, né, considerável, bom, e mesmo assim a torcida do Brasil em algum momento também já queria a troca, né? E a partir do momento em que se fez a troca, mesmo o torcedor do Brasil achou que a troca não deveria ter sido feita, né? Então é difícil que se atenda a todos os anseios, né, todos os desejos, até porque as pessoas pensam de maneira diferente. Na verdade, nós entendemos isso como natural, a gente entende a frustração do torcedor, porque ela é nossa também em relação, principalmente, à desclassificação na Série D. Nós não esperávamos realmente que isso acontecesse, tínhamos uma expectativa de que nós iríamos adiante, iríamos avançar fases, eu não sei exatamente quantas, mas essa era a nossa intenção. E isso não aconteceu. A partir do momento em que isso não aconteça, nós temos que rever os conceitos que nós tivemos em relação à montagem de grupo e de condução do trabalho, né? E fazermos que essa sequência de temporada que nós temos, que é, né, a continuidade e irmos até o final da Copinha e sermos campeões, que nos devolve a uma competição nacional, nos devolve a Série D, quer dizer, aquilo que nós perdemos por culpa nossa, do nosso desempenho, podemos recuperar na mesma temporada, e isso eu acredito que seja, né, um bônus em relação àquilo que poderia acontecer, e já também entender que não existe nenhum outro resultado que não vá satisfazer o torcedor do Brasil e a nós envolvidos no trabalho, que não seja o acesso à Série A do Campeonato Gaúcho. Então, entendendo isso, entendendo a insatisfação do torcedor e achando que ela é legítima, porque também nós não estamos satisfeitos, também nós entendemos que podemos fazer de uma forma diferente e estamos já há algum tempo, né, já projetando aquilo que vai se fazer a partir, né, dessa identificação e e dessa remontagem que nós iremos fazer.
14: Hélio, a gente sabe que divisão de acesso, ela é uma competição muito peculiar, né? E ela vem aí numa época do ano ali no inverno, né? Saindo do inverno, indo ali para a primavera, mas ainda muito chuvoso. A gente sabe que os campos pesados com chuva, né? É uma competição diferente. Eu, em cima disso, eu pergunto, né, sobre o perfil de jogadores que vocês estão buscando. São jogadores acostumados aqui com o futebol gaúcho, talvez olhando para outros mercados, né, e principalmente, né, às vezes trazer um jogador ali do interior de São Paulo que talvez não seja acostumado, né, com a competição. Como é que vocês têm avaliado também o mercado, enfim, como está sendo essa busca e se vocês avaliam de fato, né, o perfil de jogadores que se identifiquem mais com o futebol gaúcho, especialmente a Série A2, que ainda é mais peculiar que o gauchão da Série A, né?
15: É, não tem como nós não atrelarmos a escolha do atleta com o tipo de competição que nós vamos enfrentar, né? A montagem do grupo para a Série D, ela teve, né, alguns parâmetros de observação e de conceitos em relação à contratação. E o que teremos agora para a Série A2 do Campeonato Gaúcho difere um pouquinho. É, nós já temos um jogador acertado, com perfil, conhecedor do campeonato, já disputou, né, conhece futebol gaúcho, temos um jogador já acertado e vamos procurar, né, fazer o máximo possível para que se possa trazer jogadores que já tenham atuado dentro da Série A2 ou do Campeonato Gaúcho, ou que tenham características que se adequem às necessidades que nós vamos ter nessa competição, né, de jogo muito físico, de jogo de primeira e segunda bola, de gramado ruim, de campo embarrado. Então, nós não podemos fugir disso, até porque não seria adequado para esse tipo de competição que nós contratássemos jogadores com outra característica que não se adequassem às condições de campeonato que nós teremos.
16: Hélio, pensando no que vem pela frente agora, né, nessa reta final e depois uma competição com um número um pouco maior de jogos, como é que o Brasil vem se preparando pensando na questão do gramado, né? Porque a gente já falou, né, nem sempre o Brasil consegue fazer o seu treinamento lá na Arena Marini, né, até pela questão do gasto, né, ainda depende um pouco, né, já o consórcio já vem assumindo, né, as custas do clube mesmo sem ter assumido com esses 90%, né, com essa conclusão, digamos, de todo esse processo burocrático também. Como é que o Brasil vem se planejando para isso, sabendo, né, até já Fernando Ferreira já falou que tem sido um problema o gramado pela qualidade que está, né, já é um gramado um pouco mais utilizado, e quanto mais jogos tiver, o frio vai prejudicar, e a questão também, né, de treinamentos, se nem sempre o Brasil conseguir fazer o treinamento na Arena Marini. Como é que tem sido o planejamento, pensando também em ter, quem sabe, um gramado um pouquinho mais qualificado, ou conter um pouco essa questão, né, de um gramado cada vez mais prejudicado por conta do uso?
15: Bem, primeiramente, em relação à utilização da Arena Marini, não existe nenhuma restrição no sentido de que se vá economizar, não vai se ir na Arena Marini para que se poupe o dinheiro do deslocamento. Isso não existe, não tem essa orientação. Né, o que é preciso, e eventualmente se treina no Bento Freitas, é fazer com que o jogador não perca as referências, né, de treinamento no local de onde ele vai disputar as partidas, que isso é uma coisa que é muito importante também. Com relação à qualidade do gramado, nesse período, infelizmente, é impossível que se consiga, mesmo se não usarmos, com esse frio, com geada, né, que ele reaja de uma forma que vá fazer alguma diferença, né, que realmente seja significativa na qualidade desse gramado. Nós temos poupado ao máximo o Bento Freitas, né, não se usa o Bento Freitas diariamente, se usa eventualmente uma, duas vezes na semana, né, se usa preferencialmente a Arena Marini, mas com esse tempo, com esse inverno aqui, não há gramado que se recupere. Então é entender as dificuldades que nós vamos ter, e elas vão continuar, essas questões relacionadas a gramado, por mais que se faça, não vai se conseguir uma outra alternativa que não seja poupar o gramado do Bento Freitas para que se dispute as partidas oficiais, tanto do profissional quanto do 20, né? O 20 também joga no Bento Freitas, e não há o que fazer. Não existe uma outra situação que seja diferente dessa, que possa fazer com que se qualifique ou que se melhore o estado do gramado do Bento Freitas.
17: Hélio, até pegando esse gancho, né, mencionasse o Sub-20, que tem jogado no estádio Bento Freitas, né, está em competição, tem o clássico Brapel pela frente, né, neste final de semana. Duas perguntas em uma, né, como está a expectativa para esse confronto, né, um confronto que é diferente mesmo sendo no Sub-20, né, clássico é clássico, e o olhar de vocês, né, nessa categoria de base, o Brasil que já teve alguns jogadores relacionados para jogos da Copa FGF, inclusive até entrou, né, o Adriano Ferraz. Essas duas perguntas, né, a expectativa para esse clássico Brapel e como é que vocês têm olhado para essas categorias de base do Brasil?
15: Bom, a expectativa é que é um Brapel, né? Independente da categoria, né? Independente do campeonato que seja inserido o clássico, ele é sempre um jogo diferenciado. Já existe uma mobilização muito grande de torcidas, né? As duas torcidas já se mobilizando para o jogo. E acreditamos que vai ser realmente um jogo decisivo, porque as duas equipes ainda estão buscando classificação, estão próximas, e esse jogo com certeza vai ser, né, importantíssimo para que se atinja o objetivo. Com relação aos atletas da base do Brasil, nós temos observado, a gente já puxou alguns para que participem do grupo, treinem conosco. Já o Adriano já entrou em jogo, a expectativa é que outros vão aos poucos tendo, né, oportunidades também, até porque o Brasil tem por tradição ser uma equipe que forma jogadores em casa. Isso há algum tempo já não acontece de uma forma que se utilize jogadores realmente na equipe profissional e tenham, né, continuidade, tenham titularidade. Nós, né, confiamos que a partir do momento que seja retomado, né, que como foi retomado o trabalho de base visando formação de atletas, a gente vai ter êxito nisso, e o Brasil novamente vai ter, né, envergando a camisa do time principal, jogadores feitos aqui.
14: Hélio, para a gente finalizar, já agradecendo aqui a tua atenção conosco, até tirar uma dúvida, a gente ainda está, né, vendo a questão da ida da semifinal lá em Santa Cruz. O jogo será no dia 27, sábado, você já tem essa confirmação? Santa Cruz até gosta de jogar aos sábados. O Brasil já foi informado sobre o dia do jogo, que deve ser às 15 horas, mas ainda tem a dúvida do dia. Vai ser sábado ou no domingo? Já tem essa definição?
15: Nos foi passado, né, pelo diretor de competições da Federação Gaúcha, que o primeiro jogo será no sábado, dia 27. Então, aí nos foi pedido uma data, e nós pedimos então esse tempo para que se, né, tivesse conhecimento do dia de jogo da seleção brasileira, e eventualmente pode ser no sábado ou no domingo, para que nós fugíssemos dessa concorrência e fizéssemos o jogo em outro dia. E isso foi permitido, então, até o primeiro jogo, provavelmente isso já vai estar definido, e em seguida nós teremos como confirmar para vocês a data do jogo.
14: Perfeito. Hélio Vieira, coordenador técnico do Grêmio Esportivo Brasil, muito obrigado pela tua participação aqui conosco, sempre bom conversar contigo. Boa sorte, sucesso aí nos trabalhos, né, nessa sequência da Copinha e também na montagem de elenco para a divisão de acesso. Grande abraço, boa noite.
15: Abraço, obrigado.
14: Valeu, tá aí então Hélio Vieira conversando conosco aqui na Rádio Universidade, né, ele tinha, né, a ideia era fazer ele pro lance, ele não pôde atender mais cedo, mas a gente, né, como tem essa faixa estendida aqui. E de vez em quando, né, aqui no Papo da Bola, apesar de ser um programa de debates, a gente vai trazer também algumas entrevistas, né, até para, né, contextualizar melhor aqui o nosso debate. Hélio Vieira fala sobre a busca, né, de jogadores no elenco, principalmente já tem um jogador acertado aí, Ju. Então, o Brasil já está se mexendo. E é aquilo, se chegar a tempo, pode jogar a semifinal até em cima, né, do que diz aqui o Lázaro de Porto Alegre, que o Brasil, se não tiver novas contratações, não passa pelo Santa Cruz. Eu não concordo, eu acho que passa, deve passar com o elenco que tem aí, mas o importante seria já ir entrosando, já ir pegando aí um ritmo de competição, João.
16: Eu conversei com o Rodrigo Mamá, né, a gente vai ouvir amanhã, e o próprio goleiro Santa Cruz falou, a responsabilidade é toda do Brasil, o favoritismo é todo do Brasil. Né? O Santa Cruz tem um elenco com uma imensa quantidade de jovens ali do Sub-17, né? Que subiram do Sub-17. Então é realmente um time bem jovem, né? Vários jogadores jovens, é uma equipe, digamos que as opções do banco de reserva são esses atletas jovens, né? Tem vários atletas, né? Como o próprio Rodrigo Mamá, dentre os titulares mais experientes, mas a base da equipe acaba sendo jogadores um pouco mais jovens. Então o Brasil é melhor, tem mais investimento, tem mais experiência e tem mais qualidade. Claro que isso, no final das contas, entra em campo, mas não é o suficiente para tu ganhar uma partida. Para tu ganhar, tu vai ter que ser superior ao teu adversário e às vezes nem isso é suficiente. Às vezes, se teu adversário for mais eficiente, consegue a vitória. Então é um jogo que está ainda em aberto, mas que o Brasil é melhor e vai ter, por ser melhor, né, uma condição um pouco mais fácil para buscar essa vitória, para buscar, não digo uma vitória já no primeiro jogo, fora de casa, mas para buscar a classificação para a final. Então acaba sendo um jogo onde, mesmo sem chegadas agora, eu ainda acho o Brasil pleno favorito. Claro que se chegar para já ter um pouco mais de tempo para esses atletas irem ganhando, né, um pouco mais de expectativa de jogo, de conhecimento do estilo de jogo do treinador, conhecimento dos atletas, né, para tu ter um entrosamento melhor, né, no plantel, eu acho que facilita cada vez mais. Então, dessa maneira, eu imagino um Brasil que tenha espaço agora no elenco para trazer novos jogadores, porque já tiveram algumas saídas. Acredito que terão novas saídas ainda, né, nessas próximas semanas. E, obviamente, né, tu já está de olho no mercado, porque o Brasil não vai ter um tempo muito grande pós-copinha para começar o planejamento para a Série A2. Então, quanto antes, talvez até nesse durante copinha, aí, nessa reta final, seja positivo para que o Brasil traga jogadores, aumente o seu plantel, e aumentando o plantel, esperamos, né, contratações positivas que deem resultado e que aumentem também a qualidade do plantel como um todo.
14: É, e na Copa do Mundo, 2-0 para o Canadá em cima do Qatar, o pênalti para o Canadá está sendo checado, é a oportunidade do terceiro gol, já digo aqui, para mim não foi nada, choque normal de jogo ali, eu não daria esse pênalti, mas o pênalti a princípio está marcado, está em checagem e o árbitro confirmou.
16: É checagem, ou é pênalti ou é fora, eu acho.
14: Ah, beleza, mas foi checado. Pênalti, foi.
16: Era isso que eu ia falar, era pênalti ou era fora, se fosse fora era vermelho, aí acabou o jogo.
14: Pro fora Qatar. Da área, perfeito. Então teve o contato, eu não achei o contato faltoso, pelo menos no replay que eu vi. Então o Qatar tá levando 2-0, um jogador a menos, eu acabei de ver que eu apostei 1-0.
16: Nossa,
14: no bolão.
16: Eu fui em 3-1 e já vi que não vai dar certo.
14: É, mas é que eu pensei, pô, o Canadá brincou de ragu no primeiro jogo, o Qatar deu uma incomodada na Suíça, mas a gente não tem como, né? O futebol é muito imprevisível, sim, enfim. Sim. Vamos
16: mas
14: lá.
16: Esse tipo de jogada, né, só falando do lance, Lousada, é um lance que é 95% para o atacante. Né? O atacante está na frente, ele pode se manter na frente e finalizar. O atacante está na frente, ele pode dar uma seguradinha na passada para ser atropelado. E no final teve um contato mínimo que ainda assim foi avaliado como faltoso, né?
14: É, eu não sei. Eu vi agora de novo. coitado do zagueirão aí. Tirou o corpo ainda, né? Se era... É pra ser expulso, então dá uma... dá uma banda no cara, jogada, né? Mata de fato mesmo. 7h35, a gente vai pro primeiro intervalo aqui no nosso Papo da Bola. Na sequência, a gente vai seguir debatendo aqui sobre o Brasil, sobre o que falou o técnico, aliás, o coordenador técnico Hélio Vieira na entrevista aqui no primeiro bloco no Papo da Bola. Intervalo comercial e nós já voltamos.
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0: 7:39, de volta com o Papo da Bola aqui na Rádio Universidade, nos 1160 AM, plataformas digitais, também no nosso YouTube. Estamos no ar lá na Rádio Universidade de Pelotas. 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Vou ter que confessar uma aqui, João. Tava lendo o comercial e dobrei a perna aqui, quase me deu uma cãibra. Tive que esticar rápido. Se dá cãibra no momento da leitura aqui, eu acho que eu ia...
1: É só a gente falar
0: sobre... A gente tava falando fora do ar aqui sobre lesões e quase me deu uma cãibra aqui, rapaz. Tá louco você? Nem vou até bater aqui na madeira 3 vezes, se não acontecer, mas dei uma dobrada aqui na perna. Quase foi

0: a batata da perna aqui, tá louco. Bom, o Hélio falou, né, gurizada, sobre essa questão, né, do Brasil buscar jogadores. Eu acho que a gente já consegue mapear, né, as carências do elenco e o que o Brasil tá buscando, né, principalmente do meio pra frente, né. Acho que são lacunas deixadas pelo Yuri Tanque. Aliás, o Yuri Tanque, eu recebi informação, 50 quilos de picanha, tá? E parece que é assim, ó, é na mão, pra jogar os matas. Cinquentinhas.
1: Já antecipados, né?
0: É, já antecipados. 50 mil lulas ou quilos de picanha.
1: É, aquilo pode ser dois jogos.
0: Pode, né, ser dois jogos. Se o brasileiro se cair no primeiro mata, é cinquentinha pra duas semanas. Se seguir até o final, aí, né, um pouquinho mais. Mas, de qualquer forma, é pra ver como, né... Às vezes o cara sai, vem aqui no Bento Freitas, não joga nada, né? Dá só raiva pro torcedor. Mas aí tu vai ver, o cara consegue umas barcas. O brasileiro anunciou no mesmo dia praticamente o Marcelo Cirino. Então vê o perfil de jogadores que o brasileiro busca e como gasta, né? Porque, olha, eu sei, né? A gente tem a informação aí que o Tanque, ele ganhava aí seus 30 quilos aqui no Brasil, que já é muito, né, diante de um cenário que o Brasil não investe tanto, pra ver como o Yuri Tanque, ele veio como uma aposta de ser o 9 fazedor de gols mesmo, né, pra ser aquela referência. Tu precisa pagar um pouquinho a mais num jogador assim, e não deu certo, né. Então, o Brasil precisa ser cada vez mais assertivo nessa busca, e eu acho que a busca pelo centroavante é, né, o grande objetivo nesse momento que o Brasil tem o Morbeck. Mas eu acho que o Brasil ainda está buscando alguém para ser titular, João.
1: Pois é, porque diminuiu as opções, né? Diminuíram as opções. Já não eram muitas, né? Porque o Samuel, acho que dá para dizer que não está muito aí nos planos, né? O Adriano Ferraz é um jovem, é difícil de tu... Ainda mais, né, um jovem que está atuando pela categoria de base ainda, né? Então, tu não vai poder contar sempre com ele, e é difícil de tu colocar... Um jovem já direto nessa situação um pouco mais delicada, que seria uma semifinal já. Então, abriu espaço, né, se imaginava, né, um Andrei agora titular, mas não vem fisicamente saudável. Então, é um Brasil que eu tenho certeza que está buscando ainda opções, até porque, mesmo que o Daniel continue, já se viu que não vão ser todos os treinadores que vão ter uma confiança, digamos assim, no Daniel. E eu já falei, para mim é um jogador que serve para grupo, mas tem as suas limitações. Então, tu tem que achar, né, um outro ponta agora, né, para repor a saída do Robinho. Um outro ponta, porque tu tem um Andrei que não tá conseguindo se manter saudável, um Daniel que não tem sido, né, unanimidade, digamos assim. O Morbeck é o centroavante, né? Tu tem a opção do Adriano Ferraz, mas tu vai deixar o Adriano Ferraz como a opção de banco para ser o jogador de área, né? Tu não tem, até porque tem a mesma característica do próprio Morbeck, né? Um jogador mais de área, mais físico, de estatura e tudo mais. Então eu acho que vão ter que ir atrás no mercado, né? O que a gente tem de informação é que o Tanque recebia razoavelmente bem, então só dele ter saído já abre uma possibilidade, né, de investimento. Óbvio que sabemos a questão de mercado, a dificuldade de mercado, né, com limitação de atletas de qualidade. Não é só tu contratar, tem que contratar um jogador que vai se encaixar, né, como até o Hélio falou, na característica da competição. Um futebol brigado, um futebol de pouco espaço, né, que é o da Série A2, né, porque já tem que contratar pensando na Série A2. Então, vai ter que dar uma garimpada no mercado para ver se acha esse tipo de atleta. Mas, para mim, principalmente, são essas duas. Porque agora, querendo ou não, tu tem um Masson que tá jogando bem, tu tem um Guti que teve boas partidas, né, alguns lampejos para ser esse camisa 10. E se tu não te livrar, tu vai ter o Givigi. É um jogador que tá aí para parte do grupo, e em caso de necessidade, de lesão, de suspensão, pelo menos estar no banco de reservas como o imediato para ser o meio armador. Então, o principal agora para o Brasil é outro centroavante, não sei, acredito que com outras características. características, né? Um atacante de um pouquinho mais de mobilidade, mas um pouquinho de força física, e pontas, porque, né, o que até me ajudem, né? O que, que o Brasil tem de pontas no momento no elenco é só o
0: Andrei,
1: o Andrei e o Daniel. Né? É, precisa de mais um, pelo menos, acho que pro restante da competição, né, para esses dois, ou esperamos que quatro jogos de Copinha, e pro elenco da Série 2. A gente tem visto na própria Série 2, né, alguns jogadores que nessa função mais de beirada ajudam, né? No passado mesmo, na própria Copinha, que tinha um nível um pouquinho mais perto da Série 2, era uma Copinha do ano passado um pouco mais difícil, né? A gente viu o Vitor Lima indo bem no Pelotas, né? A gente viu os do Brasil indo muito bem, tanto que um sai para a Série B e o Silvano também sai para um mercado, né, acima. Então é uma condição de tu garimpar o mercado, tu vai ter que reforçar o plantel. Né? E não digo que nem o torcedor tem que reforçar, porque a avaliação do torcedor é que esse plantel está sendo insuficiente em qualidade. Acho que pode melhorar e deve melhorar em qualidade para não sofrer tanto na Série A2, mas para mim o principal não é nem a questão da qualidade, é por serem poucas peças que eu vejo que nessas posições o Brasil vai ter que ir atrás.
0: Eu concordo contigo, eu acho que ponta, segundo atacante, até outro centroavante tem que vir já urgente. É claro, se não der, beleza, mas, por exemplo, o Thales até mandou aqui no nosso grupo, né? O Santa Cruz, ele traz o David Cunha, volante do Guarani, para jogar a fase final da Copinha. Então, o Santa Cruz, ele vai se reforçar. Talvez, não sei se o Brasil faça, né, contratações só para a Copinha, só para tentar ganhar a Copinha e depois liberar o jogador. Eu acho que as contratações que o Brasil vai fazer já é pensando também na divisão de acesso. Só que eu acho, né, que o Brasil tem urgência nesse perfil, especialmente aí no jogador mais à frente, né? O Brasil perdeu o Robinho e o Andrei está lesionado. O Brasil não tem um segundo atacante confiável, digamos assim, e nenhum outro centroavante. Tem o Adriano Ferraz, que é jovem, e o Samuel, que aparentemente já está fora dos planos. E aí, Fernando, o que, que tu considera, né? Porque o Hélio, ele falou na entrevista, ele usou a palavra reformulação. Segundo ele, uma reformulação será feita, ou seja, mudanças, saídas e chegadas. Então, além do Brasil preencher estas lacunas que estão vazias, como a do centroavante, como a do atacante, né? Foi liberado, olha, um valor considerável na folha. Porque o Tanque, ele ganhava seus 30 quilos de picanha, né? Como a gente brinca.
2: O Robinho também não deve ser.
0: E o Robinho também era por aí, né? Então, dois jogadores que se mostraram aqui insuficientes para ver como o futebol está inflacionado, né? Tu sai um pouquinho do mercado do Rio Grande do Sul, tu tem que investir um pouco mais. Então, não sei se o Brasil vai trazer jogadores aí desse perfil, mas de qualquer forma, alguém tem que chegar, né, Fernando?
2: Ah, exatamente, alguns, eu diria, né? Não apenas um jogador. Acho que começa. Acho que o único setor, assim, que o Brasil tem formado e não precisa de reforço é o gol. Né, o Hélio fala, né, no Edson, que está se recuperando de uma lesão, então um atleta que não está a princípio fora do clube, né, claro, pode acontecer reviravoltas, mas por hora, né, nesse momento o Edson é jogador do Brasil e o resto saber, eu acredito que titular ele acaba perdendo essa posição ou pro Davi ou pro Jackson quando esse estiver mais em forma, né, com a sua aptidão física em dia. A zaga, eu acho que precisa de pelo menos 2 a 3 nomes. Se o Laércio joga com 3, né, e não abre mão, ele vai ter que reforçar. Eu não sei a condição do Vitor Becker para a divisão de acesso, né? Não sei se já vai estar pronto lá. É a ideia do Brasil é ter esse atleta já nessa competição, mas não dá para contar, né? Não dá para dar garantias disso, então tem que se reforçar nessa função também. Tem que trazer laterais, talvez um ou dois também nessa questão, que sejam mais ofensivos, né? Jogadores mais de frente ali, que joguem na ala, mas também consigam fazer bem essa volta, né? Hoje a exigência do jogador que atua por ali é essa, né? Que o atleta também consiga voltar para marcar, né? Então, jogadores bons fisicamente nesse sentido. Acho que o meio central ali, a faixa de volantes, o meia central, talvez um 8. Não sei se seria uma prioridade, mas talvez um 8 por ali. Para brigar com o Venício, né, que também não é unanimidade, né? Não jogador que chama muito a atenção. E realmente no ataque eu acho que um camisa 9 e um segundo atacante, né? Não necessariamente um ponta, mas um atleta que jogue pelo meio, como o Laércio já disse que ele que agrada a ele ter um segundo atacante. Até inclusive ele diz que, não sei se dá pra dizer que ele reclama, mas ele fala que ele tá em falta, né? O Robinho não era segundo atacante, o Andrei pelo visto não é também segundo atacante, joga pelos lados, né? O Daniel acho que também não, apesar de ter jogado o último jogo, então tem que trazer um nome nesse sentido. Eu acho que no mínimo 5 a 6 reforços, Lousada, eu acho que é o que deve, é o que eu contrataria, sabe, pra, pensando divisão de acesso, né, e esse restante da Copa FGF. Não acredito que pode chegar tudo numa levada só, né, até o dia do jogo, como ele falou, sábado, né, dia 27, acho que até esse dia não, o Brasil não deve ter todos esses reforços, mas há essa necessidade para seguir sonhando, né, com algo melhor nessa temporada.
0: Pois é, e tem a questão também das possíveis saídas, né? A gente pode puxar aqui o Zamora, será que...
2: Ele é emprestado?
0: Ele é emprestado,
2: não
0: é do Brasil,
2: né? É de um time catarinense, que acho que é o Tubarão.
0: É o Carlos Renault, não é?
2: O Carlos Renault.
0: Ele jogou pelo Carlos Renault, não sei qual time que...
2: Mas é emprestado.
0: É. É aquilo, né? Para trazer jogadores, especialmente na defesa, tem que liberar alguém. E ele joga com 3 zagueiros. Então não precisa ter um número um pouquinho mais alto de zagueiros no seu elenco. Né? Tu joga com 3, tu precisa ter no mínimo 6, né? Precisa ter um reserva para cada.
2: Ele vai ficar improvisando,
0: Senão vai ficar improvisando o Otávio ali, né? E, enfim, já deu para ver assim que ele não tem muita confiança no Zamora, né? Então, o Givigi, por exemplo, o torcedor não gosta. Não tá bem, ainda meteu a mão na bola ainda no jogo. Não sei nem se jogou bem, né? Mas cometeu o pênalti aí contra o Guarani. Né? Germano, será que fica? Né? São questões que a gente ainda, né, tem a debater, né, e a pensar, porque eu fiquei com esse termo, a reformulação. Eu acho que isso... Né, remete a um número um pouquinho maior. Reformulação não é mudanças pontuais. É uma mudança considerável, João.
1: É que aquilo, a gente volta pro ponto da avaliação das competições. A Série A2, ela tá mais perto da Série D ou ela tá mais perto do nível Copinha? Porque se tiver um pouco mais perto pro nível da Série D, né, o Brasil foi insuficiente. Na Série D.
0: Eu acho que ele tá num meio termo, assim. É um pouquinho melhor
1: aí,
0: que a...
1: O meio termo, né? Porque o Brasil ficou de fora, mas ficou perto de passar de fase. Será que o meio termo não seria realmente suficiente pra tu, né, jogar no nível da competição? Óbvio que o Brasil, por ser Brasil, assim como Pelotas por ser Pelotas, não podem chegar numa Série A2 apenas no nível da competição. Né? Eles têm que chegar... pelo tamanho das equipes que são, um pouco acima, né? Tanto que geralmente entram na competição como favoritos. Honestamente, o Brasil há muito tempo não jogava, então mal dá para dizer isso, né? Mas Pelotas, todo ano que estava jogando, chegava como favorito, e alguns anos subia, em outros parou, né, no mata-mata, por detalhes, mas sempre era uma das equipes a ser batida. O Brasil vai chegar, a dupla Brapel vai chegar para essa Série A2 como equipes a serem batidas, como dois dos favoritos a conseguirem o acesso. Mas não, e aí volto àquele discurso. Só camiseta, só história não leva time a lugar nenhum. Tu vai ter que ter uma equipe qualificada, um investimento, um planejamento, para que através disso, dentro de campo, né, com a força da tua torcida, com até o respeito a mais que às vezes algumas equipes acabam tendo, que se torna um respeito prejudicial, digamos assim, né? Um receio de estar enfrentando, com todas essas situações, tu chegue com mais condições de ir longe, de conseguir esse acesso. Mas, voltando, né, na tua pergunta, questão de reformulação, tem que avaliar se o próprio Brasil não se decepcionou, né, com os atletas, com a campanha na Série D, porque queria mais, imaginava mais, esperava um pouco mais, planejou para mais do que ser eliminado na primeira fase. E aí, se a avaliação é essa, né, de que tem que melhorar e melhorar bastante, aí talvez a melhora passe por uma reformulação real de elenco, né? De saída de alguns atletas, chegada de outros, né? Até achei um pouco estranho que falou ali o Hélio, né? Porque quer jogadores com a característica da Série A2, né? Está procurando jogadores com essa característica, mas o treinador não tem essa característica. Como é que vai encaixar nisso? Claro que mesmo não tendo a característica, pode ser que ele tenha conhecimento de atletas que a característica se assemelhe, né? Ele jogou treinou equipes ali de Santa Catarina, jogando uma Série A2 catarinense, né? Jogando até, se não me engano, foi a divisão mais de baixo ainda, né? com Santa Catarina, que ascendeu até a primeira divisão. Então, pode ser que nesse caminho ele tenha, né, treinado alguns jogadores fortes fisicamente, que batalham por primeira e segunda bola, né? Jogadores que estão acostumados a jogar, né, um jogo muito mais físico do que o jogo de passe, de achar espaços. Eu acho que não dá para tu pensar só na característica da competição. Tu tem que tentar montar um time que, né, se conseguir se sobressair aos adversários com qualidade, com toque de bola, melhor ainda. Porque aí tu vai estar jogando bonito, como se fala, e vencendo seus jogos. Mas se não for possível, pelo menos nesse perfil, tu vai ter que achar jogadores para batalhar por cada palmo de gramado ao longo de todos os jogos. Aí resta saber se o treinador vai conseguir passar isso para os seus atletas, pedir isso para os atletas, se o treinador, trazendo jogadores da confiança ou avaliando também possíveis contratações, vai escolher esses atletas com essas características. Mas na questão da reformulação, né, da palavra reformulação, acho que muito passa pela avaliação do Brasil. E eu, né, não é uma fala, não peguei essa fala de alguém da SAF, né, do consórcio, mas eu acho que a campanha do Brasil na Série D foi decepcionante para Fernando, pro Bump, pro Emerson. Acho que eles esperavam mais. E aí, como não aconteceu, pode ser que já estejam mexendo um pouco aí no por baixo dos panos para que o Brasil traga outro perfil de jogador, outros atletas, e deixe esses que não renderam tanto assim e, na minha opinião, decepcionaram, né, os chefes, os caras que têm o papel e a caneta ali, e aí a barca vai acabar passando.
0: Pois é, tem que passar, né? É aquilo, a Série D, ela foi, né, determinante para mudanças no elenco, porque o próprio ele falou, o Brasil investiu e o Brasil tinha convicção de que iria passar de fase na Série D. Né? E esses jogadores, né, não só os jogadores, mas o trabalho, ele fracassou. Né? E então estão ainda sendo tirados, né, diagnósticos da campanha. A mudança do comando técnico, ela veio ainda ao decorrer da competição, já, né, numa iminência ali de eliminação. Quando o Brasil empata lá com o São Joséense, né, jogando mal, claro, errando gols, mas aí troca técnico, faltando duas rodadas. Ali já, né, já podia classificar, mas ficou difícil, né? Tu troca um treinador numa reta final de competição, é sinal que o trabalho não está, né, sendo bem feito. E aí isso acabou culminando na eliminação. O Brasil não era pior que os outros times, né? E por que deu errado, né? Então, isso certamente está sendo levado em consideração na montagem do elenco. Talvez se o Brasil tivesse classificado, tivesse feito melhores jogos, a maioria dos jogadores ficariam aí, Fernando. Então, tem que ter um meio termo também, mas eu acho que é mais ou menos isso, né? Série D, eles não renderam. Ah, mas a divisão de acesso é um nível um pouquinho mais baixo. Mesmo assim, troca, porque já tem uma imagem desgastada junto ao torcedor, né?
2: É, alguns jogadores realmente acho que não tinha mais clima, né, pra ficar, especialmente os mais criticados, né? O próprio Yuri Tank foi um dos atletas que sofreu muito, né, com as críticas, especialmente depois do pênalti que ele perde contra o Marcílio Dias. A partir dali, né, o clima foi caindo cada vez mais e não tinha mesmo como manter esse jogador, que, como a gente viu, né, tem mercado, é bom, veio com investimento alto e, felizmente, não deu certo, né? Outros atletas também ficaram abaixo e acho que a reformulação, ela é necessária. E digo até mais, Lozada, acho que até pelo perfil de treinador, até a pergunta que eu fiz pro Hélio, né, por que o Laércio, né? Porque ele é um estilo de jogo tão diferente do Gilson. O Brasil não tinha muito tempo para se ajustar e foi num treinador que tem uma característica totalmente diferente do antigo. Talvez foi para, até como o Hélio disse, né, um momento que ele vive, que é um momento bom, foi semifinalista, né, venceu também Série C de Campeonato Catarinense, teve boa campanha por lá, então foi mais pelo momento, talvez, do que propriamente por um perfil de treinador, né. O Brasil acho que apostou nisso, apostou na boa fase que viveu o Laércio, né, e não a questão de perfil, né. Então, agora, como é uma característica totalmente diferente do Gilson, se faz mais necessária essa reformulação, né. O treinador não vai conseguir implementar o que ele quer com jogadores que ele não fazem o estilo de trabalho dele, né. Então, é necessário, sim, e pelo que a gente já tá vendo com saídas, né, a gente já não teve a parte das chegadas, mas como o Hélio disse, já tem atleta acertado, essa reformulação já começou. O Brasil já tá se movimentando. Claro, não é fácil tu dizer assim, liberamos 5, 6 atletas e aí agora no meio de semana tá chegando mais 5, 6. Com uma competição em andamento não é fácil tu fazer isso. Então, até seria mais interessante, né, a gente não sabe que dia essa Copa da Federação Gaúcha vai acabar, mas, claro, o Brasil, pelo favoritismo que tem, deve chegar à final, mas quanto antes essa competição acabar, melhor pro Brasil dar sequência nisso, sabe. Acho que vai ter um tempinho, né, entre a Copa FGF e a divisão de acesso, talvez uma ou duas semanas, e vai ser de alívio, assim, porque aí tu vai conseguir fazer essas mudanças que serão necessárias no elenco. Mas vejo isso também, né, não só o clima, né, que tu menciona, né, alguns jogadores desgastou a relação com a torcida, como também o treinador que está aí agora é totalmente diferente do anterior.
0: Muito bem, 8 horas 3 minutos na Copa do Mundo, 3-0 para o Canadá em cima do Catar. Primeiro tempo foi para conta. O Canadá teve um altíssimo volume, né, na primeira rodada, não conseguiu concluir em gols, né, contra a Bósnia. E hoje, volume, né? E aí, contra o Qatar, a situação é mais tranquila, né? Tá com um jogador a mais, tendência é que faça mais gols, já tá 3-0, né? Grande início aí de Copa do Canadá, principalmente na questão do desempenho, né? Porque não, o resultado até não foi bom na primeira rodada, mas o Canadá atropelou a Bósnia, né? Teve um monte de chance, e hoje também tá atropelando o Qatar. Então tá mostrando um volume ofensivo bem interessante aí, o time canadense. Já é... Tô chato, né? Mas já é mais uma que tá jogando melhor que o Brasil. Que horror, cara.
3: Ei, Lousada.
0: Fala comigo.
3: Tô só pelo falando de Copa pra falar da minha Suíça.
0: Pois é, a Suíça que empatou com esse Qatar aí, né? E hoje venceu a Bósnia. E um jogo que tava morno e do nada virou um baita jogão, né? No final ali, que um monte de oportunidades e de gols, né?
3: A expulsão da Bósnia acho que proporcionou isso.
0: Sim, mas foi interessante. A Copa, ela tá muito... muito boa, né? Daqui a pouco a gente vai falar mais, né, no Falando de Copa, porque agora nós vamos ao intervalo comercial aqui do Papo da Bola. Na sequência, vamos reproduzir aqui os áudios, pessoal participando conosco, interagindo aqui no 0539-8413-5473. Já voltamos!
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5: 20 horas e 5 minutos.
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0: 8h08, 8h08, estamos de volta, é o Papo da Bola aqui na Rádio Universidade, noite desta quinta-feira, 18 de junho de 2026. Não consigo abrir aqui o site da Embrapa, tá dando erro aqui no nosso computador, então vamos apelar ao Google e à temperatura em Pelotas neste momento. Vamos pesquisar aqui, temperatura Pelotas neste momento, segundo o Google, 14 graus, eu acho que não tá tanto assim, tá um pouquinho menos, mas de qualquer forma, tá por aí, né? Não tá tão frio assim em Pelotas nesta quinta-feira. 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O Pablo, ele fala o seguinte: Patricão, centroavante ex-Brasil, está jogando a segunda divisão do Carioca. Teve boa passagem pelo Brasil. Te pergunto, o João, te serve ou o Brasil deveria buscar um centroavante melhor? A gente sabe que o Patricão, ele mete gol, mas ele tem as suas limitações, né? Então, eu acho que o Brasil poderia buscar, é aquilo, né? Por exemplo, para comparar nível salarial, o Tanque era muito mais caro que o Patricão e não rendeu, né? Claro que era uma exigência maior, mas o Patricão, a bola chegou, ele guardou, né? O Tanque não. Esse perfil que se busca, perfil um pouquinho mais encorpado, um pouquinho mais caro, né? Enfim, o que tu acha sobre isso, João?
1: Eu acho que é um jogador que, num nível parecido, rendeu. E a Copinha do ano passado era mais complicada que essa. Claro que o Patricão rendeu um pouco mais em jogos contra equipes um pouco mais fracas, né? Ele faz alguns gols ali no Juventude. Não me lembro qual.
0: São Gabriel fez também?
1: Pois é, então. Não me lembro como é que ele foi na semifinal contra o
0: Juventude. Não.
2: Gaúcho.
1: Contra o Gaúcho.
2: Foi o Gaúcho.
0: Eu não me não lembro. Fez, foi 0. Foi 1x1 aqui e 0x0 lá.
1: Pois é, não me lembro se foi ele que fez o gol.
0: Não, aqui foi o Wesley. Eu narrei esse gol.
1: E a final, acho que não teve gol dele também, né?
0: Não.
1: Final do 2x0 aqui é gol do Murilo e do Wesley.
0: É. E lá foi.
1: 1x1 gol lá do Wesley também, né?
0: É.
1: Então, assim, é. Não brilhou na hora, no nível mais. No nível Série A2, digamos assim. Mas é um jogador que, né, mostrou um pouco mais até agora, eu acho, do que o Patricão. Principalmente pensando, o Patricão está mais ou menos desempenhando neste nível um pouquinho mais baixo. Né? Assim como foi o Morbeck está desempenhando nesse nível mais parecido com o que o Patricão desempenhou no passado, na questão de jogos, né? Porque o Patricão teve uma copinha um pouco mais difícil, mas nos jogos mais difíceis ele não fez os gols, pelo menos. Então, acho que já tendo o Morbeck, não tem por que tu trazer o Patricão. Tu precisa de um outro perfil de jogador. Tu já tem o Morbeck, tu tem o Adriano Ferraz. Senão, tu não vai dar espaço pro jovem, tu vai ficar com o jovem como a terceira opção no banco, segunda opção no banco. Então, eu imagino que seja assim. E o jogador, eu acho, quebrou a perna, o jogador do Canadá.
0: Ai, ai, ai.
1: O jogador do Canadá quebrou a perna num lance muito... foi muito...
2: Ele tomou um chute, me parece.
1: E aí...
0: Rapaz, que cena...
1: É, já estão tentando meio que colocar um pouquinho mais no lugar ali, mas é... Eu não gosto de fratura. Mas, seguindo falando, né, eu acho que se é pra trazer o Patricão, tu vai atrás do... Tu, tu permanece com o Morbeck. Se o Morbeck for sair, aí tu vai atrás do Patricão. Pra mim, são dois jogadores completamente equivalentes, dois jogadores de mesma característica. Não tem muita necessidade de tu tá com dois jogadores desse tipo, tendo um Adriano Ferraz que, né, pode, tem espaço para evolução. Então, a respeito do Patricão, meu pensamento é esse. É, acho que tu tem que trazer um jogador de qualidade pro ataque, mas não imagino que seja com essa mesma característica, porque tu já tem o Morbeck que, né, até vem jogando, né, Série A2, vem jogando no futebol gaúcho e fazendo seus gols.
0: É, aqui o Rafael do Capão Leão sugere o Luiz Henrique, ex-Brasil, conhecedor do solo gaúcho, ótima opção para esse segundo atacante. Ele, pô, Vieda se completavam, nenhum era 9 fixo e atacava o espaço. Jogando no Espírito Santo, não acredito que não tenhamos potencial para tirá-lo de lá. Ele jogou no passado aqui, não foi bem, né, o Luiz Henrique. Ele tem qualidade, né?
1: Mas ele foi bem no final ali, né, quando encaixou um pouco melhor. Mas... honestamente, quando ele veio aqui, me pareceu que ele esperava um outro clube. Pareceu que ele se decepcionou primeiro com a torcida, porque a torcida desde o início pegou no pé dele. E ele já tinha dito, olha, não estou pronto para jogar. Faz 3 anos que eu não jogo um futebol de um nível decente, digamos assim, com um tempo, né, para me acostumar a jogar, para me reestabilizar. Pedi um tempo e quando o tempo chegou, né, geralmente tu pede, ah, o jogador vai começar a jogar bem daqui a, sei lá, 5 semanas. E aí passa 8 e ele ainda não tá jogando bem. Mas não, quando o Luiz Henrique falou, olha, mas na segunda metade da competição eu vou estar melhor, na segunda metade ele começou a desempenhar um pouco mais. Então, eu acredito que, pela conversa que a gente teve aqui, ele ficou um pouco decepcionado com a torcida e principalmente decepcionado com a estrutura que o Brasil estava. Né? Ele saiu de um Brasil de Série B e chegou num Brasil de Série D. Né?
0: Ele
1: outra
0: até
1: situação.
0: Falou aqui na rádio, né, que esperava um outro... Que o clube não evoluiu, sim, né? Enfim, eu acho ele bom atacante, mas eu acho que já teve, né, sua chance, não sei. Não gosto muito dessa insistência, né?
1: Insistir em jogadores. Até porque foi um jogador que passou faz um ano aqui, né? Atrás ele tava aí.
0: Sim. Vamos ver aqui mensagem do Clóvis. Vai pro ar.
3: Boa noite, amigos.
0: Boa noite.
3: Pô, ouvindo aí, ó. Nosso querido Hélio falando. Que bom, o Brasil tá trazendo gente. É isso aí mesmo, tem que trazer. Quanto ao Santa Cruz, os caras chegaram. Então não vamos também dizer, ah, esse time é fraco. Não, e se eles chegaram, alguma coisa vão querer aprontar contra nós. E realmente, com esse time aí, eu não sei, eu não confio muito, não. Eu não confio. Com esse time, porque time grande cresce. E o Brasil não está crescendo nas finaleiras. Que time grande cresce. Quando chega na finaleira, cresce. E o Brasil parece que estaciona num momento ali e não sai mais daquilo ali. Então, pode ser que agora ele vai ter uma semana para treinar, para botar a ideia dele, o treinador, né, no caso. Mas eu não estou levando muita fé, não. Não, assim, 100% não dá para botar. 100% não dá. Vamos botar ali uns 70% já tá bom. Boa noite.
0: Boa noite. Valeu. Tá aí o Clóvis participando aqui conosco. Tem mensagem também, né, do João Luiz. Ele mandou durante o lance, né, e a gente acabou não reproduzindo, então vai pro ar.
4: Boa noite.
0: Boa noite
4: a todos. João Luiz do Laranjal. Vai, esse treinador do Brasil aí já inventou na Série D, botou 2 centroavantes para fazer gol, não fez, depois tirou os 2 centroavantes, queria fazer gol, já chegou inventando, botou 3 zagueiros, tá jogando com 3 zagueiros e tá tomando 3 gols, é um gol pro zagueiro, tá na hora de fazer a avaliação dele, não sei quem foi que trouxe ele aí, tirado o Gilson para trazer esse cara aí, não sei nem se vai ganhar a copinha. Porque um cara esse que já vi que não tem comando no vestiário, porque o time ganha de 3-1, toma 2 gols. Não. E com 3 zagueiros? Tá na hora de avaliar ele. Avaliar o que ele tá fazendo aí. Pra mim, ele não tá fazendo nada. e já chegou pedindo jogador. Isso aí, justo, pediram, não deram. Errou a direção do Brasil. E não sei não se nós vamos ganhar essa Copa aí. Não sei não. Porque se desandar o vestiário, nem a Copinha nós vamos ganhar. Vai ser mais um fiasco. E pra segunda dona, já vi que esse aí não dá. Ganhou do Farroupilha. Farroupilha não é parâmetro. Me desculpe, o Farroupilha. Um time que empatou 13 e perdeu 3. E ele ganhou só do Farroupilha. Não. Tem que fazer uma avaliação aí. Não tá dando certo isso aí, hein? Não sei, a direção do Brasil aí que se mexa, porque se nós perder lá pro Santa Cruz, não sei não. Luiz Laranjal, tive que voltar. Eu vou morrer, não vou ver tudo. Só um pouquinho, gente. Um time empata 3. Perde 3. E foi uma boa campanha. Não. Eu não entendo mais nada de futebol. Não, não tenho, não entendo mais. Era só ganhar uma partida e classificava e não conseguiu. E é uma ótima campanha. Bah, não, coitado desse time, né? Pelo amor de Deus, não, tá louco, cara.
2: De quem que tu falou, João Luiz, dessa última? Não.
5: Né, fala acerca da campanha do Farroupilha, né? Que ah, é sim. Considerada, a gente tem falado que é uma campanha... Foi uma campanha boa, mas...
1: Se um time, se botarem o Brasil a jogar a Champions League, patar 13 e perder 5, vai ser uma campanha boa, porque a qualidade da competição é muito acima.
2: É que o Farroupilha é aquilo... A gente tem que levar em consideração as condições de trabalho, o nível técnico do elenco montado, o nível dos adversários que o Farroupilha enfrentou. Né? Tirando o jogo do Brasil, o Farroupilha fez enfrentamentos equilibrados contra as outras equipes. Não perdeu para o Guarani, por exemplo. É um time de Série D. Contra o Bagé, empatou lá e aqui perdeu, mas muito mais porque faltou perna, né? Segundo tempo, ali a gurizada já estava extenuada. Mas a campanha não foi boa, né? Mas dentro das condições, onde o Farrapo treina, por exemplo.
5: Ele entregou mais do que se esperava, né? Porque até, como tu disse, né? Lousado, o Farroupilha, ele não tinha nem lugar para treinar. Não digo nem questão de CT ou um estádio fixo, né? Ele treinava no Sudeste, no campo do quartel, no complexo JJ. Era um time nômade, né? Sempre treinando em diferentes lugares e os seus jogadores também, né? Se dedicando a outras atividades, né? Quase como... Tu pega até, vou usar um contexto talvez mais parecido, os times da Nova Zelândia jogando o Mundial, né? Que são jogadores que são trabalhadores em outras áreas, né?
2: Sim.
5: Então... Não, a gente diz que a campanha, claro, em números, ela não foi boa, mas o que o Farroupilha apresentou em campo nos seus jogos, dá pra dizer que foi uma experiência ok, porque não é saco de pancadas, como se esperava.
2: Não foi, foi. Vendeu caro seus jogos, tá bom, é isso. Não tem muito o que fazer. Aqui vamos com nosso querido Nilson.
6: Boa noite, gurizada. Boa noite. Da RU aí, da mesa aí, o Fernando, o João, o Gustavo. Concordo com o treinador, não. Se os guris não querem jogar, manda embora e renove outros, que na realidade é obrigado a ganhar essa copinha aí para subir para a Série D de 2027, gurizada. Concordo com ele também, arrumar uns caras experientes aí para jogar aí no Brasil aí, que essa camisa vale ouro. Os caras querem vir comer merenda aí, não adianta isso aí, hein? A torcida vai cobrar, hein? É nóis, tô na escuta aí do YouTube aí.
2: Valeu, valeu, Nilson da Garra Chavante. Vamos pra mais uma.
7: Vai.
8: Hamilton Chavante, Rio Grande, um abraço, meu amigo Barriga, o Cláudio, Monte Bonito e o Assis. Eu acho que o meu sonho vai ser realizado. Quando jogar com o Santa Cruz no Bento Freitas, vai ter mais de 8 mil. Hamilton Chavante, Rio Grande, um abraço pra torcida Chavante.
2: Será? Vamos ver. Não, até hoje não. Nem perto, né? De 8 mil. Mas quem sabe? Chico Arruda.
9: Boa noite, garotos da mesa. Eu gostaria de saber. A semifinal e a final da Copinha. Vocês poderiam me dizer? Tudo de bom pra todos nós. E. Tô aqui curtindo o papo da bola. Tudo de bom para todos nós. Outra coisa. O Brasil tem que fazer pontos para trazer a final pro Bento Freitas, né? É isso aí.
2: Valeu. As datas base, Chico Arruda, 27 ou 28 de maio, aliás, de junho. O Brasil deve jogar dia 27. Depois, no outro final de semana, do dia 5, joga a volta. Pode ser no sábado ou no domingo, depende da seleção brasileira, o próprio Hélio destacou. E as finais devem ser nos finais de semana do dia 12 e 19, tá? Então, essa é essas são as datas base da Copinha. O Brasil deve jogar a ida no dia 27, sábado, né? De acordo com o que foi passado pelo diretor de competições da Federação Gaúcha de Futebol ao Brasil, confirmado pelo Hélio Vieira. Luiz Augusto Simone.
3: Boa noite, pessoal. Boa noite, excelente programa. Muito boa a entrevista com o nosso eterno capitão Hélio. Mas eu, no início do ano, eu falei, é pouco tempo para reorganizar um time que estava quase fechando, que é o nosso caso do nosso clube. A SAF está tomando pé, tá fazendo o certo, mas não é fácil. E não são super milionários que podem investir e jogar dinheiro fora. Às vezes tu acha que está fazendo certo, contrata jogadores e eles não dão aquele rendimento que tu esperava deles. Mas eu, voltando, eu, no início do ano eu falei, o objetivo nosso era continuar existindo. Está acontecendo, reorganizar o clube está acontecendo. E depois, aos poucos, ir conquistando degrau a degrau. E eu disse no início do ano, que fica fácil, claro, ninguém vai estar gravando o que eu digo, eu não sabia se ia conseguir subir para a Série C e nem mesmo se ia subir para o gauchão. E outra coisa, não foi culpa do Gilson. O plantel foi formado e não deu certo, tia. E esse time, vou dizer agora para encerrar, não vão achar que é favorito contra o Santa Cruz, que não é favorito. Deus queira que a gente ganhe, passe para a final e ganhe a final. Mas o time não é confiável.
2: Valeu, Luiz Augusto Simone. Obrigado aí pelas palavras.
1: Só falando, né? O que eu falei da questão do favoritismo foi o próprio Rodrigo Mamá, né, o goleiro, que falou. Sim, que... O Brasil é o favorito.
2: Favorito é o Brasil, claro, tirando dele da reta, né? Eles são.
1: Tira a pressão,
2: né? O Mamá é cancheiro, nego velho, mas não deixa de estar certo. O favoritismo é sim do Brasil. O Rafael aqui, né, fala sobre o. Ainda sobre o Luiz Henrique, né? De que na B ele era um bom valor, realmente, só que ele. Da B pra D no Brasil, ele ficou quase 3 anos sem jogar, né?
5: Teve um LCA também.
2: Teve um problema, enfim, ele não chegou sendo o mesmo que saiu daqui, né? Mas, de qualquer forma, eu acho que o Brasil tem que buscar um valor, um jogador superior, né? Por exemplo, o Pedro Luiz fala o seguinte: oi, Gustavo, Luiz Henrique ano passado simulou lesão para sair no primeiro tempo. Deixa onde está. O pessoal lembra, né? Não esquece aí dos acontecimentos. Antônio Alves, Barro Duro.
10: Boa noite.
2: Boa noite.
10: Antônio Alves. Olha, eu acho o seguinte. Tem que contratar uns 5 ou 6 bons jogadores que entram direto no time. Porque com esse grupo aí não sobe. Ah, não sobe muito mesmo. Porque o homem com um monte de zagueiro tomou 2 gols em 5 minutos. Do Guarani, do time fraquíssimo do Guarani, pelo amor de Deus. Que esperança não nos dá para segunda divisão nenhuma. Tem que contratar uns 5 ou 6 jogadores em nível bom para entrar direto no time. Porque com esse grupo, aí, se ficar com esse grupo, não sobe mesmo. Eu não vou ficar na dúvida, já digo, não sobe.
2: Pois é, né? O pessoal tá na desconfiança aí com o elenco. É isso. É como o Hélio falou, vai ter que provar em campo, ganhando os jogos. Mas a desconfiança, ela existe, né? Fazer o quê? 8h28, vamos ficando por aqui com o nosso Papo da Bola, mas não desliga o rádio, daqui a pouquinho a gente chega com Falando de Copa, vamos falar de Copa do Mundo, tem jogo em andamento, tem Seleção Brasileira amanhã, e hoje tem jogo bom às 10, hein? México e Coreia. Vamos assistir aí esse jogo aqui. O Vitor Hugo da Guabiroba pergunta se já tá certo o jogo sábado às 15 horas. Talvez tenha promoção de ingresso, é fora esse aí, tá, Vitor? Esse jogo é fora, é lá em Santa Cruz. O jogo de volta é no fim de semana do dia 5, aqui em Pelotas.
11: Deve ser domingo, né? O Brasil gosta de jogar domingo. Não há confirmação, mas o Brasil deve jogar domingo.
2: Pois é. Muito bem, 8h28, Papo da Bola fica por aqui. Depois do intervalo, venho falando de Copa.
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0: boa noite. Quinta-feira, 18 de junho de 2026. Eu sou o João Antônio Ferreira e nós estamos falando de Copa aqui na Rádio Universidade. 8 horas e 33 minutos, ainda 14 graus aqui na cidade de Pelotas, de acordo com o Google. 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Hoje comigo estão Gustavo Lousada. Muito boa noite, Gustavo. Tudo certo?
1: Opa, agora sim. Boa noite, João. Boa noite, Fernando. Boa noite para todo mundo.
0: Também está comigo aqui na mesa Fernando Moraes. Tudo certo, Fernando? Boa noite.
2: Boa noite, João. Boa noite a todos. Vamos para mais um Falando de Copa, mais um dia com muitos jogos da Copa.
0: E diretamente dos Estados Unidos, para falar conosco hoje também, Paulo Gastal. Muito boa noite, Gastal. Tudo certo? Não estou ouvindo Gastal neste momento.
1: Vai de novo.
0: Consegue me ouvir, Gastal? Boa noite.
3: Alô, tá ouvindo?
0: Agora sim, Gastal. Tudo certo?
3: Tudo certo. 19h34 aqui, 19h36, né? Aqui é uma hora menos.
0: Ah, então não, achei que poderia te pegar um pouquinho mais na madrugada até, Gastal. Aí ficaria mais complicado.
3: Não.

0: realmente a segunda semana de Copa do Mundo. E no grupo A, a Tchequia e a África do Sul empataram em 1-1. Começaram falando desse jogo, né, primeiro perguntando para os guris aqui, né, um joguinho um pouco mais fraco de duas seleções que honestamente acho que não merecem passar para a próxima fase, né, Fernando?
1: Exatamente, a África do Sul já se mostrou uma seleção muito abaixo, né, até da própria África do Sul de outras Copas do Mundo, né? Não tem mais aquela geração de Steven Pienaar, né? Uma seleção hoje mais abaixo, né? E já demonstrou isso contra o México, né? Foi dominada, não ofereceu perigo aos donos da casa. E hoje mais um jogo um pouco abaixo, né? Conseguiu um empate de pênalti ali na reta final. E a Tchequia também, né? Demonstrou até um volume de jogo interessante contra a Coreia, mas eu acho que é abaixo tanto da própria Coreia, né, quanto do México, né? Então são equipes que o empate ficou bom para os dois, bom na medida do possível, né? Porque ambos chegam vivos à última rodada, mas realmente são duas seleções ali que são abaixo, né? Tanto do México quanto da Coreia.
0: E aí, Lozada, o que tu achou desse confronto e o que dá para responder, né, a respeito de duas seleções que talvez tenham chegado na Copa um pouco mais por esse aumento do número de vagas?
2: É decepcionante, né? Podemos dizer assim. Primeiro, o nível de atuação da África do Sul. Acho que dá pra gente... Claro que tem ali Curaçao, né? Tem o Cabo Verde, mas eu acho que é o pior futebol da Copa, né? Da África do Sul. O primeiro jogo foi muito mal, né? E hoje também, apesar de ter buscado empate ali no segundo tempo, mas o primeiro tempo também foi mal, né? Acho que a Tchequia poderia ter feito aí tranquilamente uns 3-0 ali na etapa inicial. Parecia morto o time da África do Sul. Conseguiu buscar o empate no fim. Empate terrível para a Tchequia, né, que já tinha perdido na primeira rodada, então buscava esse jogo para se recuperar diante da África do Sul. E bom para México e Coreia, né, que vão jogar hoje às 10 e viram, né, os seus adversários aí na briga pela classificação tropeçarem, principalmente a Tchequia, né? Acho que a África do Sul ganha um pontinho, mas não deve classificar. Então o México e Coreia, né, ganharam aí digamos assim, uma sobrevida em relação ao grupo, né? E hoje vão definir aí, na minha opinião, já o primeiro colocado, né? Um bom jogo que teremos às 10 horas.
0: Gastal, conseguiu acompanhar esse jogo de mais cedo? O que está vendo dessas seleções? Mas principalmente, né? O que tu avaliou dessa primeira rodada até aqui, né? De todos os grupos aí da Copa do Mundo? O que tu destaca positivo e negativamente?
3: Eu estava ouvindo as avaliações de vocês, mas concordo plenamente, mas é o ônus que está se tendo de ter aumentado o número de seleções, né? 48 seleções, e eu até acho que é legal isso aí, de uma certa maneira, em série, aí como Curaçao, África do Sul, jogadores como o Vozinha, né? E isso acabou, de certa maneira, trazendo uma certa simpatia, né? Mas apresenta o futebol pobre, né? Como estava dizendo o Gustavo, aí realmente é ruim, né? É ruim, você prepara toda uma estrutura para ver um futebol que realmente deixa a desejar. E por falar em deixar a desejar, não, a seleção brasileira deixou a desejar, né? Desembarcou agora há pouco na Filadélfia, né, com algumas possíveis alterações. O que se falava aqui, não sei se vocês têm a informação confirmada, que o Neymar nem viajou, que ficou fazendo tratamento, né, em New Jersey, e não acompanhou a delegação para Filadélfia. Então quer dizer que ele nem está cotado para participar. Agora tem que confirmar, porque era uma especulação. Não sei se vocês têm essa informação já em relação a...
2: Sim, o Neymar não viajou com a seleção, está tratando. Viajou, né? E isso. Talvez para a terceira rodada, ainda com poucas possibilidades, Gastão.
3: É. E o fim da improvisação também ali, o tem que se falado, né? O fim da improvisação. Agora tá meio cortando aqui, né? Tá ouvindo bem?
2: Tá chegando bem.
0: Sim, tá bem.
3: O fim da improvisação ali na lateral, né? É uma expectativa também que se tem. Que o Ancelotti improvisou o zagueiro Ibanez na lateral direita, né? Travou também o apoio ofensivo, né? Por aquele lado. E para o jogo do Haiti, a tendência é que o Danilo assuma aquela posição ali, né? A disputa está no ataque agora, né? O Endrick está pedindo passagem, eu acho. O que vocês acham?
0: Olha, eu na minha opinião, Cunha. Já imaginava um Endrick titular, né? Pela

0: qualidade que tem, pela característica de ser um jogador, né, que batalha por cada bola, né, se tem oportunidade já tenta a finalização.
1: Né. A briga entre ele e o Matheus Cunha ali, né?
0: Pois é, o Matheus Cunha ele teve bem mais presente ao longo do ciclo, né? Mas como o próprio Ancelotti não esteve tão presente no ciclo, acho que numa dessas surge essa possibilidade. Gastão, só para refrescar a memória, não lembro qual dos jogos que tu ia acompanhar, se era esse Arábia Saudita e Uruguai, foi nesse que tu chegou aí? Como é que foi a experiência, se realmente foi esse?
1: Arábia Saudita e Uruguai, e que deixou a desejar também, né? Uruguai era favorito, né? O jogo foi aqui em Miami, né? No Hard Rock Café. Eu estou agora nesse momento aqui próximo ao Hard Rock Café, né? No meu local de hospedagem aqui. E achei que o Uruguai poderia ter tido mais força, né? Mudou muito, né, o Uruguai, muita mudança em relação àquela seleção, aquela geração de ouro capitaneada pelo Luis Suárez, né? E que deixou a torcida uruguaia em êxtase com aquela quarta colocação, né, na Copa do Mundo. Mas o movimento tem uma baixa, uma aquém da expectativa. Isso que eu tenho para dizer para vocês, para o nosso público ouvinte da RU. A FIFA joga com uns números. O Infantino veio a público dizendo que nos três jogos de ontem foi um recorde em termos de Copa do Mundo. A presença de público nos três jogos superou 280 mil torcedores. Mas as entidades de restaurantes, entidades de hotéis, entidades turísticas estão contrapondo a FIFA. Esperava-se em Nova York 1.200.000 turistas para a Copa. 600 mil, metade, 50%. E isso se deve a um problema que a FIFA criou para ela própria, a questão dos ingressos. O preço absurdo dos ingressos afastou. Tem as questões migratórias, as questões de entrada nos Estados Unidos, isso tudo também afetou um pouco, mas o que mais afugentou foi a questão do preço dos ingressos. E adotaram essa volatilidade do preço, né, que é muito comum aqui nos Estados Unidos, para grandes shows, para os jogos da NBA, da NFL, os ingressos eles variam conforme o interesse do jogo. Então, daqui a pouco, o ingresso pode estar subindo muito, ou daqui a pouco ele pode estar baixando o custo. Só que aqui nos Estados Unidos, a economia gira em um outro patamar, né? Não é o patamar do Uruguai que quer vir acompanhar a seleção, do brasileiro, do cabo-verdiano. Então ficou muito restrito a presença de público. Então tem vácuos nos estádios, tem espaços livres nos estádios, e isso tem gerado até inclusive ações jurídicas, tanto em New Jersey quanto em Nova York, contra a FIFA. Tem ação rolando em função de preço de ingresso, que alguns superam os 7 mil dólares. 7 mil dólares são 35 mil reais.
2: Gastão, tu estás em Miami, né, que vai receber um jogo do Brasil, né, no dia 24,
1: Miami,
2: contra a Escócia,
1: dia 24,
2: né?
1: Dia 24. Eu vou estar aqui amanhã para assistir o jogo na FanFest, que chamam, né, que é um local onde se reúne os brasileiros. Miami e Orlando juntos tem mais de 300 mil brasileiros. A comunidade brasileira daqui se fala muito português, se fala espanhol bem aqui, muito cubano, muito venezuelano. Fica uma coisa, a latinidade está presente aqui em Miami. Então eu vou ficar aqui para ver na FanFest amanhã. E no dia 24 eu estarei aqui. Estarei já, né, em Orlando, né, que é aqui próximo, cerca de 300 quilômetros. Vou assistir da FanFest de lá, né, porque realmente ficou impossível e inviável de ingressos do Brasil, porque modificou todo o sistema, né, de compras de ingressos e também de acessos para quem não é credenciado com direitos para entrar nos estádios, né, que hoje tem todo um rito diferente. Eu me lembro que em 98, 2006 até, era bem diferente do que é hoje a questão de acessos e de direitos, né. Falar em direitos, é surpreendente, e a gente não pode deixar de falar, não sei se vocês acompanham, obviamente que acompanham, são muito mais jovens, né, essa questão envolvendo o YouTube e a Cazé TV, né, que deu, explodiu no mundo do futebol, né, um recorde de acessos em uma transmissão de futebol no YouTube, né? E vocês têm acompanhado, está transmitindo todos os jogos, né? E isso tem chamado a atenção também.
0: Gastava até, Fernando, ia te perguntarem, porque Miami é uma cidade que agora tem respirado futebol, né? Por conta do Inter Miami, Lionel Messi, entre outras estrelas que tem ido por aí. Né? Além dessa questão que tu falou, né? Uma localidade aí nos isso, Estados Unidos, onde, por conta de terem tantos brasileiros, obviamente tem um futebol, né, enraizado, de certa forma, no sangue brasileiro, vai para aí também querendo, né, consumir o esporte.
1: E tem um brasileiro que é dono de um clube aqui, né? É um brasileiro.
0: Como é que agora tem sido a mobilização por aí, não só da comunidade brasileira, mas também da comunidade brasileira para esses jogos, né? Porque a gente vê que em alguns lugares do Canadá o pessoal não está muito interessado. Na própria Nova York, né, os nativos estavam mais preocupados com a final da NBA, né, com os Knicks. Como é que tu está avaliando isso?
1: Eu estava vendo agora chamada Ocean Drive, que é a rua principal de Miami Beach, agora há pouco. Tomei uma cerveja por ali e realmente a latinidade chama a atenção. Todos os bares enfeitados com bandeirinhas, né? Até coloquei no Instagram ali, tem as imagens que eu coloquei. Você pode entrar no Instagram do 13 Horas e do Paulo Gastão Neto. Estão ali as imagens, né, de bares com todas as bandeiras, mas é impressionante como você se sente à vontade. Porque se fala o espanhol ou o português, né? Todos os garçons que atendem você. Então é muito, muito diferente do restante do país, que acaba as aglomerações sendo no entorno do estádio e nas fanfests. Sempre lembrando que aqui nos Estados Unidos é terminantemente proibido beber em público. Então a torcida brasileira que gosta de fazer aquela festa com churrasco e tomar sua cerveja num parque ou na própria rua, tomando cerveja com um copo na mão e tal, no entorno do estádio, aqui é proibido. E dá multa, e multa pesada, se houver ação policial. Falasse no Messi, impressionante a avaliação que o ex-presidente internacional fez, né, em relação à Argentina, né? Ele simplesmente detonou a Argentina e disse que o Messi não estava jogando em alta rotatividade porque estava jogando na Liga Americana, que era uma liga tecnicamente inferior, europeia e tal. O cara fez 3 gols no primeiro jogo, né? Vamos confirmar agora, ver se ele mantém essa performance na Copa. Mas impressionante, 38 anos ele, né, jogando o fino da bola, fazendo uma comparação com o Neymar, que tem 34, né, a gente vê a diferença profissional entre os dois, né?
0: Com toda certeza, até falando um pouco sobre isso, né, fazendo o gancho já para a seleção brasileira, Gastão, também para agradecer a tua participação, já não ficar tomando tanto teu tempo, te perguntar qual a expectativa para esse jogo de amanhã e o que o Brasil tem que fazer de diferente para conseguir, né, 3 pontos e, além de 3 pontos, né, quem sabe, não digo uma goleada, mas uma partida que mostre a força da seleção brasileira e que dê confiança para os jogadores.
1: Olha, eu tenho visto que a maior cobrança, né, é pela saída do Igor Thiago, né, que teve uma atuação muito fraca, né, contra o Marrocos. A expectativa que tu falas e da torcida é do técnico Ancelotti dar uma oportunidade para o Endrick, e aí concordo, né, eu acho que ele deve ter essa oportunidade, né, e com base nos ajustes aí, não. A seleção não deve mudar muito aí entre o Alisson, aí o Danilo, o Ibanhez, né, o Marquinhos, o Gabriel Magalhães e o Douglas, pois talvez o Fabinho entre no lugar do Casemiro, que foi um pouco mais lento. Não gostei do Fabinho no primeiro jogo, né? O Bruno Guimarães e o Luiz Henrique no lugar do Paquetá, o Rafinha e aí o Endrick, né? E o Vini, né? O Vini Júnior. Acho que deve ser por aí. Tá? Agora, a expectativa em goleada tem que ser, porque o Haiti é desses nanicos do futebol. Eu me lembro quando a força da ONU estava lá no Haiti, a força brasileira da ONU dando segurança lá para a capital, Porto Príncipe. A seleção brasileira foi lá e foi ovacionada. O futebol de lá praticamente não existe. O Brasil tem que ser amanhã soberano, como foi a Alemanha, né, contra a Curaçao. Não digo que faça 7-1, mas tem que ser um 4-0, mas um 4-0 acompanhado de um jogo sólido e um jogo que convença a torcida. Porque simplesmente ganhar de 1-0, 2-0 do Haiti de maneira tímida não nos dá expectativa, não nos dá esperança, não. Tem um jogo em seguida com a Escócia aí, depois na quarta-feira, que também é uma das, né, inventoras do futebol, né, ao lado dos ingleses. Né, e já estão com vitória, magrinha de 1-0, mas estão na liderança do grupo. A vitória sempre dá estímulo, né? Ela sempre dá suporte emocional, né? Como é bom começar ganhando uma Copa, como a Argentina começou, 3-0, Alemanha 7-1. Né, como a bala empatando... como a Espanha empatou na 0-0 com o Cabo Verde. Então, isso, quem vive futebol como nós, sabemos bem que a parte emocional é muito importante.
0: Com certeza, com certeza. Seguir falando um pouquinho agora dos jogos, né, no jogo dessa tarde entre Tcheca, né, entre República Tcheca e África do Sul. O trio de arbitragem ele foi composto por mulheres estadunidenses, né? As três, a árbitra e as duas assistentes, todas mulheres estadunidenses. E a Beatriz Alt chega agora para contar um pouco mais sobre essa curiosidade.
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4: Fala, pessoal, ligado aqui no Falando de Copa. Por quase 9 décadas, nenhuma mulher havia apitado uma partida de Copa do Mundo masculina. Mas a história começou a mudar no ano de 2022. E agora, em 2026, a partida entre Tcheca e África do Sul foi apenas a segunda equipe de arbitragem feminina da história deste Mundial. Eu sou Beatriz Alt e está começando mais um Curiosidade de Copas. A partida entre Tcheca e África do Sul, válida pela segunda rodada da fase de grupos da Copa do Mundo de 2026, foi comandada por uma equipe de arbitragem 100% feminina. O trio foi formado pela árbitra principal, Tori Penson, e pelas assistentes, Brooke Mayo e Catherine Nesby, todas dos Estados Unidos. Apesar de ser um momento histórico, essa não é a primeira vez que isso acontece. Na verdade, foi a segunda vez em toda a história de Copas do Mundo masculina que a partida contou com uma equipe de arbitragem inteiramente feminina. A estreia das mulheres no apito do Mundial aconteceu em 2022, no Catar, e na ocasião a francesa Stephanie Frappert entrou para a história a comandar a partida entre Costa Rica e Alemanha. Ao seu lado estava a brasileira Neus Obeck e também a mexicana Karen Dias, formando aí o primeiro trio feminino da história da competição. Até aquele momento, em 22 edições de Copa do Mundo, nenhuma mulher havia apitado uma partida masculina do torneio. E embora a presença feminina tenha se consolidado, ela ainda é pequena. Dos 107 árbitros selecionados para a Copa, apenas 6 são mulheres, o que equivale a cerca de 3,5% do quadro total. Além de Tori Penso, outra árbitra principal convocada é a mexicana Katia Garcia. O grupo feminino também é completado aí pelas assistentes Brooke Mayo e Catherine Nebis, dos Estados Unidos, Sandra Ramírez, que é do México, e pela árbitra assistente de vídeo Tatiana Guzmán, da Nicarágua. Curiosamente, o Canadá e o México não possuem nenhuma representante feminina no torneio. E já o Brasil, que leva 9 profissionais de arbitragem para a competição, a maior delegação em todos os países, também não contará com mulheres nessa edição. Em 2022, a FIFA também havia convocado aí 6 mulheres para o quadro de arbitragem. E uma das protagonistas dessa nova página da história é justamente Tori Penso. A americana já possui uma trajetória de destaque. Em 2023, ela foi responsável por arbitrar a final da Copa do Mundo Feminina entre Espanha e Inglaterra. Além disso, tornou-se a primeira mulher a comandar uma partida das eliminatórias da CONCACAF para a Copa do Mundo Masculina. A evolução da arbitragem feminina está acompanhando essa transformação do próprio futebol. E se durante décadas as mulheres foram impedidas de ocupar espaço dentro de campo, hoje elas fazem parte dos maiores palcos do esporte. E essa foi a curiosidade de Copa do dia de hoje. Valeu e eu volto na próxima curiosidade de Copa.
0: Tá certo, valeu, Bia. Agora vamos falar destes dois jogos. Tem que começar Até mesmo com o Gastal. Gastal, um 6-0 agora de Canadá para cima do Catar. Tivemos uma goleada com 5 gols saindo já numa reta final, dá para dizer, né? Na segunda metade do segundo tempo entre Suíça e Bósnia. Dá para dizer que essa segunda rodada já está começando com muitos gols.
1: Não, e Suíça e Bósnia estavam um jogo morno, né? Até quase a metade do segundo tempo, né? Depois ficou um laicá. Agora, o Canadá também não tem uma tradição de futebol, né? Pra ver que o Catar tá entre esses convidados assim, meio intrusos, né? Dos 48. Porque são 48 equipes, avançam 36. Né? Então, são 12 que caem. Eu acho que um desses aí é o Catar, Cabo Verde, Curaçao, né? São essas seleções que dá pra gente dizer que são as intrusas, né? 6-0, 7-1, né? São... Agora, a segunda rodada já lá tem um perfil diferente, né, em Copa do Mundo, porque a segunda rodada já tem jogos em que se tem... se passou na primeira, os técnicos já têm essa avaliação da primeira rodada. E na última, na terceira rodada, mais ainda, né? Porque na terceira rodada tem aquelas equipes que daqui a pouco um empate classifica as duas e não correm o risco de cair no terceiro. Porque o terceiro geralmente vai pegar um adversário maior na 16ª de final. Então, duas seleções teoricamente maiores que empatando ficam em primeiro ou segundo, vai ser melhor do que arriscar do que classificar, perder o jogo, arriscar perder o jogo e classificar em terceiro e já tendo um enfrentamento com uma seleção de ponta nas 16ª de final. Então, cada etapa da Copa, a primeira rodada, a segunda e terceira, ela tem as suas nuances, né? As suas avaliações. A primeira é essa aí. Acontecem as surpresas, acontecem as goleadas, acontece o inesperado. A segunda já tem um feedback do que foi a primeira, os técnicos já sabem, já avaliam os jogos que aconteceram. E na terceira tem aquela famosa acomodação, não estou dizendo, obviamente, que há acerto, mas já houve em Copa do Mundo, obviamente, é melhor empatar, garantir o primeiro e segundo lugar, do que tentar se atirar para o jogo, daqui a pouco perde e classifica em terceiro, como melhor terceiro.
0: Então, com certeza, Lozada.
1: São as nuances da Copa.
0: Com certeza, Gastal. Lozada, o que dá para destacar desses dois confrontos? Acho que esse Canadá e Catar muito desenhado muito por conta das expulsões, né? Estava 2-0 até a primeira expulsão. Claro que se imaginava uma possibilidade até do Canadá aumentar o placar, mas não, né, dessa maneira, com 6-0. E a Suíça aqui do Fernando Moraes sofrendo, mas no final até conseguindo uma goleada.
5: Pois é, sabe que... eu até falei, né, durante o papo da bola, o Canadá teve um volume ofensivo muito grande, né, na estreia contra a Bósnia. Não conseguiu concluir em gols, mas atropelou a Bósnia naquele jogo, né? Poderia ter vencido até por 2-3 gols de diferença, tamanho foi o volume ofensivo que apresentou a seleção canadense. E a gente criou uma expectativa em cima do Catar muito pelo empate contra a Suíça na primeira rodada. Só que a projeção inicial do Catar era isso mesmo, era ser talvez o saco de pancadas do grupo, era ser a pior seleção. A Suíça fez, até o Wesley mandou no nosso grupo, a Suíça fez a gente acreditar que o Catar fosse levar dificuldade para os outros adversários, o que não aconteceu hoje. Claro, estava 2-0, teve ali a expulsão, depois teve a outra, né? O cara até acabou ali, né, no lance, quebrando a perna, o jogador saiu chorando, né, do Catar, imagina, não teve, né, intenção, então imagina como está a cabeça do jogador nesse momento. Então, esses fatores ajudaram o placar a ser elástico, né, ser 6-0, mas o Canadá já estava atropelando quando tinha 11 contra 11. E a Suíça, ao meu ver, mostrou, né, a sua superioridade, tropeçou na primeira rodada, né, mas já se recuperou, é melhor que a Bósnia, né, os dois pontos contra Catar vão, né, fazer falta com certeza, e agora, né, o time da Suíça vai ter que enfrentar aí o Canadá na última rodada, já brigando também pela classificação. Vai ser boa essa última rodada desse grupo, né? O Catar certamente vai perder para a Bósnia.